0: Obrigado. Agora, ô Batista,
1: diga.
0: Quem tá ouvindo a gente pode participar do nosso programinha, sim, né?
1: Claro, ó, estamos ao vivo em imagem, daqui a pouco o Silvio Santos. Estamos em imagem pelo nosso YouTube, TMC News BR. Vai lá, se inscreve no canal, ativa o sininho para você ser notificado a hora que o programa entra no ar. Tá bom? Você comenta e deixa seu like e compartilha, ou pelo nosso WhatsApp, que é o 11 972211001. Você vai responder o seguinte: domingo é a festa da democracia, dia de votar, né? E tem gente que sabe que o voto é obrigatório, mas sim, o que que acontece? O cara fica com preguiça, fala, não vou sair de casa pra votar não. Ou justifica, mete aquele voto nulo.
0: Sim.
1: E aí eu quero saber o seguinte: quem não foi votar tem direito de reclamar depois?
0: É eu isso? Amei essa pergunta.
1: É genial. Isso que eu quero saber.
0: Genial, eu vou ser bem sincero, eu acho que sim. Minha opinião, tá? Não é a opinião da TMC. Eu acho que sim, que você não votou em ninguém, então você tem o direito de reclamar. É quase que um protesto, né? A pessoa que tá lá. Não estou dizendo pra você não votar. Estou dizendo que se você, lá na hora de votar, quiser votar branco ou anular seu voto, é um direito seu. Sim. A justiça permite isso. E eu acho que sim, você também tem direito de reclamar.
1: Eu não sei. É igual o cara que não dá... O homem que não dá assistência pra mulher em casa, não trata a mulher com carinho, não lava a louça, aí a mulher arruma outro, não tem direito de reclamar. Você acha que o cara tem direito de reclamar? Ele, caraca, não fez a parte dele.
0: Que sensacional isso que você disse, hein?
1: Não é?
0: Foi genial. Ué. Foi genial. Me pegou, Batista, vou te falar. Me pegou. Bem, tá vendo? Bem bolado.
1: Mudei. Vai mudar
0: de opinião? Eu acho que eu mudei de opinião. Acho que eu vou escolher lá o candidato e vou votar na hora. Então, ó, faça isso. Escolha lá o seu candidato, vote e também participe da nossa enquete. Manda aí pra gente. Quem não vota, quem justifica o voto, tem direito de reclamar?
1: Tem. Manda no 011 972211001.
0: Pode falar, por favor. Eu tenho que falar que a gente tá chegando no nosso aniversário.
1: Exato, eu ia falar isso, eu ia puxar esse assunto, porque dia 4 é dia de eleição e dia 13, Lucas!
0: Dia 13 é aniversário de um ano da TMC. Você acredita? O ano que a gente tá aqui juntos é o primeiro ano da TMC, dos muitos que vão vir. Então a gente quer comemorar juntinhos aqui na TMC. E para isso, vamos preparar uma programação especial. Olha, desde o primeiro programa do Start TMC até lá o último programa, depois do resumo TMC, você vai ver uma programação completa. Todos os programas da casa vão estar fazendo uma edição especial de um ano de TMC. Olha que bonitinho. Oh,
1: coisa linda, hein? Coisa linda, hein?
0: Vai ser incrível. Todos nós vamos fazer este aniversário valer a pena. E isso existe graças a você. Obrigado por sempre ouvir a TMC. Ouça cada vez mais e ouça cada vez melhor. Muito bem. Agora, eu já falei no início do nosso programa e vou repetir. Daqui a pouquinho, vocês vão ver uma pesquisa que a gente fez. Nunca foi feito na história desse Brasil. Eu acho que eu vou chamar melhor, vou chamar de experimento. Porque não... pesquisa tem fundamento jornalístico, né,
1: Batista? Não teve registro no TSE, não teve nada. A gente foi pra rua, mandou um estagiário pra rua, falou, se vira e traz o resultado pra gente. É um negócio diferente que a gente fez. Nunca nenhum instituto de pesquisa, esses Nexus, Datafolha, não sei o que lá, sim, ETG, nunca fez essa pesquisa, não, esse experimento.
0: É um experimento social. Olha que palavra bonita. Você deve estar pensando, o que é um experimento social, Lucas? A gente foi às ruas para ouvir o pessoal. Só isso, é um experimento. Mas a pergunta e o lugar... Já vai adorar. Daqui a pouquinho, o experimento social sobre esquerda e direita. Sim, a gente vai perguntar pro pessoal se eles são de esquerda ou se eles são de direita. Mas você vai ver o lugar e a foto que você vai adorar. Daqui a pouquinho, o experimento social. Mas antes, vamos conversar com o nosso convidado de honra. Todo programa a gente recebe um convidado especial. E no de hoje é mais do que especial. Ele é um dos maiores ídolos da vida. Ele começou, olha, lá atrás, há muito tempo atrás. Ele nasceu no dia 12 de dezembro. Ele está aqui conosco. Senhoras e senhores, recebam o nosso convidado, Silvio
1: Santos!
2: Muito bem, é um prazer estar com esse rapaz aqui. Você é o Lucas.
0: Sou eu, seu Silvio. Ô,
2: Lucas, você faz o que da vida?
0: Eu trabalho com comunicação,
2: seu Silvio. Você trabalha com comunicação?
0: É.
2: Ah, então você não trabalha com nada, né? Porque todo artista tem sua vaidade, né?
0: É verdade.
2: Você, no meu tempo, quem fala assim, ah, eu sou artista, ah, é vagabundo.
0: É verdade.
2: Então nada mudou ainda. Então você trabalha com comunicação.
0: Eu trabalho com vagabundice.
2: Vagabundice? Seu Silvio. Você está certo disso?
0: Eu estou certo, seu Silvio.
2: Então, quem está ouvindo aí em casa, ou vendo esse vídeo, estamos ao vivo agora para todo o Brasil?
0: Sim. Exatamente.
2: Mas essa emissora eu nunca via falar, a minha filha nunca me informa nada direito, né? É, qual o nome da emissora?
0: TMC.
2: TMC? É. Caramba, mas aí tem sigla, igual a SBT. Fala a sigla. O que, que é sigla é TMC?
0: Transamerica Media Company.
2: Não, peraí. Ele gostou. Você é, americanizou. Você americanizou. Como é que é o Transamérica?
0: Transamerica Media Company. TMC.
2: Então, você está na TMC.
0: Isso.
2: Transamerica Media Company.
0: É isso. Olha, o senhor me libera usar essa sua voz para a gente usar como chamada?
2: Ah, claro. É, pode usar. O Aguinaldo não trabalha aqui não, né?
0: Aguinaldo não.
2: Que é o sonoplasta do SBT?
0: O Aguinaldo não está aqui.
2: Ele poderia fazer uma boquinha aqui também, né?
0: Boa, a gente está precisando.
2: Tá, mas precisando. Agora vamos dar oportunidade aos jovens, né? Porque o Aguinaldo está quase indo também. Você é mais experiente, né? Você é mais experiente pelos cabelos brancos. Qual é o seu nome?
1: Meu nome é Marcelo Batista.
2: Se apresenta para quem está em casa, porque todo dia é um público novo.
1: Olha aí. Eu sou Marcelo Batista, há 37 anos eu faço rádio. E comecei aqui, inclusive, né, era outro nome, agora é TMC.
2: Ah, tá certo. Você faz rádio, mas você é o quê? Um radialista ou você trabalha com concerto de rádio? O que você faz da vida?
1: Eu sou radialista.
2: Radialista mesmo, né? Ó, então, você impõe a voz ou você fala naturalmente?
1: Não, eu falo naturalmente. Inclusive, já fui no seu programa.
2: Já foi, já?
1: No Nada Além da Verdade.
2: Eu fui Nada uma Além vez, da Verdade?
1: Participar.
2: Que coisa. Vamos botar um polígrafo agora.
0: Seu Silvio.
2: Neste exato momento,
0: eu vou
2: ver.
0: Explicar aqui para você que tá ouvindo. A gente pensou o seguinte: o ano tá quase acabando, estamos entrando em outubro, você sabe que de outubro para dezembro é um pulo. E aí bate uma saudade quando a gente pensa que, infelizmente, o Silvio Santos não está mais, né? Não está mais aqui conosco, também fazendo parte da programação do SBT. Por isso que a gente preparou uma grande homenagem. Hoje nós recebemos o Thiago Nascimento, que é o Silvio Santos cover. Ele ficou conhecido como Silvio Santos da Avenida Paulista. Ele apresenta lives, ele também faz sucesso no TikTok, virou até matéria na Rede Globo. Então, senhoras e senhores, agora é ele, Thiago Nascimento!
2: Agora é difícil desprender do personagem, né? Porque ainda continua sendo o Silvio Santos.
0: Faça como você quiser.
2: Mas olha, é um prazer estar aqui hoje com você. Eu sou fã do seu trabalho, também acompanho você muitas vezes também no rádio também. E é uma honra estar aí com os espectadores, né? Porque estamos no YouTube também, né?
0: Estamos, sim, senhor Thiago.
2: É multiplataforma, né? Isso é isso bom demais. Mesmo. Mas você quer falar com o Thiago Nascimento ou com o Silvio? Quer?
0: Com quem você quiser.
2: É uma espécie de Dudu Camargo, né? A gente incorpora alguma coisa ali, né? Então não sai, né?
0: Ó, o primeiro elogio que eu tenho que fazer a você, Thiago, é que você é encantador. Você tem algo que é muito do Silvio, é impressionante. Ficar perto de você é ser encantado. Juro, no melhor dos sentidos. Você vai falando, você com o seu olhar, é fantástico. Você que ainda não conhecia...
2: Não, fantástico é na Globo, é outra emissora. Você errou.
0: É sensacional. Também é na RedeTV. Então, é maravilhoso. O Thiago Nascimento, pra você que não conhecia, ele é um jovem. Ele é jovem. Thiago, você tem quantos anos?
2: Eu tenho 30.
0: É um jovem, mas nasceu assistindo SBT e Silvio Santos, como todos nós. E ele decidiu fazer o Silvio Santos cover. E é um fenômeno, juro. Sucesso. Nas redes sociais, todos elogiam, todos adoram. E, teoricamente, fisicamente, ele não é tão parecido. Ou ele é parecido com o Silvio Santos Batista?
1: É, eu acho que a boca lembra um pouco do Silvio.
0: A boca é idêntica.
1: A boca,
0: o olhar lembra, também.
1: É.
0: A e mão que ele faz.
1: O cabelo também. O cabelo.
2: O cabelo é do Jassa.
1: É do Jassa. Ô Silvio, você não respondeu a primeira pergunta do programa. Verdade. Eu quero saber qual a sua sobremesa preferida, Silvio Santos.
2: Ah, traga aqui o rapaz que é o Zeca Fonseca, o doceiro do patrão. Olha, o Zeca Fonseca, ele traz mousse de maracujá. Inclusive, ele já foi no meu programa na Paulista e me deu um mousse de maracujá. E agora que encontrou uma forma de matar a saudade do Silvio, né? Ah, antes puxava saco do original, agora puxa saco do fake. Quem já sabe que eu já estou atingindo o holofote e o estrelato.
1: Sim, é verdade. E senhor Silvio, há quanto tempo você é o senhor Silvio?
2: Ah, eu desde o tempo do Rio de Janeiro, né? Da Barca Rio Niterói, vendendo as canetas, enfim. É fascinante. Desde muito tempo já. Eu me fiz Silvio Santos quando uma vez eu fiz um concurso de rádio. Aí me proibiram, né? Porque eu gabaritava todos, eu ganhava todos os concursos. Aí surgiu o nome Silvio Santos, que era Senor Abravanel. É Silvio porque o Silvio, a mãe me chamava de Silvio, né? Não sei porquê. Ela olhou pra mim e falou: pra você, meu filho, tudo é possível. Aí um dia eu fui numa rádio, aí falou assim: não, põe é Santos, então, porque o Santos ajuda Silvio Santos. Agora o Santos tá ajudando o Thiago, né? Ou seja, verdade. Silvio Santos no céu, Thiago na terra, representando o número ano do Brasil.
0: Muito bom. Thiago, eu gostaria de tirar uma dúvida aqui. Você imita o Silvio Santos, você é o Silvio Santos cover, mas já chegou algum problema, por exemplo, alguma das filhas ou SBT falou: ah, não pode imitar o meu pai, não? Ou alguém já reclamou com você?
2: Não, nunca, até então, nunca ouvi nenhum problema, porque eu acredito que tudo que é feito com carinho atinge as pessoas, né? O Silvio era a verdade, né? Ele era a razão, ele era a espontaneidade, né? Então eu pego um pouco dessa energia do Silvio para poder, digamos assim, emular, é a palavra que eu posso dizer. Porque muitos usam a imitação da imitação, né? Porque o Silvio é o mais clichê imitado, né? Até um garçom imita o Silvio Santos, né?
0: Todo mundo, né?
2: Todo mundo imita.
0: Mas eu acho que é a primeira imitação que todo mundo faz, né? Todo mundo que trabalha com imitação vai primeiro no Silvio Santos.
2: Mas o grande fator é quando você encarna.
0: É isso.
2: Quando você entende o que é o Silvio Santos. Você já esteve com o Silvio Santos já? Então, quando a gente entende a atmosfera do que representa, né? Você que também teve o privilégio, você falou. Acaba virando mais respeito, né?
0: Total.
2: E eu acredito que com a partida dele física, né? Que eu falo que o Silvio ainda tá vivo na memória do brasileiro.
0: Que bonito.
2: Eu peguei o tom ainda mais respeitoso ainda, sabe? De levar a sério.
0: E a família Abravanel já conheceu a melhor imitação do Silvio Santos?
2: A Patrícia, eu já vi uma vez no programa da Patrícia, na plateia, que teve um especial de fãs. Isso o Silvio ainda não tinha partido ainda, mas assim, eu imitei o Silvio pra ela. Ei. Foi bacana, só que não tava caracterizado, né? Era uma coisa de fã, né? Fui na plateia especial, falou, vai até lá. Aí eu sentei na cadeira lá, ela me chamou, imitei, todo mundo curtiu. Mas eu torço muito que, de alguma forma, né, com a repercussão que tá tendo no trabalho, chegue até elas, ou se não já chegou, né?
0: Com certeza já deve. Já chegou, com certeza já chegou. E vamos então começar a campanha Silvio Santos cover no SBT.
2: Eu não sei. Muita gente pede, né?
0: Muita gente pede, por favor.
2: Muita gente pede na rede social, né?
1: Eu não sei se ele é o Thiago, se ele é o Silvio Santos, que a voz é a mesma coisa. Agora, o Thiago, no Brasil, tem algum Silvio Santos melhor que você, Silvio Santos?
2: Ah, eu sou o número um da televisão brasileira, eu sou o Pelé da comunicação, eu sou o Elvis Presley da comunicação popular dos palcos, é onipresente, é em todo lugar.
0: E você, Silvio, você nasceu animador, né? Você se tornou o dono de televisão, porque os donos de televisão fecharam a porta pra você, é isso mesmo?
2: É verdade, eu não nasci dono de televisão, fui dono de televisão porque eu fui obrigado a comprar 50% de ações na época da TV Record. E aí eu vendi essas 50% de ações pro Bispo de Macedo, me ferrei porque eu não esperava que o Bispo ia crescer, mas virou um grande concorrente. Porque eu olhei, vamos vender pro Bispo que é melhor, tinha três concorrentes ali. Aí tá bom, virou um grande concorrente, mas um grande amigo o Bispo. Mas eu virei dono de televisão por causa da vaidade dos donos de televisão, né?
0: Entendi. Tá certo. Você está ouvindo o Thiago Nascimento. Ele é o Silvio Santos cover. Para você que acabou de ligar na TMC, para você que acabou de entrar no nosso canal do YouTube, olha, não se assuste. Calma, não estamos fazendo nenhum tipo de mesa branca ou uma piada de mau gosto, não. Estamos aqui com o Thiago Nascimento.
2: Ou colocando um arquivo antigo,
0: né? É verdade. Estamos aqui com ele, o Thiago Nascimento, que é o Silvio Santos cover. E ele faz com muito respeito, é muito bonito. E se apresenta todo domingo na Paulista. Confere isso, Thiago.
2: Então, a gente usa a estética televisão, né? Gravamos uma vez por mês, e aí os cortes vão no ar.
0: Todo domingo. Ah, porque eu ligo domingo, às vezes, no TikTok ou no YouTube, e vejo você e mais um outro apresentador muito querido. Você e um assistente de palco também, que apresenta junto com você.
2: Ah, o que? O Liminha?
0: O Liminha, exatamente.
2: O Liminha é espetacular. O Liminha é 50% do Silvio Santos. Se não houvesse um diretor de palco como ele, como eu iria coordenar? Como eu ia falar? Levanta a dália. Uma pessoa que ganha dinheiro só pra levantar a dália. Você quer coisa melhor do que isso?
1: Você já entrevistou ele,
2: inclusive. Já, inclusive. Muito espetacular o Liminha. O Liminha, ele faz a propaganda gratuita da. Aqui pode falar do grupo Silvio Santos? Não pode, né?
0: Pode ficar à vontade.
2: Agora, não? Fica à vontade. Ele põe o Tele e Senna toda hora. Toda hora. É pra não virar uma propaganda. Por isso que eu falei pausado. Tele. Cena.
0: Olha, entendeu? O senhor Silvio é muito inteligente. Agora, uma perguntinha assim, bem capciosa. Tem alguém que você acha que consiga fazer uma imitação melhor que a sua, Thiago Nascimento?
2: Uma imitação melhor do que a minha?
0: É.
2: Não, eu confesso que eu tomei pra si só que eu sou o Silvio Santos.
0: Boa.
1: É
0: boa.
1: Tipo o Inri, sabe? O Inri.
0: Começa agora a competição de Silvio Santos. Porque Thiago Nascimento.
2: Se tiver o concurso, eu que tenho que apresentar agora.
0: Mas olha que voz bonita também do Thiago. Você emula muito bem a voz do Silvio. Posso competir com você?
2: Ah, claro.
0: Então vamos lá, então. Batista, peça qualquer coisa, eu vou responder também como Silvio Santos.
1: Qualquer
0: vamos
1: coisa?
0: É, você que está ouvindo a gente, diga lá no YouTube quem é melhor. Eu acho que vai ser o Thiago, mas vamos tentar, vai.
1: É, eu quero que o Silvio convide o povo para ir votar no domingo.
3: É, mas você que está ouvindo agora, mas você que está ouvindo a TVX, é domingo agora é dia de parque, é dia de votação. Mas você pega o seu título, vai lá domingo e vai votar. Tá? Vai para lá, vai votar. Por favor, concorrente.
2: Muito bem. Muitos estão esperando o próximo candidato ou uma via diferente para que possa trazer esperança para esse Brasil. Existe a esquerda e a direita, mas agora eu virei pelo centro em ritmo de festa. Vote 26, Silvio Santos. Eu virei a presidente da República e vou mudar esse Brasil. Eu já tenho até o slogan. 26 é 26. É 26, foi. Com o Silvio Santos chegou a nossa vez.
0: Thiago, genial, genial. Vou aproveitar esse gancho. 26, pra você que está ouvindo a gente, é o número do Silvio Santos na época. O Silvio Santos, lá por 89, se eu não me engano, tentou se candidatar a presidente. Sabe quem tirou o Silvio Santos da jogada? Sabe? Eduardo Cunha, que foi presidente da Câmara dos Deputados. O Eduardo Cunha tirou ele da jogada porque a concorrência falou, não, o Silvio Santos vai ganhar. Começaram a pesquisar lá e viram que o partido do Silvio Santos não tinha feito os comícios suficientes. Aí o Eduardo Cunha tirou o Silvio Santos da jogada e ele não pôde se candidatar. Mas na época o número dele era 26. Eu fico me perguntando, Thiago, o que você acha se o Silvio Santos tivesse sido eleito presidente lá naquela época? Como seria o Brasil hoje em dia?
2: Bom, ele sempre foi um administrador nato, né?
0: Total.
2: Eu acredito que ele ia fazer o tudo possível. Ele ia fazer tudo de bom, né, pela população, mas eu acho que política é um negócio que é complicado.
0: Né? Demais, então, né?
2: Eu acho que ainda bem que ele não insistiu, né?
0: É verdade.
2: Que talvez não seria uma biografia gloriosa, né? Se ele fosse político.
1: Mas, de repente, ele podia, se ele fosse presidente do Brasil, tudo que você pagou impostos, você poderia pegar em mercadoria nas lojas do baú de volta.
0: Ia ser, é verdade.
1: No final do mandato.
0: Mas a correção do imposto, né, de renda é quase isso, né? Tem quase isso na correção. Sim. Que você recebe de devolução. Sim. Olha aí, o Silvio Santos já está à frente.
1: Restituição.
0: A restituição.
1: Agora eu quero fazer o seguinte. Esse foi um dos quadros de maior sucesso da TV brasileira, que foi o Show do Milhão, né?
0: Muito bom.
1: E a gente vai fazer aqui o Show do Lisão.
0: Opa! Né? Então vamos lá.
1: O Show do Lisão começa agora na TMC, o Show do Lisão.
2: Bem, senhoras e senhores, moças e rapazes, meninos e meninas, estamos aqui na grande audiência da TMC, trazendo a comunicação popular para você. TMC trazendo a comunicação popular para você. Já temos um novo slogan deste um ano de organização da empresa.
0: Muito bom.
2: Agora, vamos agora com a primeira rodada de perguntas. Você está preparado?
1: Estou.
2: Você quer ajuda dos universitários ou quer que um ouvinte que está vendo a gente agora ajude você?
1: Não, por enquanto não preciso de nada.
2: Muito bem, não precisa de nada? Então ainda bem que o dinheiro não tem pra você. Agora vamos à primeira rodada.
1: Vamos lá.
2: Qual desses artistas é conhecido como rei? Nossa, isso aqui é pergunta pra quem. Até quem não tem Mobral acerta. Até quem não tem ensino fundamental vai acertar.
1: É
2: Roberto Carlos, Pelé ou Reinaldo Giannichini?
1: Quem é o artista conhecido como rei?
0: Essa é difícil.
1: Eu acho que é o Reinaldo Giannichini, Silvio.
2: Mas você acha que é Reinaldo Giannichini?
1: Eu acho.
2: Você está certo disso?
1: Estou certo disso.
2: Puxa vida, alguém botou aqui alguma relação aqui que eu estou entendendo que tem que trollar você. Ah, tá certo, né? Então você acha que é rei? Mas você acha que é o rei com o I comum ou rei com o Y? No
1: final? É rei com I.
2: Com I?
1: Com I. Reinaldo Giannichini.
2: Você está certo disso?
1: É.
2: Então a resposta vai ser correta, não vou te ajudar.
0: Tá. Boa!
2: Roberto Carlos!
1: Boa!
0: Aê!
1: Próxima, próxima pergunta.
0: Próxima pergunta.
2: Eu sou que é o Reinaldo Giannichini, ele entrou na brincadeira. Coitado, não consegue, Moisés. Vamos lá. Vamos à pergunta agora.
1: De e, número 2.
2: Caramba,
1: dois.
2: Isso vai mexer com o Supremo Tribunal Federal? Isso é um problema sério. Mas vamos à polêmica, a polêmica rende audiência. Se Xandão pegar um caso que ele também está envolvido, o que acontece? A alternativa número 1, ele julga o próprio caso. A alternativa número 2, os colegas também envolvidos decidem. Ou a alternativa número 3, os juízes se xingam.
1: Com certeza, a alternativa A, ele julga o próprio caso, Silvio.
2: Você está certo disso?
1: Estou certo disso, mas mais certo do que nunca.
2: Como eu não quero problema com isso aí, então a resposta está certa, com certeza. Certa,
1: oi. Vai, a última agora, Silvio. A última. A próxima, escolhe aí a próxima pergunta.
2: Vamos lá.
1: Escolhe, vai.
2: Deixa eu ver aqui agora. Você lembra do Batista?
1: É.
2: Do Chico?
1: As 50,
2: do, daqui Batista. A pouco eu volto com televisão. Não, daqui a pouco a gente volta com as histórias da televisão. Vamos lá. A pergunta que eu faço agora é...
1: As 50.
2: Essa é boa. Ah, o quê? As 50? Cadê? Mostra aqui pro velho.
1: Além de contar, Silvio, você não tá enxergando, Silvio. Não,
0: seguinte.
1: É que botaram pro Silvio uma coisa, é essa aqui mesmo, é a número 8. É que pro Silvio tá um número, pra nós tá outro.
2: Ah, tá certo. Ó. 50, né? Pulou Tiago do pin numa velocidade.
1: 1, 2, 3.
2: 1, 2, 3, pin foi pra 50. Tô no 9 ainda. Calma aí. Fala, você que está ouvindo agora no rádio ou você que está no ao vivo no YouTube, estamos aqui com o nosso show do Lesão sem nenhum dinheiro pra dar. E vamos agora com a última pergunta. Se você precisar entrar no portal GovBR, o que acontece? Alternativa número 1, o portal trava. Alternativa número 2, dá erro até você desistir. Ou alternativa número 3, pede a facial por mais de 200 vezes.
1: Eu acho que a alternativa 3 pede facial por mais de 200 vezes.
2: Você está certo disso mesmo?
1: Estou certo disso.
2: Você já tentou entrar no portal várias vezes?
1: Eu tô certo.
2: Mas por que você rateou quando eu fiz essa pergunta? Você tentou entrar no portal várias vezes?
1: Já tentei.
2: Que coisa, hein? É, tá bom. A resposta está... é... certa!
0: Aê! Esse foi o Thiago Nascimento, o Silvio Santos Cover. Gente, pra você que acabou de ligar na TMC, tá sintonizado com a gente no YouTube... Calma, calma o seu coração. Estamos com o Thiago Nascimento, ele que é aqui de São Paulo, tem 30 anos e que é o Silvio Santos Cover, faz o maior sucesso nas redes sociais. Ele apresenta, inclusive, um programa que ele grava na Avenida Paulista, onde você pode ser premiado. Então, se você estiver em São Paulo, passa lá pela Avenida Paulista.
2: Próximo ao Mac Mill.
0: Próximo aonde,
2: Silvio? Ao Mac Mill.
0: Mac Mill. Só passar ali pra você ganhar um prêmio, brincar com o Silvio Santos, matar a saudade. Agora, Thiago, aquela perguntinha boba, mas eu preciso fazer. Você descobriu que imitava o Silvio Santos quando? Desde criança ou foi por agora?
2: Olha, primeiro a gente começa... Eu fui uma criança diferente, né? Porque, imagina, assim como você também, televisão foi o meu brinquedo. Tipo, vendo o Gugu, vendo o Silvio Santos e tal. Então, minha mãe lá no Rio de Janeiro, ela acompanhava muito a SBT. Então, eu primeiro, a gente conhece o SBT como? Pelo Chaves.
0: É verdade.
2: Aí a gente vai pulando de casa, vai passar o dia da semana, vê um camarada com microfone no peito, acha diferente, olha só que legal, né? Um camarada com microfone no peito, sorrindo, dando dinheiro, a gente fala, a gente quer ser igual ele, né?
0: Ai, que bonitinho.
2: Olha só, é um exemplo de brasileiro, né? Trazendo alegria pra pessoa. Que bonito. Então eu com 8 anos de idade, eu comecei a ver o Silvio, interessar pelo Silvio, e aí a gente começa a imitar no colégio, aí o professor fala, você vai ser um vagabundo, não vai ter futuro. Chupa, hoje eu ganho mais do que você.
0: Aê! E o nosso programinha de meu Deus hoje tá com sabor de saudade. Estamos matando a saudade de Silvio Santos aqui com o Thiago Nascimento, o cover oficial. Ele que é um sucesso nas redes sociais, está aqui conosco pra gente se divertir e matar essa saudade. Mas antes da gente continuar nossa entrevista, eu quero dar uma olhada na nossa enquete do dia, Batista.
1: Opa, pelo 11972211001. O povo está respondendo que domingo é dia de eleição, você tem que votar, o voto é obrigatório, mas tem gente que falta, mete um W.O., né? Aquela justificativa barata. E eu quero saber, quem não vota tem direito de reclamar? Boa. Por exemplo, aqui, ó, Márcia Ferreira não votou, mas pode reclamar sim, porque paga imposto do mesmo jeito, então pode cobrar. Rogério Lima não pode reclamar, perdeu a chance e agora só resta reclamar no grupo da família. E mais um aqui, o Carlos Mendonça, pode sim. Eu reclamo do Corinthians, não vou reclamar das coisas do meu país.
0: Ah, faz muito sentido. É. O cara reclama de futebol que nem joga no time. É. Tá certíssimo. Bom, então manda pra gente a sua opinião. E aí, quem não vota pode reclamar? 011-97221-1001. Manda pra gente. E ó, daqui a pouquinho você vai ouvir o experimento social que a gente fez. Tá incrível. A gente foi atrás de saber se tinha mais eleitores da esquerda ou eleitores da direita, mas os lugares que a gente foi, isso aí você, ó, experimento social assim eu nunca vi, né, Batista?
1: Nunca,
0: vai
1: nunca.
0: Ser pela primeira vez na história do rádio, da telecomunicação.
1: Exato, daqui a pouco outra coisa, contagem regressiva para o primeiro ano de TMC.
0: É o primeiro de muitos que vão vir. 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Agora, amigos, voltemos então ao nosso convidado, Thiago Nascimento, que tem 30 anos, é do Rio, mas mora em São Paulo e tem como profissão e missão de vida ser cover oficial do Silvio Santos. A gente chama você, Thiago, de cover só. E o que, que falta pra gente chamar de cover oficial?
2: Barroso. Eu te batizo, amém.
0: Tá bom, e
2: uma canetada Bravanel.
0: Tá ótimo. Então a nossa meta é Bravanel. Hoje, a nossa meta é que isso chegue na família Bravanel.
2: Entendeu? Eu acho que o carinho da família também, olhar assim o trabalho, né? Eu tive com Liminha, né? Liminha. A Sônia Lima. Eu abri o show do Sérgio Malandro domingo passado agora.
0: É? Que demais!
2: Entendeu? Aí a Sônia Lima olhou pra mim e falou assim: nossa, dá até nervoso estar com você.
0: É loucura.
2: Porque ela falou assim: você faz o olhar do Silvio Santos.
0: Até a mão. O Silvio Santos tinha uma coisa que poucos imitadores reconhecem, que é a mãozinha dele. Quando ele abre a mão, é como se fosse um leque, assim. E o Thiago faz idêntico. Ele abre a mão e fala: oi! Aqui com a mãozinha. Isso é fantástico. Você foi realmente pesquisar a fundo, Silvio? Olha, ele olha desse jeito, ele mexe assim? É uma coisa que você bateu o olho e já estava ali, natural?
2: Eu pude ver o Silvio no último aniversário dele, né? Do 12 de dezembro de 2023, que ele saiu e atendeu 15 fãs na porta, com bolo, tudo. Eu falo que, poxa, eu não consegui fazer a foto com ele, né? Ou imitá-lo, né? Porque eu fiquei tão travado assim que, tipo, poxa, querendo ou não, uma entidade no bom sentido, né?
0: Total.
2: Assim, o cara intimidava você, né?
0: Super.
2: Então eu só comecei a olhar assim o comportamento dele, né? Meu Deus do céu, eu não acredito que esse cara é de verdade. Eu não acredito que esse cara é real. Tipo, o cara que criou tudo. Eu ficava olhando o Lucas assim, olhando o Silvio Santos, analisando, né? Ele dando a entrevista, né? Com aquele jeito meio dele. Ah, vocês vieram fazer o que aqui hoje? É o seu aniversário, Silvio. É mesmo? Puxa vida, não sei nem o que, que eu fiz pra poder merecer isso. Aí teve um camarada que era de Minas, trouxe um bolo. Aí ele bateu o olho assim, pô, peraí, tá errado isso. Tá errado isso aí. É, cabe mais velas do bolo. Você não tem nem capacidade de contar as velas do bolo? É 93. Então eu, quando eu vi ele de perto, eu tive a dimensão do como ele fala. Porque é surreal, né? Tipo, ouvir a voz do Silvio de perto ali, né? Nessa época ele tava bem, né? Tipo, a voz tava intacta. Ele cuidava muito, acho que, da voz dele. Então eu acho que observar o Silvio era... É mais fácil você observar ele vendo o artista, né, do palco. Essa é fácil, todo mundo faz o Silvio do palco, né? Mas ele fora é mais, assim, fascinante.
0: É mesmo, é mesmo. Eu lembro de uma imagem, Batista, eu tava no Teleton e o Silvio ia entrar. Isso foi no ano de 2014, se eu não me engano. E eu consegui ver ele entrando por trás do telão, o momento ali dos bastidores, e chamando ele pra entrar. É outro Silvio. É engraçado, eu vi essa imagem, eu juro, por tudo que é mais sagrado na minha vida. Ele estava atrás do telão, esperando a deixa, e aí ele tava aqui, e aí na hora que fala, e agora, Silvio Santos? Eu juro por tudo que é mais sagrado. Ele levanta, respira e entra.
2: Nossa.
0: Cara, ali, eu me emocionei real, foi fantástico.
1: Ô Silvio, que oração, Silvio? Que oração?
2: Peraí, agora esse relógio aqui não tá funcionando.
1: Não tá funcionando,
2: você botar a bateria direito.
1: Ele veio com o relógio do Silvio, mas não tem bateria.
2: Eu sou o próprio, ó, a hora certa agora. São agora 2:39, tá certo, senhor?
0: Tá certíssimo, boa, tá certo. Silvio.
2: Então acompanha a programação da rádio, não saia daí, não vai pra outra concorrência. Fique por aqui. Uma vez eu falei no SBT, vocês querem também falar isso aí? É porque eu era dono, então isso facilita, né? Uma vez eu falei, porcaria por porcaria, fica aqui no SBT, não troque de canal. Porcaria por porcaria, fica aqui com a gente, pelo menos tá sendo valorizado.
0: Tá mesmo, aqui
1: é tipo pessoal... sobremesa.
0: Aqui no pessoal, no nosso chat do YouTube, TMC News BR, a gente tá recebendo muitos comentários. E a gente recebeu, sabe o quê, Batista? Super chat.
1: Um super chat?
0: Mandaram dinheiro pra gente, olha que legal. Foi a Miss Vitória Cristina. Um beijo, Miss Vitória Cristina. Ela mandou R$2. E ela mandou um boa noite. Ou seja, ela tá vendo a gente de outro fuso horário. Mas, Vitória Cristina, ela muito tá obrigado.
1: Dubai. Tá em
0: Dubai. Ou tá 2 da manhã no Japão.
1: Pode ser.
0: A comunidade japonesa, um beijo enorme pra vocês aí no Japão, ouvindo a gente pelo YouTube. E também tem o Felipe, perdão, esse outro comentário aqui, Fernando Lemos, São Paulo, ele tá falando que é da hora demais o Silvio. E também o Arthur Silva comentou, se botasse o Silvio Santos na frente ia aparecer um espelho. E eu achei isso fantástico. Você consegue imitar o corpo dele igualzinho, Thiago. É uma pena que a gente tá no rádio aqui, mas como é que você consegue imitar até a barriguinha do Silvio, um pouquinho pra frente assim?
2: Olha, eu confesso que tem toda uma tese, né, de doutorado para chegar nesse nível. Por exemplo, ouça muitas músicas do Julio Iglesias, é um dos grandes segredos. Cantarola músicas do Julio Iglesias. Imagine o Silvio Santos no carro vindo para cá, para a rádio, na TMC, cantando Coração Apaixonado, lá. Aí eu imagino isso aí, eu faço esse exercício. Entendeu? Aí quando você vê, a sua mão já tá assim, é porque vai passar depois do vídeo, né? Tá no vídeo, ao vivo, né?
0: Estamos também então, no YouTube, no vídeo.
2: Então como você tá aqui, pra quem tá em casa, o Silvio Santos, ele ficava assim, ó. Ah, então quer dizer que você...
0: O Thiago agora tá imitando com perfeição o Silvio Santos, colocando a mão na boca, mexendo no anel.
2: Por exemplo, quando era uma... Fala um fato interessante do programa aí.
1: Um fato interessante do programa?
0: É. Nós vamos agora fazer um ano. Um ano de sobremesa. Daqui a pouquinho a gente faz um ano. Esse é um fato interessante.
2: O Silvio, pra te ouvir, ele ficava assim, ó.
0: Ele ficava mexendo o dedo na boca. Pra você que acompanha no rádio.
2: Bem sacado isso aí, um ano já?
0: É, um ano.
2: Puxa vida, uma retrospectiva desse ano aí.
0: É verdade, temos que fazer, faremos.
2: Fazer um balanço, né, pra poder avaliar os picos de audiência. Eu creio que essa é a maior audiência.
0: Muito bom.
2: Aqui, então, tem toda a característica do olhar, tem toda da mão assim, ó. E tem detalhe, né, o Silvio, quando ele, no camarim dele, ele botava a meia aqui até... Até aqui, né?
1: Por exemplo, até o joelho.
0: Até o joelho.
1: A meia tem que estar assim, ó.
0: Olha aqui. Nesse momento, o Thiago mostra pra ele, pra gente aqui,
1: que
0: ele
1: está usando a meia igual assim, ao Silvio.
0: Tem que ser até uma
1: canela. Três quartos.
0: Muito bom, muito bom.
1: Detalhes minuciosos. Assim, que a gente...
0: Muito bom. Thiago, você realmente é uma imitação muito digno. Inclusive, até a Mara Maravilha te batizou de Silvio Maravilha no programa dela. Te elogiou sua performance.
2: Ela ficou assim, impactada, né? Imagine, rolou uma conversa no camarim antes e tal. Só que eu chego como se fosse o Silvio. Aí eu falei assim, você é aquela moça... E eu recebi uma... Aí eu conto a história, né? Vou desenvolvendo. Ah, você é aquela moça que uma vez o Calegari me entregou uma... Eu pedi pro Calegari copiar a fita de uma menina lá na Bahia que fazia o Clube do Mickey. Ah, é você, então é aquela moça. Você continua sendo aquela moça? Puxa vida, eu sabia que você é igual como eu. Eu também sou Maravilha. Não é toa que eu botei o nome Maravilha.
0: É muito bom.
2: Cara, eu tenho um vídeo disso aí. Ela fica olhando assim, tipo... Quando ela... Não sei como terminou a conversa, pô, você me fez voltar no tempo.
0: É isso. Exatamente. Sabe? É isso.
2: Porque tem uma construção do negócio.

0: Perdão.
1: Chapa é genial, genial.
0: Mas, por favor, Thiago, dê o seu recadinho final pra gente, vai.
2: Poxa, muito obrigado pelo convite. Eu confesso que eu sempre acompanho o programa. Já falei com você várias vezes no direct também, hoje conhecendo o Batista também, já vi ele de outras emissoras também. Então, assim, eu sou um cara que é fascinado pela comunicação, por Silvio Santos, que ele é a própria comunicação. Então, tá aqui conversando com o público de hoje, pra mim, vale muito mais do que R$1 milhão.
0: É isso aí.
2: Em barras de ouro.
0: Thiago, obrigado. De verdade. Um beijo enorme pra você, cada vez mais sucesso, tá bom?
2: Tá certo.
0: E a gente vai seguindo aqui o nosso programinha de meu Deus, trazendo novidade.
1: Pois é.
2: Depois você vai fazer um vídeo com você.
0: Claro, ô, seu Silvio, a gente grava
1: eu tudo. Eu não vou gravar com o Silvio, não.
0: Por que não?
1: Por que não, né?
0: A Lene Sensitiva disse que eu sou o primeiro a morrer. Eu tô feliz, eu vou conhecer o Silvio antes de vocês. Ai, que saudade que dá, né? O Silvio que nos deixou no dia 17 de agosto de 2024.
1: Não sabe mais.
0: E que faz muita falta, mas que bom que a gente tem o Thiago Nascimento. Amigos, seguinte. A gente já falou do um ano da TMC, já falamos que teremos programação especial, já demos o recado que domingo agora você acompanha as eleições aqui pela TMC. E agora chegou o momento, chegou o momento de mostrarmos com exclusividade o experimento social que a gente fez. Isto aqui está um tchutchuquinho. Batista, você já imaginou que a gente pudesse fazer a loucura dessa?
1: Não. Ainda mais nos lugares que a gente foi, o horário que a gente foi, né?
0: É isso mesmo.
1: Porque é um experimento social diferenciado, lembrando que isso aqui não foi registrado, não tem caráter de pesquisa, não queremos influenciar o seu voto, é muito importante.
0: É isso mesmo.
1: Tá? Não vai mudar por causa dessa besteira.
0: É.
1: Isso é uma idiotice que a gente fez, não é mesmo?
0: O que nós temos aqui é um experimento social em tom de humor, mas a pesquisa é verídica, a gente
1: Sim,
0: foi lá.
1: Claro.
0: Mas não tem fundamento jornalístico algum. Nós não somos jornalistas, nós somos do caos.
1: Exato.
0: É isso que nós somos.
1: E também, a hora que a gente for dar o resultado aqui, não sei nem se dá pra confiar, porque o pessoal é tudo de humanas, não sabe nem mexer com esse negócio de estatística.
0: Então vamos explicar. O que, que você vai ouvir agora? Nós fomos às ruas fazer um experimento social. Nós fomos em dois lugares e perguntamos uma única pergunta. Você é de esquerda ou de direita? Para as pessoas que estavam nesses lugares. Então você vai acompanhar agora o resultado dessa entrevista que a gente fez nas ruas. Mas o lugar que a gente foi, e algumas pesquisas fazem em centros bem movimentados, onde tem muita gente ali disponível. Não.
1: Sim.
0: Nós fomos onde ninguém nunca jamais foi.
1: Exato.
0: Nós somos pioneiros nisso, nesse experimento social. Vamos então ouvir agora o experimento social que tem dois lugares. O primeiro lugar, nós fomos num boteco na quarta-feira agora, às 9:30 da manhã. E perguntamos aos que estavam lá se eles eram de esquerda ou direita. Vamos ouvir esse experimento social. Solta aí do boteco.
3: Cara, meu voto vai com certeza pra esquerda. A direita costuma dizer que isso é por conta de mimimi, internet, enfim. Mas na verdade tem muito mais a ver com caráter e ideologia. É isso.
4: Eu não vou votar em ninguém porque não vejo nenhum candidato à altura que mereça estar como político.
5: Ah, eu vou votar na esquerda.
4: Por quê?
5: Porque eu acredito que as pautas sobre a sociedade sejam mais importantes do que a pauta econômica no momento, né?
6: Eu vou votar na esquerda. Não era o que eu gostaria de fazer, mas eu jamais votaria na direita.
7: Eu vou votar na direita.
8: É, eu vou votar na esquerda porque eu sou artista e é meio incoerente você ser artista de direita.
9: Bom, eu vou votar na esquerda porque eu acredito que eles têm umas causas sociais mais fortes e tá muito complicado pro pessoal que tem uma condição social mais baixa. A gente vê muitos problemas nas questões públicas, no serviço de atendimento público e o pessoal da direita querendo cortar cada vez mais os serviços públicos. Então eu acredito que a esquerda vem com pautas para ajudar quem tá mais precisando nesse momento.
1: Olha aí, hein? Olha aí. Quer saber o resultado?
0: Eu quero saber. Atenção. Desse experimento social.
1: No boteco, 10:30 da manhã, em plena quarta-feira, resultado: 17% direita, 83% esquerda.
0: E nós fizemos esse experimento em mais um local. Lembrando que não é uma pesquisa, não tem fundamento jornalístico, não consta como fato, é uma brincadeira. Você quer pesquisa séria, você vai lá no site da TMC. Mas se você gostou desse experimento, nós temos outro experimento social, onde fizemos a mesma pergunta. Se a pessoa é de esquerda

0: ou direita. E dessa vez, fizemos na casa de entretenimento adulto.
1: É a zona, né?
0: É a zona. Perguntamos na zona.
1: O horário não precisa dizer.
0: Vamos lá ouvir o que é que deu esse experimento na zona. Solta pra mim.
2: Eu sou pernambucano, me chamo Jardim Miguel da Silva e eu vou estar na direita. É decisão minha e eu tô vendo que vai dar tudo certo.
3: Ah, eu sou um cara que trabalha com muita lógica. Pra cima deles, esse negócio picanha, esse negócio aí eu não gosto não.
4: Eu vou votar na esquerda porque eu sou a favor do SUS, das políticas de educação e de saúde.
5: É,
4: eu
5: vou votar em quem liberar as bets, as casas esportivas, cassino online, tudo.
6: Ah, eu vou votar na esquerda por causa das políticas públicas, né? Sou um cara que veio de baixo e graças à política pública, projeto, eu tenho a minha tilapinha no almoço.
7: Então, esse ano eu vou votar na direita, porque a esquerda me decepcionou muito em 2022.
1: Olha aí, ó. Olha aí, então, na casa de entretenimento adulto, deu o seguinte resultado, Lucas, preste atenção, 60% direita e 40% esquerda. Aqui não tem nem margem de erro, é o que deu aí pra nós e acabou.
0: Lembrando que não é uma pesquisa séria, não tem fundamento jornalístico, não consta como fato, é uma brincadeira, tá bom? Você quer pesquisa séria, você entra agora no site da TMC, www.tmc.com.br, e lá você vai ver todos os dados, esses sim, que precisam ser levados a sério, tá bom? Aqui a gente fez uma brincadeira. 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Uma cobertura completa. É a maior cobertura jornalística das eleições da rádio do país. Olha aí quanta coisa a gente está fazendo por você. Então, domingo agora, ouça a gente aqui na TMC com os melhores comentaristas, os melhores jornalistas e a melhor equipe de campo. De verdade, eles são incríveis. Domingo agora, das 7 da manhã até meia-noite. Agora, falando também eleições, muita coisa diferente acontece, né, Batista?
1: Exato, domingo, a festa da democracia, né? E às vezes tem muito louco, né? As pessoas ficam doidonas, que esse negócio de política tá tirando o brasileiro do sério. E claro que você sabe, né? Na urna ali, às vezes acontece coisa que a gente nem imagina. Por isso, nossa equipe de roteiristas e jornalistas apurou e trouxe para você agora, ouvinte do Sobremesa TMC, os momentos bizarros das eleições brasileiras, meu caro Lucas.
0: Opa!
1: Por exemplo, em 2022, teve um eleitor que jogou cola na urna eletrônica. Aconteceu no Mato Grosso do Sul. Ele foi preso e, ao ser indagado pelo juiz sobre a atitude de jogar cola, ele disse: não suporto mais essa polarização.
0: Bom, esse aí até pegou leve, porque tem um outro que no mesmo ano, em 2022, fez xixi dentro da sessão eleitoral. Aconteceu lá em Pernambuco. Segundo informações dos mesários, o homem teria chegado embriagado para votar e perguntado onde ficava o banheiro. Após ser intimado a se retirar do local, ele teria urinado ali mesmo e saído, como se nada tivesse acontecido.
1: É, tá vendo? Tem gente que caga na urna e isso aí só fez um xixizinho. É o seguinte, ó, em 2008, isso aqui, lembra que a gente falou, se empatasse, como é que ia ser decidido?
0: Sim, lembro.
1: Em 2008, uma eleição foi decidida pela idade.
0: Olha.
1: Isso aconteceu na cidade de Dom Cavate, em Minas Gerais. Os dois candidatos tiveram o mesmo número de votos, 1.919 votos, e aí o candidato mais velho, como é previsto pelo Código Eleitoral, levou o cargo, Lucas.
0: Essa aí é fascinante. Também teve o caso do rinoceronte, que recebeu 100 mil votos. Isso aconteceu na cidade de São Paulo em 1959. Quase 100 mil paulistanos votaram no rinoceronte cacareco como forma de protesto, fazendo com que se tornasse o mais de 400 candidatos a governador, a vereador, com votos. Isso aqui é maravilhoso. Ele foi o que mais recebeu voto. Tinham 400 candidatos ao cargo de vereador. O rinoceronte recebeu 100 mil votos.
1: O cacareco, que apesar do nome é fêmea, tá? Ele se identifica como fêmea. É, e teve também um mesário bêbado, meu caro Lucas. Ó, isso aconteceu em Santa Catarina. Ele chegou completamente mamado na sessão eleitoral, onde trabalhava como mesário, e chamaram a polícia e ele acabou indo em cana.
0: Olha, esse negócio do rinoceronte me lembrou o macaco
1: Tião
0: do Rio de Janeiro.
1: Tião.
0: Que foi a campanha do pessoal do Cacete Planeta Urgente, lembra? Eles fizeram toda uma campanha para que você votasse no macaco Tião como forma de protesto. Olha aí. E também teve o cara bêbado que entrou e quebrou a urna. Foi em 2010, no Rio Grande do Sul.
1: Quebrou.
0: O eleitor tava também bebadaço. E ó, entrou na sessão eleitoral e quebrou tudo. São as loucuras que só acontecem no Brasil no dia da festa democrática brasileira.
1: E a nossa pesquisa, a nossa enquete de hoje: quem não vota tem direito de reclamar? Patrícia Oliveira respondeu pelo zap: pode reclamar, brasileiro reclama até do que escolheu, rapaz.
0: Boa, boa.
1: Marcos Vinícius: não pode, ficou em casa no dia da escolha e agora quer ser jurado do resultado. Não, aí tá dividida as opiniões, viu, Lucas?
0: Vamos ficando por aqui. Um beijo, um queijo.
1: Tchau!

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0: 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Já que contrataram a gente.
3: Parabéns!

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9: Amigos da TMC, com muita alegria, a gente está recebendo Gustavo Scarpa. Provavelmente o jogador mais original do futebol brasileiro, está trajado aí com a bonita camisa do Atlético Mineiro, clube que ele defende atualmente, com a sua categoria de sempre. Gustavo Scarpa, que ficou mais conhecido de muita gente no Fluminense inicialmente, depois na Sociedade Esportiva Palmeiras, deu muito trabalho para o meu time, inclusive, e se destaca também por ser um que a gente chama de rato de biblioteca. Não pode passar um livro na frente do Scarpa que ele já abre e começa a ler. É isso, Scarpa. Uma alegria poder conversar contigo. Pô, tô feliz mesmo, porque sou seu fã, rapaz.
10: Tudo bem, Tomás? Um prazer. É, e eu tô de novo nessa fase de rato de biblioteca aí. Nem tô cheio de livro para ler, mas eu vejo algum que me interessa, já acabo comprando de novo.
9: E essa história de você impulsionar vendas, Scarpa, como que começou isso, quando que começou e com qual foi o primeiro livro que você destacou que você estava lendo e de repente a obra virou quase que um best-seller?
10: É, então, o livro A Morte de Ivan Illich lá do Tolstói, né, acabou chegando no topo aí de vendas da Amazon. Foi uma coisa que eu não esperava, foi o segundo vídeo que eu postei, o primeiro tinha sido da Zora Neale Hurston, que era Seus Olhos Viam Deus, e eu, né, já tenho meu canal há acho que uns 4, 5 anos, mas nunca tinha postado sobre os livros, apesar de no primeiro vídeo do meu canal eu tinha falado que era uma coisa que eu iria fazer. Enfim, o tempo passou, eu me dediquei ao futebol e aos esportes radicais, e o livro, a gravação, pelo menos, dos livros ficou de lado, né? Mas aí resolvi começar e, de repente, deu essa repercussão tão absurda, assim, positivamente.
9: Literatura russa é mais difícil, né? Popularizar um livro de Tolstói não é para qualquer um, não.
10: Não, eu não entendo. É, no mínimo, estranho, assim. Um livro de 1886, realmente uma literatura russa que não sei se é o gosto, assim, da maioria. É, mas tem muita gente comprando o livro, me marcando e eu vou na livraria, o pessoal fala que tá repondo o livro toda hora, porque o pessoal chega para comprar o livro que o Scarpa indicou.
9: Você sabe, Scarpa, que também teve um vídeo seu que viralizou bastante também entre a comunidade judaica, por conta de um livro que você leu, se eu não me engano, sobre o Holocausto, e sim, você se manifestava, né, sobre essa preocupação sua, né, de todos nós com o crescimento absurdo do antissemitismo no Brasil e em boa parte do mundo, Scarpa. Queria que você falasse um pouquinho sobre isso.
10: Sim, eu já tinha lido o diário de Anne Frank, né? E eu tenho aqui em casa alguns livros sobre o Holocausto. Tenho A Bailarina de Auschwitz, tem alguns do Primo Levi.
9: Acho que Levi.
10: É A Menina que Roubava Livros.
9: Maravilhoso.
10: Então, é uma história absurdamente triste, surreal, tudo o que aconteceu, mas é um assunto que me interessa, sabe? Mas é difícil ler livros desse assunto em sequência, porque a leitura é pesada, sabe? É triste, assim. E eu mesmo, no livro do Eli Wiesel lá, eu tive que parar um tempinho quando ele relata sobre bebês e tal, aí eu parei, aí depois de algumas horas eu retomei a leitura. Então, acho um assunto extremamente importante e é uma pena que ainda existam pessoas que compactuam com isso, sei lá, que acham isso normal.
9: Ô Scarpa, outro dia eu estava almoçando, aí meu filho chegou na cozinha e mostrou o videozinho você tirando sarro do Rony, brincando com ele. A gente fizemos, Rony! Os boleiros pegam mais o seu pé por você ser intelectual ou você que pega mais no pé dos boleiros quando eles cometem algumas atrocidades com a língua portuguesa?
10: Depois de um probleminha específico que eu tive fora das quatro linhas, eu estou evitando qualquer tipo de zoeira intelectual. Mas foi um negócio assim, bem espontâneo, assim, sabe? Na brincadeira, foi um momento muito divertido ali com o Rony, que é meu amigo. Mas a galera respeita pra caramba. Já teve uma vez ou outra de zoar, mas eu acabo nem ligando, tô tão entretido ali na história que passa batido também.
9: Scarpa, o seu livro preferido e o seu autor preferido também?
10: Olha, o livro da minha vida é a Bíblia, né? Desde a minha conversão ali na minha adolescência e tudo, o livro que realmente mudou minha vida, minha maneira de enxergar, enfim, tudo que eu faço. Mas eu indicaria, eu acho que Os Miseráveis, do Vitor Hugo, e eu acho que... Eu gosto muito do Dostoiévski, assim, Vitor Hugo e Dostoiévski estão lado a lado, mas eu ainda acho que eu fico com Vitor Hugo.
9: Tá. Corcunda de Notre Dame, você já leu também?
10: Eu li, acho que eu li três dele, Os Miseráveis, Corcunda de Notre Dame e O Homem que Ri. O Homem que Ri é espetacular.
9: Esse eu não li ainda.
10: Muito bom, muito bom.
9: Autor brasileiro, tem algum que te marcou mais, assim, que chama mais atenção?
10: Brasileiro, eu li Machado de Assis, mas já tem alguns anos, né, quando eu comecei nessa caminhada aí, eu cheguei a ler Dom Casmurro, O Alienista, Memórias Póstumas, e aí, recentemente, eu li um da Socorro Scioli, que é A Cabeça do Santo. Brasileiros, assim, eu acho que foram esses.
9: Tô obrigado a te fazer pergunta também sobre o futebol, né, o Scarpa. O Atlético tá brigando por título aí em duas frentes. Será que pintam uma volta olímpica aí pro Galo esse ano?
10: Então, torcendo e principalmente trabalhando para isso, né? A gente sabe da dificuldade que vai ser a conquista de qualquer um desses títulos, até mesmo uma classificação para Libertadores através do Campeonato Brasileiro. Mas com a confiança que a equipe está, a qualidade que o time tem, acredito que a gente tem condições de conquistar alguma coisa esse ano.
9: Valeu, Scarpa. E qualquer dia você me conta como é que faz para completar o cubo mágico, tá? Que eu só consegui dois lados até hoje. Um dia eu chego lá.
10: Logo eu lanço um vídeo no YouTube também.
9: Boa, muito bom.
10: Valeu.
9: Obrigado, Scarpa. Obrigado,
10: valeu, Tomás. Tamo junto.
9: Valeu, um abração.
10: Um abração.
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17: Olá, seja bem-vindo, bem-vinda ao Imprevista. Meu nome é Jona Treptow e este é o programa de entrevistas da TMC, em que a gente conversa com pessoas que ajudam a interpretar o nosso tempo, às vezes pela política, às vezes pela cultura, pela ciência, pela arte, pela fé, ou simplesmente pela própria experiência de vida, que é tão importante, molda a forma como a gente vê o mundo. A nossa convidada de hoje é uma das vozes mais reconhecidas do Brasil quando o assunto é silêncio, presença, escuta, consciência, sabedoria. Antes de ser conhecida como Monja Cohen, ela foi Cláudia Dias, e ainda é. Jornalista, viveu nos Estados Unidos, conheceu o Zen Budismo, passou por uma formação monástica exigente no Japão, construiu uma trajetória que a transformou em uma das principais divulgadoras do Zen no Brasil. Hoje fala sobre ansiedade, raiva, medo, morte, ego, compaixão, impermanência, relações humanas e sobre uma pergunta que parece cada vez mais difícil. Como estar verdadeiramente presente numa época em que a gente vive o tempo todo distraído? Então a nossa convidada de hoje, já dando boas-vindas e agradecendo muito por estar aqui, é Monja Cohen. Bem-vinda!
18: Muito obrigada, é uma alegria estar com você.
17: Eu quero começar com uma pergunta que é simples, e até já começo tirando aqui uma dúvida, uma curiosidade. Você fala muito sobre silêncio, você se incomoda com quem fala demais?
18: Não, com quem fala demais não. O que me incomoda é estar numa sala com muitas pessoas falando alto ao mesmo tempo. Isso para mim é muito cansativo. Eu fiz há pouco tempo uma viagem para o Ártico, num barco. Fomos conhecer os ursos polares, as focas. E era interessante porque o restaurante no barco, as pessoas todas estavam tão felizes de estar juntas, todos brasileiros, e falavam tão alto que acabou sendo muito cansativo para mim, na hora de comer, ter tanta gente falando. E o falar não me importa, mas falar muito alto e muitas pessoas ao mesmo tempo numa mesa redonda, em que um fala com este fala com aquele, é extremamente cansativo. Eu prefiro o silêncio, sim.
17: E nesse sentido, como é que a troca de energia ela é importante, mas também é impactada pelo excesso de energia?
18: Pois é, nós temos que saber. O que Buda dizia, o que eu acho tão importante, é o caminho do meio, sem excesso e sem falta. Então, não vou negar a necessidade do diálogo, da conversa, mas não vou ficar só o tempo todo conversando e dialogando. Às vezes não é gostoso? A gente chega, por exemplo, em casa, no nosso quarto, e você está sozinha? E você sente ter um silêncio, que é um silêncio interior, que foi conquistado por anos de práticas meditativas. E as pessoas, às vezes, estão muito agitadas. Elas entram com você no quarto e você sente que está preocupada, quer servir, quer ajudar. É diferente de você sozinha. Eu, comigo mesma, tenho uma tranquilidade que eu acho difícil encontrar em presença de outras pessoas. São poucas que têm. E às vezes a gente está na sala de meditação e está todo mundo sentado e de repente entra alguém que já acessou esse estado de quietude e é como se não tivesse entrado ninguém. E entra uma outra pessoa que ainda não acessou esse estado, toda a sala fica modificada. Então não sou eu, né? Somos nós. Nós percebemos o silêncio interior, se já foi acessado ou não. E não fica lá o tempo todo, ninguém fica o tempo todo no silêncio interior. Mas tem esses momentos que são riquíssimos.
17: Muita gente olha para você agora e vou já dizer aqui para a nossa audiência que tratar a monja por você foi um combinado nosso antes de entrar no ar, não é falta de respeito. Não. Muita gente olha para você como uma figura serena, uma figura confiante, segura de si, quase que como se sempre estivesse trilhando o caminho onde está. Como é que era você antes de ser monja, Monja Cohen? Como era você na sua infância?
18: Nossa, eu era muito levada, brincava muito com meninos, porque na rua em que eu morava tinham meninos vizinhos, então a gente subia no muro, andava de bicicleta, eu era bem agitada na escola também, e me divertia muito, brincava muito, minha mãe era poetisa e dava aulas de declamação, então eu comecei a ouvir poesias muito existenciais desde pequenininha, o que me fez questionar a vida e a existência. Com 9 anos de idade, comecei a ler tudo que eu encontrava. E um dos primeiros livros que eu li foi O Mandarim do Eça de Queiroz. Não é lindo, porque era fininho. Eu tinha toda a coleção do Eça de Queiroz. Esse aqui é fininho, é para mim. E quem não conhece a história do mandarim é bem interessante. É a história de um funcionário público em Portugal, e na época do Eça de Queiroz. E ele, ele recebe uma carta que tem um sininho, dizendo que tem um parente dele na China, que é um mandarim. E que se ele tocar aquele sininho, o mandarim morre e ele recebe uma grande herança. Então ele tem um questionamento interno muito grande, ético: vou matar o mandarim, não vou matar o mandarim. Ele acaba tocando a campainha e vem as aventuras e desventuras. Aí termina o livro, é belíssimo, eu recomendo que vocês leiam. Ele volta a Portugal.
17: Muita gente procura a espiritualidade, o autoconhecimento, a tranquilidade, depois de passar por um momento de dor. Isso aconteceu com você?
18: Eu trabalhava no Jornal da Tarde, isso foi muito intenso, porque eu era repórter da Geral. E nessa época nós tínhamos um governo militar, e tinha um movimento muito grande contrário ao governo militar. Então tinham pessoas do jornalismo que saíam para a clandestinidade, que saíam de casa, que se armavam e que faziam protestos muito severos. Eu fui a alguns protestos como jornalista, acompanhando para relatar depois. Nunca fiz parte de nenhum partido, nenhum grupo, mas era muito intenso isso. E você começa a questionar qual o sentido da vida. E será que existe uma outra maneira de ser que não seja tão violenta? Porque a violência estava nas ruas. O tempo todo tinha estudantes mortos, tinham pessoas, empresários mortos. Então foi uma época muito, muito violenta. Eu tinha 19 anos de idade, não tinha feito a faculdade de jornalismo, foi a última turma que se formou sem ter a faculdade. Mas era cada dia que chegava, não sabia nem o que ia fazer. Dava uma pauta e eu saía para a rua. Então, cobri de tudo, desde fantasias de carnaval até crimes. E isso foi muito mexendo dentro de mim. E uma das matérias que me pediram para fazer era sobre sociedades alternativas na Califórnia, que o Zen Budismo já tinha áreas com plantação natural, sem os agrotóxicos, reciclavam o lixo, reciclavam as velas usadas nos altares. Eu falei, quem são esses? Que interessante. E teve também o pessoal do Vietnã, monges vietnamitas, que eles iam para a praça pública, chamavam a imprensa e jogavam gasolina no corpo e ficavam sentados queimando em meditação. Eu falei, que controle é este? Porque eu era meio descontroladinha, assim, de brigar, em casa ficar brava, bater a porta, coitada de minha mãe, né? Com a minha irmã também brigávamos, discutíamos, né? E de repente falei, como é que essas pessoas têm esse controle? E os Beatles, que eu admirava pela comunicação de massa, capacidade de todos nós gostarmos, eles meditavam, estavam indo para a Índia. Eu falei, tem uma coisa aqui que me interessa. Eu acho que a minha passagem pelo jornal foi muito importante, porque entrevistei dessas pessoas mais pobrezinhas, nos casebres mais pobres, até a Rainha Elizabeth e outras pessoas da grande turnê internacional, né? E você percebe, são todos humanos. Somos todos seres humanos semelhantes, não iguais, mas com necessidades muito próximas. E aí eu comecei a pensar, e qual o sentido da vida? Que já vinha pensando desde os 9 anos de idade. Qual o sentido da vida? Que sentido eu posso dar à minha vida? Minha mãe era católica, apostólica romana, nós frequentávamos igreja até os 12 anos de idade, que eu disse, não vou mais, não sei porque que estamos indo à igreja, não entendo, não me interessa. E ela era uma educadora, e ela disse assim, quando você quiser voltar, você volta, ou não, você é livre para escolher. Então eu tive essa mãe muito bondosa, e pais que gostavam muito da literatura. Meu pai é de família portuguesa, ele nasceu no Brasil, foi um dos últimos filhos da meu avô e minha avó que vieram de Portugal para cá. E meu avô e minha avó eram pessoas muito corretas, como eu acho que a maioria dos portugueses são, muito éticas, muito cuidadosas. Meu avô era professor de latim, português e francês. E a vovó ficava em casa recebendo crianças que vinham do interior para estudar em São Paulo. Então ela tinha uma pensão para a criança, ela cuidava disso enquanto o vovô trabalhava dando aulas de manhã, de tarde e de noite.
17: Nossa, que legal, super interessante. Até me identifiquei com tantas coisas. Primeiro com o jornalismo, porque aqui o imprevista é como se fosse a parte boa do dia. Todos os dias eu apresento 2 jornais e eu não consigo imaginar hoje, com a sociedade como é, você na frente de um jornal e lidando com essa violência toda. Porque você falou sobre a violência de antes, a sociedade mudou. A gente não está numa ditadura, de forma alguma, mas a gente sofre violência. De onde vem a violência?
18: Bom, nós somos seres muito antigos no planeta, né? E os cientistas, hoje os neurocientistas, dizem que o nosso DNA é uma reciclagem desde a época da pedra lascada. Então, já passamos por muitas coisas e a nossa sobrevivência dependeu de poder matar também. Então, nós não somos seres bonzinhos, nós somos seres que, para sobreviver, usamos todos os métodos possíveis. Nos adaptamos, não fomos mortos, porque se estamos aqui, nós somos o DNA que sobreviveu às guerras, às crises, às doenças, às pandemias, né? E estamos aqui. Então, dentro de nós habita também um ser muito violento e muito grosseiro e muito rude. Mas quem é que eu estou alimentando em mim? Eu posso alimentar essa fera, mas eu posso alimentar também a proposta de que é possível viver em harmonia, que não é necessário fazer guerras, que nós podemos dialogar e não apenas ir para as bombas e investir em armamento, quando nós podemos investir em educação e alimentação e saúde. Então, tem outras maneiras de estar no mundo. Mas, neste momento, parece que tem um movimento muito grande, que a gente vai dizer que talvez seja de extrema direita, que é o pessoal dos Estados Unidos, né, fazendo muitas armas agora, ameaçando os outros países, né? Se vocês não fizerem o que eu quero, eu vou invadir vocês, vou acabar com vocês, e que, no meu parecer, é absurdo, né? Se isso é usado como meio hábil para conseguir fazer acordos comerciais que sejam bons para todos, ainda eu posso admitir. Mas você, ao dizer para alguém, eu vou invadir sua casa, vou quebrar tudo, e tudo que você tem vai desaparecer, eu falei, não, por que isso? Por que uma ameaça dessas, né? Se nós precisamos uns dos outros para sobreviver, né? Então, eu tenho a questão, o pessoal fala, é o ego não, o ego é importante. A ideia que o Freud vai chamar de ego, né? A ideia de que temos uma identidade pessoal que me distingue de você, se eu fico com sede, você beber água não vai ser satisfatório para mim.
17: Uhum.
18: Então, eu tenho que perceber as minhas necessidades. Mas elas não são as donas de mim. Eu percebo, mas eu atuo de acordo com aquilo que é adequado para as circunstâncias. Então, não sou só eu em primeiro lugar, não sou eu que mando, eu que decido, não sou eu que sou líder de tudo o que acontece, mas sou um dos elementos da vida e que precisa de todos os outros para sobreviver.
17: Agora, voltando um pouquinho no que você estava falando antes, sobre a sua própria vida, a sua própria trajetória, duas coisas me marcaram bastante. Sua mãe lhe deu liberdade para fazer suas escolhas. Ao mesmo tempo, você acabou se tornando refém, com o perdão da palavra, que é uma palavra forte, mas das circunstâncias da vida.
18: Sim.
17: Onde é que a gente consegue encontrar a nossa liberdade sabendo que a vida nos impõe uma realidade?
18: Nós somos protagonistas da nossa vida com limitações, porque temos um script, né? Nós estamos vivendo em comunidades e nós dependemos das pessoas à nossa volta. E nós não vivemos sozinhos fazendo o que queremos. Eu acho que era Santo Agostinho que dizia isso. A verdadeira liberdade não é fazer o que você quer, quando quer, do jeito que quer, mas o que é adequado para o bem de todos. Então, porque se eu só fizer o que eu acho que é bom para mim, eu vou ser vítima de mim mesma, dos meus apegos, dos meus desejos, das minhas ansiedades. Mas se eu percebo o que é adequado para nós, é uma liberdade maior. Então, nem eu me controlo, no sentido de eu só quero, sei lá, tomar suco de laranja, por exemplo. Né? Eu passo o dia inteiro tomando suco de laranja. Não vai fazer bem. Mas no momento que alguém me oferece um suco ou uma água, eu agradeço e acho que é tão importante um quanto o outro. Então, não é só o que eu quero, como eu quero e do jeito que eu quero. Mas tem a ideia do ego, sim. Que às vezes a pessoa fica muito egoica no sentido de eu em primeiro lugar, o meu pensamento é melhor, eu sou o mais inteligente de todos. Teve um personagem histórico, né, há poucos dias atrás, que falou isso, né? Eu sou o mais inteligente de todos. É uma maravilha isso, né? Quando a gente sabe que a questão da inteligência também é treinada. Você não nasce super inteligente, você vai ser treinado para isso. Como a gente é treinado e educado a amar, a ter raiva, Tudo isso é aprendido. A gente nasce com certas características hereditárias fortes, que foi durante a gestação dos nossos pais, da nossa mãe, né? A gestação já influenciou a nossa personalidade, a nossa vida, e o que nós fomos encontrando, como você diz, né? A gente é refém das circunstâncias e da época em que estamos vivendo, mas podemos fazer escolhas.
17: Monja, nós abominamos qualquer tipo de violência, mas tem um gatilho que é a raiva. Para a violência. Ela pode ser usada para o bem, para o nosso bem de alguma forma? É importante sentir raiva?
18: É muito importante. A indignação é a alavanca de transformação do mundo. Se eu achar, está tudo bem, está tudo zen, tudo que aconteceu zen, tá, que bonito, a vida é isso. Não, tem coisas que a gente fica indignada. Abusar de crianças, de bichinhos, de plantas, abusar da natureza, da água, do vento, do ar, né? Você fala, não pode fazer isso, né? Porque é a nossa vida. Eu digo, a vida da Terra é o nosso corpo comum, não é a casa comum. Não é um lugar só que eu habito. Para eu habitar o planeta, eu estou em inter-relação a tudo que existe. Ninguém existe por si só. E ao cuidar de outras formas de vida e das relações humanas, eu estou cuidando de mim. Então eu saio um pouquinho, e a raiva que vem, a indignação, é o que eu faço em relação a isto? Como que eu me manifesto no mundo em relação a isto? Porque se você disser, está tudo bem, vai passar... Eu tenho um amigo que é o professor Karnal e que ele fala muito sobre isso. É o pêndulo da história, monja. O pêndulo da história vai para cá, vai para lá. Não se preocupe. Eu falei, não, me preocupo sim. Porque se ele está muito de um lado que eu acho errado, que é violento, que é agressivo, a minha indignação vai fazer com que eu me manifeste no mundo dizendo, acorda, gente, não permita que seja assim. Manifeste-se. Faça alguma coisa para que a gente volte a um eixo de equilíbrio e tenha um eixo axial no nosso corpo, né? É físico mesmo, são ossos do tórax, pescoço e cabeça. A gente tem que alinhar o corpo e alinhar a mente também. Porque às vezes a gente fica com raiva de alguém, tomara que morra. Não, não quero que morra. Quero que acorde, que desperte, que as lideranças internacionais sejam capazes de perceber o absurdo que estão fazendo. Imagina querer extinguir um país, uma cultura, não é nada disso. Como que nós nos misturamos e aprendemos uns com os outros e compartilhamos a vida? Há tanta coisa a aprender de culturas diferentes das nossas, né? Os povos que invadiram a nossa querida Península Ibérica, né? Quantos deles vieram da África? Fenícios, né? Foi um monte de gente que veio e faz de Portugal um país tão importante que vem para o Brasil e tem uma capacidade de miscigenação, quer dizer, de respeito. Apesar do navio negreiro, que foi muito feinho, mas era uma coisa internacional, isso não era só Portugal, também teve a capacidade de miscigenação, que quando eu lembro que eu estava estudando história, na infância ainda, diziam a beleza dos povos que são capazes de miscigenar. Vamos dizer, eu sou uma raça pura, diferente de vocês, não, estamos misturados.
17: E sobre o equilíbrio, existe de fato um equilíbrio perfeito, um equilíbrio permanente? Porque a própria definição de equilíbrio prevê que você tem que estar sempre se ajustando.
18: Se reequilibrando. Eu tive um grande amigo também, que era um psiquiatra aqui de São Paulo, José Ângelo Gaiarsa, que ele dizia, eu prefiro o equilibrista do que o equilibrado. O equilibrado é uma pessoa dura, rígida. Eu faço tudo certinho, estou sempre no meu eixo de equilíbrio. Quando não, a gente percebe que a gente sai e reapruma e volta para o eixo de equilíbrio.
17: Eu conversei com uma pessoa muito próxima da monja, e como fonte, né? Monja é jornalista, sabe que a gente precisa apurar as nossas informações. E eu tive aqui uma informação que me surpreendeu. Me disseram que você é muito divertida.
18: Bom, pode ser.
17: Mas é porque a gente tem a ideia de que alguns opostos, eles não podem, ou algumas palavras, alguns conceitos, são opostos e não complementares. Uma pessoa que procura ser serena, ela pode ser divertida, ela pode se divertir. Uma pessoa que busca o equilíbrio, ela também pode sentir raiva. Nós somos múltiplos? Sim. De que forma?
18: Somos múltiplos, com todas as possibilidades. A gente fala, o nosso saquinho de pele traz tudo dentro dele. O bem, o mal, a alegria, a tristeza. Agora, o que eu quero desenvolver em mim? Às vezes eu estou falando com alguém, às vezes eu dou uma bronca em alguém. Alunos meus praticantes da comunidade. Aí eu vejo que ficam com aquela cara assim de boquinha torta, né? Aí eu faço uma brincadeira, eu falei, sai desse lugar. A bronca que levou é para aprender, é para corrigir. Não é para ficar triste, ah, ela não gosta de mim, me tratou mal. Isso é o ego. Não gosta de mim, me tratou mal, é o ego. Sem o ego, quer dizer, sem o ego ser tão importante, tão controlador, você fala, nossa, me corrigiu, que legal. Eu posso ser melhor. Prestou atenção em mim. Então muda a relação, né? Eu brinco bastante. Sim.
17: Agora, eu perguntei para essa pessoa, fonte sigilosa, qual teria sido um dos momentos mais difíceis da sua vida? E a resposta foi a sua partida quando essa pessoa tinha apenas 5 anos de idade.
18: A minha partida? Assim, quando eu me separei da minha filha, sim, que eu fui morar na Europa por uns tempos, então isso foi muito doloroso, sim. Separar da minha filhinha foi. Eu vi ela pouco, eu trabalhava no Jornal da Tarde, a gente entrava naquela época 1 da tarde e saía, não tinha hora para sair, 1, 2, 3 da manhã. E havia um hábito que eu acabei assumindo junto com os homens, só tinham quase homens na redação, que a gente saía para comer, beber e fumava. Então era uma outra pessoa, tinha uma motocicleta, saía, bebia e fumava, voltava para casa de madrugada, minha filha estava dormindo, e eu acordava tarde, porque eu entrava 1 da tarde, então eu geralmente almoçava com ela e levava ela para a escola, era tudo que eu via. Minha mãe ia buscar, alguém ia buscar, mas mesmo assim era todos os dias. E de repente eu decidi que eu precisava viajar, que as circunstâncias estavam me empurrando para fazer essa viagem, e aí foi bem triste. Mas tudo bem, a gente se adapta.
17: E quando a gente sente culpa, quando a gente sente esse tipo de tristeza, é possível a gente zerar esse sentimento dentro de nós? Ou tudo que nos acontece deixa uma marquinha e nos constrói?
18: Tudo deixa uma marca, uma cicatriz. A minha superiora dizia que a nossa vida é como se tivesse um artista, um escultor com um cinzel marcando o nosso corpo e nosso espírito. E tudo que nos acontece vão deixar marcas. Então, deixam sim. Eu tenho uma saudade da minha filha que não tem fim. A gente se encontra, a gente almoça junto, a gente se fala quase todos os dias, mas a saudade está lá, porque é uma saudade que foi durante muitos anos, um distanciamento por muitos anos. Eu primeiro morei nos Estados Unidos, onde eu fiquei 7 anos, e durante essa época ela vinha das férias, eu nas férias ia visitá-la, mas era sempre 1 mês, 20 dias, era bem pouquinho. E aí depois fui para o Japão. E o Japão, eu só encontrava ela cada 2 anos, também por 5 dias, que era o máximo de folga que você tinha do mosteiro. Então, foram 2 anos bem distantes. E voltei para o Brasil para ser monja, para trabalhar num templo no bairro da Liberdade, com a colônia japonesa, com exigência de presença e de práticas e de meditação. E era sábado e domingo, eram muitas liturgias. Então, eu vi ela era muito pouco também. Então, essa saudade, ela não acaba, porque eu não voltei a morar com ela, nós não voltamos a ter a vida que tinha quando ela tinha 5 anos. E ela, eu levava ela, às vezes, de moto para a escola, e ela não penteava o cabelo para dizer para todo mundo, eu vim de moto com a mamãe. E quando a mamãe chegava, mamãe, até hoje eu choro.
17: Nossa, que lindo, que emocionante.
18: É uma saudade sem fim.
17: Quando a gente romantiza tudo muito, né, monja? É. A gente pensa na monja, a gente pensa... em uma pureza que se associa quase a não ter algum sentimento mais mundano, sim, alguma, né? E, na verdade, não é assim. O que é uma relação saudável?
18: É você sentir o que você sente e reconhecer o que você está sentindo. E o que eu faço com isto? Como é que eu vivo com isso? Eu tenho que viver com essa saudade. Ela faz parte de mim e da minha vida. A gente se encontra, brinca, etc., mas a saudade fica. E também outras coisas na vida que a gente teve que abandonar. Porque quando você faz uma opção por uma coisa, você deixa de fazer outras. Mas não adianta ficar olhando para trás, que a gente fala para o leite derramado. Não dá para pôr o leite de novo dentro do pote. Então foi, aconteceu, foi assim. O que eu aprendi com isto? E o que eu posso fazer daqui por diante? Esses dias eu fui em Natal, um grupo de bombeiros fez um evento, um simpósio de combate ao suicídio, de impedir o suicídio e de doenças mentais. E teve um senhor que se apresentou logo no começo, cantou uma música, e um filho dele de 15 anos se matou. e que ele não percebeu o suficiente da tristeza e do sofrimento desse seu filho, que era os coleguinhas de classe maltratavam, etc. Né? Era um menino lindo, bonito, saudável, e você não espera que ele vá ter esse fim. Né? E aí ele cantou uma música que era muito linda, diz assim, nós temos que amar hoje, não vamos deixar para amar amanhã, não vou cuidar amanhã, como é que hoje eu estou tendo relações de afeto, hoje eu estou percebendo as pessoas à minha volta e vendo as suas necessidades e tentando fazer que não cheguem a esse desespero de querer terminar com a vida. Foi muito intenso também.
17: E a gente sabe que a gente vive um momento de sentimentos muito intensos, como a Monja disse. Para uma pessoa que está sofrendo muito agora, que está até num estado quase que desespero, o que, que nós podemos dizer para que ela não deixe de acreditar na vida?
18: Primeira coisa que a gente faz é respiração consciente, é postura, posição. Posição do corpo, que a tristeza vai nos fechando, e aí não respiramos direito. O pulmão, toda a tristeza é uma respiração pulmonar, curta, pequena. Então, comece a trabalhar com o seu corpo, ombros para trás, para baixo, abre o diafragma, respira conscientemente, inspira, solta devagar. Percebe a tristeza, tá certo? Não é feio sentir tristeza, mas percebe também quando você não está triste. Comece a observar momentos que você está alegre, porque não só, senão a gente vai dar só atenção aos momentos que não são bons. E tem tanta coisa bonita acontecendo. E não adianta você chegar alguém que está com depressão e dizer, fique alegre, tem coisas lindas. Não, é bom você ficar deprimido junto. É a melhor coisa que você pode fazer. Falar, entendo, já passei por aí, sei o que é, eu te acolho. Acolho a sua tristeza, acolho você agora nessa desesperança. E como é que você redescobre a esperança? Eu acho que quando a gente olha para crianças, para animaizinhos, para a vida, quando a gente vê um dia novo surgindo, o sol, a chuva caindo, você fala, nossa, que bonito, né? Por que, que eu não estou percebendo isso? Por que, que eu queria que fosse diferente? E saber que aquilo que nós fazemos, falamos e pensamos, mexe na trama da vida.
17: De que forma? Como é que aquilo que a gente coloca no mundo, seja por pensamento ou por palavras, mexe na trama da vida?
18: Se eu não acredito em nada, por exemplo, pessoas dizem assim, nunca vai ter fim às guerras. Eu falei, vai. Terá fim às guerras. E nós, humanos, vamos despertar como grande comunidade, não cada um de nós. Agora, tem algumas pessoas que já despertaram. Algumas pessoas que são contra a guerra, a violência, abusos de qualquer forma. São algumas, não são muitas. E há outras que estão em outro lugar. Como fazer com que o maior número de pessoas desperte, acorde e perceba que a alegria de viver é o compartilhar a vida. E compartilhamos com pessoas diferentes em momentos diferentes. E ninguém é dono de ninguém. A questão das mulheres aqui no Brasil e no mundo, né? Você tem que fazer o que eu quero, do jeito que eu quero, na hora que eu quero. Senão eu te bato, eu vou ridicularizar você, vou abaixar, tirar sua autoestima completamente e você vai depender de mim. Tem novelas passando sobre esse assunto que está muito intenso, né, no mundo, que é respeitar. Quem ama, respeita, quer bem, não é? Da liberdade, não quer controlar. Se eu estou querendo controlar alguém, alguma coisa, alguma situação, é porque não é amor verdadeiro. O verdadeiro amor, ele é livre, ele não é de controle. Então a gente tem que observar que em nós existe o controlador, que existem aspectos da nossa própria natureza que não são muito bonitos, e a gente não deixar que eles cresçam. É como uma planta daninha, que ela vai matar a nossa plantação. Então, em vez de deixar que plante, você tem que deixar algumas. Você não pode tirar todas. Mas você vai tirar o suficiente para não atrapalhar a alimentação do mundo.
17: Monja, o amor é liberdade, o amor é complexo, o amor também é conflito. O que, que é o amor? E como é que a gente deve amar?
18: Conflito é uma coisa boa, né? Porque se a gente diz que o oposto do amor é o não me importo. Você faz o que quiser, não me importa.
17: É indiferença.
18: É indiferença. Então não é raiva que é o oposto do amor, é indiferença. Só é indiferente. Para onde você vai, tanto faz. O que você fizer, tanto faz. Isso aí é muito mais doloroso, que é a ideia do ostracismo nas civilizações antigas, né? Como é que você punia alguém? Ninguém mais fala com essa pessoa, ela não faz parte mais do nosso grupo, não vai ser incluída. Hoje em dia a gente faz isso nas redes sociais, né? A gente cancela pessoas que não pensam como nós pensamos, atacamos, impedimos que elas se manifestem publicamente. Então tem muita coisa que ainda é um resquício disso, né? Agora, o amar é uma coisa que também me disseram recentemente, a minha filha, que é psicóloga, que a gente aprende a amar. Nós não nascemos sabendo amar, nem odiar. Isso é ensinado. É ensinado desde pequenininho. E tem um psicólogo que chama Winnicott, que ele era um pediatra. Eu estive com a esposa do professor Pondé, que é do RIT, nesse barco que nós estávamos no Ártico, e que ela falou muito do Winnicott. E que ele falava isso, que são os primeiros momentos da vida que vai nos ensinar a amar ou não. Quem cuidou de nós, quem que nos alimentou, que trocou nossas fraldinhas, e essa pessoa fazia isso com afeto ou com raiva? Ela tinha ternura para cuidar desse bebê ou não? Isso vai marcar nossa vida inteirinha. E eu achei, puxa, é bem interessante isso, né? De pensar, a dona Zilda Arnes, que era uma médica aqui em São Paulo, e ela criou o soro caseiro, que acabou com a mortalidade infantil. E ela estava ensinando no Haiti quando teve um terremoto e morreu lá. Mas a dona Zilda Arnes, ela dizia, a violência começa no útero materno, de maneira que a criança foi concebida, como foi essa relação e como é que foi a expectativa da mãe por esse bebê. Ela tinha raiva, não queria que nascesse, maltratou quando nasceu, jogava longe, ou ela foi capaz de cuidar e teve pessoas capazes de cuidar, porque isso vai nos marcar para sempre. É interessante pensar nisso, né? Somos sensíveis.
17: Mas se nós, de certa forma, fomos vítimas dessa violência, sem termos pedido para nascer, o que a gente pode fazer com isso?
18: Se a gente achou que não foi bom, a gente não vai ser violento com as crianças, né? Se a gente achou que era melhor ser bem cuidado, ser bem tratado, a gente vai procurar tratar bem, não é? Então a gente aprende também não repetindo erros. É uma coisa interessante, o professor Cortella, que eu escrevi um livro com ele, e no escritório dele tem uma placa que diz assim, aqui só aceitamos erros inéditos, que é uma coisa boa, né? Então, eu percebo que eu falhei, eu vou corrigir esse erro, eu não vou ficar repetindo. Ah, eu sou assim, eu sempre fui assim. Quando a pessoa diz isso para mim, fala, fechou uma parede de comunicação. Eu pus uma muralha aqui na minha frente, tudo que você falar para mim não vai adiantar nada. Tudo que você queira me ensinar não vai ser porque eu sou assim. Não, você não é. Você tem sido assim e tem dado resultado? Tem sido bom? Não tem sido bom? Então vamos mudar. É difícil? É difícil mudar.
17: Eu acho muito legal as referências que você traz, porque quando a gente pensa em uma pessoa que é referência, na maior parte das vezes essa pessoa se autorreferencia. E em todas as suas respostas você vai a um amigo, a uma pessoa que você admira, inclusive Pondé, que tem uma coluna no nosso jornal, no TMC 360, grande amigo, e um dos episódios mais legais desse podcast foi com o Pondé, uma conversa assim, muito verdadeira sobre família, sobre amor, assuntos que normalmente o Pondé não fala. Agora, você falou sobre o papel da mulher. Quando eu viajei para o Vietnã, para o Laos, para o Camboja, que são lugares que tem o budismo ali, uma veia muito importante, quando a gente vê os templos, eles não têm uma presença feminina. Há templos que, a maioria, são só para homens, e homens desde nenéns.
18: Pequenininhos, é.
17: Por quê?
18: Então, vamos voltar para Shakyamuni Buda. Nós temos o nosso Buda histórico, que era filho de um rei, e chega um momento na vida que ele vai se questionar sobre a razão da existência, nascimento, velhice, doença e morte. Ele foge do castelo, ele deixa sua esposa, que tem um filhinho homem, uma sociedade patriarcalista, machista, os homens têm primazia. E ele tem esse filhinho, mas ele abandona tudo que é difícil de abandonar. E vai fazer práticas meditativas, tem uma experiência mística, onde ele diz, eu, a grande terra e todos os seres, tudo que existe juntos, somos o caminho. Não é eu separado, eu sou com toda a natureza, com toda a vida. Vai começar a ensinar. Aí chega a mãe adotiva, a mãe dele morreu quando ele era bebezinho, a mãe adotiva dele, que é a tia dele, vem e diz, eu quero ser monja com você. Não, mulher não pode. O que vão ser das famílias se as mulheres saírem de casa? E ele tem um primo, que é o Ananda, e vai interceder por ela e vai dizer, mas também, mestre, quando um homem sai da casa e que a mulher não tem um homem do seu lado, numa sociedade patriarcalista, ela é desqualificada. Então, na hora que o marido vai ser monge e que ela vai ficar sozinha com crianças em casa, ela não tem posição social também. E aí Buda fala, poxa, eu não havia pensado nisto. E ele permite que ela seja monja. Então, nós até a primeira monja histórica, na época, deixa que a Shakyamuni Buda é ordenada por ele, que é a mãe adotiva dele. Um dos preceitos que ele disse para as mulheres, nunca podem estar juntas com um homem numa sala sozinhos. Mãe dele está morrendo. E quem ela chama? Meu filho, eu estou no fim da minha vida, eu quero que você fique ao meu lado. E ele vai ficar sozinho com ela numa sala, num quarto. Então, são coisas que a gente tem que entender as regras e como elas são feitas. No Japão, a gente tem uma sociedade também masculina, dentro das ordens monásticas. Nós temos cerca de, vamos dizer que sejam 20 mil, vamos dizer, sejam 20 mil monges homens, tem menos de 2 mil monjas mulheres. Os mosteiros femininos são pequenos, eu estive lá, eu pratiquei num deles, no máximo que a gente tinha eram 20 monges praticando, nos mosteiros masculinos tem 200, 300, 500 monges. Então é uma ordem que acabou sendo mais masculina. Mas quando ela vem da Índia, na Índia que ele acolheu as mulheres e fez os grupos femininos. Historicamente é uma lacuna. Não se sabe desta monja para aquela outra monja quem teria sido. Porque a história era escrita pelos homens. As mulheres eram analfabetas. Então a gente tem todo um processo da posição das mulheres nas tradições espirituais. E a Índia, que foi muito invadida, se num primeiro momento, dentro das tradições bramânicas, as mulheres tinham um papel importante nas ordens religiosas, com as invasões dos arianos, elas são colocadas para lá, porque elas vão ter filhos com os invasores, elas foram estupradas e vão ter filhos com os invasores. E mãe cuida de filho. E mãe vai proteger filho. Então eles acharam que os segredos da cultura indiana não podiam ser passados pelas mulheres para seus filhos, que eram estrangeiros, que vieram de outro lugar. Então as mulheres começam a ser afastadas dos templos. E aí elas não têm posição nos templos. E quando Buda chega, ele vai mudar isso, ele vai acolher as mulheres dentro da ordem também. Então, e essa mudança ainda está acontecendo no mundo. Há um tempo atrás, a Sua Santidade Dalai Lama foi no Havaí e pediu para uma monja, que é uma Geshe, que é chamada doutora nos ensinamentos, que fizesse uma meditação, que induzisse uma meditação, falasse, inspirasse. E ela disse assim, vamos imaginar que Sua Santidade Dalai Lama tivesse sido sempre uma mulher. Ficaram todos quietos ouvindo, né? Vamos imaginar que os homens estivessem servindo as mulheres, trabalhando na cozinha, na lavanderia, na limpeza, e que as mulheres estivessem estudando, dando aulas, tendo discípulos, tendo acesso aos ensinamentos superiores. Diz que Sua Santidade começou a chorar. Ele falou assim, eu nunca pensei nisso. Ele disse assim, mas não é uma ordem minha que modifica. É a nossa maneira de estar no mundo que vai sendo modificado pela posição que as mulheres ocupam agora na sociedade. Então ele tem muitas mulheres discípulas que estudam as filosofias budistas que não eram permitidas no Japão também. Embora as primeiras monjas fossem mulheres nobres, quando o budismo chegou,

0: muito sério. É um comprometimento muito sério. Então, claro que a curiosidade é importante para a gente trazer essa experiência, mas não pode ser predatória. Nesse sentido, eu reparei que tem realmente muitos meninos pequenininhos. E eu perguntei sobre isso. Me disseram que existem países, existem regiões onde é obrigatório que meninos sirvam e que, por muitas famílias serem pobres, já enviam os meninos desde pequenininhos para que eles tenham o que comer.
1: Sim. Isso existia aqui no Brasil com o cristianismo, né? Na Igreja Católica. As famílias tinham muitos filhos e famílias pobres sempre mandavam um ou dois filhos para se tornar padres, porque eles tinham educação e alimentação. Então isso é comum em países pobres. Agora é interessante, eu estive. Não, onde é que foi? Em Sri Lanka? Eu estive em Sri Lanka no primeiro congresso de mulheres budistas. E as monjas lá, elas não tinham voto completo. Elas diziam que, como se perdeu essa corrente, esse elo histórico, de um lugar que não sabemos quem seria a monja, e que só Buda poderia ordenar de novo, então que as monjas podem raspar a cabeça, vestir-se de branco. Mas elas não podem ter as mesmas funções que os monges têm. Elas não podem usar o manto ocre, elas não podem oficiar cerimônias, não podem ter discípulos. E nesse encontro tinha uma monja tibetana também, a mesma que falou com sua santidade Dalai Lama, que estava conosco lá no grupo, e fez uma palestra muito intensa para as mulheres de lá, dizendo: vocês têm que fazer isso, não é por vocês. A inteligência feminina é importante na ordem. Vocês têm que estudar o Dharma, vocês têm que ter as mesmas funções que os homens têm. E fomos conhecer uma senhora já bem idosa, que ela disse: eu pus sobre mim o manto ocre, porque eu sou uma monja completa. Não interessa se eles reconhecem ou não, eu sou. Eu achei isso tão importante. Então, tem um movimento de algumas mulheres que não se acomodam em dizer: eu vou ficar numa posição subalterna, vou estar limpando, vou estar lavando louça, vou estar limpando a casa. Não, eu vou estudar, eu vou dar aula, eu vou procurar conhecimento, né? Então, isso aí a gente ainda tem que estimular um pouco. Porque ficou muito tempo sendo uma posição só de servir e dizendo: não, mas é uma honra servir. Sim, é uma honra servir, mas servir a humanidade, não só os monges do mosteiro, né?
0: E aproveitando que a monja falou sobre isso, por que raspar o cabelo? O cabelo é uma questão para várias religiões também.
1: Então, cabelo é símbolo era símbolo da casta na Índia. Então, os nobres, como era Shakyamuni Buda, tinham os cabelos longos como os seus, e ele usava um rabo de cavalo aqui em cima. E quando ele sai do castelo, que ele diz: eu renuncio a ser rei, eu não renuncio a estar na nobreza, e eu vou cortar meus cabelos. Com a sua própria espada, ele corta seus cabelos. Então, ficou um hábito de: não vou ser reconhecida pela casta, pelo grupo social ao que eu pertenço. E o não cabelo, ele cresce, você tira de novo, ou seja, a prática é incessante. Com algumas exceções, pessoas que já ficam carecas, né? Mas, em
0: E
1: princípio,
0: que querem colocar cabelo.
1: e aí quero fazer implante de cabelo. Para nós, não ter cabelo é melhor. E eu fico imaginando também que moravam nas matas, nas florestas, e bichinhos entrando no meio dos cabelos, né? Aqui é diferente, a gente toma banho, né? Vai ao cabeleireiro, tem outras maneiras de fazer, mas imagine, nós estamos falando de 2.600 anos atrás, morar no mato.
0: Mas, monja, isso é o oposto completo da lógica da nossa sociedade. Porque hoje em dia, cada vez mais as pessoas querem se diferenciar das outras, querem ter artigos de luxo para
1: Sim.
0: mostrar que estão inseridas em lugares onde poucas conseguem estar,
1: É verdade.
0: querem ser reconhecidas como poucas são reconhecidas. Então, nós estamos numa era do desejo da exclusividade.
1: Sim.
0: Isso pode nos matar por dentro?
1: Pode ser uma coisa muito triste, sim, se você estiver fazendo isso apenas por fazê-lo. Uma vez eu falei com um grupo de senhoras, num evento que era para CEOs, dirigentes de grandes empresas, e as esposas foram juntas. E uma delas veio falar comigo e disse o seguinte: eu sempre fui uma mulher muito espiritualizada, mas eu percebo que as minhas colegas, esposas dos maridos, que são amigos de meu marido, do mesmo nível que eles, elas estão tão preocupadas com óculos de marca, com roupas de marca, e isso para mim não é tão importante. E eu falei para ela: mas como é que você vai ser aceita por elas? Você é capaz de comprar um óculos de marca que elas dizem que isso vai dar o status que você está no mesmo nível que elas? E você faz isso para depois trazer.

0: ajudá-las a perceber a pobreza e o que podemos fazer para o bem dos pobres? Se você usar isso como meio hábil de ser acolhida e reconhecida como uma igual, e nesse processo você de trazer a elas as suas preocupações sociais e criar grupos de voluntários, então tá certo. Agora, se você for pega por isso, eu preciso mostrar que eu tenho óculos de tal lugar, eu tenho, minhas roupas são compradas em tal lugar, e você ficar prisioneira disto, você vai perder aquilo que é sua essência verdadeira, porque vemos os outros, nós somos seres sensíveis, nós percebemos a dor, a fome. Eu vou fingir que não estou vendo? Eu vi, eu sei, e não faço nada, sendo que tenho condições de fazer mais. Então, começar a trazê-las, envolvê-las em trabalhos sociais, é o máximo que eu, é como eu compreendo que alguém possa fazer.
1: E sobre generosidade. A monja disse na sua primeira resposta que nós não somos bonzinhos no nosso DNA. Ser generoso é diferente de ser bonzinho? E eu pergunto isso porque essa questão de ser bom, pode até se tornar uma exigência que nos consome. Eu carrego comigo sempre uma fala da minha mãe. Quando eu era pequena, eu fazia alguma coisa, minha mãe falava: Joaninha, não sejas mazinha. E a
0: Que
1: minha
0: triste.
1: terapeuta, ela fala: você pode, às vezes, ser mazinha. Então, essa diferença, a linha entre o bem e o mal, onde é que a gente fica?
0: Que maravilha. Essa frase da sua mãe caiu como se fosse néctar na minha boca. Não seja mazinha. Que lindeza. Mas é isso. Porque temos essas tendências em nós, né? Mas nós podemos escolher o que que eu vou desenvolver em mim. Mas ser boazinha também, a pessoa boazinha atrapalha. Eu vou ser boazinha, eu vou ajudar. Peraí, às vezes você não quer ajuda. Eu percebo qual é a necessidade verdadeira nesse momento. É que nem alguém, como fazem algumas vezes, né, países do norte da África, dizer: vocês têm que ser uma democracia, mas nós não somos uma democracia. Nós não estamos preparados para a democracia. Quem diz que eu sou obrigado a ser democrata? Não sou. Então, a gente poder compreender onde é que esse grupo étnico está agora, qual é a cultura desse país e como que nós podemos trazer valores maiores para que haja mudanças. Mas eu não posso forçá-los a. E às vezes nós somos tão bons, vamos forçar todos a serem democratas. Por quê? Porque existem outras maneiras de estar no mundo. Então, a gente poder compreender para que as mudanças aconteçam com maciez, como disse o Dalai Lama. Eu acho que as mulheres têm que ser incluídas, sim, na mesma equidade, não igualdade, que os monges. Mas não estamos preparados ainda. Então, vamos preparando para chegar lá. Eu não vou fazer um decreto, agora as monges têm que ser tratadas como os monges. Não, não vai dar certo. Fizeram isso uma vez na Ásia. Porque entrava assim, vai ter uma liturgia. Então, entravam os monges e atrás deles os homens. Depois entravam as monjas. E atrás delas as mulheres leigas. E ele disse assim: não, agora tem que entrar assim. Entra os monges e depois as monjas. Aí depois entram os leigos e as leigas. Todos de acordo? Todos de acordo. Começou a tocar o sino. Tem, tem, tem. Entraram os monges e os homens. E entraram as monjas e as mulheres. Porque estão tão habituados, que é o que a gente fala, que essa discriminação que já está dentro da sociedade, que é muito difícil mudar. Mas é possível. Então, ser bonzinho é querer dizer: eu vou fazer um ato bom. Aí a monja vai sentar ali. Ai, deixa eu ajudar ela a sentar e eu caio, porque me atrapalhou, pôs o pé na minha frente, né? Então, eu falo: não é ser bonzinho. Quando nós estávamos indo aqui agora, nós descemos do táxi, uma ajudante minha estava comigo, eu falei para ela: abre o guarda-chuva, porque está chovendo. Ela abriu o guarda-chuva, mas tem umas árvores muito lindas aqui na frente. E o guarda-chuva começou a bater na árvore, então ela fechou o guarda-chuva. Na hora que ela fechou, caiu um monte de água em cima de mim, que era o contrário que eu queria. Ela tinha que ter abaixado o guarda-chuva para quase chegar na minha cabeça, porque a água que batesse no guarda-chuva não ia respingar em mim. Mas ela não pensou nisso e ela quis ser boazinha. E na hora que ela foi boazinha, ela fez alguma coisa que me molhou mais do que se ela não fosse boazinha. Percebe? E são detalhes pequenos que a intenção, eu percebo, a intenção foi ótima, mas o resultado não foi. É um exemplo bobinho, simples, mas às vezes tem coisas semelhantes em grandes proporções de países, de grupos que são excluídos, de abusos que se cometem, dizendo sempre foi assim. E eu vou ser bonzinho, eu vou incluir você aqui, mas não é assim.
1: Monja, há pessoas que não merecem a nossa ajuda? Ou todos merecem ajuda?
0: Não.
1: Nós podemos ajudar todos?
0: Nós
1: Que
0: não ajudamos
1: complexo.
0: ninguém. Uma fantasia, é isso que eu estou ajudando. Quando a gente acha, eu estou ajudando, você acabou de perder o verdadeiro caminho. Porque não é a gente que ajuda. Você pode mostrar sendas, você aponta caminhos, mas você não ajuda nada. E essa é a grande mudança que a gente tem que perceber. Eu não sou a protagonista das transformações do mundo, mas eu sou uma das pessoas que percebeu que tem que ser diferente, que separa o lixo. No meu tempo, não conseguem separar. Tem só dois lixinhos, bem simples, orgânico e não orgânico. E, de repente, eu chego e tenho uma garrafa plástica no orgânico. Eu falei, quem fez isso? Ninguém. Porque é tão automático não separar lixo aqui no Brasil que você tem dificuldade de ensinar. O que é ser boazinha nessa época, nesse momento? Não falar nada para ninguém, tirar a garrafa plástica para outro lugar e fingir que nada aconteceu. Isso é maléfico, porque não deu oportunidade da pessoa crescer, aprender e fazer a separação.
1: Muito bom, monja. Quero agradecer demais por ter vindo até aqui nesse dia chuvoso, muito frio em São Paulo, que não dá vontade de sair de casa. Muito bom falar com você. Tenho certeza que essa sensação ela é compartilhada pelas pessoas que estão com você. Adorei ver sua emoção ao falar da sua filha, é muito especial. Ah, então, eu queria muito agradecer porque compartilhar palavras, eu acho que é algo que é tão importante.
0: É bom.
1: É muito importante. Então, obrigada por estar aqui comigo no Imprevista. Eu saio muito agradecida dessa manhã.
0: Eu também, muito feliz de conhecê-la, minha priminha portuguesa.
1: É exatamente, somos primas,
0: Me senti
1: exatamente.
0: muito próxima.
1: E eu nem falei, mas vou falar agora. A minha avó, ela também cuidava de crianças na casa dela.
0: Olha só.
1: Não é muito corriqueiro em Portugal que existam babás, mas
0: Sim.
1: a minha avó, ela é holandesa. Era uma imigrante no Porto, e para trabalhar, ela abria a casa dela para pessoas que precisavam deixar os filhos.
0: Olha.
1: Então, as nossas avós cuidavam de crianças
0: Fizeram as mesmas
1: as
0: coisas, né?
1: mesmas coisas.
0: Umas lá no Porto e outra aqui em São Paulo.
1: Exatamente.
0: É isso aí.
1: Obrigada pela presença.
0: Obrigada.
1: Gente, esse foi o Imprevista. Semana que vem tem mais. Sempre às quintas-feiras, episódio novo no nosso canal do YouTube, TMC News BR, e tem transmissão no Dial, na TMC, na rádio, aos fins de semana. Até a próxima. Tchau.
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6: 10 horas 55 minutos. A presença feminina nos cargos de poder ainda é pequena no Brasil. No judiciário, no executivo e no legislativo, as mulheres continuam sendo minoria. Mas quando chegam aos cargos mais altos, estudos apontam diferenças no comportamento de homens e mulheres diante da corrupção e na definição de prioridades de governo. Você acompanha agora uma reportagem especial da Luísa Mutoni, da Clara Castilho e do Pedro Vitor.
7: O Brasil vive a maior crise institucional desde a redemocratização de 1985. O escândalo do Banco Master afetou os três poderes. Novas polêmicas aparecem nos noticiários a cada dia. No dia 15 de setembro, o Supremo Tribunal Federal começou a julgar a validade de um relatório da Polícia Federal relacionado às mensagens entre o ministro Alexandre de Moraes e o ex-banqueiro Daniel Vorcaro. Um dos principais momentos da sessão foi a breve fala da única ministra da corte.
8: E eu estou nesta sessão, como talvez muitos de meus colegas, em estado de profunda consternação e tristeza.
7: Da redemocratização para cá, apenas 4 mulheres integraram a chamada Cúpula da República, expressão usada na política para se referir ao grupo de autoridades que ocupa os cargos mais altos do poder de um país. A primeira brasileira a ocupar um desses cargos foi a ex-ministra do STF, Ellen Grace, que abriu o caminho feminino na corte no ano de 2001. Depois de Ellen, apenas a ex-ministra Rosa Weber e a atual magistrada Carmen Lúcia chegaram à corte. No executivo, o número é ainda menor. Dilma Rousseff foi a primeira e única presidente da história do país, eleita em 2010, 121 anos depois do início da República no Brasil. A advogada e professora da PUC de São Paulo, Gabriela Zancaner, explicou que a igualdade entre homens e mulheres está prevista na lei, mas isso nem sempre é observado na prática.
9: Então, cada mulher que ascende a um espaço de poder, ela sabe que aquele espaço para ela é um espaço que não existia antes. Então, eu acho que ela se vê na obrigação de se colocar como um paradigma para as outras mulheres.
7: Um levantamento realizado pelo Núcleo de Estudos Raciais do INSPER apontou que as lideranças femininas têm até 35% menos chances de se envolver em casos de corrupção na comparação com as lideranças masculinas.
10: Uma pesquisa divulgada neste ano pelo Escritório Nacional de Pesquisa Econômica dos Estados Unidos aponta que o gênero não determina a corrupção, e sim que a prática de irregularidades depende de uma série de fatores, e não necessariamente se em um país existem governantes mulheres. É o que analisa a pesquisadora da Universidade de São Paulo e vice-presidente do Instituto Não Aceito Corrupção, Maria Tereza Sadek.
11: O que diminui a corrupção são instituições consolidadas, instituições de controle, são, sobretudo, a ideia da transparência.
7: A violência política mostra que chegar ao poder ainda é apenas o primeiro desafio para muitas mulheres. Enquanto poucas conseguem chegar ao topo, milhares de outras ainda enfrentam um sistema que não parece preparado para vê-las ocupando esses lugares, enfrentando até retaliação ou falta de apoio para denunciar a corrupção.
6: Olha só, e amanhã o eleitor que vai à urna deve se preparar para um tempo instável em todo o país. O Instituto Nacional de Meteorologia emitiu avisos de chuva forte e tempestades em várias regiões do Brasil. De Curitiba, o Luiz Fernando Hanisch traz os detalhes e a previsão deste domingo para algumas capitais.
12: Instabilidade no tempo para esse final de semana. Em Curitiba, a previsão aponta 98% de chance de chuva na manhã de domingo, com acumulados em torno de 5 milímetros. O CIMEPAR, Instituto de Meteorologia do Paraná, e a Defesa Civil do Estado mantêm uma sala de monitoramento em tempo real instalada na sede do Tribunal Regional Eleitoral do Paraná. No interior do estado, o quadro exige um cuidado maior, isso porque um alerta vermelho de grande perigo foi emitido pelo Instituto Nacional de Meteorologia, apontando para tempestades nas regiões oeste e sudoeste do estado, em cidades como Cascavel e Foz do Iguaçu. Um alerta laranja abrange quase todas as demais regiões do estado, com exceção de trechos do litoral e cidades do norte pioneiro. Além dos avisos específicos no Paraná, o IMET também divulgou um alerta amarelo de perigo potencial para tempestades que vale para todo o domingo de eleições. A faixa abrange a região centro-sul do país, cobrindo o Distrito Federal, os estados de São Paulo, Rio de Janeiro, Paraná, Minas Gerais, Mato Grosso, Mato Grosso do Sul e também o Espírito Santo. O aviso prevê chuva entre 20 e 30 milímetros por hora, além de ventos intensos entre 40 e 60 km por hora, com risco de queda de granizo. Há também a possibilidade de corte de energia elétrica, alagamentos, queda de galhos ou estragos em plantações, mesmo que de menor intensidade. No domingo das eleições, Curitiba amanhece com possibilidade de 98% de chuva e temperaturas amenas. A mínima será de 15 e a máxima de 22 graus. Em São Paulo, o domingo começa com mínima de 17 graus, mas os termômetros devem registrar máxima de 27. A probabilidade de chuva é de 50%. E também tem alerta amarelo do IMET para temporais na região. No Rio de Janeiro, o dia começa com 20 graus e a máxima deve ser de 28, com 35% de chance de chuva. As pancadas devem cair entre as 5 da tarde e as 8 da noite. Em Brasília, a variação térmica será entre 19 e 28 graus, com 50% de chance de chuva. O alerta amarelo também vale para o Distrito Federal. A chuva deve ser mais forte pela madrugada e se espalhar em pancadas mais fracas ao longo do domingo. Nesse final de semana de eleições, o eleitor precisa ficar de olho no voto e também no tempo, para saber o melhor horário para sair de casa e ir até as sessões eleitorais. 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
6: 11 horas e 2 minutos e na véspera das eleições, além de escolher os novos governantes, o brasileiro também volta os olhos para uma questão fundamental. Quais serão os desafios da economia do país nos próximos 4 anos? Para falar sobre esse assunto, o Thiago Matheus conversa com o economista-chefe da Garantia Capital, o André Perfeito. Na sequência, Thiago e Estela Ribeiro conversam com a economista e professora da Fundação Getúlio Vargas, Carla Bene. Eles analisam os principais desafios econômicos que estarão pela frente para o próximo governo, como o equilíbrio das contas públicas, o controle da inflação, o estímulo ao crescimento e a criação de um ambiente mais favorável para investimentos e empregos. Acompanhe agora no Dinheiro TMC.
14: 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Olá, um abraço para você que vai acompanhando aqui a programação da TMC. Eu sou o Thiago Matheus e estamos chegando com mais um Dinheiro TMC. Mas eu não ando sozinho, não. Sempre ao lado da minha parceira, a Estela Ribeiro. Ótimo dia para você, Estela.
15: Oi, Thiago. Oi, ouvinte da TMC, espectador da TMC. Eu gosto de falar que esse aqui é o cantinho da nossa programação dedicado a você conhecer melhor e cuidar melhor do seu din-din. E já que a gente está no final de semana de eleições.
14: Importantíssimo, né?
15: Pois é, não dá pra gente dissociar os assuntos. Afinal, os próximos governantes que serão eleitos, alguns neste domingo e depois no segundo turno também, vão ter uma tarefa complicada de receber um pacote econômico, né? O país com o seu pacote econômico e saber o que, que vai ser feito disso, quais vão ser as metas para os próximos 4 anos dos mandatos dos governadores, do presidente da República e, claro, também decisões que o legislativo faz parte, né? Então, assim, como é que eles vão encontrar a economia e o que é que eles pretendem e o que, que eles vão ter que fazer com esse cenário a partir do ano que vem?
14: É isso aí, vamos entender, portanto, aí nesses próximos minutos, quais são os principais desafios econômicos para os próximos 4 anos, o que, que esse novo governo terá pela frente. A gente vai falar de governo estadual, governo federal, diversas esferas. O que, que pode ser feito para estimular o crescimento, melhorar o que já está ok, e ainda, é claro, melhorar aquilo que o brasileiro sente falta, aperta no bolso, a gente acaba presenciando aí nas redes sociais e também nos veículos de comunicação. Você já pode participar desde já, ó, dando a sua opinião, mandando seu alô, aquele seu recado no nosso WhatsApp, é o 11972211001. Siga a gente nas redes sociais também, @TMCNewsBR, bora de bate-papo, né, Estela?
15: Pois é, e a gente já começa falando com um especialista, né? Você conversou com o economista André Perfeito, que traz um pouco desse panorama, né, Thiago? Do que a gente encontra no país agora e do que os próximos governantes vão ter que fazer nos próximos 4 anos. Vamos ouvir.
14: É isso, Estela Ribeiro. A gente já começa a nossa primeira entrevista aqui desse Dinheiro TMC especial, visitando o economista André Perfeito, ele que é economista e sócio também da Garantia Capital, onde nós estamos agora para fazer esse bate-papo importante demais para os brasileiros, para o público aqui do nosso Dinheiro TMC. André, antes de mais nada, obrigado, viu? Obrigado pela participação, por nos receber tão gentilmente aqui na Garantia Capital. Muito obrigado.
16: Eu que agradeço, obrigado pelo convite. E num momento bastante delicado da vida pública, né? A gente vai ter a eleição, né? Tá logo, está aí na porta já. Isso daí abre espaço para a gente pensar várias questões importantes hoje. Espero poder ajudar.
14: É isso aí. A gente não vai falar muito de pesquisa, até porque o pessoal já vem acompanhando demais aí no nosso noticiário, também no nosso site tmc.com.br. E independentemente de quem for eleito, não vai ser amanhã, porque ó, já adiantando, obviamente, as pesquisas indicam aí um segundo turno para o cargo de presidente da República. Mas, André, independentemente de quem seja eleito no segundo turno, o que o próximo presidente da República ele vai herdar? Qual que é esse cenário para a gente já começar o pontapé inicial? É um cenário de preocupação? É um cenário de tensão? É um cenário que está se avizinhando com uma boa perspectiva, um olhar um pouco mais positivo, negativo? O que você pode adiantar para a gente?
16: Bem, vamos lá, né? Eu vou colocar da seguinte forma a questão. Está preocupante. Tem uma situação bem difícil que a gente vai enfrentar. O Brasil vai enfrentar um problema macroeconômico bastante difícil nos próximos anos. Só que esse problema ruim é uma boa notícia, isso que eu quero colocar. E aí isso daí começa a transformar o debate um pouco diferente do que geralmente os economistas têm feito. Tem se batido muito na questão fiscal, não acho que é bem ali a questão. Qual que é o problema que a gente está vivendo hoje em dia? Acho que você vai entender que está nos vendo aqui agora. A taxa de desemprego caiu, certo? Caiu. Na hora que a taxa de desemprego cai, isso faz que o salário suba. Ótimo, isso daí é uma boa notícia. A gente não pode achar que salário subir é uma má notícia. Só que quando o salário sobe, aumenta a massa salarial. Quando aumenta a massa salarial, aumenta a demanda. Isso é ótimo, está tudo certo enquanto é isso. O problema é que quando o salário sobe, sobe o custo de produção do empresário. Ou seja, economista ficou mais caro, jornalista ficou mais caro, câmera ficou mais caro, todo mundo ficou mais caro.
14: Famoso efeito dominó.
16: Então, quando o salário sobe e o custo fica mais caro do empresário, o que acontece com a margem de lucro do empresário? Cai. Numa situação que nem essa, esse que é o nó que a gente está vivendo, se a demanda está no lugar certo e a demanda de fato está elevada, né, isso implica dizer que o empresário deve investir por 2 motivos. Ou para aumentar a produção, já que tem demanda, e meu custo subiu, deixa eu pegar mais, vender mais, né? Ou ele investe para aumentar a produção, ou ele investe para cortar custo, né? Coloca mais tecnologia, coloca outras, outras formas de se tornar mais eficiente. Só que ele só consegue fazer isso se os juros é suficientemente baixo para ele tomar dinheiro emprestado para fazer isso. Só que os juros estão travados lá em cima. Então, percebe o nó que a gente está vivendo, né? O desemprego cai, o salário sobe. O salário sobe, a demanda subiu, ótima notícia, mas subiu o custo de produção. Na hora que sobe o custo de produção, a margem de lucro do empresário cai. Ele teria que investir, não consegue por conta da taxa de juros. Então, isso daí gerou um nó dentro do sistema que é difícil de resolver. E aí entra uma discussão sobre eleição, que eu acho interessante, já que a gente estamos aí na véspera, né, do primeiro turno, né, que tem que se fazer um ajuste fiscal. Daqui a pouco a gente fala sobre isso. Mas esse ajuste fiscal tem uma pegadinha. Se você faz um ajuste fiscal muito forte, vamos supor que o governo vai lá e corte tudo. Sai cortando, tudo tem que cortar. O que acontece com a demanda se o governo corta tudo? Cai. Só que a margem do lucro do empresário não está baixa, porque o salário não vai cair, né? Mas se a demanda cai e a margem do lucro do empresário está baixa, o que acontece com as empresas? Quebram. Se também, por outro lado, o governo fizer um ajuste muito tímido e isso não fizer os juros caírem, também gera um nó nesse negócio. Então, gera um nó porque o empresário, além de não conseguir pegar dinheiro para investir, ele está pagando muitos juros. Então, a margem dele, que era pequenininha, caiu, está comprimida pelos dois lados. Então, assim, é um jogo que vai. É um ajuste que tem que ser feito, que tem que ser feito com muita consciência, muito cuidado. Porque se o risco existe dos dois lados. Se você faz um corte muito forte e cai a demanda, quebra o empresário. Se você faz um corte muito pequeno e não cai os juros, também pode quebrar o empresário. Mas o problema é bom porque o desemprego está baixo, né? Isso daí é uma boa notícia para o Brasil.
14: Apesar dessa boa notícia que você trouxe, você começou falando da sua preocupação, né, com o próximo ano e acabou citando os juros, André. Vamos falar um pouquinho também dessa taxa de juros, que mesmo depois de 5 cortes seguidos, ela ainda está ali na casa dos 13,75%. E ainda falando dessa taxa de juros para o próximo governo, como que o próximo governo vai encontrar espaço suficiente para alguns cortes para melhorar essa taxa? Porque é o que muita gente acaba batendo na tecla, é a alta taxa de juros que está prejudicando o brasileiro.
16: Exatamente, né? Aí tem que pensar os motivos por que a taxa de juros é elevada. Tem basicamente três grandes motivos. Um motivo que se coloca, e não está errado falar disso, que é a questão fiscal. Se a gente faz déficit, mas o governo está fazendo déficit pequeno comparado com outros países do mundo, mas como o nosso juro é muito elevado, qualquer coisinha já vira... Para ter uma ideia, nos últimos 12 meses, o governo pagou 1,2 trilhão só de juros. Isso daí é uma enormidade de dinheiro, um negócio gigantesco. Mas qual o problema do fiscal? Se o governo gera déficit, ele tem que colocar dívida, certo? Ele tem que emitir mais papel. Pensa a dívida como se fosse um produto, uma mercadoria. Se um padeiro, de repente, ele produzia 100 pãezinhos todo dia, e de repente ele começa a produzir 150, você percebe que ele vai ofertar mais. Se ele oferta mais, o que acontece com o preço desse pão? Cai. Se cai o preço dessa mercadoria chamada títulos, o que isso está dizendo é que os juros implícitos desse papelzinho que ele está imprimindo vai aumentar, porque você só está ofertando mais isso aí. Então, assim, você tem um problema fiscal. Esse problema fiscal eu não acho nem que é o principal agora, por conta desses outros dois motivos que eu vou falar agora. O segundo motivo que é preocupante é o seguinte: os economistas e o Banco Central, ele olha com muita atenção o que eu falei antes, ou seja, o desemprego caiu, não caiu? Se o desemprego caiu, isso quer dizer que o salário subiu. Se o salário subiu, isso bate duas vezes na inflação. Uma, porque a demanda está alta, ou seja, isso daí pressiona os preços para cima, né? Demanda alta. E dois, os custos de produção subiram, porque o salário subiu. Aí a gente se pergunta, poxa, né, a taxa de juros está elevada há tanto tempo, por que a taxa de desemprego não sobe? O que está acontecendo? E aí essa é uma mudança importante que eu acho que os economistas não estão prestando atenção tanto nisso. Teve uma alteração na microeconomia no mercado de trabalho. O que eu quero dizer com isso é o seguinte: se você perdeu o emprego, Deus nos livre, né? Não porque tem...
14: Enfim, Deus nos livre. Vamos bater na madeira aqui?
16: Você vai ter problema durante uma semana, na segunda semana você virou entregador de comida, motorista de...
17: Vai se virar.
16: Você tem o que a gente chama hoje de gig economy, né? Que são empregos digitais. Hoje em dia é muito simples você conseguir emprego. Então, isso quer dizer o seguinte: o Banco Central pode colocar a taxa Selic em 40%. não vai fazer a taxa de desemprego subir porque mudou o mercado de trabalho. Hoje em dia, quem quiser trabalho, tem trabalho. Do jeito que for, talvez seja um salário muito baixo, talvez não tenha segurança de médio e longo prazo, talvez não seja CLT, não sei. A questão é, tem emprego. Então, adianta deixar a taxa de juros elevada? Não adianta, mas ao mesmo tempo, a sinalização, quando a gente faz as projeções, poxa, se o desemprego está baixo, o salário subindo, o modelo, vamos dizer assim, ele joga para fora mais inflação, aí não consegue cortar a taxa de juros. Então, esse é o segundo problema que a gente tem. E o terceiro motivo, na minha opinião, é muito mais difícil da gente lidar com ele, que não é só no Brasil que os juros estão altos. O mundo inteiro, você pega juros nos Estados Unidos e no Japão, principalmente, ele está num patamar muito elevado. Isso quer dizer que, se o juro lá fora sobe, aqui fica mais difícil de cair. Como isso funciona? Para explicar rapidamente. Existe uma operação que se faz desde sempre, que chama carry trade, ou seja, vamos pegar o Japão. A taxa do juro do Japão, até, sei lá, 4 anos atrás, 5 anos atrás, era zero. Zero. Você pegava dinheiro emprestado durante 10 anos e você tinha que pagar zero. Esse era o jogo lá. Então, o que um banco faz, uma gestora, um investidor? Ele pegava dinheiro emprestado no Japão a zero e emprestava aqui a 15. Se eu fico comprando esses títulos, o que acontece com o preço do título? Sobe. Se o preço do título sobe, o que acontece com a taxa de juros? Cai. Esse mercado de dinheiro parou de funcionar. Por quê? Porque a taxa do Japão saiu de 0 para 3%. Então, o investidor agora tem que, pelo menos, saber que vai ganhar 3% sem contar a variação cambial. Então, esse mercado de dinheiro está meio travado. Isso daí pede também que corte os juros. Então, perceba os problemas que está vivendo. São problemas que, alguma medida, a gente pode e vai enfrentar. Eu acho que o Banco Central vai continuar cortando a taxa de juros de pouquinho em pouquinho, mas vai. Mas tem um problema que é o mercado de trabalho, que não adianta mexer no juro que não vai aumentar o desemprego. Não quer dizer que o mercado vai melhorar no sentido da qualidade do emprego. Talvez não. Talvez não. Por sinal, é até pior. Quanto mais gente estiver desempregada, mais gente vai estar procurando emprego de baixa qualidade. Enfim, né? Mas, por outro lado, você também tem uma discussão que é da parte da ordem da taxa de juros no mundo. Isso daí é um problema sério.
14: Falando ainda em taxa de juros, mas eu quero trazer agora o assunto e acabar guiando ele para a dívida pública, para as contas públicas do governo. Você até mesmo citou agora há pouco, André, que o próprio governo ele paga só de juros um valor altíssimo, absurdo, exorbitante. E fazendo essa projeção aí para o próximo governo, depois do segundo turno, não sabemos quem é que vai herdar essa dívida pública, se é o atual governo, se seria a oposição. Mas eu queria saber qual que é o nível, o risco, aliás, de nível de endividamento da população brasileira com o governo brasileiro também para o próximo governo. Isso também cai naquela primeira conversa que a gente falou que te preocupa bastante?
16: Vamos dividir a questão assim, na dívida pública e a dívida privada, né? Primeiro, a dívida pública. Ela está subindo, está num patamar preocupante, especialmente porque, como a taxa de juros é elevada, isso daí vai remunerando muito esses títulos, né? A gente reclama muito que é difícil se aposentar no Brasil. Difícil é no Japão, que a taxa é zero. Aqui você ganha IPCA mais 8. Enfim, qual que é o problema das contas públicas? De fato, você vai ter que fazer algum tipo... primeiro é parar de sangrar, né? O que é parar de sangrar? É você parar de ter déficit e ter algum superávit. Se ficar no 0 a 0, já parou de emitir mais título. Já é uma boa notícia. Mas a taxa de juros em si tem que cair. Essa taxa de juros está numa dificuldade de cair, para além dos motivos que eu coloquei antes, né? Mas tem questões do tipo o El Niño. Como vai ser esse El Niño? Vai bater no preço de alimento? Não vai? E se bater no preço de alimento, subir a taxa de juros vai mudar as condições climáticas? Então, tudo isso daí são questões que a gente está enfrentando agora, que é novidade. E desculpa você que vai votar amanhã, você vai ter que tentar pensar alguma coisa a respeito disso, porque não é simples a questão. Então, essa dinâmica pública, o governo, na minha opinião, teria e tem que, e o próximo governo, não importa qual, vai construir alguma situação onde pelo menos o déficit primário seja zero. Pelo menos zero. Isso daí resolve parte da questão. Mas tem uma outra parte da questão, que é a dívida de famílias e de empresas. Eu comentei aqui no início que a margem de lucro dos empresários caiu. Os empresários estão devendo muito dinheiro. Quer ver um exemplo bastante que ilustra bem isso do que eu estou falando? Se você é um empresário, você deve ter visto falar do Pronamp esse ano. O Pronamp é o dinheiro mais barato que tem. Mais barato que tem. E você vai pagar Selic mais 0,49... 0,50% ao mês, é mais ou menos essa taxa. A taxa de juro ao mês, a Selic ao mês, o CDI está em torno de, vai, o CDI está em torno de 1% ao mês, só para arredondar. Então você pagaria 1% mais 0,50, ou seja, você pagaria 1,5% ao mês. Isso equivale a 150% do CDI, que é exatamente quanto o Banco Master pagava para os correntistas. Então percebe que está se exigindo do empresário pequeno e médio um nível de rentabilidade que o Banco Master dava. Isso daí mostra que tem uma coisa errada. Já está claro que tem alguma coisa errada. Esse nível de endividamento de empresa e de família, e aí das famílias entra várias questões, né? Muitas famílias pegaram dinheiro emprestado fortemente durante a pandemia, se criou uma indústria de empréstimo consignado no Brasil que virou uma praga também, na minha opinião, porque ficou muito simples dar crédito, e aí isso daí está estrangulando muita gente, né? Então, tem coisas para falar do endividamento que você tem que agir de forma legal, de forma, né, de forma legal no sentido da legislação, do que é permitido, do que não é permitido, em relação aos consignados, idem, né? E outra parte é tentando resolver os juros através do fiscal, que vai ter que resolver uma parte sobre isso. E tem uma outra parte ali, que acho que vai resolver, que lá fora, tá bom, vai subir os juros, mas também não vai explodir muito mais os juros. Já subiu bastante. Então, eu acho que tem alguma margem de manobra. Mas apesar desse quadro todo, eu estou otimista com o Brasil. Eu não sou pessimista com o Brasil. Eu acho que ele está num momento bastante importante na nossa economia. Eu acho que tem coisas boas que a gente tem que olhar e vão ajudar o próximo governo.
14: André, quero entrar agora no assunto de Banco Central. Banco Central e a sua autonomia ou falta de autonomia. Como eu acabei observando em algumas postagens suas nas redes sociais, participação sua com outros colegas. Houve uma falha do governo de não dar tanta autonomia para o Banco Central e isso é algo que precisa mudar para o próximo governo, para a próxima gestão? Ou você acha que estava tudo dentro do limite? O que você pensa sobre a autonomia do Banco Central aí para um próximo período a partir de 2027 com um novo governo atuando?
16: Olha, a autonomia do Banco Central, bem, vamos tentar dividir aqui algumas questões. O Banco Central tem que ter autonomia? Sim, tem que ter autonomia que nem o, sei lá, o Ministério da Saúde tem que ter autonomia para decidir se ele quer cuidar de que tipo de doença e como. Então tem que ter autonomia, não existe como não ter autonomia. Eu acho que a autonomia sobre o mandato do Gabriel Galípolo tem sido muito boa. Ele tem mantido juros elevados a despeito do que o governo adoraria que tivesse cortado fortemente a taxa de juros. Não dá para cortar a taxa de juros na forma ou na velocidade que se desejou. Entre outros motivos, se a gente pegar o início do ano, estava tudo armado para cortar os juros forte. A inflação estava caindo, as expectativas de inflação estavam caindo. Só que aí veio a guerra do Irã. Alterou completamente o cenário. Então, eu acho que o Banco Central tem atuado com autonomia, sim. E isso daí não pode se perder de vista, na minha opinião. Por que não pode se perder de vista? Porque o próximo presidente vai colocar outro presidente do Banco Central, ou presidenta, enfim, não sei como quer falar isso. E é importante esse distanciamento para... Não é nem uma questão técnica só. É uma questão de evitar uma pressão política. Porque, francamente, nós economistas, né, eu sempre fiz projeção, fui top 5 do Banco Central várias vezes, né? E eu sei bem que fazer projeção do câmbio para final de 2027 é um exercício muito frágil. Isso para dizer que o próprio Banco Central pode errar, e ele vai errar. Ele vai achar que a economia cresceu e não cresceu, ele pode achar que a economia ia desacelerar e não desacelerou, faz parte, né? Só que você precisa ter um tipo de liberdade ali que permita você fazer a escolha no melhor da sua possibilidade. Isso para dizer assim, não existe modelo matemático, não existe inteligência artificial que consiga articular tudo e dizer a taxa de 13,75 é a que vai entregar a inflação, mas não existe isso.
14: Além da taxa Selic de autonomia, que a gente já falou, vamos falar do PIB agora? Nosso produto interno bruto, até por conta da projeção do Banco Central para 2026, 1,8% de crescimento, se não me engano, para 27, um pouquinho mais baixo, 1,4, é isso mesmo, André? E assim, a projeção ela é baixa mesmo, mas é dentro do esperado. Você está otimista, você está pessimista? É a mesma pergunta que eu te fiz, né? Sim. Com os diversos assuntos anteriores, mas queria saber a sua opinião.
16: Vamos lá, PIB. A gente não deixa a Selic alta? Se a gente deixar a Selic alta, o PIB tem que desacelerar, de algum jeito ou de outro, né? Mas vamos pensar PIB. PIB não é difícil. PIB é igual ao consumo das famílias, mais o consumo do governo, mais investimentos, mais saldo comercial, exportação menos importação. PIB é isso, não tem mais nada. Consumo das famílias. A taxa de desemprego já não está muito lá embaixo? Já está em 5, alguma coisa? Está super baixo. É razoável supor que vai cair ainda mais o desemprego, sendo que já está tão baixo? Resposta, não. Então, o consumo da família deve ficar meio no 0 a 0. Certo? Então, o C dessa equação está nesse patamar. O G, que é o gasto do governo. Eu falei que o próximo governo vai ter que fazer algum tipo de ajuste, nem que seja 0 a 0. Então, eu assumi que o G da equação fica também no 0 a 0. Então, consumo das famílias 0 a 0, o G no 0 a 0. Aí você entra na questão do investimento. Com esse patamar de taxa de juros, de fato, o investimento teria que ser para baixo. Ele iria cair, ou vai cair. Só que está vivendo uma coisa que aí vem meu otimismo, que é uma coisa interessante. O Brasil, por N motivos, a gente, além de ter reservas internacionais num patamar muito elevado, que ajuda bastante o Brasil, a gente está conseguindo absorver poupança externa de um jeito muito forte. O que eu estou querendo falar é o seguinte, você abriu o relatório Focus hoje, o investimento estrangeiro direto para 2026, 2027, 2028, 2029, está sendo projetado em 80 bilhões de dólares todo ano. Então, assim, o Brasil está muito ruim, só que aos olhos do estrangeiro, a atividade econômica aqui está funcionando. Então, ele olha para o Brasil e fala, quero colocar dinheiro no Brasil. E está colocando dinheiro no Brasil. A gente vê quantas empresas, né, principalmente chinesas, mas não só chinesas. Né? A gente abriu o acordo com a União Europeia, está avançando, um monte de coisa. Então, isso tudo para colocar assim, que o I talvez seja um pouquinho para cima até. Né? A despeito do consumo da família e do governo ficar parado, o investimento até pode subir. E aí tem o setor externo, que é exportação menos importação. O Brasil também está com um superávit comercial esperado para de 26 até 29 de 75 bi todo ano. Então, perceba o seguinte, o próximo presidente pode e deve fazer um ajuste no G, porque ele não vai desacelerar muito a economia, porque o setor externo está indo bem. Então, por que isso está acontecendo? O Brasil virou exportador de petróleo. A gente importa gasolina e derivados, é verdade. Só que a gente exporta tão mais óleo bruto, a gente só não está no OPEP porque não quer. E na minha opinião, não tem que querer estar no OPEP. A gente tem que decidir por nós mesmos. Então, isso tudo para colocar que o meu otimismo reside que, finalmente, depois de décadas que foi criada a Petrobras, a gente conseguiu estancar um problema sério nosso, que é a energia. Pega alguma economia menor, outra economia, sei lá, o Chile. Uma economia que todo mundo respeita, fala muito bem. Só que eles precisam importar derivado de gasolina, uma taxa de petróleo, uma taxa de tudo. A gente não. E assim, se o Brasil continuar avançando e fizesse refinarias aqui dentro, aí pronto, resolveu esse problema. E o Brasil está colocando fábrica de carro elétrico aqui, vamos ver terras raras. E o Brasil tem uma vantagem, que isso eu fico fascinado com isso. A impressão que eu tenho é que o Brasil vai ganhar para o W.O. Por que W.O.? É porque o mundo está tão confuso. Imagina você está na Europa, está estranho lá. Imagina você está nos Estados Unidos, está estranho lá. Mesmo na Ásia, não está... O Brasil, nesse sentido, ele relativamente, relativo aos outros, não está tão ruim. E mais do que isso, que país do mundo pode se dar o luxo de ser BRICS e ocidental ao mesmo tempo? A gente pode negociar com todo mundo ao mesmo tempo. Por isso que me preocupa muito algumas posturas, muito pró um lado dentro da briga global. A tradição brasileira, para nós brasileiros ganharmos dinheiro, o que a gente sempre fez, é negociar com os dois lados ao mesmo tempo. Sempre. Nunca um lado só, não fechei com você e vai. Eu acho que isso que a gente tem que ficar esperto. Eu acho que os dois candidatos, em alguma medida, o Flávio talvez mais alinhado aos Estados Unidos, mas o agronegócio também não permitiria esse tipo de coisa. Então, aí tem que saber jogar com os dois lados. A gente está acumulando reserva, a gente está com saldo comercial positivo, a gente está com investimento estrangeiro direto positivo. Se a gente souber jogar parado, esse que é o meu otimismo, né? A gente consegue ganhar.
14: Tá certo. André, para a gente já ir encerrando, se encaminhando aqui para a reta final da nossa entrevista, apesar desses dados positivos, até a sua avaliação, de uma certa forma, por diversos fatores, por que ainda assim a dívida pública do Brasil está um pouco alta? Acho que, se eu não me engano, 83% do nosso PIB. Isso é alguma coisa que pode prejudicar a população, por exemplo? A população fica com o pé atrás, meio receosa, ou isso acaba não tendo muito a ver diretamente com a população? A minha pergunta é, por que o governo não consegue estancar essa dívida, mesmo indo bem em alguns fatores?
16: É um pouco, você foi gentil, 83% é bastante coisa. Mas eu vou colocar a questão diferente. Por que eu vou colocar? aí tem que lembrar o seguinte, o passivo do governo, ou seja, a dívida, é ativo de alguém. Ativo de quem? Das famílias. Ou seja, ele está dando dinheiro, ele tira de um lado e dá dinheiro com o outro. A gente não fala que o imposto é muito alto no Brasil? De fato, os impostos são muito altos. Só que país do mundo devolve em 12 meses na forma de juros 1,1 tri? Então, assim, essa é a conta que fica um pouco oculta, que eu, justamente, nas minhas redes sociais, né, tento mostrar isso para as pessoas, assim, tem que pegar essa renda que está dando sopa para você ali. Diz. O governo tem que diminuir o tamanho da dívida dele, não porque diminuir a dívida é um valor em si só. Porque a dívida ela permite vários mecanismos importantes, até de financiamento. Não vou entrar muito no detalhe aqui agora, mas o problema é quando essa dívida se transforma em disfuncional. E o risco que a gente está tendo é, com o nível de Selic nesse patamar, você fica gerando dinheiro por dinheiro. Então, só para colocar, fechar aqui o raciocínio e que é importante. O governo deu 1,2 trilhões de reais só de juros nos últimos 12 meses. Esse dinheiro caiu na mão de empresa, de família, etc. Você pega esse dinheiro, aí você olha e fala, vou investir. Não vou investir não, porque está estranho. Então, o problema é que esse dinheiro volta para a dívida pública. Teria que ter um jeito o tempo todo, né, de fazer esse dinheiro ir para a economia. E eu acho que a gente consegue fazer isso. Com calma. O brasileiro é muito animado. Tem que ser com calma, indo devagar. Se a gente encaixa esse fluxo de volta para a economia, em termos de proporção ao PIB vai diminuir. É isso que a gente precisa. Então esse é o meu otimismo.
14: Para a gente colocar o ponto final agora no nosso bate-papo, André, um assunto que te causa um pouco de preocupação para os próximos 4 anos e aquele outro ponto que te causa um vislumbre assim, de um alento que já estamos indo bem e isso pode melhorar ainda mais nos próximos 4 anos. Quais são esses dois pontos?
16: Tá. O que me preocupa é a discussão fiscal no Brasil por um motivo que é o seguinte, o governo perdeu muito da capacidade dele mesmo organizar o debate. Tem uma questão do orçamento público que agora está muito na mão do Congresso e o Congresso... Não sei se é melhor, às vezes, faz uma discussão boa disso. Então, essa que é uma questão de um pacto federativo. Isso daí me preocupa bastante. Agora, o ponto positivo tem a ver com o setor externo, que eu estava falando, que é muito bom. E o Brasil, de novo, né? Que país do mundo? Que país do mundo? Pode ser BRICS ou ocidental. Que país do mundo tem carro que já... A frota já é bicombustível. E já tem muito carro tricombustível aqui. Ou seja, se der um problema com a gasolina, a gente corre para o álcool. Se der um problema no álcool, a gente corre para a eletricidade. As pessoas acham que qualquer lugar do mundo é assim. Não. Que país do mundo tem um banco central independente? São poucos os países do mundo que têm isso. Então, isso para dizer que, com muita luta dentro da democracia, a gente foi construindo instituições. Isso demora para acontecer e demora para consolidar. E o Brasil tem coisas que outros países do mundo simples... Vê a Argentina. Não quero falar mal do Milei, a ideia não é essa. Mas olha o sofrimento que eles estão passando porque eles não conseguem construir as instituições direito. A gente construiu. Então esse meu otimismo tem a ver com o amadurecimento. É até engraçado falar isso com essa crise de soró que a gente está vivendo. Né? Mas o amadurecimento de várias instituições que a gente tem e uma relação com o mundo externo, né? Com o exterior, que está sendo mais benigna. Então eu não tenho por que não ficar otimista com o Brasil.
14: Valeu, obrigado demais. André Perfeito, economista e sócio da Garantia Capital aqui conosco no Nosso Dinheiro TMC. E eu volto aos estúdios com você, minha parceira Estela Ribeiro.
15: Poxa, que bacana esse bate-papo que você teve com o André.
14: Praticamente uma aula, né? Para todos nós brasileiros, para aqueles que entendem um pouquinho de economia, para aqueles que estão um pouco alheios ao que está acontecendo no nosso Brasil, quando fala-se de números, de porcentagem, de taxas e tudo mais. Mas é bom para esclarecer muita coisa a partir de agora. E depois desse papo interessante, né, Estela? A gente vai saber qual que é a expectativa de cada região do nosso Brasilzão em relação à economia para o ano que vem, 2027, né?
15: É isso mesmo. Pois é isso. Juros altos. Altos, inflação apertam o Brasil inteiro, claro, a região sul também do país. E por lá, os fatores climáticos pesam na produção da safra, que também depende de investimentos para o escoamento da produção. Enfim, o repórter Luiz Fernando Haniche conversou com um economista e mostra os desafios para a economia e para o bolso das famílias no sul nos próximos 4 anos. Vamos ouvir?
17: O próximo governo deve começar com a taxa Selic em um patamar bastante elevado, perto dos 14%. Reduzir os juros de forma sustentável é um dos principais desafios da futura gestão. E o impacto do crédito caro também é sentido com força aqui na região sul, onde o agronegócio, a indústria e milhares de pequenas empresas dependem de financiamento para se manter competitivos. O economista João Adolfo Stadler Jr. avalia o que o novo governo precisa fazer para que os juros cedam de forma consistente.
18: Não adianta tentar uma interferência direta com o Banco Central, não vai funcionar dessa forma. O governo ele tem que transmitir certa confiabilidade na condução das contas públicas, vem fechando em déficit, elevando a dívida. Os juros altos eles vão impedir questão de financiamento de máquinas, equipamentos, reinvestimento nos negócios. E aqui na economia regional sul, a gente sabe que impacta muito o crédito para o agronegócio, as indústrias e as pequenas empresas.
17: E caminhando lado a lado com a inflação, o principal risco para os próximos anos também é o climático. O El Niño tende a pressionar o custo dos alimentos e da geração de energia. Enquanto o combustível caro no mercado internacional, por conta dos conflitos no Oriente Médio, também interfere na logística para escoar a produção do que é feito aqui no Sul. O economista explica os riscos e o que pode ser feito para proteger o poder de compra da população.
18: Vai impactar na produtividade de nossas safras, então eleva o custo de alimentos e até de energia. As políticas de infraestrutura, armazenamento, logística é o que traz mais produtividade. Então isso aí tem que ser um trabalho, um foco do nosso governo, bem como aquilo que a gente já sabe da responsabilidade fiscal é o que vai trazer uma inflação mais baixa e previsível.
17: Já no equilíbrio das contas públicas, o desafio é conciliar metas fiscais apertadas com investimento em rodovias e infraestrutura de portos, áreas em que a região sul pode sair prejudicada caso os recursos fiquem mais escassos. De acordo com João Stadler, a forma como o próximo presidente deve resolver essa equação fiscal terá efeito direto sobre a inflação, os juros e o crescimento da região sul.
18: Tem que ter esse controle, mas sendo assertivo, melhora as expectativas em relação à inflação. Depois também vai ter um impacto positivo com os juros, por consequência no investimento e no final no crescimento econômico.
17: No fim das contas, a situação é complexa e o rumo da economia brasileira nos próximos 4 anos vai depender diretamente de como o futuro governo vai equilibrar essas 3 frentes e o resultado chega ao bolso de cada brasileiro.
14: Valeu, valeu, Luiz. Obrigado pelas informações direto de Curitiba. E esse cenário político e econômico que vai aí se desenhar depois das eleições de 2026 promete grandes desafios para quem assumir os governos federais e também de Minas Gerais a partir de 2027. E o Júnior de Castro, direto de BH, traz o contexto mineiro dentro dessa perspectiva.
19: No âmbito federal, um dos principais desafios será buscar equilíbrio entre responsabilidade fiscal, controle da inflação e crescimento da economia. E isso tem impacto direto na vida dos brasileiros. Com juros elevados, ficam mais caros os financiamentos, os empréstimos e o crédito para as empresas. Já a inflação reduz o poder de compra das famílias. E no caso de Minas Gerais, quem explica quais vão ser os principais desafios é Luciano Gomes dos Santos, professor de Ciências Sociais e Teologia do Centro Universitário Arnaldo Jensen.
20: O grande desafio é conciliar o pagamento da dívida e continuar com o investimento que é permanente na saúde, na educação, na infraestrutura e no desenvolvimento econômico. Em síntese, de modo geral, os grandes desafios para quem assumir aí o governo federal em primeiro lugar e seus impactos aí dentro de Minas Gerais é a inflação controlada, contas públicas sustentáveis, juros gradualmente menores e condições para que empresas invistam e famílias possam consumir e planejar o seu futuro.
19: O próximo governo terá, portanto, o desafio de equilibrar as contas públicas sem deixar de investir e criar condições para o crescimento. Em Minas e no resto do país, as decisões tomadas a partir de 2027 vão ter impacto direto na economia e na vida da população.
15: Obrigada, Júnior, pelas suas informações. E olha só, o primeiro turno das eleições revela problemas econômicos. Candidatos eleitos deverão combater o crescimento de gastos públicos. E no Rio de Janeiro, está previsto o PIB para crescer menos no ano de 2027. Quem traz as informações é a Júlia Novaes.
2: O primeiro turno das eleições de 2026 acontece neste domingo para eleger o presidente da República, governadores, senadores, deputados federais, estaduais e distritais. O período eleitoral traz à tona os desafios econômicos que serão enfrentados nos anos seguintes pelos candidatos eleitos. Segundo especialistas do BTG Pactual, o principal desafio econômico do próximo governo será controlar o crescimento dos gastos públicos de forma a reduzir estruturalmente os juros. O essencial é evitar que os gastos continuem crescendo acima da capacidade da economia. No Rio de Janeiro, a expectativa é que o PIB cresça 2,9% em 2027, um valor inferior ao ano de 2026, segundo estimativa da Firjan. Essa queda vem da perda de intensidade nos principais vetores de expansão, que incluem petróleo e gás, infraestrutura, energia e construção. A instabilidade do preço do petróleo e questões geopolíticas podem limitar as exportações e aumentar os custos de combustíveis e transportes, como afirmam economistas da Firjan.
21: Valeu, Júlia. Obrigado. Um abraço para você e para toda a nossa equipe no Rio de Janeiro. E os novos gestores, eles também terão enormes desafios quando a gente fala da economia. É preciso implementar políticas públicas eficazes aí na administração dos recursos públicos. E o nosso repórter Júlio Andrade, direto de Recife, comenta esse cenário para você agora.
22: Adotar uma postura focada na responsabilidade fiscal para controlar a inflação de forma mais direta e sustentável. Discutir possíveis ajustes na forma como a inflação é calculada, implementar políticas de transferência de renda. Podem ser ações eficazes em relação às contas públicas no Nordeste. Essas estratégias

0: olha, vamos para as ruas de São Paulo, né, para saber do paulista, do paulistano, quais os desafios econômicos para o ano de 2027?
1: Eu investi na educação e na saúde, porque você vai nos hospital do câncer e dá dó das crianças, dá dó. O pessoal só lembra das crianças na eleição e no dia das crianças. Gente, no dia 12 está todo mundo fazendo festa, todo mundo cortando cabelo, todo mundo fazendo unha. As crianças não precisam só disso no dia 12, que é o dia das crianças, que é o dia Nossa Senhora da Aparecida. Precisa disso todo dia, comida na mesa, as crianças precisam de educação. A primeira coisa que eu investi é na educação e na saúde.
2: A prioridade da economia do próximo governo que entrar, eu diria para a gente estar, no caso, eu sou morador da cidade de São Paulo, eu atualmente moro no Jardim Ângela, eu diria que a prioridade nossa seria, eu teria duas, seria principalmente na educação e segunda no trânsito. Está tendo muitos problemas, o povo brasileiro demorando para chegar em casa, você vê vira e mexe várias linhas com super extrema lotação, eu acho que a prioridade de você chegar pelo menos bem, descansado em casa, de você conseguir pegar um transporte rápido, de você pegar um transporte mais que suporte mais as pessoas, por causa que a cidade está cada dia mais lotando, eu acho isso que é uma coisa que pelo menos eles deviam focar para o próximo ano.
3: A educação acho que é um pilar bem importante, né? E também o social, algo que me preocupa muito. Acho que essas duas vertentes é importante o governo priorizar.
4: E antes de mais nada, tem que lidar com a educação. Muitas escolas públicas estão muito sucateadas, eu acho que eu vou usar esse termo, porque eu estudei tanto em particular quanto em pública. Se tiver uma forma de enriquecer a educação, consequentemente vai ter pessoas que vão saber lidar também com a parte econômica, que, assim, vai melhorar não só o nosso país, mas, assim, melhorar nosso visual como país para outros países.
5: Me ouvindo, eu penso que o próximo governo precisa pensar mais nas classes mais baixas. Eu venho de uma classe baixa, então eu acho que as classes mais baixas, de renda baixa mesmo, sem depender de Bolsa Família, porque é um risco também. Precisam pensar mais, não só em investimentos, mas também no que as pessoas precisam trazer para a sociedade de verdade, aí, algo que seja benéfico para toda a sociedade. Para o próximo candidato, eu pretendo que ele seja mais honesto na função e ajude ele a trabalhar o próprio dinheiro também, porque a gente vive disso. Então, com dinheiro você consegue fazer as coisas, mas também precisa pensar no governo que está trabalhando por você.
0: E claro, para a gente aprofundar esse tema de como está a nossa economia atualmente e como ela deve ficar nos próximos 4 anos, a gente recebe a professora da Fundação Getúlio Vargas, Carla Bene, economista, que está sempre aqui com a gente esclarecendo os principais assuntos que fazem total diferença no nosso bolso. Olá, professora, muitíssimo obrigada pela sua participação. Seja bem-vinda novamente ao Dinheiro TMC.
6: Bem-vinda, professora.
7: Muito obrigada, é sempre uma alegria estar aqui com vocês e com todos os ouvintes aqui da TMC.
0: Professora, é isso. Como é que os próximos governantes vão encontrar o estado de São Paulo, o país, no próximo dia 1º de janeiro, que é quando tomam posses os novos governantes? Qual é o cenário que eles vão encontrar e o que que a gente tem que esperar deles para os próximos 4 anos de governo?
7: Olha, essa sua pergunta aqui é maravilhosa, viu? Porque ela é que dá aqui uma dissertação, dá aqui uma tese de doutorado, basicamente. Mas a gente vai fracionar isso aí um pouco para a nossa conversa, né? Então, quando a gente pensa sobre a questão da presidência, né, quais são os maiores desafios para o próximo presidente, seja ele quem for, né? Eu colocaria aqui alguns aqui na mesa para nós. O primeiro, que eu acho que é o maior desafio para o próximo presidente, é ele conseguir equacionar o orçamento público dentro dos projetos aos quais ele pretende, né? E para isso que foi eleito. O que que eu estou querendo dizer? Nos últimos anos, nós temos visto um sequestro, vou usar essa palavra para deixar isso bem claro, um sequestro do orçamento do executivo que foi para o legislativo com as emendas parlamentares. Então, vida bem prática para a gente entender aqui. Se os parlamentares têm 60 bilhões de reais hoje em emendas parlamentares, isso drena os projetos do executivo.

0: Porque quando você elege um presidente, você precisa eleger também os projetos dele juntos. Então, a execução desses projetos, ela está muito atrelada ao orçamento. Então, eu acho que hoje esse é o grande desafio para o próximo presidente. E quando a gente pensa no Estado de São Paulo, que é competência do Estado, eu acho que o maior desafio está na qualidade da vida diária do paulistano com a segurança pública, principalmente aqui no caso, né, da capital. Então, se você está a pé, se você está no ponto de ônibus, se você está andando de bicicleta ou se você está de carro, né, tanto faz a violência, eu acho que esse daí é um dos grandes pontos e pelo menos as pesquisas mostram que é o mais relevante hoje.
1: Professora Carla, a gente bateu um papo agora há pouco, né, com o André Perfeito, que também é economista, mas falamos de uma maneira mais macro, podemos dizer assim, né, mais geral, um tanto quanto genérica. Vamos falar diretamente para o brasileiro, está acompanhando a gente nesse momento e está na expectativa, o que, que vai acontecer a partir do dia 1º? E muito se fala, professora, aliás, se falou, né, nos últimos anos, do poder de compra do brasileiro. O brasileiro perdeu o poder de compra, né? O que aconteceu com a nossa moeda, que você vai ao supermercado, que você não consegue viver como você vivia tempos atrás. O que, que precisa acontecer, principalmente para quem é um pouquinho leigo no assunto, está ouvindo a gente, mas o que, que precisa acontecer na nossa política, na nossa economia, para o poder de compra do brasileiro voltar um pouco parecido do que era antigamente?
0: Nós estamos num período, na verdade, nesses últimos anos, nos recuperando. Então, eu vou dar um pouquinho voltar um pouco alguns anos. A gente não pode esquecer que em 2020 nós tivemos uma pandemia, e esta pandemia, que foi 2021 e basicamente até 2022, se a gente parar para pensar, vacinação e economia voltando ao normal, aqui já estou quase começando 2023. Então, nesse movimento, o mundo inteiro mudou. Então, é importante que a gente entenda, não que isso deixe a gente desanimado, mas a gente precisa entender o contexto. Então, o mundo inteiro saiu da pandemia, os países saíram da pandemia com mais dívida, com mais inflação e com o patamar de preços mais elevado. Então, é aqui que mora a diferença entre aquilo que eu te apresento como um índice. Eu falo, olha, o IPCA acumulado do ano está em 3,15. Você vai me ouvir e vai falar, gente, essa mulher está maluca, como que está 3,15 a inflação, né? Então, eu acho que isso que é importante para quem estiver nos ouvindo, nos vendo, é um descolamento entre o que o índice mostra e a nossa realidade ali do dia a dia. Então, o que, que nós temos no dia a dia, né, que mudou muito a nossa vida, principalmente depois da pandemia? A inflação está controlada, sim, isto é uma verdade, mas nós temos um patamar de preços que subiu. Então, esse patamar de preços, quando ele sobe, ele vai comendo um pedaço do nosso orçamento. Então, nós temos o patamar de preços que subiu, os alimentos estão cada vez mais malucos, os preços da inflação de alimentos por causa das questões ambientais. Aliás, olha que tema excelente, né? O que, que o seu candidato está prometendo ou pensando em fazer a respeito das questões ambientais? Porque isso reflete no nosso prato e no nosso supermercado, diariamente. Então, nós temos o preço dos alimentos, que subiu muito. Nós temos uma outra questão muito importante, que é o preço dos aluguéis. Os aluguéis subiram muito. Isso é algo que consome muito as famílias que precisam pagar aluguéis, que é a maioria da população. Então, a especulação imobiliária é um grande problema, e o custo da energia, que também está atrelado às questões ambientais. Então, sobe o aluguel, se a bandeira vira vermelha da conta de luz, a conta vai para o espaço, literalmente isso daí fica mais difícil de fechar o mês. E outro ponto que a gente precisa falar, que foi a precarização do mercado de trabalho. A gente foi muito para a via da informalidade e isso dá uma instabilidade na renda mensal da família.
1: A gente está batendo um papo aqui no nosso Dinheiro TMC com a Carla Bene, ela é professora da FGV, ela é economista e ela é ótima, né, Estela? Porque a gente separou aqui alguns tópicos que a professora já falou, falando aí do supermercado, já deu a dica para você, para quem ainda está no aluguel, aluguel cada vez mais caro, elevado, e também a informalidade, o emprego e tudo mais, mas eu queria abordar um tema, professora, que é o endividamento. A gente ainda observa, né, o número alto de famílias endividadas e mais do que isso, cada vez mais essas famílias, elas dependendo do crédito. Foi assim, tem sido essa toada nos últimos tempos. O que, que a gente pode observar e talvez aí especular, talvez assim, para os próximos anos? O crédito vai continuar aí sendo uma base da dependência das famílias brasileiras? Vai continuar elevado? O que, que o brasileiro precisa fazer para fugir desse crédito com juros tão elevados? Ou então é um caminho natural, tem que seguir essa toada? O que, que você pode explicar para a gente?
0: Quando a gente pensa no crédito no país, aqui temos o primeiro ponto importante. As pessoas precisam entender que o custo do dinheiro no Brasil é o maior do mundo. A nossa taxa de juros é muito elevada e nós não temos uma limitação que tínhamos no passado. Na nossa Constituição havia uma limitação de cobrança de juros reais acima da inflação, que era 12%, ou seja, nenhum juro no país poderia ser 12% acima de inflação, não podia ser mais que isso. Resultado, lobby para tudo quanto é lugar, o sistema financeiro conseguiu tirar isso da Constituição. O que, que a gente tem hoje? Qual é o nosso patamar real? Se você recebe a fatura do seu cartão de crédito e tem lá valor mínimo para pagar e você entra no parcelamento, qual é essa taxa? Vamos lá no relatório do Banco Central. 426% ao ano é o que você paga para dividir a sua conta do cartão de crédito. E se você for ao banco e falar, eu quero um empréstimo, eu preciso de um empréstimo pessoa física, a média cobrada é 60% ao ano. Pense como que é possível pagar isso. Então, o financiamento, ele é algo que precisa ser muito estudado, muito específico e exatamente para um item de maior valor. Então, onde que agora a gente entra com a nossa problemática? Se vocês entrarem no mapa da inadimplência do Serasa, nós estamos hoje com 51% da população adulta negativada. Eu estou falando de nome sujo, o famoso nome sujo no Serasa. Primeiro item, cartão de crédito. Segundo item, conta de consumo, luz, água e gás. A gente precisa pensar o que está acontecendo nesse país. Já tivemos o desenrola 1, agora tivemos o desenrola 2, agora tivemos o desenrola 3. Quer dizer, é um processo que a gente tem que também tem a parte da nossa responsabilidade, em grande medida, onde você tem um celular na mão que te dá um algoritmo dizendo que você precisa consumir 24 horas do dia, que você precisa comprar.
1: Acontece com todo mundo, né? Quem está ouvindo a gente também, viu, professor?
0: Acontece com todo mundo, acontece com todo mundo. E eu vou, vocês vão me permitir hoje, eu vou dar uma dica para todo mundo, que ela é muito simples. Todo mundo tem em casa um pedaço de papel e uma caneta. Você sabe o que vocês vão fazer? Anotar todas as parcelas que vocês já se comprometeram para os próximos meses. E sabe onde que vai colar esse papel? Na geladeira.
2: Para olhar todo dia.
0: Porque na geladeira todo mundo olha. Isso. E quem tem que olhar? Todo mundo que habita a mesma casa. Uma estatística para vocês. No Brasil fala-se pouco ou quase nada sobre dinheiro com os filhos. E também entre os cônjuges há muita mentira financeira. Então, é importante que todo mundo que habita a mesma casa, esse tabu precisa ser matado. As pessoas precisam falar sobre dinheiro. E todo mundo que mora embaixo do mesmo teto precisa ter o mesmo objetivo comum. Porque não adianta um querer economizar e o outro estourar o cartão lá no site de compras.
1: E da minha parte, a última, porque a gente está se encaminhando aqui, professora, para a reta final da entrevista e do programa também, uma outra dica, se possível, para passar para a nossa audiência, se você tivesse que escolher dois indicadores econômicos, para o pessoal ficar atento a partir do dia 1º de janeiro, para saber se a nossa economia está melhorando ou não. Quais seriam esses dois indicadores? Quais seriam esses dois temas essenciais, fundamentais, para o brasileiro observar e entender de uma vez por todas de economia e do nosso país, se ele está caminhando numa boa ou não?
0: Bom, o primeiro vai ser o processo inflacionário, então vai ser o IPCA, para ele ver como é que está caminhando o IPCA. Lembrando sempre que o IPCA ele é extremamente amplo, entra até passagem aérea lá dentro, então é um índice bem amplo, ou seja, um índice de inflação urbana que a gente tem no país. Então, como que ele caminha ao longo do ano. E outra questão também importante para você observar aí, digamos assim, no começo do ano e ao longo do ano, vai ser um pouco, a gente não discutiu esse tema, mas é um pouco em relação à variação cambial, ou seja, como que o dólar vai se comportando, por uma razão só, porque o câmbio ele é um componente inflacionário. Então, se o dólar sobe muito e a nossa moeda deprecia, todos os itens importados acabam subindo. Então, esse ele muda muito de patamar. Se continuar no patamar que está, a gente consegue organizar melhor o raciocínio.
2: Professora, mais uma vez, muito obrigada pela sua presença, participação aqui no Dinheiro TMC, especialmente nesse momento importante das eleições. Fica aí a nossa prestação de serviços, né, trazendo os assuntos que podem ser pertinentes na hora da escolha do eleitor pelo seu candidato, candidato que se aproxime mais das propostas que fazem mais sentido, né, para o bolso do eleitor.
0: Obrigada, é sempre uma alegria estar com vocês, principalmente com um tema tão importante.
1: Valeu, valeu, professora Carla Bene, economista, professora da FGV, sempre aqui conosco no nosso Dinheiro TMC. A gente que agradece. E Estela Ribeiro, agradeço você pela parceria, pela companhia, o nosso ouvinte pela audiência, desejando para todo mundo bom voto nesse fim de semana, importante demais para os brasileiros nas eleições de 2026.
2: É isso aí, muito obrigada pela sua audiência, tanto no nosso dial quanto no YouTube, né? Você que está sempre presente aqui, participando, mandando a sua sugestão, sua dica, sua dúvida, continuem sempre com a gente aqui no Dinheiro TMC, porque aqui a gente traz dicas que podem fazer diferença no cuidado com o din-din no seu bolso. Um beijo para você e até a próxima semana. Bom voto!
1: Abraço, tchau,
2: tchau, tchau!
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1: Caro ouvinte que nos ouve com seu ouvido, começa agora o Sobremesa, o seu programa favorito aqui na TMC. Sim, Transamérica agora é TMC, mas quem escuta sabe, né? Olha, o nosso programinha de meu Deus de hoje tá muito especial. A gente já vai bater um papo com um comediante internacional. Mas antes, você pode participar do nosso programa, né, Batista?
2: Exato, pelo 11 972 21 1001. Ou também você que tá aí acompanhando a gente em tela no YouTube, TMC News BR, é o nosso canal no YouTube, se inscreva no canal, ative o sininho, dê um like e comenta por lá também. Esse negócio aí de Vorcaro, tá? É Xandão, é Nicolas, é um monte de gente envolvida
1: nisso
2: aí,
1: né? Tem mais ministros, parece, né?
2: Exato,
1: tem
2: o pessoal aí, exato, que foi tomar... exato, né? É. Até o Neymar, o pai do Neymar apareceu.
3: É sério?
2: É, o pai do Neymar.
1: Isso aí foi de cair o queixo.
2: Até o pai do Neymar. Então eu quero saber de você, quem mais você acha que supostamente, pra gente não levar processo, está envolvido nesses escândalos aí do Banco Master, Vorcaro, hein, Nini Ruth?
3: Aí vocês jogam pra mim, é supostamente?
2: É.
3: Eu acho supostamente que deve ter algum reptiliano ali.
2: Que é um reptiliano?
3: Reptiliano é um ET reptiliano que lembra um jacaré do El-Tian. Então, assim, são monstrengos, segundo a teoria da conspiração, que estão aqui analisando o comportamento humano pra nos dominar.
1: O comportamento do mano. Entendi. Entendi.
3: Dos mano.
1: Olha, eu acho que vai ter gente que parece que tem uma atriz envolvida com ele.
2: Atriz?
1: Né? Tem atriz que é o Alan do TI.
2: Sim.
1: Eu acho que...
2: Quem mais?
1: Eu acho personalidade. Que vão ter, então, acho que vão ter algumas celebridades envolvidas também.
3: Essa galera que gosta muito de ir pra festinha, eu acho que todos...
2: Eu acho que daqui a pouco pipoca o nome da Araci da Top Term.
1: Coitado,
3: não. Fala assim, da dona
2: Eu
3: Araci.
2: Duvido que o Vorcaro nunca tenha comprado um iogurteira. Iogurteira. Duvido!
1: Vai
2: duvido.
1: Que ele gosta de iogurte, né?
2: Duvido. Opa,
1: eu
2: duvido.
1: Acho que tem nome de celebridade ainda que vai pipocar no meio dessas divulgações aí. Então manda pra gente quem supostamente você acha que está envolvido ou envolvida com o Daniel Vorcaro. Gente, supostamente, tá? Então manda pra gente no... 11 972 21 1001. É isso. Agora, vamos para a nossa parte gostosa. Hoje, o nosso convidado é comediante e é uma atração internacional. Ele é de Portugal, mas ele nasceu no Brasil, mais precisamente em São Paulo. É o paulista na Europa, o comediante de stand-up, radialista Ricardo Wilbert.
4: Aê, ninguém bate palma aqui. Aê, cara.
3: Ora, foi.
4: É isso aí. Você falou da Top Term, seria legal um comercial dela com a Mini Ruth, imagina.
3: Seria muito bom tomar o seu iogurte.
4: Ia ser o jogo das vozes.
2: Me diz um negócio.
4: Fala aí, mano.
2: O que você tá fazendo no Brasil? Um cara que mora na Europa vem fazer o que aqui no Brasil?
4: Cara, a ideia inicial, o que acontece? Minha família mora aqui e minha sogra também, tá ligado?
2: Tá.
4: E a gente não falou pra ninguém que ia vir. Então, minha sogra tem 83 anos, 84
2: então,
4: anos.
2: Então, se não falou, não avisa.
4: Não, ela. Aí, agora ela já sabe. Por quê? Eu queria fazer uma surpresa pra ela, trazendo minha esposa sem avisar. Fazia, tipo, 9 anos que elas não se viam. E a minha esperança é ela ter um treco na hora ali e já ficava com o apartamento, entendeu?
2: É uma boa ideia.
4: E vou te falar, mas não deu certo, mano.
1: É o melhor tipo de morte, que você não...
4: Sim, mano.
1: Você não faz nada, a pessoa morre do coração.
4: É o crime perfeito, velho.
1: É o crime perfeito,
2: Ô Ricardo, a gente tem uma pergunta a gente faz pro nosso convidado, é sempre a primeira pergunta. Eu imagino, eu já sei, vindo de Portugal, será que é? Qual a sua sobremesa preferida?
4: Minha sobremesa preferida, cara, ainda é brigadeiro.
2: Brigadeiro? Jura?
3: Eu achei que ia falar um pastel de nata.
4: Puxa, eu não gosto de pastel de nata, mano.
2: É. Pastel de nata e de Belém é a mesma coisa?
4: Então, é assim, ó, o pastel de nata é o pastel, só que lá em Lisboa tem uma pastelaria que é a mais antiga e a mais tradicional, que ela fica no bairro de Belém. Então é a pastelaria de Belém que vende pastel de nata. E aí virou pastel de Belém. É por isso que é baiano.
2: Tá vendo aí, ó?
4: Mas o nome correto da sobremesa é pastel de nata. Entendeu?
2: Agora estamos...
4: Aí a pastelaria de Belém virou pastel de Belém. É uma metonímia. Igual o Bombril, essas coisas.
2: Ó, você viu? É uma metonímia.
4: É,
2: você viu? Tá, o cara vai pra Portugal e fica mais inteligente, né?
3: Que é metonina.
5: Precisa, é a relação entre o nome de uma marca com um objeto.
4: É.
5: Por Bombril, exemplo, você tem o Bombril, Gillette, tem outros nomes.
3: Mas metonina pra mim Danone. Era aqueles gummy pra você comer.
2: Isso é melatonina.
3: Dormir.
2: Melatonina.
3: Ah, tá.
2: Seguinte.
4: Apesar de ser de Pirituba, eu estudei,
5: mano. Ricardo Wilbert, você que é comediante, que agora mora em Portugal e também virou radialista. Você trabalha numa rádio lá em Portugal, na cidade de Braga.
4: De Braga. Na verdade, a gente chama de Bragazil lá, né?
5: Por que Bragazil?
4: Porque é a cidade em Portugal que mais tem brasileiros. Então é tipo, todos os brasileiros moram, a maioria mora em Braga. Tem mais brasileiro, talvez, que português nessa cidade.
3: E a gente se vingando.
4: É. E aí é uma rádio que tem lá e eu virei radialista também, cara. Que faço um programa lá que chama Cabaré do Paulista.
5: Caramba, o nome do programa... Leva o seu nome, que é o Paulista. Você
4: sim,
5: é o Paulista.
4: Sim. Na verdade, eu sou paulistano, né?
5: É muita moral, hein?
4: É, Cabaré do Paulista. E no horário nobre, que é das 8 da noite às das 20 às 21. No horário nobre. E agora eu tô indo também pro futebol, cara.
5: Oh.
4: Mas acho que não sei se vai dar muito certo. Os caras não estão muito preparados pra isso, não. Mas vamos ver.
2: Agora, eu queria tirar uma dúvida com você.
4: Pode falar.
2: Você que trabalha com humor em Portugal, lá também tem essa idiotice de eu sou humorista de esquerda, eu sou humorista de direita. Tem essa palhaçada
4: tem
2: lá
4: alguns,
2: também?
4: Tem alguns, cara. Porque lá tem um partido do Chega, né?
2: Não
4: que é o Chega é tipo os caras que querem expulsar os imigrantes.
2: Ah,
4: na verdade, ele não quer expulsar, ele quer regularizar, porque também foi muitos lá, né? Mas, e assim, só fica mesmo quem quer trabalhar, porque os caras que querem zonear, e eu também concordo, tem que mandar embora mesmo. E tem o partido do Chega, então tem o Chega, tem o partido do atual presidente e tal, então também tem essa rivalidade. Agora, na piada, cara, também tem muita gente que é cancelado lá. Por
2: jura?
4: Causa de piada.
2: Peraí.
4: Mas não de política. Por exemplo, eu já fui cancelado por fazer piada de gordo, cara.
5: Peraí. Você.
4: Oh. Não, olha pra mim primeiro. Primeiro você olha pra mim.
5: Vamos descrever, porque a gente tem rádio. E aí você que tá ouvindo, você não imagina como seja o Ricardo Hubert, mas imagina que o Ricardo seja um pouquinho supostamente acima do peso.
4: Não, digamos que eu e ele aqui tá difícil de compartilhar o estúdio.
2: É. Igual você falou do nosso ministro. Flávio Dino, supostamente.
5: Eu amo você, sabia, Batista? Eu amo você, Minuti. Eu amo Zé. Por que vocês lembram desta fala de uma maneira tão marcante?
2: Aliás, você viu que fizeram uma montagem na internet do Lula aplicando uma caneta de emagrecedora na barriga do Flávio Dino?
5: Mas é fake.
2: É fake.
5: Essa imagem é fake.
3: É que vai chegar a caneta emagrecedora no SUS, né?
4: Sim. Tomara. Mas eu acho que o nome dele já é contra ele, não é? Porque ele não lembra o Dino da família Dinossauro?
3: Calma aí.
5: Vai não que você volta pra Portugal que spoiler, gente. Tá? Não lembra não. Não lembra não.
4: Mas
5: o Flávio Dino nós chamamos.
4: Supostamente.
5: Vamos voltar a falar de banana? Tá falando de maçã? Vamos falar de banana.
4: Vamos lá.
5: Seguinte, eu quero entender. Que história é essa de que você foi cancelado em Portugal?
4: Ah, cara, mas na verdade, assim, não fui cancelado em Portugal, fui cancelado na internet, cara.
5: Tá.
4: Porque eu fiz uma piada de gordo, não pode fazer mais.
5: Você fez na rádio? Na rádio
4: não,
5: você
4: fiz no stand-up, coloquei um corte no Instagram e pronto.
2: Mas o pessoal de Portugal te cancelou?
4: Da internet, cara, não sei se
5: mas
4: é Portugal,
5: pessoal...
4: assim. É, do Instagram ali, não
5: mas
4: pode mais fazer piada de gordo.
5: Seguidores
4: sim.
5: De Portugal ou seguidores do mundo inteiro?
4: Não, aí porque começa um, dois e aí vai, né?
2: Vai
4: aí você vai lá pra cima e vai replicando. E eu não fiz uma piada tão assim, cara, eu só falei que eu tava subindo escada e me sentia estufado, andava esbaforido, então eu resolvi fazer a cirurgia do estômago, tá ligado? Coloquei outro.
2: E aí
4: resolveu o problema.
2: Fez pra colocar mais um.
4: É, aí resolveu o problema, tá ligado?
5: Entendi. Mas lá em Portugal eles levam tão a sério os portugueses. Quero entender os portugueses, que o brasileiro a gente já sabe como é.
3: É.
5: Mas os portugueses, eles levam a sério piada ou eles ficam de boa?
4: Não, é igual, cara. Tem uns que levam, mas assim, é que minhas piadas também não ofendem ninguém, assim. Eu falo mais sobre a relação, tipo, imigrante, né?
5: Tá.
4: E casamento. neto, filho, sogra, essas coisas assim, entendeu? Gordo, que eu sou gordo, que é... né? Então, aí foi nessas daí que já deu.
3: Mas eu já vi brasileiro que às vezes vai pra Portugal, faz uns videozinhos, enfim, zoando o fato dos portugueses terem roubado ouro em, sim, do Brasil, sim, e serem super cancelados. Acontece muito isso? E,
4: acontece. Então, é isso que eu tô falando. Os portugueses mais antigos, assim, os mais velhos, assim, ainda são mais, assim, eu particularmente nunca sofri nada com... Eu já sofri com brasileiro, mas com português, não.
5: Você tá falando de xenofobia, né?
4: É.
5: Que é quando, assim, ó, que pra você que tá ouvindo com essa palavra, é quando você vai pra um outro país e as pessoas não te tratam bem, não querem...
2: Sofre preconceito.
5: Você sofre preconceito. As pessoas não querem você por perto. Você fala, ai, veio tal país, esse país é sujo, esse país tem doença, esse país é todo é ultrapassado. E aí você tá dizendo que lá em Portugal, você, Ricardo Wilbert, que é humorista, nasceu em São Paulo, mas mora em Portugal, trabalhando com comédia e com rádio, você chegou a sofrer algum tipo de xenofobia?
4: Não, xenofobia não, assim. Aí, Silvano, a gente tem mais coisa com brasileiro que mora lá. Tipo, brasileiro que mora lá há muito tempo, tá ligado?
5: Você
4: chega lá. Então, aí você chega lá, eles querem meter uma banca em cima de você, que já mora lá faz tempo, que não pode isso, não pode aquilo.
3: Ai,
4: que agora, os portugueses, mano,
5: estão super de boa.
4: Super de... Principalmente porque eles raram a gente, né?
5: Eles têm essa consciência?
4: É, nos anos 80 mandaram o Roberto Leal pra cá, mano.
2: Porra. Ricardo Wilbert!
5: É humorista. É,
2: mas 30 segundos, galera.
4: Mas também a gente mandou o João Kleber pra lá. Nos vingamos, né?
5: O pessoal
4: ele é muito
5: sabe.
4: Famoso lá, cara.
5: Muito?
4: Muito.
5: Tipo quanto, assim? As pessoas falam, ah, Brasil, João Kleber?
4: É tipo, sei lá, o Faustão aqui é o programa que ele tinha lá. Só que lá é pequeno, né, cara? Lá, tipo, o país tem 10 milhões de habitantes.
2: Deixa eu te fazer uma pergunta. Os portugueses conhecem lá a Luana Piovani ou não?
4: Conhece, cara. Teve o negócio que ela falou da Coca-Cola, inclusive eu isso na minha piada. É, que ela falou que lá os caras não bebem Coca-Cola e tal. E aí tem um programa da rádio das meninas lá. E elas levaram uma Coca-Cola, abriram. Falaram, ah, obrigado, Luana Piovani, por ter apresentado e tal. Mas ela é uma pessoa... ela é uma pessoa, mesmo tipo, pelos portugueses, não grata lá.
5: Olha
4: também.
5: Olha aí, tá vendo?
4: Jura? Deixa eu entender. A Luana Piovani, então, é vista como persona não grata, sim, em Portugal. Na minha visão, é.
5: Tá, no seu ciclo de amizade.
4: Sim, eu acho que o pessoal não gosta muito dela, assim. Porque ela fala muito coisa que não é verdade, entendeu? Assim, não é verdade. Muitas coisas que ela fala. E nesse negócio da Coca-Cola, até entendo. O que ela quis dizer é assim, os portugueses não tomam muito refrigerante, que as crianças vão no restaurante e pedem água.
5: Sim.
4: Não pede refrigerante. Foi isso que ela quis dizer, mas não falar que não tem, mano. É muito. Foi, e aí ela foi, puta, piada por
2: mas muito tempo agora. E qual que é a referência que o português tem do brasileiro?
4: Lá assim? Tem um canal que passa 24 horas nas suas novelas.
5: Jura?
4: 24 horas.
5: Que legal.
4: É um canal que é só novela. Só novela. Não tem outra coisa, não tem novela. Agora tá passando também aos finais de semana os programas daqui e lá. Então eles têm muita referência nossa aqui. Youtubers, não tem muito youtubers, até se você ver português mesmo, é a maioria que eles consomem é brasileiro. O ano passado, ou retrasado, tiveram um problema na escola com os alunos que estavam começando a escrever e tal, porque lá a gente não fala português, né? A gente fala brasileiro, que eles estavam usando as expressões brasileiras nas provas e tal. Por conta do YouTube.
5: Essa história aí é boa, hein? Que o pessoal em Portugal teve problema que as crianças que estavam na alfabetização estavam usando expressões do nosso português aqui do Brasil. Não o português de Portugal.
4: Porque lá a gente não fala português, a gente fala brasileiro.
5: Ah, então pros portugueses de Portugal, a gente do Brasil fala brasileiro.
4: É isso.
5: Caramba,
4: vocês também não ajudam, porque eles não usam gerúndio, né? Tipo,
5: não
4: procurando, usa. Andando, não, por exemplo. Ah, eu estou a procurar.
5: Eu estou aqui te entrevistando.
4: Estou a entrevistar.
5: Entendi.
4: Entendeu? Eles não usam gerúndio, então isso é uma coisa nossa.
5: Estou a cagar.
4: Estou
5: a cagar para as pessoas.
3: Mas eles falam muito palavrão também, né?
4: Então, não é palavrão. É vírgula.
3: É vírgula?
4: É, eu não sei. Tipo, foda-se.
3: É tipo carioca, às vezes. Carioca,
4: não, mas é vírgula de verdade, assim. Não é
5: força
4: de
5: expressão.
4: É literal. Por exemplo, foda-se. É tipo, você vai mostrar um carro. Ô, comprei esse carro aqui. O que a gente fala? Pô, da hora, né?
5: É legal, bacana.
4: O cara fala, foda-se. E aí você passa, que eu vou ali pro cara, ô, comprei um telefone novo, cara, foda-se. Ah, é, o cara tá ignorante, mano. Mas não, ele tá entusiasmado.
2: Ah, isso,
4: ele
2: tá entusiasmado.
4: É, entendeu?
2: Ah,
4: e eles usam isso pra tudo.
5: E o Fish, que eu já ouvi várias...
4: Fish é da hora, tá é legal. Hora, tá mas... Fish.
5: Mas Fish em inglês é peixe.
4: Mas é que eu não sei, o meu filho que sabe isso, mas não é dessa referência, é com X.
5: Ah, é? Ah,
4: é.
5: Fish.
4: É. Fish. É. É tipo, e aí, da hora, tá legal? Mas também é só os mais novos.
5: E ó, e essa semana viralizou um vídeo de um cantor português que estava se apresentando no palco e aí do nada surge uma moça e para ao lado dele. Parece até que é uma moça convidada.
4: Sim, parecia.
5: Uma cantora. Ela pega o microfone na mão dele, ele continua tocando ali com os instrumentos, é a banda também, e ela faz, fala a seguinte frase.
2: Foda-se.
4: Ela começa a cantar, né?
5: Ela começa a cantar
4: no ritmo.
5: O que tem no carro, o que tem no carro, no pingo doce, o que tem no carro. E agora virou o maior sucesso em Portugal. O pessoal já foi fazer música. O que tem no carro, o pingo doce, o que tem no pingo doce do carro.
4: É, e o pingo doce é um mercado.
5: Ah.
4: É um supermercado, um hipermercado, uma rede de hipermercado. Sim. E ela entrou lá, eu até achei também que era tipo uma convidada, que eles iam fazer um dueto ali, qualquer coisa, e ela começou a cantar isso. E ela já foi em programa de TV, já foi um monte
5: já
4: de...
5: Já virou estrela, né?
4: É, se não me engano, ela é angolana, cabo-verdiana, alguma coisa assim.
2: Agora, então, fala português.
4: Que
2: O Ricardo Hilbert, nosso convidado humorista português, já é português, né?
5: Já.
2: Tem passaporte ou tá ilegal?
4: Tem o passaporte.
2: Ah, é bom saber.
4: Eu não posso falar que eu tô ilegal, tô no programa, vai que a gente me pega.
2: É bom saber. Agora, eu quero saber o seguinte, essa treta aí, o que está rolando no STF, é Alexandre de Moraes, é Mendonça, isso aí é noticiado, vira piada em Portugal isso aí também, olha lá os brasileiros, olha só, estamos...
4: Né? Faz um bom piada, trabalho, não, tem alguns humoristas que faz piada mesmo sobre isso, a gente tem a notícia lá, teve esses dias um pessoal que ia fazer uma passeata lá também e foi proibido e tal, por conta do da política e tal, foi proibido, mas eles usam bastante piada, principalmente comigo, tá ligado?
2: Ah, é? Zoa. É,
4: porque ele fala, ainda bem que você veio buscar o ouro aqui, porque senão você tá preso lá, alguma coisa assim.
2: E você faz uma piada do Xandão lá em Portugal, ele manda te buscar lá, hein,
4: então, meu? Eu não faço porque eu não, meu estilo de piada não é político, mas eu não me policio não, cara, eu só faço. Eu não sei, porque lá tem extradição, tem tratado de extradição pra cá, né? Mas aí também, se eu andar 30 km, eu tô na Espanha e já era. Já tô fora de Portugal.
5: E você que fala que você tem um texto de gordo, você faz piada.
2: Lugar de fala.
5: Você tem piada pra fazer com o ministro Flávio Dino, por exemplo? Uma piada
4: então,
5: de gordo?
4: Eu falo que... Essa daí, né, que eu...
2: Colocou mais um estômago.
4: O Dino, eu já fiz essa piada também, que o nome dele lembra a família do dinossauro. Mas, né, eu nunca recebi nenhuma monção, nada. Vamos ver agora, eu tô aqui, né? Então...
5: O endereço da tua sogra, entendeu? Que aí ela recebe, aí, quem sabe, um surtinho, né?
4: Trouxe uma intimação aqui, ela aí já volto com mais um apartamento pra lá, pra
5: Ricardo
4: Portugal.
5: Ricardo, comediante stand-up brasileiro, mas que mora em Portugal e vem fazendo sucesso por lá. E apresenta o programa Cabaré do Paulista. Sim. E como é que os portugueses já te ouvem ou são só os brasileiros?
4: Então, isso é uma coisa que é... Os portugueses, os brasileiros vão lá pra fazer stand-up também. E o que eu venho percebendo é que a maioria do público é português, cara.
5: Caramba!
4: Tipo, Emerson Ceará foi pra lá, 60% português. Gil Lisboa, ele fez duas sessões de um teatro que tinha lugar pra 800 pessoas. E a maioria, tipo, 70% português, cara.
5: Caramba!
4: Porque é isso que eu tô falando, o YouTube, essas coisas que eles consomem, é só português, é só brasileiro.
3: E tem piada de português lá em Portugal?
4: Cara, piada, eles são a piada, tá ligado? Porque eles são muito literais, assim. Lembra quando a gente falava, português é tudo burro? Hoje eu entendo, não é que eles são burros. Eles são literais, é diferente.
2: Exemplos.
4: Por exemplo, quando eu cheguei lá, a primeira vez que eu cheguei, eu desci do aeroporto e fui comer. E lá, pequeno almoço é café da manhã. Tipo, café da manhã, tá ligado?
5: Faz sentido.
4: Pequeno almoço. É, aí eu fui no restaurante, o cara falou, queres um pequeno almoço? Eu falei, ah, caramba, só porque
2: seis horas da manhã.
4: Não, já tipo, era umas 11, assim. Aí o cara, você quer um pequeno... Você quer almoçar ou quer um pequeno almoço? Eu falei, mano, só porque eu sou gordo, esse cara quer me dar menos comida, mano? Eu quero almoço inteiro, mano. Que pequeno almoço, mano. E aí, tipo, mano, você pergunta a hora pro cara, ô, que horas são? Aí o cara fala, 10 menos um quarto. Aí você fala, puta.
5: Até hoje?
4: É, tipo, eu perguntei pro cara, eu né? Ô, que horas são?
2: 9h45,
4: hein? Que horas são? Não sei, cara. Até hoje não sei que hora que era. Era 10 menos um quarto, tá ligado?
5: Uma vez, uma pessoa que eu conheço foi no restaurante em Portugal. E aí sentou à mesa junto com os amigos e pediu, você pode me ver um cardápio, por favor? E aí o garçom veio e trouxe um cardápio. E aí ela falou, pô, mas só tem um, tem que ficar dividindo com os amigos. Ela falou, você tem outro cardápio? E ele disse, não. Ela falou, pô, não tem outro cardápio? Que palhaçada é essa? Ela olha e tem uma pilha de cardápios. Aí ela vira pro garçom e fala, mas ali tem uma pilha de cardápios. Não, não, tu me perguntaste se queria outro cardápio. Eu tenho mais cardápios desse mesmo. Outro cardápio
4: eu tenho. Eu tava, tipo, na estação Lisboa pra ir pro Porto. Aí perguntei pro cara lá, aqui passa o trem pra ir pro Porto, né? Lá é comboio, não é trem. Lá é que chama comboio. Passa o comboio pro Porto? Aí o cara falou, passa. Aí eu esperando lá uma hora, o comboio veio, foi embora. Aí eu fui no cara e falei, mano, você falou que passava aqui? Ele falou, passa, mas não para.
2: É escravo, meu Deus, senhoras e senhores. Passou o trem bala, né, meu?
4: Tchau! O problema é que essa história é triste, não é piada, mano. Isso acontece, cara. É
5: muito ruim.
4: Acontece. Mas... Tipo, fui em Sintra, eu falei pro cara, ô, você sabe onde fica o Palácio de Sintra? O cara, sei. E foi embora. Tipo, a minha ideia era ele me explicar onde era, não? Sabe onde fica? Sei.
2: É, mas os caras são assim,
4: cara.
2: Um amigo meu, inclusive, trabalhou aqui na Transamérica, ele morou uma época em Portugal, ele falou que viu uma roupa na vitrine que tinha um manequim de criança e um manequim de adulto. E no manequim de criança tinha uma camisa lá que ele gostou. Ele falou, eu queria ver uma daquela... Ele mostrou o manequim de criança, eu queria ver uma daquela ali... Igual pra mim. Aí ele falou, mas aquela ali não serve, né? Porque era de criança.
4: Eles mas, são assim. O melhor foi quando eu tava com meu cartão, esperando meu cartão de
5: cidadania.
4: Aí eu liguei lá no lugar lá e falei assim, por favor, eu queria saber se meu cartão de cidadão já chegou. Aí ela, você recebeu? Não, então não chegou.
5: Cara, vou falar agora esse método português.
4: Cara, mas é
5: resolver a burocracia do Brasil. Olha, ainda não recebi encomenda. Já chegou? Não, então não recebeu, pô. Então não chegou, cara.
2: É maravilhoso.
4: Eu gosto de uma piada que o Ari Toledo fazia, de português, que fala. Por isso que fala que ele é burro. Que fala assim: o português liga na comunidade. Por favor, eu queria saber o tempo que leva o voo de Portugal pro Brasil. A menina falou: um minutinho, senhor. Obrigado. Eu achava muito boa, cara.
5: Agora, falando em português de Portugal, você, Ricardo Wilbert, você deu uma entrevista lá num podcast. O pessoal tá fazendo podcast lá em Portugal, não é?
4: Muito. Tem um que chama, não sei agora, pode aqui. Qualquer coisa, pode tuga, alguma coisa assim.
5: Pode
4: que tudo. É de dois brasileiros que tem milhões de seguidores.
5: Não, né? Não. Mas você foi num podcast de Portugal.
4: Sim.
5: Foi dar entrevista e o apresentador, ele não conseguia pronunciar a palavra criminalidade. Você acha que é porque tem pouca criminalidade lá em Portugal? Ele não conhece?
2: Ele nunca viu?
4: Ele nunca viu. É, às vezes até sinto falta, sabe, de alguém chorando que o celular foi roubado, sabe? Aquela nostalgia que não tem lá, cara.
3: Fica mais umas horas aqui, então.
4: É, então, aqui eu tô me policiando, né, meu?
5: Mas muda muito a mentalidade, né?
4: Muda. É diferente, cara. É assim, criminalidade, assim, tem furto. Agora assalto, a mão armada, essas coisas assim. Eu, particularmente, com 10 anos, nunca vi, cara.
5: 10 anos, você viu muita coisa, né?
4: Você viu? Eu, por exemplo, eu tenho moto lá, que lá a gente pode andar de moto, né? Você não precisa ficar com medo. Você pode andar de moto. E, às vezes, muitas vezes eu vou numa loja, esqueço a chave lá no contato. E caramba. A minha mulher já esqueceu o bolso no shopping. Nós voltamos, tava lá.
5: Cara, que coisa louca, né,
4: mano? É diferente, muito cara. Isso. Só que, por outro lado, cara, tem algumas coisas que me faz falta ainda, porque lá, tipo, todo mundo fecha pra almoçar.
2: Pra almoçar?
4: A loja, assim. Tipo uma loja, não é igual aqui. Tipo, deu meio uma hora, os caras fecham a loja, E só volta 2 da tarde. E se você quiser comprar, azar seu, volta às 2.
5: É,
4: tipo assim, aí você fala assim pro cara assim, tem tipo 10 funcionários.
5: Sim.
4: E tipo, aqui a gente faz o quê? Vai 2, volta 2, é. Lá não, fecha, vai os 10 almoçar e volta.
5: Se for parar pra pensar, tá certo. Errado não tá. Vai, vamos parar pra pensar, errado não tá.
4: É, são culturas diferentes, né? É. Cultura a gente não vai.
3: E você já teve algum problema com alguma palavra diferentona? Por exemplo, você já foi no banco e pegou, cara, uma bicha?
4: Cara, eu sou muito idiota, eu sou burro mesmo, tá ligado? E eu tive muito problema com isso, muito. Tanto é que o nome do meu show lá, o solo, é Só Vim Fazer um Bico. Tá. E bico, não sei nem se eu podia falar isso, cara. Bico é tipo um babão.
5: Opa, não, tá, entendi.
4: Entendeu? É isso. E aí eu cheguei pra uma. Cheguei num restaurante. Ó. Bico, né?
2: É.
4: Pila também, você não pode falar.
3: Pila?
4: É.
3: Por quê?
5: Pila, porque é o membro masculino. É. Entendi.
4: Aí eu cheguei num restaurante pra uma senhora e falei assim, ó, eu cheguei de São Paulo agora e eu queria fazer um bico. Se você me pagar umas 20 pilas, pra mim, ok. Aí a senhora gritou pro filho dela e falou que eu tava
5: desejando a mulher.
3: Gente!
5: Pelo amor de Deus.
4: Durex, cara.
5: O que, que é
4: durex? Durex é camisinha. E aí eu cheguei pra essa mesma senhora, arrumei um emprego. E cheguei pra mesma senhora e falei assim, ó, o meu meu documento deu uma rasgadinha. Será que tem um durex pra eu consertar? E aí... Ela chamou o filho dela de novo. Mas o filho dela, como era mais novo, sabia e tal. E ele falava, meu, não repete isso aqui, cara.
5: Muito bom.
4: Francesinha. Francesinha é um lanche.
3: É que é uma unha.
4: Não, lá é um lanche. E aí cheguei lá a primeira semana, minha mulher não tava. Aí o cara falou, e aí, quer comer uma francesinha? Lá, quero, né, mano? Até hoje só foi brasileira, mano.
5: Oi, esse foi o Ricardo Wilbert, senhoras e senhores. O nosso convidado de hoje, comediante, radialista, que mora em Portugal e fazendo sucesso por lá. E, ó, tá convidado, tá? Sempre que estiver aqui no Brasil, mande
4: demorou,
5: mensagem
4: pra gente. Demorou, cara, demorou.
5: Nosso programinha de Meu Deus de hoje recebeu ele, o Ricardo Wilbert, comediante lá de Portugal. Foi bom, o papo foi muito legal.
3: Ora, pois, muito bom.
5: Ora, pois. E a gente vai continuar daqui, trazendo a nossa enquete do dia, que traz a pergunta: quem você acha que supostamente possa estar envolvido com Daniel Vocaro? Qual o próximo nome que nós vamos descobrir? Supostamente.
2: A próxima personalidade, porque tem o Xandão, Nicolas Ferreira, agora o pai do Neymar apareceu também no rolo aí. Ó, tem aqui a Juliana Oliveira dizendo que ela supostamente acha que o Bruno Galhaço vai ter uma mensagem dele reclamando que o buffet encerrou, faltando 10 minutos para a festa acabar.
5: Olha, essa foi boa.
3: Olha lá, Priscila Alves falou que supostamente pode ser Galvão Bueno. Certeza que vai ter um áudio dele narrando a chegada do Vorcara falando, olha ele aí, olha ele aí.
2: É, Raíssa Medeiros, Luana Piovani, ó, vai ter mensagem deles citando ela na lista de pessoas chatas para não convidar para a festa.
5: Aí é uma honra, né? Aí já virou. Aí é ponto
3: aí de é bom. Luana. Aí é bom. Vai. E a Jussara Lins falou: supostamente pode ser o Fábio Júnior. Mas aí ia ter que contratar muito mais do que 120 mulheres.
5: Olha. Então manda aí pra gente quem você acha que está envolvido com o Vocar, supostamente falando. É só pra gente rir, tá bom? Não estamos acusando ninguém. Ainda. Então manda pra gente no 011 97221-1001. Bom, agora vamos lá, amigos, porque eu quero saber o que é que estão achando do nosso programinha de Meu Deus. A gente sempre tem aqui ao lado o YouTube. E aqui no YouTube eu vejo alguns comentários, né? O pessoal falando, pô, muito legal, pergunta tal coisa. Obrigado pela sua participação. Mas eu gostaria de saber a opinião de uma pessoa que trabalha aqui na TMC. Ele é o faz tudo. Ele é o cara que resolve todos os problemas e não tem papas na língua. Chegou a hora do quadro Pitaco do Leleco!
2: Ai, ai, lá vem esse velho chato.
5: Olá, Leleco. Boa tarde, tudo bem? Que você tá achando do programa de hoje, hein?
6: Boa tarde.
5: Boa tarde.
6: Você cortou o cabelo por quê, Batista?
2: Ué, que eu quis.
6: Boa, é pra não pintar o cabelo de rosa.
2: Não, cortei porque eu quis. Pelo menos eu tenho.
6: Eu queria fazer 3 perguntas, uma pergunta pra cada um.
3: Diga, Leleco.
6: Estilo musical, o que, é que você curte? Mini Ruth, Salles e Batista.
3: Eu gosto de tudo, do funk ao rock.
6: Fala um artista aí, qualquer um.
3: MC Pipoquinha.
6: Pipoquinha, dá audiência?
5: Eu gosto de gente que já partiu dela. Eu gosto de Ray Charles.
6: Bom, esse aí dá uma audiência legal. Pelo menos tem história, né? Tá aí. Música boa não interessa. Tá bom, vai.
2: É Aretha Franklin.
6: Ótimo. Sabe qual é a diferença? Todos eles dão audiência e vocês não estão dando audiência.
2: Mas a rádio não toca nem música mais.
6: Mas a questão não é a música.
5: É que
6: a questão é que faz um serviço tão bem feito e a audiência bem.
5: Mas,
6: então vocês precisam melhorar, não dá.
5: Seu Leleco, desculpa. Eu discordo do senhor. A nossa audiência está aumentando, né?
6: Não está suficiente.
5: Mas é que está igual do TMC 360.
6: Não, tem nada a ver um programa com outro. TMC 360 é uma coisa, TMC sobremesa é outra.
2: Tá bom.
6: Você não pode querer comparar com outro programa. A dinâmica é diferente.
5: Desculpa,
2: tá bom. Desculpa.
5: A gente vai
6: trabalhar. O que eu posso fazer? Quantos likes eu preciso aqui? Quantos curtidas eu vou precisar aqui pra pelo menos eu satisfazer e a chefia ficar contente e deixar esse programa no ar?
3: Ah, nossa,
5: tem muito like aqui, o pessoal tá dando
6: like. Não, eu quero que aumente até sexta-feira. Quantos likes?
2: Mil, pronto.
5: Mil likes.
2: Mil, pronto.
6: Eu ia pedir 6 mil, mas vou me contentar com 1000.
5: Tá ótimo.
6: Dá licença, viu? Que eu tenho mais o que fazer.
5: Esse foi o Pitaco do Leleco, velho do caralho. Lá, papô. Chato, papo.
3: Maluco tá putaço, velho.
5: Quer a gente entreviste Ray Charles, Aretha Franklin? Pô, fazer mesa branca agora aqui no meio do programa?
3: Não, e detalhe, o Batista começou a brigar com ele e falei, gente do céu, haja INSS pra esses dois, hein?
5: Você não vai brigar, não pode brigar com ele na frente dele. Vou esperar ele virar de costa.
2: Ele é bem aí, eu já tô nada. Velho, eu também já perdi.
3: Os dois têm a mesma idade.
5: Que isso?
2: Aliás, eu vou dar uma ideia pro nosso GC lá, pro pessoal. Quando a gente faz comentários assim, que envolvam STF, alguma coisa polêmica, podia botar, ó, no meu GC, você bota assim embaixo, Benjamin Bach. O do Lucas, vocês podem botar Rodrigo Alvarez.
3: E o meu Joana Preta.
2: É, quando tiver comentário polêmico, você bota o GC, esses nomes.
5: Sensacional. Ó, pra você que tá ouvindo, o GC é aquela, o tagzinho embaixo.
2: A letrinha que vem embaixo com a notícia.
5: A frasezinha, entendeu?
2: Bota
5: aí
2: lá.
5: A gente bota esse nomezinho.
2: Quando for comentário polêmico, pode botar aí, Benjamin Bach.
5: Boa,
2: gostei. É isso aí.
3: Eu sou a cara da Joana Trepton.
5: Ou a gente pode apagar a luz, né? Que é, apagar a luz, amigo. Não tem, vai processar quem? Tá no escuro?
3: É.
5: Dá pra ver nada?
2: E agora?
5: Seguinte, eu gostaria de falar com você que usa. Que foi, Mini Ruth? Que é? Fala.
2: Nada. Vai logo, que vai. Tempo urge.
5: Seguinte,
3: caiu meu negócio.
5: Eu quero falar com você que usa inteligência artificial. Você tá usando errado. Vou te mostrar agora que tem uma muito melhor. É a nossa própria IA, a nossa ignorância artificial. Começa agora o quadro Chato GPT. Vou mostrar como é bom. Esse aqui é o quadro favorito do Mário, que inclusive ganhou o prêmio. Parabéns, Mário.
2: O Mário,
5: não sabe quem é o Mário?
3: Não sei.
5: Então deixa pra lá. Seguinte, vou fazer uma pergunta pro Chat GPT, o que todo mundo usa, todo mundo conhece. E depois pro Chato GPT, você vai ver a diferença.
3: Tá.
5: Chat GPT. Qual a função de um ministro do STF? Chat GPT. Qual é a função de um ministro do STF?
3: A função de um ministro do STF é cuidar da Constituição com carinho. Tipo quem fica de olho pra ninguém quebrar as regras.
5: Vamos lá, vamos agora para o Chato GPT. Chato GPT, qual é a função de um ministro do STF?
2: Não esquece de botar o Benjamin aí embaixo. É organizar a festa e desorganizar o país. Tá aí.
5: Muito bom. Vamos lá. Vou fazer mais uma pergunta. Chat GPT, o Brasil ainda tem jeito?
3: Tem sim. Porque o brasileiro pode perder a paciência, mas nunca perde a fé.
5: Tá bom. Chato GPT, o Brasil ainda tem jeito?
2: Acho que só cair no meteoro, né? Hein? Igual que... Né? Só cair no meteoro. Olha o GC lá. Olha lá.
5: Muito bom. Este foi o Chato GPT. Se você quiser conferir o que é GC,
2: vai
5: depois
2: lá.
5: Dá uma olhadinha no nosso canal no YouTube, TMC News BR, pra ver a gente aqui ao
3: já
5: vivo.
3: Já segue lá, compartilha com os amigos, curte os vídeos, @TMC News BR, tá bom?
5: É isso mesmo. E agora, vamos para o quadro que todo mundo ama. É o quadro preferido de todos. É hora de trazer informação com diversão. É hora de dar as notícias, mas de um jeito que só a gente sabe. É hora do Girinho de Notícias, vai!
2: Olha aí, vai girando e rodando.
3: Vai entrar, Patrícia.
2: A sua
3: Patrícia.
2: Casa própria, R$30 mil acabou de passar.
3: Olha o aviãozinho, viu?
5: A primeira notícia de hoje, ela é surpreendente, confesso a vocês. Parece que ela é bem aleatória, porque ela mistura um ícone dos anos 90, que já cantou até pro George W. Bush, presidente lá dos Estados Unidos, com polícia. É a notícia do Alexandre Pires, que virou alvo de operação da Polícia Federal.
3: Eita.
5: O Alexandre Pires é aquele cantor do grupo Só Pra Contrariar.
7: Sai da minha aba!
5: E parece que vai mudar de nome o grupo, né, o Batista?
2: É, só pra garimpar agora.
3: É, pra garimpar ou só pra contrabandear?
5: Segundo a Polícia Federal, seguinte, a investigação faz parte... Que diz, né? Diz que o Alexandre Pires supostamente faz parte de um grupo que vende cassiterita, que é uma pedra extraída ilegalmente de terras indígenas, entendeu? A Polícia Federal tá falando que o Alexandre Pires, ele faz parte desse grupo que vende uma pedra, que é do pessoal lá do Duzinho.
2: E o que que é cassiterita?
5: Cassiterita é um minério utilizado na produção de estanho, um metal que é usado na fabricação de diversos produtos, como latas de alimentos, peças automotivas e equipamentos eletrônicos. Ou seja, ele é a matéria-prima. Você quer fazer um purê, você compra batata. É isso, entendeu? Você quer fazer uma lata que vai feijão dentro, vai linguiça, mini salsicha, pra fazer essa lata, você usa cassiterita.
3: Ele tá querendo fazer lata? Se fosse o Olodum, a gente entendia. Agora o Alexandre Pires...
5: Essa foi muito boa. Não, ele não quer fazer lata. Ele tá vendendo essa pedra, supostamente. Tem que meter o supostamente, senão vai o Alexandre Pires querer brigar com a gente. Supostamente, o Alexandre Pires faz parte de um grupo que vende a pedra pra fazer a lata, entendeu? É isso.
2: Tá vendo?
5: A operação, que tem Alexandre Pires como alvo, investiga também a atuação de uma organização criminosa suspeita de lavagem de dinheiro e falsidade ideológica. Que é isso?
2: Acho que chamar Alexandre hoje em dia no Brasil
5: não tá legal.
2: Não tá legal, hein?
5: Se chamar Alexandre e ser careca, não tá valendo a pena.
2: Não tá valendo
5: a pena.
2: E você sabe como... Eu fui atrás, sabe como chama? Aí, ó, mais um pra sua carreira, hein? A operação chama Operação Disco de Ouro.
5: Ah,
2: a operação da Polícia Federal.
5: Quem é o cara que bota esse nome? Gênio, é gênio.
2: Disco de Ouro.
3: Qual
2: Disco
3: que é o próximo, ouro? Será, hein?
5: E faz muito sentido, porque ouro também tem a ver com garimpo, né?
2: É operação legal. Disco de Ouro.
5: Genial. Muito bom. Ai. Bom, Alexandre Pires, eu acho que você tem que sair da aba, sair pra lá, sem essa de não querer vender, tá bom? Tome cuidado aí e que a justiça seja feita. Próxima notícia.
2: Opa!
5: Vai, Ruth.
3: Olha lá, gente, deu ruim, hein? Deu ruim para mais um humorista. Pois é, Tata Werneck acabou indo aí ao STF depois que ela fez uma piadinha com a Rede TV. A piada, que foi feita em 2021 durante um prêmio da Multishow, a Tata disse que o vestido que usava naquele dia da apresentação do evento tinha o mesmo valor de toda a programação da Rede TV. E aí é claro que a emissora não gostou e processou a Tata, que acabou perdendo em duas instâncias. E aí agora ela vai ter que ir ao STF recorrer essa palhaçada.
5: Na verdade, só pra dar
2: ela
5: uma...
2: Ela não leu a notícia.
5: Tá tudo bem,
2: ela
5: tudo
2: não
5: bem.
2: Leu a notícia.
5: Quem perdeu, ó. Que acontece o seguinte, a Tata Werneck fez essa piada no prêmio Multishow.
2: Ela fez o problema. Você conhece o tal do analfabeto funcional que tem no Brasil? Esse é um exemplo clássico.
3: Ah, você
2: a pessoa,
3: não me incomoda,
2: é
3: não.
2: É a pessoa que
3: você
2: lê
3: não me
2: e não entende,
5: eu tô
2: não
5: aqui
2: sabe interpretar
5: isso.
2: O que leu.
5: Eu tô aqui pra isso. Seguinte, olha só. Ó, a Tata Werneck vai apresentar um programa que é o Prêmio Multishow.
3: Sim.
5: Tá bom? O Prêmio Multishow, ela tava lá, tava usando o vestido.
2: Falou, esse meu vestido vale mais do que a programação da Rede TV.
5: E aí a Rede TV ficou ofendida. Falou, que isso?
2: Que isso?
5: Não gostei. Entraram com
2: o processo. É só 100 real a mais. Era só 100 a mais.
5: A Rede TV entrou com um processo. Falou, Tata, não gostamos da sua piada, entramos com processo. Aí perderam. Perderam. Aí tem uma coisa. A pessoa que perde na justiça, ela pode recorrer. Aí a Rede TV foi lá e recorreu mais um. Recorreu.
3: Então foi a Rede TV que foi no STF, não foi a Tata.
2: Sim, porque a Rede TV perdeu o Mini Ruth.
5: Perdeu.
3: Ah, entendi.
5: Só que imagina você.
2: O STF, os caras que hoje em dia tem coisa mais importante do que.
5: Né? E de verdade, aos amigos da Rede TV, que temos todos aqui nossa admiração, nosso amor e nosso respeito. Mas amigos da Rede TV, pra que levar adiante? Uma piada.
3: É uma piada, né?
5: Deixa a Tata Werneck em paz. Pelo amor de Deus, agora vai virar moda. Emissora querendo processar o Moro. Para com isso,
2: a mulher fez uma piada.
5: E aí, e não para de recorrer. Perderam uma vez, recorreram. Perderam a segunda, recorreram.
2: Agora vão lá pro Xandão. Vão lá pro Xandão.
3: Não, é que estão precisando economizar pra pagar, né?
5: Não, ó, um abraço a todos da RedeTV, adoramos vocês. Mas, pô, fala aí com o pessoal e com o seu Almir aí pra tirar isso aí, por favor.
2: Atenção, atenção, que saiu mais uma pesquisa da corrida presidencial. Pesquisa divulgada pela Atlas Bloomberg, né? Oh. E Lula e Flávio Bolsonaro, vocês gostaram da minha voz?
5: Adorei, jornalismo? Adorei.
2: Lula e Flávio Bolsonaro estão empatados no segundo.

0: Olha,
1: pra mim,
0: pessoal,
1: não dá,
0: atenção,
1: não dá.
0: Olha o GC,
1: olha
0: o GC,
1: quase minha audiência de 360
0: segundos. Olha,
1: não,
0: olha,
1: pra mim já deu. Aí o jornalismo não vai dar gente, seu
0: sapato. Porra, isso aí vai sair.
2: Mas oh, eu sou jornalista, oh, olha meu GC aqui embaixo.
0: Ainda,
2: ó, o jornalismo aqui, ó, meu GC aqui embaixo.
1: A redação odeia.
2: Você me respeita.
1: A redação, eles acham a gente ultrapassada, a gente. Eles não gostam do programa de humor. Aí você faz essa porcaria, você dá um tipo pra gente.
2: Mas fale por vocês, ah, que
0: a nossa analista política, isso aí. Porra. Ainda tem aquelas páginas, as páginas amarelas da Veja lá que saiu os comentários. Vai sair isso aí no final de semana.
1: O Miniguti, ele acabou de falar. Olha só, vou dar aqui a notícia, ó.
2: Lula... Fica quieto aí, o seu velho cacá.
1: Calma, olha só. Lula e Flávio Bolsonaro estão empatados no segundo turno. Ah. Não dá pra ter terceiro turno, entendeu? Já estão empatados no segundo turno. E isto é uma pesquisa, assim.
0: É.
1: Tudo pode mudar, gente.
0: Supostamente estão empatados.
1: É, supostamente. É. Pesquisa é uma coisa, na urna é outra.
2: Mas se empatar de novo... Não, de verdade, eu não sei. E se empatar de novo...
1: Boa pergunta, não sei.
0: É, não, tira no palitinho.
1: Tira no palitinho.
2: Aí, ó, tá vendo? Depois eu sou a jumenta, vocês não sabem, ó.
1: É que
2: eu
1: não...
2: fiz uma pergunta pertinente, que eu tenho certeza que o ouvinte que tá ouvindo aí também não sabe. Né?
1: É verdade.
2: E se empata no segundo turno?
0: Vai os dois pra Brasília.
1: É que assim,
0: o governo os dois.
1: Governo divide o Brasil ao meio.
0: Governa os dois.
1: Um pra cima, um pra baixo. Mas, ó, peraí.
2: Que é. Um é trabalha de segunda, quarta e sexta.
0: De terça, quinta. Um despacha uns dias da semana pares e outros ímpares. Né?
1: Mas é o seguinte, ó, pensa comigo. Essa é uma boa dúvida. Se realmente houvesse quase que um empate técnico, isso ainda não aconteceu no Brasil. Você acha que pode acontecer agora?
2: Eu acho que pode.
1: É, ó, a pesquisa Atlas e Bloomberg, eles estão mostrando aqui que realmente está muito próximo. São 0,3% de diferença.
2: Ah, não, gente. Um terceiro dia para sair da minha casa e votar, não, né?
1: Você nem, não tá nem preocupado com o candidato mais, né? Você quer, pelo amor de Deus, só quer descansar.
2: Não, pelo amor de Deus. Ai, nossa senhora.
1: Ó, a gente recebeu aqui uma mensagem no nosso canal do YouTube. É, o Adriano Fonseca respondeu: se empatar no segundo turno, vai pros pênaltis.
0: É, vai pros pênaltis.
1: É. Obrigado, Adriano. Foi muito
0: aqui,
1: bom.
0: Aqui, ó. Atenção, informação, ó.
1: Vai.
0: No segundo turno, vence quem tiver tiver a maioria dos votos válidos. Tá vendo? Se houver um empate exato entre os dois candidatos, a Constituição determina que será considerado vencedor o candidato mais idoso. Flávio!
1: Aê, Lula! Se deu bem, Lula! Se deu bem!
0: É. Sim.
1: É sério, é o mais idoso. Parece regra de jogo de tabuleiro. Quem começa? O mais velho.
2: Tá parecendo a regra do Uno. Não pode jogar mais 4 em cima do mais 4, gente. Que é isso?
1: É regra de jogo de tabuleiro.
0: Isso
1: quem
0: não, isso
1: quem for o mais velho, acabou.
0: Isso eu não sabia. É um critério constitucional. Não tem terceiro turno e nem sorteio.
1: Pensar que Ulisses Guimarães sentou a bundinha na cadeira pra escrever isso? Quem vence é o mais velho?
2: Ah, não dá.
1: Pelo gente. Amor de Deus, gente.
2: Ou
1: não
2: seja,
1: pode, não.
2: Se der ruim o sobremesa. Mesmo um dia, o único que fica é o Batista.
0: Tá vendo? Vocês me respeitem. Vocês me respeitem.
1: Agora eu vou falar, você mandou muito bem, porque você fez inveja na nossa redação aqui da TMC. Ninguém sabia.
0: Ninguém.
1: Eu tenho certeza absoluta que nenhum jornalista sabia que quem ganhar é o mais velho. Eu
0: é
1: tô torcendo
0: velho.
1: Tanto pra pesquisa da Atlas e da Bloomberg tá certa. Juro por Deus, eu tô torcendo pra isso.
2: Já pensou? Não, mas foram perguntas pertinentes, né? Porque eu não sou obrigado a saber.
1: Mini Ruth, você tá certíssima. A sua dúvida pode ser a dúvida do coleguinha.
2: É.
1: Você tá certa, muito bom. Próxima notícia, vai, Batista.
0: Eu de novo?
2: É você.
0: Sou eu. É do jogador, do Atlético.
1: Eu falei pra você aí, porque é justamente de futebol.
0: É.
1: Mas eu posso dar essa notícia, então?
0: Não, porque você entende desses Tolstói aí, essas coisas.
1: Ah, é do livro Tolstói.
0: Tá muito,
1: ó.
0: Seguinte,
1: você que acha que jogador de futebol é tudo burro, você tá errado. Primeiro que isso aí é um preconceito. Isso aí você tá querendo generalizar, não é assim não, tá bom?
2: Você viu que jornalista também pode ser.
0: É.
1: Tem um jogador do Atlético Mineiro que fez o livro do Tolstói alcançar primeiro lugar em vendas. Você pode confirmar essa notícia lá no site da TMC. É o Gustavo Scarpa, jogador do Atlético Mineiro, e ele tem costume de indicar livros nas redes sociais. E o Scarpa recomendou A Morte de Ivan Ilitch, clássico do escritor russo Lev Tolstói. após a

0: publicação, a obra chegou ao primeiro lugar entre os livros mais vendidos na Amazon Brasil. Publicado em 1886, o livro de Tolstói narra a trajetória de um juiz que, diante de uma...
1: Ah, peguei. No mínimo, ele leu porque achou que era um juiz de futebol. Aí ele falou, vou ler.
0: Cadei vossa mensagem, amado mestre. Seguinte, o livro de Tolstói narra a trajetória de um juiz que, diante de uma proximidade da morte, passa a questionar a própria vida e as escolhas que fez ao longo dela.
1: É, o tá Scarpa vendo? É bom. Ele é bom. O Scarpa é bom pra dar dica de investimento em cripto também. Vai na dele que ele é bom também. Agora é orar, Scarpinha. Agora é orar.
0: Essa aí foi boa, hein? Cara, lembra quando fez isso? Eu lembro disso, que loucura.
1: Era o Bigode, William Bigode, tem o Scarpa, tem um outro que eu não lembro
0: agora. Mas vou te falar, isso é muito, você aprende com o livro. O personagem se chama William Bigode, você não vai acreditar no cara, né? Tem alguma coisa aí nesse aí.
1: É o jogador, William Bigode.
2: Gente, sei lá, eu acho que o meu marido podia ser assim, sabe? O meu próximo marido.
0: Como assim?
2: Sei lá, inteligente, né? Lendo livros, livro de Tolstói. Acho chiquérrimo, porque eu quero muito casar, sabia, Lucas?
0: É. Jura?
2: É, só que eu não quero morar junto. Não quero.
1: Não?
2: Não? Não.
1: Mas a função de casar é morar junto não, pra dividir as contas.
2: Não. Eu não consigo morar mais com ninguém. Já fui casada, separei. Não quero mais morar com ninguém. E tem muitas pessoas... fazendo isso também, sabia?
1: Quem, por exemplo? Quem?
2: Pois é, a dona Letícia Colim, atriz,
0: sim,
2: ela também, apesar de estar casada, ela tá separada do marido. Ou seja, verdade. Ela mora em casa separada do marido.
0: É o Michel Melamed, o marido dela, que é pai do filho, né, também.
2: Exato, eles passaram aí quase 2 anos separados, mas quando reataram o casamento, optaram por viver em casas diferentes pra conciliar a rotina intensa do trabalho e preservar o espaço individual de cada um. E, gente, eu acho super certo.
1: É o famoso LAT. Que é o Living Apart Together.
0: Que é tipo... Muito bom. Olha, já deu por notícia. Vamos dar uma olhada na nossa enquete de hoje?
2: Vamos.
0: A pergunta que traz é quem você supostamente acredita que vai ser o próximo nome revelado
1: na lista do vocabulário. Personalidade. Olha aqui, ó. O Marcos Lopes diz que vai aparecer aí o Luciano Huck, né? Uma conversa dele pedindo 2 VIPs pro Vorcaro em troca de uma reforma na casa. Né?
2: Próximo. O Osiel Toscano, já pensou se fosse o Sérgio Malandro entrando no Madame Satã usando um cavalo branco? Seria engraçado.
1: Boa. E o Valdo Martins falou, daqui a pouco vaza mensagem do Naldo dizendo que a festa só aconteceu porque foi ele que bancou tudo e ninguém vai acreditar.
2: Isso o Naldo não mente, né? Isso o Naldo não quer mentir.
0: Olha, amigos, ó, este foi o nosso programinha de meu Deus de hoje. Um beijo e valeu. Tchau, tchau, pessoal.
2: Beijo.

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0: O Tribunal de Justiça de São Paulo negou recentemente o recurso da Prefeitura da capital e manteve suspenso o projeto Boulevard São João, a chamada Times Square paulistana. A liminar ela foi concedida após ação popular que questiona os impactos do projeto. Os autores apontam possíveis danos à paisagem urbana e ao patrimônio histórico e cultural de São Paulo. Então, para comentar a decisão e os prós e contras do projeto, a TMC conversou com o arquiteto e urbanista, professor do Instituto das Cidades da Unifesp, Kazu Nakano.
1: Eu acho que é importante a gente fazer essa discussão, né, sobre a paisagem urbana, porque esse tipo de iniciativa, né, ali na Boulevard São João, esse tipo de iniciativa da prefeitura em aplicar esses painéis de LED sobre os edifícios, prejudica essa paisagem histórica que a gente tem ali no cruzamento, né, da Avenida São João com a Avenida Ipiranga, porque é um tipo de concepção, um tipo de projeto que não trabalha com as edificações, simplesmente se sobrepõe às edificações. É muito diferente da Times Square, né, em Nova York, em que você tem uma articulação, uma composição dos painéis com a escala das edificações, né? Os painéis, eles se encaixam nas edificações e não se sobrepõem a elas, mesmo porque as edificações, os prédios, né, os arranha-céus lá da Times Square são muito mais altos que esse daqui de São Paulo. Então, a gente tem que considerar essa arquitetura que existe ali, que é de diferentes períodos históricos da cidade, né, e que expressam diferentes estilos arquitetônicos e que tem que ser trabalhado, né, com o desenho dos painéis, com o tamanho dos painéis, né, e também com a relação, né, dos elementos, né, dos ornamentos desses prédios com as luzes desses painéis. Porque a gente tem no campo da arquitetura e do urbanismo uma disciplina, né, uma área que se chama projetos de iluminação, inclusive de iluminações externas, iluminações das edificações, em que você tem todo um cuidado em fazer o projeto de iluminação, a localização dos pontos de luz, a cor das luzes, né, a direção dos raios de luz, de modo a não agredir, né, os elementos da arquitetura, né, e sim valorizar esses elementos, né? Então, o que a gente está tendo aqui nesses projetos dos painéis não é essa harmonização, né, da fachada dos prédios com essas luzes, com essas imagens em movimento. A gente está tendo um conflito, uma contradição ali. Então, não está se pensando, de fato, a paisagem urbana como uma verdadeira composição equilibrada, bonita, esteticamente agradável, sabe? E a gente tem que pensar também que lá na Times Square não é só painel, a gente tem um espaço público de pedestres, né, que é um espaço horizontal e que permite que a gente veja esses painéis de longe e monumentaliza eles, né? Então, isso aqui no nosso cruzamento, a gente só está considerando os painéis, não está considerando a relação deles com espaços públicos.
2: Cazu, a prefeitura defende a criação da Times Square paulistana. Então, quais podem ser os pontos positivos desse modelo para a região central, na sua visão, se é que na sua visão tem algum ponto positivo, então?
1: Tem uma característica das nossas cidades, das nossas metrópoles, que é a comunicação, né? Que depois da década de 60, né, a arquitetura e o urbanismo passou a considerar muito a simbologia das paisagens, dos elementos arquitetônicos, dos monumentos, dos prédios, passou a considerar o significado, inclusive o significado popular, né, o significado de consumo, né? A gente vê isso sendo explorado bastante nessa arquitetura pós década de 60, né, que é uma arquitetura que dialoga muito com a pop art, né, da década de 60, que está muito ligada à sociedade do consumo que emergiu, né, após esse período. Então, a gente vê isso muito claramente nos cassinos de Las Vegas, né, que você tem todos aqueles painéis, aquelas figuras, aqueles ícones, aqueles símbolos, né, significando ali, trazendo uma comunicação de massa, para arquitetura e para o urbanismo. Então, isso não é algo secundário, não é algo que pode ser colocado em segundo plano, desvalorizado, porque isso criou uma verdadeira escola de arquitetura e urbanismo no mundo, né? Principalmente no mundo ocidental, mas também a gente vê isso, né, sendo utilizado nas grandes capitais chinesas, japonesas, tal. Então, eu acho que isso não é de princípio, né, ruim, desde que isso seja muito bem projetado, né? Tá faltando ali arquiteto, urbanista, designer, paisagista contemporâneo ali nesse projeto, sabe? Isso está sendo pensado muito como uma obra de painéis eletrônicos de LED, né? Em que você não tem esse cuidado. Por exemplo, se você olhar o prédio da Fiesp, na Avenida Paulista, lá você tem um painel de LED que é completamente absorvido pelo prédio, né? E aqueles painéis que são embutidos na fachada do prédio e que não tem sobreposição. Você tem como se fosse uma pele do prédio que se acende à noite, né? E que não oculta o prédio, muito pelo contrário, faz dele uma nova imagem, né? Uma nova composição na paisagem urbana, né? Eu acho que isso funciona muito melhor ali, sabe?
3: Professor, para a gente fechar aqui, o nosso tempo já estourou, mas ainda dá tempo aqui, rapidinho de uma pergunta. A gente observa o esforço do poder público em revitalizar a região do centro da cidade, né? Onde a gente observa vários prédios históricos, ruas históricas também. Além desse ponto que o senhor acabou de trazer para a gente, pensando em planejamento urbano, o que deveria também ser considerado na hora de fazer um projeto, colocar em prática um projeto desse tamanho? Além dos próprios painéis dos prédios, mas também pensando ali naquela região, naquelas ruas que são tão importantes.
1: Olha, tem que considerar não só o local, mas considerar o impacto disso em todo o entorno, porque ali você tem uma das maiores concentrações de monumentos arquitetônicos, né, obras artísticas, e você tem que considerar se isso não vai agredir esses monumentos históricos, essas visuais, né, que a gente tem ali nesse centro histórico de São Paulo, que é muito importante, né? O Avenida São João é o nosso primeiro grande eixo urbano que ele aponta para o Pico do Jaraguá, sabe? Então, a gente não pode fazer com que esses painéis de luzes, né, obstaculizem, né, essas visuais. E também tem uma questão da segurança, sabe? Porque ali é uma área de muita circulação de veículos, de pedestres, né? E a gente tem ali muitos conflitos de veículos com pedestres, entre pedestres, e tem outros tipos de, né, transporte que é utilizado ali na mobilidade ativa, bicicleta, patinete, né, mais. E esses painéis com essas luzes intensas, essas imagens gigantes se movimentando ali, pode fazer com que as pessoas fiquem desatentas ali e pode provocar acidentes, sabe? Principalmente se tiver ofuscamentos, né? Isso pode ser um fator de insegurança. Isso tem que ser considerado também.
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11: Olá, olá! Sejam muito bem-vindos ao Corre TMC. Quem cedo madruga já correu 2 quilômetros, eu sou Mirelle Moschella. Que bom que você está aqui com a gente. Afinal de contas, a minha pergunta de sempre é: por acaso você já tirou o seu popô do sofá e foi fazer atividade física? Já correu hoje? E a minha pergunta já vai para o meu parça, que está aqui comigo sempre no Corre TMC, André Galvão. Calma que eu tenho um pandeiro agora. André Galvão, bem-vindo, André.
12: Opa, que isso, hein?
11: Porque... é festa no Corre TMC.
12: Ah, é festa no Corre TMC?
11: Sempre, bem-vindo, parça.
12: Obrigado, hein?
11: Bem-vindo.
12: Tô com essa moral toda.
11: Olha, peraí, pandeiro porque ele bateu o RP nos 5 quilômetros em Buenos Aires, na Argentina.
12: Essa aí, eu preciso dizer que eu realmente bati. Eu consegui, né? Baixar ali de... Olha só, a gente fala Diga. Isso aí, né? Ah. Pô, os caras que ouvem a gente, que são todos monstros, né? As meninas aí que são fantásticas, elas dão risada, né? Da nossa cara, né? Porque eles fazem isso aí em 18, 19, 15 minutos, né? Mas eu consegui baixar de 28 para 27.
11: Maravilhoso, gente! O que é isso? Linda. É um pace incrível, parabéns, até porque... correr na Argentina, o pós, você tomou um bino, comeu empanada, meia-luna.
12: Meia-luna sim, claro, por supuesto, porque já era o dia da volta, né?
11: Então podia.
12: Eu só consegui correr no dia da volta, depois de Boca e São Paulo, lá que eu fui fazer, que o Boca venceu a primeira partida 1-0 diante do São Paulo pela Copa Sul-Americana, e eu corri lá. Onde você já correu um monte de
11: já
12: vezes?
11: Já corri,
12: né,
11: fiz minha primeira meia não, já fiz meia maratona, mas a minha primeira maratona.
12: Você sabe que eu fiquei pensando nisso. Quando eu tava correndo ali em
11: você
12: volta.
11: Você ficou pensando em fazer uma maratona?
12: Não, obviamente não. Não, eu fiquei pensando em você. Na hora que eu tava correndo ali em volta...
11: Parque de Palermo ou não?
12: Não.
11: Onde era?
12: Foi em Puerto Madero.
11: Maravilhoso.
12: Foi em Puerto Madero ali. Eu fiquei correndo em volta só ali, né? O circuito ali...
11: A gente passa por ali.
12: Então, isso que eu queria saber de você. Na maratona passa por ali?
11: Passa pelo...
12: Dá aquela voltinha?
11: Dá aquela volta inteirinha. Não vou lembrar agora, mas a gente passa pelo Puerto Madero, passa ali também pelo Mar del Plata.
12: Que coisa linda.
11: Parque,
12: hein?
11: Parque ali nos bosques de Palermo.
12: Lá que todo mundo corre, né?
11: Não, maravilhoso.
12: Lá é tipo Ibirapuera deles.
11: Tipo Ibirapuera, bom demais. Para quem nunca foi e tem essa expectativa, essa vontade de ir para Buenos Aires, na Argentina, vá! Porque é maravilhoso, é planinho, é top.
12: Fácil. Lá é fácil. Lá dá até pro Romã correr com você.
11: Ih, ele não corre, não.
12: Não, nossa, pô, não corre. Porto Madeira é moleza.
11: Ele só me espera pro pós, só pro vinho. Ó, falando em pós, falando em festa, falando em várias outras coisas muito legais que existem dentro da corrida, hoje o Corre é diferente, hoje dá pra gente fazer muito barulho, porque não sei se você já escutou, mas, gente, hoje a gente vai falar de uma comunidade. Não sei se a gente pode falar se é uma run club, se a gente pode falar se é uma assessoria, mas não é. É muito mais do que isso, tá, gente? Hoje eu recebo aqui um dos criadores desse movimento, que é muito interessante, da corrida de rua aqui em São Paulo. Eles transformam o asfalto em pista de dança, unindo corrida, música eletrônica, lifestyle, é muito legal. Então seja muito bem-vindo, Leonardo Paludo, que é DJ e atleta amador. Bem-vindo, Léo!
13: Muito obrigado, valeu. É uma honra estar aqui com vocês hoje, poder apresentar um pouco e falar um pouco mais sobre o nosso projeto aí. É realmente muito gratificante e bora lá, vamos pra cima, vamos falar um pouco mais sobre.
11: O projeto que é a Run Bass. O Léo tá aqui com a gente, daqui a pouco um outro fundador também vai chegar, que é o Ícaro Sartorato, estará junto com a gente para essa grande festa. Eu tive o privilégio de participar, e eu acho que foi o primeiro evento daquele porte, daquele nível, Léo.
13: Foi. Foi o nosso primeiro, assim. Já tinha feito alguns anteriores, certo, quase do mesmo tamanho, mas daquele tamanho, daquela estrutura, foi o primeiro, sim. Foi o primeiro.
11: E foi muito legal. É óbvio que eu fiz uma matéria, uma reportagem, já eu vou colocar aqui para vocês. Mas o mais legal, André, foi entender como esse movimento funcionava. Eu amei, de verdade. E quantos parceiros legais estavam com eles. Isso é legal, porque tem muitos patrocinadores, tem gente que querem se associar a Runbass e mostrar também, né, o seu produto, o seu conteúdo ali, né, Léo? Gente que quer ficar ali, ter essa conexão também com esse movimento com vocês.
13: Sim, sim. Com certeza é algo que a gente busca também, inclusive, é o que faz acontecer a Runbass, é ter esses parceiros conosco, conseguindo produzir algo para eles e eles produzirem para a gente também. É um retorno muito positivo para os dois lados, porque, querendo ou não, a nossa comunidade é realmente do esporte, então se a sua marca é do esporte, consequentemente, e você tá com a nossa comunidade, você tá bem introduzido ali, sabe?
14: Ó, já temos imagens para quem tá assistindo no nosso YouTube, né? @TMC Esporte. Também você pode interagir conosco, mandar sua mensagem pra gente, você que tá curtindo. Olha isso!
11: Cara, esse foi do último movimento que nós fizemos.
13: Foi mesmo.
11: Caraca, que legal. Agora, falando...
14: Pra quem tá ouvindo no rádio...
11: Lógico.
14: Cara,
11: é muita gente, né?
14: É um mundaréu de gente ocupando ruas inteiras, né? E aí, o DJ que aparece ali é você, Léo?
13: Eu sou um dos DJs que aparece ali, com certeza.
11: Querido, vai achando que é só atleta amador, que não é não, também é DJ. E falando então em parcerias, eu queria já colocar a Rafa Monteiro aqui com a gente, online, claro, né? A Rafa tá com a gente. Você tá nos escutando, Rafa? Cadê a Rafa? A Rafa, ela é empreendedora, está com 23 anos agora. Ela criou a Brive, gente. A Brive é uma marca de suplementos. Tem carro-chefe aí, o Afol, né? Ou Eiffel, como você queira dizer aí. Já produziu mais de 120 waffles. Fez collab já com grandes marcas como a Nike. Já entrou também em grandes feiras da Natural Tech e estava também lá com eles no evento, né, Léo?
13: Sim, com certeza.
11: No evento, no movimento. Rafa, você é muito jovem, também é atleta, né, amadora e agora empreendedora. Seja muito bem-vindo, bem-vinda, claro, ao Corre TMC. Tudo bem por aí?
15: Tudo certo. Primeiro, obrigada pelo convite para estar falando com vocês aqui.
11: Ô Rafa, vamos lá. Primeiro eu quero que você fale um pouquinho para a galera que está nos escutando aqui no Corre TMC, como é que foi participar desse primeiro movimento da Runbass aqui em São Paulo, lá na Zona Sul, que parou São Paulo, né? Foi um sábado que a gente simplesmente paramos as ruas da Zona Sul de São Paulo.
15: Não, foi uma loucura, foi até muito legal, assim, que era um evento que eu já queria participar, né, pessoalmente mesmo, e colocar a Brive no evento que une música, lifestyle, corrida, comunidade, que tem tudo a ver com a minha marca, tem tudo a ver com a Brive. Foi realmente muito legal, porque tem, é uma degustação, né, ter a possibilidade de fazer a degustação dos nossos Power Waffles, né, que é o pré-treino ideal para corrida, e com um público que a gente busca realmente atingir. Então foi realmente um super evento, tanto para a Brive e, né, a Runbass nem se fala.
11: Maravilhoso. Agora, Rafa, você é muito jovem, tem 23 anos, começou a empreender muito cedo. O que você está fazendo com 20 anos, Galvão?
14: Não, com 20 anos, pior que eu já tava na latinha. Tava? Na latinha já estava, já. Não, a latinha é quando vocês
11: explica
14: ouçam.
11: É,
14: quando vocês ouvem isso, vocês pensam que a gente só tava na farra, né?
13: Uhum.
14: Não, mas é isso. O microfone também é conhecido como uma latinha. Tá vendo? Tá vendo como vocês se enganam, né? Vocês pensam bobagens, né?
11: Olha,
14: com 23, aliás, eu comecei aqui na Transamérica.
11: Olha, caramba! Bom demais. Então você tem essa veia também de começar muito cedo, assim como o Léo também, que é muito jovem.
14: Mas não era dog em nenhuma empresa, eu era jornalista, era, né, Mimi?
11: Eu também, mas não era empreendedora. Ô Rafa, e qual foi o momento, então, que você percebeu que você não queria só correr, né? Ser só ali mais uma corredora, mas também entender como o empreendedorismo poderia fazer parte da sua vida e a forma também como a alimentação faria parte, né, disso também. Como é que foi essa conexão? Conta pra gente.
15: Então, eu já corria de forma bem amadora, assim, né? Comecei a correr na pandemia, então foi um dos grandes hypes da corrida. E eu estava observando esse mercado do wellness fazia um tempinho, né? Principalmente em 2023 e 2024. Queria investir nesse mercado e estava buscando uma oportunidade legal de negócio, mas não queria fazer mais do mesmo, né? Porque acaba, né, não queria lançar mais uma barrinha, nem fazer mais uma gama, e queria fazer começar com um produto realmente diferente. Aí a gente foi na Expo West, encontrei um produto que solucionava uma dor minha como corredora, eu não conseguia comer antes de treinar, como muitas pessoas também não conseguem, enfim, né, treina muito cedo, não consegue comer antes de treinar, fica enjoado, enfim, nada cai bem. Encontrei um waffle como fonte de carboidratos lá nos Estados Unidos, um pré-treino que não pesava no estômago, de rápida absorção, enfim, comecei a testar ele em vários esportes, inclusive a corrida. E aí falei, putz, acho que tem um potencial para esse produto, a gente não, né, não explora ele no Brasil, e acho que tem uma super oportunidade, principalmente segmento de atletas, enfim, corrida, e no final vem dando muito certo, né, a gente está ativando, né, muito a Brive, como, né, o Power Waffle da Brive, em corridas principalmente, mas foi nesse estalo, assim, de unir uma dor minha como corredora e uma possibilidade no mercado mesmo.
12: Ah, mas eu fiquei curioso, né, porque você falou, Rafa, que é o melhor produto, né, o pré-treino, é um negócio que faz toda a diferença. Por quê? Faça a sua propaganda agora, Rafa, o que que tem nesse produto? Qual que é a diferença?
15: Então, assim, eu não conseguia comer, por exemplo, uma banana com mel antes de treinar, com o gel não, gel de carboidrato não me cai bem, muitas pessoas passam por isso também. O waffle, a gente fez uma releitura de um shrimp waffle. O shrimp waffle tradicional tem muito mais gordura, muito mais açúcar, ingredientes que não são tão limpos. A gente buscou, né, nos Estados Unidos a referência, e o que muda dele é que ele é realmente assim, não é enjoativo, é muito gostoso, rápida absorção, fonte de carboidrato. Então é isso que a gente está realmente entregando para a pessoa, um alimento que pode ser usado como pré-intra-treino e tem todos esses benefícios que eu acabei de comentar com você em três sabores: mel, doce de leite e brigadeiro.
12: Olha só!
11: Bom, eu tive a oportunidade de experimentar esse waffle lá na Run Bass. É muito bom, né,
13: Léo? Eu também, quando eu experimentei a primeira vez, me apaixonei.
12: Tá? Também é difícil, bom, né? Pô, também doce de leite, brigadeiro, mel.
11: É, bom demais. Agora, Rafa, você se considera mais atleta ou mais empreendedora?
15: Então, pergunta difícil, porque eu amo treinar, assim, o dia só começa depois do treino. Mas, atualmente, o que domina a minha vida é a Brive, então, mais empreendedora. Mas depende do momento de vida também.
11: Bom demais. Agora, Rafa, pra gente finalizar aqui, quais foram os erros e os acertos aí que você teve ao longo dessa jornada para criar a Brive, que hoje é uma marca que tem feito parceria com grandes outras marcas, como, por exemplo, a Nike? Como é que foi essa jornada? Como é que tem sido essa jornada?
15: Então, cada dia é um dia, né? Muitos erros e acertos no meio do caminho. Assim, um grande acerto foi a Naturaltech, acho que abriu portas para parcerias como a Nike, por exemplo, parcerias como a Trackfield. Lá a gente saiu de um produto só, que era o Waffle, para 5 linhas de produtos. A gente escolheu lançar tudo na Naturaltech, fazer realmente um grande lançamento da marca e fez toda a diferença. Um erro também que eu vou considerar foi também lançar tudo junto, porque no final agora a gente faz um trabalho de trabalhar cada linha de produto. Muita gente conhece a gente só pelos Waffles, que é o que a gente ativa mais, que está há um tempo fazendo um marketing maior, né, que foi o primeiro lançamento. Então agora a gente tem um desafio de, né, divulgar o resto do mix de produtos, que é muito interessante, assim, realmente focou muito no desenvolvimento de cada produto, então tem muita coisa interessante para o pessoal conhecer também.
12: E eu queria saber o seguinte, essa é aquela também para a galera se ligar na marca. Se você pudesse colocar uma frase na embalagem de todo corredor do Brasil, qual você colocaria, hein, Rafa?
15: Colocaria o slogan da Brive, que é para quem faz, precisa ser feito todos os dias.
11: Gostei.
12: Bacana, bacana.
11: Maravilhoso.
12: Resposta na ponta da língua.
11: É. Rafa, muito obrigada. Adorei que você tenha participado. Continue, né, também estando junto com outras marcas, né, como a Rambess, com vários eventos, e dando esse apoio, esse suporte. Muito sucesso para a Brive. E depois manda um afo pra gente, né?
14: Galvão. Sim, por favor. Né?
11: Eu já experimentei, mas pro Galvão experimentar, né, Galvão?
14: Não, eu ainda não conheço, preciso, né? Tá, diz que é o melhor.
15: Tem que conhecer, né? Tem que conhecer, Galvão.
14: Diz que é o melhor pré-treino aí, né? Falaram aí.
11: Ela vai mandar aqui na rádio pra gente, né?
14: Eu ouvi alguém dizendo aí que era o melhor.
15: Não, promessa é dívida.
11: Fechou.
15: Obrigada, gente. Ótima sexta pra vocês.
11: Obrigada, um beijo.
15: Obrigada, um
11: bom corre aí pra você como empreendedor e como atleta também. Bora falar da Rambess, mas antes de falar da Rambess, eu fui lá, estive, fiz uma matéria. Então, para você que está nos escutando agora no Corre TMC e para você que está também no YouTube, se preparem para você sentir um pouquinho a vibe e a experiência deste movimento. Roda aí.
16: O Corre TMC foi convidado para correr 5 quilômetros com gente animada, com muita música e tudo isso, viu? Às 8 horas da manhã. O que essa galera tem na cabeça?
17: Corredor é louco, né? 7 horas da manhã tá todo mundo animado. A última vez eu fiquei até o final.
16: Sério?
17: E ainda fiquei triste porque eu tive que ir embora. Ah, espero que seja muito divertido, assim. Espero não desmaiar nem passar mal. Corredor é louco, né?
18: Música, corrida, pra cima.
16: Primeira vez os dois correndo a Rambess, é isso ou não?
19: É, a minha é.
16: A minha também, gente. A gente vai correr dançando. É tipo, vai.
11: Tem 2 minutinhos.
16: Caraca.
11: 2 minutos.
16: Adorei. Expectativa lá no alto. Vamos que vamos?
19: Vamos que vamos, vamos que vamos.
16: Bora!
11: Acho que não.
16: Estamos em cima do palco,
11: né?
16: Vem pra cá, olha só, gente. Aqui. Onde?
11: Não precisa, é só porque a gente tá escutando a matéria. Já a gente tira.
16: E aí, hoje vamos embora, até mais tarde.
20: Vai ser animal, a gente vai começar...
11: Ícaro, bem pertinho, tá? Na volta a gente já te apresenta. Ah, você vai aparecer, porque é você que tava lá com o DJ.
16: Galera animada.
20: A pista é muito movimentada, a galera pula com vontade, é muito da hora, gente.
14: Pô, esse é legal, hein?
16: Né? Onde
14: que eu posso,
16: o DJ já tá pronto.
11: Olha ele, ó. É o Ícaro que tá aí, ó.
14: Ah, tá.
11: Aí, ó.
14: Ah, eu vi. Você fica correndo?
21: Pô, tá coisa linda. E o corre tá acontecendo. Esse é o próximo passo. Vambora.
16: Eu tô achando sensacional. Vamos correr? Eu vi uma musiquinha. Vamos ver?
21: Uma loucura, mas maravilhosa.
17: O corredor é louco, né?
16: Tem ideia de quantas pessoas participaram hoje? Eu chuto mais de 1.000.
20: Foi mais de 1.000. A gente estima entre 1.500 a 2.000 pessoas. Então foi o nosso maior corre até então, o nosso maior evento, e é isso. Aí só vai evoluir, trazer evento cada vez maior aí pro público.
17: A proposta é incrível, todo mundo muito animado, na frente, no meio, atrás também do corre.
16: No fundão.
17: A energia da Rambess é sempre muito boa, né?
16: Por aqui, nota 10 de 10, maravilhoso, ó. DJ já tá rolando, vai até 8 horas da noite, galera está chegando. Curtiu pelo convite, foi bom demais.
14: Vai longe.
16: Vai.
14: Caramba.
11: Não, isso que depois voltou.
20: Aí foi bem no começo, né, concentração.
11: Isso, gente. Esse, então, é o movimento Rambess. O que você achou, André Galvão?
14: Olha, achei bastante interessante, hein? não, muito legal. Na verdade, a vibe espetacular, né? A proposta, né? Diferente da galera estar ali correndo e dançando também, né? Achei bacana. Ali, eu imagino, não tem ninguém pensando em performance, né?
11: Não, e é exatamente isso que a gente vai conversar agora. Vou dar também as nossas boas-vindas pro Ícaro Sartorato, que chegou aqui com a gente também, um dos fundadores e idealizadores desse projeto, que é DJ e atleta também. Ele tava ali, gente, na bicicleta, tocando, os DJs vão se revezando, mas ele tá por aqui agora. Tudo bem, Ícaro?
22: Oi, muito bom dia, sou o Ícaro, prazer pessoal do TMC. Basicamente não é sobre performance mesmo, é sobre você completar 5 quilômetros dançando na rua. A gente tá com essa empreitada aí já faz mais de 1 ano e meio e tem sido um sucesso, assim, a gente gosta muito do que a gente faz e a gente planeja continuar por bastante tempo.
11: Cara, mas você vê, você fala, um ano e meio. É pouco tempo, sério, gente, pro sucesso que vocês têm, de marcas acreditando em vocês também. Inclusive, foram convidados agora para correr na Chapada dos Guimarães, né? Um convite do Bota para Correr.
14: Que legal.
11: Da Olímpicos. Como é que foi, Léo, essa experiência?
22: Cara, assim, foi sensacional. Foi como eu já disse para ti um pouco antes ali, né? Foi a melhor experiência esportiva que eu já tive na minha vida. De longe, assim, foi tudo muito perfeito, sabe? A recepção com o público, com as pessoas que estavam ali, a corrida, o percurso em si e, lógico, a vista que, cara, é surreal, assim, nada supera. Eu fui falando, ó, vou correr abaixo de 2 horas, vou fazer os 19 km abaixo de 2 horas, tudo mais. Focar na performance, deu primeiros km ali, a primeira vista que me apareceu, falei, ah, não vai ter jeito.
11: Parou na cachoeira, falou, que performance que nada, olha essa queda.
22: Ah, eu fui dançando. Realmente, eu levei minha caixinha de som, então, parte do percurso que eu tava sozinho, eu colocava minha música ali pra ouvir, e aí, vambora também, né?
11: E agora, pra eu entender, vocês são em 4, é isso? São 4 fundadores ou são mais?
22: São 5.
11: São 5 fundadores.
22: Na verdade, 2 DJs são 5 fundadores, mas também tem o Richard, que foi comigo pro Bota Pra Correr, inclusive, que tá com a gente desde o começo, mas na parte esportiva.
11: Como vocês se conheceram?
14: É, como é que começou isso?
11: Como é que começou?
22: Longa história.
14: Quem foi que deu a ideia?
11: Vamos resumir, vai, conta, Ícaro.
22: Bom, a ideia foi do Léo, tá? Mas a gente se conheceu anos atrás, assim, uns 4 anos atrás, 5. Hoje em dia, acho que mais até. Foi numa festa, assim, uma festa... A gente morava numa mesma região, só que a gente se conheceu numa festa muito longe de onde a gente morava, por amigos em comum, assim. E aí a gente começou a frequentar várias festas junto. A gente tem uma cultura de pista, assim, a gente é clubber, né? Por essência. Por isso que a gente se tornou DJ também. E aí, como a gente gostava de esporte, uniu o útil ao agradável. A gente aprendeu a tocar e a gente pensou assim, nossa, como que a gente aplica esse aprendizado na corrida, que é um negócio que está tão em alto agora? Então, aí a gente fez a nossa camiseta própria, foi ideia do Léo, né? A gente fez o mascote e tudo e começou a aparecer nos grupos de corrida que já existiam. E aí eles, sabendo que a gente tocava, eles começaram a contratar a gente pra estar no after. A partir do momento que a gente ficou conhecido na cena, a gente conseguiu viabilizar o nosso primeiro rolê, que foi sucesso, e daí então só fizemos os nossos. A gente ainda estava participando do circuito de vários outros grupos, mas a gente começou a dar muito mais esforço no nosso, né?
11: Que irado! Então vocês participaram de outros rolês até vocês criarem o próprio rolê, né?
14: Sim, mas já corriam?
22: Já.
14: Ah, tá.
22: Foi muito o que o Ícaro falou, né? Realmente a gente começou em outras running crews no começo, mas desde o começo é algo que eu via, porque quando veio a ideia da Running Base, pra vocês entenderem um pouco mais, eu fiz os meus primeiros 10 km, que foi com uma outra running crew de um amigo meu, e foi a primeira corrida da minha vida, e eu fiz 10 km, e eu acredito que eu só consegui porque eu tava com o celular aqui, ouvindo música na hora. E aí veio esse estalo e eu falei, poxa, nas running crews não possui música hoje em dia, e música é o que move as pessoas, é o que dá uma energia a mais, né? Tanto que em provas é proibido você estar de fone.
11: Considerado até doping em algumas provas.
22: Exatamente. Então é algo que influenciou muito, eu acho que foi por isso que teve um boom tão grande, né? A gente sendo os pioneiros disso no Brasil e no mundo, eu acho que foi o que resultou bastante um pouco sobre o nosso sucesso atualmente.
11: Não, e o nome é muito bom, né? Run and Bass, né? É muito bom. E o mascote é uma graça. O mascote é tipo um alto-falante, uma caixinha, o que que é mesmo?
22: Ele é um disco, vinil. Exato.
11: Corredor. Correndo.
22: Exatamente.
11: Olha ali, tá ali, é verdade. Olha, ele é um disco corredor. Estamos vendo, olha, você viu? Sou eu, era.
14: É, agora você, né, Mimi?
11: É, sou garota propaganda da Run Bass.
14: Olha só que maravilha.
11: Quem tá acompanhando a gente aí no YouTube, né, mais uma vez, aproveito aqui o convite para vocês seguirem a gente também lá no YouTube, no nosso canal, @TMCEsporte. E estamos vendo as imagens, quanta gente legal. E posso falar uma coisa muito diferente, que eu nunca tinha visto em outro lugar. Banheiro limpo, banheiro com lenço umedecido para nós mulheres.
14: Olha só.
11: Com desodorante, gente. Se pá, tinha até perfume ali. E um lugar com churrasco para comer, até porque tinha o after até 8 horas da noite, né? Então sim. Tinha, assim, ia rolar mais e mais música.
14: E
11: ainda.
14: Esse after aí?
11: É bom demais.
22: Essa, não sei dizer, né? Pelo menos pra mim é a melhor parte. Eu acho que a corrida também é muito boa ali, a festa em movimento é muito bom, mas o after é onde realmente o nosso público se une e mostra a comunidade forte que é hoje em dia, sabe? A gente começa o after no pós-corrida e vai até as 8 da noite, lógico, trazendo tudo isso para o nosso público, essa experiência que eu acho que é necessária, até porque nós mesmos já fomos em tantas festas que não entregavam 1% disso. Então, é bem positivo conseguir entregar o que a gente nunca teve em outras festas, por exemplo, hoje em dia.
11: Estávamos falando sobre after, sobre esse movimento tão maravilhoso, não é verdade?
14: É, porque a corrida começa às 8 horas da manhã, mas vai até às 8 horas da noite.
11: Pois é, mas...
14: Mas não é só correndo, não, que eles ficam até 8 horas da noite.
22: Dançando também, dançando. Vai queimar a caloria das duas formas ali.
11: É, agora, conta um pouco pra mim. Esse after... É normal? É um movimento normal? Isso acontece direto ou só em alguns eventos específicos, Léo?
22: Boa. É assim, hoje em dia a gente trabalha com dois tipos de eventos, né? O Training Club, que é focado 100% na corrida, então a gente foca na performance, são treinos semanais com o nosso público e com a nossa comunidade. Inclusive, se você quer participar, só vai ter acesso ao nosso grupo do WhatsApp. No Instagram a gente não libera, então tem que entrar no grupo para poder correr com a gente, tá? E o outro formato realmente é os nossos grandes eventos, né? Onde a gente faz a corrida e finaliza com o after. A gente faz a cada em torno de 3 meses por ali, mas sempre tem um after sim nesses corres maiores para um público maior.
11: E o que que vocês diferenciam? Por que que a RunBase ela é tão diferente? O que diferencia o seu movimento de uma corrida de rua normal?
22: Boa. Cara, essa pergunta é muito boa porque, assim, eu acredito muito na cultura, né? Na cultura que a gente quer transparecer. E essa cultura vem através da música, no fim das contas. E algo que foi uma dor minha também quando eu comecei a correr com outras running crews, com outros eventos, porque não possuía música, não possuía um DJ no corre ali. E é algo que pra gente é essencial. A música é algo essencial na nossa vida hoje em dia, logicamente. E ter isso, eu acredito que foi o nosso diferencial, sabe? Conseguir trazer isso junto ao apoio à comunidade também que a gente tem, eu acho que foi o nosso maior diferencial. Aí hoje em dia a gente fala, né? Running Base antigamente era um movimento, e hoje em dia a gente pode dizer que deixou de ser um movimento, se tornou uma cultura realmente de rua, algo que a gente trouxe não só para o Brasil, como no mundo também.
14: Agora, é uma coisa que eu tenho curiosidade, né? Vocês, pô, estão ali... acho que a gente pode usar até o termo brincando, né? Porque correndo e dançando é uma coisa assim que tá todo mundo se divertindo.
22: Sim.
14: E quando aparece um ou outro lá querendo correr mais rápido, como é que faz?
22: Ah, e os nossos bestas, os nossos times de atleta tem que trabalhar e dar uns gritos ali, tá? Isso acontece com frequência.
14: Eu imaginava. Sempre tem uns que querem, sim. Ah, não, vou fazer meu RP aqui. Pô, mas não é a intenção.
22: Exatamente.
14: Né? Como é que funciona isso?
22: A gente tem uma equipe de pacers, de pessoas que controlam a corrida conosco, né? Ah. Então, essas pessoas controlam o público também, no fim das contas, né? Como se fosse alguém que está coordenando o nosso público, até mesmo por questões de segurança, para não acontecer nenhum tipo de acidente e ninguém se machucar, né? Que é algo muito importante que a gente preza muito hoje em dia.
14: Parece, acho que aqueles caras de... Porra, como é que é o nome? Aqueles caras de escola de samba, sabe? Quando uma ala começa,
11: sim,
14: a ir muito pra frente.
11: Total.
22: Tem que cuidar. Exatamente. Mas aí a gente tem que dar uns berros mesmo. Se a pessoa ultrapassa a bike ou sai do nosso pelotão, a gente tem que berrar e falar pra manter, porque... Ali na hora também, né, o pessoal agitado, não quer saber de muita coisa, mas tem que controlar. Tem
0: e
22: que
0: o
22: controlar.
0: Nosso time, ele é bem preparado, assim, a gente tá sempre com walk-talk, a gente tá sempre com um megafone também, não deixa passar da bicicleta, tá sempre delimitando a área ali pra ninguém ser atropelado, bem atento, assim, porque segurança é o primeiro lugar. Perfeito. Se acontece um acidente, pra gente já não faz mais sentido, entendeu?
11: É isso, e quando o Ícaro fala de não passar ali a bicicleta, é porque o DJ, ele é o carro-chefe, ele fica na frente tocando, então é óbvio que esse público, né, esses corredores, eles precisam ficar atrás desse DJ curtindo. E eu tava lá, gente, assim, é muita adrenalina, é uma coisa que eu não sinto, olha que eu já corro né, já faz algum tempo, corrida de rua, mas é uma adrenalina diferente. Você vê que muita gente também quer ficar perto do DJ, muita gente filmando, muita gente, e tem sim essa galera, né, os coordenadores, gente, não vai pra rua, e gritando no alto-falante, sai da calçada, vem não sei o quê, coordenando. Sim. E tem a galera lá na frente, que já tá correndo um pouco, tem a galera da meiota, e eu participei de tudo, e a galera do fundão, e a galera que também está caminhando. Sim. Isso é muito legal, Galvão, porque tem uma galera que caminha os 5 quilômetros, perdão, e tá tudo certo.
14: Claro, o importante é terminar ali.
22: Pode fazer aí do sofá.
14: Exato, é a festa ali.
22: Então é essa. É isso mesmo.
11: E cara, como é legal também a gente ver esse movimento que aconteceu na Zona Sul, e vocês também fazem em outros lugares, assim, Zona Norte, Zona Oeste, a galera que está nos escutando e fala, poxa, será que ele vem aqui para minha cidade? Será que eles vêm para o meu bairro?
22: Sim, sim, a gente procura sempre locais diferentes para poder fazer o evento, né, para realmente conhecer São Paulo, porque no fim das contas é muito isso, é a corrida rola em São Paulo. Então, tem muitas pessoas que não conhecem a região onde vivem. E a gente consegue mudar isso de forma clara, assim, trazendo esses outros corres de outras regiões. A gente já fez na região de Pinheiros, Vila Madalena, na parte sul agora. E, além disso, também regiões interestaduais, como Floripa. A gente vai para outros locais agora que a gente não pode comentar muito, mas...
11: Ah, como não? Tem que falar em primeira mão aqui.
22: É. Mas São Paulo tá ficando pequeno aí pra gente.
14: São Paulo tá ficando pequeno.
11: Vocês já fizeram fora de São Paulo?
22: Já sim. A nossa primeira edição fora de São Paulo foi em Floripa, bem no carnaval, numa terça de carnaval.
14: Ah, sim. Ah,
22: com mais de 400 corredores ali em Floripa.
11: Vamos fazer em Floripa, na Ilha da Magia.
14: A data foi escolhida de forma absolutamente aleatória.
11: Gente bonita.
22: Foi maravilhoso. Na verdade,
11: foi
22: o dia
11: bom,
22: tava
11: Ícaro.
22: Lindo. O dia tava lindo. Tava impecável.
14: Assim. Eu imagino.
11: E muita gente participou, muita gente esteve presente.
22: Sim, sim. Muita adesão. Inclusive, nosso público ampliou muito depois disso. A galera de Floripa pede muito pra gente voltar. Tem outros estados também. A galera viaja pra vir no nosso rolê. Nesse último rolê, vieram tirar foto comigo depois do meu set, falando que vieram de Minas Gerais. Outra vez lá, falaram que tinham vindo de Rondônia.
11: Sério?
22: A galera realmente viaja pra ir no corre, entendeu? Então a gente valoriza muito. E esse negócio de você ter falado que no banheiro tem os produtos de higiene e tal, é a gente pensando na experiência dessas pessoas de não estar se decepcionando quando ela quer curtir uma festa depois de uma corrida que ela tá suada, entendeu? Ela se limpa ali, fica confortável, entendeu? Fica digno, entendeu?
11: Não, fica maior. Fiquei cheirosa mesmo, viu? Depois da corridinha, tava pronta para o after. Agora, qual é o tipo de música que vocês tocam? Porque eu vi que tem um pouco de tudo ali.
14: Isso é legal.
22: Então, como nós somos em 5 DJs, são 5 pessoas e 5 personalidades diferentes, né? Então, cada um acaba tocando um estilo mais voltado. Por exemplo, o Ícaro curte mais um techno, toca ali algo mais... O que você acha, Ícaro? Como que você definiria
11: o seu style aí?
22: Eu, particularmente, eu gosto de transitar entre o techno e o tech house, assim. E aí você vai encaixando as vertentes no meio, como o UK Garage. Tem vários estilos de eletrônica, né? Vai ter, por exemplo, o nosso amigo Vitor, que só toca hard techno. A gente monta a line-up de acordo com a energia do set de cada um, o que faz mais sentido pro horário. E para dar protagonista, às vezes, para o nosso amigo que se sentiu meio coadjuvante na outra edição, a gente gosta de posicionar num horário mais nobre, às vezes, headliner, sabe?
11: Uhum.
14: Que legal isso, né? Não, tá pensando no, também no bem-estar ali mental das pessoas e tal, sim. Né? Você tem que pensar em tudo hoje em dia. Muito legal, muito bacana essa ideia de vocês, né? Eu imagino que esse after não fica só até as 8 horas da noite.
11: Não, lógico que não. E eu vou falar que eu fiquei viciada em uma música que eu escutei de vocês. Eu falei, cara, que música legal, que é essa aqui, olha.
22: Ah, foi eu que toquei essa. Foi o cara que tocou na bike.
11: Gente, vocês estão escutando? Cara, essa aqui, ó, é maravilhosa. Talk to You. 54 Ultra, isso, não sei se é Fit for
22: do
11: Ultra.
22: Do Another.
11: Gente, essa música é maravilhosa. Quando eu escutei, eu falei, nossa, que música irada. Então é esse tipo de música que acaba também, olha só, viu? Acabei colocando na minha playlist pra correr depois. Dei um Shazam lá, filmei e falei, que música é essa, gente?
14: Agora, não tem uns caras também que ficam, pede, toca Raul, hein?
22: Nossa. Cara, a gente conseguiu encaixar uma cultura de pista onde o pessoal consegue respeitar o trabalho do DJ, entendeu? Então, ninguém fica pedindo música pra gente lá, porque sabe que é um negócio desconfortável. E, cara, eles estão ali pra conhecer também. Então, eles deixam muito por parte da gente, assim.
13: Sim.
11: E sabe o que eu pensei?
14: Mas que tem, né?
11: Sempre vai ter. E rola uns funks também, mas uns funks assim, moderninhos, né? Sim.
22: Um funk mais eletrônico.
11: Eletrônico, exatamente isso. Lógico. Que é muito legal também.
13: Sim, sim. O funk em si, lógico, é eletrônico, que a gente considera sempre. Mas a gente gosta de puxar uma pegada mais voltada ao nosso estilo. Então, funk misturado com techno, um funk misturado com bounce ali. Então, é algo que a gente puxa bastante. No começo, pô, nosso público era 100% funk. Era essa parte que você falou das pessoas pedindo música no começo, era muito isso.
11: Era,
13: não, toca esse funk aqui, toca não sei o que, toca não sei o que. Ao longo do tempo, a gente considera que a gente foi educando sonoramente ali o público, sonoramente, para que eles conseguissem entender mais o que a gente toca, entender o rolê que eles estão participando também.
11: Ah, e até colocando um pouquinho mais do DNA de vocês, né? Olha, respeito a opinião, eu sei que vocês querem isso, mas o nosso DNA
13: é isso.
11: Nosso, né? Esse exatamente. Aqui tá tudo certo. Sabe outra coisa que eu percebi?
14: O quê, Mimi?
11: O público que vai na Rumbass. Eu só fui em um evento, tá? Mas tem de tudo. Tem a galera, a mulherada que está solteira, que está na pista. Tem os caras também.
14: Meia azul, meia rosa. Eu aprendi com a Mimi essa aí.
11: Olha, não estavam de meia azul, estavam bem estilo, hein?
13: Estileira. Tem
11: galera estilosa, galera bonita. Afinal, a corrida é democrática para todo mundo. Então, todo mundo é bem-vindo. E tem também os casais. Isso é muito legal, porque pensa, ah, não, só vai ter a galera solteira. Não, muitos casais eu acabei entrevistando que estão juntos para curtir ali.
13: Sim.
11: Então, que público eclético que vocês têm.
13: Pra caramba. E além disso, tem os casais que se formaram por conta dos nossos eventos também.
11: Tem
13: vários.
11: Se conheceram, né?
13: Ah, Running Base é amor também, né? O evento acontece de
11: só love.
14: Aí, ó, tá vendo?
11: E vocês hoje pensam, de repente, fazer distâncias maiores? Além dos 5 quilômetros?
13: No Training Club a gente pensa, como a gente disse, o Training Club é focado assim, realmente na performance, então a gente faz longões, então 5, 10, 15, até 21 km. Mas
14: olha só, chegam até 21 quilômetros?
13: Sim, sim. No Training Club, sim, porque é focado realmente na performance.
11: Mas o Training Club não tem música, não tem a caixa, a bike lá na frente, tem
22: a bike
11: ou não?
22: Não vai ter. No máximo vai ter uma música ali na mão mesmo da galera. E uma playlist específica que a gente prepara antes do rolê pro pessoal. Inclusive, se você tiver interessado em mais músicas como essa que você colocou na playlist, a gente tá recheado de várias músicas, várias playlists no nosso perfil, tá? Se você quiser conhecer, fica aí o convite.
11: Ah, então peraí, então vocês têm uma playlist da Rumbass? Da Rumbass está no Spotify ou no Deezer, nas plataformas?
13: Sim, está.
11: Como é que vocês não me falaram isso antes?
22: Não só uma, tá? Não só uma, em várias.
11: Então tem várias playlists. Gente, fica a dica, porque realmente a playlist é muito boa, é muito animada, energia lá em cima. Que ótimo! E isso, a gente pode encontrar essa playlist lá na biografia de vocês?
22: Própria bio, nos stories, a gente tá sempre mandando lá e a gente atualiza, cria novas playlists também, sempre fomentando esse lado da música, porque a gente sabe que faz total diferença, né? É o nosso DNA, querendo ou não.
14: Então, mas aumentar a distância com...
11: Eu digo desse movimento, da galera, do DJ, da bike.
14: Com a galera dançando mesmo.
11: Vocês acham que isso é possível ou não?
13: Possível é.
14: Acho que até 10 km.
13: Isso, até 10 km a gente conseguiria fazer sim, porém tem algumas implicações, né? Como o nosso público acaba sendo um público introdutório, muitas das pessoas que vão estar ali não vão conseguir fazer os 10 km. Até 5 mesmo, muita gente já... É um esforço maior para fazer, então a gente tem que ter muito essa noção também entender que o nosso público que tá vindo correr com a gente hoje em dia é um público novo. Então, a gente tem que tomar cuidado quanto a isso também para ninguém passar mal, não ter uma experiência ruim. Mas a gente já pensou, sim, em fazer 10km e quem sabe aí quando vier a prova da Running Base, provavelmente vai ter aí, isso vai acontecer, viu?
11: Você acha que essa prova ainda vem em 2026?
13: Infelizmente não. Ah. Infelizmente
22: a gente
13: não.
22: Quer deixar redondinho, entendeu?
11: Ah, eu acho justo, né? Sim, nada. Eu sei que as coisas estão acontecendo muito rápido, né? Na vida de vocês.
13: Muito rápido.
11: Não é?
13: Muito rápido.
11: E aí, talvez, se muita afobação também não deixa com que o evento seja 100% do jeitinho que vocês
14: mais
11: queiram.
14: Mata a planta, né?
11: Exatamente. Então vocês são super jovens, sim. Então acho super justo que, olha, eu sei que. Tudo muito afobado, mas vamos com calma para que esse evento seja realmente memorável lá na frente, né? Tudo com certinho certeza. Ali, né?
13: Sim.
11: Com a jornada, com o caminho certinho.
14: Mas a prova vai ter pódio? Porque...
13: Com certeza.
14: Mas
13: vai
14: e aí?
13: Medalha.
14: Medalha.
13: Vai ter
11: banana,
13: tudo.
11: Banana, frutinha.
13: Medalha vai ser o disco aqui, ó. Gigante.
22: E som, cara. E som.
11: Gente, essa medalha já tô visualizando. Que linda, hein?
14: Ah, vai ter que segurar a serinha. Aí vai ter que segurar a serinha. Vai todo mundo querer correr mais que pode.
13: Vai. Pior que vai.
11: Agora, para entrar na comunidade, de repente, vocês abrem esse movimento para outros DJs ou por enquanto só vocês?
13: Então, nós começamos os 5, mas atualmente já tem outras pessoas da equipe que fazem parte da nossa lineup, né? Então, sim, a gente inclui, inclusive a gente tem projetos de trazer DJs iniciantes que queiram tocar através de apresentar um set ali, apresentar a sua sonoridade, a gente vê em qual parte da line se encaixaria também. Então, DJs que querem participar da Running Base, isso ainda vai acontecer, tá bom?
11: Legal.
13: Fiquem tranquilos aí, porque, pô, chega tanta mensagem de DJ querendo essa oportunidade. E a gente poder dar essa oportunidade, uma oportunidade que a gente nunca teve, é muito massa, sabe?
11: E esse DJ precisa ser atleta?
13: Ah, tem que ser, né? Tem que ser. Minimamente ali tem que fazer.
14: Exato.
13: Se não correr, vai ter que correr pelo 5km ali pra poder participar.
22: Não precisa ser atleta, mas o 5km é legal ter na base.
13: É legal a base.
14: É a prova de
11: prova de fogo?
14: É, não. Como é que fala quando você

0: E você,
1: Eu fiz
0: Ícaro?
1: 22 e pouquinho.
0: Ó,
1: É,
0: também mais de
1: mas
0: 21K.
1: estamos buscando aí, sempre a melhora. Quero fazer uma maratona ano que vem.
0: Ah, que
1: Que
0: legal. Vocês
1: legal.
0: já têm uma maratona assim, um sonho, uma
1: Ah,
0: corrida
1: do
0: que
1: Rio,
0: vocês
1: né?
0: fariam?
1: Maratona do Rio, esse
0: Nossa.
1: ano a nossa equipe foi, eles fizeram uma ação junto à Maratona do Rio lá, foi massa, não consegui, infelizmente. Mas ano que vem eu com certeza vou e eu vou correr os 42 e.
0: Ixi, então vamos nos ver, porque estarei
1: Amém, é
0: lá
1: isso,
0: na
1: é isso, com
0: Maratona do Rio,
1: certeza.
0: estarei lá. Fiz inscrição em você, Ícaro.
1: Cara, com certeza, mas precisa treinar, né?
0: É,
1: Porque
0: treinar
1: entre uma
0: bastante.
1: meia maratona e uma maratona tem um chão aí, né? A diferença é
0: É bem
1: gritante aí,
0: diferente.
1: nossa.
0: É muita coisa mesmo, gente.
2: Vai ser sua terceira maratona, né, Mimi?
0: Terceira maratona. É isso
2: Nossa,
0: aí,
2: bem, hein?
0: Buenos Aires, Porto Alegre.
2: E Rio de
0: E agora,
2: Janeiro.
0: dizem que Rio de Janeiro
2: Corre
0: é
1: pouco,
0: uma.
1: corre pouco.
0: Não, eu corro de boa, gente. É um pace bem confortável. É, mas dizem
2: Vai nessa.
0: que a maratona do Rio é uma das mais bonitas do mundo. E se pá, pode entrar na Majors, né? No
1: Sim,
0: circuito das Majors, né? E tem algumas subidinhas, mas um visual incrível. E muito calor, hein? Estamos preparados para este calor?
1: estamos
2: Tem que se
1: preparados, tem que
2: preparar.
1: estar. Tem que estar preparado.
0: Quais são os próximos planos da Run Bass, gente? Assim, até final agora de 2026, o que que você pode falar? Tem as próximas edições?
1: Boa, a gente já tem as próximas edições definidas, sim, até o final desse ano. Então,
0: Tá.
1: quanto a isso, já tá tudo certinho. A gente não pode divulgar as datas ainda certinho, né? Mas a gente pode falar um pouco sobre as edições. Essa próxima que a gente vai fazer vai ser a nossa primeira edição de Halloween. E o nosso primeiro corre noturno vai ser num local assim.
0: Sinistro.
1: Anota aí. Sinistro,
0: Já
1: anota aí.
0: tem? Já pode falar o lugar ou não?
1: Ah, o que você acha?
2: Cara,
1: Vamos falar, vai,
2: vamos
1: fala aí.
2: falar.
1: Vai ser no Palacete, ali no centro. Lá é. Puta, é a cara do Halloween, não tem muito o que dizer. Essa assim,
2: Assim.
1: mal assombrada, o negócio é louco. Tem
2: Que legal.
1: uns pilares enormes, assim, o pé direito é enorme, dá para colocar uma pista, iluminação. São
2: Nossa,
1: dois
2: lá
1: prédios também, então vai
2: fica o
1: ser
2: próprio Castelo do Terror lá.
0: Cinco quilômetros no centro de São Paulo, no Palacete, a próxima edição então do Halloween. Agora a outra pergunta é: precisa no dress code de Halloween?
1: Com certeza,
2: Com
1: essa vai ser a
2: certeza.
1: graça dessa
2: Senão,
1: vez.
2: exato, senão não tem graça,
1: Exatamente, vai
2: né?
1: ser a
2: E
1: graça.
2: quanto
1: E
2: a
1: quanto
2: isso
1: a isso, também, quem for bem fantasiado vai ter muita surpresa ali também. A gente
0: vai.
1: vai fazer umas competições, umas
0: Ah,
1: dinâmicas diferenciadas ali,
0: vai
1: então.
0: rolar um bônus, um
1: É,
0: prêmio,
1: vai
0: alguma
1: rolar,
0: coisa
1: hein?
0: assim.
1: Vai
0: Vai
1: ter,
0: rolar.
1: tem que ter. O pessoal tem que ir engajado aí com a fantasia. Eu mesmo, eu começar a montar a minha agora já.
2: Eu
0: Que
2: também.
0: irado. Outubro, né, gente?
1: Outubro, outubro. Outubro. Na verdade, vai ser. Não vou falar a data, mas vai
0: Tá.
1: ser.
2: Não, vai ser no dia 31, então.
1: Exatamente,
2: Ah,
1: exatamente.
2: perfeito.
1: Exatamente.
0: E final de semana? Vai ser num final de semana?
1: Isso, vai ser no final de
0: Provavelmente num
1: semana.
0: sábado
1: Vai
0: ou
1: ser num domingo.
0: num
1: Num
0: domingo.
1: domingo.
2: Então,
0: Tá bom.
2: ou antes ou depois do dia 31 de outubro, imagino eu,
0: Bom,
2: né?
0: então faço as contas aí no
2: É, vão
0: calendário.
1: pegando aí as
0: Isso,
1: dicas.
0: vão pegando os spoilers.
1: É
2: Spoilers,
1: isso. Vai
2: isso.
1: ser um corre noturno de domingo. Que data que encaixa ali, né? Então
2: Ó,
1: é isso.
2: não tem segredo. Ou é dia 27
0: olha, o
2: de
0: André já
2: outubro.
0: abriu
2: Ah, o
0: aqui o
2: cara está aí.
0: calendário.
2: Não, não, não, não. Eu errei aqui.
0: Fala,
2: Desculpa.
0: outubro, vai.
2: É, o domingo tá. Ou é dia 25 de outubro.
0: Tá.
2: Ou é dia 1º de novembro.
0: Não, mas.
1: É
0: É.
1: dia 1º de novembro.
2: Caramba, não,
1: É dia 1º de novembro.
0: o bom é que a gente vai espremendo o convidado, vai espremendo, até o vai falar: caramba, vai, vamos falar então o dia. 1º de novembro, então, em primeira mão, já falaram aqui pra gente no Corre TMC especial Halloween Run Bass, todo vestido ali de bruxa, de Drácula, o que vocês quiserem.
2: Mas à noite também ou não?
1: À noite vai ser o
2: Ah,
1: nosso
2: tá.
1: primeiro corre noturno, onde vai rolar a madrugada toda.
2: É
1: Então
2: isso
1: a
2: que eu
1: festa vai
2: imaginei.
1: até de manhã.
0: Eita, ô Galvão, se você não tiver nenhum jogo, provavelmente
2: Dependendo.
0: você tem jogo, né?
2: É,
0: Mas se você
2: provavelmente.
0: não tiver, vambora?
2: É sábado à noite, né?
0: É domingo à
1: Domingo à
0: noite.
1: noite,
2: É, de
1: domingo à
2: domingo à
1: noite.
2: noite pra segunda de manhã?
1: Sim, Dia de los Muertos.
2: Ah, porque o dia 2 de novembro é feriado.
1: Aqui,
0: Tudo
1: ó.
0: fez sentido agora.
2: Agora tudo dá,
0: É
2: entendi. A
0: isso.
1: galera não vai pro trabalho massacrada, não. Fiquem
0: Por
1: tranquilos.
0: um segundo eu pensei, gente, mas e quem trabalha aí nessa segunda, né? É, boladona aí. É. Vai virado?
2: Quem trabalha, né?
0: É feriado.
2: Adivinha quem trabalha, menino?
1: Só coveiro. Só coveiro.
2: Nós trabalhamos.
0: Já assalariados aqui, ó, firme e forte.

0: Trabalha com
1: Jornalista.
0: futebol.
2: Futebol não para,
3: não
2: amigo.
3: Para um segundo, né?
2: Não tem essa. Mas beleza, mas dá para encarar.
0: Ah, legal demais, gente. Adorei essa novidade. Obrigada por compartilhar com a gente em primeira mão aqui no Corre TMC. Bora pro nosso ping-pong rapidamente antes da gente terminar. Olha só, vamos lá, meninos. Um DJ dos sonhos. Ícaro, qual o seu DJ dos sonhos? Cara, que você pudesse trazer aqui.
4: Eu gosto muito de um cara chamado Frank Rizzardo. Ele é holandês. Acho que ele toca um estilo muito, muito fino, assim. Boa. Eu diria, no meu caso, Adrian Mills. Ele toca muito do meu estilo também, que é o bounce, algo mais acelerado. E vamos lá, um dia vai acontecer, né?
0: Pensou?
4: Fazer acontecer, com
0: Joga
4: certeza.
0: Joga pro universo.
4: Amém.
2: Uma cidade para levar a Running Bass.
4: Hoje em dia... Lisboa.
2: Olha só.
4: Lisboa.
0: Faz sentido, hein?
4: Lisboa, não sei se é um spoiler aí, mas Lisboa. Eu diria Berlim. Berlim.
0: Berlim também é muito bom, hein?
2: Combina. Bacana demais. Combina.
0: Gostei. Pace ou playlist?
4: Eu hoje em dia, Pace. Como eu tô treinando bastante por conta das provas, focando bastante no Pace aí. Eu vou de playlist porque é meu trabalho principal hoje em dia. Eu sou... 100% focado no DJ, produção musical, mas também corro.
2: Corrida de manhã ou sunset? Bonito isso, né?
0: Sunset, pôr do sol, o famoso pôr do sol.
4: Ah, eu vou no sunset, que eu, puta, não gosto de correr de manhã. Não gosto, sou mais correr à noite ali, de noitezinha, então sunsetzinho é nóis. Eu detesto acordar cedo também, então eu vou no sunset, acho que é uma hora sensacional, assim.
0: Show! Definam a Run Bass em 3 palavras.
4: Cultura, movimento e lifestyle. Acho que é democrático, vou de movimento também e autêntico.
2: Ótimas respostas, mas eu juro que eu pensei assim.
0: Em qual?
2: Defina a Run Bass em 3 palavras. Run and best.
3: 3 palavras rápidas.
2: Eu juro que eu pensei nisso, mas eles foram muito melhores.
0: Engraçadinho, meu bom. Gente, adorei, dupla, receber vocês. Mande o nosso abraço forte aí pros outros fundadores também, pros idealizadores. Uma comunidade nota 10. Um projeto incrível, vindo de pessoas, vocês, pensantes, atletas, jovens, visionários, tá? Acreditem no poder de vocês, acreditem no projeto de vocês, porque se com 1 ano e meio já é esse sucesso, meus amigos, olha, o futuro para vocês está garantido. Muito obrigada! Show de bola, gostaram?
2: Parabéns.
4: Pô, foi assim, sensacional. Eu que agradeço o convite e pode ter certeza que as suas palavras vão se tornar realidade. Esse é só o começo, eu sempre falo isso e vai continuar sendo por muito tempo.
0: É isso.
4: Também agradeço muito e quero ver vocês na próxima, tá?
2: Com certeza.
0: Ah, mas vou levar no Greg Galvão, assim, ó, puxando pelo... Ele só corre 5 km, tá?
2: Então,
4: perfeito.
0: Vai dar jornalista. Só falo corre só antes que alguém me bata aqui, é porque ele tá há 5 anos correndo 5 km.
2: Não, são 7. São 7 anos.
0: São 7. Porque assim, eu acho que ele um dia tem que dobrar a meta, vocês não acham?
4: Eu acho. Certeza. Triplicar a meta.
2: Com certeza. Eu tô tão satisfeito, ó. Já é a distância do Running Bass.
4: Perfeito. Perfeito, já vou deixar o kit da roupa pra vocês separadinhos já pra tá no corre com a gente ali.
0: Fechado, bora. Gente, Halloween, aí vamos nós. Léo, obrigada de verdade.
4: Eu que agradeço.
0: Ícaro, obrigada. Muitos corres pra vocês, muitas playlists aí na jornada de vocês. Galvão,
2: valeu.
0: Meu parça,
2: tamo
0: obrigada,
2: junto.
0: Valeu. É isso, Bicudo na produção, muito obrigada também, estamos juntos. E valeu, gente, fui porque a gente tá sempre no corre. Valeu pela companhia, até a próxima, tchau.
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0: A gente fala agora sobre as novas regras para doação de sangue que já estão valendo em todo o Brasil. Essas novas regras diminuem o tempo de espera em alguns casos e deixam a avaliação dos doadores mais individualizada. Tudo isso para aumentar o número de pessoas que podem doar com segurança. Para explicar o que muda na prática e quem pode doar a partir de agora, a TMC conversou com a Camila Cunha Bernardi. Ela é médica coordenadora do Hemobanco e representante da Associação Brasileira de Bancos de Sangue.
1: E é importante a gente lembrar que a estrutura da triagem clínica e do atendimento não muda, tá? A triagem, ela continua sendo individualizada, continua sendo confidencial e todos os critérios continuam sendo seguidos à risca, tá? A segurança não mudou, apesar de alguns tempos diminuírem, eles foram estudados, né, e validados para que pudessem ser diminuídos com segurança. Na prática, o que a gente vê que muda? Idade máxima. A gente tinha a idade máxima de 69 anos, 11 meses e 29 dias, e agora a gente não tem mais. Os candidatos com idade superior a 70 anos podem passar por uma avaliação médica e podem ser aptos para doação de sangue. Exames e procedimentos endoscópicos que tinham um tempo de inaptidão de 6 meses... passaram para 4 meses, então a gente ganhou 2 meses aí, né, pensando em segurança e número de doadores. Câncer era considerado uma inaptidão definitiva, e hoje a gente tem a grande parte das doenças oncológicas com um período de inaptidão de 5 anos com doença em remissão. Além disso, a gente tem piercing e tatuagem, que realmente era um período de inaptidão que deixava muitos doadores fora, né, da doação de sangue, e de 6 meses passou para 7 dias, mantendo a segurança de todo o processo.
2: Tá? Camila?
1: Oi?
2: Uma dúvida em relação à vacinação, aquela pessoa que tomou uma vacina recentemente, ainda tem algum tipo de regra em relação a isso?
1: Tem sim. A gente tem períodos de inaptidão para vacina de 48 horas, de 7 dias e de 30 dias. Depende muito se a vacina ela é de micro-organismo vivo ou atenuado. Então, cada vacina tem o seu tempo de inaptidão, tá? Isso permanece. Alguns tempos reduziram, mas é sempre importante avaliar cada caso e cada vacina, tá?
3: Muitas vezes os hemocentros pedem um tipo específico de sangue, né, para o pessoal doar. Mas qualquer pessoa pode doar, porque não importa o tipo sanguíneo, a doação ela é sempre bem-vinda, independentemente, então, do tipo?
1: Exatamente. A gente conta com as doações de todos os tipos sanguíneos, né? O que acontece é que o sangue ele tem um período de validade. Então, eventualmente, a gente precisa fazer um manejo do estoque, considerando aquilo que entra de doação, aquilo que tem saído para transfusão. E a gente precisa fazer esse manejo muito alinhado para que não haja nenhum tipo de estoque excedente que gere aí uma possível um desperdício, né, desse ato tão nobre, tão bonito que é a doação de sangue. Mas a gente luta muito, a gente faz isso de uma maneira com que a gente otimizar todas as doações, e todos os tipos de sangue são muito importantes.
2: Minha dúvida ainda em relação aqui ao intervalo entre doações, mulheres e homens continuam aí com critérios diferentes ou isso mudou?
1: Não, continua o critério, tá? Então, homem pode doar com intervalo de 60 dias, no máximo 4 doações por ano, e mulheres podem doar num intervalo de 90 dias com no máximo 3 doações no ano. Uma coisa muito importante que mudou, pensando no nosso cenário, é malária, tá? Hoje a gente tem um teste que passou a ser obrigatório, que é o NAT malária. Então, um período de inaptidão de 12 meses para quem viajava por áreas endêmicas, agora mudou para 30 dias porque a gente tem esse teste.
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7: Chegou a hora de decidir os rumos do nosso país e do nosso estado. Nesse final de semana, a gente vai estar frente a frente com a urna eletrônica. Mas você sabe, na prática, qual que é a responsabilidade de cada cargo em que você vai votar? Sabe por que dessa vez você escolhe 6 opções diferentes entre deputado federal, deputado estadual, 2 senadores, governador e presidente? E mais, você já parou para pensar em como funciona a logística por trás disso tudo? Olha só, aqui no estado de São Paulo, são centenas de zonas eleitorais preparadas para receber milhões de eleitores. Como é que esse sistema é organizado? Por que que o seu voto faz tanta diferença no resultado final? É para responder a tudo isso que o A Cidade é Sua de hoje preparou um guia completo. A gente vai te mostrar exatamente como cada cargo pode atuar diretamente aqui no estado de São Paulo e como os paulistas estão sendo representados no Congresso em Brasília. No programa de hoje, a gente vai à sede do Tribunal Regional Eleitoral, o TRE, para te mostrar os bastidores e a segurança da urna.
8: Aqui no estado de São Paulo, a urna eletrônica ela fica armazenada em cada um dos cartórios eleitorais, ou seja, em cada uma das zonas eleitorais que nós temos. Depois que ela é preparada, no sábado anterior à eleição, ela é encaminhada para cada um dos locais de votação. Ela sai do cartório eleitoral com o servidor da Justiça Eleitoral, escoltada pela Polícia Militar.
7: Além disso, conversamos com cientistas políticos para tirar todas as suas dúvidas, desmistificando aí o que significa cada voto nosso.
9: O número de abstenção é bastante significativo no Brasil e estudos mostram que um dos principais motivadores da abstenção ser alta, mais do que o desgaste com a política, é a questão de mudança de domicílio, né? Do ponto de vista eleitoral, ratifica quem está na frente. Do ponto de vista pessoal, pode prejudicar significativamente quem pretende prestar concurso público.
7: E também entender como cada cargo atua para São Paulo.
10: O primeiro ponto é que existe uma hierarquia, seja na questão judicial ou mesmo legislativa, né? Então, por exemplo, nenhum deputado estadual pode propor uma lei que ultrapasse o campo da Constituição, que é federal, feita pelos deputados federais, exatamente, senadores, e depois aprovado pelo presidente. Isso significa dizer, então, que o campo de atuação de um deputado estadual se limita ao próprio estado e não pode ultrapassar, digamos assim, uma linha vermelha que é a Constituição Federal ou as leis superiores, né? Mesmo a questão que envolve o Código Penal.
7: Fique com a gente, porque a informação é o primeiro passo para o voto consciente. O Cidade é Sua está no ar. E para entender melhor todo esse processo eleitoral, a gente veio aqui no Tribunal Regional Eleitoral para conversar com o André Pavin, que é diretor-geral do TRE São Paulo. Muito obrigada por você nos receber aqui, André. Bom, o nosso objetivo aqui é passar para o eleitor como tudo funciona direitinho.
8: A gente agradece a oportunidade e estamos aqui para esclarecer o que for necessário.
7: Maravilha. Vamos começar com o pré. Queria entender como é que funciona a questão da sessão e também das divisões ali das zonas eleitorais. Explica para a gente.
8: Bom, no estado de São Paulo, nós temos 393 zonas eleitorais espalhadas por todo o estado. Só aqui na capital são 57 zonas eleitorais. As demais estão espalhadas pelo interior e litoral.
7: E tem a questão da sessão e da zona. Como que a gente diferencia a zona eleitoral para a sessão eleitoral?
8: Exatamente. A sessão eleitoral ela é basicamente o lugar onde o eleitor exerce o direito de voto dele. É a sala dentro do local de votação. No estado de São Paulo, nós temos em torno de 104 mil sessões eleitorais. Ou seja, é onde o eleitor exerce o direito de voto dele.
7: E quem são as pessoas que trabalham, então, nessas zonas eleitorais, nessas sessões eleitorais, para que funcione realmente o dia da votação?
8: É um quantitativo muito grande de mesário que são convocados pela Justiça Eleitoral. A gente conta com aproximadamente 500 mil colaboradores no dia da eleição.
7: Inclusive, eu era uma dessas, viu? Dessa vez não vou estar porque eu vou estar de plantão, mas está tudo certo. Quando a gente fala sobre o lugar que o eleitor vai votar, como que funciona essa escolha em relação às escolas ali? Tem a ver com o local onde ele mora, o local também do título de eleitor que tirou?
8: Tem a ver com o vínculo do eleitor com o local onde ele está no momento. Né? No momento em que ele faz a sua inscrição eleitoral, ele pede a sua transferência. Geralmente, é o endereço onde ele reside.
7: Vamos falar um pouquinho, então, de urna. Mas antes da gente mostrar ali a urna, que a gente tem aqui uma urna preparada para vocês entenderem como que funciona, eu queria entender o processo da urna até ela chegar na escola ali na zona eleitoral, na sessão eleitoral. Como que funciona esse processo?
8: Aqui no estado de São Paulo, a urna eletrônica ela fica armazenada em cada um dos cartórios eleitorais, ou seja, em cada uma das zonas eleitorais que nós temos. Depois que ela é preparada, no sábado anterior à eleição, ela é encaminhada para cada um dos locais de votação. Ela sai do cartório eleitoral com o servidor da Justiça Eleitoral, escoltada pela Polícia Militar. Quando ela chega no local de votação, ela permanece sob segurança, né, sob vigilância de um policial militar.
7: E quando ela chega lá, como é que é o processo para que ela comece a funcionar e esteja preparada para receber os eleitores?
8: Ela fica guardadinha numa sala e aí no domingo, no dia 7, às 7 horas da manhã, o mesário ele pega essa urna e liga a urna. É o único momento em que ela é possível ligar essa urna.
7: Vamos ligar então a urna para você me explicar como é que funciona?
8: Vamos lá.
7: A gente está num local onde está simulando uma sessão eleitoral, né? Aqui é onde ficam os mesários, é o presidente de mesa ali também. E aí agora a gente vai entender um pouquinho como que funciona a urna, porque a gente tem uma urna aqui agora, certo? Vamos entender então como é que funciona essa urna. Vou trazer vocês aqui. A urna, inclusive, já está ligada porque tem um processo, né, para ligar. Demora um pouquinho para ligar a urna?
8: Demora um pouquinho. Demora alguns minutinhos até que a urna seja ligada e ela efetivamente comece a funcionar.
7: Me explica como é que então funciona toda a engrenagem dessa urna eletrônica.
8: Vamos lá. Primeiro, a urna eletrônica não tem nenhum acesso à internet e nem Bluetooth. Todo o mecanismo dela é material. Ela não tem acesso nenhum com algo de fora da urna eletrônica.
7: Então, inclusive essa é a pergunta. Tem Wi-Fi? Não tem Wi-Fi.
8: Não tem Wi-Fi.
7: Como é que funciona o processo então de votação? Apertei e votei. Para onde que vai o voto? Como é que funciona?
8: Após o eleitor concluir a votação, o voto dele é gravado numa mídia de resultado, que a gente chama, que fica armazenado na urna. Ele é como se fosse um pendrive, para aqueles mais antigos, sabe do que eu estou falando? É um pendrive um pouquinho maior, é onde são salvos os dados do voto do eleitor.
7: O que acontece se falta energia no meio da votação? A urna para, acaba a votação, como é que funciona?
8: A votação continua. A urna eletrônica ela é dotada de uma bateria que suporta que ela fique ligada por várias horas sem que esteja ligada a tomada.
7: Então, acabou a luz, vai ficar, continuar acesa, as pessoas vão continuar votando. Não tem por que o eleitor falar, ai, tava votando, acabou a luz na hora, meu voto não foi computado. Isso não existe.
8: Não existe, a urna vai continuar funcionando.
7: Para chegar aqui, você já explicou como que funciona. Você pode falar um pouquinho sobre a questão da lacração, da confiabilidade?
8: A urna eletrônica, até chegar aqui, ela passa por um procedimento, uma inspeção, né, ela é verificada não só pela Justiça Eleitoral, como também por outras entidades. Ela é colocada à disposição da população em geral para poder fiscalizar. E antes de chegar aqui, exatamente nesse local, a zona eleitoral ela faz a inseminação dos dados dos candidatos e do eleitor na urna. Depois ela é lacrada para que ela não seja violada.
7: Então tem toda uma transparência envolvida antes da urna chegar no local, né, para o eleitor votar.
8: Sim, como eu disse, além da Justiça Eleitoral, nós temos outras entidades fiscalizadoras que acompanham todo este processo. Ela é dotada de uma assinatura digital. A gente que é um pouquinho mais leigo não entende muito bem sobre isso, mas é uma assinatura digital que impede que o sistema dela sofra alteração. Compara a urna eletrônica a uma calculadora. A gente pode fazer uma conta gigantesca lá e chega no final do resultado que ela oferece, a gente acredita. Mas aí pode ficar a pergunta, mas um matemático poderia facilmente chegar àquele resultado. A urna eletrônica, da mesma forma, ela entrega um resultado no final que para o leigo é muito difícil de chegar àquele resultado, para compreender a segurança que tem em cima da urna eletrônica, né? Mas alguém especialista na área, ele vendo os hashes que a urna emite, todo o sistema de segurança, ele confia na urna, né? É por isso que eu falo para o eleitor, pode confiar que a urna vai registrar o seu voto.
7: A gente tem a votação acontecendo até 5 horas da tarde. Acabou a votação, deu 5 horas, qual que é o procedimento?
8: Olha, primeiro, se houver algum eleitor na fila, ele terá direito ao voto. Encerrado a votação, o mesário ele desliga essa urna, ele retira essa mídia de resultado que eu comentei há pouco. Nós temos um computador dedicado para isso, né? O que impede que haja ataque de hacker, essas coisas. E é transmitido para uma central aqui no TRE e em Brasília. E essa mídia ela é escoltada até o cartório eleitoral também com a Polícia Militar.
7: Existe o boletim de urna. Queria que você falasse um pouquinho sobre isso. O que é o boletim de urna? As pessoas têm direito a ver esse boletim de urna?
8: Nós temos dois boletins, na verdade. É o que a gente chama de zerésima, que é impresso no início da votação, que mostra que nenhum dos candidatos tem voto. E ao final da eleição, o mesário ele imprime o que a gente chama de fato de boletim de urna, que ali está constando os votos atribuídos a cada um dos candidatos. Este boletim ele é impresso pela urna eletrônica e é fixado na sessão eleitoral para qualquer um ter acesso.
7: Vamos fazer um servição então para o pessoal que vai votar? Quais são os procedimentos para o eleitor chegar numa sessão eleitoral e votar? Tem que trazer identidade? É a biometria? Como é que funciona?
8: Vamos lá, três dicas de ouro. É importante. Primeiro, verifique seu local de votação para ver se não houve alguma alteração. Segundo, não esquecer o documento com foto. Se você tiver o e-título já com a foto, ele também é válido. E terceiro, não esquecer a colinha. Para esta eleição, nós temos 6 candidatos, né, para ser escolhido pelo eleitor. Então é muito importante que o eleitor leve uma colinha física, anotada num papel, né, para evitar fila ou evitar demora ou esquecimento mesmo na hora de chegar na frente da urna eletrônica.
7: Celular não pode de jeito nenhum?
8: Até aqui não. Até o terminal do mesário, até ali no mesário, sim. Até porque ele pode apresentar o e-título por meio do celular. A ideia é a gente vai pedir para que ele deixe o celular numa mesinha separada.
7: Então, gente, exerça o seu direito, né, de voto, é muito importante. A gente está tendo o primeiro turno, não sabe se vai acontecer o segundo turno ou não, mas é muito importante você comparecer à sua sessão e votar com todas as dicas aqui. Queria te agradecer a disponibilidade e bom trabalho para a gente nesse outubro, porque a gente vai trabalhar bastante.
8: Obrigado, obrigado. E vamos votar com consciência.
7: A gente está num lugar onde está simulando uma sessão eleitoral. Então, a gente aqui vai fazer uma simulação também de votação, tá? Eu estou aqui com a minha colinha com números fictícios, de candidatos fictícios também. Então, a gente vai simular aqui para vocês entenderem como é que funciona, para ser mais fácil para você que vai votar. André, explica para mim como que funciona. O eleitor entrando, ele vai se encontrar com quem? Mesário, secretário, como é que funciona?
8: Bom, o secretário fica na porta da sessão acompanhando a entrada do eleitor. Aqui é onde ficam os mesários. Segundo mesário, primeiro mesário e o presidente da sessão, que é quem de fato vai digitar o número do eleitor no terminal do mesário para liberar, habilitá-lo para exercer o direito de voto.
7: Vou então até a urna para fazer a votação, tá? Aí a gente chega aqui e já começa pelo deputado federal. E por último, presidente. E depois de ver como toda essa estrutura é organizada nos bastidores do TRE, a pergunta que fica é como que essa engrenagem se reflete no nosso poder de escolha. Pois é, para nos ajudar a entender o peso do nosso voto e como funciona a divisão das cadeiras no Congresso, a gente recebe o cientista político e professor da ESPM, Fábio de Andrade. Professor, seja muito bem-vindo.
9: Primeiro, começar do básico, né? Tem estados com populações maiores e estados com populações menores. Para deputados, o que foi pensado por quem criou as regras foi: é importante os estados com maior população ter mais deputados, mas não pode ser uma desproporção tão grande, né? Então, a Constituição de 88 estabeleceu como mínimo 8 deputados e máximo 70. São Paulo tem uma grande população, o estado com números absolutos com maior população, logo 70 deputados. Então, esse é o critério. A igualdade na distribuição para que todos os estados tenham o poder igual é no Senado. Tá? Então, essa é a primeira coisa importante a ser dita. Como é composto, como são ocupadas essas 70 vagas? A regra eleitoral fala de três medidas: coeficiente eleitoral, coeficiente partidário e média. Né? Para o eleitor, essa opção de usar essas três regras ou a regra proporcional foi para dar maior peso político para a representação partidária e não individual. Por que isso? Porque historicamente o Brasil já viveu regimes de exceção em que mais do que o indivíduo está proibido de participar, você tinha uma limitação partidária. Então, em vários momentos históricos no Brasil, era controlado e muito limitado o número de partidos. Então, em 88, a opção de quem fez, dos representantes do povo que construíram a Constituição, foi efetivamente tentar manter alguma equidade na distribuição via partidos, fortalecendo partidos, e por isso essa opção por passar por uma representação proporcional. Agora, vamos lá. Eu sei que números podem ser complicados, mas vamos tentar ser didático aqui. Coeficiente eleitoral, que é a primeira coisa a ser calculada. Você pega o número de votos válidos, e aí é importante. O que é voto válido? São os votos que efetivamente foram destinados. Então, se pega o número de eleitores menos votos nulos e votos em branco, você tem os votos válidos. Pega o número de votos válidos. Então, por exemplo, em São Paulo são 34 milhões de eleitores devidamente cadastrados. Sempre por baixa, enfim, você tem em torno de 20% de baixa. Mas para facilitar os cálculos, vamos pensar que 30 milhões de pessoas votam. Coeficiente eleitoral, então, será 30 milhões dividido por o número de representantes, 70. Então, número de votos válidos dividido pelo número de representantes, coeficiente eleitoral. Essa é a primeira medida. Uhum. Tá? E aí, como é que vai ser a distribuição tendo em vista esse peso eleitoral? Cada partido vai ser designado um número inteiro de deputados para ele, pegando o seguinte cálculo. Número de votos que esse partido teve. Então, por exemplo, ele teve 10 milhões. E vamos supor que o coeficiente eleitoral seja de 100 mil. Então, esse partido, ou para ficar mais fácil, 10 milhões é muito, 1 milhão e o coeficiente eleitoral é 100 mil. Esse partido terá, de partida, 10 deputados, que vão ser deputados ou deputadas, que serão elencados aí sim pela ordem de votação. Esse é o critério básico. O que confunde muito as pessoas, esse décimo deputado que entra pelo partido que fez, por exemplo, 1 milhão de votos, ele pode ter uma votação absoluta menor do que um outro deputado de um partido muito pequeno, que por ser um influencer ou por ser alguém de meios de mídia, tem uma grande votação, mas está no partido pequeno. E aí, justamente, a ideia, volta na ideia de 88. Dos constituintes, foi menos poder individual e mais poder para os partidos. Por quê? Porque é todo mundo, digamos assim, comunitarista? Não, é porque o Brasil tem um histórico no seu regime político de ser bastante duro ou autoritário com os partidos, limitando, inclusive, em alguns momentos históricos, a existência de partidos. E esses números quebrados, como se resolvem? Aí tem um nome feio, mas é o nome que a Justiça Eleitoral usa, que são as sobras. Então, primeiro é feito todo o cálculo de divisão, e desses 70 sobram, para facilitar de novo o cálculo, 10 deputados que, pelos números absolutos, não bateram. Como é feito a distribuição? É feita da seguinte forma. Os partidos grandes, aqueles partidos mais fortes, já foram beneficiados por terem um número total de votos maior. Então, a ideia é tentar fortalecer partidos menores. Então, como é feito o cálculo? Número da votação daquele partido, então, aquele partido, por exemplo, que teve 1 milhão de votos e já fez 10 representantes, ele, para cálculo de sobra eleitoral, vai ser 1 milhão dividido pelas 10 cadeiras que ele fez, mais um. Uhum. E aí vai sair um número chamado médio. Aí, para facilitar a vida, é aquele partido pequeno que colocou só um influencer muito significativo que fez 500 mil votos. E que não entrou, só ele fez 500 mil votos. O partido só tem 500 mil. Mas ele não conseguiu bater o coeficiente. O que acontece? Ele vai entrar nas sobras e aí vai ser 500 mil. Esse partido não fez nenhum deputado, zero. Mais um, 500. Então, ele fica na frente daquele partido maior. Então, ele vai ocupar a primeira vaga de sobra. E a segunda sobra? Repete-se o processo. Aí aquele partido que, por exemplo, fez um candidato só fez 500 mil. Vai ser 500 mil dividido por 2. Uhum. 250. Se um outro partido pequeno teve 300 mil votos, mas não fez ninguém, 300 mil dividido por 0. Mais um, 300. Maior do que 250, aquele outro partido compõe. Então, eu sei que pode parecer complicado, mas é uma lógica para tentar distribuir entre os partidos e fortalecer os partidos e não as pessoas. Eu sei que muito eleitor fica muito chateado, porque, pô, meu candidato teve mais voto, o outro teve menos, isso é um absurdo. Calma, eleitor. Na verdade, é todo um sistema que foi pensado para fortalecer os partidos e, pelo método da sobra, até dá chance a partidos pequenos fazerem algumas representações.
7: Agora, professor, nessa eleição a gente vai escolher aqui 2 senadores, né? Queria entrar um pouquinho nesse assunto e entender com o senhor por que tem essa renovação de 2/3 do Senado e por que é importante. Aí pode ser até uma pergunta um pouco assim, parece leiga, mas tem muita gente que quer repetir o número, né? Ah, vou votar em 2 senadores, então eu vou repetir o número ali, vou votar 2 vezes. Por que é importante não repetir esse número?
9: Porque vamos ter uma razão de ordem muito prática. Eu quero votar 2 vezes no mesmo senador ou na mesma senadora porque eu gosto muito. Bom, o primeiro voto vai ser considerado, o segundo voto é voto nulo, né? É importante dizer isso. Você não tem vedada a possibilidade de votar 2 vezes no mesmo candidato. Se renova 1/3 e 2/3, eu sei que também gera confusão, não é uma coisa simples, né? Como eu disse lá no começo, no Senado não vale o cálculo de maior população. Qual que é a ideia do Senado? É equilibrar as forças do ponto de vista da representação dos estados. Então, tanto é que a gente até tem um nome, as eleições para o Senado são consideradas eleições para executivo e não para o legislativo, a despeito do senador ter uma atuação de produção de leis. Por quê? Porque a regra não é proporcional, a regra é direta. Para caso de Senado, o mais votado é eleito. Por que a renovação acontece 1/3 e 2/3? Para você não ter uma renovação absoluta. Né, para você ter um certo equilíbrio na distribuição. Então, os legisladores estabelecendo, primeiro renova 1/3, depois renova outros 2/3. Importante ter em mente, um senador é um projeto de mais longo prazo. Enquanto o deputado ou deputada você escolhe para 4 anos, senador ou senadora são para 8 anos. Então, é uma eleição de muita responsabilidade que requer, de fato, uma pesquisa muito significativa sobre a biografia dos candidatos e também sobre o partido em que esses deputados, esses candidatos a senadores estão. Então, eu diria isso, 2 votos no mesmo deputado, a questão é simples, o voto será anulado. Agora temos 2/3, porque renovação de 2/3 é para propiciar uma renovação maior do Senado, na próxima eleição será votado 1 senador só, uhum. E não é uma renovação absoluta também, porque ficará lá 1/3 dos senadores já eleitos. Em termos do que os senadores fazem, eles também podem propor leis e eles também têm um poder de investigação sobre os 3 poderes, tanto sobre o legislativo, quanto para o executivo e também para o judiciário. No caso do senador, é o único poder que pode requerir investigação para a Suprema Corte, que é algo que tem sido também alvo de bastante polêmica e bastante exploração eleitoral.
7: Ainda mais no atual momento que estamos vivendo, né? Bom, professor, também tem a questão dos votos nulos, né, e brancos ali. Você chegou a citar isso aqui no começo da nossa entrevista. E tem muita gente ainda que não sabe a diferença de um voto nulo e de um voto branco. Você pode explicar pra gente?
9: Posso, claro. Do ponto de vista, ambos têm uma similaridade, por isso a confusão. Eles são desconsiderados para fins de contagem dos votos. São considerados votos válidos, logo, votos brancos e nulos são excluídos. Bom, qual que é a diferença factual do voto branco para o voto nulo? Voto branco. Tem uma teclinha lá, voto em branco. Você aperta aquela tecla, aperta verde, é como se você não tivesse votado em ninguém. Certo?
7: Uhum.
9: Certo. Votos nulos. Tem uma possibilidade muito... Vamos para a possibilidade mais direta e depois a gente complica. Queria votar no 88, mas por engano eu apertei 89 e coloquei confirma. Seu voto foi anulado. Ah, eu não quero votar em ninguém, 89 eu sei que é um número que não tem nenhum candidato, vou apertar 89, ok? Você registrou seu voto nulo como uma forma de protesto, certo? Certo. Existe uma lenda popular de que se os votos nulos fossem maiores do que os votos válidos, seria obrigado a convocar a nova eleição. Não existe, isso é uma lenda popular. O que existe é, se por irregularidade em uma eleição já ocorrida, 50% dos votos, 50% mais um dos votos forem passíveis de nulidade. Então, por exemplo, um candidato à prefeitura que ganhou com 52%, descobre-se que ele ganhou essa eleição com recursos oriundos do tráfico de drogas. Isso é descoberto a posteriori por investigação da polícia, que assona o TSE. O TSE vai lá, vai anular aquele 50% mais um de votos. O cargo daquele prefeito, se estiver ainda no período de um ano e meio, aquela eleição é anulada e convoca-se uma nova eleição. Se tiver passado de um ano e meio, fica o vice mesmo. Uhum. Né? Então são questões diferentes. Então o voto nulo basicamente consiste em marcar um número que não existe, voto em branco, apertar a tecla em branco. Não confundir voto nulo com voto que é anulado pelo TSE. É esse voto que é anulado pelo TSE a partir de investigação que suscita novas eleições. Não caiam no conto, na cara da carochinha, de que 50% mais um de votos nulos anulam a eleição. Não anulam a eleição. Se apenas, tão somente, é duro como falar, quem anula a eleição, quem anula o voto pensando que está jogando contra os candidatos, na verdade está contribuindo para o candidato que está à frente ficar melhor e mais numa situação mais favorável até de repente ganhar uma eleição de 2 turnos e 1 turno só.
7: Como que funciona o segundo turno e quais são os cargos que podem ir para o segundo turno?
9: Cargos para segundo turno são todos em nível executivo, ou seja, quem executa medidas, exceto senador. Então, prefeitos. Prefeitos têm uma regra, municípios com população eleitoral inferior a 200 mil votantes não tem eleição para segundo turno, até a eleição é definida em primeiro turno. Cidades com mais de 200 mil votantes já temos eleição em 2 turnos. Então, prefeitos, governadores e presidente da República são eleições de poder executivo que estão sujeitas a segundo turno. A ideia do segundo turno é propiciar um novo momento de decisão para o eleitor, evitar que o sistema seja desgastado por exemplo, uma eleição em primeiro turno, que o primeiro candidato tem 40% dos votos, o segundo 39,6%. E aí, com isso, aquele eleitor que votou no candidato teve 39,6 fora que votaram em mais candidatos, não se sentem devidamente representados por aquele candidato que teve 40% dos votos. Então, o segundo turno é um outro momento em que o eleitor é chamado a fazer uma nova avaliação. Tá, da multiplicidade de candidatos, agora emergiram esses dois. desses dois, qual você acredita que é o mais adequado ao cargo. Foi essa decisão, e é uma decisão que eu avalio que foi correta. Ela, de fato, tende a diminuir os desgastes, as insatisfações e o não reconhecimento de resultados. Países que têm, que executam segundo turno, tendem a ter menos problemas com a forma de governabilidade durante os mandatos do que aqueles em que um candidato no regime presidencialista você tem uma eleição de único turno, justamente porque uma maior parte da população não vai se ver representada no vencedor.
11: A gente falou sobre a questão dos votos nulos, né, e também do voto branco, então queria voltar só um pouquinho, só para entender a questão da abstenção, porque tem gente que está pensando em não ir votar, né? Eu queria que você falasse um pouco sobre a importância da pessoa exercer ali o seu voto e o que acontece quando essa pessoa não vai votar, o que isso impacta nas eleições.
9: Vamos lá, de novo, para efeitos práticos, a abstenção provoca o mesmo efeito dos votos nulos e brancos, qual seja, ela favorece os candidatos que estão em melhor posição. Muita gente acredita que está protestando, e na verdade você não está fazendo protesto, você está apenas tomando uma decisão que ratifica a decisão de outros, e em especial favorece muito quem estará em primeiro lugar na candidatura, ponto, na disputa, ponto. Né? Agora, tem um efeito prático, aliás, tem essa questão de ordem prática que iguala, mas a gente sabe que no Brasil muitas pessoas às vezes não transferem os títulos de eleitor, e aí, em virtude de mudanças na vida, muitas vezes moram em outras cidades, outros estados, e aí não estão em determinada situação que não conseguem viajar para o retorno, e o voto acaba não ocorrendo o voto. O número de abstenção é bastante significativo no Brasil, e estudos mostram que um dos principais motivadores da abstenção ser alta, mais do que o desgaste com a política, é a questão de mudança de domicílio. Né? Do ponto de vista eleitoral, ratifica quem está na frente. Do ponto de vista pessoal, pode prejudicar significativamente quem pretende prestar concurso público, porque é exigido o comprovante de votação. Agora, do ponto de vista do custo, ainda assim não concordo com o sistema político, não vou votar. O custo é relativamente baixo, porque você paga uma multa que atualmente está em R$3,50. Antes você tinha que ir no cartório eleitoral, agora você consegue fazer até pelo aplicativo do TSE. Uhum. Então, a despeito do voto ser obrigatório formalmente no Brasil, do ponto de vista prático, o custo de não votar é quase irrelevante. Isso explica o fato da abstenção ser tão alta. Eu acho que quem está em condições de votar é bastante salutar que compareça. Aproveite desse momento para as suas ideias, sua concepção de Brasil seja manifestada no voto. Então examine em todos os votos, deputado estadual. Escolha um deputado ou uma deputada estadual, veja, faça um exame de consciência, quais são os principais valores, quais são os problemas práticos que no seu estado você gostaria que fossem, se não resolvidos, aprimorados, e escolha uma deputada estadual. Faça a mesma coisa em nível federal. Quais as leis que você ou não concorda, acredita que poderiam ser mudadas ou aprimoradas? A partir desse exame de consciência, escolha um deputado ou uma deputada. Escolha dois senadores, vote para governador e vote para presidente. É importante votar. E aí eu, em especial, queria fazer, nesse momento, pedir licença, fazer um especial para os jovens. Né? Entre 16 e 18 anos, já é permitido tirar o título de eleitor. Tire o título, agora não mais, agora quem não tirou, não tira mais. Mas quem tirou o título de eleitor e é jovem, está nessa idade entre 16 e 18, compareça, não se permita desiludir pela política. exerça o seu direito. Outras parcelas da população brasileira morreram sem ter esse direito. Morreram muitas vezes lutando por ter esse direito. Então não desperdice, então participe desse momento eleitoral, desse momento político e eleitoral brasileiro.
7: E você de casa, não sai daí, porque no próximo bloco A Cidade é Sua vai direto ao ponto. O que de fato faz um governador, um presidente e os nossos deputados por São Paulo? Quais são os limites de cada cargo e o que você pode e deve cobrar dos eleitos? A gente faz uma pausa rápida e volta em instantes. É jogo rápido. Até já.
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7: Estamos de volta com A Cidade é Sua. No primeiro bloco, você acompanhou aí a logística das eleições no TRE e entendeu como é feita a divisão das cadeiras no Congresso e também no Senado. Agora, a gente vai direto ao que interessa na sua rotina. Na hora de pedir mais segurança no bairro, melhorar o transporte público ou cobrar vagas em hospitais, você sabe exatamente a quem recorrer? Qual que é o papel de um deputado estadual na LESP, de um deputado federal em Brasília, do governador e do presidente da República, hein? Você sabe para que serve o cargo do presidente?
17: Sim.
18: Sim. Sim. Sim. Sim, saber. Eu sei.
17: Sei.
7: Deputado federal?
18: Sim.
19: Não.
18: Sim. Sim, eu sei.
19: Sim.
17: Sim, em partes.
7: Deputado estadual?
18: Sei.
17: Sei.
20: Sim.
19: Não.
20: Não.
18: Sim.
7: Senador?
18: Também sei.
19: Sim.
20: Sim.
18: Sim.
17: Sim.
7: Governador.
18: Sei também.
21: Sim, com certeza.
17: Sim.
19: Sim.
20: Sim.
18: Sim.
7: Para desenhar as responsabilidades de cada cargo e mostrar como eles impactam a vida em São Paulo, a gente recebe aqui o cientista político Paulo Nicoli, professor da ESPM. Seja muito bem-vindo, professor.
10: Bom, o primeiro ponto é que existe uma hierarquia, seja na questão judicial ou mesmo legislativa, né? Então, por exemplo, nenhum deputado estadual pode propor uma lei que ultrapasse o campo da Constituição, que é federal, feita pelos deputados federais, exatamente, senadores, e depois aprovado pelo presidente. Isso significa dizer, então, que o campo de atuação de um deputado estadual se limita ao próprio estado e não pode ultrapassar, digamos assim, uma linha vermelha que é a Constituição Federal ou as leis superiores, né? Mesmo a questão que envolve o Código Penal. Então, por exemplo, se um deputado estadual propusesse a pena de morte, ele não pode fazer isso. Isso tem que ser alterado primeiro constitucionalmente, ou seja, dentro do Congresso Nacional, que está em Brasília, como todos nós sabemos, né? Então, isso significa que a função do deputado estadual se limita, como o próprio nome diz, ao próprio estado. Entre as suas tarefas, cuidar do transporte intermunicipal, hospitais públicos, programas educacionais, assim como também a rede de água e esgoto, ele pode propor levar para certos municípios ou um conjunto de municípios uma determinada região de seu estado, né? Além disso, ele também tem a função de fiscalizar as ações do governador e propor leis, né, que beneficiem o seu estado mais especificamente, né? Então, essa é a barreira do deputado estadual. Já o deputado federal, por exemplo, ele sim propõe leis que tenham impacto sobre todos os estados, municípios, sobre a nação como um todo, né? Mas claro que o deputado federal, ele tem um limite, que é o limite constitucional, né? Então ele não poderia propor, por exemplo, uma lei para que houvesse um controle da Câmara dos Deputados, ela mesma, sobre a Justiça Eleitoral, por exemplo, né? Já que a Justiça Eleitoral é independente. Os deputados podem até fazer leis que rejam as regras eleitorais. Havendo uma maioria, essa mudança pode ser feita, mas um deputado sozinho não atua. Ele precisa conseguir uma maioria. Agora tem um ponto que também é interessante, dependendo da mudança constitucional, principalmente das cláusulas pétreas, por exemplo, o Estado ele é obrigado, a Federação é obrigada a destinar 30% das verbas em saúde e educação, mas para fazer uma alteração, para reduzir ou aumentar esse montante, é preciso ter 2/3, né? Ou, por exemplo, uma regra de impeachment, que hoje se discute muito para juízes do STF. Não basta uma maioria simples, 50% dos deputados e senadores mais um. São necessários 2/3. Quando houve impeachment da Dilma, também eram necessários 2/3. Então, existem algumas diretrizes para algumas questões mais delicadas, principalmente cláusulas pétreas constitucionais, em que essas mudanças, elas eventualmente só poderiam ocorrer a partir de 2/3, né? Uma maioria de fato absoluta. Por exemplo, muito hoje se discute no Congresso a redução da maioridade penal. Só que a Constituição brasileira, logo nos seus primeiros artigos, mostra que goza de plena cidadania maiores de idade, 18 anos, né? Então, para mudar a questão da maioridade penal, você precisa mudar a Constituição para definir o que é um maior de idade ou quem tem responsabilidades jurídicas, né? A partir de qual idade. Então, não basta ter 50% mais um, seriam necessários os 2/3, por exemplo, né? Então, isso mostra que não basta apenas a maioria, há elementos que caracterizam o que a gente chama de cláusulas de barreira, né? Mas acho que deu para identificar a diferença entre o deputado estadual e federal. Assim, também o federal, ele faz o controle das ações do presidente, propõe leis que beneficiam o país como um todo, o seu estado também, nada o impede, né? O Congresso como um todo, seja o Senado ou a Câmara dos Deputados, as duas casas atuam para beneficiar o Brasil e os próprios estados igualmente.
11: Você falou do Senado, então queria entrar um pouquinho sobre essa questão, porque o Senado ele representa ali os estados, né, de uma forma igualitária, com 3 senadores por estado. Inclusive, a gente vai votar para 2 senadores nessa eleição. O que um senador de São Paulo pode fazer em termos assim, de leis e verbas que um deputado federal ele não pode? Qual que é a função do senador mesmo?
10: Bom, formalmente, o Senado tem uma responsabilidade maior do país como um todo, por isso que a divisão de cargos é igualitária, diferente do que acontece na Câmara, já que a variação de números de deputados por estado ocorre conforme a quantidade da população, o que faz com que a Câmara seja mais obrigada a criar negociações mais amplas, né, entre diferentes partidos e deputados de determinados estados, já que não há o mesmo número de deputados para cada estado. No Senado, a situação é igualitária de fato, né? Claro que o senador não atua unicamente para o seu estado, pode também atuar pensando nas leis federais, né? Mas o Senado ele pode, assim como a Câmara, propor leis, revogar leis, revisar as leis que venham do Congresso ou do próprio presidente. As duas casas legislativas têm esse papel, assim como o presidente também pode propor leis, né? Que podem ser sancionadas ou vetadas pelas duas casas legislativas. Mas o fato do Senado ter a mesma quantidade de senadores, isso faz com que as questões sejam mais equilibradas, né? Mesmo para a distribuição de verbas para diferentes estados, as negociações são muito mais horizontais, né? Ou seja, mais igualitárias entre os senadores, né? Um outro ponto que também é importante destacar é que o Senado, pelo menos até antes da eleição de 2018, ele, antes da ascensão da extrema-direita, né, diga-se de passagem, ele representava um momento de amadurecimento do político, né? Então, geralmente eram senadores com mais bagagem, experiência política, com mais representatividade, já que para você eleger um senador, você não precisa de um nicho eleitoral. Por isso que a gente tem muitos, por exemplo, pastores deputados. Temos menos senadores deputados, mas isso acontece porque é uma eleição majoritária. Claro que a gente vai eleger 2 senadores este ano, mas ainda assim, você tem que dialogar com vários setores da sociedade, né? Então, você tem que agradar gregos e troianos, diferente dos deputados. Havendo uma cota é mínima, a depender de cada estado, para que você seja eleito, de repente você consegue ser eleito com votos, inclusive de times de futebol. A gente já teve Eurico Miranda, falecido já e ex-presidente do Vasco da Gama, que foi eleito com a pauta de que só protegeria os interesses do Vasco da Gama, né? Isso ainda no século passado, início desse século, né? Então, vejam que o deputado, além de precisar de menos votos, ele tem um discurso, embora não seja uma regra, né, mas ele tem um discurso mais voltado para um nicho eleitoral. Por isso a bancada da bala, a bancada evangélica, a bancada dos sindicatos, de professores e assim por diante, né? Então isso cria na Câmara uma relação mais direta com um tipo de eleitor mais específico, né? Agora o senador, ele, assim como governadores e presidentes, eles precisam dialogar com um público muito mais amplo, né? Isso faz com que suas atitudes sejam mais moderadas, inclusive, né? Nós não vemos, por exemplo, tantas brigas no Senado como aquelas que a gente vê na Câmara, né? Não estou dizendo que elas não existam. Na época da pandemia, nós vimos várias polêmicas, afinal de contas, era um assunto gravíssimo dentro da,

0: E até que ponto ele precisa ali do governo federal para tomar algumas decisões? Até que ponto ele precisa trabalhar em conjunto também com Brasília?
1: Pois é, existem parcerias que podem vir a ocorrer entre governadores e presidente. A gente tem aqui, no caso do estado de São Paulo, uma parceria do Tarcísio com Lula para a construção de um túnel que vai ligar a cidade de Santos com o Guarujá. Então, nesse caso, a gente está passando por uma região portuária que é de domínio federal, né? E os mares também pertencem à federação, né? À União, ao Brasil. Mas, ao mesmo tempo, liga dois municípios. E essa interligação de municípios exige uma participação do Estado, né? Então, o Estado ele se coloca acima dos municípios. Por isso que a gente tem o sistema de transportes intermunicipal, por exemplo, né? Que liga um município com outro. Então, é aí que o Estado entra com força. Sistemas de trens, metrô também. Diga-se de passagem. Agora, numa hipótese, por exemplo, de se achar petróleo no interior de São Paulo. Maluf tentou isso no passado. Nesse caso, a exploração e o desenvolvimento econômico em torno dessa atividade pertence à federação, já que a Constituição afirma que todas as riquezas presentes no subsolo não são dos estados, mas sim do Estado Nacional, né, no caso do Brasil. Então, o governador ele tem um limite, né, que é exatamente a não atravessar a fronteira de terrenos, de leis, inclusive, que pertençam a ou façam parte do escopo da federação, né? Por isso que o ideal é que a gente tenha nessa divisão de poderes, não só legislativo, executivo e judiciário, mas os níveis hierárquicos, né? Federação, estados e municípios, diálogo entre os políticos, mesmo que eles sejam de partidos opostos. Afinal de contas, eles são eleitos não para proteger os seus partidos, mas para proteger os interesses da população, independentemente da ideologia política.
0: Maravilha. Bom, a gente está encaminhando para o final da nossa entrevista, mas eu queria falar sobre a pós-eleição, né? A gente está aí no momento que tem que eleger todos esses cargos, muito importante, como você mesmo falou, sobre cada área ali, né? Sobre cada cargo, a responsabilidade de cada cargo. E aí eu queria saber como é que o eleitor pode cobrar essas pessoas que vão ser eleitas agora. O que é importante fiscalizar em cada um desses seis votos, né? Porque a gente tem aí para dois senadores. O que é importante fiscalizar e como que a gente pode acompanhar esse trabalho?
1: Bom, primeiro que a gente tem um grande problema estrutural nas eleições, né? Que é o fato da gente ter na mesma época a eleição do executivo para o legislativo. Nos Estados Unidos, por exemplo, o sistema funciona de uma maneira diferente. Você vota para o presidente numa eleição específica, 2 anos depois se renova o Congresso. Isso é interessante porque engaja mais o eleitor, né? E a gente tem o hábito de apenas culpabilizar o eleitorado por exemplo, não lembrar em quem votou na última eleição para o legislativo. E no Brasil nós temos índices terríveis, né, que ultrapassam, a depender da eleição, 50, 60% do eleitorado não lembra em quem votou para deputado federal, estadual, e às vezes esse número inclui inclusive senadores. Isso é um péssimo sintoma para o desenvolvimento de uma cultura política. Então a culpa também é do próprio sistema político, feito pelos próprios políticos, que não tem interesse de mudar a coincidência dessas duas, aliás, dessas duas eleições no mesmo dia, porque a própria campanha eleitoral acaba ofuscando a disputa para o legislativo e dando maior foco a presidentes e governadores. O resultado é que isso gera uma certa despolitização. Isso é notório. Então, por isso que a gente não pode só culpabilizar o eleitorado. E fora que o tempo de TV é muito curto, né? De rádio e TV. Então, às vezes dá tempo para um candidato, no máximo, falar o seu número, sem apresentar propostas. Hoje, claro, nós temos a internet que ajuda o eleitorado a saber melhor quais são as propostas do seu político. No entanto, nessa era da pós-verdade das fake news, cria-se outro problema, porque o político, o candidato ao legislativo que chama mais atenção, é o mais espalhafatoso, o mais escandaloso e que acaba muitas vezes usando fake news e mesmo discursos de ódio contra os seus opositores e também candidatos. Então, isso desqualifica, digamos assim, sem querer ser redundante, a qualidade do debate político, né? Fazendo com que sejam eleitos políticos mais extremistas, né? Principalmente da extrema-direita hoje. Então, o eleitor precisa estar atento a esses aspectos, né? Precisa saber que você não vota apenas um deputado que seja capaz de mudar a ordem do país inteiro. É preciso ver os jogos de alianças, a qual partido ele pertence. Será que o partido que esse deputado estadual, federal pertence, tem alguma aliança com o candidato

0: a presidência, a governadora, exatamente para gerar governabilidade. Então, o eleitor também precisa ter um voto coerente. De nada adianta votar num presidente ou governador do partido X e votar num deputado que seja de um partido oposto, né? Então, isso seria como uma neutralização do próprio voto, já que gera uma incoerência. Então, é importante o eleitor, além de ver, né, quais são as pautas, as bandeiras levantadas por esse político que ele pretenda votar para deputado federal e estadual, ele também observar se há coerência com o outro voto, né, que é o voto para o executivo. Ou seja, é um sistema muito complexo, são muitos votos, e nem sempre isso fica claro para o eleitorado, mesmo porque não há uma vontade política dos próprios políticos de mostrar exatamente quais são essas funções de cada um desses poderes, né? Fica mais a cargo da imprensa, como vocês estão fazendo aqui, de passar, né, uma mensagem mais pedagógica sobre a relevância dessa distribuição desses votos para essa eleição.
1: E para você de casa, nesse domingo, exercer o direito de voto não é só escolher nome, gente. É decidir as prioridades para o nosso estado e também para o nosso país pelos próximos 4 anos. Leve o seu documento oficial com foto, prepara ali a sua colinha em papel e faça a sua parte. O A Cidade é Sua de hoje fica por aqui. Muito obrigada pela sua companhia, pela sua audiência. Uma ótima eleição para todos nós e até o próximo programa.
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0: O WhatsApp anunciou novos controles para pais de adolescentes. Essas novidades incluem um pacote de ferramentas que ajudam a monitorar contatos e grupos, além de restringir recursos de canais. Então, para entender sobre essas novas regras, o TMC 360 conversou com o Luiz Augusto Durso, advogado, especialista em crimes cibernéticos.
1: Eu tenho, na verdade, um adolescente de 3 anos aqui em casa, que já dá trabalho igual um adolescente, mas vai chegar a hora que ele vai pedir o celular para entrar nas redes sociais, e aí começa a grande responsabilidade dos pais, que é estes que nós hoje alertamos. Sem dúvida nenhuma, sempre foi uma reclamação desses pais a dizer, ok, que eu tenho que acompanhar os meus filhos, mas eu preciso de ferramentas para isso. E diante disso, o próprio ECA Digital obrigou as plataformas a criarem esse controle parental. Você não depender de aplicativos externos. O próprio aplicativo, a própria rede social, está fazendo a liberação desses recursos, e o WhatsApp está anunciando, de fato, novas funcionalidades, são muito interessantes. Então, respondendo sua pergunta, olha como os pais podem ter controle sobre a vida online dos seus filhos. Nesse pacote anunciado hoje, a gente pode ter, por exemplo, definir quem pode ver a foto de perfil do seu filho, quem ele pode adicionar e quem pode adicioná-lo em grupos. Se aparecer alguém diferente num grupo lá que ele já participa, o pai vai ser notificado, vai receber a notificação. Ele pode definir o quanto o filho pode participar de determinados canais, né, dentro do WhatsApp, ou quem vai ver a publicação que ele faz ali nos stories do WhatsApp. Então você começa a ter um controle que pode parecer bobagem, mas é muito importante, porque os criminosos normalmente se aproximam desses adolescentes por essas ferramentas, e a conversa não dura 2 dias, muitas vezes dura semanas ou até meses, a ponto de cometer estelionatos, crimes sexuais e assim por diante. Então, esses aplicativos, eles devem ser utilizados. O pai e a mãe têm obrigação de acompanhar, porque muitas vezes a gente já falou que deixar o filho acessando a internet sem controle é como você largá-lo em alguma praça pública sem controle nenhum. Hoje a internet, às vezes, ela é até mais perigosa do que ambiente físico. Então, na nossa época, os pais olhavam e falavam, poxa, graças a Deus, meu filho está seguro porque ele está no seu quarto, ele está em casa. E hoje essa logística mudou totalmente, porque dentro dos quartos e das casas, eles estão conectados, vale dizer, vulneráveis para o mundo. Então, esses aplicativos e esses controles parentais são muito importantes.
2: Agora, Durso, tem a pergunta seguinte, acho que todos nós já estamos nos fazendo, né? Foi colocada uma cerca, né? Foi colocado um portão aí, um cadeado e tal. Mas, né? Assim como, vamos pegar um exemplo que é de nosso interesse, está no noticiário, assim como as bets foram suspensas, as legais, e tem uma migração para as ilegais, esses adolescentes podem ir ou podem ser motivados a ir, inclusive, dentro dos próprios grupos de adolescentes, na escola, por exemplo, no clube, sei lá, para outros aplicativos. E aí, como é que a gente faz?
1: É uma boa pergunta. É claro que, por exemplo, o WhatsApp, ele é o aplicativo mais popular no Brasil de comunicação privada e instantânea. Então, se não houver bloqueio, se a gente não excluir o acesso, provavelmente os adolescentes continuarão a usar. É claro que se eles se sentirem violados ou de alguma forma sua privacidade ali sendo monitorada, eles poderiam migrar, aí eu concordo, para um aplicativo terceiro, sem muito controle ou que sem que os pais saibam. Mas olha como esses aplicativos de controle parental são importantes. Em quase todos os smartphones, Felipe, nós temos o bloqueio de download de aplicativos novos. Vale dizer, a criança e o adolescente não tem liberdade de fazer downloads de novos aplicativos sem os pais autorizarem. A mesma questão com relação a bloqueios de comunicação pelos navegadores de internet. Você consegue ter o mínimo de controle e os filhos vão ter que entender dessa geração que isso é para o próprio bem, que não é uma violação dali da intimidade, da privacidade, ou até isso ser combinado quando dá autorização do uso. Então, por exemplo, meu filho vai chegar uma época e vai falar, pai, eu quero um celular. Eu falo, ok, eu posso concedê-lo, desde que você tenha esses cuidados, desde que seu pai e sua mãe possam controlar o acesso e assim por diante. Isso vai ser treinado, educado desde o início dessa relação virtual e dessa sua relação parental. Então, sem dúvida nenhuma, é possível a gente criar mecanismos ainda de tecnologia, de software, para afastar o risco da migração para aplicativos clandestinos ou mais perigosos, como a Deep Web e assim por diante. A orientação é que os pais se interessem pela vida online dos seus filhos, acompanhem quem são ali os seus ídolos, né? De quem sua criançada está assistindo na internet, está conversando, e para isso os aplicativos estão disponibilizando. Mas, Felipe, não adianta de nada termos essas opções se elas não forem utilizadas, ativadas e aproveitadas. Se você simplesmente achar que toda a responsabilidade é do aplicativo e você, como pai ou mãe, não fizerem nada, o seu filho correrá os mesmos riscos.
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9: Olá, seja bem-vindo, bem-vinda ao Imprevista. Meu nome é Joana Trepto e este é o programa de entrevistas da TMC, em que a gente conversa com pessoas que ajudam a interpretar o nosso tempo, às vezes pela política, às vezes pela cultura, pela ciência, pela arte, pela fé ou simplesmente pela própria experiência de vida, que é tão importante, molda a forma como a gente vê o mundo. A nossa convidada de hoje é uma das vozes mais reconhecidas do Brasil quando o assunto é silêncio, presença, escuta, consciência, sabedoria. Antes de ser conhecida como Monja Cohen, ela foi Cláudia Dias e ainda é. Jornalista, viveu nos Estados Unidos, conheceu o Zen budismo, passou por uma formação monástica exigente no Japão, construiu uma trajetória que a transformou em uma das principais divulgadoras do Zen no Brasil. Hoje fala sobre ansiedade, raiva, medo, morte, ego, compaixão, impermanência, relações humanas e sobre uma pergunta que parece cada vez mais difícil: como estar verdadeiramente presente numa época em que a gente vive o tempo todo distraído? Então, a nossa convidada de hoje, já dando boas-vindas e agradecendo muito por estar aqui, é Monja Cohen. Bem-vinda!
10: Muito obrigada, é uma alegria estar com você.
9: Eu quero começar com uma pergunta que é simples, e até já começo tirando aqui uma dúvida, uma curiosidade. Você fala muito sobre silêncio, você se incomoda com quem fala demais?
10: Não, com quem fala demais, não. O que me incomoda é estar numa sala com muitas pessoas falando alto ao mesmo tempo. Isso para mim é muito cansativo. E eu fiz há pouco tempo uma viagem para o Ártico, num barco. Fomos conhecer os ursos polares, as focas. E era interessante porque o restaurante no barco, as pessoas todas estavam tão felizes de estar juntas, todos brasileiros, e falavam tão alto que acabou sendo muito cansativo para mim, na hora de comer, ter tanta gente falando. O falar não me importa, mas falar muito alto e muitas pessoas ao mesmo tempo, numa mesa redonda, em que um fala com este fala com aquele, é extremamente cansativo. Eu prefiro o silêncio, sim.
9: E nesse sentido, como é que a troca de energia ela é importante, mas também impactada pelo excesso de energia?
10: Pois é, nós temos que saber. O que Buda dizia, o que eu acho tão importante, é o caminho do meio, sem excesso e sem falta. Então, não vou negar a necessidade do diálogo, da conversa, mas não vou ficar só o tempo todo conversando, dialogando. Às vezes não é gostoso? A gente chega, por exemplo, em casa, no nosso quarto, e você está sozinha, e você sente ter um silêncio, que é um silêncio interior, que foi conquistado por anos de práticas meditativas. E as pessoas, às vezes, estão muito agitadas. Elas entram com você no quarto e você sente que está preocupada, quer servir, quer ajudar. É diferente de você sozinha. Eu comigo mesma tenho uma tranquilidade que eu acho difícil encontrar em presença de outras pessoas. São poucas que têm. E às vezes a gente está na sala de meditação e está todo mundo sentado, e de repente entra alguém que já acessou esse estado de quietude, e é como se não tivesse entrado ninguém. E entra uma outra pessoa que ainda não acessou esse estado, toda a sala fica modificada. Então não sou só eu, né? somos nós. Nós percebemos o silêncio interior, se já foi acessado ou não. E não fica lá o tempo todo, ninguém fica o tempo todo no silêncio interior. Mas tem esses momentos que são riquíssimos.
9: Muita gente olha para você agora, e vou já dizer aqui para a nossa audiência que tratar a monja por você foi um combinado nosso antes de entrar no ar. Não é falta de respeito. É. Muita gente olha para você como uma figura serena, uma figura confiante, segura de si, quase que como se sempre estivesse trilhando o caminho onde está. Como é que era você antes de ser monja, monja Cohen? Como era você na sua infância?
10: Nossa, eu era muito levada, brincava muito com meninos, porque na rua em que eu morava tinham meninos vizinhos, então a gente subia no muro, andava de bicicleta, eu era bem agitada na escola também, e me divertia muito, brincava muito, minha mãe era poetisa e dava aulas de declamação. Então, eu comecei a ouvir poesias muito existenciais desde pequenininha, o que me fez questionar a vida e a existência. Com 9 anos de idade, comecei a ler tudo que eu encontrava, e um dos primeiros livros que eu li foi O Mandarim, do Eça de Queiroz. Não é lindo, porque era fininho. Eu tinha toda a coleção do Eça de Queiroz, esse aqui é fininho, é para mim. E aí, quem não conhece a história do Mandarim, é bem interessante. É a história de um funcionário público em Portugal, e na época do Eça de Queiroz, e ele recebe uma carta que tem um sininho dizendo que tem um parente dele na China que é um mandarim, e que se ele tocar aquele sininho, o mandarim morre e ele recebe uma grande herança. Então ele tem um questionamento interno muito grande, ético: vou matar o mandarim, não vou matar o mandarim? Ele acaba tocando a campainha e vem as aventuras e desventuras. Aí termina o livro, é belíssimo, eu recomendo que vocês leiam. Ele volta a Portugal.
9: Muita gente procura a espiritualidade, o autoconhecimento, a tranquilidade, depois de passar por um momento de dor. Isso aconteceu com você?
10: Eu trabalhava no Jornal da Tarde, isso foi muito intenso, porque eu era repórter da Geral. E nessa época nós tínhamos um governo militar, e tinha um movimento muito grande contrário ao governo militar. Então tinham pessoas do jornalismo que saíam para a clandestinidade, que saíam de casa, que se armavam e que faziam protestos muito severos. Eu fui a alguns protestos como jornalista, acompanhando para relatar depois. Nunca fiz parte de nenhum partido, nenhum grupo, mas era muito intenso isso. E você começa a questionar qual o sentido da vida. E será que existe uma outra maneira de ser que não seja tão violenta? Porque a violência estava nas ruas. O tempo todo tinha estudantes mortos, tinham pessoas, empresários mortos. Então foi uma época muito violenta. Eu tinha 19 anos de idade, não tinha feito a faculdade de jornalismo, foi a última turma que se formou sem ter a faculdade, mas era cada dia que chegava, não sabia nem o que ia fazer, dava uma pauta e eu saía para a rua. Então cobri de tudo, desde fantasias de carnaval até crimes. E isso foi muito mexendo dentro de mim. E uma das matérias que me pediram para fazer era sobre sociedades alternativas na Califórnia, que o Zen Budismo já tinha áreas com plantação natural, sem os agrotóxicos, reciclavam o lixo, reciclavam as velas usadas nos altares. Eu falei, quem são esses? Que interessante. E teve também o pessoal do Vietnã, monges vietnamitas, que eles iam para a praça pública, chamavam a imprensa, e jogavam gasolina no corpo e ficavam sentados queimando em meditação. Eu falei, que controle é este? Porque eu era meio descontroladinha, assim, de brigar, em casa ficar brava, bater a porta, coitada de minha mãe, né? Com a minha irmã também brigávamos, discutíamos, né? E de repente falei, como é que essas pessoas têm esse controle? E os Beatles, que eu admirava pela comunicação de massa, capacidade de todos nós gostarmos, eles meditavam, estavam indo para a Índia. Eu falei, tem uma coisa aqui que me interessa. Eu acho que a minha passagem pelo jornal foi muito importante, porque entrevistei desde as pessoas mais pobrezinhas, nos casebres mais pobres, até a Rainha Elizabeth e outras pessoas da grande turnê internacional, né? E você percebe, são todos humanos. Somos todos seres humanos semelhantes, não iguais, mas com necessidades muito próximas. E aí eu comecei a pensar, e qual o sentido da vida? Que já vinha pensando desde os 9 anos de idade. Qual o sentido da vida? Que sentido eu posso dar à minha vida? Minha mãe era católica, apostólica romana, Nós frequentávamos igreja até os 12 anos de idade, que eu disse, não vou mais. Não sei por que estamos indo à igreja, não entendo, não me interessa. E ela era uma educadora, e ela disse assim, quando você quiser voltar, você volta ou não. Você é livre para escolher. Eu tive essa mãe muito bondosa, e pais que gostavam muito da literatura. Meu pai é de família portuguesa, ele nasceu no Brasil, foi um dos últimos filhos da meu avô e minha avó que vieram de Portugal para cá. E meu avô e minha avó eram pessoas muito corretas, como eu acho que a maioria dos portugueses são, muito éticas, muito cuidadosas. Meu avô era professor de latim, português e francês. E a vovó ficava em casa recebendo crianças que vinham do interior para estudar em São Paulo. Então ela tinha uma pensão para criança, ela cuidava disso enquanto o vovô trabalhava dando aulas de manhã, de tarde e de noite.
9: Nossa, que legal, super interessante. Até me identifiquei com tantas coisas. Primeiro com o jornalismo, porque aqui o Imprevista é como se fosse a parte boa do dia. Todos os dias eu apresento dois jornais e eu não consigo imaginar hoje, com a sociedade como é, você na frente de um jornal e lidando com essa violência toda, porque você falou sobre a violência de antes, a sociedade mudou. A gente não está numa ditadura, de forma alguma, mas a gente sofre violência. De onde vem a violência?
10: Bom, nós somos seres muito antigos no planeta, né? E os cientistas, hoje os neurocientistas, dizem que o nosso DNA é uma reciclagem desde a época da pedra lascada. Então, já passamos por muitas coisas e a nossa sobrevivência dependeu de poder matar também. Então, nós não somos seres bonzinhos, nós somos seres que, para sobreviver, usamos todos os métodos possíveis. Nos adaptamos, não fomos mortos, porque se estamos aqui, nós somos o DNA que sobreviveu, as guerras, as crises, as doenças, as pandemias, né? E estamos aqui. Então, dentro de nós habita também um ser muito violento e muito grosseiro e muito rude. Mas quem é que eu estou alimentando em mim? Eu posso alimentar essa fera, mas eu posso alimentar também a proposta de que é possível viver em harmonia, que não é necessário fazer guerras, que nós podemos dialogar e não apenas ir para as bombas e investir em armamento, quando nós podemos investir em educação e alimentação. E saúde. Então, tem outras maneiras de estar no mundo. Mas, neste momento, parece que tem um movimento muito grande que a gente vai dizer que talvez seja de extrema direita, que é o pessoal dos Estados Unidos, né, fazendo muitas armas agora, ameaçando os outros países, né? Se vocês não fizerem o que eu quero, eu vou invadir vocês, vou acabar com vocês. E que, no meu parecer, é absurdo, né? Se isso é usado como meio hábil para conseguir fazer acordos comerciais que sejam bons para todos, ainda eu posso admitir. Mas você, ao dizer para alguém, eu vou invadir sua casa, vou quebrar tudo, e tudo que você tem vai desaparecer, eu falei, não, por que isso? Por que uma ameaça dessas, né? Se nós precisamos uns dos outros para sobreviver, né? Então, tem a questão, o pessoal fala, é o ego não, o ego é importante. A ideia, que o Freud vai chamar de ego, né? A ideia de que temos uma identidade pessoal que me distingue de você, se eu fico com sede, você beber água não vai ser satisfatório para mim.
9: Uhum.
10: Então, eu tenho que perceber as minhas necessidades. Mas elas não são as donas de mim. Eu percebo, mas eu atuo de acordo com aquilo que é adequado para as circunstâncias. Então, não sou só eu em primeiro lugar, não sou eu que mando, eu que decido, não sou eu que sou líder de tudo o que acontece, mas sou um dos elementos da vida e que precisa de todos os outros para sobreviver.
9: Agora, voltando um pouquinho no que você estava falando antes, sobre a sua própria vida, a sua própria trajetória, duas coisas me marcaram bastante. Sua mãe lhe deu liberdade para fazer suas escolhas. Ao mesmo tempo, você acabou se tornando refém, com o perdão da palavra, que é uma palavra forte, mas das circunstâncias da vida.
10: Sim.
9: Onde é que a gente consegue encontrar a nossa liberdade sabendo que a vida nos impõe uma realidade?
10: Nós somos protagonistas da nossa vida com limitações, porque temos um script, né? Nós estamos vivendo em comunidades e nós dependemos das pessoas à nossa volta. E nós não vivemos sozinhos fazendo o que queremos. Eu acho que era Santo Agostinho que dizia isso. A verdadeira liberdade não é fazer o que você quer, quando quer, do jeito que quer, mas o que é adequado para o bem de todos. Então, porque se eu só fizer o que eu acho que é bom para mim, eu vou ser vítima de mim mesma, dos meus apegos, dos meus desejos, das minhas ansiedades. Mas se eu percebo o que é adequado para nós, é uma liberdade maior. Então, nem eu me controlo, no sentido de eu só quero, sei lá, tomar suco de laranja, por exemplo, né? Eu passo o dia inteiro tomando suco de laranja. Não vai fazer bem. Mas no momento que alguém me oferece um suco ou uma água, eu agradeço e acho que é tão importante um quanto o outro. Então, não é só o que eu quero, como eu quero e do jeito que eu quero. Mas tem a ideia do ego, sim. Que às vezes a pessoa fica muito egoica no sentido de eu em primeiro lugar, o meu pensamento é melhor, eu sou o mais inteligente de todos. Teve um personagem histórico, né, há poucos dias atrás, que falou isso, né? Eu sou o mais inteligente de todos. É uma maravilha isso, né? Quando a gente sabe que a questão da inteligência também é treinada. Você não nasce super inteligente, você vai ser treinado para isso. Como a gente é treinado e educado a amar, a ter raiva, tudo isso é aprendido. A gente nasce com certas características hereditárias fortes, que foi durante a gestação dos nossos pais, da nossa mãe, né? A gestação já influenciou a nossa personalidade, a nossa vida, e o que nós fomos encontrando, como você diz, né? A gente é refém das circunstâncias e da época em que estamos vivendo, mas podemos fazer escolhas.
9: Monja, nós abominamos qualquer tipo de violência, mas tem um gatilho que é a raiva. Para a violência. Ela pode ser usada para o bem, para o nosso bem de alguma forma? É importante sentir raiva?
10: É muito importante. A indignação é a alavanca de transformação do mundo. Se eu achar, está tudo bem, está tudo zen, tudo que aconteceu zen, tá, que bonito, a vida é isso. Não, tem coisas que a gente fica indignada. Abusar de crianças, de bichinhos, de plantas, abusar da natureza, da água, do vento, do ar, né? Você fala, não pode fazer isso, né? Porque é a nossa vida. Eu digo, a vida da Terra é o nosso corpo comum, não é a casa comum. Não é um lugar só que eu habito. Para eu habitar o planeta, eu estou em inter-relação a tudo que existe. Ninguém existe por si só. E ao cuidar de outras formas de vida e das relações humanas, eu estou cuidando de mim. Então eu saio um pouquinho. E a raiva que vem, a indignação, é o que eu faço em relação a isso? Como que eu me manifesto no mundo em relação a isso? Porque se você disser, está tudo bem, vai passar... Eu tenho um amigo que é o professor Karnal e que ele fala muito sobre isso. É o pêndulo da história, monja. O pêndulo da história vai para cá, vai para lá. Não se preocupe. Eu falei, não, me preocupo sim. Porque se ele está muito de um lado que eu acho errado, que é violento, que é agressivo, a minha indignação vai fazer com que eu me manifeste no mundo dizendo, acorda, gente, não permita que seja assim. Manifeste-se. Faça alguma coisa para que a gente volte a um eixo de equilíbrio e tenha um eixo axial no nosso corpo, né? É físico mesmo, são ossos do tórax, pescoço e cabeça. A gente tem que alinhar o corpo e alinhar a mente também. Porque às vezes a gente fica com raiva de alguém, tomara que morra. Não, não quero que morra. Quero que acorde, que desperte, que as lideranças internacionais sejam capazes de perceber o absurdo que estão fazendo. Imagina querer extinguir um país, uma cultura, não é nada disso. Como que nós nos misturamos e aprendemos uns com os outros e compartilhamos a vida? Há tanta coisa a aprender de culturas diferentes das nossas, né? Os povos que invadiram a nossa querida Península Ibérica, né? Quantos deles vieram da África? Fenícios, né? Foi um monte de gente que veio e faz de Portugal um país tão importante que vem para o Brasil e tem uma capacidade de miscigenação, quer dizer, de respeito. Apesar do navio negreiro, que foi muito feinho, mas era uma coisa internacional, isso não era só Portugal, também teve a capacidade de miscigenação, que quando eu lembro que eu estava estudando história, na infância ainda, diziam a beleza dos povos que são capazes de miscigenar. Vamos dizer, eu sou uma raça pura, diferente de vocês, não, estamos misturados.
9: E sobre o equilíbrio, existe de fato um equilíbrio perfeito, um equilíbrio permanente? Porque a própria definição de equilíbrio prevê que você tem que estar sempre se ajustando.
10: Se reequilibrando. Eu tive um grande amigo também, que era um psiquiatra aqui de São Paulo, José Ângelo Gaiarsa, que ele dizia, eu prefiro o equilibrista do que o equilibrado. O equilibrado é uma pessoa dura, rígida, eu faço tudo certinho, estou sempre no meu eixo de equilíbrio. Quando não, a gente percebe que a gente sai e reapruma e volta para o eixo de equilíbrio.
9: Eu conversei com uma pessoa muito próxima da monja. E como fonte, né? Monja é jornalista, sabe que a gente precisa apurar as nossas informações. E eu tive aqui uma informação que me surpreendeu. Me disseram que você é muito divertida.
10: Bom, pode ser.
9: Mas é porque a gente tem a ideia de que alguns opostos, eles não podem, ou algumas palavras, alguns conceitos, são opostos e não complementares. Uma pessoa que procura ser serena, ela pode ser divertida, ela pode se divertir. Uma pessoa que busca o equilíbrio, ela também pode sentir raiva. Nós somos múltiplos. Sim. De que forma?
10: Somos múltiplos, com todas as possibilidades. A gente fala, o nosso saquinho de pele traz tudo dentro dele. O bem, o mal, a alegria, a tristeza. Agora, o que eu quero desenvolver em mim? Às vezes eu estou falando com alguém, às vezes eu dou uma bronca em alguém. Alunos meus praticantes da comunidade. Aí eu vejo que ficam com aquela cara assim de boquinha torta, né? Aí eu faço uma brincadeira, eu falo, sai desse lugar. A bronca que levou é para aprender, é para corrigir. Não é para ficar triste, ah, ela não gosta de mim, me tratou mal. Isso é o ego. Não gosta de mim, me tratou mal, é o ego. Sem o ego, quer dizer, sem o ego ser tão importante, tão controlador, você fala, nossa, me corrigiu, que legal. Eu posso ser melhor. Prestou atenção em mim. Então muda a relação, né? Eu brinco bastante. Sim.
9: Agora, eu perguntei para essa pessoa, fonte sigilosa, qual teria sido um dos momentos mais difíceis da sua vida? E a resposta foi a sua partida quando essa pessoa tinha apenas 5 anos de idade.
10: A minha partida? Assim, quando eu me separei da minha filha, e sim, que eu fui morar na Europa por uns tempos, então isso foi muito doloroso, sim. Separada da minha filhinha, foi. Eu vi ela pouco. Eu trabalhava no Jornal da Tarde, a gente entrava naquela época 1 da tarde, saía, não tinha hora para sair. 1, 2, 3 da manhã. E havia um hábito que eu acabei assumindo junto com os homens, só tinham quase homens na redação, que a gente saía para comer, beber e fumava. Então era uma outra pessoa, tinha uma motocicleta, saía, bebia e fumava, voltava para casa de madrugada, minha filha estava dormindo, e eu acordava tarde, porque eu entrava 1 da tarde, então eu geralmente almoçava com ela e levava ela para a escola, era tudo que eu via. Minha mãe ia buscar, alguém ia buscar, mas mesmo assim era todos os dias. E de repente eu decidi que eu precisava viajar, que as circunstâncias estavam me empurrando para fazer essa viagem, e aí foi bem triste. Mas tudo bem, a gente se adapta.
9: E quando a gente sente culpa... Quando a gente sente esse tipo de tristeza, é possível a gente zerar esse sentimento dentro de nós? Ou tudo que nos acontece deixa uma marquinha e nos constrói?
10: Tudo deixa uma marca, uma cicatriz. A minha superiora dizia que a nossa vida é como se tivesse um artista, um escultor, com um cinzel marcando o nosso corpo e nosso espírito. E tudo que nos acontece vão deixar marcas. Então, deixam sim. Eu tenho uma saudade da minha filha que não tem fim. A gente se encontra, a gente almoça junto, a gente se fala quase todos os dias, mas a saudade está lá, porque é uma saudade que foi durante muitos anos, um distanciamento por muitos anos. Eu primeiro morei nos Estados Unidos, onde eu fiquei 7 anos, e durante essa época ela vinha nas férias, eu nas férias ia visitá-la, mas era sempre 1 mês, 20 dias, era bem pouquinho. E aí depois fui para o Japão. E o Japão, eu só encontrava ela cada 2 anos, também por 5 dias, que era o máximo de folga que você tinha do mosteiro. Então, foram 2 anos bem distantes. E voltei para o Brasil para ser monja, para trabalhar num templo no bairro da Liberdade, com a colônia japonesa, com exigência de presença e de práticas e de meditação. E era sábado e domingo, eram muitas liturgias. Então, eu vi ela era muito pouco também. Então, essa saudade, ela não acaba, porque eu não voltei a morar com ela, nós não voltamos a ter a vida que tinha quando ela tinha 5 anos. E ela, eu levava ela, às vezes, de moto para a escola, e ela não penteava o cabelo para dizer para todo mundo, eu vim de moto com a mamãe. E quando a mamãe chegava, mamãe, até hoje eu choro.
9: Nossa, que lindo, que emocionante.
10: É uma saudade sem fim.
9: Quando a gente romantiza tudo muito, né, monja? É. A gente pensa na monja, a gente pensa... Em uma pureza que se associa quase a não ter algum sentimento mais mundano, sim, alguma, né? E, na verdade, não é assim. O que, que é uma relação saudável?
10: É você sentir o que você sente, reconhecer o que você está sentindo. E o que, que eu faço com isto? Como é que eu vivo com isso? Eu tenho que viver com essa saudade. Ela faz parte de mim e da minha vida. A gente se encontra, brinca, etc., mas a saudade fica. E também outras coisas na vida que a gente teve que abandonar. Porque quando você faz uma opção por uma coisa, você deixa de fazer outras. Mas não adianta ficar olhando para trás, que a gente fala para o leite derramado. Não dá para pôr o leite de novo dentro do pote. Então foi, aconteceu, foi assim. O que, que eu aprendi com isso? E o que, que eu posso fazer daqui por diante? Esses dias eu fui em Natal. Um grupo de bombeiros fez um evento, um simpósio de combate ao suicídio, de impedir o suicídio e de doenças mentais. E teve um senhor que se apresentou logo no começo, cantou uma música, e um filho dele de 15 anos se matou. E que ele não percebeu o suficiente da tristeza e do sofrimento desse seu filho, que era os coleguinhas de classe maltratavam, etc., né? Era um menino lindo, bonito, saudável, e você não espera que ele vá ter esse fim, né? E aí ele cantou uma música que era muito linda, diz assim, nós temos que amar hoje, não vamos deixar para amar amanhã, não vou cuidar amanhã, como é que hoje eu estou tendo relações de afeto, hoje eu estou percebendo as pessoas à minha volta e vendo as suas necessidades e tentando fazer que não cheguem a esse desespero de querer terminar com a vida. Foi muito intenso também.
9: E a gente sabe que a gente vive um momento de sentimentos muito intensos, como a Mon já disse. Para uma pessoa que está sofrendo muito agora, que está até num estado quase que desespero, o que, que nós podemos dizer para que ela não deixe de acreditar na vida?
10: Primeira coisa que a gente faz é respiração consciente, é postura, posição. Posição do corpo, que a tristeza vai nos fechando, e aí não respiramos direito, o pulmão, toda a tristeza é uma respiração pulmonar, curta, pequena. Então comece a trabalhar com o seu corpo, ombros para trás, para baixo, abre o diafragma, respira conscientemente, inspira, solta devagar, percebe a tristeza, tá certo? Não é feio sentir tristeza, mas percebe também quando você não está triste. Comece a observar momentos que você está alegre, porque não só, senão a gente vai dar só atenção aos momentos que não são bons. E tem tanta coisa bonita acontecendo. E não adianta você chegar a alguém que está com depressão e dizer, fique alegre, tem coisas lindas. Não, é bom você ficar deprimido junto. É a melhor coisa que você pode fazer, falar, entendo, já passei por aí, sei o que é, eu te acolho. Acolho a sua tristeza, acolho você agora nessa desesperança. E como é que você redescobre a esperança. Eu acho que quando a gente olha para crianças, para animaizinhos, para a vida, quando a gente vê um dia novo surgindo, o sol, a chuva caindo, você fala, nossa, que bonito, né? Por que, que eu não estou percebendo isso? Por que, que eu queria que fosse diferente? E saber que aquilo que nós fazemos, falamos e pensamos, mexe na trama da vida.
9: De que forma? Como é que aquilo que a gente coloca no mundo, seja por pensamento ou por palavras, mexe na trama da vida?
10: Se eu não acredito em nada, por exemplo, pessoas dizem assim, nunca vai ter fim às guerras. Eu falei, vai. Terá fim às guerras. E nós, humanos, vamos despertar como grande comunidade, não cada um de nós. Agora, tem algumas pessoas que já despertaram. Algumas pessoas que são contra a guerra, a violência, abusos de qualquer forma. São algumas, não são muitas. E há outras que estão em outro lugar. Como fazer com que o maior número de pessoas desperte, acorde e perceba que a alegria de viver é o compartilhar a vida. E compartilhamos com pessoas diferentes em momentos diferentes. E ninguém é dono de ninguém. A questão das mulheres aqui no Brasil e no mundo, né? Você tem que fazer o que eu quero, do jeito que eu quero, na hora que eu quero. Senão eu te mato. Eu te bato, eu vou ridicularizar você, vou abaixar, tirar sua autoestima completamente e você vai depender de mim. Tem novelas passando sobre esse assunto que está muito intenso, né, no mundo, que é respeitar. Quem ama, respeita, quer bem, não é? Dá liberdade, não quer controlar. Se eu estou querendo controlar alguém, alguma coisa, alguma situação, é porque não é amor verdadeiro. O verdadeiro amor, ele é livre, ele não é de controle. Então, a gente tem que observar que em nós existe o controlador, que existem aspectos da nossa própria natureza que não são muito bonitos, e a gente não deixar que eles cresçam. É como uma planta daninha, que ela vai matar a nossa plantação. Então, em vez de deixar que plante, você tem que deixar algumas, você não pode tirar todas, mas você vai tirar o suficiente para não atrapalhar a alimentação do mundo.
9: Monja, o amor é liberdade, o amor é complexo, o amor também é conflito. O que que é o amor? E como é que a gente deve amar?
10: Conflito é uma coisa boa, né? Porque se a gente diz que o oposto do amor é o não me importo. Você faz o que quiser, não me importa.
9: É indiferença.
10: É indiferença. Então não é raiva que é o oposto do amor, é indiferença. Só é indiferente. Para onde você vai, tanto faz. O que você fizer, tanto faz. Isso aí é muito mais doloroso, que a ideia do ostracismo nas civilizações antigas, né? Como é que você punia alguém? Ninguém mais fala com essa pessoa, ela não faz parte mais do nosso grupo, não vai ser incluída. Hoje em dia a gente faz isso nas redes sociais, né? A gente cancela pessoas que não pensam como nós pensamos, atacamos, impedimos que elas se manifestem publicamente. Então tem muita coisa que ainda é um resquício disso, né? Agora, o amar é uma coisa que também me disseram recentemente, a minha filha, que é psicóloga, que a gente aprende a amar. Nós não nascemos sabendo amar, nem odiar. Isso é ensinado. É ensinado desde pequenininho. E tem um psicólogo chamado Winnicott, que ele era um pediatra. Eu tive com a esposa do professor Pondé, que é do RIT, nesse barco que nós estávamos no Ártico, e que ela falou muito do Winnicott, e que ele falava isso, que são os primeiros momentos da vida que vai nos ensinar a amar ou não. Quem cuidou de nós, quem que nos alimentou, que trocou nossas fraldinhas, e essa pessoa fazia isso com afeto ou com raiva? Ela tinha ternura para cuidar desse bebê ou não? Isso vai marcar nossa vida inteirinha. Uhum. E eu achei, puxa, é bem interessante isso, né? De pensar. A dona Zilda Arnes, que era uma médica aqui em São Paulo, e ela criou o soro caseiro, que acabou com a mortalidade infantil. E ela estava ensinando no Haiti, quando teve um terremoto, e morreu lá. Mas a dona Zilda Arnes, ela dizia, a violência começa no útero materno, de maneira que a criança foi concebida, como foi essa relação, e como é que foi a expectativa da mãe por esse bebê. Ela tinha raiva, não queria que nascesse, maltratou, quando nasceu jogava longe, ou ela foi capaz de cuidar e teve pessoas capazes de cuidar, porque isso vai nos marcar para sempre. E é interessante pensar nisso, né? Somos sensíveis.
9: Mas se nós, de certa forma, fomos vítimas dessa violência, sem termos pedido para nascer, o que a gente pode fazer com isso?
10: Se a gente achou que não foi bom, a gente não vai ser violento com as crianças. Né? Se a gente achou que era melhor ser bem cuidado, ser bem tratado, a gente vai procurar tratar bem. Né? Então, a gente aprende também não repetindo erros. É uma coisa interessante. O professor Cortella, que eu escrevi um livro com ele, e no escritório dele tem uma placa que diz assim, aqui só aceitamos erros inéditos, que é uma coisa boa. Né? Então, eu percebo que eu falhei, eu vou corrigir esse erro, eu não vou ficar repetindo. Ah, eu sou assim, eu sempre fui assim. Quando a pessoa diz isso para mim, falou, fechou uma parede de comunicação. Eu pus uma muralha aqui na minha frente. Tudo que você falar para mim não vai adiantar nada. Tudo que você queira me ensinar não vai ser, porque eu sou assim. Não, você não é. Você tem sido assim e tem dado resultado? Tem sido bom? Não tem sido bom? Então vou mudar. É difícil? É difícil mudar.
9: Eu acho muito legal as referências que você traz, porque quando a gente pensa em uma pessoa que é referência, na maior parte das vezes essa pessoa se autorreferencia. E em todas as suas respostas você vai a um amigo, a uma pessoa que você admira, inclusive Pondé, que tem uma coluna no nosso jornal, no TMC 360, grande amigo, e um dos episódios mais legais desse podcast foi com o Pondé. Uma conversa assim, muito verdadeira sobre família, sobre amor, assunto que normalmente o Pondé não fala. Agora, você falou sobre o papel da mulher. Quando eu viajei para o Vietnã, para o Laos, para o Camboja, que são lugares que têm o budismo ali, uma veia muito importante, quando a gente vê os templos, eles não têm uma presença feminina. Há templos que, a maioria, são só para homens, e homens desde nenéns.
10: Pequenininhos, é.
9: Por quê?
10: Então, vamos voltar para Shakyamuni Buda. Nós temos o nosso Buda histórico, que era filho de um rei, e chega um momento na vida que ele vai se questionar sobre a razão da existência, nascimento, velhice, doença e morte. Ele foge do castelo, ele deixa a sua esposa, que tem um filhinho homem, uma sociedade patriarcalista, machista, os homens têm primazia. E ele tem esse filhinho, mas ele abandona tudo que é difícil de abandonar. E vai fazer práticas meditativas, tem uma experiência mística, onde ele diz, eu, a grande terra e todos os seres, tudo que existe juntos, somos o caminho. Não é eu separado, eu sou, com toda a natureza, com toda a vida. Vai começar a ensinar. Aí chega a mãe adotiva, a mãe dele morreu quando ele era bebezinho, a mãe adotiva dele, que é a tia dele, vem e diz, eu quero ser monja com você. Não, mulher não pode. O que vão ser das famílias se as mulheres saírem de casa? E ele tem um primo, que é o Ananda, que vai interceder por ela e vai dizer, mas também, mestre, quando um homem sai da casa e que a mulher não tem um homem do seu lado, numa sociedade patriarcalista, ela é desqualificada. Então, na hora que o marido vai ser monge e que ela vai ficar sozinha com crianças em casa, ela não tem posição social também. E aí Buda fala, poxa, eu não havia pensado nisto. E ele permite que ela seja monja. Então, nós vamos ter a primeira monja histórica, na época, deixa que a Shakyamuni Buda é ordenada por ele, que é a mãe adotiva dele. Um dos preceitos que ele diz para as mulheres, nunca podem estar juntas com um homem numa sala sozinhos. Mãe dele está morrendo. E quem ela chama? Meu filho. Eu estou no fim da minha vida, eu quero que você fique ao meu lado. E ele vai ficar sozinho com ela numa sala, num quarto. Então, são coisas que a gente tem que entender as regras e como elas são feitas. No Japão, a gente tem uma sociedade também masculina, dentro das ordens monásticas. Nós temos cerca de, vamos dizer que sejam 20 mil, vamos dizer que sejam 20 mil monges homens, tem menos de 2 mil monjas mulheres. Os mosteiros femininos são pequenos, eu estive lá, eu pratiquei num deles. No máximo que a gente tinha eram 20 monjas praticando, nos mosteiros masculinos tem 200, 300, 500 monjas. Então é uma ordem que acabou sendo mais masculina. Mas quando ela vem da Índia, na Índia que ele acolheu as mulheres e fez os grupos femininos, historicamente é uma lacuna. Não se sabe desta monja para aquela outra monja quem teria sido. Porque a história era escrita pelos homens. As mulheres eram analfabetas. A gente tem todo um processo da posição das mulheres nas tradições espirituais. E a Índia, que foi muito invadida, se no primeiro momento, dentro das tradições bramânicas, as mulheres tinham um papel importante nas ordens religiosas, com as invasões dos arianos, elas são colocadas para lá, porque elas vão ter filhos com os invasores. Elas foram estupradas e vão ter filhos com os invasores. E mãe cuida de filho. E mãe vai proteger filho. Então eles acharam que os segredos da cultura indiana não podiam ser passados pelas mulheres para seus filhos, que eram estrangeiros, que vieram de outro lugar. Então as mulheres começam a ser afastadas dos templos. E aí elas não têm posição nos templos. E quando Buda chega, ele vai mudar isso, e vai acolher as mulheres dentro da ordem também. Então, e essa mudança ainda está acontecendo no mundo. Há um tempo atrás, a sua santidade Dalai Lama foi no Havaí e pediu para uma monja, que é uma geshe, geshe é uma doutora nos ensinamentos, que fizesse uma meditação, que induzisse uma meditação, falasse, inspirasse. E ela disse assim, vamos imaginar que sua santidade Dalai Lama tivesse sido sempre uma mulher. Ficaram todos quietos ouvindo, né? Vamos imaginar que os homens estivessem servindo as mulheres, trabalhando na cozinha, na lavanderia, na limpeza, e que as mulheres estivessem estudando, dando aulas, tendo discípulos, tendo acesso aos ensinamentos superiores. Diz que sua santidade começou a chorar. Ele falou assim, eu nunca pensei nisso. Ele disse assim, mas não é uma ordem minha que modifica. É a nossa maneira de estar no mundo que vai sendo modificado pela posição que as mulheres ocupam agora na sociedade. Então, ele tem muitas mulheres discípulas que estudam as filosofias budistas que não eram permitidas, no Japão também. Embora as primeiras monjas fossem mulheres nobres, quando o budismo chegou, depois ficou uma ordem só masculina, e agora a gente tem o nosso mosteiro feminino em Nagoya, não tem nem 200 anos ainda.
9: É muito recente. É interessantíssimo. Para quem está nos acompanhando no Dial, na TMC, nós estamos falando com o Monja Cohen no episódio de hoje do Imprevista. E também reforçando o que eu disse agora há pouco sobre o funcionamento dos templos, quando você vê, quando você consegue tirar uma palhinha, né? Porque é importante não ser invasivo no momento em que você, como turista, está ali, porque o que está acontecendo dentro de um templo é algo muito sério, é um comprometimento muito sério. Então, claro que a curiosidade é importante para a gente trazer essa experiência, mas não pode ser predatória. Nesse sentido, eu reparei que tem realmente muitos meninos pequenininhos. E eu perguntei sobre isso. Me disseram que existem países, existem regiões onde é obrigatório que meninos sirvam e que, por muitas famílias serem pobres, já enviam os meninos desde pequenininhos para que eles tenham o que comer.
10: Sim. Isso existia aqui no Brasil com o cristianismo, né? Na Igreja Católica. As famílias de muitos filhos e famílias pobres sempre mandavam um ou dois filhos para se tornar padres, porque eles tinham educação e alimentação. Então, isso é comum em países pobres. Agora, é interessante, eu estive... Não, onde é que foi? Em Sri Lanka? Eu estive em Sri Lanka no primeiro congresso de mulheres budistas. E as monjas lá, elas não tinham voto completo. Elas diziam que como se perdeu essa corrente, esse elo histórico, de um lugar que não sabemos quem seria a monja, e que só Buda poderia ordenar de novo, então que as monjas podem raspar a cabeça, vestir-se de branco, mas elas não podem ter as mesmas funções que os monges têm. Elas não podem usar o manto tuocre, elas não podem oficiar cerimônias, não podem ter discípulos. E nesse encontro tinha uma monja tibetana também, a mesma que falou com a sua santidade Dalai Lama, que estava conosco lá no grupo, e fez uma palestra muito intensa para as mulheres de lá, dizendo, vocês têm que fazer isso, não é por vocês. A inteligência feminina é importante na ordem. Vocês têm que estudar o Dharma, vocês têm que ter as mesmas funções que os homens têm. E fomos conhecer uma senhora já bem idosa, que ela disse, eu pus sobre mim o manto ocre, porque eu sou uma monja completa. Não interessa se eles reconhecem ou não, eu sou. E eu achei isso tão importante. Então tem um movimento de algumas mulheres que não se acomodam em dizer, eu vou ficar numa posição subalterna, vou estar limpando, vou estar lavando louça, vou estar limpando a casa. Não, eu vou estudar, eu vou dar aula, eu vou procurar conhecimento, né? Então isso aí a gente ainda tem que estimular um pouco. Porque ficou muito tempo sendo uma posição só de servir. E dizendo, não, mas é uma honra servir. Sim, é uma honra servir. Mas servir a humanidade. Não só os monges do mosteiro, né?
9: E aproveitando que a monja falou sobre isso, por que raspar o cabelo? O cabelo é uma questão para várias religiões também.
10: São. Cabelo é símbolo da, era símbolo da casta na Índia. Então, os nobres, como era Shakyamuni Buda, tinham os cabelos longos como os seus, e ele usava um rabo de cavalo aqui em cima. E quando ele sai do castelo, que ele diz, eu renuncio a ser rei, eu renuncio a estar na nobreza, e eu vou cortar meus cabelos. Com a sua própria espada, ele corta seus cabelos. Então, ficou um hábito de não vou ser reconhecida pela casta, pelo grupo social ao que eu pertenço. E o não cabelo, ele cresce, você tira de novo, ou seja, a prática é incessante. Com algumas exceções, pessoas que já ficam carecas, né? Mas, em princípio...
9: E que querem colocar cabelo.
10: É, e querem fazer implante de cabelo. Para nós, não ter cabelo é melhor. E eu fico imaginando também que moravam nas matas, nas florestas. E bichinhos entrando no meio dos cabelos, né? Aqui é diferente, a gente toma banho, né? Vai ao cabeleireiro. Tem outras maneiras de fazer. Mas imagine, nós estamos falando de 2.600 anos atrás, morar no mato.
9: Mas, monja, isso é o... oposto, completo, da lógica da nossa sociedade. Porque, hoje em dia, cada vez mais as pessoas querem se diferenciar das outras, querem ter artigos de luxo para mostrar que estão inseridas em lugares onde poucas conseguem estar, querem ser reconhecidas como poucas são reconhecidas. Então, nós estamos numa era do desejo da exclusividade. Sim. Isso pode nos matar por dentro?
10: Pode ser uma coisa muito triste, sim. Se você estiver fazendo isso apenas por fazê-lo. Uma vez eu falei com um grupo de senhoras, num evento que era para CEOs, dirigentes de grandes empresas e as esposas foram juntas. E uma delas veio falar comigo e disse o seguinte: eu sempre fui uma mulher muito espiritualizada, mas eu percebo que as minhas colegas, esposas dos maridos, que são amigos de meu marido, do mesmo nível que eles, elas estão tão preocupadas com óculos de marca, com roupas de marca, e isso para mim não é tão importante. E eu falei para ela: mas como é que você vai ser aceita por elas? Você é capaz de comprar um óculos de marca, que elas dizem que isso vai dar o status que você está no mesmo nível que elas? E você faz isso para depois trazê-las a perceber a pobreza e o que podemos fazer para o bem dos pobres? Se você usar isso como meio hábil de ser acolhida e reconhecida como uma igual, e nesse processo você de trazer a elas as suas preocupações sociais e criar grupos de voluntários, então está certo. Agora, se você for pega por isso, eu preciso mostrar que eu tenho óculos de tal lugar, eu tenho, minhas roupas são compradas em tal lugar, e você ficar prisioneira disto, você vai perder aquilo que é sua essência verdadeira, porque vemos os outros. Nós somos seres sensíveis, nós percebemos a dor, a fome. Eu vou fingir que não estou vendo? Eu vi, eu sei, e não faço nada, sendo que tenho condições de fazer mais. Então, começar a trazê-las, envolvê-las em trabalhos sociais. É o máximo que... é como eu compreendo que alguém possa fazer.
9: E sobre generosidade. A monja disse na sua primeira resposta que nós não somos bonzinhos. Uhum. No nosso DNA. Ser generoso é diferente de ser bonzinho? E eu pergunto isso porque essa questão de ser bom... pode até se tornar uma exigência que nos consome. Eu carrego comigo sempre uma fala da minha mãe. Quando eu era pequena, eu fazia alguma coisa, minha mãe falava: Joaninha, não sejas mazinha. E a minha terapeuta, ela fala: você pode, às vezes, ser mazinha. Então, essa diferença, a linha entre o bem e o mal, onde é que a gente fica?
10: Que maravilha, essa frase da sua mãe caiu como se fosse néctar na minha boca, não seja mazinha, que lindeza. Mas é isso, porque temos essas tendências em nós, né? Mas nós podemos escolher o que eu vou desenvolver em mim. Mas ser boazinha também, a pessoa boazinha atrapalha. Eu vou ser boazinha, eu vou ajudar, peraí, às vezes você não quer ajuda. Eu percebo qual é a necessidade verdadeira nesse momento. É que nem alguém, como fazem algumas vezes, né? Países do norte da África, dizer: vocês têm que ser uma democracia, mas nós não somos uma democracia. Nós não estamos preparados para a democracia. Quem diz que eu sou obrigado a ser democrata? Não sou. Então, a gente poder compreender onde é que esse grupo étnico está agora, qual é a cultura desse país e como que nós podemos trazer valores maiores para que haja mudanças. Mas eu não posso forçá-los a. E às vezes nós somos tão bons. Vamos forçar todos a serem democratas. Por quê? Porque existem outras maneiras de estar no mundo. Então, a gente poder compreender para que as mudanças aconteçam com maciez. Como disse o Dalai Lama, eu acho que as mulheres têm que ser incluídas, sim, na mesma equidade, não igualdade, que os monges.

0: as monjas e as mulheres, porque estão tão habituados, que é o que a gente fala, que essa discriminação que já está dentro da sociedade, que é muito difícil mudar, mas é possível. Então, ser bonzinho é querer dizer, eu vou fazer um ato bom. Ai, a monja vai sentar ali. Ai, deixa eu ajudar ela a sentar e eu caio, porque me atrapalhou, pôs o pé na minha frente, né? Então, eu falo, não é ser bonzinho. Quando nós estávamos indo aqui agora, nós descemos do táxi, uma ajudante minha estava comigo, eu falei para ela, abre o guarda-chuva, porque está chovendo. Ela abriu o guarda-chuva, mas tem umas árvores muito lindas aqui na frente. E o guarda-chuva começou a bater na árvore, então ela fechou o guarda-chuva. Na hora que ela fechou, caiu um monte de água em cima de mim, que era o contrário que eu queria. Ela tinha que ter abaixado o guarda-chuva para quase chegar na minha cabeça, porque a água que batesse no guarda-chuva não ia respingar em mim. Mas ela não pensou nisso e ela quis ser boazinha. E na hora que ela foi boazinha, ela fez alguma coisa que me molhou mais do que se ela não fosse boazinha. Percebe? E são detalhes pequenos que a intenção, eu percebo, a intenção foi ótima, mas o resultado não foi. É um exemplo bobinho, simples, mas às vezes tem coisas semelhantes em grandes proporções, de países, de grupos que são excluídos, de abusos que se cometem, dizendo sempre foi assim, e eu vou ser bonzinho, eu vou incluir você aqui, mas não é assim.
1: Monja, há pessoas que não merecem a nossa ajuda? Ou todos merecem ajuda? Não. Nós podemos ajudar todos?
0: Nós não ajudamos ninguém. Uma fantasia, é isso que eu estou ajudando. Quando a gente acha que eu estou ajudando, você acabou de perder o verdadeiro caminho. Porque não é a gente que ajuda. Você pode mostrar sendas, você aponta caminhos, mas você não ajuda nada. E essa é a grande mudança que a gente tem que perceber. Eu não sou a protagonista das transformações do mundo, mas eu sou uma das pessoas que percebeu que tem que ser diferente, que separa o lixo. No meu tempo, não conseguem separar. Tem só dois lixinhos, bem simples, orgânico e não orgânico. E, de repente, eu chego e tenho uma garrafa plástica no orgânico. Eu falei, quem fez isso? Ninguém. Porque é tão automático não separar lixo aqui no Brasil que você tem dificuldade de ensinar. O que é ser boazinha nessa época, nesse momento? Não falar nada para ninguém, tirar a garrafa plástica para outro lugar e fingir que nada aconteceu. Isso é maléfico, porque não deu oportunidade da pessoa crescer, aprender e fazer a separação.
1: Muito bom, monja. Quero agradecer demais por ter vindo até aqui. Nesse dia chuvoso, muito frio em São Paulo, que não dá vontade de sair de casa. Muito bom falar com você. Tenho certeza que essa sensação ela é compartilhada pelas pessoas que estão com você. Adorei ver sua emoção ao falar da sua filha. É muito especial. Então, eu queria muito agradecer porque compartilhar palavras, eu acho que é algo que é tão importante.
0: É bom.
1: É muito importante. Então, obrigada por estar aqui comigo no Imprevista. Eu saio muito agradecida dessa manhã.
0: Eu também, muito feliz de conhecê-la. Minha priminha portuguesa.
1: É, exato, somos primas. Exatamente.
0: Me senti muito próximo.
1: E eu nem falei, mas vou falar agora. A minha avó, ela também cuidava de crianças na casa dela.
0: Olha só.
1: Não é muito corriqueiro em Portugal que existam babás, sim, mas a minha avó, ela é holandesa, era uma imigrante no Porto, e para trabalhar, ela abria a casa dela para pessoas que precisavam deixar os filhos. É. Então, as nossas avós cuidavam de crianças.
0: Fizeram as mesmas coisas,
1: as mesmas,
0: né,
1: coisas.
0: Uma lá no Porto e outra aqui em São Paulo.
1: Exatamente. É. Obrigada pela presença.
0: Obrigada.
1: Gente, esse foi o Imprevista. Semana que vem tem mais. Sempre às quintas-feiras, episódio novo no nosso canal do YouTube, TMC News BR, e tem transmissão no Dial, na TMC, na rádio, aos fins de semana. Até a próxima. Tchau.
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0: Por unanimidade, o Supremo Tribunal Federal decidiu igualar a licença maternidade entre mães biológicas e adotivas. O afastamento remunerado é de 120 dias, prorrogável por mais 60 dias, conforme decisão das empresas. Sobre isso, a TMC conversou com Antônio Vasconcelos Júnior, doutor em Direito Trabalhista e Empresarial.
1: O que eu inicio, na verdade, para trazer um breve esclarecimento, em 2002, né, a própria legislação com relação aos empregados, ela passou a ter uma proporcionalidade de licença maternidade.

0: para as mães que adotavam a criança. E esse período de licença dependiam da idade da criança que seria adotada. Em 2009, para as pessoas, para as mães que adotavam a criança empregadas, ou seja, com vínculo CLT, essa questão, na verdade, foi sanada. Né? Ou seja, o legislador já estabeleceu que não haveria diferença de faixa etária para a adoção. Ou seja, todas as mães que adotam uma criança, 120 dias. Eu acho importante fazer esse destaque, porque essa semana eu recebi diversas consultas nesse sentido. O pessoal, então agora as mães que são empregadas terão também o direito de 120 dias? Elas já possuem esse direito desde 2009. Aí você deve estar perguntando assim, puxa vida, Antônio, mas por que será então que o STF teve que enfrentar essa matéria agora? Porque nós tínhamos uma distorção muito grande, em especial para aquelas pessoas do serviço público. Só para que a gente possa aqui esclarecer, uma servidora pública, né, federal, se ela adotasse uma criança com 4 anos de idade, ela conseguiria licença maternidade de 30 dias. Enquanto, na verdade, uma mãe biológica tem os 120 dias de licença. Então, a partir do dia 23 de setembro, passou-se a ter o direito, na verdade, dos 120 dias para todas, independentemente da faixa etária da criança adotada.
1: E o que acontece com as empresas que eventualmente se recusarem a cumprir essa decisão?
0: Olha, isso é um aspecto bastante importante, Fernanda, por quê? Se eventualmente a empresa se recusar a cumprir essa decisão, a própria mãe que está adotando uma criança, ela pode tomar uma medida, inclusive de denúncia ao Ministério Público, uma própria medida judicial e também uma própria denúncia do Ministério do Trabalho, uma vez que a legislação está sendo descumprida por essa empresa. Acho que é bem importante destacar que, na realidade, essa questão da licença maternidade, ela não traz um direito para a mãe, né? Ela traz um direito, na verdade, para a criança. Uhum. E isso é de extrema relevância. Todo mundo sabe a importância desse período de adaptação, de acolhimento, de mudança de rotina, uhum. Quando você passa a ter uma criança dentro de casa, seja ela através de uma gestação biológica, seja ela através de uma adoção.
2: Exatamente, era o que eu estava pensando agora, doutor, enquanto o senhor falava que uma criança de 4 meses tem necessidades básicas, mas uma criança de 4 anos tem essas necessidades básicas, mas, como o senhor mencionou, esse acolhimento, essa adaptação, muitas vezes essas crianças passaram algum tempo em instituições, esperando, né, serem adotadas, ou então foram passando de casa em casa, essa criação do vínculo com a família adotiva leva muito tempo para acontecer, né?
0: Com toda certeza, Estela. É de extrema importância, até para que todos consigam se adaptar a essa nova rotina, né? Eu tenho 2 filhos, um de 9 e um de 11, e a gente sabe, na verdade, do desafio diário que é, na verdade, a gente ter essa criação e a educação das crianças. Então, é de extrema importância que nesse primeiro momento de contato com a criança, através de uma adoção ou mesmo através de uma gestação biológica, que a gente tenha esse vínculo bem estabelecido desde o início. E esse período, realmente, ele é de muita importância para todos envolvidos nesse momento, seja para a mãe, seja para a criança, e para os demais envolvidos da família.
2: Doutor, a gente sabe que os formatos das famílias vêm mudando, vêm ganhando novas configurações. Então, a gente tem famílias formadas por um pai e uma mãe, 2 mães, 2 pais, 1 tio, uma avó, um vizinho que ajuda a cuidar. Você acha que, ao longo do tempo, a tendência é que a gente, como sociedade, vá se organizando para que as leis possam amparar cada vez mais esses tipos, essa diversidade de construção das famílias?
0: Eu tenho a impressão que sim. Eu acho que é um caminhar que a gente está, na verdade, realizando. Inclusive, com esse tema da adoção, ele nos traz essa reflexão, né, importante, porque veja, lá em 2002, nós tivemos o reconhecimento do direito à licença maternidade para quem adota uma criança. ainda de forma proporcional, de acordo com a idade da criança. Em 2009, nós tivemos alteração para as mães que são empregadas, que ela tivesse o período integral. E agora, o STF, o que é importante até a gente destacar, né? Ele não reconhece um direito novo, né? Ele simplesmente está trazendo uma igualdade de tratamento de acordo, uma vez que a gente tem legislações diferentes trazendo períodos diferentes. Então, para uma servidora pública federal, uma legislação prevendo um período, para quem trabalha nas Forças Armadas, por exemplo, só havia a concessão de licença se ela fosse uma mãe biológica, para uma mãe que trabalhasse no Ministério Público da União também um período diferente. Então, isso foi realmente importante, porque ele iguala isso. E a tendência, Estela, é que realmente a gente caminhe para essa questão, né? Até porque a própria Constituição Federal, ela estabelece a necessidade de tratar de forma igual as pessoas. Então, a tendência que eu vejo especificamente é que a gente realmente reconheça esses direitos, independentemente do estilo da família, se nós temos, na verdade, dois pais, duas mães. Independentemente disso, é importante o reconhecimento dos direitos existentes.
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9: Olá, um abraço para você que vai acompanhando aqui a programação da TMC. Eu sou o Thiago Matheus e estamos chegando com mais um Dinheiro TMC. Mas eu não ando sozinho, não. Sempre ao lado da minha parceira, a Estela Ribeiro. Ótimo dia para você, Estela.
2: Oi, Thiago. Oi, ouvinte da TMC, espectador da TMC. Eu gosto de falar que esse aqui é o cantinho da nossa programação dedicado a você conhecer melhor e cuidar melhor do seu din-din. E já que a gente está no final de semana de eleições...
9: Importantíssimo, né?
2: Pois é, não dá para a gente dissociar os assuntos. Afinal, os próximos governantes que serão eleitos, alguns neste domingo e depois no segundo turno também, vão ter uma tarefa complicada de... receber um pacote econômico, né? O país com o seu pacote econômico e saber o que vai ser feito disso, quais vão ser as metas para os próximos 4 anos dos mandatos dos governadores, do presidente da República e, claro, também decisões que o legislativo faz parte, né? Então, assim, como é que eles vão encontrar a economia e o que é que eles pretendem e o que eles vão ter que fazer com esse cenário a partir do ano que vem?
9: É isso aí, vamos entender, portanto, aí nesses próximos minutos, quais são os principais desafios econômicos para os próximos 4 anos, o que esse novo governo terá pela frente. A gente vai falar de governo estadual, governo federal, diversas esferas. O que pode ser feito para estimular o crescimento, melhorar o que já está ok, e ainda, é claro, melhorar aquilo que o brasileiro sente falta, aperta no bolso, a gente acaba presenciando aí nas redes sociais e também nos veículos de comunicação. Você já pode participar desde já, ó, dando a sua opinião, mandando seu alô, aquele seu recado no nosso WhatsApp, é o 11972211001. Siga a gente nas redes sociais também, @TMC News BR, bora de bate-papo, né, Estela?
2: Pois é, e a gente já começa falando com um especialista, né? Você conversou com o economista André Perfeito, que traz um pouco desse panorama, né, Thiago? Do que a gente encontra no país agora e do que os próximos governantes vão ter que fazer nos próximos 4 anos. Vamos ouvir.
9: É isso, Estela Ribeiro. A gente já começa a nossa primeira entrevista aqui desse Dinheiro TMC especial, visitando o economista André Perfeito, ele que é economista e sócio também da Garantia Capital, onde nós estamos agora para fazer esse bate-papo importante demais para os brasileiros, para o público aqui do nosso Dinheiro TMC. André, antes de mais nada, obrigado, viu? Obrigado pela participação, por nos receber tão gentilmente aqui na Garantia Capital. Muito obrigado.
10: Eu que agradeço, obrigado pelo convite. E num momento bastante delicado da vida pública, né? A gente vai ter a eleição, né? Logo está aí na porta já. Isso daí abre espaço para a gente pensar várias questões importantes hoje. Espero poder ajudar.
9: É isso aí. A gente não vai falar muito de pesquisa, até porque o pessoal já vem acompanhando demais aí no nosso noticiário, também no nosso site tmc.com.br. E independentemente de quem for eleito, não vai ser amanhã, porque já adiantando, obviamente, as pesquisas indicam aí um segundo turno para o cargo de presidente da República. Mas, André, independentemente de quem seja eleito no segundo turno, o que o próximo presidente da República ele vai herdar? Qual que é esse cenário para a gente já começar o pontapé inicial? É um cenário de preocupação, é um cenário de tensão, é um cenário que está se avizinhando com uma boa perspectiva, um olhar um pouco mais positivo, negativo? O que você pode adiantar para a gente?
10: Bem, vamos lá, né? Eu vou colocar da seguinte forma a questão. Está preocupante, tem uma situação bem difícil que a gente vai enfrentar, o Brasil vai enfrentar um problema macroeconômico bastante difícil nos próximos anos. Só que esse problema ruim é uma boa notícia, isso que eu quero colocar. E aí isso daí começa a transformar o debate um pouco diferente do que geralmente os economistas têm feito. Tem se batido muito na questão fiscal, não acho que é bem ali a questão. Qual que é o problema que a gente está vivendo hoje em dia? Acho que você vai entender que está nos vendo aqui agora. A taxa de desemprego caiu, certo? Caiu. Na hora que a taxa de desemprego cai, isso faz que o salário suba. Ótimo, isso daí é uma boa notícia. A gente não pode achar que salário subir é uma má notícia. Só que quando o salário sobe, aumenta a massa salarial. Quando aumenta a massa salarial, aumenta a demanda. Isso é ótimo, está tudo certo enquanto é isso. O problema é que quando o salário sobe, sobe o custo de produção do empresário. Ou seja, economista ficou mais caro, jornalista ficou mais caro, câmera ficou mais caro, todo mundo ficou mais caro.
9: Famoso efeito dominó?
10: Então, quando o salário sobe e o custo fica mais caro do empresário, o que acontece com a margem de lucro do empresário? Cai. Numa situação que nem essa, esse que é o nó que a gente está vivendo, se a demanda está no lugar certo e a demanda de fato está elevada, né, isso implica dizer que o empresário deve investir por dois motivos. Ou para aumentar a produção, já que tem demanda, e o meu custo subiu, deixa eu pegar mais, vender mais. Né? Ou ele investe para aumentar a produção, ou ele investe para cortar custo. Né? Coloca mais tecnologia, coloca outras formas de se tornar mais eficiente. Só que ele só consegue fazer isso se os juros é suficientemente baixo para ele tomar dinheiro emprestado para fazer isso. Só que os juros estão travados lá em cima. Então, percebe o nó que a gente está vivendo, né? O desemprego cai, o salário sobe. O salário sobe, a demanda subiu, ótima notícia, mas subiu o custo de produção. Na hora que sobe o custo de produção, a margem de lucro do empresário cai. Ele teria que investir e não consegue por conta da taxa de juros. Então, isso daí gerou um nó dentro do sistema que é difícil de resolver. E aí entra uma discussão sobre eleição, que eu acho interessante, já que a gente estamos aí na véspera, né, do primeiro turno, né, que tem que se fazer um ajuste fiscal. Daqui a pouco a gente fala sobre isso. Mas esse ajuste fiscal tem uma pegadinha. Se você faz um ajuste fiscal muito forte, vamos supor que o governo vai lá e corte tudo. Sai cortando, tudo tem que cortar. O que acontece com a demanda se o governo corta tudo? Cai. Só que a margem do lucro do empresário não está baixa, porque o salário não vai cair. Né? Mas se a demanda cai e a margem do lucro do empresário está baixa, o que acontece com as empresas? Quebram. Se também, por outro lado, o governo fizer um ajuste muito tímido e isso não fizer os juros caírem, também gera um nó nesse negócio. Então, gera um nó porque o empresário, além de não conseguir pegar dinheiro para investir, ele está pagando muitos juros. Então, a margem dele, que era pequenininha, caiu, está comprimida pelos dois lados. Então, assim, é um jogo que vai. É um ajuste que tem que ser feito, que tem que ser feito com muita consciência, muito cuidado. Porque se o risco existe dos dois lados. Se você faz um corte muito forte e cai a demanda, quebra o empresário. Se você faz um corte muito pequeno e não cai os juros, também pode quebrar o empresário. Mas o problema é bom porque o desemprego está baixo, né? Isso daí é uma boa notícia para o Brasil.
11: Apesar dessa boa notícia que você trouxe, você começou falando da sua preocupação, né, com o próximo ano e acabou citando os juros, André. Vamos falar um pouquinho também dessa taxa de juros, que mesmo depois de 5 cortes seguidos, ela ainda está ali na casa dos 13,75%. E ainda falando dessa taxa de juros para o próximo governo, como que o próximo governo vai encontrar espaço suficiente para alguns cortes para melhorar essa taxa? Porque é o que muita gente acaba batendo na tecla, é a alta taxa de juros que está prejudicando o brasileiro.
10: Exatamente, né? Aí tem que pensar os motivos por que a taxa de juros é elevada. Tem basicamente três grandes motivos. Um motivo que se coloca, e não está errado falar disso, que é a questão fiscal. Se a gente faz déficit, mas o governo está fazendo déficit pequeno comparado com outros países do mundo, mas como o nosso juro é muito elevado, qualquer coisinha já vira... Para ter uma ideia, nos últimos 12 meses, o governo pagou 1,2 trilhão só de juros. Isso daí é uma enormidade de dinheiro, um negócio gigantesco. Mas qual o problema do fiscal? Se o governo gera déficit, ele tem que colocar dívida, certo? Ele tem que emitir mais papel. Pensa a dívida como se fosse um produto, uma mercadoria. Se um padeiro, de repente, ele produzia 100 pãezinhos todo dia, e de repente ele começa a produzir 150, você percebe que ele vai ofertar mais. Sim. Se ele oferta mais, o que acontece com o preço desse pão? Cai. Se cai o preço dessa mercadoria chamada títulos, o que isso está dizendo é que os juros implícitos desse papelzinho que ele está imprimindo vai aumentar, porque você só está ofertando mais isso daí. Então, assim, você tem um problema fiscal. Esse problema fiscal eu não acho nem que é o principal agora, por conta desses outros dois motivos que eu vou falar agora. O segundo motivo que é preocupante que é o seguinte, os economistas e o Banco Central, ele olha com muita atenção o que eu falei antes, ou seja, o desemprego caiu, não caiu? Se o desemprego caiu, isso quer dizer que o salário subiu. Se o salário subiu, isso bate duas vezes na inflação. Uma, porque a demanda está alta, ou seja, isso daí pressiona os preços para cima, né? Demanda alta. E dois, os custos de produção subiram, porque o salário subiu. Aí a gente se pergunta, poxa, né? A taxa de juros está elevada há tanto tempo, por que a taxa de desemprego não sobe? O que está acontecendo? E aí essa é uma mudança importante que eu acho que os economistas não estão prestando atenção tanto nisso. Teve uma alteração na microeconomia do mercado de trabalho. O que eu quero dizer com isso é o seguinte. Se você perdeu o emprego, Deus nos livre, né? Não porque tem...
11: Enfim, Deus livre. Vamos bater na madeira aqui?
10: Você vai ter problema durante uma semana. Na segunda semana você virou entregador de comida, motorista de...
12: Vai se virar.
10: Você tem o que a gente chama hoje de gig economy, né? Que são empregos digitais. Hoje em dia é muito simples você conseguir emprego. Então isso quer dizer o seguinte, o Banco Central pode colocar a taxa Selic em 40%. Não vai fazer a taxa de desemprego subir porque mudou o mercado de trabalho. Hoje em dia quem quiser trabalho, tem trabalho. Do jeito que for, talvez seja um salário muito baixo, talvez não tenha segurança de médio e longo prazo, talvez não seja CLT, não sei. A questão é, tem emprego. Então, adianta deixar a taxa de juros elevada? Não adianta, mas ao mesmo tempo a sinalização, quando a gente faz as projeções, poxa, se o desemprego está baixo, o salário subindo, o modelo, vamos dizer assim, ele joga para fora mais inflação, aí não consegue cortar a taxa de juros. Então esse é o segundo problema que a gente tem. E o terceiro motivo, na minha opinião, é muito mais difícil da gente lidar com ele, que não é só no Brasil que os juros estão altos. O mundo inteiro, você pega juros nos Estados Unidos e no Japão principalmente, ele está num patamar muito elevado. Isso quer dizer que, se o juro lá fora sobe, aqui fica mais difícil de cair. Como isso funciona? Para explicar rapidamente. Existe uma operação que se faz desde sempre, que chama carry trade. Ou seja, vamos pegar o Japão. A taxa do juro do Japão, até, sei lá, 4 anos atrás, 5 anos atrás, era zero. Zero. Você pegava dinheiro emprestado durante 10 anos e você tinha que pagar zero. Esse era o jogo lá. Então, o que um banco faz, uma gestora, um investidor? Ele pegava dinheiro emprestado no Japão a zero e emprestava aqui a 15. Se eu fico comprando esses títulos, o que acontece com o preço do título? Sobe. Se o preço do título sobe, o que acontece com a taxa de juros? Cai. Esse mercado de dinheiro parou de funcionar. Por quê? Porque a taxa do Japão saiu de zero para 3%. Então, o investidor agora tem que, pelo menos, saber que vai ganhar 3% sem contar a variação cambial. Então, esse mercado de dinheiro está meio travado. Isso daí pede também que corte os juros. Então, perceba os problemas que está vivendo. São problemas que, alguma medida, a gente pode e vai enfrentar. Eu acho que o Banco Central vai continuar cortando a taxa de juros de pouquinho em pouquinho, mas vai. Mas tem um problema que é o mercado de trabalho, que não adianta mexer no juro que não vai aumentar o desemprego. Não quer dizer que o mercado vai melhorar no sentido da qualidade do emprego. Talvez não, talvez não. Por sinal, até pior. Quanto mais gente estiver desempregada, mais gente vai estar procurando emprego de baixa qualidade, enfim, né? Mas, por outro lado, você também tem uma discussão que é da parte da ordem da taxa de juros no mundo. Isso daí é um problema sério.
11: Falando ainda em taxa de juros, mas eu quero trazer agora o assunto e acabar guiando ele para a dívida pública, para as contas públicas do governo. Você até mesmo citou agora há pouco, André, que o próprio governo ele paga só de juros um valor altíssimo, absurdo, exorbitante. E fazendo essa projeção aí para o próximo governo, depois do segundo turno, não sabemos quem é que vai herdar essa dívida pública, se é o atual governo, se seria a oposição. Mas eu queria saber qual que é o nível, o risco, aliás, de nível de endividamento da população brasileira com o governo brasileiro também para o próximo governo. Isso também cai naquela primeira conversa que a gente falou que te preocupa bastante?
10: Vamos dividir a questão assim, na dívida pública e a dívida privada, né? Primeiro, a dívida pública. Ela está subindo, está num patamar preocupante, especialmente porque, como a taxa de juros é elevada, isso daí vai remunerando muito esses títulos, né? A gente reclama muito que é difícil se aposentar no Brasil. Difícil é no Japão, que a taxa é zero. Aqui você ganha IPCA mais 8. Enfim. Qual que é o problema das contas públicas? De fato, você vai ter que fazer algum tipo... primeiro é parar de sangrar, né? O que é parar de sangrar? É você parar de ter déficit e ter algum superávit. Algum superávit. Se ficar no 0 a 0, já parou de emitir mais título. Já é uma boa notícia, tá? Mas a taxa de juros em si tem que cair. Essa taxa de juros está numa dificuldade de cair, para além dos motivos que eu coloquei antes, né? Mas tem questões do tipo o El Niño. Como vai ser esse El Niño? Vai bater no preço de alimento? Não vai? E se bater no preço de alimento, subir a taxa de juros vai mudar as condições climáticas? Então, tudo isso daí são questões que a gente está enfrentando agora, que é novidade. E desculpa você que vai votar amanhã, você vai ter que tentar pensar alguma coisa a respeito disso, porque não é simples a questão. Então, essa dinâmica pública, o governo, na minha opinião, teria e tem que, e o próximo governo, não importa qual, vai construir alguma situação onde pelo menos o déficit primário seja zero. Pelo menos zero. Isso daí resolve parte da questão. Mas tem uma outra parte da questão, que é a dívida de famílias e de empresas. Eu comentei aqui no início que a margem de lucro dos empresários caiu. Os empresários estão devendo muito dinheiro. Quer ver um exemplo bastante que ilustra bem isso do que eu estou falando? Se você é um empresário, você deve ter visto falar do Pronamp esse ano. O Pronamp é o dinheiro mais barato que tem. Mais barato que tem. E você vai pagar Selic mais 0,49, 0,50% ao mês. É mais ou menos essa taxa. A taxa de juros ao mês, a Selic ao mês, o CDI está em torno de... Vai, o CDI está em torno de 1% ao mês, só para arredondar. Então você pagaria 1% mais 0,50. Ou seja, você pagaria 1,5% ao mês. Isso equivale a 150% do CDI, que é exatamente quanto o Banco Master pagava para os correntistas. Então percebe que está se exigindo do empresário pequeno e médio um nível de rentabilidade que o Banco Master dava. Isso daí mostra que tem uma coisa errada. Já está claro que tem alguma coisa errada. Esse nível de endividamento de empresa e de família, e aí das famílias entra várias questões, né? Muitas famílias pegaram dinheiro emprestado fortemente durante a pandemia, se criou uma indústria de empréstimo consignado no Brasil, que virou uma praga também, na minha opinião, porque ficou muito simples dar crédito, e aí isso daí está estrangulando muita gente, né? Então, tem coisas para falar do endividamento que você tem que agir de forma legal, de forma, né, de forma legal no sentido da legislação, do que é permitido, do que não é permitido, em relação aos consignados, idem, né? E outra parte é tentando resolver os juros através do fiscal, que vai ter que resolver uma parte sobre isso. E tem uma outra parte ali que eu acho que vai resolver, que lá fora, tá bom, vai subir os juros, mas também não vai explodir muito mais os juros. Já subiu bastante. Então, eu acho que tem alguma margem de manobra. Mas apesar desse quadro todo, eu estou otimista com o Brasil. Eu não sou pessimista com o Brasil. Eu acho que ele está num momento bastante importante na nossa economia. Eu acho que tem coisas boas que a gente tem que olhar e vão ajudar o próximo governo.
11: André, quero entrar agora no assunto de Banco Central. Banco Central e a sua autonomia ou falta de autonomia. Como eu acabei observando em algumas postagens suas nas redes sociais, participação sua com outros colegas. Houve uma falha do governo de não dar tanta autonomia para o Banco Central, e isso é algo que precisa mudar para o próximo governo, para a próxima gestão, ou você acha que estava tudo dentro do limite? O que, que você pensa sobre a autonomia do Banco Central aí para um próximo período a partir de 2027 com um novo governo atuando?
10: Olha, a autonomia do Banco Central... Bem, vamos tentar dividir aqui algumas questões. O Banco Central tem que ter autonomia? Sim, tem que ter autonomia que nem o... Sei lá, o Ministério da Saúde tem que ter autonomia para decidir se ele quer cuidar de que tipo de doença e como. Então tem que ter autonomia, não existe como não ter autonomia. Eu acho que a autonomia sobre o mandato do Gabriel Galípolo tem sido muito boa. Ele tem mantido juros elevados a despeito do que o governo adoraria que estivesse cortando fortemente a taxa de juros. Não dá para cortar a taxa de juros na forma ou na velocidade que se desejou. Entre outros motivos, se a gente pegar o início do ano, estava tudo armado para cortar os juros fortes. A inflação estava caindo, as expectativas de inflação estavam caindo. Só que aí veio a guerra do Irã. Alterou completamente o cenário. Então, eu acho que o Banco Central tem atuado com autonomia, sim. E isso daí não pode se perder de vista, na minha opinião. Por que não pode se perder de vista? Porque o próximo presidente vai colocar outro presidente do Banco Central, ou presidenta, enfim... quer falar isso, e é importante esse distanciamento para... Não é nem uma questão técnica só, é uma questão de evitar uma pressão política. Porque, francamente, a gente, nós economistas, né, eu sempre fiz projeção, fui top 5 do Banco Central várias vezes, né, e eu sei bem que fazer projeção do câmbio para final de 2027 é um exercício muito frágil. Isso para dizer que o próprio Banco Central pode errar, e ele vai errar. Ele vai achar que a economia cresceu e não cresceu, ele pode achar que a economia ia desacelerar e não desacelerou, faz parte. Né? Só que você precisa ter um tipo de liberdade ali que permita você fazer a escolha no melhor da sua possibilidade. Isso para dizer assim, não existe modelo matemático, não existe inteligência artificial que consiga articular tudo e dizer a taxa de 13,75 é a que vai entregar a inflação, mas não existe isso.
11: Além da taxa Selic de autonomia, que a gente já falou, vamos falar do PIB agora? Nosso produto interno bruto, até por conta da projeção do Banco Central para 2026, 1,8% de crescimento, se não me engano, para 27, um pouquinho mais baixo, 1,4%, é isso mesmo, André? E assim, a projeção ela é baixa mesmo, mas é dentro do esperado. Você está otimista, você está pessimista? É a mesma pergunta que eu te fiz, né? Com diversos assuntos anteriores, mas queria saber a sua opinião.
10: Vamos lá, PIB. A gente não deixa a Selic alta? Se a gente deixar a Selic alta, o PIB tem que desacelerar, de algum jeito ou de outro, né? Mas vamos pensar PIB. PIB não é difícil. PIB é igual ao consumo das famílias, mais o consumo do governo, mais investimentos, mais saldo comercial, exportação menos importação. PIB é isso, não tem mais nada. Consumo das famílias. A taxa de desemprego já não está muito lá embaixo? Já está em 5, alguma coisa? Está super baixo. É razoável supor que vai cair ainda mais o desemprego, sendo que já está tão baixo? Resposta, não. Então, o consumo da família deve ficar meio no 0 a 0. Certo? Então, o C dessa equação está nesse patamar. O G, que é o gasto do governo. Eu falei que o próximo governo vai ter que fazer algum tipo de ajuste, nem que seja 0 a 0. Então, eu assumi que o G da equação fica também no 0 a 0. Então, consumo das famílias 0 a 0, o G no 0 a 0. Aí você entra na questão do investimento. Com esse patamar de taxa de juros, de fato, o investimento teria que ser para baixo. Ele iria cair, ou vai cair. Só que está vivendo uma coisa que aí vem meu otimismo, que é uma coisa interessante. O Brasil, por N motivos, a gente, além de ter reservas internacionais num patamar muito elevado, que ajuda bastante o Brasil, a gente está conseguindo absorver poupança externa de um jeito muito forte. O que eu estou querendo falar é o seguinte, você abriu o relatório Focus hoje, o investimento estrangeiro direto para 2026, 2027, 2028, 2029 está sendo projetado em 80 bi de dólares todo ano. Então, assim, o Brasil está muito ruim, só que aos olhos do estrangeiro, a atividade econômica aqui está funcionando. Então, ele olha para o Brasil e fala, quero colocar dinheiro no Brasil. E está colocando dinheiro no Brasil. A gente vê quantas empresas, né, principalmente chinesas, mas não só chinesas. Né? A gente abriu... O acordo com a União Europeia está avançando, um monte de coisa. Então, isso tudo para colocar assim, que o I talvez seja um pouquinho para cima até, né? Despeito do consumo da família e do governo ficar parado, o investimento até pode subir. E aí tem o setor externo, que é exportação menos importação. O Brasil também está com um superávit comercial esperado de 26 até 29 de 75 bi todo ano. Então, perceba o seguinte, o próximo presidente pode e deve fazer um ajuste no G, porque ele não vai desacelerar muito a economia, porque o setor externo está indo bem. Então, por que isso está acontecendo? O Brasil virou exportador de petróleo. A gente importa gasolina e derivados, é verdade. Só que a gente exporta tão mais óleo bruto, viramos, a gente só não está no OPEP porque não quer. E na minha opinião, não tem que querer estar no OPEP. A gente tem que decidir por nós mesmos. Então, isso tudo para colocar que o meu otimismo reside que, finalmente, depois de décadas que foi criada a Petrobras, a gente conseguiu estancar um problema sério nosso, que é a energia. Pega alguma economia menor, outra economia, sei lá, o Chile. Uma economia que todo mundo respeita, fala muito bem. Só que eles precisam importar derivados de gasolina, uma taxa de petróleo, uma taxa de tudo. A gente não. E assim, se o Brasil continuar avançando e fizesse refinarias aqui dentro, aí pronto, resolveu esse problema. E o Brasil está colocando fábrica de carro elétrico aqui, vamos ver terras raras. E o Brasil tem uma vantagem, que isso daí, eu fico fascinado com isso. A impressão que eu tenho é que o Brasil vai ganhar para o WO. Por que WO? É porque tem o mundo está tão confuso. Imagina você está na Europa, está estranho lá. Imagina você está nos Estados Unidos, está estranho lá. Mesmo na Ásia, não está... O Brasil, nesse sentido, ele relativamente, relativo aos outros, não está tão ruim. E mais do que isso, que país do mundo pode se dar o luxo de ser BRICS e ocidental ao mesmo tempo? A gente pode negociar com todo mundo ao mesmo tempo. Por isso que me preocupa muito algumas posturas, muito pró um lado dentro da briga global. A tradição brasileira, para nós brasileiros ganharmos dinheiro, o que a gente sempre fez, é negociar com os dois lados ao mesmo tempo. Sempre. Nunca um lado só, não fechei com você e vai. Essa, eu acho que isso que tem que ficar esperto. Eu acho que os dois candidatos, em alguma medida, o Flávio talvez mais alinhado aos Estados Unidos, mas o agronegócio também não permitiria esse tipo de coisa. Então, aí tem que saber jogar com os dois lados. A gente está acumulando reserva, a gente está com saldo comercial positivo, a gente está com investimento estrangeiro direto positivo. Se a gente souber jogar parado, esse que é o meu otimismo, né? A gente consegue ganhar.
11: Tá certo. André, para a gente já ir encerrando, se encaminhando aqui para a reta final da nossa entrevista, apesar desses dados positivos, até a sua avaliação, de uma certa forma, por diversos fatores, por que que ainda assim a dívida pública do Brasil está um pouco alta? Acho que, se eu não me engano, 83% do nosso PIB. Isso é alguma coisa que pode prejudicar a população, por exemplo? A população fica com o pé atrás, meio receosa, ou isso acaba não tendo muito a ver diretamente com a população? A minha pergunta é, por que que o governo não consegue estancar essa dívida, mesmo indo bem em alguns fatores?
10: É um pouco, você foi gentil, 83% é bastante coisa. Mas eu vou colocar a questão diferente. Por que eu vou colocar? Aí tem que lembrar o seguinte, o passivo do governo, ou seja, a dívida, é ativo de alguém. Ativo de quem? Das famílias. Ou seja, ele está dando dinheiro, ele tira de um lado e dá dinheiro com o outro. A gente não fala que o imposto é muito alto no Brasil? De fato, os impostos são muito altos. Só que país do mundo devolve em 12 meses na forma de juros 1,1 tri? Então, assim, essa é a conta que fica um pouco oculta, que eu, justamente, nas minhas redes sociais, né, tento mostrar isso para as pessoas, assim, tem que pegar essa renda que está dando sopa para você ali disso. O governo tem que diminuir o tamanho da dívida dele, não porque diminuir a dívida é um valor em si só. Porque a dívida ela permite vários mecanismos importantes, até de financiamento. Não vou entrar muito no detalhe aqui agora, mas o problema é quando essa dívida se transforma em disfuncional. E o risco que a gente está tendo é, com o nível de Selic nesse patamar, você fica gerando dinheiro por dinheiro. Então, só para fechar aqui o raciocínio e que é importante... O governo deu 1,2 trilhões de reais só de juros nos últimos 12 meses. Esse dinheiro cai na mão de empresa, de família, etc. Você pega esse dinheiro, aí você olha e fala, vou investir. Não vou investir não, porque está estranho. Então o problema é que esse dinheiro volta para a dívida pública. Teria que ter um jeito o tempo todo, né, de fazer esse dinheiro ir para a economia. E eu acho que a gente consegue fazer isso. Com calma. O brasileiro é muito animado. Tem que ir com calma, indo devagar. Se a gente encaixa esse fluxo de volta para a economia, em termos de proporção ao PIB, vai diminuir. É isso que a gente precisa. Então, esse é o meu otimismo.
11: Para a gente colocar o ponto final agora no nosso bate-papo, André, um ponto, um assunto que te causa um pouco de preocupação para os próximos 4 anos e aquele outro ponto que te causa um vislumbre assim de um alento que já estamos indo bem e isso pode melhorar ainda mais nos próximos 4 anos. Quais são esses dois pontos?
10: Tá. O que me preocupa é a discussão fiscal no Brasil por um motivo que é o seguinte, o governo perdeu muito da capacidade dele mesmo organizar o debate. Tem uma questão do orçamento público que agora está muito na mão do Congresso e o Congresso... Não sei se é melhor, às vezes, fazer uma discussão boa disso. Então, essa que é uma questão de um pacto federativo. Isso daí me preocupa bastante. Agora, o ponto positivo tem a ver com o setor externo, que eu estava falando, que é muito bom. E o Brasil, de novo, né? Que país do mundo? Que país do mundo pode ser? BRICS ocidental. Que país do mundo tem carro que já... A frota já é bicombustível. E já tem muito carro tricombustível aqui. Ou seja, se der um problema com a gasolina, a gente corre para o álcool. Se der um problema no álcool, a gente corre para a eletricidade. As pessoas acham que qualquer lugar do mundo é assim. Não é. Que país do mundo tem um banco central independente? São poucos os países do mundo que têm isso. Então, isso para dizer que, com muita luta dentro da democracia, a gente foi construindo instituições. Isso demora para acontecer e demora para consolidar. E o Brasil tem coisas que outros países do mundo simples... Vê a Argentina. Não quero falar mal do Milei, a ideia não é essa. Mas olha o sofrimento que eles estão passando, porque eles não conseguem construir as instituições direito. A gente construiu. Então, esse meu otimismo tem a ver com o amadurecimento. É até engraçado falar isso com essa crise de Soró que está vivendo, né? Mas o amadurecimento de várias instituições que a gente tem e uma relação com o mundo externo, né? Com o exterior, que está sendo mais benigna. Então, eu não tenho por que não ficar otimista com o Brasil.
11: Valeu, obrigado demais. André Perfeito, economista e sócio da Garantia Capital aqui conosco no nosso Dinheiro TMC. Eu volto aos estúdios com você, minha parceira Estela Ribeiro.
2: Puxa, que bacana esse bate-papo que você teve com o André.
9: Praticamente uma aula, né, para todos nós brasileiros, para aqueles que entendem um pouquinho de economia, para aqueles que estão um pouco alheios ao que está acontecendo no nosso Brasil, quando fala-se de números, de porcentagem, de taxas e tudo mais, mas é bom para esclarecer muita coisa a partir de agora. E depois desse papo interessante, né, Estela, a gente vai saber qual que é a expectativa de cada região do nosso Brasilzão em relação à economia para o ano que vem, 2027, né?
2: É isso mesmo. Pois é isso, juros altos. Altos, inflação apertam o Brasil inteiro, claro, a região sul também do país. E por lá, os fatores climáticos pesam na produção da safra, que também depende de investimentos para o escoamento da produção. Enfim, o repórter Luiz Fernando Ranich conversou com um economista e mostra os desafios para a economia e para o bolso das famílias no sul nos próximos 4 anos. Vamos ouvir?
12: O próximo governo deve começar com a taxa Selic em um patamar bastante elevado, perto dos 14%. Reduzir os juros de forma sustentável é um dos principais desafios da futura gestão. E o impacto do crédito caro também é sentido com força aqui na região sul, onde o agronegócio, a indústria e milhares de pequenas empresas dependem de financiamento para se manter competitivos. O economista João Adolfo Stadler Jr. avalia o que o novo governo precisa fazer para que os juros cedam de forma consistente.
13: Não adianta tentar uma interferência direta com o Banco Central, não vai funcionar dessa forma. O governo ele tem que transmitir certa confiabilidade na condução das contas públicas, vem fechando em déficit, elevando a dívida. Os juros altos eles vão impedir questão de financiamento de máquinas, equipamentos, reinvestimento nos negócios e aqui na economia regional sul, a gente sabe que impacta muito o crédito para o agronegócio, as indústrias e as pequenas empresas.
12: E caminhando lado a lado com a inflação, o principal risco para os próximos anos também é o climático. O El Niño tende a pressionar o custo dos alimentos e da geração de energia. Enquanto o combustível caro no mercado internacional por conta dos conflitos no Oriente Médio também interfere na logística para escoar a produção do que é feito aqui no sul. O economista explica os riscos e o que pode ser feito para proteger o poder de compra da população.
13: Vai impactar na produtividade de nossas safras, então eleva o custo de alimentos e até de energia. As políticas de infraestrutura, armazenamento, logística é o que traz mais produtividade. Então isso aí tem que ser um trabalho, um foco do nosso governo, bem como aquilo que a gente já sabe da responsabilidade fiscal é o que vai trazer uma inflação mais baixa e previsível.
12: Já no equilíbrio das contas públicas, o desafio é conciliar metas fiscais apertadas com o investimento em rodovias e infraestrutura de portos. áreas em que a região sul pode sair prejudicada caso os recursos fiquem mais escassos. De acordo com João Stadler, a forma como o próximo presidente deve resolver essa equação fiscal terá efeito direto sobre a inflação, os juros e o crescimento da região sul.
13: Tem que ter esse controle, mas sendo assertivo, melhora as expectativas em relação à inflação. Depois também vai ter um impacto positivo com os juros, por consequência no investimento e no final no crescimento econômico.
12: No fim das contas, a situação é complexa e o rumo da economia brasileira nos próximos 4 anos vai depender diretamente de como o futuro governo vai equilibrar essas 3 frentes. E o resultado chega ao bolso de cada brasileiro.
9: Valeu, valeu, Luiz. Obrigado pelas informações direto de Curitiba. E esse cenário político e econômico que vai aí se desenhar depois das eleições de 2026 promete grandes desafios para quem assumir os governos federais e também de Minas Gerais a partir de 2027. E o Júnior de Castro, direto de BH, traz o contexto mineiro dentro dessa perspectiva.
14: No âmbito federal, um dos principais desafios será buscar equilíbrio entre responsabilidade fiscal, controle da inflação e crescimento da economia. E isso tem impacto direto na vida dos brasileiros. Com juros elevados, ficam mais caros os financiamentos, os empréstimos e o crédito para as empresas. Já a inflação reduz o poder de compra das famílias. E no caso de Minas Gerais, quem explica quais vão ser os principais desafios é Luciano Gomes dos Santos, professor de Ciências Sociais e Teologia do Centro Universitário Arnaldo Jensen.
15: O grande desafio é conciliar o pagamento da dívida e continuar com o investimento que é permanente na saúde, na educação, na infraestrutura e no desenvolvimento econômico. Em síntese, de modo geral, os grandes desafios para quem assumir aí o governo federal em primeiro lugar e seus impactos aí dentro de Minas Gerais é a inflação controlada, contas públicas sustentáveis, juros gradualmente menores e condições para que empresas invistam e famílias possam consumir e planejar o seu futuro.
14: O próximo governo terá, portanto, o desafio de equilibrar as contas públicas sem deixar de investir e criar condições para o crescimento. Em Minas e no resto do país, as decisões tomadas a partir de 2027 vão ter impacto direto na economia e na vida da população.
2: Obrigada, Júnior, pelas suas informações. E olha só, o primeiro turno das eleições revela problemas econômicos. Candidatos eleitos deverão combater o crescimento de gastos públicos. E no Rio de Janeiro, está previsto o PIB para crescer menos no ano de 2027. Quem traz as informações é a Júlia Novaes.
16: O primeiro turno das eleições de 2026 acontece neste domingo para eleger o presidente da República, governadores, senadores, deputados federais, estaduais e distritais. O período eleitoral traz à tona os desafios econômicos que serão enfrentados nos anos seguintes pelos candidatos eleitos. Segundo especialistas do BTG Pactual, o principal desafio econômico do próximo governo será controlar o crescimento dos gastos públicos de forma a reduzir estruturalmente os juros. O essencial é evitar que os gastos continuem crescendo acima da capacidade da economia. No Rio de Janeiro, a expectativa é que o PIB cresça 2,9% em 2027, um valor inferior ao ano de 2026, segundo estimativa da Firjan. Essa queda vem da perda de intensidade nos principais vetores de expansão, que incluem petróleo e gás, infraestrutura, energia e construção. A instabilidade do preço do petróleo e questões geopolíticas podem limitar as exportações e aumentar os custos de combustíveis e transportes, como afirmam economistas da Firjan.
9: Valeu, Júlia. Obrigado. Um abraço para você e para toda a nossa equipe no Rio de Janeiro. E os novos gestores, eles também terão enormes desafios quando a gente fala da economia. É preciso implementar políticas públicas eficazes aí na administração dos recursos públicos. E o nosso repórter Júlio Andrade, direto de Recife, comenta esse cenário para você agora.
17: Adotar uma postura focada na responsabilidade fiscal para controlar a inflação de forma mais direta e sustentável. Discutir possíveis ajustes na forma como a inflação é calculada, implementar políticas de transferência de renda. podem ser ações eficazes em relação às contas públicas no Nordeste. Essas estratégias devem ser discutidas e implementadas com a colaboração entre os governantes, as instituições financeiras e a sociedade para garantir o enfrentamento eficaz da inflação na região. Heterogêneos e com oportunidades distintas, os estados do Nordeste deverão receber investimentos nos mais variados segmentos, entre eles mineração, data centers, refino de petróleo, indústria automotiva, agronegócio e turismo.
2: Obrigada, Júlio. E olha, vamos para as ruas de São Paulo, né, para saber do paulista, do paulistano, quais os desafios econômicos para o ano de 2027?
18: Eu investi na educação e na saúde, porque você vai no hospital do câncer e dá dó das crianças, dá dó. O pessoal só lembra das crianças na eleição e no dia das crianças. Gente, no dia 12 está todo mundo fazendo festa, todo mundo cortando cabelo, todo mundo fazendo unha. As crianças não precisam só disso no dia 12, que é o dia das crianças, que é o dia Nossa Senhora da Aparecida. Precisa disso todo dia, comida na mesa. As crianças precisam de educação. A primeira coisa que eu investia é na educação e na saúde.
19: A prioridade da economia do próximo governo que entrar, eu diria para a gente estar, no caso, eu sou morador da cidade de São Paulo, eu atualmente moro no Jardim Ângela. Eu diria que a prioridade nossa seria, eu teria duas, seria principalmente na educação e segunda no trânsito. Está tendo muitos problemas, o povo brasileiro demorando para chegar em casa, você vê vira e mexe várias linhas com super extrema lotação. Eu acho que a prioridade de você chegar pelo menos bem, descansado em casa, de você conseguir pegar um transporte rápido, de você pegar um transporte mais... que suporte mais as pessoas, por causa que a cidade está cada dia mais lotando, eu acho isso que é uma coisa que pelo menos eles deviam focar para o próximo ano.
20: A educação acho que é um pilar bem importante, né? E também o social, algo que me preocupa muito. Acho que essas duas vertentes é importante o governo priorizar.
21: E antes de mais nada, tem que lidar com a educação. Muitas escolas públicas estão muito... sucateadas, eu acho que eu vou usar esse termo, porque eu estudei tanto em particular quanto em pública. Se tiver uma forma de enriquecer a educação, consequentemente vai ter pessoas que vão saber lidar também com a parte econômica, que, assim, vai melhorar não só nosso país, mas, assim, melhorar nosso visual como país para outros países.
22: Me ouvindo, eu penso que o próximo governo precisa pensar mais nas classes mais baixas. Eu venho de uma classe baixa, então eu acho que as classes mais baixas, de renda baixa mesmo, sem depender de Bolsa Família, porque é um risco também. Precisam pensar mais, não só em investimentos, mas também no que as pessoas precisam trazer para a sociedade de verdade. Aí. Algo que seja benéfico para toda a sociedade. Para o próximo candidato, eu pretendo que ele seja mais honesto na função e ajude ele a trabalhar o próprio dinheiro também, porque a gente vive disso. Então, com dinheiro você consegue fazer as coisas, mas também precisa pensar no governo que está trabalhando por você.
2: E claro, para a gente aprofundar esse tema de como está a nossa economia atualmente e como ela deve ficar nos próximos 4 anos, a gente recebe a professora da Fundação Getúlio Vargas, Carla Bene, economista, que está sempre aqui com a gente esclarecendo os principais assuntos que fazem total diferença no nosso bolso. Olá, professora, muitíssimo obrigada pela sua participação. Seja bem-vinda novamente ao Dinheiro TMC.
9: Bem-vinda, professora.
23: Muito obrigada, é sempre uma alegria estar aqui com vocês e com todos os ouvintes aqui da TMC.
2: Professora, é isso. Como é que os próximos governantes vão encontrar o estado de São Paulo, o país, no próximo dia 1º de janeiro, que é quando tomam posses os novos governantes? Qual é o cenário que eles vão encontrar e o que, que a gente tem que esperar deles para os próximos 4 anos de governo?
23: Olha, essa sua pergunta aqui é maravilhosa, viu? Porque ela é que dá aqui uma dissertação, dá aqui uma tese de doutorado, basicamente. Mas a gente vai fracionar isso aí um pouco para a nossa conversa, né? Então, quando a gente pensa sobre a questão da presidência, né, quais são os maiores desafios para o próximo presidente, seja ele quem for, né? Eu colocaria aqui alguns aqui na mesa para nós. O primeiro, que eu acho que é o maior desafio para o próximo presidente, é ele conseguir equacionar o orçamento público dentro dos projetos aos quais ele pretende, né? E para isso que foi eleito. O que, que eu estou querendo dizer? Nos últimos anos, nós temos visto um sequestro, vou usar essa palavra para deixar isso bem claro, um sequestro do orçamento do executivo que foi para o legislativo com as emendas parlamentares. Então, vida bem prática para a gente entender aqui. Se os parlamentares têm 60 bilhões de reais hoje em emendas parlamentares, isso drena os projetos do executivo. Porque quando você elege um presidente, você precisa eleger também os projetos dele juntos. Então, a execução desses projetos ela está muito atrelada ao orçamento. Então, eu acho que hoje esse é o grande desafio para o próximo presidente. E quando a gente pensa no Estado de São Paulo, que é competência do Estado, eu acho que o maior desafio está na qualidade da vida diária do paulistano com a segurança pública, principalmente aqui no caso, né, da capital. Então, se você está a pé, se você está no ponto de ônibus, se você está andando de bicicleta ou se você está de carro, né, tanto faz a violência, eu acho que esse daí é um dos grandes pontos e pelo menos as pesquisas mostram que é o mais relevante hoje.
9: Professora Carla, a gente bateu um papo agora há pouco, né, com o André Perfeito, que também é economista, mas falamos de uma maneira mais macro, podemos dizer assim, né, mais geral, um tanto quanto genérica. Vamos falar diretamente para o brasileiro, está acompanhando a gente nesse momento e está na expectativa, o que vai acontecer a partir do dia 1º. E muito se fala, professora, aliás, se falou, né, nos últimos anos, do poder de compra do brasileiro. O brasileiro perdeu o poder de compra, né? O que aconteceu com a nossa moeda, que você vai ao supermercado, que você não consegue viver como você vivia tempos atrás. O que precisa acontecer, principalmente para quem é um pouquinho leigo no assunto, está ouvindo a gente, mas o que precisa acontecer na nossa política, na nossa economia, para o poder de compra do brasileiro voltar um pouco parecido do que era antigamente?
23: Nós estamos num período, na verdade, nesses últimos anos, nos recuperando. Então, eu vou dar um pouquinho voltar um pouco alguns anos. A gente não pode esquecer que em 2020 nós tivemos uma pandemia, e esta pandemia, que foi 20, 21 e basicamente até 22. Se a gente parar para pensar, vacinação e economia voltando ao normal, aqui já estou quase começando 2023. Então, nesse movimento, o mundo inteiro mudou. Então, é importante que a gente entenda, não que isso deixe a gente desanimado, mas a gente precisa entender o contexto. Então, o mundo inteiro saiu da pandemia, os países saíram da pandemia com mais dívida, com mais inflação e com o patamar de preços mais elevado. Então, é aqui que mora a diferença entre aquilo que eu te apresento como um índice. Eu falo, olha, o IPCA acumulado do ano está em 3,15. Você vai me ouvir e vai falar, gente, essa mulher está maluca, como que está 3,15 a inflação, né? Então, eu acho que isso que é importante para quem estiver nos ouvindo, nos vendo, é um descolamento entre o que o índice mostra e a nossa realidade ali do dia a dia. Então, o que nós temos no dia a dia, né, que mudou muito a nossa vida, principalmente depois da pandemia? A inflação está controlada, sim, isto é uma verdade, mas nós temos um patamar de preços que subiu. Então, esse patamar de preços, quando ele sobe, ele vai comendo um pedaço do nosso orçamento. Então, nós temos o patamar de preços que subiu, os alimentos estão cada vez mais malucos, os preços da inflação de alimentos por causa das questões ambientais. Aliás, olha que tema excelente, né? O que o seu candidato está prometendo ou pensando em fazer a respeito das questões ambientais, porque isso reflete no nosso prato e no nosso supermercado, diariamente. Então, nós temos o preço dos alimentos, que subiu muito, nós temos uma outra questão muito importante, que é o preço dos aluguéis. Os aluguéis subiram muito, isso é algo que consome muito as famílias que precisam pagar aluguéis, que é a maioria da população. Então, a especulação imobiliária é um grande problema, e o custo da energia, que também está atrelado às questões ambientais. Então, sobe o aluguel, se a bandeira vira vermelha da conta de luz, a conta vai para o espaço, literalmente isso daí fica mais difícil de fechar o mês. E outro ponto que a gente precisa falar, que foi a precarização do mercado de trabalho. A gente foi muito para a via da informalidade e isso dá uma instabilidade na renda mensal da família.
9: A gente está batendo um papo aqui no nosso Dinheiro TMC com a Carla Bene, ela é professora da FGV, ela é economista e ela é ótima, né, Estela? Porque a gente separou aqui alguns tópicos que a professora já falou, falando aí do supermercado, já deu a dica para você, para quem ainda está no aluguel, aluguel cada vez mais caro, elevado, e também a informalidade, o emprego e tudo mais. Mas eu queria abordar um tema, professora, que é o endividamento. A gente ainda observa

0: quando a gente pensa no crédito no país, aqui temos o primeiro ponto importante. As pessoas precisam entender que o custo do dinheiro no Brasil é o maior do mundo. A nossa taxa de juros é muito elevada e nós não temos uma limitação que tínhamos no passado. Na nossa Constituição havia uma limitação de cobrança de juros reais acima da inflação, que era 12%, ou seja, nenhum juro no país poderia ser 12% acima de inflação, não podia ser mais que isso. Resultado, lobby para tudo quanto é lugar, o sistema financeiro conseguiu tirar isso da Constituição. O que que a gente tem hoje? Qual é o nosso patamar real? Se você recebe a fatura do seu cartão de crédito e tem lá valor mínimo para pagar e você entra no parcelamento, qual é essa taxa? Vamos lá no relatório do Banco Central. 426% ao ano é o que você paga para dividir a sua conta do cartão de crédito. E se você for ao banco e falar, eu quero um empréstimo, eu preciso de um empréstimo pessoa física, a média cobrada é 60% ao ano. Pense como que é possível pagar isso. Então, o financiamento, ele é algo que precisa ser muito estudado, muito específico e exatamente para um item de maior valor. Então, onde que agora a gente entra com a nossa problemática? Se vocês entrarem no mapa da inadimplência do Serasa, nós estamos hoje com 51% da população adulta negativada. Eu estou falando de nome sujo, o famoso nome sujo no Serasa. Primeiro item, cartão de crédito. Segundo item, conta de consumo, luz, água e gás. A gente precisa pensar o que está acontecendo nesse país. Já tivemos o desenrola 1, agora tivemos o desenrola 2, agora tivemos o desenrola 3. Quer dizer, é um processo que a gente tem que também tem a parte da nossa responsabilidade, em grande medida, onde você tem um celular na mão, que te dá um algoritmo dizendo que você precisa consumir 24 horas do dia, que você precisa comprar.
1: Acontece, não é? Com todo mundo, né? Quem está ouvindo a gente também, viu, professora?
0: Acontece com todo mundo, acontece com todo mundo. E eu vou, vocês vão me permitir hoje, eu vou dar uma dica para todo mundo, que ela é muito simples. Todo mundo tem em casa um pedaço de papel e uma caneta. Você sabe o que vocês vão fazer? Anotar todas as parcelas que vocês já se comprometeram para os próximos meses. E sabe onde que vai colar esse papel? Na geladeira.
2: Para olhar todo dia.
0: Porque na geladeira todo mundo olha. Isso. E quem tem que olhar? Todo mundo que habita a mesma casa. Uma estatística para vocês. No Brasil fala-se pouco ou quase nada sobre dinheiro com os filhos. E também entre os cônjuges há muita mentira financeira. Então, é importante que todo mundo que habita a mesma casa, esse tabu precisa ser matado. As pessoas precisam falar sobre dinheiro. E todo mundo que mora embaixo do mesmo teto precisa ter o mesmo objetivo comum. Porque não adianta um querer economizar e o outro estourar o cartão lá no site de compras.
1: E da minha parte, a última, porque a gente está se encaminhando aqui, professora, para a reta final da entrevista e do programa também, uma outra dica, se possível, para passar para a nossa audiência, se você tivesse que escolher dois indicadores econômicos, para o pessoal ficar atento a partir do dia 1º de janeiro, para saber se a nossa economia está melhorando ou não. Quais seriam esses dois indicadores? Quais seriam esses dois temas essenciais, fundamentais, para o brasileiro observar e entender de uma vez por todas de economia e do nosso país, se ele está caminhando numa boa ou não?
0: Bom, o primeiro vai ser o processo inflacionário, então vai ser o IPCA, para ele ver como é que está caminhando o IPCA. Lembrando sempre que o IPCA ele é extremamente amplo, entra até passagem aérea lá dentro, então é um índice bem amplo, ou seja, um índice de inflação urbana que a gente tem no país. Então, como que ele caminha ao longo do ano. E outra questão também importante para você observar aí, digamos assim, no começo do ano e ao longo do ano, vai ser um pouco, a gente não discutiu esse tema, mas é um pouco em relação à variação cambial, ou seja, como que o dólar vai se comportando por uma razão só, porque o câmbio ele é um componente inflacionário. Então, se o dólar sobe muito e a nossa moeda deprecia, todos os itens importados acabam subindo. Então, esse ele muda muito de patamar. Se continuar no patamar que está, a gente consegue organizar melhor o raciocínio.
2: Professor,

0: Doutora, mais uma vez, muito obrigada pela sua presença, participação aqui no Dinheiro TMC, especialmente nesse momento importante das eleições. Fica aí a nossa prestação de serviços, né, trazendo os assuntos que podem ser pertinentes na hora da escolha do eleitor pelo seu candidato, candidato que se aproxime mais das propostas que fazem mais sentido, né, para o bolso do eleitor.
1: Obrigada, é sempre uma alegria estar com vocês, principalmente com um tema tão importante.
2: Valeu, valeu, professora Carla Bene, economista, professora da FGV, sempre aqui conosco no nosso Dinheiro TMC. A gente que agradece. E Estela Ribeiro, agradeço você pela parceria, pela companhia, o nosso ouvinte pela audiência, desejando para todo mundo bom voto nesse fim de semana, importante demais para os brasileiros nas eleições de 2026.
0: É isso aí, muito obrigada pela sua audiência, tanto no nosso dial quanto no YouTube, né? Você que está sempre presente aqui, participando, mandando a sua sugestão, sua dica, sua dúvida, continuem sempre com a gente aqui no Dinheiro TMC, porque aqui a gente traz dicas que podem fazer diferença no cuidado com o din-din no seu bolso. Um beijo para você e até a próxima semana. Bom voto!
2: Abraço, tchau,
0: tchau! Tchau!
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0: O cenário de aperto no orçamento dos consumidores coincide com a alta nos juros de modalidades emergenciais. A taxa média do crédito rotativo do cartão subiu para 444,9% ao ano, enquanto o juro médio geral do crédito livre para pessoas físicas avançou para 61,7%. Com inadimplência em alta e taxas elevadas, a concessão de novos empréstimos para famílias recuou 2,1% no mês. A professora Juliana Inhas, de Economia do INSPER, em entrevista ao TMC 360, detalhou esses números.
1: Quando a gente olha, né, inadimplência e desemprego, ainda que pareçam coisas que estão ali dentro da mesma esfera, são variáveis que podem sim ter realidades diferentes como essas que a gente está vendo hoje. Primeiro, porque o desemprego, o que ele está mostrando, na verdade, é o tamanho da ocupação dessa população. Só que a inadimplência, ela é muito mais um reflexo da renda e do comprometimento da renda do que, de fato, da ocupação. É óbvio que uma sociedade, né, que tenha um desemprego muito alto é uma sociedade que vai ter menos renda. Então, a gente espera, sim, que nessa sociedade o endividamento aumente. Então, as pessoas, para conseguir, né, bancar ali o básico, o dia a dia, talvez elas precisem realmente se endividar, elas utilizem, né, cada vez mais o crédito como uma expansão de renda, e aí é óbvio que o endividamento numa sociedade de desemprego alto deve ser elevado, a inadimplência também. Só que no caso da população brasileira, que é uma população de baixa renda, que tem sofrido bastante com o aumento do nível de preços, especialmente, né, para as faixas de renda mais baixa, porque a gente tem visto um aumento expressivo em grupos como alimentação, habitação, saúde, gastos residenciais, né, que são os gastos principais, assim como o grupo de transportes, né, são os principais gastos da população de renda mais baixa. Essa renda da população mais baixa tem crescido, então, apesar dela estar, sim, empregada, e os índices de ocupação como esse que o IBGE soltou ontem para a gente mostram isso, apesar dela estar ocupada, ela ter renda, essa renda hoje cresce menos do que o custo de vida. Então, isso já impõe, né, muitas vezes, uma necessidade adicional desse endividamento. Quando a gente soma isso, o fato de que as pessoas estão nessa esteira, né, nessa história, já há um certo tempo, isso deve impor o fato de que elas devem já ter se endividado. Então, acredito que já deve estar se escrevendo há um certo tempo, então elas já têm um estoque de dívida, e a taxa de juros alta contribui para que essa dívida fique cada vez mais alta. Então, isso aumenta também, favorece essa probabilidade de inadimplência. Então, o endividamento cresce, né, ao passo em que a gente tem renda baixa, custo de vida que sobe, taxa de juros alta, e um cenário de incerteza. Naturalmente, quando a gente tem aí essa, ainda que a gente tenha essa empregabilidade alta, é muito comum que em qualquer tipo de imprevisibilidade essas pessoas tenham que se endividar cada vez mais, e aí a probabilidade de inadimplência aumenta, e é isso que a gente tem visto hoje. Então, não é tão, infelizmente, para a sociedade brasileira, isso hoje não é tão incompatível.
2: Professora, então, matematicamente, se eu entendi bem, traduzindo aqui para uma conversa de balcão, de padaria, independentemente do comportamento, comportamento é outra coisa, e também é muito importante a gente analisar o comportamento de quem está endividado, mas a velocidade do crescimento da renda, então, não permite que a carteira fique cheia, porque você tem que se preocupar em pagar aquilo que está atrasado. E isso bate também num eventual consumo, né? Ou seja, numa eventual falta de consumo, né? Porque não há dinheiro.
1: É isso mesmo, Felipe. No final das contas, a nossa renda está subindo de escada, bem devagar, e os preços estão subindo no elevador, né? A gente tem realmente a renda subindo, já soltou, né, junto aí dos dados da PNAD, renda está subindo em 12 meses, mais ou menos, alguma coisa perto de 3% a 4%. A gente tem que lembrar que isso é uma média. Então, pessoas de salários mais altos e pessoas de salários mais baixos têm reajustes diferentes, né? Isso leva muito em consideração produtividade, qualificação. Então, a gente sabe que pessoas de qualificação mais baixas, que geralmente são as pessoas que estão mais endividadas, elas têm reajustes de salários menores. Então, é aquele salário que sobe muito devagar. Só que os preços têm subido bastante. Se a gente for olhar o aumento do custo dos alimentos, e o IPCA 15 aí, que saiu também nessa semana, mostra bem isso para a gente, estão subindo muito, né? Então, a gente está falando de preços que sobem numa velocidade realmente muito alta. Então, no final das contas, a comida que está indo para cima da mesa está cada vez menor, né? A sacolinha está ficando cada vez menor para a mesma renda. Então, isso realmente tem impactado bastante o poder de compra dessas famílias. E tem uma hora que, no final das contas, o salário já não dá mais para bancar o dia a dia, né? E esse é o cenário mais perigoso, porque aí essas famílias começam a utilizar o crédito não mais como o endividamento, né? Não mais como uma forma de planejamento daquele consumo de bens duráveis, né? Então, é a geladeira que eu quero comprar, então eu parcelo, né? Eu utilizo o cartão de crédito, eu faço o crediário para comprar a geladeira, o fogão, ou para algum tipo de consumo maior de longo prazo. As pessoas, infelizmente, hoje estão parcelando o supermercado, né? Isso significa que vem para comer de novo, eu vou ter que parcelar de novo. Isso é terrível, né?
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1: Caro ouvinte que nos ouve com seu ouvido, começa agora o Sobremesa, o seu programa favorito, o nosso programinha de meu Deus de hoje, tá muito especial. A gente vai bater um papo com ela, a cantora, compositora, atriz em grandes musicais, a Priscila. Sim, ela que distribuía PlayStation de manhã, vai conversar com a gente aqui no Sobremesa. Mas antes, que tal você participar do nosso programinha, hein, Batista?
2: Opa, claro, você tem que participar, você deve participar. Pelo 11 972 21 1001. 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Não é mesmo? E você pode deixar seu comentário lá e responde coisas que você pensa, mas não pode falar em uma reunião.
3: Ah, muito boa pergunta, fácil. Hein? Às vezes a gente tá na reunião, olha pra moça do financeiro e fala, nossa, ganha tão bem, tá usando esse sapato horroroso.
1: Que é isso, menino, não fale assim, que vão pensar que você está mandando alguma indireta aqui pro pessoal da TMC.
3: Não, pior que não, nem sei quem é a moça do financeiro daqui, porque senão eu facilmente faria amizade. Mas às vezes a gente tá numa reunião e fica olhando a roupa dos outros, né? Quem nunca ficou olhando se a calça tava marcando de alguém? Né? De algum chefe fala, nossa,
1: eu nunca chefe. Fiquei olhando. Eu nunca
2: não,
1: fiquei olhando.
2: Não, não, não.
1: E você, Batista?
2: Porque coisa que eu penso é arrombado.
3: Que isso?
2: Eu penso, quando o nosso diretor está falando, eu penso, muito bem bom. Na minha cabeça, mas eu só fica comigo.
1: Sabe o que eu penso? Eu penso em como eu amo esse lugar, como eu amo meu trabalho.
3: Puxa
1: o quê? Que puxa o quê?
3: Puxa saco.
1: Eu tô falando, eu amo trabalhar nesse lugar. Então manda pra gente o que é que você pensa, mas não tem coragem de dizer numa reunião de trabalho. Você falou que fica olhando, vendo a...
3: Eu tá vou de ficar olhando as roupas, falo, nossa, olha, não é verdade que o cara da técnica tá pegando a estagiária?
1: Peraí.
3: Olha os olhares dele.
1: Parou tudo.
3: Não, não tô falando
1: parou
3: aqui,
1: tudo.
3: Gente.
1: Parou não, acabou. Que história é essa? Me conta quem é o cara da técnica que tá pegando a estagiária.
3: Não tô falando aqui, eu trabalho em muitos lugares. Sim. Mas às vezes a gente fica sabendo de uma fofoca ou outra, né? A rádio escuta. E aí a gente fica só na reunião dando uma olhada, falando, olha, essa estagiária tá querendo subir de cargo. Entendi.
1: Então manda pra gente aí coisas que você pensa, mas não pode falar numa reunião. Manda no 011 972 21 1001. Agora sim, vamos conversar com a nossa entrevistada de hoje. Você que já está por dentro do nosso programinha de meu Deus, vamos bater um papo com a cantora, compositora, atriz em grandes musicais e fez parte das manhãs dos jovens de todo o Brasil. Senhoras e senhores, ela, Priscila!
3: Boa tarde!
4: PlayStation!
3: Uau! Que
1: Priscila, tudo bem?
4: Tudo bem, e vocês, como
1: tudo
4: estão?
1: Tudo bem, obrigado por ter aceito o nosso convite, seja muito bem-vinda.
4: Obrigada a vocês.
1: E você é a primeira vez que vem na Transamérica TMC?
4: Eu acredito que sim.
1: Então vai ser, vamos debutar da melhor forma.
2: Exato. Eu já quero saber de você, qual a sua sobremesa preferida, Priscila?
4: Minha sobremesa preferida... Chocolate.
2: Chocolate.
4: Qualquer tipo de chocolate.
2: É, mas não é aqueles... Ai, eu gosto de 80% cacau.
4: Não, vai até ele, entendeu?
1: Ah, tá.
4: Vai desde o 1% até o 80% de tanto que eu gosto.
2: Aí eu vou comer uma barra de 80% de cacau, que é mais saudável.
4: Não, eu falo, se eu for comer doce, eu como doce. Eu sou da vida fitness também, mas eu falo, se eu como doce, eu como doce. Eu não vou ficar inventando doce, entendeu?
3: Mas o chocolate atrapalha um pouquinho a voz ou não? Tem que fazer aquele gargarejo,
2: né?
3: Depois.
2: Dá pigarro, né?
4: Ah, tem coisa que você come que dá uma coisa muito gordurosa, geralmente. Mas eu também não tenho muito isso, não.
1: E você tem que cuidar bem da voz, porque a Priscila está lançando o clipe oficial Nosso Lugar no YouTube dela, o arroba Priscila com 2 L's. Faz parte do álbum Echo, que tem mais de 2 milhões de plays nas plataformas de streaming. Vamos falar também dele, o clipe oficial Nosso Lugar. Muito bom, hein? Eu gostei de ver você.
4: Feliz demais.
1: É muito bom, Priscila, porque no Brasil tem muito artista surgindo e você surgiu há muito tempo atrás e se mantém na carreira trazendo...
4: É legal, né?
1: Oh, isso é muito legal. Trazendo novidade, trazendo, explorando, inclusive. Você já permeou ali por alguns gêneros e agora focou total no pop.
4: Pois é, tô muito feliz. Mais de 20 anos de carreira.
1: Isso é muita coisa.
4: E conseguindo ainda fazer coisa nova, né? Conseguindo fazer o que eu amo e trazendo a atenção das pessoas pra essas coisas. Então eu fico muito feliz, cara, de a cada ano poder me reinventar, viver algo novo, mesmo já tendo vivendo tanta coisa desde criança.
2: Você vê? Louco, aliás, né? Aproveitando isso, como é ser famosa desde pequeno? Porque a gente até hoje não sabe como é que é.
3: É verdade.
2: Né? Como é que é ser famosa desde cedo?
4: Ser famosa desde cedo. Eu acho que eu fui entender que eu era a famosa mais velha, assim, depois, sei lá, de uns 13 anos, na adolescência. Porque na infância eu achava tudo legal, né? E criança não tem muita noção, assim, das coisas. Então eu acho que eu comecei a ter mais noção quando, sei lá, eu ia no shopping, entrava numa loja e os atendentes, o pessoal ficava olhando, aí pedia pra tirar foto, aí fazia uma muvuca aqui, ali. Aí eu acho que nesses momentos que eu falava, acho que isso ia ser famosa.
2: Mas no colégio, por exemplo, no colégio você chegava pras suas amiguinhas e falava, eu apresento Bom Dia Companhia, você não.
4: Eu não ligava, quem dirá elas.
5: Você não ligava, não?
4: Não.
5: Tipo, era uma coisa normal. É trabalho, né?
4: É, eu comecei muito nova, então eu não... Acho que eu não entendi as coisas assim, tipo, isso aqui é um trabalho. É tipo, não, isso aqui é uma coisa que eu gosto muito, que deixam eu fazer todo dia.
2: Diversão.
4: Que
2: irado.
4: Era tipo isso. Eu acho que eu fui ganhando noção, assim, conforme você vai crescendo, né? Vai evoluindo, maturidade. Aí eu entendi que isso aqui é um emprego, que eu recebo um salário pra fazer isso todo dia. Mas criança, eu falava, gente, imagina, eu amava, amava.
5: E você já pediu pra ganhar algum dos prêmios que você sorteava?
3: Ah, que
5: Se eu estivesse no seu lugar, eu ia querer todos. Eu ia ficar com dó de dar os presentes.
4: Pedindo. Era muito legal, que a gente fazia muito merchandising e sempre de brinquedo, né? Porque era um programa de criança, claro. E eu amava, porque sempre me davam o mesmo produto que eu tava fazendo propaganda. Então, tipo, é a parte mais legal. Então eu ganhava muito presente. Era muito legal. Tudo que eu fazia merchan, geralmente eles mandavam tudo.
5: E você agradava muita gente. Quem nunca, né? Na época que a Priscila apresentava o Bom Dia e Companhia, quem nunca sonhou em ser atendido por ela e fazer uma das brincadeiras e concorrer a um presente. Agora,
4: é verdade.
3: Eu já gastei muito dinheiro nisso aí.
4: Meu Deus, tem um monte de mãe que me cobra até hoje a conta de telefone.
5: Me veio uma pergunta aqui, uma dúvida. Quem você acha que é mais difícil de agradar? Quem é mais chato de agradar? A geração lá atrás, na sua época, quando você apresentava o Bom Dia Companhia, ou a nova geração? Ou, melhor dizendo, geração Z ou millennials?
4: Eu acho que a geração atual é bem mais difícil. Porque, cara, eles nascem com uma mente extremamente desenvolvida. São muito atentos, tem muita informação, eu acho. Então eu acho que por ter tanta informação, o nível também sobe, assim, de agradá-los. Então é mais difícil. Eu acho que no passado era... Botava uma roleta ali com um monte de presente. Ganhava todo mundo na hora.
5: Eu nem vi. O Bom Dia e Companhia estava ao ar até agora, né? Com a Silvia Bravanel. E eu não vi quais eram os presentes. Mas hoje em dia as crianças não brincam mais de boneco, né? Naquela época eu vi que vocês sorteavam boneco.
4: É, jogo, tabuleiro. E na época era muito legal. Claro que todas as crianças queriam ganhar o videogame.
5: É, o prêmio máximo, PlayStation.
4: Óbvio que a maioria queria ganhar. Mas tinha patins, tinha... patinete, eu lembro, aí tinha boneca, tinha tipo umas coisas de criança mesmo, brinquedo de criança. E na época, nem toda criança pediu videogame, pediam às vezes, tipo, esses brinquedos mesmo. Hoje em dia, vai pro patinete numa roleta pra você ver.
2: Agora,
4: vai colocar.
5: Genial. Vamos botar um patinete.
2: Genial.
3: Pra ver. E tinha criança que pedia dinheiro também, né? Ou
4: teve uma época
3: que tava falando.
4: Ah, mas eu acho que criança também já tava ligeira,
2: claro,
4: nessa época.
2: Óbvio.
4: O R$1.000 entrou um pouco mais pra frente, assim, mas aí tinha esse, pô, R$1.000 na época era um dinheirão. Hoje, claro, né? R$1.000 é R$1.000. Mas na época, o quê? Faz uns quase 10 anos atrás, pra mais? Era uma grana. Aí eu lembro que tinha algumas vezes que a gente ouvia os pais falando atrás do telefone. R$1.000!
2: Já tinha uns...
4: Às vezes a criança nem queria, né? Queria, sei lá, o...
5: jogo de tabuleiro.
4: O jogo da vida. E o pai... Nossa, tem vários vídeos assim.
2: Já tinha uns...
4: Muito bom.
2: Já tinha uns vorcarinhos na época.
4: E a gente ficava tipo... Agora... Acho que ela quer o patins.
2: Ô Priscila, mas eu quero saber. Tinha alguma tretinha entre você e o Yudi, assim? Você acha que dava mais atenção pra ele?
4: Não, nossa tretinha era de adolescente. Pensa, você vê uma pessoa todos os dias, na infância, na adolescência, durante todo esse período, Meu Deus, a gente criou uma relação de família, assim, irmão. A gente tinha muita intimidade. Então era tipo assim, sei lá, passamos a semana inteira juntos. Qualquer coisinha irritava, assim, mas briga de irmão. A gente tinha muito isso, essas discussões. Porque a gente não conseguia separar, a gente não sabia. Pra mim, ele era tipo assim, meu irmão que às vezes me enchia o saco. Eu enchia o saco dele.
5: Que legal.
4: E ficava por isso. Então a gente cresceu muito nesse contexto, assim. Então tinha essas picuinhas, mas era muito nesse lugar de tipo, cara, dois adolescentes. Às vezes eu via mais ele do que minha irmã e vice-versa.
3: Caramba!
4: Às vezes o Yudi ficava chamando a irmã dele de Priscila, eu chamava minha irmã de Yudi. Era uma loucura, assim. Mas era tranquilo, era coisa de adolescente.
2: E vocês se falam ainda hoje ou não?
4: Ah, vira e mexe assim. A gente não tem mais tanto contato, né? Eu acho que ele nem tá morando mais no Brasil. Acho que não, ele foi morar no Japão. E ele sempre falava isso, de querer morar no Japão. Muito legal.
5: Realizou um sonho, né?
4: Realizou um sonho.
2: Tá certo.
4: Tem a família dele. Ele tá benzão.
5: E você também realizou o seu sonho de ser cantora. Você sempre foi. Você começou a trabalhar com 8 anos de idade, como apresentadora.
4: Pois é.
5: Você já queria ser cantora desde aquela época?
4: Não, meu plano era ser cantora. Quando me botaram na TV, foi o que eu falei, eu nem sabia o que era aquilo, mas eu gostei, então eu ia. Mas eu não tinha ideia. O Celso Portioli, que, na verdade, olhou assim pros meus pais e falou, cara, ela leva jeito pra comunicação.
5: Irado.
4: Vou mexer meus pauzinhos aqui, vou mostrar uma fita dessa, aquela, pro Silvio. Enfim, foi isso que aconteceu. Mas eu pedia pros meus pais me levarem nesses programas pra cantar. E eu falava, não, porque alguma gravadora vai me ver e vai me contratar. Eu falava isso, sei lá, desde os 7 anos.
5: Que demais.
4: E aí eu pedia pros meus pais me colocarem, tanto é que eu fiz vários testes, tipo, Raul Gil na época, esses programas que tinham, fiz em todas as emissoras. E aí eu pedia, me coloca que alguma gravadora vai me ver e eu vou ser uma cantora muito famosa. Só que aí a vida dá essas voltas, né? E eu entrei pra TV, fiz carreira lá, me tornei conhecida por causa da TV. E só quando eu saí, que eu consegui focar e trazer a atenção do público também pra
3: música. Mas desde os 8 anos trabalhando?
5: É,
3: desde os 8 anos. Pela
5: Priscila.
3: Lei já dá pra se aposentar ou ainda não?
4: Aposentada, né, amiga?
5: Não.
4: Vantagem.
5: Não se aposente, não. Você é muito talentosa,
4: não,
5: tem muito
4: é.
5: Por fazer. Afinal de contas, ela que começou com 8 anos de idade como apresentadora e é cantora também, é atriz, é tudo. É Priscila, a nossa convidada, que está lançando o clipe Nosso Lugar. Lançou recentemente e a gente consegue ouvir aqui, ó. Você que tá ouvindo
2: ao
5: a gente?
2: Fundo.
5: Ao fundo,
2: tem
5: beijezinho. Aí, é o Nosso Lugar. É o clipe que você encontra no YouTube. Lá no canal da Priscila.
4: Isso
5: Priscila,
4: aí.
5: Com 2 L's. Faz parte do álbum Eco. Pode, ô Cuca, aumenta um pouquinho. Vamos agradar a nossa convidada e assessoria.
4: Ah, eu amo,
5: aumenta
4: gente.
5: Um pouquinho,
4: divulgação
5: Cuca,
4: de
5: vai.
4: Graça, sempre bom.
2: E Priscila, esse Priscila com... O Alcântara se tirou do nome porque esse Priscila já é com 2 L? Ou
4: não,
2: é aquelas coisas da Aparecida Liberato que fez numerologia?
5: É,
4: o 2 L's foi frescura do papai e da mamãe.
5: Ah. Tá bonito.
4: Mas bonito, né? Fica mais chique,
5: bonito,
4: assim, eu
5: bonito,
4: acho.
5: Bonito.
4: E aí eu tirei o Alcântara, foi mais por uma jogada de marketing, assim. Eu queria muito começar algo novo junto com o público. Eu queria mesmo fazer um álbum muito, muito pop. E aí foi uma sacada, assim, tipo... Eu fiz muita coisa há muito tempo, durante muitos anos aí fazendo música. E eu falei, eu acho que se eu brincar com essa coisa de tirar o Alcântara, talvez fique mais fácil das pessoas desassociarem o que eu fiz até agora com o que eu vou fazer a partir de agora. Então foi mais um jeito assim de eu inovar. São muitos anos fazendo a mesma coisa. E você tem que dar um jeito de fazer o público, chamar o público de novo, sabe? Você tem que estar atento a isso. E aí foi uma estratégia que eu usei que deu muito certo. As pessoas entenderam, tipo, ok, vamos agora com ela a partir de agora. Foi tipo meio que uma brincadeira de resetar. Eu lembro que eu usava muito essa palavra. Falei, gente, vamos dar um reset? Vamos ver o que sai a partir de agora. E foi muito legal, porque meio que isso, você estimula o público a viver uma coisa nova com você. Porque é muito difícil ficar, tipo, eu tô há 20 anos, né? É difícil você se sustentar, assim, uma carreira. Então eu sempre presto atenção em que formas que eu tenho de trazer o público de volta. E aí eu só tirei o Alcântara só por isso. Mas eu amo meu sobrenome. Eu falei, inclusive, pra mamãe. É da minha mãe, né? Falei, não, olha, nada pessoal. Amo essa parte da família.
3: Batista fez isso. Arroba Batista é dele, porque ele não usa mais o Marcelo
4: também. Ah, não usa?
3: Exato, não.
4: Tá vendo? Todo mundo tem a sua estratégia aí, ó.
5: Todo mundo
4: tá
5: tem.
4: Vendo?
5: Agora, falando em estratégia, é o seguinte. A Priscila não sabe que eu vou falar isso. Ninguém sabe.
4: Não
5: mas
4: tô sabendo
5: eu vou falar.
4: De nada.
5: Não tá sabendo de nada mesmo. Eu quero começar agora uma campanha.
4: Uma campanha.
5: Vou explicar pra vocês. Olha
4: bora.
5: Só. Ouvinte aqui da
2: lá
5: TMC,
2: vem.
5: Do Sobremesa. Preste atenção. Nós temos uma cantora muito famosa no Brasil que fez muito sucesso. Ela não é brasileira. Ela nasceu em Portugal, mas fez muito sucesso e levou o nome do Brasil. O nome dela é Carmen Miranda. E a Carmen Miranda vai ganhar um filme, uma cinebiografia. É um filme sobre a vida da Carmen Miranda. E quem quem estava escalada para interpretá-la é Larissa Manoela, que não está mais. E aí, olha que coincidência feliz da vida. Alguns anos atrás, a Priscila, que está aqui, nossa convidada, ela interpretou na novela das 6 da Rede Globo a cantora Carmen Miranda. Você gostou dessa participação sua?
4: Eu amei. Eu acho que foi uma das coisas mais legais que eu já fiz. Tipo, top 3 da minha carreira, eu colocaria ali Carmen Miranda fácil. Foi muito legal.
5: E a voz foi muito próxima à voz original da Carmen Miranda.
4: Foi maluco.
5: Como é que você conseguiu chegar nesse tom?
4: Eu tava até lembrando esses dias. Me convidaram uma semana antes de gravar. E na época eu tava apresentando o The Masked Singer. E era uma correria de assim, eu ficava o dia inteiro gravando o programa, praticamente todos os dias. E aí eu falei, meu Deus, se eu aceito, eu tenho que arrasar. Porque assim, é uma novela e é a Carmen Miranda, eu não posso fazer de qualquer jeito. E eu tinha uma semana. E aí eu lembro que eu tava, durante os intervalos do programa, eu ficava vendo vídeos dela. E eu falei, eu acho que eu consigo reproduzir a voz. E aí eu pedi pra regravar também as músicas e não só interpretar.
5: Você pediu isso, você quis gravar as músicas, porque você poderia dublar só.
4: É, teria essa possibilidade,
5: mas
4: né?
5: Mas você falou, não, eu quero cantar a Carmen Miranda.
4: É, daí eu liguei pra minha preparadora vocal, falei, temos uma missão. E aí a gente foi, eu acho que a gente gravou no Rio de Janeiro. E foi em tempo, a gente não teve tempo de se juntar pra poder trabalhar a voz. Foi no estúdio em tempo real que eu gravava, assim, enquanto eu gravava. Só que eu tenho muita facilidade, acho, sei lá, por ser cantora. Então eu fiquei, assim, uma semana ouvindo e assistindo. Então eu falei, cara, ela se comunica pelo olhar, com as mãos. Ela canta nesse timbre. Então eu fui pegando as coisas, fazendo um laboratório, tipo, muito rápido. E graças a Deus deu certo. Acho que é que eu tava tão afim de fazer também.
5: Deu muito certo. Você tá sendo humilde, Priscila. Mega certo. Foi fantástico. Por isso, eu quero começar essa campanha de Levem Priscila para interpretar Carmen Miranda no cinema.
3: Vamos!
5: De verdade, você que está ouvindo, se você faz parte da produção, você é produtor de elenco, você é o diretor, vá e leve Priscila pra interpretar, porque ela consegue fazer a voz com maestria. Você faria um pouquinho pra mim? Eu adoro.
4: Deixa eu ver se eu lembro.
5: Pum, que você
4: paratimbum.
5: Aí, ó.
4: Pum, paratimbum.
5: Se você não sabe, depois procure aí Carmen Miranda.
4: Vale
5: que é uma
4: pena,
5: grande
4: gente.
5: Cantora e ajudou muito a imagem do Brasil lá fora.
3: Então, não fica aqui. Mas você falou, Priscila, do top 3 trabalhos.
4: Foi.
3: Qual seria o primeiro e o segundo?
4: Eu acho que quase que eu coloco ela em primeiro, mas eu vou colocar algo, sei lá, eu acho que teve um show no The Town que eu fiz, que foi meu primeiro show num palco principal de um grande festival. Então, por exemplo, acho que a minha primeira ida no Rock in Rio, no The Town, assim, foram coisas que me marcaram muito. Aí eu acho que Carmen número 2 e número 3, eu acho que foi o dia que eu fui contratada pelo Silvio Santos, por ele mesmo. Como que eu não poderia colocar isso no meu top 3 destaques da minha vida?
5: Me conta isso direito pra gente,
2: olha,
5: por favor.
2: Só,
5: você que apresentou o Bom de Companhia, o Silvio te contratou?
4: Uma loucura, né? Eu fico pensando, eu era muito fã da grade do SBT, porque eu cresci com as minhas tias, e a gente sabe que as tias do sofá,
5: claro,
4: elas e o SBT, né?
5: São as colegas de trabalho
4: do Silvio. Então eu cresci assistindo e tal, muito a grade de programa do SBT e os programas do Silvio. E aí foi esse trâmite, né, do Celso Portioli gravar umas fitas comigo, mostrar pro Silvio, e aí teve esse primeiro encontro assim com o Silvio, de querer confirmar se era isso que eu queria.
5: Que legal.
4: Então teve mesmo, meio que um encontro assim de boas-vindas depois da nossa assinatura. E ele sempre foi uma pessoa que a gente se encontrava pouquíssimo, né? Mas todas as vezes eram coisas muito pontuais. Toda renovação de contrato, ele perguntava pra mim, me chamava no camarim com os meus pais, mas perguntava diretamente pra mim. Então era muito legal, ele tinha essa presença. Então como é que... Eu vou até trocar, vou botar esse de top 1. Porque claro. E se não fosse isso, minha vida não teria sido mudada, né, gente?
5: O Yudi fala que ele deu um conselho importante pra ele lá no Jaça. Você também teve algum conselho importante do Silvio Santos?
4: Muito legal, né? Eu acho que foi um conselho que ele deu pro meu pai, que na verdade, sim, refletiu 100% em mim. Inclusive hoje, assim, hoje eu sou minha própria empresária. Até um tempo atrás, meu pai que cuidava da minha carreira. E no começo...
2: Tô com medo da Larissa Manoela. Deixa que eu cuido, pai!
4: Imagina. E daí, eu lembro que bem quando a gente entrou, assim, passou um tempinho, meus pais, eles, cara, estavam completamente perdidos, né? A gente nunca imaginou que a vida ia mudar assim. E aí a gente tava cogitando de eu ter empresários e tal. E aí essa conversa chegou no Silvio. E aí ele chamou os meus pais na sala e, meu Deus, imagina, né? O Silvio Santos te chama,
5: meu Deus,
4: você já
5: tá
4: fica
5: tremendo,
4: tipo, meu
5: tremendo.
4: Deus. E ele ficou sabendo que meu pai queria contratar um empresário, ter um empresário. E ele falou, esses empresários não precisam do dinheiro das crianças, ele chamava de crianças. Aí meu pai falou, Silvio, mas eu não sei. Aí ele só olhou pro meu pai e falou, aprende. Acabou.
5: Genial.
4: Foi um conselho de uma palavra.
5: Muito bom.
4: E que mudou completamente, porque o meu pai se tornou um grande empresário. Assim, não teria pessoa melhor pra fazer isso do que ele. E ele ensinou tudo que eu sei hoje, a ponto de eu ser minha própria empresária. Então, assim, foi um conselho que eu tenho certeza que mudou o curso das coisas. Imagina, às vezes você cai em mão de empresário errado, né? Tem muito isso. Ainda mais a gente que não sabia de nada, velho. Não sabia de nada. Qualquer um podia enganar a gente.
5: Você já tomou algum golpe falando nisso?
4: Golpe? Não, eu acho que não. Não, acho que no máximo de gente que contrata show e não paga.
5: Denúncia, bota aí, denúncia.
2: Foi na tela.
4: Eu não lembro o nome, não lembro. Mas esses dias meu pai tava contando. Lembra que às vezes a gente recebia uns calotes? Eu falava, lembro, papai. Mas era assim, calote de cachê, paga metade, aí dá um sumiço, não paga outro. Mas graças a Deus, assim, meu pai super me protegeu, assim, na vida. Porque sempre foi muito a gente tentava não colocar a gente de fora, porque sempre dá B.O., né? Então, assim... A gente se blindava muito, mas calote de contratante tem, viu, menino? Hoje não, faz muito tempo que isso não acontece comigo. Mas lá no passado a gente passou umas dessas.
5: Estamos aqui com ela, a Priscila, cantora, apresentadora, atriz, que está nos dando o ar de sua graça. Você que acompanhou ela pelo programa matinal, também pelos programas da Rede Globo. Sim. Você que ouve a Priscila, você está mais do que convidado para participar. Nos palcos, nos shows. Inclusive, Priscila, você lançou álbum novo.
4: Foi.
5: Você lançou o videoclipe novo, o álbum é o Eco, e o videoclipe que é o novo, que é o... Perdão, esqueci o nome, tá aqui?
4: Nosso Lugar.
5: Nosso Lugar,
2: Nosso
5: você
2: lugar.
5: Me perdoe.
4: Imagina.
5: Nosso Lugar, que é o clipe oficial, uma das músicas do álbum Eco. Quando é que vai ter show pro pessoal e te ver pessoalmente?
4: É a coisa que mais pergunta quando um artista lança álbum, né? Ah, eu acho que é porque a parte mais legal é se conectar com o fã pessoalmente. Então eu também fico ansiosa. Mas como esse ano... Agora eu sou uma artista independente, né? Tenho uma carreira independente. Então eu sempre explico. Tudo é mais difícil. Tudo precisa de mais planejamento. Porque você tá fazendo tudo sozinho, né? Eu tenho a minha equipe, claro. Mas questão de investimento, planejamento, tá tudo centralizado agora em mim, os meus colaboradores. Então a gente decidiu que turnê a gente fica 2027. E até o final desse ano eu quero trabalhar muito mais o álbum. A gente tem mais material, até de coisa gravada, muita música ficou fora. É, a gente quer fazer um show de lançamento ainda esse ano, mas turnê a gente tá colocando tudo no papel. Já começaram os ensaios também, a produção, pra em 2027 eu voltar pra estrada. Faz tempo que eu não faço isso, então
3: muito
4: eu quero
3: bom.
4: Deixar um ano focado pra isso.
3: E tem que sair do país?
4: Chique, né? Eu
3: amo.
4: Amiga, eu tô disposta pra ir cantar na lua. Então eu sempre brinco,
2: boa.
4: Assim.
2: Vai ela e o Naldo.
5: Ele falou mesmo. Ele veio aqui no nosso programa e falou que a NASA convidou pra
4: eu
5: evento.
4: Pego carona, viu? Vai. Eu vou mesmo.
5: Eu só
4: mesmo.
5: Queria tirar uma dúvida que você disse. Você é uma atriz independente. Queria entender o que que é isso. Você tá produzindo o seu próprio álbum? Você tá bancando, tirando do bolso? Ou tem alguma gravadora que também tá investindo? Como é que tá funcionando isso?
4: Bom, em resumo, assim, pra quem não tá familiarizado, basicamente eu era de uma gravadora, e na gravadora você tem investimentos financeiros, você tem todo um suporte de equipe 360, basicamente você só tem que se preocupar em fazer o álbum e entregar. Mas tem aquela coisa de você agradar as pessoas, de você atender as expectativas, e aí, às vezes entra em conflito com aquilo que o artista quer. Então eu decidi, eu fui muito feliz, assim, fiz muita coisa durante meus anos de gravadora, mas eu falei, eu acho que agora, depois de 20 anos de carreira, eu acho que eu mereço, assim, me colocar num lugar onde eu não tenho que falar nada pra ninguém. Ah, gostei, lancei, igual a Suzana Vieira. Gostei, paguei, levei.
5: Essa é a Hebe, a gente fala, comprei, levei.
4: Verdade, Hebe. E aí eu fiquei com isso na cabeça, falei, cara, acho que vai ser legal. Então eu saí de uma gravadora, hoje eu sou uma artista independente nesse legal. Sentido, de que eu faço os meus investimentos, eu que faço a parte de logística, burocracia, tudo, né, no meu escritório. Todos os sims, os nãos. E a melhor parte é, literalmente, você não deve nada pra ninguém. Eu lanço o que eu quero, do jeito que eu quero. E acho que é por isso que o trabalho saiu tão e tem recebido um feedback tão legal. Eu acho que é por isso.
2: Olha muito aí, legal. Grande Priscila. Agora nós vamos fazer aqui o Bom Dia e Companhia da Vida Adulta. Né, porque você é uma grande artista.
4: E tem isso, como que seria?
2: A gente inventou.
4: Vamos lá, me explica.
2: A gente vai dizer aqui alguns nomes famosos e a gente quer saber se você topa toparia ou não uma parceria com essas pessoas? Se a resposta for sim, você só faz o clássico PlayStation.
4: Ah,
2: PlayStation.
4: Tá bom, tá bom.
2: Se não topar a parceria, você cale-se. Então pode começar, Mini Ruth.
3: Priscila e Fiuk.
4: Acho que não tem muito a ver, né? O que, que eu falo? Cale-se.
2: Próximo. Priscila e Anitta.
4: Óbvio que é um PlayStation, né, gente? É a Anitta.
2: Bom, próximo.
3: Priscila e Pablo Vittar.
4: Eu já tenho.
2: Chupa, Mini Ruth.
4: Ai, vai. Tudo, amo.
2: Priscila e Whindersson Nunes.
4: Já tenho também.
5: Também tem.
4: Gente,
5: bom,
4: já tô,
5: hein?
4: Vitoriosa nessa roleta,
3: olha,
4: hein?
3: Próximo. Olha. Priscila e Dado Dolabella.
4: Dado Dolabella? Ele canta ainda?
3: Ele é cantor, né?
4: Não, mas eu acho que cale-se, né?
5: Cale-se,
4: ninguém também sabe, não tem muito a ver.
2: Ninguém sabe, mas ele é. Priscila e Luísa Sonsa.
4: PlayStation.
3: Priscila e Latino.
4: PlayStation, porque eu acho ele icônico.
5: PlayStation, boa.
4: Priscila... Gente, é Latino.
2: Priscila e Ed Sheeran.
5: Oh.
4: Ed Sheeran? Ah, ele canta bem, bonito.
5: Pera aí, Priscila. Você fala PlayStation pro Latino, fala PlayStation pro Ed Sheeran. Pelo amor de
4: Deus. Mas foram em lugares diferentes. É que o Latino a gente lembra da infância.
5: Sim,
4: hoje,
5: claro,
4: é
5: velho.
4: Mas
5: isso me pegou.
4: Não, Ed Sheeran, claro que eu ia falar um PlayStation, né, gente?
3: Priscila e Ed Mota.
5: Bom, também.
4: Um PlayStation, acho PlayStation, que ia dar um bom. Som legal.
2: Priscila e Sandy.
4: Ai, gente, com certeza PlayStation. Eu tava lembrando ontem, falei pro meu marido, sabia que a Sandy foi a única artista que eu chorei quando eu conheci?
2: Bonitinho.
4: Tipo, eu nunca imaginava que eu ia ter essa reação. Tem artista que é assim, né? Você chega perto, você fala, meu Deus, não sabia que eu gostava tanto. Enfim, PlayStation, com certeza.
3: Priscila e Vanessa Camargo.
4: PlayStation, Diva marcou assim, ó, muito a minha vida.
2: Priscila e MC Pipoquinha.
4: MC Pipoquinha?
3: É. Ai, é que eu não posso cantar nesse horário as músicas dela, senão eu te lembrava. Menina. Quando eu morrer, eu quero ser enterrada.
4: É. Ah, é mesmo?
3: Tem uma música muito bonita que eu não posso continuar.
4: Não, eu acho que ia ser Cale-se.
2: E pra terminar, Mini Ruth.
3: Priscila e Sepultura.
4: Caramba. Em homenagem à minha irmã, ia ser um PlayStation. Minha irmã muito roqueira, ia ser um PlayStation.
5: Essa foi a Priscila com Cale-se, PlayStation. Priscila, você é uma grande artista. Todo mundo te adora e você consegue o que poucos conseguem. Você agrada todo mundo. Eu queria fazer a PPP. Pergunta problemática e polêmica.
4: Priscila, PPP. Gostei.
5: Eu quero saber, no Brasil, quem cobra mais o artista politicamente falando? É o pessoal da esquerda ou da direita?
4: Hoje em dia, todo mundo, né? Eu acho que todos os lados. É tão difícil hoje em dia. Mas eu acho que depende do tanto de gente que te segue de cada um dos polos, né? Mas eu acho que não tem por onde fugir. Eu acho que todo mundo cobra de todos os lados. Eu acho que não tem um mais que o outro. Eu acho que todo mundo na mesma medida.
5: E tem um pessoal também
2: só
5: que
2: tem
5: cobra...
2: Chato.
5: Não, não. O chato da política é sempre chato. Mas tem um pessoal também que pega no pé, que é fã, que você não sabe de onde vem. Você imagina de onde possam surgir os fãs mais fãzaços do mundo, Mini Ruth?
3: Da onde?
5: É.
3: Ah, eu acho que a galera do X é bem chata às vezes,
5: não, não,
3: né?
5: Mas tô falando de qual plataforma. Porque a Priscila, ela é apresentadora de televisão, de reality show, de eventos. Ela também é cantora, atriz. E ela fez o musical Wicked, onde tem os fãs mais fãzaços do Brasil. Aquilo ali, amigo, o pessoal defende com unhas e dentes.
4: É loucura.
3: É verdade.
5: Você
4: nossa,
5: interpretou aqui qual personagem? Eu não
4: foi vi. A Nessa Rose.
5: É a bruxa.
4: A bruxa má. A bruxa. Nossa, eu não tinha noção, assim, de como o musical é forte no Brasil, né? A cena, assim. E aí fui conhecendo através de Wicked, já conheci o musical, etc. E aí eu fui conhecendo, eu fui várias vezes, assim, pra poder, né, entrar no... Enfim, participar mais e tal. E aí eu comecei a ver como o público é, assim, fanático. É muito legal. E eles vão vestidos. E eles, meu Deus, no final, eles ficam, tipo, na porta com fotos e fantasias. E um monte de bruxa, um monte de guinda. E eu, tipo, meu Deus!
5: Cara, façam isso.
4: Meu Deus!
2: Na falta do que fazer,
5: não.
2: O cara
5: vestido.
4: Ah, eu achei bonitinho.
5: Obrigado,
2: fãs. É uma tremenda falta do que fazer.
4: Não, não.
2: O cara que vai assistir Homem-Aranha vestido de Homem-Aranha.
5: Não. Vocês estão lotando as salas de teatro.
4: É verdade.
5: De cinema,
4: é
5: obrigado, tá
3: é
5: bom?
3: É super legal.
5: A cultura
4: eu
5: sobrevive
4: amo,
5: graças
4: amo.
5: A vocês.
3: Você já ficou com medo de entrar no personagem e não conseguir sair? Porque falando em Wicked, muitos fãs falaram até da própria Ariana Grande, né? Uhum. Que ela ficou no personagem Glinda uhum. e não conseguiu sair por meses. Uhum. Você já teve esse medo de entrar no personagem e não conseguir sair?
4: Eu sempre tive curiosidade disso, porque antes de eu ter as minhas experiências na atuação, eu assisto muito filme, né? Aí você começa a ver, tipo, sei lá, uns papéis, tipo, Coringa. E você fala, como que pode, né? Você volta pra casa como? Como é que você volta se sentindo?
5: Infelizmente, o Heath Ledger, ele não sobreviveu.
4: Justamente, justamente.
5: Logo após interpretar o Coringa.
4: Justamente. E aí eu sempre fui muito curiosa. As coisas que eu fiz foram tranquilas. Então eu acho que deve, assim, ser muito de personagem pra personagem, projetos e tal. Eu fui a bruxa má, mas foi tranquilo. Apesar dela ser a bruxa má, ela é uma diva, uma querida. E o outro musical foi a boneca Suzy, né? Que aí,
5: muito
4: não, enfim, é muito afetivo. Ali não tinha nada, assim, de muito, assim, complexo nesse sentido, dessa dificuldade. Mas eu tenho muita curiosidade. Eu acredito que eu vá descobrir conforme eu for vivendo personagens, assim. Eu tenho muita vontade de fazer vilã. Aí eu acho que eu vou descobrir como que é.
5: Você acabou de citar outro musical que você interpretou, boneca Suzy. Boneca era aquela Suzy. Da Estrela?
4: Que a da Estrela. Que a legal. Icônica boneca Suzy.
5: Cara, vocês fizeram um musical de uma boneca.
4: Foi.
5: Que história? O que era? Do que se tratava?
4: Era literalmente da história dela, mas tinha um paralelo, né? Com relação à influência que a boneca Suzy teve na geração e no crescimento das meninas. E aí tem um outro paralelo com outro personagem, que é o Vitor, que é um menino que é mal compreendido ali por conta dos seus gostos pessoais. E aí ele tem essa relação ali com a boneca, porque a boneca era da mãe, e a mãe meio que passa pra ele os ensinamentos que a Suzy deu pra ela. De aceitação, de que você pode ser o que você quiser, né? Porque a Suzy veio trazendo Suzy médica, safari, artista, fotógrafa, e aí no palco tinham várias Suzys, de várias profissões. Aí eu era a Suzy original, tinha mais outras 5 Suzys, e foi muito legal, foi uma temporada curta, tomara que volte, assim, mas foi muito legal.
5: E tomara também que façam da Polly Pocket, que eu adorava brincar.
4: A gente tava falando, eu falei, tinha que ter ou a Polly Pocket entrando na peça, assim,
2: muito
4: sabe?
2: Bom. Tipo, podia fazer a Mini Ruth, podia fazer a Suzy Monjaro.
3: Não, mas
5: eu vou te falar, eu tô
3: vai pra
5: trouxendo...
3: lá, o Nextio.
5: Eu tô. Nextio na comandos e ação, que é velho. Entendeu? É comandos e ação. Mas eu adorava brincar de Polly, era muito legal.
4: Era muito legal.
5: Você brincava, você queria, olha, agora vai fazer tal coisa, era muito bom.
4: Era muito.
5: Vontade de voltar a brincar de brincar.
2: Priscila, tem mensagem aqui pelo WhatsApp que os ouvintes mandaram. Por exemplo, pelo 11972211001. O Luiz Aquino, ele perguntou o seguinte, ó. Se uma criança ganhasse um PlayStation lá no programa e não fosse buscar, vocês podiam levar pra casa?
4: Ai, queria eu. Ia ter feito uma loja, né, gente? Poxa Nossa, vida. Mas as crianças recebiam em casa, ainda tinha essa mordomia.
3: Olha!
4: Tinha essa mordomia. Recebia tudo em casa. Não ficava pra mim, não, gente.
3: Que maravilha.
4: Senão eu teria realmente aberto uma loja, né?
3: Seria mara. A Sandra Mello mandou. Tem música que você canta no chuveiro que a gente nunca imaginou te ver cantando? É, tipo, sei lá, Caneta Azul do Manuel Gomes, alguma coisa assim?
2: Tem alguma música aqui?
4: Eu sempre amei cantar Ivete. Coisas mais festivas. Isso, músicas carnavalescas.
5: Mas eu tô falando aquela música que. Aquela música brega.
2: Que ninguém acha que você ouve.
5: Brega. Eu amo Sidney Magal, por exemplo.
2: Eu gosto
3: de Falcão.
4: Tá, entendi.
2: Eu gosto de Copacabana Beat. Como é doce o beijo quando vem da sua boca.
4: Não, acho que a sua. Tipo, é uma coisa, quero vê-la sorrir, quero ver.
2: Todo tempo.
4: Eu acho que tem. Mas eu não. Você acredita que eu não sou muito de cantar no chuveiro?
5: Mentira.
4: Ó, duas coisas que eu não faço muito, que as pessoas ficam horrorizadas. Eu não ouço muita música, tipo, de fazer tudo ouvindo música. Eu não ouço muita música. E eu não canto muito no chuveiro. Não é engraçado isso?
5: Não, eu entendo, gente. Ela trabalha com isso.
4: Será?
5: Eu ouço a rádio porque eu gosto, mas você sai daqui e fala, vou ligar o rádiozinho, ouvir um rádio.
3: Mas eu também não escuto rádio.
4: De ouvir rádio.
5: Que saudade de rádio.
3: Eu não sou de escutar rádio, não.
5: Isso, depois contra a gente. Boa, garoto.
4: Deixa
5: boa, mandou bem.
4: Deixa
5: boa, menino.
2: Deixa aí, só um minutinho, Priscila.
5: Boa, menino Ruti.
2: Boa.
5: Mandou bem, menino.
2: Ó,
5: é isso aí.
4: Ponto contra.
5: Belo, foi
2: Fernanda. Fernanda Nunes disse o seguinte, eu cresci te assistindo, aí você virou esse mulherão, a Fernanda tá dizendo, né? Que nem a Hannah Montana que virou a Miley Cyrus. E ela pergunta, você é a Miley Cyrus brasileira?
4: Meu Deus, queria eu, gente. Olha, meu Deus do céu. Eu acho que são contextos parecidos, né? Eu realmente cresci na TV. Um monte, né, na verdade. Quem mais? Maísa.
5: Você, Maísa, a Larissa Manoela.
4: A Larissa Manoela, Yudi. Ou seja, não sou a Miley Cyrus brasileira, porque é demais. Mas eu tô no time, entendeu?
3: A gente tem um grupo entre vocês? Gente...
4: Tem nada.
3: Seria legal mandar a figurinha do Silvio, né, no WhatsApp.
5: Mandava.
4: Eu não tenho nenhuma.
3: Eu tenho várias, então fechou.
4: Aí eu vou começar a usar. Aí eu faço o grupo pra mandar a figurinha.
3: Boa.
5: Mais uma mensagem?
3: O André dos Santos mandou o seguinte: eu shipava muito você e o Yudi.
4: Meu Deus.
3: Vocês chegaram até algum namorico de adolescente?
4: Não, nada, gente. Nada. Imagina, só as picuinhas de brigade. Imagina. E eu brinco, né? Eu acho que foi um dos primeiros chip, assim, de. Da,
5: total.
4: Sabe? Hoje eu acho que a gente conheceu shippers hoje em dia e já faziam isso comigo e com o Yudi há muito tempo atrás, antes do nome existir.
5: Ô, vó, vou te explicar o que é chip.
4: Explica,
5: tá?
4: Vai.
5: Minha avó ouve a gente, às vezes ela manda: o que você falou, chip? Eu não entendi. É chip, sei lá. Não, chipar é um termo que os jovens usam, que é quando você torce muito por um casal.
4: Isso,
5: lembra quando você assistia
4: isso.
5: Novela, vó? Você assiste ainda e você fala: ah, esse casal tem que ficar junto. Uhum. Eu torço por eles. Então, hoje o jovem chama de chipar. Quando
4: pronto,
5: você vê duas
4: pronto.
5: Pessoas, você fala: ah, queria tanto chipar. Que eles namorassem.
4: Pronto.
5: É o que o nosso amigo André fazia com o Yudi e a Priscila.
4: Pronto, explicou perfeitamente, é isso.
2: Tem a última aqui do Diego Martins, ele diz: fala a verdade, Priscila. Você já atendeu alguma criança muito chata que na hora você ficou torcendo contra na hora da roleta?
4: Ai, gente, eu vou ter que... Hoje eu posso, já faz tanto tempo que eu saí e todo mundo tá grande, né, gente? Provavelmente a criança que eu vou falar que já cresceu, já lidou com a vida real. Sim, gente, principalmente aquelas crianças que a gente falava. Porque tava delay, então a gente falava: abaixa o volume da TV e escuta pelo telefone. E aí a gente falava: alô?
2: Aí ficava: alô,
4: alô, alô, alô, tudo bem, tudo bem? E falava: pelo amor de Deus, sou o Venesse. Pois não vai ganhar também, não vai ganhar. Me encheu tanto saco. Mas essa coisa do delay, cara, dava tanta raiva na gente, porque é muito ruim, era um programa ao vivo ainda. Eu ficava desesperada, eu falava: ah, não, gente, já me encheu o saco, não vai ganhar.
2: E quando aumenta, alô, alô, alô, alô,
4: não dava
2: bem,
4: pra jogar,
2: bem,
4: porque tinha que ter uma troca muito rápida. Ah, escolhe o número. Gente, era terrível.
5: Essa foi
4: eu pra não ganhar.
5: A Priscila, a nossa convidada de hoje, ó, ela que é atriz e boa, uma das melhores, ela que é também apresentadora, uma das melhores, e é cantora, uma das melhores.
4: Obrigada.
5: Está lançando o seu videoclipe. Gente, produção própria, dá essa moral lá.
4: Dá,
5: vai lá,
4: dá
5: agora
4: essa
5: no
4: moral.
5: YouTube assistir Nosso Lugar no YouTube oficial da Priscila, arroba Priscila com dois L's. Essa música desse videoclipe faz parte do álbum Echo, que já foi lançado, já tem mais de 2 milhões de plays nas plataformas de streaming. Então vai lá, salva o álbum onde você costuma ouvir, baixa o álbum, vai lá no YouTube, baixa o clipe, dá like, faz tudo. Ajude aí a Priscila a divulgar cada vez mais, que ela merece. Obrigado, tá, Priscila?
4: Obrigada, gente. Adorei sair de casa pra rir com vocês.
5: Boa, gente, boa. Mesmo.
4: Obrigada pelo carinho, obrigada mesmo. Tô aqui do lado. Quando eu tiver projeto novo, eu volto.
5: Por favor. Boa. A gente vai continuando o nosso programa aqui agradecendo a Priscila. E agora chegou aquele momento bom de trazer informação com diversão. É hora de dar as notícias, mas de um jeito que só a gente
2: que
5: sabe.
2: Que jeito?
5: É hora do...
3: Giro de notícias,
5: pai!
3: Passou,
2: vem pra cá, tem alguém
3: pra falar com você.
2: Passou o PlayStation.
3: Oi, Guilherme, tudo bem? Quantos anos que você tem?
5: Essa eu não conheço.
3: Era da Maísa
2: falando. Imagina você negociar com o Silvio Santos?
5: Nossa.
2: Você imagina o que é difícil?
5: Me disseram que ele negociava assim, ó. É, vou fingir que eu sou o Silvio Santos negociando.
6: Ô, Batista, tem esse contrato aqui, tá bom? Aqui, quanto é que chega aí? Mas eu cheguei. Se você sair daqui pra fazer ligação pra gente e quiser voltar, esse valor cai pela metade, tá bom? Se não assinar agora, amanhã já tá o texto.
2: É, mas eu conheço a história do Portioli. O Portioli foi pedir aumento pra ele na renovação do contrato.
5: Caramba, essa história.
2: Aí ele falou: vai, Celso, quanto é que você ganha lá na loja de CD que você tem? Ah, eu ganho tanto. Quanto é que você ganha lá como cargo de vereador em Ponta Porã? Ah, eu ganho tanto. O carro que eu pedi pra você comprar na Vimav, você paga quanto? Você paga quanto de aluguel? Aí o Silvio Santos foi somando e falou: Mas com o que eu pago pra você, você consegue viver? Quer aumento pra quê? Aí o Celso virou as costas e foi embora.
5: Eu ouvi isso, que quando o Gugu foi convidado pra trabalhar na Record, ele foi conversar com o Silvio. Ele falou: Silvio, me chamaram pra trabalhar na Record e me ofereceram isso aqui. Eu tô vindo aqui pra saber qual a sua opinião como amigo, tá? Não tô querendo fazer leilão. E aí o Silvio falou: quanto é que eles ofereceram? Ele falou: tanto. Ele falou: ó, se você não quiser ir, fala pra eles que eu vou, tá?
2: Ai, ai, vamos pras notícias, vambora. Vou começar
5: Brasília, atenção, Brasília! Opa! Se você está acompanhando todo esse trelelê envolvendo Vorcaro e os ministros do STF, presta atenção, porque mensagens mostram relação de ministros com o Daniel Vorcaro.
2: Ava!
5: O que está acontecendo? É o seguinte, as mensagens extraídas do celular do ex-banqueiro, agora preso, o Daniel Vorcaro, mostram que a advogada do Banco Master bancou uma viagem do ministro Cássio Nunes Marques para Maceió. Eu tô pensando assim, coitado do Cássio, né? Que teve gente que foi pra Disney, porra, foi pra Paris, o Cássio foi pra... Nada contra Maceió.
2: Sim, claro, antes que seja cancelado.
3: Maceió é lindo.
5: Maceió é lindo, maravilhoso. Maragogi. Cara, Maceió é perfeito. Só tô falando, pô, essa viagem pra Maceió, eu pago pro ministro Cássio. É. Podia pagar a passagem pra Paris, mas vamos lá. As mensagens mostram também que Vorcaro usou duas empresas para bancar um almoço em homenagem ao ministro Luiz Fux em Nova York. O Fux foi almoçar em Nova York.
2: O Fux é aquele que usa peruca?
5: Parece, que tem um topetão.
2: É peruca.
5: Opa, é fácil. Já o ministro Cristiano Zanin recusou um convite de Vorcaro para ir até Londres participar de uma degustação de whiskies. Segundo mensagens, o Zanin nunca teve nenhum encontro com o Vorcaro. Então, nesse momento, vamos bater palma para o ministro Zanin. Parabéns,
2: boa,
5: Zanin.
2: Boa.
5: Não se venda por um whisky.
2: Vocês viram também que no sorteio lá do negócio do... O sorteio do relator, você viu que o Moraes, ele foi sorteado para ser o relator
5: dele mesmo.
2: Do processo. Deus, que julga loucura.
3: É tipo o julgamento do Chaves. Assim, ó, um pro outro.
5: Não, é o julgamento do Chaves. Sabe que o Chaves, quando vai vender churros, que ele vende, ele compra dele mesmo?
3: Nossa,
5: é o julgamento,
3: gente,
5: do Alexandre Moraes.
2: Mas ele se declarou impedido já, ele... É, não vai...
5: Que
2: mas
5: bom.
2: É mais ou menos a mesma coisa que você botar... O Neto pra apitar um jogo Corinthians e Palmeiras. Era a mesma
5: coisa.
2: Quem você
5: acha que
2: era? Era a mesma coisa.
3: Eu
2: mesma
3: só
2: coisa.
3: Digo uma coisa. Ainda bem que essa festinha do Vorcaro aconteceu lá em 2023, viu?
2: Porque
3: se fosse daqui pra frente, poderia mudar todo o contexto da festa.
2: Como por quê?
3: Afinal, as novas baladinhas mudaram. Não sei se vocês têm saído bastante.
2: Não.
3: Mas tá na moda agora a famosa Sober Clubbing. Que Sober, é a balada... É?
2: Sober.
3: Sober.
2: Sober.
3: Tá bom. Bom, Pasquale. Sober Club, hein?
2: Pasquale é português, não é inglês.
3: Sober Club, hein?
2: É a
3: famosa balada sóbria. Ela é uma balada normal, só que não tem álcool, cara. Tem DJ, tem a pista de dança, tem música, tem gente bonita, mas não tem nada para beber de alcoólico. Em locais como Londres, Nova York, Berlim, Paris e Singapura, esse tipo de festa já tá bombando, viu?
2: É tipo um happy hour sem o rap.
3: Exato.
2: Porque uma balada sem... Né? É uma academia sem espelho isso aí, porra. Não funciona. E você corre o perigo ainda de mandar mensagem pra esse sóbrio. Isso que é o pior dessas baladas.
3: Mas essa nova geração tá mudando mesmo. Mudou. A rotina, né? Parou de ir pra balada, parou de beber pra correr na rua.
5: Não, e o que eu descobri é, eles têm tido menos relações sexuais do que a antiga geração.
3: Vorcaro, você tá certo.
2: O mundo tá estranho.
5: Como é que é, Mini Ruth? Vorcaro, eu tô do teu lado. Vai, Mini Ruth.
3: Eu quero ir na Vorcaro Land.
5: Mas o mundo... Isso é genial. Peraí. Vorcaro Land é genial. Por que que... Vorcaro... Você foi se meter com banco, com
3: ministro, eletrônico.
5: Cara, você faz um line-up, você faz uma lista de atrações. Cara, vai ser promoter, Vorcaro.
2: Já pensou? Vorcaro Land.
3: Eu iria.
2: Maeda.
5: Te falar, alô, empresários. Pegue essa ideia, hein?
3: Vorcaro Land.
5: Vorcaro Land. Isso aqui
3: com
5: é bom,
3: hein? Vintage, Swiss House Mafia e muito mais.
2: É só... E só o ticket altíssimo. Claro, porque só Macallan, só... charutão da melhor espécie. Uh-huh.
5: Te falar, né? Carolende, cara. Vai ter alguém fazendo essa festa aí, ó. Essa ideia surgiu primeiro aqui no Sobremesa.
2: Tá.
5: Mas isso é verdade.
2: Dá pra fazer até na Lua, que aí você já mete a festa dos astronautas
3: aí,
2: lá.
3: Aí, ó.
2: Né? a balada do Porcaro Lenny, né? Já que o dinheiro não é o problema, o dinheiro não é dele mesmo. É, ó.
5: Porcaro Lenny, venha para Porcaro Lenny esse final de semana, na Lua.
2: Ó, oh, mas você vê...
3: Passagens eu mando.
2: Você vê que o mundo...
5: Oferecimento, Banco Master.
2: Né? Mas o mundo tá esquisito,
5: tá
2: mesmo,
5: muito,
2: né?
5: Louco,
2: o mundo tá
5: muito...
2: tão esquisito que tem restaurante com estrela Michelin servindo sobremesa com formiga. Que...
5: Peraí.
3: Ah, mas já comi formiga, aquelas bundudinhas.
5: Não, calma aí, deixa eu entender. É. Michelin é aquele guia que faz pneu também e que criaram um guia de comida que eles elegem os melhores...
2: O Oscar da comida. É, tem até uma piada do Rodrigo Marques que ele fala, não sei em que momento que resolveram juntar uma empresa que entende de pneu com restaurante.
5: Pior que você com a explicação.
2: É.
5: Porque eles fizeram guia para as pessoas que pegavam na estrada. Caminhoneiro, pessoa que ia viajar de carro, para onde você para comer.
2: Então, e aí o restaurante levou uma multa de 92, o equivalente a 92 mil reais. Isso aconteceu na Coreia do Sul, restaurante com duas estrelas Michelin. Por que nunca tem cinco também?
5: É difícil demais.
2: Né? Mas acho que nem existe Brasil, cinco.
5: Não estrela. Sei se existe, mas no Brasil acabaram de conquistar a terceira estrela Michelin no restaurante.
2: É.
5: É o Tuju, se não me engano.
2: E aí, o Dom também. Aí serviram uma sobremesa que tinha... A sobremesa estava coberta de formiga. Ou seja, sinal que a sobremesa era boa. Porque o açúcar era de qualidade. Né?
5: Mas eu achei que tivesse sido de propósito.
2: Não.
5: Porque algumas culturas se comem formiga.
2: Não, foi pagou uma multa de 15 milhões de wons.
5: Que isso,
2: cara. Você vê por causa disso.
5: Acho que a pessoa fez de propósito. Porque, imagina comigo, tem alguém que vai lá e prepara a sobremesa. O cara não viu que tinha formiga, gente?
2: Não viu.
3: Mas a galera tá muito Nutella. Porque quando eu chego na minha casa e tem um bolinho lá com formiga, eu como do mesmo jeito.
2: É, dá uma jogadinha assim na formiguinha.
3: Eu dou uma
2: assombrada. O nome da sobremesa era o Formigatô.
5: Ou podia ser o bolo formigueiro também.
2: Bolo formigueiro também.
5: Mas que louco.
2: Mas naquele restaurante do Atala lá serve formiga.
5: Vende formiguinha?
2: Naquele.
5: É, tem
2: farofa. Atala, do Alex Atala tem.
5: Se eu não me engano, tem uma farofa com.
2: É aquele tal de menu degustação que eu acho uma frescura também.
5: Caro, esse negócio.
2: Né?
3: Eu não faço ideia do que vocês estão falando.
2: Seguinte, menu que você vem um negocinho paga... desse tamanho assim, ó.
5: Você paga e aí você experimenta vários pratinhos pequenininhos, assim, que é o menu degustação.
2: É.
5: E aí eles vão te mostrando, ó, mini
2: e tem uns que você nem escolhe, é o chefe que decide o que você vai comer.
5: O mini
3: que frescura, hein?
5: O atendente, o garçom, o chefe fala assim, ó, você vai comer esse prato aqui, tomando esse vinho, essa bebida, porque eles harmonizam, eles combinam, entendeu?
3: Eu vou no lugar, eu vou ter que pagar o cara que...

0: salário também podia ser, né?
1: Boa! Fernando Alves, o chefe falou, é uma coisa bem simples. E aí eu pensei, faz você então, trouxa.
2: Muito boa, né? É isso aí. Beijo! Valeu, pessoal. Até amanhã. Tchau, tchau!

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0: A proibição das apostas esportivas e dos jogos online no Brasil segue cercada de incertezas e disputas jurídicas. Um dos pontos mais polêmicos envolve as concessões milionárias já pagas pelas empresas para conseguir a licença de funcionamento. Com a suspensão das atividades, fica a dúvida: o governo terá de devolver esse dinheiro? E qual é o tamanho da insegurança jurídica criada para o setor e também para o país? A especialista em direito constitucional, Hanna Gomes, explicou em entrevista ao TMC 360, o que diz a Constituição e quais devem ser os próximos desdobramentos na Justiça.
1: Bom, Joana, embora toda essa preocupação com relação aos efeitos nocivos dos jogos na população brasileira, não só com relação a essa ludopatia, né, o vício no jogo, mas também com relação à renda da população brasileira, que vem sendo comprometida, tem pessoas que deixaram de comprar comida mesmo e pagar suas contas para investir, digamos assim, entre muitas aspas, nos jogos, né? Investir seu tempo, seu pobre dinheirozinho ali, naquela, tão suado do brasileiro, né? Naquela aposta. A insegurança jurídica, ela vem a partir dessa mudança brusca que o Estado promove na regulamentação. A gente parte de um princípio constitucional que chama desenvolvimento, livre iniciativa, né, e atividade econômica, que são regulados e permitidos pela Constituição, qualquer tipo de prática que não seja contrária à legislação. E o Brasil, ele regulamenta isso, como você trouxe, num procedimento histórico aí de regulamentação, autorização e propostas para o mercado internacional investir e trazer essas plataformas para o Brasil. Com isso, elas se instalam em 2023, pagando mais de milhões, né? Foram 30 milhões de reais cada uma das outorgas que foram dadas pelo governo brasileiro. A gente tem 85 outorgas permitidas, né, legítimas, ou seja, 85 plataformas permitidas que pagaram 30 milhões cada para o governo brasileiro para se instalarem aqui no Brasil, mediante um contrato, né? Foi estipulado um contrato com essas empresas, como elas podiam operar, quais eram as regras, a regulamentação sobre elas. E a gente tem a lei das bets também, que regulamenta esse tipo de atividade econômica. Com isso, de forma surpresa, o que é vedado pelo ordenamento jurídico, o Estado, né, o presidente da República, vem com uma medida provisória, agora completando uma semana, como você trouxe para a gente, proibindo, né, não é nem regulamentando, trazendo realmente uma política proibitiva, o que a gente não tinha previsibilidade, não era previsível que isso acontecesse. Era já previsível, dados os danos, os prejuízos, que houvesse uma maior regulamentação, maior rigor no acompanhamento, na publicidade, na transparência desse tipo de atividade. Mas a proibição total não era esperado, nem era previsível, nem estava prevista nos contratos de outorga. E com isso, a gente tem aí essa decisão surpresa que ofende um outro princípio constitucional, que é a segurança sobre o ato jurídico perfeito. Essa confiança legítima, também é um instituto, essa confiança legítima que as empresas tiveram no Brasil e assinaram um contrato sob o crivo do ato jurídico perfeito, ou seja, um contrato que faz lei entre as partes e de repente tudo é destruído, tudo é revogado, né, proibido, causa essa insegurança jurídica que permite uma forte judicialização. Particularmente, eu prevejo muita judicialização dessa temática, até porque a medida provisória, ela traz uma cláusula que é juridicamente arbitrária e abusiva, que é a não devolução dos valores investidos, né, dos gastos que as empresas tiveram e que não vão ser usufruídos aí pela sua atividade econômica, uma vez suspensas e proibidas no território nacional. O Brasil

0: fez um contrato, desculpa.
1: Não, eu ia te perguntar justamente sobre essa questão da judicialização. Então, a gente já se aprofundou nessa expressão que é insegurança jurídica, que a gente tem usado não só para falar sobre essa situação, mas a gente está falando sobre a incerteza em relação às leis, à legislação. E agora você usa uma outra palavra que é chave para a gente entender aqui a insegurança jurídica, que é a judicialização. Significa que as empresas. E até as pessoas podem entrar na justiça com processos por conta dessa medida do presidente Lula, uma medida proibitiva. Como é que isso gera um efeito cascata, um efeito bola de neve e também se torna um peso institucional para o nosso país?
0: Exatamente, Joana. Olha só, o peso institucional vem principalmente dessa segurança jurídica que vai trazer uma instabilidade econômica, né? O investidor estrangeiro, as empresas multinacionais, até mesmo as brasileiras, podem pensar, podem trazer o raciocínio, né? E levantar o raciocínio de que o Brasil é instável, de que as nossas leis mudam de acordo com a política, de acordo com o bem interesse do governante que tiver no cargo. E isso gera uma insegurança. Como é que uma empresa vai fazer um investimento no Brasil de milhões, bilhões de reais, bilhões de dólares a longo prazo, durante 5, 6, 10 anos, sabendo que a nossa legislação muda de acordo com o vento? É claro que a nossa legislação, ela não é imutável. Nenhuma legislação em nenhum país do mundo, ela é estática, ela pode mudar. Mas essa virada brusca de uma situação de regulamentação para uma situação de proibição, ela é muito brusca, ela é muito prejudicial para qualquer atividade econômica e para qualquer PIB brasileiro, né? Para qualquer PIB de qualquer país do mundo. Por quê? Porque você se compromete com é como se fosse um contrato entre partes. Eu e você, Joana, firmamos um contrato e de repente eu mudo de ideia, sem te avisar, sem te dar um prazo para você se organizar, sem dar a oportunidade de você regulamentar melhor a sua situação que eu não estava gostando. Então, isso gera essa insegurança jurídica e esse peso institucional para o Brasil que pode prejudicar investimentos internacionais aqui no país. Lembrando que só no último ano foram 2,55 bilhões de reais movimentados em razão das apostas aqui no Brasil. É claro que tem os prejuízos econômicos, mas também tivemos investimentos. Na área da judicialização, essas representantes, né, essas empresas, elas podem entrar no mercado, na comunidade internacional, mediante processos no mercado, na comunidade internacional, perante a OCDE, por exemplo. A gente tem a possibilidade de embargos econômicos do Brasil com relação ao mercado estrangeiro, ao mercado internacional. A nossa diplomacia vai ter que trabalhar explicando para o setor estrangeiro, para a comunidade internacional, que não somos juridicamente instáveis, mas que né, a justificativa do presidente da República, mas que estaríamos agindo em prol da sociedade brasileira, por um bem maior, né, por causa da saúde pública, da saúde mental do brasileiro, teria que trazer essa justificativa para o plano internacional e convencê-los, o que seria muito, muito difícil, até porque as plataformas de jogos, elas estão instaladas e regulamentadas em vários países do mundo, né? Essa judicialização, ela parte não só da possibilidade das empresas buscarem o seu ressarcimento perante a justiça brasileira, né, o Estado brasileiro que adquiriu essas outorgas, comprou essas outorgas por 30 milhões de reais cada e por um prazo de 5 anos, e aquelas que não operaram durante os 5 anos vão perder os seus 30 milhões ou 20 milhões proporcionalmente aí no que tiverem usufruído, e o governo brasileiro não vai devolver. No ponto de vista jurídico, Joana, isso me parece enriquecimento ilícito, né? É uma situação muito complexa para o governo brasileiro. E também os jogadores, quem apostou, né? Aquele usuário ali na ponta, ele tem um prazo, né? A gente vai ter aí até 30 dias para essa pessoa requerer a devolução do seu dinheiro investido, mas de toda forma pode gerar judicializações pequenas entre particulares, mas também entre as plataformas internacionais contra a União.
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3: Olá, olá! Sejam muito bem-vindos ao Corre TMC. Eu sou Mirelle Mosquela. Quem cedo madruga já correu 2 quilômetros. E a minha pergunta de sempre para você é essa. Você já tirou o popô do sofá hoje e foi fazer atividade física? Será que nesse final de semana você fez algum longão? Ou deixou para fazer uma distância mais curta? Ou resolveu colocar sim o seu boné, o seu óculos lá baixa pace, o seu tênis e foi testar a corrida, foi identificar ali que esse esporte vai fazer a sua cabeça. Então me conta, aproveita para me seguir também nas redes sociais, no @mimochela. Seja muito bem-vindo, que bom que vocês estão por aqui. Hoje eu tenho 2 grandes convidados. Uma que está presente na minha frente, maravilhosa. Já eu quero fazer uma abertura assim de gala, porque ela merece. Ela sendo a mais veloz dos 42 quilômetros na maratona, claro, né? Adriana da Silva tá aqui comigo. Bem-vinda, Adri, tudo bem?
4: Oi, tudo bem? Muito obrigada pelo convite, fico muito feliz.
3: Show! Adriana Silva já está aqui comigo e online, agora sim eu vou falar com ele. Ele, gente, já fez milhões de corredores acreditarem que ficaram bonitos sofrendo ali no quilômetro 38, sabe? Você precisa fazer aquele sorrisão porque você tá chegando no final ali, no pórtico, para pegar a sua banana e a sua medalha. Sim, então seja muito bem-vindo. Ele que é CEO da Fotop, André Chaco. Bem-vindo, André. Tudo bem?
5: Tudo ótimo. Super obrigado pelo convite. Eu não corri hoje de manhã, mas eu pedalei. Vale? Vale meio ponto?
3: Mas vale muitos pontos, independentemente, né? Se for corrida, se for natação, se for bike, tá tudo ótimo. O importante é que você tirou o seu popô do sofá e fez uma atividade física, então nota 10 pra você. Ô, André, agora veja bem, eu já quero saber aqui, como é que a Fotop, ela nasceu? Porque você é fotógrafo ou você é um empreendedor também? Você ama fotografia? Percebeu ali em qual momento que o corredor, ele queria um registro, ele queria uma lembrancinha, porque hoje, se você é corredor, com certeza você já comprou uma foto lá na Fotop.
5: E continue comprando, por favor. A gente precisa disso, faz parte, né? A gente precisa disso. Eu sou dentista, por formação, mas nunca exerci. Eu, durante a faculdade, junto com o Renato, meu sócio, a gente fez um site de esporte de aventura, que se converteu num site também de corrida de rua, maratona, triatlo, enfim, toda a parte endurance. Por um projeto lá atrás da Nike, em 2004, a gente criou o sistema para os corredores se identificarem e conseguirem baixar a foto gratuitamente. Esse era um acordo que a gente fez com a Nike lá atrás. E dali, transformar numa loja de fotos foi quase que uma consequência. Então, assim, se eu for te contar toda a história, é algo super longo. Eu lá atrás não acreditava no modelo de venda de fotos. Fiz um monte de contas e eu falava que esse modelo não parava de pé de jeito nenhum, e a gente tinha um concorrente que vendia fotos, e eu falava, pô, mas esse cara não é possível, ele está trocando dinheiro, não funciona. E depois a gente percebeu que efetivamente funcionava. Não dá nem para comparar 2004, 2003, 2005 com o que existe hoje, mas a gente começou, não foi por acaso, eu sempre fui apaixonado pela fotografia, eu já vendia fotos no Rally dos Sertões, já fotografava, acabei ainda por, acho que por obra do destino, acabei ainda virando sócio de uma agência de fotografia em 2008, que é uma agência que existe até hoje. Então, eu acho que a fotografia sempre foi sendo inserida na minha vida em vários momentos, e hoje a gente vive da fotografia.
3: Olha só, jamais eu imaginaria que você fosse dentista por formação. Por isso que é legal, né? As histórias por trás das grandes empresas.
5: Sim, a gente ainda não é grande, a gente ainda vai ser muito maior do que a gente é hoje, mas a gente tem uma ambição realmente grande. A gente, eu brinco que a gente está sempre contente e nunca satisfeito. Acho que assim, a gente é muito contente com aonde a gente está hoje, o crescimento que a gente tem. Acho que ter saído também, não é o foco aqui, mas ter saído somente do mercado de running, ter saído do mercado esportivo, para a gente foi algo super assim, satisfatório, relevante, interessante, importante. E só que eu acho que a gente nunca está satisfeito, a gente ainda tem bastante lugares onde a gente quer estar.
3: Perfeito, André. Agora você foi muito humilde, né? Vou crescer um pouco, queremos crescer mais, é claro que é isso que a gente, como vocês, né, como empreendedores, como dono, né, dos próprios negócios pensam, mas hoje a Fotop, ela é muito grande. Ela está presente em praticamente, assim, né, Dri? É. Você que acompanha, você que corre, né, as corridas de rua aqui no Brasil e também fora aqui de São Paulo, né? A gente vê como a Fotop está ali presente o tempo inteiro. Agora, você percebe isso também, Dri?
4: Não, e é engraçado que esses dias eu estava lembrando do meu recorde que eu fiz lá em Tóquio, né? E eu não tenho foto do registro do momento mais importante da minha vida.
5: Calma, que a gente ainda vai chegar lá.
4: E agora, eu termino a corrida, passa uma hora depois da corrida, eu já falo para a esposa do meu treinador, vamos lá ficar um pouquinho mais pobre, porque a gente não vai conseguir não comprar uma foto da corrida. E o que ele falou aí é verdade. A Fotop está presente em todos os momentos. Eu estava fazendo o Caminho da Fé o ano passado, né? A peregrinação até Aparecida. Quando eu vi um laranjinha lá no final, eu falei, gente, vocês estão aqui, não acredito. Fotop no Sambódromo, né? Eu desfilo também pela Águia de Ouro. E o Fotop lá, meu, terminou o desfile, eu já estou indo lá pegar minhas fotos. Então, é muito legal quanto a Fotop está crescendo em todos os segmentos, né?
3: Agora, André, em qual momento a Fotop, ela deixa de ser, então, uma empresa só de fotografia, mas também passa a ser uma empresa hoje de tecnologia? Como é que foi essa virada?
5: A gente... É que a minha história ela é um pouco bagunçada. Não sei nem se todo mundo sabe, mas a gente tinha o WebRun e o WebVenture, que eram dois sites de conteúdo que vendiam inscrições e vendiam fotos atuando. O WebRun no mercado de corrida de rua e o WebVenture trabalhando no mercado de esporte de aventura. Em 2014, a gente resolveu separar as operações, então a gente criou uma operação só de venda de inscrição, que era o Ticket Agora, que virou o Ticket Sports, que hoje eu acho que é a principal tiqueteira, acho não, é a principal tiqueteira para inscrição de eventos Endurance. Então, eu fui founder lá e fiquei até a venda da empresa em 2024, e a gente fez a Fotop com o intuito de vender fotos. Em 2016, a gente percebeu que, como empresa de venda de fotos, a gente não tinha mais como continuar crescendo no ritmo que a gente crescia, porque a gente dobrava de tamanho a cada ano. Foi quando a gente resolveu se transformar numa plataforma e possibilitar com que os fotógrafos fossem o nosso motor de crescimento. Quando a gente conseguiu criar um site white label para os fotógrafos poderem oferecer a Fotop em vários eventos. Então, muitos eventos que todo mundo acha que a Fotop que fez ou que a Fotop que tem um acordo, na verdade não somos nós, são os fotógrafos que fazem um acordo com a organização e trazem a nossa marca e trazem a nossa tecnologia para essa venda de fotos. O que é um modelo para o organizador muito ganhador, porque ele tem a melhor tecnologia, ele tem o melhor sistema, que é o que a gente desenvolve, pelo menos a gente batalha para isso, a gente trabalha todos os dias duramente para tentar entregar o melhor sistema possível, com a personalização ou com o tratamento personalizado que um fotógrafo local pode dar. Então, hoje, a maioria das provas que a gente tem são fotógrafos locais que têm acordo com o organizador, que conseguem dar um atendimento super exclusivo, que consegue ajudar no gerenciamento da prova, só que eles entram com a nossa tecnologia que traz a credibilidade, né? De rodar São Silvestre, rodar a Maratona do Rio, rodar a SP City, rodar uma série de eventos gigantescos que a gente faz na corrida, além do ciclismo, além do entretenimento, além dos outros mercados.
3: Excelente, é isso aí. Vocês estão presentes em todas as corridas, né, tradicionais aqui de São Paulo e, como você disse, também atuando agora fora do Brasil. É, e, André, é legal falar dessa tecnologia, porque agora, antes você tinha que, para você conseguir a sua foto ali no site, encontrá-la, né, fazer a busca, você subia uma foto sua. Você carregava uma foto sua, o site identificava ali, mas agora você tem um reconhecimento facial. E como é preciso aquilo e como é interessante. Então, é mais um passo da Fotoop junto com essa tecnologia, o reconhecimento.
5: A gente entrou com o reconhecimento facial, a tecnologia de reconhecimento facial, há muito tempo atrás. A gente entrou, acho que em 2016, a gente já tinha o reconhecimento facial. Então, é um negócio que virou... Hoje virou quase commodity, hoje todo mundo tem, mas a gente entrou com esse recurso em 2016. Eu acho curioso que você fala o quão eficiente ele é. Ele ficou tão eficiente que acabou virando um problema, porque vocês devem ter tido essa experiência ruim de subir uma foto de vocês, fazer a busca pelo reconhecimento facial, e vocês falam, pô, mas eu não tô na foto. Aí você vai ver lá no detalhe.
3: É.
5: Você tava lá de papagaio, de pirata, no quinto
3: numa outra
5: plano,
3: foto.
5: Você estava assim, lá atrás, lá em último plano. Que você... Então, agora o que a gente fez, a gente lançou recentemente uma tecnologia aplicada em cima do reconhecimento facial, que a gente está chamando de Face Filter, onde a gente faz a busca, o retorno da busca, teoricamente viriam todas essas fotos, mas a gente exclui as fotos que você não aparece em primeiro plano. Então, todas aquelas fotos que você estava lá atrás... agora elas são removidas da busca, então a experiência ficou muito melhor. Quando você faz a busca, a gente tenta, de uma certa maneira, só te entregar as fotos que sejam relevantes. Então, por exemplo, na Maratona do Rio, a gente cortou um terço das fotos, a gente cortou 34% das fotos, não foram entregues nos pacotes de fotos, não foram entregues na busca, porque eram fotos irrelevantes. E aí a experiência do atleta ficou muito melhor, porque ao invés dele ver 300 fotos, ele viu 200, que continua sendo um número obsceno, continua sendo um número enorme, mas as 200 fotos que ele era realmente primeiro plano, que ele era o assunto principal da foto. A gente tirou de poluição 100 fotos que eram irrelevantes.
3: Perfeito, excelente. É isso aí, né? Então, olha só, desde 2016 vocês já trabalhavam aí com reconhecimento facial e agora aprimorando cada vez mais essa ferramenta. Para a gente encerrar, André, o que, que a gente pode esperar da Fotoop? Novidades? Eu sei que você está sempre de olho no mercado, trazendo inovações, né, para a Fotoop. Quando a gente menos esperar, pá, vocês estarão lá. O que, que a gente pode esperar um pouco mais de vocês daqui para frente nas próximas corridas, nos próximos anos? Né, a curto ou a longo prazo?
5: Tá. Eu espero que vocês nos encontrem em mais lugares. A gente quer estar em cada vez mais eventos, a gente quer trazer essa experiência cada vez em mais lugares. A gente está com um crescimento super interessante fora do Brasil. Então, falando especificamente no mercado de corrida, a gente tem visto algumas corridas bastante interessantes, bastante grandes fora do Brasil. Aqui no Brasil ainda temos alguns alvos que a gente gostaria muito de ter, provas icônicas que ainda não estão com a gente. Em termos de tecnologia, a gente lançou recentemente um app, a gente relançou o nosso app com algumas tecnologias legais para você já ir recebendo a foto, tem sistema de push, hoje em dia você pode fazer a compra das fotos pelo site, algo que não era possível, acho que até 3 semanas atrás, então hoje pelo nosso app você já consegue fazer isso. A parte de vídeos, a gente também conseguiu melhorar algumas coisas, hoje em dia é possível você ter os vídeos com som, coisa que antes a gente não tinha aberto essa possibilidade. Então, a gente está num momento muito focado no atleta, assim, na experiência do atleta. A gente tem alguns recursos, esse eu não posso te falar agora, mas muito em breve a gente vai ter alguns recursos para os atletas manipularem melhor as fotos, experiência melhor de visualização de foto, uma experiência melhor de compartilhamento. Então, a gente ficou com o nosso foco muito grande na tecnologia, em atender os fotógrafos, em ter uma infraestrutura para possibilitar o crescimento, para possibilitar as dezenas de milhões de fotos que a gente processa, às vezes, em um único dia. E agora a gente está um pouco mais apontando para a experiência do atleta. Então, tem um site novo vindo, com visualização de foto melhor. Então, agora o nosso foco é muito atleta, porque a gente está aqui no programa para atletas, mas é o consumidor final como um todo. Então, a gente quer melhorar muito essa experiência entre... ele ser fotografado e ele poder compartilhar as fotos nas redes sociais. Então, acho que aqui é um foco que tem de curto e médio prazo para entregar uma experiência ainda melhor.
3: Estou ansiosa para essas novidades.
5: Eu estou mais do que você.
3: André, muito obrigada de verdade por ter participado aqui do nosso Corre TMC. Esse foi o André, CEO da Fotop. Um beijo e até a próxima.
5: Obrigado, tchau.
3: Valeu, obrigado, um beijo. É isso, gente. Nossa, legal demais, né? Conversar com empresas que fazem parte, na verdade, do nosso dia a dia, do nosso treino, do nosso corre. Porque, sim, a Fotop tá sempre lá presente com a gente, né? Então, legal demais. Quem nunca comprou uma foto da Fotop é porque ainda não começou a correr, tá? Bom, vamos lá agora fazer a minha abertura perfeita, porque ela merece demais, tá? Olha só, atleta que tá aqui com a gente, ela merece muito, mas muito respeito, ter uma história de superação linda, ter uma história que realmente vai te emocionar. Ela detém ainda o recorde brasileiro da maratona, é a mais veloz que temos, tá? Então, muito respeito, é um ícone, referência na maratona brasileira. Seja muito bem-vinda, Adriana da Silva!
4: Oi, agora oficialmente, muito obrigada pelo convite, fico muito feliz de poder estar aqui com você hoje e poder falar sobre corrida, que faz parte da minha vida, né, da minha história desde muito cedo.
3: Adriana, muito legal que você está aqui com a gente. Eu realmente fiquei muito feliz nessa semana, quando eu soube que, que a produção, que nós traríamos a Adriana para cá. Eu comecei a ver muitas matérias suas, enfim, para já conhecia, claro, a sua história, mas entender um pouco mais a fundo. E confesso que me emocionei em algumas partes ali, em alguns momentos da sua trajetória. Uma vida que não foi nada fácil, né, Adriana? Mas com muita perseverança, com muito foco e, cara, como você é braba, como você é guerreira. Eu acho que talvez você tenha... Ah, já cansei de escutar isso, mas hoje você se emociona ou de algum modo você se sente tocada ainda por deter ainda esse recorde na maratona? Tipo assim, moral lá em cima, eu sou braba mesmo?
4: Eu acho que, assim, sempre vem uma reflexão e pensando e olhando para trás de tudo que o esporte foi na minha vida e está sendo na minha vida, e o quanto que o esporte foi transformador na minha vida. Eu sempre falo que o atletismo, ele entrou na minha vida com um propósito, né? Então, quem já conhece um pouco da minha história vai entender lá no início como que tudo começou. E hoje eu olho para trás, essa semana mesmo eu estava relembrando algumas coisas, e eu fico pensando que, de fato, era uma coisa que era para acontecer, para mudar minha vida e a vida da minha família, né? E então, quando eu olho, assim, a minha história, né, e falando um pouco dos resultados, né, recorde e medalhas pan-americanas e tudo mais, eu fico muito feliz, porque eu lembro o quanto foi difícil, né? O quanto foi sacrificante, assim, o quanto eu tive que abrir mão de muita coisa para poder ir em busca desse momento, desse sonho, e o quanto valeu a pena, né? Então, quando eu sempre sou lembrada, homenageada, e sempre a gente fala sobre os meus resultados, é um motivo de muito orgulho, porque eu lembro que aquele treino lá que eu achei que eu não fosse conseguir terminar, e eu insisti, eu fui determinada, eu fui resiliente, e foi isso que fez a diferença para que eu pudesse ter o resultado que eu tinha hoje. Então, assim, é um motivo de muito orgulho, né?
3: É isso, gente. Então, lembrando aqui que a Adriana, ela tem, né, tirando, claro, esse recorde que é incrível, recordista brasileira da maratona, não falei o tempo dela, tá? Então, escutem só, Brasil. 2 horas e 29 minutos e 17 segundos. É isso, Adriana?
4: Exatamente. Foi feito na maratona de Tóquio, de 2012, que foi quando eu precisava conseguir a vaga para os Jogos Olímpicos de Londres. Eu precisava fazer 2 horas 30.06. E eu fiz 2h29, que na época deu a vaga olímpica, o recorde brasileiro e o recorde sul-americano. O recorde sul-americano já foi quebrado, mas o brasileiro, agora em, né, no ano que vem, vai fazer 15 anos do recorde, né? Então...
3: Não, eu ainda tô chocada, tá, gente, com essa história. Sem contar que a Adriana, ela já foi bicampeã dos Jogos Pan-Americanos em Guadalajara, em 2011, e Toronto também, em 2015, e participando de 2 Olimpíadas, uma em Londres de 2012, que nós acabamos de falar, né? E também no Rio, que aconteceu na Cidade Maravilhosa, 2016, eu estava lá cobrindo também, bem de pertinho, foi muito maravilhoso. Inclusive, estamos vendo agora a as imagens, essas imagens são de Guadalajara 2011.
4: Isso, é da maratona...
3: Para quem está acompanhando a gente no YouTube.
4: Isso mesmo, é a chegada da maratona, né, dos Jogos Pan-Americanos, que foi quando eu bati o recorde pan-americano também ali, que era 2h37 e eu fiz 2h36.
3: Nossa, maravilhoso, gente. Quem tá acompanhando no YouTube, aproveite, siga a gente lá. E agora a gente tá acompanhando também esse vídeo da Adriana chegando, muito emocionada, sempre com a bandeira ali do Brasil, né, Adriana? Gente, vocês têm noção? 42 quilômetros em 2 horas. Esse aí foi 2h37?
4: Isso. E 36.
3: É. Não, incrível. E daqui a pouquinho o Cláudio Castilho vai aparecer nesse vídeo também, que ele esteve aqui conosco, que é o seu treinador e virou um amigo também muito pessoal. Hoje, Cláudio Castilho é o diretor executivo da Confederação Brasileira de Atletismo. Ele tá aí, ó, abraçando você num momento muito, muito emocionante. E nessas palavras aí, o Cláudio Castilho disse: "Eu sabia que você ia conseguir." Incrível, né?
4: Não, o Cláudio é praticamente um pai para mim, né? Eu sou praticamente da família, mas ele entrou na minha vida num momento muito difícil, né? Lá em 2006, eu tinha acabado de fazer cirurgia no pé, eu já estava 2 anos sem correr, sem competir, estava num quadro de depressão, né? E bem complicado esse momento. E eu já tinha abandonado a carreira, até então eu não tinha... o resultado que eu tinha expressivo até naquele momento era a terceira colocação na São Silvestre. E quando ele soube que eu tinha abandonado a carreira por conta de lesão e depressão, ele me chamou para conversar. E aí ele falou para mim: "Olha, eu não sou seu treinador, mas eu quero te ajudar, né?" E a partir daquele momento, ele era treinador do Esporte Clube Pinheiros. E aí ele conversou com a diretoria do Pinheiros para que eu pudesse ficar ali, mesmo não sendo atleta do Pinheiros, usando toda a estrutura. Então, para quem conhece o Clube Pinheiros, para quem não conhece, é uma estrutura fantástica, é um dos maiores clubes
3: bem
4: da América Latina.
3: Bem completinha, né, Adriana?
4: E eu usei toda aquela estrutura para me reabilitar, departamento médico, alojamento, tudo. E eu consegui voltar a correr, e depois que daí começamos essa trajetória de estrear na maratona, de poder conseguir os resultados que nós conseguimos. Então é uma trajetória muito bonita, assim. Eu tenho o Cláudio como papel de pai, sempre que me aconselhava, né, me fazia acreditar. Por isso que quando ele fala ali, eu sabia que você podia, porque às vezes quando eu não acreditava muito em mim, ele me fazia acreditar, né, que eu era capaz de fazer o treino que eu precisava fazer, de encarar a competição que precisava ser, né, encarada ali. E quando vinha o resultado, era um motivo de muita comemoração.
3: Adriana, a vida de uma atleta olímpica, ela é fácil hoje aqui no Brasil?
4: A vida de um atleta, né, como um todo, assim, é sempre muito sacrificante, né? O atleta, ele não é um atleta olímpico formando em 4 anos, né, que é o ciclo olímpico. Precisa de, no mínimo, 10 anos de trajetória ali, com muita dedicação, muito planejamento, abrir mão de muita coisa, né? Você tá longe da família, você treinar de domingo a domingo, você treinar em dias de sol e chuva, mesmo quando você está cansada e, às vezes, até lesionada, né? Então, para conquistar uma vaga olímpica já é muito, muito difícil, né? Então, estar nos Jogos Olímpicos é um momento único do atleta. Eu chegava a fazer quando eu era atleta mesmo, né, olímpica, competia mesmo. Eu chegava a fazer 220 quilômetros por semana de treino, né?
3: Meu Deus!
4: Então, para isso, eu precisava estar 24 horas totalmente me dedicando àquilo. Eu acordava pensando em ser atleta, dormia sendo atleta. Depois do treino, tinha toda uma rotina de se alimentar no horário certo, fazer fisioterapia, descansar, né, para o próximo treino. Chegava a treinar 3 períodos por dia. Então, na Colômbia, né, quando eu fazia treinos na Colômbia, chegava a fazer 21 tiros de mil. Na altitude, treinava 7 da manhã, depois ia para a pista treinar às 11 da manhã e no final do dia às 5 da tarde mais uma vez treino de corrida. Então assim, você não tinha energia para mais nada, era treinar, comer e dormir.
3: Não, você vive para a corrida, né? A corrida, ela, exato, faz parte da sua vida 24 horas, como a gente percebeu agora que ela fazia parte da sua vida. A gente vai, claro, conversar muito mais com a Adriana da Silva agora. A gente só vai para um rápido intervalo. Sabe aquele momento que você está na corrida? Pega uma aguinha e vai tomar o seu gel de carboidrato? É neste momento. A gente vai para o intervalo já já. A gente está de volta com mais Corre TMC.
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3: 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Estamos de volta com mais Corre TMC para você que está acompanhando aqui com a gente. Hoje a minha convidada, ela é brabíssima, Adriana da Silva, que ainda detém o recorde da Maratona de Tóquio 2012, isso mesmo, 2 horas e 29 minutos e 17 segundos. É um ícone, uma referência brasileira, e que bom que você está aqui com a gente acompanhando essa história. No primeiro bloco conversamos um pouquinho mais sobre o recorde dela e a vida que a Adriana levava, né, Adriana? 24 horas ali, pensando na corrida, o tempo inteiro, às vezes por dia eram 3 treinos, você estava contando pra gente, era isso?
4: Isso mesmo, né? Tinha dias que, para poder dar esse volume semanal de 220 quilômetros por semana, tinha treinos que eu fazia às 7 da manhã, corria 10 quilômetros. E aí eu voltava para casa, descansava, às 11 da manhã eu ia para a pista, fazia 2 tiros de 5 mil para 17,50, 18 minutos ali. Aí eu voltava, almoçava, dormia, tinha que descansar para a tarde, lá para 5 horas da tarde, eu rodar mais 1 hora de rodagem, que dava uns 14 quilômetros. Então era mais de 35 quilômetros por dia, e fora os longões, né, no final de semana, que chegava a fazer longos, que já deu. Um dos longos que eu fiz, né, dessa preparação, chegou a 45 quilômetros. Mas geralmente dava entre 38 e 41 quilômetros.
3: Olha que interessante. Então, quando você treinava para maratona, esse longão ainda passava a distância da maratona.
4: Geralmente o pico era 38 quilômetros.
3: Isso.
4: Já chegou a fazer um pouquinho mais em alguns treinos, mas geralmente era até 38 quilômetros.
3: Não, incrível. Estamos também acompanhando, para quem está assistindo a gente pelo YouTube, a Adriana está mostrando ali a medalha das majors, né? Ou seja, das principais maratonas do mundo. Londres, Chicago, Tóquio, Berlim, Londres, Esqueci de mais alguma? Acho que é isso, né? É que agora nós temos quase... Nós temos 7, vamos entrar para quase 8 maratonas principais, né? Com a entrada de Cape Town, tem também Sydney, né? Austrália, Sydney. E, mas voltando a falar um pouco do recorde, o seu recorde da maratona de Tóquio foi em 2012, abaixo de 2 horas e 30. Por que hoje não bateram ainda esse recorde? O que está faltando, Adriana?
4: Eu penso assim, para eu conseguir fazer esse resultado, o planejamento ele faz é muito importante, ele faz muito sentido, ele precisa ter um bom planejamento, tudo muito bem estruturado, né? Eu lembro que antes de eu começar a correr para a maratona, eu chegava a fazer 23 provas por ano, né? Provas de 10 quilômetros, meia maratona. E depois que eu comecei a treinar para a maratona, e o foco principal era sempre os Jogos Olímpicos, mudou muito, né? Minha forma de trabalhar junto com o Cláudio, minha forma de treinar. Eu chegava a fazer 4 provas no ano. Depois de 23 para 4, já mudou muito, né? Porque as provas que eu entrava era mais para uma forma de preparação também para a maratona. Então, a forma de trabalhar, a forma de treinar e de competir, sempre as provas-alvos, era uma coisa que dava muito certo para a gente, né? E eu acredito... E na época não tinha ainda as tecnologias, né? De tênis de placa de carbono.
3: Que, né? Que hoje facilita um pouco, né?
4: Sem dúvida, né? Hoje a gente tem bastante, né, ferramentas, tanto de modelos de treinamento, quanto de tecnologias que nos ajudam bastante, né? Mas é muito importante, né? A gente hoje está indo para quase 15 anos do recorde, mas é importante que essas próximas gerações venham trabalhando para ter um resultado expressivo, para que a gente possa voltar a ter representantes brasileiros, né, dentro dos Jogos Olímpicos e no cenário mundial da maratona e poder representar bem o Brasil, né?
3: Perfeito. Ela falou assim de nós temos agora, né, tecnologia. Eu falei, isso facilita um pouco? Claro, facilita, mas assim, né, um tênis de placa de carbono no meu pé é uma coisa. Um tênis de placa de carbono no pé de Adriana Silva, da Silva, gente, é outra parada, né? Estamos falando de uma atleta de elite, uma atleta que representou o Brasil por muitos anos e vem representando também. Hoje, quando, né, nós falamos do nome dela, todo mundo conhece, sabe, lembra quando ela ganhou esse recorde e também nas participações da Adriana nas Olimpíadas. Então, isso é realmente muito legal. Agora, falando desse dia de 2012, no dia que você bateu o recorde, tava tudo perfeito nesse dia, Adriana, para você? Sabe, assim, você bem, feliz, o tempo bom, porque a gente precisa contar com tudo, né? Com as condições climáticas. O que você lembra desse dia que ficou eternizado na história do atletismo brasileiro?
4: Sem dúvida que, assim, para o resultado sair, ele tem que ter tudo muito bem encaixado, né? A gente sempre pensou nisso, inclusive, para a gente sempre pensar também que para escolher as maratonas era sempre a escolha de uma maratona rápida, uma maratona que tivesse um nível técnico forte, para que, de fato, eu nem precisava ganhar a maratona, mas eu precisava correr uma marca. Então, eu precisava entrar numa prova que tivesse corredoras que corressem abaixo de 2h30, né? E eu lembro que o Cláudio tinha escolhido a maratona de Tóquio, foi logo depois que eu conquistei a medalha para os Jogos Pan-Americanos. Então eu estava muito bem, eu já tinha feito esses 21 tiros de mil, eu tinha feito os treinos assim, espetaculares, e eu estava muito bem preparada para correr abaixo de 2h30. E aí, quando nós fomos tentar, né, a inscrição para Tóquio, o organizador não aceitou que eu corresse Tóquio. Porque naquele ano, né, 2012, ela já estava naquele processo final para virar uma major. E um dos critérios era aceitar meninas que tivessem abaixo de 12h30. Se tivesse acima de 12h30 na maratona, não era aceita. E naquela época, o meu melhor era 12h32. Então, eu falei, não, ela não vai poder entrar. E ele insistiu junto com o meu manager, né, o Hugo Souza, né, ele é de Portugal, ele que cuidava de toda a minha carreira lá fora. E ele, não, mas por favor, aceita ela, ela acabou de ganhar os Jogos Pan-Americanos, ela tá bem, não, não vou aceitar. E o Claudio falou, olha, vai para a Colômbia, treina, e como se fosse correr Tóquio. Se não der certo, vamos para Londres, porque eu já tinha recebido o convite. Para correr Londres.
3: Tá.
4: E aí, faltando 3 semanas para a prova de Tóquio, ele falou, olha, eu vou aceitar, o organizador falou, eu vou aceitar, mas eu não vou dar nada, porque geralmente quando aceita o atleta de elite, ele dá o hotel, né, enfim, dá as condições, mas ele falou, eu só vou dar a inscrição. Tudo bem.
3: Ai, que cara ruim, gente.
4: Falei, não, sem problemas. Daí a ASICS me deu o hotel, né, sou atleta ASICS já há 15 anos também, o Pinheiros me deu a passagem e fomos para Tóquio. E é engraçado que Tóquio, eu estava muito bem mentalmente também preparada. Podia vir, assim, a dificuldade que fosse, e eu estava preparada. Nós largamos a prova com menos 3 graus. Não era uma temperatura que posso dizer, ah, é ideal para correr, né? Com chuva, e aquilo não me abalou, né? Então, eu estava muito bem preparada, eu passei o primeiro quilômetro até forte, depois eu fui ajustando o ritmo. E eu passei a meia maratona para 1:15:06. 1:15:06 é muito apertado. É muito arriscado, né? Se desse uma dor de barriga, uma cãibra, sei lá o que for, um erro de ritmo, por exemplo, eu já estava fora dos Jogos Olímpicos, que eu tinha que fazer 12:30:06. Mas a segunda metade foi melhor ainda, né? Então, eu lembro que os últimos 5 quilômetros, eu estava entre 17h40, 17h45, as primeiras partes da prova ali, dos 5 quilômetros, e no final eu virei 17h25, né?
3: Meu Deus!
4: Que foi, assim, um sprinter negativo e que me deu a vaga. E aí, na hora que eu cheguei, assim, muito feliz, infelizmente, naquela época, não tinha fotógrafo. Hoje eu não tenho foto, não tenho registro, porque ainda as redes sociais, naquela época ainda era... Tava ainda
3: low profile difícil. Total, não tinha, né? A gente nem sabia direito.
4: Verdade. E aí eu cruzei a linha de chegada, assim, com o recorde brasileiro, pan-americano e vaga olímpica. Daí eu cheguei de cara com o Cláudio, assim, abracei ele comemorando tudo, e quando a gente virou pro lado, o organizador de Tóquio tava ali. Aí ele olhou pra gente, ele falou: é, vocês cumpriram com a sua palavra.
3: É, gente, ninguém tava pra brincadeira, não, querido organizador de Tóquio. O negócio era muito sério. E que bom, né? Que deu tudo certo. Conseguiu, então, essa vaga depois. Conseguiu esfregar na cara desse organizador. Tipo assim, viu como a nossa atleta era muito boa? A gente não tava blefando. Não é verdade, Adriana? É. Não, gente, que legal. Que história bacana. E aí, quando a gente fala em atletismo, né, a gente, Adriana, a gente só vê ali, parece o atleta. Mas eu queria que você falasse muito rapidamente também pra gente, qual é o papel hoje da Confederação Brasileira de Atletismo nos bastidores? Ela realmente é muito decisiva pra formar um campeão, pra formar uma campeã?
4: É, o trabalho da confederação é muito importante, né? Extremamente importante. Eu lembro que, assim, eu tive muitas dificuldades na época que eu fui atleta, né? E hoje eu fico pensando que se na época tivesse sido diferente, as condições seriam até melhores ainda do que fui. Graças a Deus, assim, eu tive pessoas fundamentais na minha vida, o Esporte Clube Pinheiros, muito bem estruturada, e todos os patrocinadores. Mas hoje eu vejo também que o quanto que a confederação tem trabalhado muito para melhorar isso, né? Hoje a gente tem competições em todas as categorias, desde categorias de base até categoria master. Tem acontecido provas internacionais, né, trazido para o Brasil, como campeonatos sul-americano, ibero-americano, mundial. Tivemos mundial de marcha aqui no Brasil, né, de marcha atlética, Então, essas coisas vêm fortalecendo cada vez mais, né, as condições para que os atletas possam cada vez melhorar os meus resultados, né? Então, eu acho que esse é o papel da Confederação Brasileira, sempre ali pensar nas melhores condições para os atletas e estar cada vez melhorando mais, né, esse cenário. Tanto que nós recebemos o prêmio do melhor confederação do mundo, né? Então, por todos esses acontecimentos, esses feitos que estão sendo realizados.
3: Agora, Adriana, o que você acha que mudou na corrida de rua, com o boom que você acompanhou, né? A gente vem acompanhando em algumas corridas de rua ali da ASICS, você está sempre presente, nos encontramos também nos projetos, nos eventos da ASICS, então um beijo para a galera da ASICS, para o Pontual, para a Constança, para a Femarques, né? Para a galera que está sempre presente. O que mudou hoje na corrida de rua? Você acha que hoje a corrida é uma modinha? Realmente é um fenômeno que a gente precisa entender o que aconteceu, é um esporte mais acessível, mais fácil, por isso que a corrida ela cresceu tanto nesses últimos anos. Qual a perspectiva que você tem desse esporte hoje na rua?
4: Eu fazendo uma reflexão de quando eu comecei em 1993, né? Então a corrida lá atrás era uma coisa assim que era chamada para louco, né? Quando você ouvia, você via alguém correndo na rua, falava, você é louco, vai para casa, né? Para os meninos, vai trabalhar. E era uma coisa meio estranha até. E hoje a corrida ela é vista de uma outra maneira, né? E antes as pessoas tinham aquela percepção de que não, a corrida é só para quem corre rápido, né? E não é, né? A corrida ela é acessível, a corrida ela é democrática, a corrida ela transforma a vida de muitas pessoas, né? Você consegue acompanhar relatos de transformação de vida de muitas pessoas, desde pessoas que teve questões sobre obesidade, depressão, autoestima, as mulheres. Nossa, o quanto, se a gente pensar na história, né, do esporte feminino e da corrida em si, mulheres eram proibidas de fazer esporte. E hoje a gente tem o quanto de impacto que a gente causa na vida das mulheres, né, com relação à autoestima também. E hoje a gente vê corrida só para mulheres, né? E o quanto isso é legal e é importante é saber que a corrida ela pode ser sim um sinônimo de qualidade de vida, né, e de poder ter essa oportunidade de fazer atividade física. Mas é importante também lembrar que, né, como às vezes a gente sempre fala, que a corrida ela pode ter virado moda, mas ela é uma forma de inclusão mesmo, né, de socialização. A gente só precisa ter muito cuidado com relação ao autocuidado, né? Então, às vezes, a gente sempre preza para escolher uma corrida que esteja bem organizada, que esteja, né, com segurança e com uma experiência bacana para o corredor, mas o corredor também ele tem que se preocupar em fazer os seus exames, em saber se você está apto a fazer atividade física, a poder ter uma orientação de profissional, né, de um professor, de um médico, nutricionista. É extremamente importante ter esse acompanhamento para que a sua experiência também seja da melhor maneira possível e que a corrida te traga benefícios, né, e não te faça um mal, né? Então é importante ter esse ponto de atenção.
3: Que te traga alegria. E é muito importante esse ponto que você trouxe aqui pra gente do Corre TMC. Antes de você começar qualquer atividade física, né? Independentemente se for corrida, um Hyrox, que agora tá super na moda também, né? Ou vários outros exercícios, faça primeiro, né? Passa no médico, passe no médico, faça o seu check-up, coraçãozinho tá em ordem, tá tudo certo, corpinho tá em dia, beleza? Aí sim você começa esse exercício para você não ter uma experiência ruim, como você disse, para que essa experiência, para que essa jornada, ela seja realmente muito boa, não é verdade? Uhum. Falando agora de corredor, é óbvio que eu vou perguntar, né? Porque ela é uma atleta de elite. Qual é o maior erro dos corredores amadores, Adriana da Silva, nossa recordista da Maratona dos 42?
4: Acho que tem alguns pontos de atenção também nesse sentido, mas eu acho que o mais importante e que às vezes acontecem, né, com alguma frequência, é o corredor achar que tem que começar a correr e já correr uma maratona, né? E às vezes é porque o meu amigo correu uma maratona, eu também quero correr uma maratona. Então, quando você chega, né, eu também, né, trabalho na assessoria, a assessoria do Cláudio, eu sou professora lá na assessoria, e às vezes a gente tem contato com os alunos, né, amadores, nesse mundo de alunos amadores, e aí se vê que alguém chegou para começar a treinar e não está preparado e quer correr uma maratona. Então, existe um processo, né, você precisa começar a correr primeiro para sentir como você está, seus condicionamentos, sua condição física. Começa a correr uns 5 quilômetros, depois um 10. Precisa passar por essas etapas, esse processo. Nós, atletas de elite, também precisamos passar por esse processo. E até você depois estrear numa meia maratona e você realmente está preparado para encarar uma maratona. Porque senão a maratona, ela... mais uma vez, né, acaba sendo uma experiência ruim. Então, se você quer ter uma experiência boa, tem que fazer esse processo de uma forma correta, dentro do seu momento, cada evolução, a cada momento, um passo de cada vez, uma evolução de cada vez dentro das distâncias, né?
3: Excelente. Escutaram, né, gente? Um dia de cada vez. O Levinho... ele sempre diz assim, né? Respeite o processo, né? Então, vamos respeitar este processo. Adri, qual a prova ou o lugar que você foi, que você gostaria de voltar e correr novamente por lá?
4: Olha, considerando todo o contexto, né, da história do recorde brasileiro, eu tenho vontade de voltar o ano que vem para a Maratona de Tóquio para celebrar lá os 15 anos do recorde e desse momento que foi muito importante para mim. Né? Então, eu tô com esse plano de tentar correr a Maratona de Tóquio para voltar lá e relembrar, né, 15 anos depois, como foi feito aquele momento, como que eu vivi aquele momento. Agora, de uma forma diferente, não para correr 12:29. Mas para poder viver de uma outra forma, de uma experiência. Imagina, né? Se eu pensar 15 anos atrás, que não tinha nem... quase não tinha gel na época. No, que, muita coisa mudou naquela
3: época. Nem relógio, GPS, não tinha. Tênis. Meia de poliamida, né? Que a gente usa. Não tinha, né, Adri? Nada disso.
4: Mesmo, até mesmo a quantidade de corredores daquela época para agora, né? Então, assim, acho que quanta coisa mudou de 15 anos para cá. Eu quero ver como está a Maratona de Tóquio agora, né?
3: Ai, nossa, seria incrível. Estamos aqui na torcida para que você volte, porque depois do recorde, você nunca mais voltou para Tóquio?
4: Não.
3: Não, creio.
4: Exatamente. Quero ver como tá Tóquio depois de 15 anos.
3: Nossa, porque quando você fez a Major, você foi antes.
4: Foi, então, porque naquele ano ela já valeria como Major, né?
3: Olha só, perfeita, agora faz total sentido. Em 2012, quando você bateu o recorde, aquela medalha já era maratona e já tinha essa história da Major, da Mandala, então já contou. Isso. Ah, não. Ô, dona Eizix, vamos levar a Adriana para Tóquio, né? Vamos fazer essa história acontecer. Vamos fazer história também aqui no Corre TMC. A gente vai, acompanha todos os passos da Adriana. Já tô querendo aqui já fazer uma mega produção, porque a minha cabecinha como apresentadora e produtora já tá aqui a mil. Legal demais. Agora, Adri, só uma mensagem, então, para a galera que a gente está quase finalizando aqui o Corre TMC, para quem quer dar o primeiro passo na corrida, para quem, de repente, quer conquistar um RP, que você diria para essa pessoa, para não desistir também, para falar um pouco mais sobre perseverança, o que você pode falar?
4: Eu digo que para todos, né, para quem corre e para quem não corre ainda, mas a corrida, ela é uma ferramenta de transformação de vida, de transformação em todos os aspectos, né? E então, que você possa fazer da corrida a melhor experiência possível. Então, para quem não corre, não precisa começar já a correr e correr rápido, né, logo no início, né? A gente sempre fala dentro da assessoria, a gente tem aquele cara que vai bater o RP, que quer fazer o seu RP, e tem aquela pessoa que ainda nem começou a correr, mas então pode começar a correr, caminhar, até um dia você conseguir correr, né, de forma contínua. E para quem quer bater o RP, acho que, como diz o Levinho, grande amigo, já treinamos muito juntos, já fomos para treinos de altitude juntos.
3: Uau!
4: Fizemos maratonas juntos, grande amigo, o Bruno Bem Levinho. Respeite o processo. É preciso fazer uma etapa de cada vez, né? E sempre com muita disciplina. Motivação é muito importante, mas a disciplina, se não tiver junto, ela não acontece. Então, aquele dia que você está cansado, aquele dia que você está desanimado, chovendo, né? Esse final de semana.
3: Ixi, Maria, eu já pulei dois treinos porque eu sou feita de açúcar.
4: E mesmo chovendo, às vezes a gente precisa, né, ter essa disciplina de treinar. Então, acho que a disciplina é a palavra-chave para todos que querem alcançar uma meta, para todos que querem alcançar um objetivo.
3: Excelente. Agora, só pra gente finalizar, vamos pro ping-pong da TMC. Uma prova. Escolhe qualquer uma.
4: Uma prova?
3: É.
4: A minha é os Jogos Pan-Americanos 2011, que vocês, né, viram aí no vídeo. Foi emocionante e até hoje eu relembro e me emociono, né, com todo o

0: chocolate com recheio de coco.
1: Nossa, quando, que delícia!
0: Quando eu tô lá no quilômetro 30 da maratona, que tá tudo doendo, que muitas vezes a gente, né, o corredor pensa, ah, acho que eu vou parar, eu não vou aguentar. Eu falo, Adriana, só mais um pouquinho. Se você conseguir, eu prometo que eu te dou um bolo de prestígio, ali, um bolo de chocolate com coco.
1: Nossa!
0: Essa é a minha recompensa.
1: Eu amo também bolo de prestígio, pena que eu não posso correr no mesmo pace que a Adriana. Senão juntas, eu fico esperando ela lá no pórtico com um bolo, porque correr junto não dá. E uma maratona, então, em uma palavra, Adri?
0: A maratona em uma palavra. Ai, de novo, eu vou falar dos Jogos Pan-Americanos de Guadalajara, esse ouro, esse recorde. Porque eu lembro que quando um treino que eu quase desmaiei, o Cláudio não sabia ainda que eu tinha passado mal nesse treino. E quando eu cheguei, ele me viu e ele falou, olha, você tem condições de bater o recorde dessa maratona, né, e ganhar a medalha de ouro. E foi o que aconteceu ali nos últimos quilômetros finais. Passei a Madai Pérez, a favorita, a mexicana.
1: Ai, que delícia!
0: O México quase bateu em mim, né? Porque eles esperavam, todo mundo esperava a medalha da mexicana. E eu passei ela nos últimos quilômetros finais. E por isso que aquele abraço do Cláudio no final.
1: Meu Deus
0: aí.
1: Do céu! Vai ter até cornetinha agora, ó.
0: Essa merece toda a comemoração.
1: Ai, muito bom, Adriana. Muito, muito, muito obrigada por você ter topado estar aqui com a gente no Corre TMC. Gente, nós conversamos assim um terço da história da Adriana, mas já fica aqui o meu convite. Na próxima temporada, você vem pra cá, a gente conversa mais sobre treino, sobre dieta. Eu quero pegar várias dicas com ela que eu vou pegar agora, pós Corre TMC. A todos vocês que nos acompanharam, muito obrigada. A gente se encontra, até o próximo Corre e fui! A gente se vê, gente. Valeu, até a próxima. Beijo.
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0: A gente fala agora sobre as novas regras para doação de sangue que já estão valendo em todo o Brasil. Essas novas regras diminuem o tempo de espera em alguns casos e deixam a avaliação dos doadores mais individualizada. Tudo isso para aumentar o número de pessoas que podem doar com segurança. Para explicar o que muda na prática e quem pode doar a partir de agora, a TMC conversou com a Camila Cunha Bernardi. Ela é médica coordenadora do Hemobanco e representante da Associação Brasileira de Bancos de Sangue.
1: E é importante a gente lembrar que a estrutura da triagem clínica e do atendimento não muda, tá? A triagem, ela continua sendo individualizada, continua sendo confidencial e todos os critérios continuam sendo seguidos à risca, tá? A segurança não mudou, apesar de alguns tempos diminuírem, eles foram estudados, né, e validados para que pudessem ser diminuídos com segurança. Na prática, o que a gente vê que muda? Idade máxima. A gente tinha a idade máxima de 69 anos, 11 meses e 29 dias, e agora a gente não tem mais. Os candidatos com idade superior a 70 anos podem passar por uma avaliação médica e podem ser aptos para doação de sangue. Exames e procedimentos endoscópicos que tinham um tempo de inaptidão de 6 meses... passaram para 4 meses, então a gente ganhou 2 meses aí, né, pensando em segurança e em número de doadores. Câncer era considerado uma inaptidão definitiva e hoje a gente tem a grande parte das doenças oncológicas com um período de inaptidão de 5 anos com doença em remissão. Além disso, a gente tem piercing, tatuagem, que realmente era um período de inaptidão que deixava muitos doadores fora, né, da doação de sangue, e de 6 meses passou para 7 dias, mantendo a segurança de todo o processo.
2: Tá? Camila?
1: Oi?
2: Uma dúvida em relação à vacinação, aquela pessoa que tomou uma vacina recentemente, ainda tem algum tipo de regra em relação a isso?
1: Tem sim. A gente tem períodos de inaptidão para vacina de 48 horas, de 7 dias e de 30 dias. Depende muito se a vacina ela é de micro-organismo vivo ou atenuado. Então, cada vacina tem o seu tempo de inaptidão, tá?

0: isso permanece. Alguns tempos reduziram, mas é sempre importante avaliar cada caso e cada vacina, tá?
1: Muitas vezes os hemocentros pedem um tipo específico de sangue, né, para o pessoal doar. Mas qualquer pessoa pode doar, porque não importa o tipo sanguíneo, a doação ela é sempre bem-vinda, independentemente, então, do tipo?
0: Exatamente. A gente conta com as doações de todos os tipos sanguíneos, né? O que acontece é que o sangue ele tem um período de validade. Então, eventualmente, a gente precisa fazer um manejo do estoque, considerando aquilo que entra de doação, aquilo que tem saído para transfusão, e a gente precisa fazer esse manejo muito alinhado para que não haja nenhum tipo de estoque excedente que gere aí uma possível um desperdício, né, desse ato tão nobre, tão bonito que é a doação de sangue. Mas a gente luta muito, a gente faz isso de uma maneira com que a gente otimizar todas as doações e todos os tipos de sangue são muito importantes.
2: Minha dúvida ainda em relação aqui ao intervalo entre doações. Mulheres e homens continuam aí com critérios diferentes ou isso mudou?
0: Não, continua o critério, tá? Então, homem pode doar com intervalo de 60 dias, no máximo 4 doações por ano, e mulheres podem doar num intervalo de 90 dias com no máximo 3 doações no ano. Uma coisa muito importante que mudou, pensando no nosso cenário, é malária, tá? Hoje a gente tem um teste que passou a ser obrigatório, que é o NAT malária. Então, um período de inaptidão de 12 meses para quem viajava por áreas endêmicas, agora mudou para 30 dias porque a gente tem esse teste.
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0: O desabamento de um prédio na Penha, que deixou 6 mortos recentemente, chamou a atenção para o número de construções irregulares em São Paulo. Muitas dessas construções são erguidas sem seguir todas as normas municipais e ocupam quase todo o espaço disponível nos terrenos. Para explicar os riscos desse tipo de construção e também os principais pontos que precisam ser observados, a TMC conversou com o professor Antônio Giansanti, ele que é engenheiro civil da Faculdade de Arquitetura e Urbanismo do Mackenzie.
1: Veja o seguinte, vamos lá. No início é um pouco estranho você dizer que você tem uma construção vertical de vários andares e que ela é mal vista, digamos assim, mal analisada. O que, que acontece? Não é? Por que, que tem isso? Por que, que às vezes a população do lado, infelizmente aquela tragédia da Penha, morreram pessoas, já diziam, olha, essa construção aqui está nos ameaçando. Então, assim, eu acredito que eu vi a reportagem, até o que vocês falaram antes, tá, a prefeitura tem a fiscalização. Ela é necessária, porém, está se mostrando não suficiente. Por quê? Porque se multiplicaram os casos na Zona Leste e Zona Norte, né, parece também, dessas edificações irregulares. Veja, eu como engenheiro, quero dizer para vocês o seguinte, que nós dominamos, o Brasil tem uma engenharia civil, ou até uma arquitetura muito boa, a gente domina as técnicas. Então, você construir um prédio hoje não é um desafio de vários andares. Eu tive a oportunidade de visitar o prédio do Ramos de Azevedo, ali no centro de São Paulo, o primeiro com estruturas de concreto armado, né, que se foi início do século passado. Então, assim, a gente domina isso daí. O que deve estar assim em questionamento é a fiscalização. O que acontece com isso? Porque, de alguma forma, está falhando. Ela é necessária, mas ela não tem sido suficiente na forma como ela está ocorrendo. Nós dominamos a técnica. A gente sabe fazer sondagens para ver que tipo de solo nós temos.
2: Professor,
1: as sondagens são obrigatórias.
2: Exatamente. Diga. Entrando nesse assunto, até para eu tirar dúvida aqui, eu acredito que todas as construções que ocupam praticamente todo o terreno comprometem aí a segurança da edificação. Então, até que ponto, por exemplo, falta de recuos, ventilação, áreas livres, até que ponto tudo isso pode afetar a estrutura e as condições de segurança de um imóvel?
1: A proximidade, ela afeta principalmente... Vamos dizer o seguinte, essa ameaça como ocorreu, infelizmente, na Penha. Essa é a grande questão. Bom, veja o seguinte, eu estava falando, a gente domina a técnica de fazer fundações, análise e a técnica estrutural. Tem sido utilizada a alvenaria estrutural. Aí eu me pergunto, eu vi a reportagem anterior de vocês que está falando sobre mais um alerta sobre vendavais que nós podemos ter chuvas intensas. Eu gostaria de saber se esses prédios construídos dessa maneira... mal fiscalizados ou fiscalização insuficiente, se eles estão preparados para receber os esforços provenientes dessas ventanias. Eles precisam estar preparados para isso. Os prédios, usualmente, eles utilizam a caixa do elevador, que é onde tem mais peso, eles ali que eles fazem toda a amarração para vento. Será que esses prédios construídos de uma maneira irregular, com essa proximidade que ocupam o terreno praticamente todo, deixa um vão livre muito pequeno, com as construções do lado, eles estão preparados para esses ventos? Então, eu digo, a gente domina essa técnica. Não é um problema de nós não sabermos, nós sabemos. É uma questão de aplicar, é uma questão da prefeitura fiscalizar. Fiscalizar de uma maneira completa, do projeto da fundação ao projeto estrutural ao projeto de instalações prediais. Há risco, não vamos ser alarmistas, há riscos, mas assim, isso precisa ser muito bem avaliado caso a caso. Como eu falei para vocês, nós dominamos a técnica, a gente precisa verificar se o prédio está preparado para esses esforços dos ventos, etc.
3: Professor, vou aproveitar essa deixa, né, sobre também condições climáticas, e a gente observa, de fato, né, cada vez mais momentos de muita chuva, tempestade, ventos muito, mas muito fortes mesmo, então, inclusive aqui na região sudeste do Brasil. E aqueles prédios que não são irregulares, mas que já são bastante antigos, que estão na região do centro de São Paulo, muitas vezes com bastante gente morando. Esses prédios também estão preparados para essas mudanças do tempo?
1: Olha, vai depender de cada caso. O que a gente pode dizer é o seguinte, até pelo meus antepassados, né, construtores, assim, né, mas mais da lado da obra mesmo, né, um avô que trabalhava como pedreiro, tá certo? Trabalhava na construção civil, um bisavô que era mestre de obras. O que a gente pode dizer dos prédios mais antigos? E aí a questão da engenharia mesmo. Quanto menos você conhece, mais você vai buscar segurança. Então, você vai buscar coeficientes de segurança. Os prédios mais antigos, eles são mais robustos porque não se conheciam tanto os métodos de cálculo como hoje a gente tem, com apoio de computadores, softwares, etc. Então, claro, vai depender de cada caso. Mas, em geral, são construções mais robustas porque elas precisavam ser assim por fator de segurança da construção. Tá? Então, eu vejo que, por exemplo, a alvenaria estrutural desses prédios que estão sendo construídos mais recentes, e eu acho estranho como é que há um prédio ali, não se fiscalize tudo que tem que se ver. Né? A alvenaria estrutural, ela é resistente, ela é, mas precisa ver como que ela foi projetada, como que ela foi construída, se, por exemplo, ela considerou esse efeito do vento. Nós estamos vendo, dou aula aí de infraestrutura, a gente sempre está falando de drenagem, está falando de clima e a gente está vendo o que está acontecendo.
3: Perfeito.
1: Então, eu vejo que a prefeitura ela tem que avançar nesse sentido, tem que verificar mesmo o projeto completo e acompanhar. Se não tem quadro suficiente, vá buscar os quadros suficientes, contrate universidades para ajudar na fiscalização, etc.
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2: 10 horas e 1 minuto, estamos começando o nosso jornal especial de eleições. Seja muito bem-vindo, obrigada por ser a nossa audiência. Cobertura completa aqui da TMC, comigo, Fernanda Câmara, com Rafael Tebas. Então, bom dia para você e bom dia para o meu parceiro, Rafael Tebas.
3: Bom dia, parceira, muito bom dia, Fernanda. Bom dia para você que nos acompanha, então, em toda a rede TMC, nesse domingão de eleições, dia muito importante para a democracia brasileira, nessa super cobertura da TMC ao longo de todo dia. Você nos acompanha no Dial e também no YouTube, com imagem no @TMCNewsBR. Aproveita e deixa o like, se inscreva no canal, fique à vontade para acompanhar como quiser a nossa programação aqui da TMC. Repito, nesse dia fundamental para a nossa democracia.
2: Nós vamos trazer todas as informações sobre as votações, sobre os principais serviços no dia de hoje. A gente vai dar um panorama completo de tudo o que está acontecendo em todos os locais, além da nossa reportagem. A gente vai ter entrevista também para esclarecer pontos que podem ajudar você a entender toda essa democracia. É a TMC nas eleições. 7:02.
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3: 7:03, você acompanha então a cobertura da TMC nesse domingo de eleições em todo o país e a gente vai girar, começar girando a nossa reportagem, conhecer um pouco mais dos principais nomes na disputa pelo Palácio do Planalto. De Brasília, o repórter Bruno Tibério preparou uma reportagem especial. Bora!
13: Entre experiência no Palácio do Planalto, governos estaduais estreantes nas urnas, os principais candidatos chegam à disputa presidencial por caminhos bastante diferentes. Luiz Inácio Lula da Silva, do PT, começou a vida profissional como operário metalúrgico e ganhou projeção como líder sindical no ABC Paulista. Um dos fundadores do Partido dos Trabalhadores foi deputado federal constituinte e chegou pela primeira vez à presidência em 2003. Atualmente, no terceiro mandato, busca a reeleição. Entre as propostas estão a manutenção do aumento real do salário mínimo, a criação de um Ministério da Segurança Pública e a ampliação do Farmácia Popular. Flávio Bolsonaro, do PL, é advogado, empresário e senador pelo Rio de Janeiro. Entrou na política em 2002 e exerceu 4 mandatos como deputado estadual antes de chegar ao Senado. Filho do ex-presidente Jair Bolsonaro, disputa pela primeira vez a presidência. O programa prevê redução da estrutura do Estado, retomada de desestatizações e endurecimento das políticas de segurança pública. Augusto Cury, do Avante, é médico, psiquiatra, escritor e palestrante. Conhecido nacionalmente pelos livros sobre saúde mental e comportamento, disputa agora seu primeiro cargo eletivo. Entre as propostas estão a ampliação da educação em tempo integral, políticas para pessoas neurodivergentes e a adoção do semipresencialismo. Renan Santos, do Missão, é empresário e um dos fundadores do Movimento Brasil Livre, o MBL, que ganhou projeção nacional durante as manifestações pelo impeachment de Dilma Rousseff. Presidente do partido Missão, também disputa sua primeira eleição. O programa prioriza o combate ao crime organizado, o ajuste fiscal e propõe substituir o Bolsa Família pelas chamadas Frentes Cidadãs, baseadas em trabalho remunerado para a comunidade. Ronaldo Caiado, do PSD, é médico ortopedista e produtor rural e tem cerca de 4 décadas de atuação política. Foi deputado federal por 5 mandatos, senador e governador de Goiás por 2 mandatos. Agora disputa novamente a presidência, cargo ao qual concorreu em 1989. Segurança pública, responsabilidade fiscal, educação e redução das filas do SUS estão entre os principais eixos do programa. Por fim, Romeu Zema, do Novo, é administrador e empresário e construiu a carreira no grupo empresarial da família antes de entrar para a política. Disputou seu primeiro cargo eletivo em 2018, quando foi eleito governador de Minas Gerais e foi reeleito em 2022. Renunciou ao governo em março deste ano para disputar a presidência. Entre as propostas estão redução de impostos, combate aos supersalários no serviço público e a criação de um regime de trabalho alternativo à CLT. São trajetórias e propostas diferentes que estarão diante do eleitor no primeiro turno, marcado para este domingo.
2: Muito bom a gente aí sabendo mais, né, sobre os candidatos. Inclusive, Rafael Tebas, nós já temos a nossa audiência aqui nas redes sociais, no @TMCNewsBR, o Rogério Nascimento, aqui de Belo Horizonte. Mais do que escolher, é preciso saber por que está escolhendo. Voto consciente exige informação, também responsabilidade. A Mariana Albuquerque, de São Paulo. Hoje é dia de exercer um direito que tem impacto direto na nossa vida. Acho importante ir às urnas com tranquilidade e responsabilidade. E é isso, nós estamos aqui também para ajudar a esclarecer pontos, questões com os nossos repórteres, giro de assuntos, de entrevistados. E agora a gente vai ao vivo conversar com o Adrian, porque quase 159 milhões, nós vamos com o Felipe. São tantos repórteres, tantos giros, estão todos posicionados, mas agora é o Rafael Felipe. Quase 159 milhões de brasileiros podem ir às urnas hoje no primeiro turno das eleições gerais de 2026. E o Felipe, então, está no Tribunal Superior Eleitoral em Brasília para nos trazer todos os detalhes. Muito bom dia, acordou cedinho, então, aí para nos trazer todas as principais informações.
3: Bom, daqui a pouquinho a gente retoma o contato com o Rafael Felipe, que está lá no TSE, na sede do Tribunal Superior Eleitoral em Brasília. Ao longo de toda a programação, a gente vai observar e vai conversar com o Rafael Felipe, lembrando, pontuando, são 513 deputados federais, né? A renovação é completa, obviamente eles podem buscar a reeleição. E no Senado são 81 senadores, 54 das 81 cadeiras serão renovadas neste ano 2026. E agora a gente vai aqui para o TRE de São Paulo, o Tribunal Regional Eleitoral, né? A gente vai acompanhar, vai girar nossa reportagem, nossos repórteres espalhados por todo o país, em cada sede de cada Tribunal Regional Eleitoral. É sempre bom lembrar que você tem que fazer aquela colinha, né? Fernanda Câmara, fundamental. Exato. Fazer aquela colinha para não se atrapalhar na hora de, enfim, fazer o voto. E você nos acompanha também, portanto, com imagem no YouTube. Aliás, Fernanda Câmara, você que nos acompanha também, são várias mensagens já chegando para a gente. Por exemplo, ó, lá de Curitiba, a Clarissa Betega, ela manda o seguinte: Tebas e Fernanda, bom dia para vocês. Já estou a caminho do meu voto aqui, não está chovendo em Curitiba. Já já a gente vai conversar com a nossa reportagem também na capital paranaense. Agora no Recife, o Samuel Montenegro também mandando um alô para a gente. Ele prefere votar mais para o fim da tarde. Vou almoçar e depois vou me encaminhar para minha sessão eleitoral. Ele escreve aqui também no nosso WhatsApp. Então cada um tem a sua forma, cada um vai organizar a rotina de uma forma ao longo no território brasileiro, Fernanda.
2: E como tem muita gente, claro, nas ruas, a gente sempre vai passando aqui os serviços para você que acompanha a TMC nessa cobertura completa. E para a gente dar mais uma informação aqui importante, é proibido, viu, fazer boca de urna no dia da votação, ou seja, hoje, né, boca de urna é crime. O Tribunal Superior Eleitoral alerta que é proibido pedir votos, distribuir propaganda ou abordar eleitoras e eleitores para influenciar, né, nas escolhas, então, hoje, no primeiro turno. Daqui a pouquinho, então, começa a votação mesmo, a gente vai acompanhar todos os candidatos. Esse tipo de ação de boca de urna, gente, é caracterizado como crime, então, de boca de urna em todo o país. Entre as condutas proibidas estão distribuição de santinhos, os pedidos de voto, alto-falantes e outras formas de propaganda eleitoral. E a Justiça Eleitoral também reforça que é vedada a formação de grupos organizados para promover candidaturas e a lei proíbe, até o encerramento da votação, a aglomeração de pessoas com vestuário padronizado, portando instrumentos de propagandas, quando isso caracterizar manifestação coletiva. No entanto, a manifestação individual e silenciosa da preferência política é permitida. Os eleitores podem usar itens como bandeiras, broches, adesivos, desde que não haja, então, a manifestação coletiva. E possíveis irregularidades desse tipo podem ser comunicadas pelo Pardal, aplicativo da Justiça Eleitoral.
3: Parceiro, uma outra informação importante aqui, né? O Leonardo, participando aqui no WhatsApp, ele fala sobre a eleição no Senado, né? Eu citei aqui, expliquei como funciona em relação ao processo eleitoral na Câmara dos Deputados. No Senado são 81 cadeiras e são 3 senadores por estado e, claro, também 3 senadores no Distrito Federal. Só que o mandato são de 8 anos, tá? São 8 anos de mandato. A renovação é feita de forma alternada. O que que significa? Renova-se 1/3, 27 vagas, e depois, 4 anos, 2/3 da cadeira, 54 vagas. É exatamente o caso desse ano, 2026. Portanto, 27 senadores permanecem no Congresso Nacional, né, são os que foram eleitos, para a gente contextualizar bem a informação, em 2022, e 54 novas vagas, então, vão ser disputadas neste ano, 2 em cada estado, também 2 no Distrito Federal. Muitas disputas apertadas, porque há uma curiosidade, e daqui a pouco a gente vai conversar com especialistas, muita gente fica atenta na eleição para presidente, fica atenta para a eleição para os governadores, e aí a pessoa acaba decidindo o voto para o Senado, faltando poucas horas para o encontro com a urna eletrônica. Isso faz com que as pesquisas que medem a eleição para o Senado Federal muitas vezes tenham algumas divergências na hora da gente abrir a urna e acompanhar o que efetivamente foi decidido pela população. Outro ponto importante, e o Rafael Felitti está lá no TSE, como sempre a TMC em todos os cantos do Brasil, é que o acompanhamento da imprensa internacional ele é muito significativo. Então, eu, por exemplo, em 2024, nas eleições municipais, eu estive no TSE, e muitos jornalistas de vários meios de comunicação estavam ali acompanhando essa eleição. Além disso, os ministros que compõem o TSE muitas vezes conversam com jornalistas ao longo do dia. Por isso, é um ponto bastante importante a sede do Tribunal Superior Eleitoral.
2: Inclusive, Rafael Tebas, o pessoal aqui nas redes sociais, no YouTube, está perguntando: posso votar em um candidato que não é do meu estado? Então é assim, para deputado e senador, não. O eleitor só pode escolher candidatos que disputam a eleição no estado onde tem o título registrado ou no Distrito Federal, conforme seu domicílio eleitoral. E são muitas perguntas, o pessoal perguntando qual que é a ordem de votação, quantos números deve digitar. Por isso que é importante fazer aquela colinha que a gente veio falando, né, no papel ali, tudo escrito direitinho. Então, primeiro é deputado federal com 4 dígitos, depois deputado estadual ou distrital, 5 dígitos, senador, primeiro voto, 3 dígitos, senador, segundo voto, 3 dígitos, governador, 2 dígitos, presidente da República, 2 dígitos. E se tiver em outro estado no dia da eleição, o pessoal pergunta aqui se pode votar para deputado e senador, não. Quem se habilitou para o voto em trânsito em outro estado poderá votar apenas para presidente. Se a votação em trânsito ocorrer em outra cidade, dentro do mesmo estado do título, será possível escolher também deputados, senadores e governador. E ao longo aqui do nosso jornal especial de eleições, a gente vai passando todas as informações importantes para você.
3: E uma prestação de serviço também igualmente importante, Fernanda, né? Antes do eleitor ir às urnas, é possível fazer uma consulta pela internet, né? Verificar a situação do título de eleitor e confirmar se o cadastro está tudo ok, está regular, tá? Então a consulta pode ser feita então no autoatendimento eleitoral do TSE. É fácil, basta acessar o serviço, entrar em consultas, eu vou repetir, hein, para você não se perder. É só acessar consultas e aí você vai ter várias opções. Uma delas é a situação do título. Você clica também nessa opção. O sistema informa, então, se está tudo certo, se está tudo ok, se está suspenso por alguma razão ou se foi cancelado também por alguma razão. Também é possível consultar o número do título pelo mesmo serviço. E é importante a gente pontuar aqui que o TSE alerta ainda que não envia e-mails. Essa é uma informação fundamental, porque o que a gente vê de golpe por aí, né? Então, fique atento, o TSE não faz contato por e-mail. Enfim, agora são 7 horas e 15 minutos.
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3: Júlia Takahashi conectada com a gente. Agora sim, a gente vai fazer contato com o Tribunal Regional Eleitoral de São Paulo. A Júlia vai passar algumas dicas, então, do que fazer na hora da votação. Júlia, muito bom dia para você. Seja bem-vinda aqui à cobertura especial da TMC nas eleições.
14: Bom dia, Rafael. Bom dia, Fernanda. Eu estou aqui no Tribunal Regional Eleitoral, no centro de São Paulo, para acompanhar as ocorrências das urnas, né? É daqui que eu saio as primeiras informações com as urnas substituídas ou as possíveis ocorrências nos locais de votação. E aqui vai algumas dicas rápidas para esse dia tão importante do primeiro turno das eleições 2026. Primeira coisa, verificar o seu local de votação para ver se não teve nenhuma alteração. Também não esquecer o documento com foto, como o e-título com foto. Pode usar o aplicativo, porém, não esquecer que não é permitido na cabine de votação. O celular fica até os mesários, né? E, por fim, não esquecer a colinha. Aqui no TRE, eles distribuem um modelo de colinha, mas pode levar qualquer outro papel com os números dos seus candidatos. E a ordem para votação é a seguinte. seguinte: deputada ou deputado federal, deputado ou deputado estadual, o primeiro cargo do senador, primeira vaga, aliás, do senador, a segunda vaga do senador, lembrando que não é permitido, né, na verdade, não pode votar os dois números repetidos, senão o segundo número, a segunda votação será anulada para o cargo de senador. Depois, governador e, por fim, presidente da República. Lembrando que o eleitor pode demonstrar a sua preferência política com alguns adereços, bandeirinhas também, porém ele não pode transformar essa manifestação em uma ação coletiva que influencie outros eleitores. Também é proibido a boca de urna, que é pedir voto, distribuir santinhos, abordar eleitores ou fazer essa propaganda política, né, no dia da votação. O eleitor, lembrando, pode levar o celular até os mesários, não dentro da cabine de votação. 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
2: Muito bom, Júlia Takahashi, então, com todas as informações. E a gente, claro, que vai chamar os nossos repórteres mais de uma vez, porque as informações vão chegando para informar você que daqui a pouquinho vai às urnas para poder fazer aí a votação, para participar desse ato de democracia, para exercer o seu papel de cidadão. Agora a gente vai chamar o Rafael Felitti, então. Rafael Felitti, diretamente de Brasília, quase 159 milhões de brasileiros podem ir, então, às urnas hoje, no primeiro turno das eleições gerais de 2026. Rafael Felitti, que está lá no Tribunal Superior Eleitoral em Brasília, para nos trazer todos os detalhes. Rafael Felitti, estamos contigo. Muito bom dia para você.
15: Muito bom dia, Fernanda. Muito bom dia, Rafa. Bom dia para todo mundo que está com a gente nesse plantão das eleições aqui da TMC. Eu estou aqui no Tribunal Superior Eleitoral, que a gente pode dizer que é o grande cérebro dessas eleições. Isso para muita gente que diz que as urnas são o coração desse processo eleitoral brasileiro, é daqui, do TSE, que vão ser compilados os dados, os resultados aqui da votação. E a gente vai acompanhar aqui ao longo de todo o dia esse momento que é sempre marcante, né? A gente está aqui fazendo essa cobertura jornalística ao longo do ano. Com certeza todos nós mirando aqui esse momento que são as eleições. Falando de urna eletrônica, como eu falei agora há pouco, ontem o presidente do Tribunal Superior Eleitoral, ministro Cássio Nunes Marques, ele falou sobre a importância da urna eletrônica, que há 30 anos o sistema de votação garante o direito do eleitor ao voto, à democracia brasileira, e reforçou a segurança das urnas eletrônicas, que a cada eleição ela vai passando por atualizações, a segurança da urna é reforçada. Vamos ouvir um pouco do que falou o presidente do TSE.
16: A urna eletrônica, que há 30 anos integra a experiência democrática brasileira, garantirá mais uma vez esse direito. Nosso sistema de votação, que se atualiza a cada pleito, reúne mecanismos de segurança, transparência e auditabilidade únicos no mundo. Nestas eleições, convidaríamos os últimos dois eleitores aptos a votar em cada sessão eleitoral do país para acompanhar o encerramento do processo de votação. A ele será entregue um boletim de urna com todos os votos registrados na sessão. O documento traz um QR Code, que permite a comprovação do resultado por meio do aplicativo BU na mão.
15: Então a gente vê as palavras do ministro Cássio Nunes Marques, né? Pelo menos desde as eleições de 2014, as urnas eletrônicas passaram a sofrer alguns ataques com relação à segurança. Então, para além de reforçar o sistema de segurança, o TSE cada vez mais quer passar essa segurança para a população de que as urnas são de fato seguras. Ontem a gente teve também a impressão da zerésima, que é para mostrar que não tinha nenhum voto computado na urna eletrônica. Há 30 dias, no dia 4 de setembro, foi feito também o certificado digital, uma cerimônia de lacre das urnas eletrônicas. Esse certificado digital, ele é praticamente uma certidão de nascimento da urna para que o TSE saiba quais são as urnas, né? Para saber a numeração, as informações de cada urna. E cada urna dessa, né, tem uma explicação muito boa do secretário de Segurança Digital do TSE, o Júlio Valente, que ele explica que essas urnas têm pelo menos 40, tem mais de 40 códigos-fontes, né, com protocolos ali de diversas entidades que participam dessas cerimônias para garantir a segurança da urna. E para a urna ligar, todos esses códigos precisam bater. Eles são atrelados a esse certificado digital. Então, qualquer coisa que tenha de diferente na urna, a urna desliga automaticamente. Tudo isso para garantir a segurança do processo eleitoral brasileiro. E a gente vai acompanhar tudo aqui ao longo do dia na TMC. 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
3: Ótimo, Rafa. Valeu pelas informações. Uma dúvida, como está a situação nesse exato momento? Agora são 7 horas e 21 minutos. dia ainda está começando, enfim, as pessoas vão se deslocando às suas sessões eleitorais. E aí no TSE, já tem movimentação intensa de outros colegas, jornalistas de outros países também, ou ainda está, enfim, mais tranquilo nesse momento?
15: Olha, Rafa, Fernanda, bastante gente chegou aqui ao TSE, tanto os colegas que cobrem rádio, televisão aqui embaixo, já tem gente lá em cima no CDE, que é o centro de eleição. Vou até pedir licença para eu mostrar um pouquinho aqui, ó, a movimentação, para quem nos acompanha pelo YouTube. A gente tem aqui, ó, tem alguns colegas de imprensa por aqui, tem, enfim, o movimento já ficando grande aqui pelo TSE, né? Pedir licença para mostrar aqui um pouco desse movimento, claro que ao longo do dia esse movimento vai crescer cada vez mais, né? A gente viu algumas lonas brancas, é porque aqui é uma área descampada. Então, se não tiver essa lona, ia ventar muito aqui, né? Ia atrapalhar o trabalho da imprensa, tanto com relação a áudio, com o barulho do vento, às vezes vazando no microfone, mas também para não voar as coisas, né? Tem espuma, nem tudo às vezes é câmera, celular, tripé, que são mais pesados, mas tem coisas que são mais leves, que são importantes para o nosso trabalho. Se ventar muito aqui, vai atrapalhar um pouquinho, né? Toda a dinâmica de trabalho aqui da imprensa. Então o TSE montou, colocou essas lonas brancas aqui para dar uma aliviada no vento, porque é área descampada, e nessa área aqui especificamente onde fica o TSE, naturalmente já venta bastante. Até em dias em que na cidade como um todo, em Brasília como um todo, não venta muito, aqui já venta um pouquinho mais, e como o tempo está fechado hoje aqui em Brasília, então vai ventar muito. Então eles colocaram essa estrutura aqui para facilitar o trabalho da imprensa. Volto com vocês.
2: Felipe, já que você tocou nesse assunto, e para a gente levar para o nosso ouvinte, para quem acompanha esse jornal especial de eleições, para a gente levar serviços, você falou que o tempo está fechado aí, mas não garoou, só para a gente saber como está o tempo, para o pessoal que vai se locomover aí hoje, saber como que tem que se preparar, se tem que levar um guarda-chuva, se o céu está fechado mesmo, se está ventando nesse momento, quando você foi aí para o seu local de trabalho hoje.
15: Olha, no deslocamento, eu moro numa área central em Brasília, eu vim da Asa Norte até do final da Asa Norte até o começo da Asa Norte, onde fica a nossa redação. Dali, não estava chovendo nessa região, mas a gente viu que o tempo está fechado. Ontem à noite choveu na região da Asa Norte, na região da Asa Sul, na área central, choveu também em regiões administrativas aqui do Distrito Federal como um todo. Então, o tempo que vinha de muito sol ao longo da semana, ao longo das últimas semanas, desde ontem o tempo fechou, deu uma fechada, choveu ontem ao longo da tarde, na sexta-feira o tempo já estava fechado também, então a gente deve ter um dia de votação com chuva, né? O tempo, assim, a gente olha para o céu, tem muitas nuvens, então a expectativa é de chuva, então para o eleitor daqui de Brasília, daqui do Distrito Federal como um todo, quando for sair de casa, leve guarda-chuva, se tiver uma capa de chuva é importante também, para se precaver, para não tomar nenhum susto ali, né? Até adiantar um pouquinho a votação enquanto não está chovendo, para evitar qualquer transtorno para chegar ao local de votação. Nesse planejamento também é muito importante para quem vai às urnas eletrônicas escolher o próximo presidente da República, o próximo governador, deputado federal, deputado distrital e estadual, e também os próximos senadores, né? Eu separei até uma informação aqui, ao todo são 13 candidaturas à presidência da República, 318 candidatos ao Senado em todo o Brasil, mais de 7.800 candidaturas para deputado federal, 201 candidatos a governador em todas as unidades da federação, e quase 12 mil candidatos a deputados estaduais e distritais. Isso é um número geral aqui, segundo o Tribunal Superior Eleitoral das eleições do Brasil como um todo.
3: Tá certo. Obrigado pelas informações, Rafael Felitti, na sede, então, do Tribunal Superior Eleitoral em Brasília. Uma super cobertura. Ele vai ser acionado, obviamente, ao longo aí de toda a nossa programação. Ele citou a Asa Norte, né? Só para você que nos acompanha em todo o país, faz parte ali do plano piloto de Brasília, Asa Norte, Asa Sul, enfim, e por aí vai. 7 horas e 25 minutos, olha só, pesquisa Datafolha, divulgada nesse sábado, traz empate técnico entre o presidente Lula, do PT, e Flávio Bolsonaro, do PL. Isso vale para o primeiro, mas também vale para o segundo turno. Na primeira etapa, o petista aparece com 45% das intenções de votos, né? Votos válidos, inclusive, contra 42% do candidato do PL. Flávio teve, então, na comparação com o levantamento anterior, um crescimento de 3 pontos percentuais. é realmente um crescimento aí acima da margem de erro, inclusive a pesquisa anterior que foi divulgada na quinta-feira passada. E Lula se manteve estável. No levantamento mais recente, Caiado, Ronaldo Caiado, do PSD, tem 4%. Renan Santos, do Missão, e Augusto Cury, do Avante, tem 3% cada. E Romeu Zema, do Novo, tem 1% das intenções de voto. E aí, e o segundo turno? Num eventual segundo turno entre Lula e Flávio, o Instituto aponta também empate técnico. Levando em conta a margem de erro, que são de 2 pontos percentuais para mais ou menos, Lula tem 47% e Flávio tem 46%. A pesquisa foi registrada no TSE, foi feita aí em 122 cidades, entre os dias 2 e 3 de outubro, com 4.006 entrevistas. É realmente um cenário bastante acirrado e a gente vai conversar daqui a pouquinho com vários especialistas para que a gente possa compreender qual que é a atual conjuntura das eleições de 2026. 6 horas e 27 minutos, TMC, compromisso com a verdade.
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3: 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Eu citei a pesquisa Datafolha, Fernanda, mas também teve Quest.
2: Teve Quest também, divulgada neste sábado, que mostra Lula do PT e Flávio Bolsonaro do PL tecnicamente empatados no primeiro e no segundo turno. Na primeira etapa, considerando os votos válidos, o presidente aparece com 46% contra 45% do senador. Augusto Cury, do Avante, Renan Santos, do Missão, e Ronaldo Caiado, do PSD, têm 3% das intenções de voto cada um. Num eventual segundo turno, entre Lula e Flávio, a Quest aponta o candidato do PL em primeiro, com 44% das intenções de voto, e o petista com 42%. Lula manteve o número do levantamento anterior do dia 28 de setembro, enquanto Flávio teve uma alta de 2 pontos percentuais. A pesquisa, registrada no Tribunal Superior Eleitoral, ouviu 3.702 eleitores presencialmente em cidades de todo o país entre os dias 2 e 3 de outubro. A margem de erro é de 2 pontos percentuais e o nível de confiança é de 95%.
3: 7 horas e 28 minutos, a gente vai movimentar mais uma vez a nossa reportagem daqui a pouco, então a gente vai movimentar com a Luísa Mutoni, mas antes com os nossos entrevistados aqui que vão nos acompanhar ao longo dessa manhã aqui na TMC para comentar também esse cenário eleitoral, as pesquisas muito acirradas realmente com empate técnico no primeiro e no segundo turno. João Fernando Lopes de Carvalho, advogado e especialista em direito eleitoral, conosco aqui. João, seja bem-vindo aqui à TMC. Bom dia para você.
17: Bom dia, Rafael. Bom dia, Fernanda. Prazer estar aqui com vocês e com os ouvintes da TMC.
2: Bom dia. Bom,
3: é um dos dias mais importantes, né? Eleição sempre realmente mexendo com, enfim, os ânimos também das pessoas, muita gente indo para as urnas a partir das 8 horas da manhã. E a gente vai tirar várias dúvidas com você, então, ao longo dessa manhã. E também aqui no estúdio, o Danilo Torini, sociólogo e professor da ESPN. Danilo, seja bem-vindo, bom dia.
18: Muito bom dia, pessoal. É um prazer estar aqui. Que tenhamos um ótimo dia de eleição, um dia tão importante para a nossa democracia.
2: Bom dia. Bom, a gente então primeiro falou da última pesquisa Datafolha, né, divulgada neste sábado, que traz empate técnico entre o presidente Lula do PT e Flávio Bolsonaro do PL, tanto no primeiro quanto no segundo turno. Queria que vocês comentassem então sobre essa pesquisa Datafolha para a gente iniciar então esse assunto sobre pesquisa, e vamos falar muito sobre eleições aqui, pesquisas.
17: Pois é, nós estamos num ambiente bastante polarizado, né? Parecia há algum tempo atrás, durante a campanha, que haveria uma divisão maior de votos, especialmente dos candidatos mais à direita, mas agora, na reta final, isso afunilou. Isso é um fenômeno, os eleitores vão se decidir. Eu, da minha parte, como eu me preocupo com a regularidade das eleições, eu só espero que tudo transcorra, eu tenho certeza que será assim, com toda a tranquilidade, com toda a segurança para os partidários de um ou de outro time, e que a gente chegue no final do dia de hoje já com um resultado tranquilo, claro, comunicado a todo o país.
3: E Danilo, as pesquisas apontando então empate técnico, né? Há uma diferença pequena entre Datafolha e Quest, mas as duas apontando para a mesma direção, ou seja, de que a gente deve ter um primeiro turno e também um segundo turno bastante acirrado.
18: Isso, o mais impressionante é que a gente tem quatro cenários possíveis que podem acontecer, inclusive dois deles hoje, que é, primeiro, encerrar já no primeiro turno, que é menos provável. O encerramento é já, seja para Flávio, seja para o Lula, a vitória. Eu acho que esses dois acabam sendo menos prováveis. E tem uma possibilidade também, claro, do Lula, como já vinha apontando as pesquisas, chegar numericamente à frente. Mas, dada a última curva, há também uma possibilidade importante do Flávio chegar já na eleição do dia de hoje numericamente à frente. Isso é importante numa eleição, dada a estratégia do segundo turno e quão rápido é o segundo turno, né?
3: Interessante também alguns dos pontos, porque alguns dos candidatos foram perdendo um pouco de fôlego nessas últimas duas semanas, e a gente tem duas candidaturas, né, a do Flávio e também a de Lula, com uma intenção de voto significativa. Eles estão quase chegando aos 50%, né? Como que você avalia esse cenário?
18: Essa divisão que houve na direita, ela acabou dificultando, né, uma realização já da vitória no primeiro turno, por exemplo, para o Flávio Bolsonaro ou para o Lula, mas o que está acontecendo é uma diminuição das intenções de voto para esses candidatos, seja Caiado, seja Zema, mesmo o Renan e o Cury tiveram também uma diminuição das intenções de voto. Então, hoje, o que a gente vai descobrir é se esse voto útil aconteceu de fato, ou seja, quem está mais no espectro da direita já passou para o Flávio ou não vai deixar para o segundo turno para fazer essa transferência.
2: Agora, a pesquisa ouviu aí muitos eleitores, né, em várias cidades. Qual que é a importância do tamanho e da distribuição da amostra para a confiabilidade do levantamento?
18: Esse é um ponto fundamental, porque a construção da amostra é o que traz confiabilidade para a pesquisa. Então, o que a gente precisa fazer é construir uma amostra. E, geralmente, a gente está em torno de 2.200 eleitores. E eu preciso reproduzir nessa amostra exatamente a distribuição demográfica da população. Então, se eu fiz esse cálculo corretamente, a gente tem cálculos estatísticos que são muito sofisticados, se eu consigo construir essa amostra seguindo essas cotas, né, essa distribuição demográfica e apliquei corretamente, a gente tem um resultado que pode ser, sim, muito preciso, muito acurado. O problema, o desafio, é que o eleitorado também está muito volátil, né? Você tem uma parcela ali do eleitorado que ainda está decidindo o seu voto, né? Então, por isso que a pesquisa, ela é sempre um retrato do passado. Ela não vai predizer, ela não vai fazer uma previsão, ela vai dizer o que os eleitores estão pensando naquele momento.
3: Agora, João, tem várias regras, né? O eleitor pode fazer algumas coisas, outras coisas ele não pode fazer. Então, também queria te perguntar sobre isso, porque tem muita gente que daqui a pouco vai tomar um café e já vai votar. Então, o eleitor pode colocar ali um botão do candidato, ele pode usar uma camiseta com o nome do candidato X ou Y e ir para a votação, ele pode falar, gente, vote no fulano, no ciclano, ou não pode fazer isso?
17: Então, o que a legislação autoriza é o que se chama de manifestação individual e silenciosa de preferência. É um termo muito complicado para dizer o seguinte: o eleitor pode mostrar qual é a sua preferência, pode ter uma roupa, pode ter um botão, pode andar com um carro adesivado, pode, enfim, por qualquer maneira, manifestar silenciosamente qual é a sua preferência política. O que é vedado é abordar outros eleitores. Dizer para outros eleitores, vote nesse, vote naquele, distribuir santinhos, distribuir material de propaganda.
3: Carro de som em algumas cidades.
17: Sim,
3: né?
17: Isso é proibido no dia de hoje, porque tudo isso é justamente perturbar o sossego daquele que está exercendo o direito de votar e tentar fazer uma influência num momento, que é o momento da votação, em que essa influência está proibida. Isto é crime. Se alguém praticar isso, distribuir santinho, ou mesmo, como vocês já passaram aqui, a arregimentação, reunião de eleitores com vestuário padronizado, não é? Isso também é considerado uma forma de boca de urna, uma forma de divulgação vedada. Isso é crime. Quem for flagrado hoje fazendo boca de urna poderá ser preso em flagrante.
2: E o pessoal está acompanhando aqui o nosso jornal especial e também acompanhando as pesquisas e a entrevista aqui e está perguntando sobre as pesquisas. As duas pesquisas mostram uma disputa extremamente apertada. Isso significa que o cenário está efetivamente indefinido ou ainda existem fatores capazes de alterar bastante o resultado?
18: Um dos fatores que podem alterar o resultado ainda hoje, né, para o primeiro turno, definir se vamos ter segundo turno ou não, é a abstenção. A abstenção é quando o eleitor deixa de votar por algum motivo, vai ser um dos segredos dessa eleição, porque ela costuma ser alta, né, ela ficou no primeiro turno passado em torno de 20%, e 20% faz muita diferença. Se a gente tem uma diminuição dessa abstenção ou um aumento dessa abstenção, isso pode definir a eleição hoje. Então, esse é um dos fatores que ainda são uma incógnita, descobrir se o eleitor vai manter essa mesma taxa de abstenção, que já é alta no Brasil, ou se a gente vai cumprir uma tendência que está acontecendo, isso já aconteceu há 2 anos, de um aumento dessa abstenção. E isso prejudica, certamente, né, pode prejudicar um ou outro candidato, dependendo de onde essa abstenção é maior.
3: Agora, essa pergunta vale para vocês dois. Quais fatores podem levar, então, a uma abstenção maior? Às vezes, condição climática, está chovendo, ou um cansaço por alguma razão, enfim, na opinião de vocês.
17: Bom, Danilo aqui que me corrija, claro, tem fatores externos, chuva, sol, qualquer dessas situações pode realmente dificultar a ida do eleitor à sessão de votação. Mas eu acho que um fator que tem sido bastante persistente nos últimos anos do Brasil e talvez esteja se agravando nesse ano, é um certo sentimento de descrédito do eleitor em relação aos políticos e ao sistema político em geral. Essa é uma situação presente e pode influir, inclusive, num aumento da abstenção. O eleitor se sentir menos estimulado a participar do processo político e, com isso, nós temos uma variação que pode ser decisiva, realmente. Nós temos duas candidaturas polarizadas e, quando a gente chega na eleição com só duas candidaturas fortes, qualquer oscilação pode ser suficiente para a definição em primeiro turno.
18: Você tem alguns fatores que impactam, né, que são demográficos, então geralmente os eleitores com mais idade, os eleitores em menor faixa de renda tendem, né, a se ausentar mais das urnas, até por dificuldades socioeconômicas, né, de logística, mas a gente tem também essa questão do desânimo do eleitorado, tanto que agora no final, na reta final da campanha, ambas as grandes candidaturas fizeram, né, um apelo para que o eleitor fosse às urnas, porque o grande receio, sobretudo num primeiro turno, é o eleitor não se sentir motivado a votar. Ele falou, olha, tá, não vou decidir, né, essa imagem de que eu sou só apenas um, não vou decidir, vou fazer outra coisa da vida, e isso é um risco para ambas as candidaturas.
2: Eu tenho mais uma dúvida aqui sobre as votações de brasileiros em outros países, que inclusive a Nova Zelândia já abriu, né, votação.
17: É possível sim, nós temos, e é um contingente razoável, viu, quase 1 milhão de eleitores que podem exercer o seu voto fora do Brasil, hoje, em locais determinados nesses países estrangeiros. Depende de um prévio cadastramento em cada serviço estrangeiro, mas sim, nós teremos votação e, nesse cenário aqui tão equilibrado, quem sabe a gente tem os votos de fora definindo a eleição nacional. A única restrição é que só há votação nesses casos para os cargos de presidente e vice-presidente da República.
3: Bom, agora são 7 horas e 39 minutos, a gente já volta com você. Eu tenho várias e várias dúvidas. E agora a gente conversa com a Lívia Braz em Brasília. A gente vai para Brasília conferir o cenário eleitoral, então, na capital do país, a movimentação. Lívia, muito bom dia para você, bom domingo.
19: Oi, Rafa, Fê, bom dia para vocês, bom domingo para todos nós. Pois é, dia movimentado aqui também na nossa capital. Mais cedo ouvi o Felipe falando, né, que a gente tem previsão, inclusive, de tempestades por aqui. Distrito Federal, que normalmente é marcado por dias ensolarados, hoje a gente está com o tempo fechado, com previsão de chuva forte e temporais ao longo do dia. Por aqui a gente tem mais de 2 milhões de eleitores aptos a votar e a gente vai escolher um novo governador, 2 senadores, 8 deputados federais e 24 deputados distritais. Lembrando que aqui, por ser um distrito federal, a gente não escolhe deputado estadual e sim deputado distrital. Vai haver uma nova composição na nossa Câmara Legislativa, que é composta, como eu disse, por 24 deputados. Disputa pelo Palácio do Buriti, que é o governo do Distrito Federal, né? Chega ao dia D com os 5 principais candidatos nessa disputa. Segundo as últimas pesquisas que foram divulgadas entre sexta e ontem, Celina Leão, que é a atual governadora pelo PP, ela aparece à frente nos últimos levantamentos. No Datafolha, que foi divulgado ontem, Celina Leão, ela aparece aí com 55% das intenções de voto, dos votos válidos, né? Seguida por Leandro Graz, do PT, que tem 27% das intenções de voto. Como eu disse, que temos aqui mais de 2 milhões de eleitores, são exatamente 2 milhões, 253 mil eleitores que estão aptos a votarem aqui no Distrito Federal. 94,4% desses eleitores já fizeram o cadastro da biometria, está tudo certinho para que eles possam ir às urnas hoje. E a gente tem um dado também que mostra o tamanho da movimentação nessas eleições, que é um dado do TSE, com relação àquele aplicativo Pardal, que recebe denúncias de propaganda irregular até agora, até hoje. Acabei de atualizar, a gente já soma nessas eleições 2.441 denúncias de possíveis irregularidades que estejam aí relacionadas à propaganda eleitoral, a maior parte envolvendo propaganda em vias públicas e a maioria envolvendo aí deputados distritais, são 1.337 registros até agora. Lembrando que você pode baixar esse aplicativo de graça para iOS ou Android e pode fazer sua denúncia, inclusive hoje. Bom, dado importante também, informação importante para quem vai votar aqui, mas não vota pertinho de casa, não dá para ir a pé. Transporte público hoje por aqui está funcionando no esquema especial, é de graça, viu, hoje, durante todo o dia, ônibus e metrô de graça o dia todo. Para os ônibus, a gente está seguindo aí uma tabela especial de dias úteis, metrô também tem um esquema especial, as estações abriram uma hora mais cedo do que o normal, abriram às 6 horas da manhã, né, no domingo normalmente abrem às 7, fechamento só acontece às 9h30 da noite, depois que a votação terminar, né? Muito provavelmente a apuração dos votos também já vai ter terminado nesse horário. Circulação dos trens do metrô também vai funcionar no esquema de dia útil. Para os eleitores que votam na zona rural, o TRE aqui do Distrito Federal também está disponibilizando transporte de graça, com horários específicos também, com percursos por essas zonas de votação especiais, né? Tudo isso foi montado, um esquema especial para votação, então, para quem está na área rural aqui do Distrito Federal. Lembrando que as pessoas devem ter o e-título baixado, se não fizeram isso, façam agora, porque é legal que as pessoas façam essa conferência, ver se a senha está funcionando, ver se a biometria está lá direitinho, justamente para não ter nenhum problema e não atrasar quem está atrás de você na fila na hora de votar. Rafa, Fernanda.
3: Exato, Lívia. Você passou aí o número, a porcentagem da população do DF que já está com o cadastro ok na biometria, 94%, né? É um número bastante elevado, superior a São Paulo, inclusive, estou com os dados aqui em São Paulo, 88% da população, em Minas Gerais, pouco mais de 75%. Então, se eu não escutei errado, 94% é isso, Lívia?
19: 94,4% da população que está apta a votar.

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2: Muito bom dia para você que está sintonizado aqui na TMC. Eu sou o Júlio Andrade, estaremos juntos durante todo o dia de hoje, eu e o time de jornalismo da TMC Recife, claro, acompanhando tudo em relação às eleições 2026. Desde já, eu agradeço a sua companhia, eu agradeço a sua audiência. Estamos, não é? Já com a cobertura especial da TMC São Paulo e TMC Recife com as eleições. Faltam 13 minutos para que as urnas sejam liberadas para a votação, mas já temos a informação de que tem eleitores nas filas, todo mundo ali já querendo exercer o seu direito, né? O direito de cidadão, exercer a democracia. Então, 8 da manhã, as urnas serão abertas, as cabines de votação liberadas e até às 5 da tarde a gente tem essa obrigação de ir às urnas, eleger deputado federal, estadual, duas vagas para senadores, governador do estado e presidente da república. Então a gente já deseja a você, nosso ouvinte, um excelente voto, que seja um voto de muita consciência, né? E aí cabe a você escolher quem vai te representar e, obviamente, nos representar nesta próxima gestão. Lembrando que estaremos aqui durante todo o dia, levando informação, levando os principais fatos para você. Durante toda a programação a gente chega com notícias, também às 10 da manhã teremos um programa especial, 2 horas, justamente acompanhando toda a movimentação, inclusive com a participação dos nossos repórteres. Mas olha, a gente tem uma mensagem do desembargador Fernando Cerqueira, que é o presidente do Tribunal Regional Eleitoral, claro, sobre as eleições 2026. Chegamos no domingo das eleições, primeiro turno, chegamos no dia mais importante. Vamos escutar a mensagem do presidente do TRE Pernambuco.
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1: Tá aí então, desembargador Fernando Cerqueira, presidente do Tribunal Regional Eleitoral. Por falar em Tribunal Regional Eleitoral, a partir das 5 da tarde já começa a apuração dos votos. Então nós teremos equipe da TMC acompanhando tudo de perto lá na sede do TRE, que fica na Agamenon Magalhães. Vamos estar lá acompanhando de perto todos os detalhes e você vai acompanhar aqui na programação da TMC em 92.7, também através da internet e através do Instagram. Você pode já seguir a gente, @TMC Pernambuco, é o nosso endereço lá, o nosso canal no Instagram, e aí você pode também acompanhar tudo que está acontecendo nas eleições 2026. É um pouco, né, do que a gente falou durante toda a semana, que estaríamos aqui, e é a primeira entrada até a noite, programação muito intensa. O compromisso da TMC de deixar tudo muito bem esclarecido para você. Vamos acompanhar o voto a voto, não só em Pernambuco, né? Mas em todo o Brasil. Equipe de comentaristas da TMC São Paulo, os colunistas de política, também acompanhando tudo o que será definido. E aí a gente fica muito, né, naquela indecisão. Será que teremos segundo turno aqui no estado de Pernambuco, no Brasil? Claro que a gente vai acompanhar e trazer mais tarde essa análise do que vai vir pela frente. Se ficar tudo resolvido, ok, quais os próximos passos ou não, vamos ter segundo turno. E aí quando tudo começa, né, começa a questão de campanha, novamente, tudo vai ser esclarecido aqui durante a nossa programação. Em Pernambuco, cenário como a gente já vinha dizendo desde muito tempo, né, muito acirramento em relação ao governo de Pernambuco. Os dois principais candidatos, né, Raquel Lira, do PSD, governadora do estado, candidata à reeleição, e o ex-prefeito do Recife, candidato ao governo de Pernambuco, o João Campos, do PSB. Disputa bastante acirrada entre os dois. Tivemos ontem duas pesquisas, dois institutos importantes, Datafolha e Quest, que divulgaram pesquisa com intenção de voto para o governo do estado. Daqui a pouquinho a gente vai trazer os detalhes, inclusive no nosso programa especial a partir das 10 da manhã, a gente vai falar um pouco sobre esses números, esse último dia, né, ali antecedendo a eleição, os números importantes, inclusive uma das pesquisas empate técnico. Então só reforça o que a gente já falou tanto em relação a essa disputa acirrada para o cargo de governo do governo de Pernambuco. Também a disputa acirrada em relação às vagas para o Senado. Também iremos trazer aqui todo um balanço em relação a essa questão de vagas para o Senado. Temos ali a Marília Arraes, Humberto Costa, Mendonça Filho, Eduardo da Fonte, Túlio Gadelha disputando ali essas vagas para o Senado. Serão duas vagas, né? É bom que a gente reforce isso. Nas eleições de hoje, iremos escolher dois representantes para o Senado Federal. Muita gente até perguntou, né? Perguntou a gente aqui: olha, eu posso votar duas vezes no mesmo candidato? Não. Se você votar no mesmo na segunda opção ali, na segunda vaga, o seu voto é anulado. Então fica essa dica também importante, e que você, claro, fica, né, ainda mais informado. Então é isso. Daqui a pouco eu volto na programação da TMC Recife com mais informações. Até já!

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7: Estamos de volta, você acompanha a cobertura especial da TMC nas eleições 2026 em todo o país. Você pode participar com a gente aqui também no nosso WhatsApp no 11972211001. Você participa então com a gente ao longo de todo o dia e estamos com imagem também no YouTube, no @TMCNewsBR. Deixa um like aí, hein? Deixa
8: ativa
7: o like,
8: o sininho.
7: Ativa o sininho, compartilha, vem com a gente aqui. Bom, vamos para Genebra agora, Jamil Chad conectado já com a gente. Jamil, muito bom dia para você, um bom domingo. Expectativa de quase 1 milhão de pessoas votando no exterior, Jamil.
9: Bom dia, Rafael, bom dia, Fernanda, bom dia a todos. Nós estamos justamente na sessão eleitoral de Genebra. Tem 11 mil brasileiros inscritos para votar aqui. Mas como você disse, são quase 1 milhão de brasileiros aptos para votar no exterior. A votação vai acontecer em 186 cidades de 134 países. Então, realmente, é uma eleição que mobiliza também os brasileiros no exterior. Só para a gente colocar num contexto, já tem mais brasileiro apto a votar no exterior do que no Acre, do que no Amapá, em Roraima. Ou seja, é um eleitorado, sem dúvida nenhuma, que ganha um peso importante numa eleição tão apertada como a que nós estamos vivendo. E alguns resultados já começaram a ser publicados. Claro, Rafael, os resultados da Ásia. Então, nós já temos as urnas apuradas na Austrália, na Nova Zelândia, Singapura, China e vários países. Claro, algumas delas são muito pequenas, consulados que tiveram 40 votos, 70 votos, mas ainda assim, claro, o que nós estamos tentando acompanhar é, claro, toda essa movimentação dos brasileiros no exterior. A expectativa, Rafael, Fernanda, é de que batam recorde absoluto de brasileiros indo votar no exterior. Lembrando que muitas vezes, por exemplo, aqui na Suíça, nem todo mundo mora em Genebra. São 11 mil inscritos para votar no consulado aqui em Genebra. Mas a pessoa precisa pegar o trem, precisa viajar. Ou seja, nem sempre é tão fácil, mas é impressionante como tem sido lotado basicamente toda essa votação por aqui, por enquanto.
8: Países que concentram o maior número de eleitores brasileiros.
9: Olha, o maior de todos, sem dúvida, é Portugal. Lisboa é o maior centro, mas de uma forma geral são 134 mil brasileiros aptos a votar em Portugal como um todo e no Japão 88 mil. Agora, esses, claro, dos que já estão por aqui, vamos assim, desse lado do planeta, o maior centro, sem dúvida nenhuma, os Estados Unidos, com mais de 200 mil brasileiros aptos a votar. Mas essa é uma eleição que a gente vai ficar sabendo só bem mais tarde. Nós estamos no meio do dia aqui na Europa, na Ásia já está encerrada. Estava falando, claro, dos maiores nós já tivemos informações. Agora, claro, vamos esperar nos Estados Unidos, porque sem dúvida nenhuma é um local bastante importante. São mais de 200 mil brasileiros aptos a votar. Uma história, eu diria, complicada neste ano, que é claro, o temor desses brasileiros de sair de casa, ir voltar, ir a uma aglomeração no momento em que o ICE atua ainda contra os imigrantes.
7: Isso é realmente um ponto delicadíssimo, né, Jamil? Inclusive, a gente tem aqui no estúdio o Danilo Torini, que é sociólogo e professor da SPM, o João Fernando Lopes de Carvalho, também advogado especialista em direito eleitoral. E quando você citou, Jamil, essa questão, o número de eleitores, né, mais de 1 milhão de eleitores, então, votando no exterior, Pode parecer pouco para algumas pessoas que estão nos acompanhando, mas numa eleição, como a gente vê, um acirramento absurdo entre duas candidaturas faz muita diferença, né, Jamil?
9: Sem dúvida nenhuma, faz muita diferença. Nós temos visto, por exemplo, no caso de vários países latino-americanos, que a decisão tem sido tomada de um lado ou do outro por 200 mil votos, 300 mil votos, ou seja, sem dúvida nenhuma, você imaginar que tem quase 1 milhão de brasileiros no exterior aptos a votar, sem dúvida nenhuma, é um voto que pode fazer a diferença. Insisto, nem todos esses brasileiros aptos a votar irão aos consulados, porque, claro, envolve viagens, envolve você se deslocar da sua cidade para ir ao consulado brasileiro mais próximo, então nem sempre isso acontece, mas a expectativa de muitos é de que nós teremos um volume recorde de brasileiros votando no exterior. Insisto, com a dúvida em relação aos Estados Unidos, principalmente em alguns locais mais complicados em relação à operação do ICE. Em um local específico, na região de Boston, por exemplo, algo bastante interessante que foi feito, não é a primeira vez, mas dessa vez ele ganha um significado, que é de colocar as sessões eleitorais em escolas e igrejas, justamente locais onde o ICE não poderia entrar. Mas, mesmo assim, há muita gente preocupada, porque, claro, não pode entrar na escola, não pode entrar na igreja. Mas esses brasileiros, para chegar a esse local de votação, óbvio, tem que chegar até ali. E, claro, a grande preocupação é de uma possível operação do ICE nas proximidades desses locais. E aí, o que tem acontecido no caso de Boston é que uma rede de ONGs, de ONGs norte-americanas, se dispuseram, basicamente, para trabalhar no domingo, monitorando os bairros, justamente para saber se está seguro sair de casa para ir votar ou não.
8: Jamil Chad, diretamente de Genebra, falando aí sobre a expectativa de quase 1 milhão de pessoas votando no exterior. Obrigada, Jamil, um ótimo trabalho aí para você.
9: Para todos nós, um bom domingo a todos.
8: E agora, já que a gente está falando aí de brasileiros votando no exterior, os Estados Unidos vêm interferindo de forma indireta no processo eleitoral brasileiro? Pergunto para vocês.
10: Eu acho que há algumas iniciativas aí que tendem ou têm a pretensão de trazer efeitos. Eu nem diria que há efetivamente algum efeito concreto decorrente palavras e atos que têm acontecido vindos lá dos Estados Unidos. Fechamento de embaixada brasileira agora na última semana das eleições é uma situação basicamente inédita e não parece que seja coincidência que esteja ocorrendo justamente no momento da definição das eleições brasileiras. Além dos problemas de tarifas, além de mensagens com determinado candidato e sem a presença de outro. Enfim, há uma atuação dirigida, diria, para um lado da disputa eleitoral. Mas, sinceramente, me parece difícil precisar, talvez o Danilo possa nos ajudar nisso, se daí vem algum efeito concreto, real, para a disputa.
11: João, acho que uma das incógnitas principais é qual vai ser o comportamento do presidente Trump diante do resultado eleitoral, né? O Biden, em 2022, reconheceu muito rapidamente, em cerca de 40 minutos ele já fez a declaração, e isso facilitou o processo de reconhecimento mundial. A incógnita é se o Trump eventualmente demorar para reconhecer esse resultado, como que vai ficar essa relação do Brasil com os Estados Unidos e também com outros países que provavelmente podem seguir o mesmo exemplo. Então, esse uma grande pergunta que a gente tem, se isso vai acontecer rapidamente ou não.
7: Dos tópicos da eleição, esse é um dos mais importantes, sem dúvida. E, claro, a eleição pode acabar hoje, evidentemente, mas na hipótese de um segundo turno, que inclusive hoje essa é a tendência, na sua opinião, na sua avaliação, Danilo, existe uma chance maior de uma interferência dos Estados Unidos diante de um segundo turno ou vai continuar, na sua opinião, mais ou menos como está o comportamento do Trump?
11: O Trump diz que está muito atento, né? Tá olhando com bastante cuidado, então o que pode acontecer é muito provavelmente uma interferência indireta, né? A gente teve uma denúncia do The Guardian recentemente dizendo que o governo financiou, supostamente financiou, alguns grupos aqui que de alguma maneira são muito críticos, né, ao sistema eleitoral, ao Supremo Tribunal Federal, mas isso, por enquanto, está no âmbito apenas de denúncias, né? Então, a gente precisa ver se ele vai fazer uma declaração direta e manifestar, como fez em outras eleições aqui na América Latina, a predileção por um dos candidatos. Ele já fez isso, de certa maneira, indiretamente, ou se, eventualmente, ele vai esperar o resultado para fazer esse tipo de manifestação.
7: E fazendo um ponto e um contraponto aqui, ao longo dos últimos anos, não apenas meses, a gente observou o Marco Rubio, que é o secretário de Estado dos Estados Unidos, com uma relação com muitos atritos com o presidente Lula, mas, ao mesmo tempo, muita gente apostava que Lula e Trump não teriam uma boa relação e eles tiveram bons momentos. Eu lembro da ONU também no ano passado. Quer dizer, com esse ponto, com esse contraponto, a gente consegue observar comportamentos ambíguos por parte de Donald Trump.
11: Aliás, essa tem sido uma estratégia. Lula tem mantido um canal com o Trump e centrado a sua crítica no Rubio para justamente tentar conseguir ali manter alguma conversa, né, com o presidente dos Estados Unidos. E a gente sabe que ele acaba sendo muito personalista, então essa relação direta pode influenciar, sim, positivamente, né, no resultado das eleições.
8: E os nossos entrevistados vão continuar aqui com a gente, porque a gente ainda tem muito mais dúvidas, muitas perguntas ainda, mas agora a gente vai fazer contato com a Giovana Giuga, que está na Zona Sul de São Paulo, no Colégio Miguel de Cervantes, acompanhando o voto do governador Tarcísio de Freitas. Então vamos dar um bom dia para a Giovana, como é que está a movimentação por aí? Giovana Giuga.
12: Oi, Fernanda, Rafael, bom dia para vocês, bom dia a todos que nos acompanham. Pois é, né? Chegou o domingo tão esperado de eleições. Eu estou aqui, como você disse, no Morumbi, no Colégio Miguel de Cervantes, porque o governador Tarcísio de Freitas deve votar entre 9h30 e 10 horas da manhã. Então, essa é a expectativa, né? Os portões já foram abertos, né? Agora, 8h07 da manhã, às 8 em ponto. Quem já estava ali ao lado de fora do colégio já conseguiu entrar. Muitas pessoas já garantiram o seu voto e já foram embora. E muitas continuam chegando por aqui. Aqui são 36 sessões, então essa é a nossa expectativa, aguardar a chegada do governador Tarcísio por volta das 9h30 e 10 horas da manhã. Eu sigo por aqui para atualizar ao longo da nossa programação. TMC nas eleições 2026.
7: Obrigado, Giovana, pelas informações. Já já a gente conversa com você novamente. Lucas Escórcio também conectado. Olha, pouquíssimos minutos aí, né? Aliás, a votação já começou, agora são 8 horas e 9 minutos. Lucas Escórcio acompanhando na Zona Sul da capital, onde vai votar Fernando Haddad. Como está a movimentação por aí, Escórcio?
13: Bom dia, Tebas, Fernanda, a todos que acompanham a TMC. Estou aqui no Colégio Camaratã, em Indianópolis, Zona Sul de São Paulo, onde por volta das 11h30 da manhã, o candidato a governo, Fernando Haddad, irá vir aqui exercer o seu direito de voto, seu dever de voto. Por enquanto, a movimentação estava mais cheia, né, quando os portões ainda estavam fechados, mas assim que abriu, todo mundo conseguiu entrar. A fila para a entrada estava até a esquina ali do colégio, então as pessoas fizeram fila realmente para entrar nesse comecinho, e a expectativa é essa. Nosso tripé, o tripé da TMC, já está posicionado lá na sessão eleitoral que o Haddad irá fazer o seu voto, e seguimos atualizando qualquer novidade. Eu volto aqui para conversar com vocês sobre o voto do Haddad, TMC, nas eleições 2026.
8: Lembrando, gente, que as urnas estarão abertas das 8 da manhã às 5 horas da tarde, para você não perder aí o prazo, né, o horário para votação. Bom, e agora a gente fala da disputa pelo governo do Estado de São Paulo, que tem Tarcísio de Freitas do Republicanos à frente e com ampla distância sobre o candidato do PT, Fernando Haddad, o que torna o atual governador favorito para vencer hoje, já no primeiro turno. Então a gente vai conversar com os nossos comentaristas sobre os motivos da grande vantagem de Tarcísio. Passo a palavra para vocês.
10: Muito bom, ele tem vantagem porque tem aprovação. Parece que o eleitorado paulista está se resolvendo por esse caminho. Vamos aguardar o resultado das urnas. É sempre bom verificar o que, que o eleitor tem a dizer realmente. Mas, por enquanto, de acordo com as pesquisas, é um governo que está recebendo um voto de confiança do eleitor paulista. Deixa eu lembrar uma coisa, Fernanda. Nós temos as eleições das 8 da manhã às 5 da tarde em todo o Brasil, pelo horário de Brasília. É importante lembrar, já que nós estamos falando aqui para a audiência nacional, onde houver fuso também o horário a ser observado para a votação é o horário de Brasília. Então, não vamos esquecer disso, que é importante.
7: É um excelente ponto mesmo. Aliás, tem uma mensagem que chegou para a gente aqui, uma dúvida para você, João. Já vou passar a bola com essa dúvida do eleitor aqui. Mas antes, Danilo, a gente realmente observa essa vantagem significativa do Tarcísio? Dá para dizer isso com algum conforto, porque praticamente todos os institutos apontam que Tarcísio está bem à frente. Qual a razão disso? Porque em 2022, mesmo com a dificuldade histórica que o PT tem em São Paulo, o Haddad conseguiu chegar ao segundo turno. Dessa vez, ao que tudo indica, pode não conseguir, e se efetivamente conseguir, ainda assim com uma diferença muito grande.
11: Para o incumbente, né, que é aquele que quer se reeleger, está tentando se reeleger, que é o caso do governador Tarcísio, a aprovação de governo é fundamental. E, de fato, ele conseguiu, sobretudo no interior de São Paulo, índice de aprovação muito elevado. A capital também, mas no interior o Tarcísio chega a índices de 60%, 70% de aprovação, e isso está se refletindo agora, pelo menos que as pesquisas estão indicando, numa vitória em primeiro turno. E isso é um desafio enorme para o PT no segundo turno. Você perdeu um palanque importante em São Paulo, né, durante a campanha de segundo turno, vai ser um grande desafio para o Lula aqui em São Paulo. São Paulo é tão relevante no eleitorado nacional que ele representa 21% desse eleitorado, ou seja, a cada 5 votos, um é de São Paulo. Então, qualquer oscilação...
7: É o maior colégio eleitoral, né?
11: Exatamente. Então... Qualquer oscilação para mais ou para menos, por exemplo, 5%, 5 pontos percentuais em São Paulo, representa um ponto percentual na disputa nacional. Então, realmente é um desafio grande para o incumbente Lula aqui em São Paulo.
7: Daqui a pouco eu quero te perguntar sobre Minas Gerais também, que é um estado-chave. Agora, João, olha só essa mensagem. São duas aqui, praticamente fazem a mesma pergunta, mas o Caio Araripe, lá no Recife, ele manda o seguinte: Tebas e Fernanda, perguntem ao João por que não pode o celular na hora da votação se o mundo já é tão digitalizado. Ele escreve aqui. Passo a bola para você, João.
10: O mundo é digitalizado, a justiça eleitoral se modernizou, tem também o título eleitoral já no celular, mas para a eleição vale o bom e velho papel e caneta. Tem que levar a cola em papel e eu recomendo que o eleitor faça isso. São muitos votos, são seis eleições, seis votos, muito número para decorar, é bom levar a colinha. Agora, a razão da proibição do celular na cabine eletrônica é proteger o sigilo do voto, é impedir a venda de voto, é impedir que alguns eleitores, que sempre acontece, sejam estimulados a filmar ou fotografar o próprio voto para depois receber algum pagamento. É proibida a máquina fotográfica, filmadora, enfim, qualquer equipamento que... Até havia uma polêmica com óculos de realidade virtual que podem também filmar e fotografar. É difícil de detectar, mas se houver a detecção por parte da mesa receptora de votos, deve ser impedido que o eleitor vá até a cabine com esse tipo de equipamento, e a intenção é preservar o sigilo do voto.
8: E se o mundo é digitalizado, também é das redes sociais, né? Então, em relação às redes sociais, o que pode ser publicado pelo eleitor hoje e quais atitudes podem gerar problemas do ponto de vista eleitoral?
10: Hoje não pode haver publicação nas redes sociais, na internet de maneira geral, com pedido de voto, com indicação de voto. A postagem feita a partir da meia-noite do dia 4 já é considerada boca de urna. A postagem feita ainda até às 11h59 do dia 3 não é considerado crime, mas a partir da meia-noite sim. Hoje é possível manter as mensagens que já existiam nas redes sociais, mas não é permitida a postagem de novas mensagens, especialmente com pedido de voto.
8: E se alguém vir alguma irregularidade? Perdão, não, imagina, parceiro.
10: Deve comunicar à Justiça Eleitoral. A Justiça Eleitoral tem o sistema de recepção de denúncias, chamado Pardal, para dar andamento a todas essas situações. Repito, boca de urna, esse tipo de situação de internet não vai chegar a esse resultado, mas principalmente atuações que estejam acontecendo nas ruas de divulgação indevida com pedido de voto durante o dia de hoje, elas constituem crime e podem ser objeto de prisão em flagrante. Então, se houver a comunicação do eleitor, deve haver uma ação policial consequente e o recolhimento daqueles que estiverem praticando esse ilícito.
7: Ô João, me parece que na questão do celular, além de todos os fatores que você muito bem elencou aqui, também tem a questão da inteligência artificial. Se alguém com má fé quiser tirar uma foto da urna e aí pode fazer alguma montagem e propagar informações que são falsas também, né?
10: E, lamentavelmente, isso já aconteceu em eleições anteriores, não há muito tempo, se eu não me engano, em 2018, logo no início do dia de votação, circularam imagens, vídeos, em que um sujeito digitava o número de um candidato e aparecia a imagem de outro candidato na tela da urna eletrônica. Isso foi levado à Justiça Eleitoral durante o dia de votação e, ainda mais ou menos na hora do almoço, já se teve a informação de que era um vídeo fake, de que era um vídeo manipulado, de que não era uma imagem verdadeira. Veja só a que ponto chegamos nessa sanha de colocar em dúvida o processo eleitoral brasileiro, que é seguríssimo, graças a Deus.
7: Bom, vamos aproveitar o assunto, então, segurança das urnas eletrônicas, para fazer conexão com o nosso colunista de negócios e inovação, o Guilherme Ravache. A gente mostrou aqui mais cedo, Ravache, o presidente do TSE, o ministro Cássio Nunes Marques, negou a interferência internacional no pleito, quando a gente cita, então, possíveis interferências de outros países no processo eleitoral. Ravache, bom dia.
14: Bom dia. Pois é, né? O problema das conspirações é que normalmente elas são muito complexas para fazer, né? O que dificulta muito. Mas o fato é que a urna eletrônica é segura. Obviamente, né? Não existe ou qualquer sistema eletrônico, ele pode ter falhas, ele pode ter alguma questão, mas dizer que a urna ou o sistema eleitoral baseado em urna eletrônica não é seguro não é uma realidade. No Brasil, particularmente, a gente tem mais de... vai fazer 30 anos, né? Faz 30 anos agora que usa urna eletrônica, nunca teve nenhuma comprovação de fraude, né? Como foi citado agora, né? A questão da alteração que foi feita por se filmar com inteligência artificial, de novo, né? Aquela imagem de que apertava um número, aparecia outra coisa, isso era uma fraude. Uma fraude não na urna, uma fraude na imagem, quando a imagem foi gerada. Importante dizer, são mais de 40 processos de auditoria durante o ciclo eleitoral, né, que é feito pela Justiça Eleitoral. Então, tem o código aberto, ou seja, aquele código, o software que vai dentro da urna, ele fica disponível para que diversas pessoas podem testar a urna, inclusive esse código que vai na urna, chega inclusive a ser disponibilizado publicamente para que hackers ataquem. Eles são convidados a isso antes da eleição, obviamente. Você pode ir lá e tentar atacar o código. Aí, a partir do resultado disso, se alguém encontra uma falha, um problema, a justiça vai lá e corrige qualquer eventual falha. O que não significa que a urna é vulnerável, tá? Até porque ela não fica conectada à internet, ela não tem Bluetooth, ela não tem Wi-Fi, ela fica completamente isolada, o que torna a urna muito mais segura. Quando acaba a eleição, você vai lá, tira o banco de dados da urna. Esse banco de dados, ele inclusive fica impresso na sessão eleitoral. Então, você, partidos, né, quem acompanha a eleição, pode até comparar o número que é colocado na sessão com o que depois é divulgado no TSE. Então, tem uma série de medidas de segurança. Diversos países usam votação eletrônica. Eu até peguei aqui um levantamento do Instituto Internacional para a Democracia e Assistência Eleitoral, né, o IDEA. Pelo menos 34 países de 178 analisados utilizam urna eletrônica ou alguma forma de urna eletrônica. Mais ou menos, né, o tamanho da eleição, mas muito país utiliza. Alemanha, Canadá, enfim, é uma longa lista aí que também utiliza urna eletrônica com uma série de tecnologias. Lembrando que a urna é lacrada, ela tem uma assinatura digital dela mesmo que garante que aquele voto veio daquela urna. Então, sempre tem conversa de que foi fraudado, ou pode ser fraudado, melhor dizendo, mas na prática, na realidade, até hoje não se encontrou no sistema eleitoral brasileiro nenhuma falha no processo da urna eletrônica, de alteração de voto ou algo assim. Outra coisa que é importante que se diga, né, tem testes feitos antes, mas até durante a eleição tem urna sorteada para checar se a urna está integral, se teve alguma violação, qualquer tipo de problema, para manter segurança do sistema. Eu acho que a transparência, né, do modelo brasileiro é o principal fato que faz com que ele se torne mais robusto, se torne mais acreditável, se existe essa palavra. A gente pode acreditar porque tem muita transparência ao longo de todo o processo. Do nosso sistema eleitoral, a urna eletrônica talvez seja o menor dos problemas. A gente tem muito problema aí que vai além da justiça eleitoral, que vai além do próprio sistema de votação. É o entorno, talvez seja mais desafiador do que a urna.
8: Muito obrigada, Guilherme Ravache, nosso colunista de negócios e inovação. Muito importante trazer esse assunto aqui para a nossa audiência, para a nossa companhia. Inclusive, eu vou linkar esse assunto também aqui com os nossos entrevistados, porque eu queria saber se existe algum risco da informação sobre uma suposta falha nas urnas se espalhar mais rapidamente do que a própria explicação oficial, porque daí gera uma confusão, né?
10: Ah, pois é, quem cria fraude, cria para trazer um efeito que seja imediato, né?
8: O transtorno, a confusão,
10: claro,
8: mesmo, né?
10: Especialmente aquelas que são criadas durante o dia da votação. Isso é feito para viralizar rapidamente e para se tornar uma suspeita que seja, que possa de alguma maneira, é o que imaginam aqueles que fazem esse tipo de situação, que possa gerar uma dúvida no eleitorado em relação à segurança do processo eleitoral. Felizmente, acho que estamos longe disso.
7: Inclusive, um ponto que a gente, até para contextualizar, eu lembro que no comecinho da eleição, até no começo do ano, muita gente falava assim, olha, sem dúvida a inteligência artificial, pegando aqui também a coluna do Ravache, vai ser um dos principais problemas da eleição. Bom, agora são 8 horas e 22 minutos do dia 4 de outubro. Claro que muita coisa pode acontecer, inclusive hoje. Mas até o momento, nós não tivemos grandes problemas relacionados à inteligência artificial. Muito mais problemas políticos, eventualmente, com ministros do STF, do que propriamente o uso indevido da IA.
11: Claro, né, Rafa, que esse é um grande desafio, você tem que ficar muito atento, porque a gente estava até comentando aqui no estúdio que é muito fácil hoje você criar conteúdos que são muito verossímeis, né, com o uso de IA, mas o TSE também atuou nesse sentido, proibindo logo ali no começo do processo eleitoral personagens fictícios, não sei se vocês se lembram.
7: Lembro das deepfakes
11: isso,
7: também.
11: Isso, a Dona Maria, né, que foram personagens que foram criados tendo muitos seguidores, mas aí o TSE rapidamente atuou, o TSE precisa, né, atuar rapidamente nesse sentido, e parece que isso, de fato, pelo menos do ponto de vista estrutural, acabou inibindo esse tipo de conteúdo. Claro que no WhatsApp, nos grupos, a gente ainda tem bastante coisa nesse sentido, a gente até monitora isso, mas, de fato, estruturalmente, a gente não teve essa grande ameaça que a gente esperava no primeiro turno.
8: E a gente continua aqui girando a nossa reportagem e também os diversos assuntos, claro, dentro do tema eleições, não poderia deixar de ser isso, já que nós estamos com a cobertura completa aqui na TMC. E o presidente do TSE, ministro Cássio Nunes Marques, abriu a sessão de votação em Brasília. Nós vamos para lá então com Bruno Tibério, ao vivo. Bom dia para você, Bruno.
15: Bom dia, Tebas. Bom dia, Fernanda. E um bom dia para você, ouvinte da TMC. Pois é, ele chegou, o Cássio Nunes Marques, então, chegou no local de votação, né? Que fica numa seção na região do Lago Sul, ali por volta, um pouco antes do início, na verdade, antes das 8 horas da manhã, e ele registrou ali o seu voto assim que abriu, então, a sessão, né? E antes de votar, inclusive, Nunes Marques, ele acompanhou os procedimentos da abertura da sessão. E entre eles, ali tem um procedimento que começa logo no início, né, que é a impressão da zerésima, né, que é um relatório ali que comprova, então, que a urna eletrônica, ela começa o dia sem nenhum voto registrado. E esse acompanhamento tem acontecido, evidentemente, ao longo do início, né, de grande parte aqui de todas as zonas eleitorais, isso porque mais de 158 milhões de brasileiros estão aptos a votar neste primeiro turno, né? Essa votação ela já começou agora, então, a partir das 8 horas da manhã e vai seguir até as 5 horas da tarde, sempre pelo horário de Brasília. E quem tiver na fila ali, então, até as 5 horas da tarde, ainda vai ter direito de votar. Lembrando que hoje os eleitores fazem várias escolhas, então por isso que é muito importante que o eleitor esteja preparado com a sua colinha para não esquecer nenhum dos seus números, né? Primeiro, o voto vai para deputado federal, depois para deputado estadual e distrital. Distrital é o caso aqui do Distrito Federal. E aí, na sequência, vem os votos, então, para senador, depois governador e, por último, presidente da República. Volto com vocês aí no estúdio.
7: Valeu, Bruno. A gente volta daqui a pouquinho com você aí no TSE. Eu quero abordar esse tema também com o outro Bruno aqui também, aliás, o Danilo e também o João. Mas olha, informação importante que chega para a gente: o candidato à presidência da República, o Flávio Bolsonaro, votou há pouco no Rio de Janeiro, tá? É um voto feito ali numa escola municipal, a Escola Municipal Barão Homem de Melo, em Vila Isabel, zona norte do Rio de Janeiro, e ele votou na sessão 170. A gente vai continuar acompanhando. Lembrando, né, Fernanda Câmara, você que nos acompanha aqui, as principais pesquisas mostram, então, empate técnico entre Lula e Flávio Bolsonaro.
8: E a gente continua, então, aqui com todos os nossos assuntos. Agora a gente vai lá para o Rio de Janeiro, que o Gustavo Sleman já está preparadíssimo para entrar com a gente para trazer o cenário das eleições do Rio de Janeiro. Preparadíssimo daqui a pouquinho, porque enquanto isso nós continuamos, então, aqui com os nossos assuntos. E tinha uma pergunta, então, que a gente... Ou melhor, tem uma entrevista aqui, imagens do Flávio, né? Do Flávio Bolsonaro votando. A gente vai rodar agora.
16: Os brasileiros saem de casa hoje. Tá, o muro é muito alto, o muro é muito alto. Cara, só se for pra frente aqui.
17: Ah, vamos falar um pouquinho em cada lugar.
16: Não consigo sair, gente.
17: Confiante na vitória, Flávio.
16: Vamos lá, cara. Não, mas eu vou falar sozinho, tem que ir do meu lado pessoal. Deixei pra cá, deixa pra cá. Não dá, cara.
7: Bom, pessoal, só para deixar claro a você que nos acompanha por meio do Dial, nossa audiência gigante em todo o país, também no rádio, ali um chamado quebra-queixo. O que significa isso? Quando os jornalistas ficam todos com os microfones ali e o entrevistado tem que falar alguma coisa, vários microfones apontados então para Flávio Bolsonaro, que estava na Vila Isabel, onde vota numa escola municipal, e aí ele estava tentando se organizar para conversar com a imprensa. Temos mais áudio do Flávio Bolsonaro, sim ou não, para a gente saber? Só imagem. A imagem mesmo, aquela confusão, candidato chegando à sessão eleitoral, portanto, vários jornalistas acompanhando, claro, o microfone da TMC também por ali, e ele tentando chegar, portanto, à sua sessão eleitoral no meio da confusão, como sempre. É uma tradição, isso faz parte.
8: É uma tradição, né? São muitos microfones, muitos equipamentos, e a gente já até puxa aqui para os nossos entrevistados, o Flávio, então, votando aí às 8 horas da manhã no Rio de Janeiro, como a gente viu, uma coletiva de imprensa, muita gente perguntando muita coisa ao mesmo tempo, muitos equipamentos, todo mundo em cima, claro, porque é um grande momento. Então, eu queria estender isso para vocês, essas imagens que a gente acabou de passar aí no YouTube, no @tmcnewsbr, para vocês comentarem. Então, Flávio Bolsonaro acaba de votar.
11: Eu tive a impressão de ter ouvido o pessoal gritar muro, né? Que eu acho que era para ele subir, subir no muro para falar. Mas
7: bom
11: aí
7: ouvido seu, hein, Danilo?
11: Você imagina a dificuldade de um candidato ali na hora de ter que se adaptar a isso. Então, me parece que ele tentou responder ali rapidamente que o pessoal, os eleitores dele estavam gritando.
7: Inclusive, a gente observa também microfones de vários veículos internacionais, o acompanhamento da imprensa também de fora do Brasil, hoje, claro, acompanhando o voto dos principais candidatos à presidência da República. Agora, Danilo, né, sobre ainda essa questão envolvendo o Flávio Bolsonaro, daqui a pouco a gente vai também acompanhar o voto do presidente Lula e dos outros candidatos também à presidência. Agora, ele chega para essa reta final, na sua avaliação, de que maneira, né? Algumas pessoas apontavam que ele poderia até superar Lula no primeiro turno, outros acham que não, que essa aproximação já é positiva para a candidatura dele. Qual que é a sua avaliação?
11: O Flávio é um caso impressionante, assim como também o Lula, de uma resiliência impressionante do eleitorado, pelo menos a priori. Vamos ver como que o resultado das urnas vai se consolidar ou não. Mas, a priori, a gente viu que pouca coisa pegou no Flávio, né, em termos de denúncia, sobretudo nesses últimos meses, né? Ele teve ali uma situação do Dark Horse, que a priori foi a situação mais delicada de todas, né, do filme sobre o ex-presidente Bolsonaro, em que em algum momento ali abalou, ele oscilou bastante negativamente, mas depois ele se recuperou muito rapidamente e mostra uma resiliência grande, sobretudo agora nas últimas semanas, de não só se manter, mas em alguns institutos até oscilar positivamente a ponto de se aproximar do Lula. Hoje, dada a gente comenta, né, que a pesquisa ela é uma fotografia, mas se você pegar as últimas fotografias, é possível dizer que o Flávio está em tendência de pelo menos uma oscilação positiva, tendência de alta, e é isso que preocupa a campanha do presidente Lula, porque pode acontecer de, dada essa velocidade, essa aceleração, nos últimos dias ele chegar na frente no primeiro turno.
7: Rapidamente, eu tenho uma dúvida aqui com você, João. Seguinte, né? Claro que tem muitas regras, você está passando para a gente o que pode ser feito e o que não pode ser feito, mas existe uma linha tênue aí, que é a linha do bom senso. Quer dizer, tem uma aglomeração, eventualmente o candidato X ou Y está ali passando pela sua sessão eleitoral. O que pode ser feito e o que o bom senso também determina?
10: Pois é, e é natural que você tenha junto com o candidato o seu entorno, a sua entourage ali com ele, sempre fazendo algum tipo de divulgação. Mas o que a Justiça Eleitoral tenta coibir é justamente a ação de alguém dirigindo-se diretamente a um eleitor para pedir voto.
7: Perfeito.
10: Isso é proibido. E a aglomeração que também a Justiça Eleitoral persegue é aquela que a gente vê que é uma aglomeração criada por alguém para fazer a divulgação eleitoral de maneira irregular.
11: Artificial, né?
10: Artificial. É um agrupamento de gente que foi reunido com vestuário padronizado, com material de campanha, que não é uma manifestação individual. Passa a ser uma manifestação coletiva tentando influenciar o eleitor.
8: E bem rapidamente aqui, a gente já trouxe esse tema aqui da zerésima, né, que comprovou que a urna eletrônica estava sem votos antes da votação, né, que é o documento impresso antes do início da votação que integra aí os mecanismos de transparência e auditoria da Justiça Eleitoral, um momento, então, bastante importante também, né?
10: Bastante importante, previsto na legislação, é um nome engraçado, porque cada urna emite o que se chama de boletim de urna. É uma tirinha de papel em que vem o resultado de todos os votos que constam na urna. Quando a gente fala de apuração, a gente fala, na verdade, de apuração que é feita no momento do encerramento da votação, logo após, e a partir justamente da impressão desse boletim de urna ali na urna eleitoral, que é tornado público, e depois o trabalho da Justiça Eleitoral será de fazer a totalização, ou seja, a soma de todos os boletins de urna. E para provar que não havia nada na urna antes do início do processo eleitoral, do processo de votação, é emitido um boletim de urna em que só aparece o número zero, porque todos os resultados são zero, todos os votos são zero para todos os cargos. Isso é que se chama de zerésima, que nós temos emitidos em cada sessão eleitoral entre as 7 e as 8 da manhã, antes do início da votação.
7: Boa. 8h33, a gente faz novamente conexão com o Rio de Janeiro. Gustavo Sleman traz o cenário das eleições no Rio. E eu também te pergunto, Sleman, sobre o clima aí no Rio, né? Tá chovendo, não tá chovendo? A gente sabe que isso interfere na hora do voto. Como que tá por aí?
18: Oi, pessoal. Bom dia para todos que nos acompanham aqui na programação especial da TMC, cobertura do primeiro turno das eleições neste domingo. Tempo ensolarado em grande parte do Rio de Janeiro, apesar da previsão de chuva fraca, com aquelas famosas pancadas isoladas que podem acontecer durante a tarde, não apenas na capital, como também em outras regiões aqui do estado fluminense. Falando sobre as eleições, agora há pouco nós tivemos a votação, né, do Flávio Bolsonaro, senador, candidato à presidência da República pelo PL. Ele estava acompanhado da esposa, votou em um colégio municipal, o Colégio Municipal Barão de Homem de Melo, em Vila Isabel, na zona norte da capital fluminense. Chegou cedo, né, um pouco depois ali da abertura dos portões, de maneira oficial para a votação. É um colégio pequeno, faz parte de uma seção menor aqui da zona norte da capital fluminense, então, obviamente, até por conta da presença do Flávio, o espaço ficou lotado pela cobertura da gente, da imprensa, né, dos nossos colegas e, claro, também de apoiadores, mas, claro, tudo dentro de uma maneira velada, até por conta, né, das regras impostas pela Justiça Eleitoral. Flávio falou rapidamente ali durante a descida das escadas, a gente até ouviu agora há pouco também na nossa programação, né, uma fala dele, tentando conversar ainda com a imprensa, até por conta da lotação no espaço. A gente podia ouvir ao fundo pessoal, né, os apoiadores gritando, muro, muro, muro, para que ele pudesse subir em um muro ali do colégio. Ele até brinca, né, que o muro era muito alto para poder subir. Quem também o acompanhou durante essa votação, além da esposa, foi a Rogéria Bolsonaro, mãe dele, né, ela que é candidata a deputada federal. Ela comentou sobre a expectativa da família, né, dos outros filhos também, o Eduardo Bolsonaro, que está nos Estados Unidos, e o Carlos Bolsonaro, que concorre a uma vaga também, mas em outra região, fora do Rio de Janeiro. E quem acompanhou foi o candidato ao governo do estado, Douglas Ruas, ele que também faz parte do PL, falou com a imprensa, disse da expectativa da eleição de vagas ao Senado e também da presidência da República e, claro, também a própria corrida dele ao Palácio Guanabara. A gente tem a fala dele comentando sobre essa expectativa.
19: Peraí. Expectativa muito boa, vitória no primeiro turno. E vamos eleger os dois senadores, Jordi e Portinho.
20: Dá licença aí, gente. Bom dia. Sua prioridade, candidato, caso vença.
19: Vamos vencer e em janeiro estarei ao lado do próximo presidente Flávio Bolsonaro declarando guerra ao crime organizado.
18: Então tá aí a fala, né, a declaração de Douglas Ruas, que ainda vai votar na manhã de hoje. A expectativa é que ele vote às 10h30 da manhã em São Gonçalo, né? Essa foi a previsão repassada pela assessoria de imprensa dele. A gente sabe que é um deslocamento longo, a de Vila Isabel para São Gonçalo, na região metropolitana, tem que atravessar a ponte Rio-Niterói e toda a cidade de Niterói, até para o ouvinte que fica fora do Rio de Janeiro ser contextualizado. Mas o trânsito hoje fluindo bem, então talvez ele chegue mais rápido, tá? Hoje também tivemos a fala de Carlos Portinho, candidato ao Senado, que também está acompanhando Flávio Bolsonaro na escola Barão de Homem de Melo, em Vila Isabel. Uma fala rápida, mas ele também falou da expectativa de ser eleito ao lado de Carlos Jordi, o outro candidato da chapa ao Senado.
21: Vitória? Acordei sentindo que o Brasil vai vencer.
18: Tá aí. E a gente, claro, acompanha, né, os outros candidatos ao governo do estado, ao Senado, por exemplo. Eduardo Paes, ele vota na Gávea, na zona sul do Rio de Janeiro, candidato do PSD, né, é o principal concorrente, segundo as últimas pesquisas divulgadas, mas ainda não chegou para votar. Nossa equipe também esperando a chegada de Eduardo Paes. A gente, claro, vai trazer essa e outras informações ao longo da nossa programação, pessoal.
7: Valeu, Sleman. Danilo e João, né? O Rio de Janeiro tem uma... é um cenário atípico, porque tem a questão da candidatura do Antony Garotinho, né? Que ainda, enfim, muitas dúvidas pairam sobre essa candidatura, né, Danilo?
11: Isso, ainda o cenário lá não está definido sobre a aceitação ou não dos votos do Garotinho. A Justiça Eleitoral vai se manifestar em breve, mas o fato é que isso vai fazer a diferença para a gente definir se vai ter ou não um segundo turno. O Garotinho chegou a 7% na última pesquisa do Datafolha de ontem, e isso evidentemente vai influenciar, vai ser o ponto central para decidir se hoje a gente finaliza a eleição no Rio de Janeiro ou não. O Paes, ele chegou, está batendo até 49% em uma das pesquisas, e se acontecer de não considerar como votos válidos os votos do Garotinho, pode acontecer do Paes levar em primeiro turno. Mas o Douglas Ruas está subindo muito, está se aproximando do Paes, então acho que essa decisão tem que ser tomada rapidamente, mas acho que não será tomada hoje.
22: E o presidente Lula, do PT, vota logo mais em São Bernardo do Campo. A gente vai com a Luísa Mutoni, que traz a movimentação por lá. Bom dia, Luísa, ao vivo.
23: Oi, Fernanda, bom dia para você, bom dia a todos que nos acompanham na TMC. Por aqui, imprensa de todo mundo já aguardando a chegada do presidente candidato à reeleição, Luiz Inácio Lula da Silva, na Escola Estadual João Firmino Correia de Araújo, no ABC Paulista. A expectativa é de que Lula chegue dentro de alguns minutos, acompanhado da primeira-dama, Janja, e também de lideranças políticas. Ele já deixou o apartamento que tem na capital paulista, no bairro de Pinheiros, na Zona Oeste, há cerca de uma hora, seguiu aqui para a sede do Sindicato dos Metalúrgicos, já em São Bernardo do Campo. De lá, vai tomar café da manhã com o candidato ao governo de São Paulo, Fernando Haddad. Depois de votar, ele volta então ao apartamento de Pinheiros e de lá, no fim do dia, segue para um hotel na região do Jardim Paulista para acompanhar a apuração dos votos. O candidato à reeleição, que vem liderando todas as pesquisas de intenção de voto no primeiro turno, mesmo em alguns cenários um pouco mais apertados ali com o segundo colocado, o Flávio Bolsonaro, do PL. E o estado de São Paulo é um estado chave para Lula, já que, além de ser o maior colégio eleitoral do país, na última eleição, em 2022, mesmo tendo se elegido, ele perdeu no estado de São Paulo nos dois turnos. Já aqui no município de São Bernardo do Campo, onde voto, o presidente presidente tem bastante força política. Ele assumiu a presidência do Sindicato dos Metalúrgicos de São Bernardo do Campo em 1975, já no começo da carreira política, liderou as greves também do ABC Paulista entre os anos de 1978 e 1980, e essa é a sétima disputa de Lula em eleições presidenciais. Concorreu em 1989 pela primeira vez, depois em 1994, 98 e nas últimas três vezes em que concorreu, foi eleito nos anos de 2002, 2006 e 2022. Portanto, caso vença o pleito deste ano, ele será presidente do país pela quarta vez. Eu vou seguir por aqui acompanhando, logo mais volto com novidades.
22: Obrigada, Luísa Mutoni. Agora 8 horas e 41 minutos, TMC. 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
26: A gente volta com a nossa cobertura especial das eleições 2026 em todo o Brasil. Diga-se de passagem, né? A TMC preparou e já está em execução esta cobertura gigante das eleições 2026. Eleições que já começaram, né? Aqui no Recife a gente acompanha a movimentação nos principais pontos. Daqui a pouquinho a gente tem a votação do João Campos, está prevista para logo mais, votação do candidato João Campos em uma escola localizada na zona norte do Recife, e também a votação da candidata Raquel Lira, que acontece em Caruaru, no Agreste. Claro, também vamos acompanhar votação do candidato Ivan Moraes, a votação dos principais candidatos ao Senado. Então, a gente traz esta cobertura neste dia especial. São 158 milhões de eleitores que podem votar até as 5 da tarde. 158 milhões de eleitores em todo o país, não é? A gente sabe também que existe a votação para a presidência da República para quem está em outros países. Então, a partir das 5 da tarde, aí já começa uma outra fase das eleições, a última fase, que é a apuração. E aí, até lá, até o último resultado, nós estaremos aqui para acompanhar e te deixar sempre muito bem informado. E aí, por falar um pouquinho nesta eleição aqui para o governo do estado, né? É certamente um dia ali muito esperado, porque teremos dois invictos nas urnas disputando o voto à eleição para definir quem vai comandar o estado de Pernambuco nos próximos 4 anos, né? A disputa maior ali, claro, vai ser entre a candidata Raquel Lira e o candidato João Campos. Os dois, né, com uma longa trajetória política,

0: segundo turno é pequena, mas é isso, né? Ah, pode ser que hoje também não aconteça essa invencibilidade, porque pode ser que tenhamos um segundo turno, né? Então a gente, claro, vai acompanhar todos esses desdobramentos. E aí, quando a gente fala no cenário para o Senado aqui por Pernambuco, também nomes importantes, né, políticos já com uma longa trajetória. A gente está falando da candidata Marília Arraes. A gente está falando do candidato Humberto Costa, que é o atual senador da República, um dos senadores da República que concorre à reeleição. A gente tem também o candidato Mendonça Filho, o candidato Eduardo da Fonte e o candidato Túlio Gadelha, além de outros, né? Mas esses estão ali à frente na pesquisa. Então, por isso, a gente, né, claro, está trazendo os nomes deles, enfim, com mais ênfase. Então, claro, a gente continua acompanhando toda essa questão, mas o foco muito grande em relação aqui ao governo do estado de Pernambuco. Então é isso, mais tarde nós estaremos lá no TRE acompanhando, né, toda a apuração para essa definição. Fica essa grande dúvida, muita gente perguntando, né, será que vamos ter segundo turno no estado de Pernambuco? Existe essa possibilidade? Claro que sim, mas também existe uma possibilidade grande de que a eleição seja definida hoje, né, aqui para o cargo do governo do estado. E aí, para os dois lados, tanto para o João Campos, tanto para a Raquel Lira, afinal de contas, as pesquisas, os números foram apresentados ali até ontem, né, e mostram este empate técnico. Então, a gente vai, claro, acompanhar nessa expectativa. Por enquanto, é isso. A gente segue acompanhando a votação em todo o Brasil. Rede TMC fazendo aí esta cobertura, mostrando o que está acontecendo em todas as cidades do Brasil, inclusive, né, com colunistas participando desta transmissão especial da TMC São Paulo, junto com a TMC Recife, né? Vamos, a Joely está conectada com a gente, deixa eu tentar o contato com a Joely Santos, que está neste momento aguardando o candidato João Campos, que vai votar em instantes em uma escola na zona norte do Recife. Joely, a prioridade é sua, nos conta o que está acontecendo, se o candidato já chegou. Muito bom dia, Joely.
1: Bom dia, Júlio Andrade, bom dia a todos que nos ouvem pela TMC Pernambuco. Exatamente, a gente está aqui no bairro de Apipucos, no EREM, né? numa escola estadual de referência. O candidato ao governo de Pernambuco, João Campos, do PSB, acabou de chegar. Ele está aqui esperando o momento para poder votar, junto com uma comitiva de aliados, né? Junto com ele, toda a chapa está aqui presente, acompanhando esse momento do voto de João Campos, né? Aqui estão aqui, a imprensa está toda reunida, junto com candidatos à reeleição, a deputados estaduais, a deputados também federal, como o irmão dele, né? O deputado Pedro Campos, junto com toda a família, tá? Está todo mundo reunido aqui nessa expectativa, nesse momento tão marcante dessas eleições de 2026.
0: Muito bem, Joely. A gente acompanha também lá em Caruaru. Estamos na expectativa para o voto também, não é claro, da candidata Raquel Lira. Ô, Joely, a prioridade é sua, né? Ao longo da programação a gente vai conversando. Então, daqui a pouco eu já te chamo novamente. E claro, né, tendo condições, você conta a gente o que está acontecendo. E daqui a pouquinho, quando o candidato João Campos votar, você também nos aciona. Agora, Joely, em relação à movimentação aí no colégio eleitoral, como é que está? É um colégio muito movimentado ou está até de forma tranquila? Quanto que é que você está se deparando aí neste colégio na zona norte do Recife?
1: Olha, a movimentação é grande. Quando a gente chegou aqui por volta das 8 da manhã, já havia uma movimentação, as filas estavam sendo formadas. É um local, né, de votação bem movimentado. Aqui temos 7 sessões, uma expectativa de 2.564 eleitores votando aqui neste lugar. Mas também existia uma expectativa maior, Júlio, até porque todos estavam esperando a chegada do João Campos aqui junto com toda a sua comitiva. Então, aqui, essa movimentação é gigante. Júlio, eu queria destacar, a gente estava falando na programação durante esses dias, esses últimos dias,

0: no Pernambuco, o TMC Primeira Edição, sempre a respeito das pautas que estavam sendo levantadas pelo TRE Pernambuco, mas que também estava sendo falado de forma nacional. A gente estava sempre mencionando de que existia aquele critério da acessibilidade, que as pessoas portadoras de deficiência iam ter uma acessibilidade maior, porém aqui a gente sentiu uma dificuldade. Alguns eleitores estavam pontuando isso aqui, estavam compartilhando essa questão com a imprensa. E a gente estava aqui participando, né, conversando, dialogando com as pessoas, de que algumas pessoas que são portadoras de deficiência, cadeirantes, deficiente visual, estavam sentindo dificuldade de chegar aqui, porque nessa escola a entrada principal apenas tem escada. Então eles estavam sentindo essa dificuldade. Inclusive, um dos transportes que a gente mencionou numa das pautas, né, que a gente fez a cobertura, de que teria essa parceria do governo com o TRE para trazer os eleitores, né, que se cadastraram naquele programa, né, de como se fosse o PE Conduz, nessa parceria para permitir que os eleitores portadores de deficiência estivessem no lugar do voto, que tivessem transporte, tivesse a garantia do seu direito,
1: Isso.
0: chegou aqui com um cadeirante, com um corpo de bombeiros, porém não tinha acesso. Tava uma situação assim meio que complicada e o portão de acesso estava fechado. Aí tiveram que acionar a segurança para poder disponibilizar. Então foi uma situação meio crítica, mas que eles estão conseguindo resolver, né,
1: Muito
0: de
1: bem.
0: uma certa forma.
1: Tá bom,
0: Mas a
1: Jolie.
0: movimentação aqui é intensa. Quero destacar a presença também junto com o candidato ao governo de Pernambuco, João Campos. Está o presidente estadual do PT, Carlos Veras, que também está aí na expectativa de uma reeleição. O prefeito do Recife, Vitor Marques, também está presente. A ministra, Luciana Santos, também está aqui. Tem muita gente nessa comitiva de João Campos e eu acredito que durante todo o dia vão estar acompanhados, até porque na agenda, de acordo com a assessoria de João Campos, eles vão estar juntos, né, seguindo para os locais de votação de toda a equipe.
1: Beleza, Joely, daqui a pouco eu te chamo, a gente volta a qualquer momento.
2: Esse já era um resultado esperado. O Japão tradicionalmente tem votado mais em candidatos da direita, mas de fato 70% é um resultado bastante expressivo, ainda que numericamente, absolutamente, sejam poucos votos, né? Vamos aguardar, pelo menos o que a gente viu em termos de pesquisa. Você tem vários países em que o Flávio Bolsonaro provavelmente aparecerá na frente nos resultados.
3: E a diferença, como citou o Jamil Chad para a gente aqui há pouco, né? 1 milhão de votos brasileiros vão votar aí fora do Brasil, evidentemente. Então, é um impacto significativo, porque nós temos uma eleição muito acirrada, com duas candidaturas ali tentando alcançar os 50%, mas num empate técnico. Então, é realmente um percentual que pode fazer toda a diferença, né?
2: Numa eleição, como foi a passada, que a diferença ficou em praticamente 1%, 1 ponto percentual, o exterior representa até 0,6%. É quase ali
3: Olha só.
2: metade de 1%. Então, de fato, pode ser um fator importante aqui na definição da eleição.
4: E agora a gente vai para Minas?
3: Bora.
4: Vamos para Minas com a Mariana, porque com a Mariana Reis, que traz o panorama então de votação no segundo maior colégio eleitoral do país. Estamos contigo, Mariana Reis, ao vivo com todas as suas informações.
5: Bom dia, Fernanda, Tebas, todos que nos acompanham. Pois é, segundo o maior colégio eleitoral do país, atrás apenas de São Paulo, são 10.074 locais de votação por aqui. E dados divulgados pelo Tribunal Superior Eleitoral em relação ao eleitorado indicam que são mais de 16 milhões de pessoas aptas a ir às urnas neste domingo aqui em Minas Gerais. Deste total, 52,48% são mulheres. Além disso, a gente lembra que o Estado carrega um espelho importante, né? Já que desde a redemocratização, o presidente que ganha em Minas Gerais é quem leva as eleições no país. E aqui na sede do TRE de Minas, em Belo Horizonte, de onde eu falo agora, nós acompanhamos em tempo real o percentual de urnas substituídas. Agora há pouco são exatamente 9 urnas já substituídas. Elas são trocadas, né, sempre que houver necessidade. E também aqui no estado, em Araxá, no Triângulo Mineiro, vota o candidato à presidência pelo Partido Novo, Romeu Zema, ele que marcou aí para votar agora às 9 da manhã, e de lá ele vem aqui para Belo Horizonte, de onde vai acompanhar a apuração do resultado em um bar e depois já garantiu que vai conversar com a imprensa, repercutindo aí o resultado das eleições neste domingo, dia 4 de outubro. 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
3: A gente continua em Minas, faz conexão agora com o Júnior de Castro, porque o candidato Cleitinho Azevedo, do Republicanos, vota logo mais em Divinópolis. Júnior de Castro está acompanhando a movimentação. E aí, Júnior, como está a movimentação nesse momento aí em Divinópolis?
6: É isso, Rafael. Ótimo dia para você, ótimo dia, Fernanda. Excelente domingo para todo mundo ligado com a gente aqui na TMC, pelo nosso dial também, pelas nossas redes sociais, YouTube. Estou aqui em Divinópolis, como você disse, cidade do candidato Cleitinho Azevedo. Essa cidade que, inclusive, tem mais de 240 mil habitantes. E agora a expectativa é justamente essa chegada do Cleitinho para a eleição, né, para ele votar. Ele vota aqui na Escola Estadual Martim Ciprien, no bairro, na Avenida Amazonas, aqui em Divinópolis. Está muito tranquila, por enquanto, a votação por aqui. Eu cheguei pouco antes da abertura da escola para votação, uns 10 minutos antes das 8 da manhã, mas está bem tranquilo por aqui. E o Cleitinho deve chegar por aqui por volta das 10 da manhã, mas como a gente sabe, ele sempre pode surpreender, pode chegar daqui 10 minutos, pode chegar no fim da tarde. Cleitinho é o Cleitinho. E vamos relembrar um pouquinho sobre a trajetória dele também, né? Ele que saiu de um sacolão da família, começou como verdureiro, foi candidato a vereador, venceu, foi deputado estadual também. Em 2022, ele foi eleito com mais de 4 milhões de votos como senador aqui do estado de Minas Gerais. Agora ele tenta essa vaga para o governo de Minas e desde o início aparece como líder nas pesquisas. Na última pesquisa Datafolha, por exemplo, ele aparece com 40% das intenções de voto, bem à frente dos concorrentes dele, do Patrus Ananias do PT, por exemplo, que está em segundo lugar, que tem 16%, e o Alexandre Calil, do PDT, que tem 11% dessas intenções de voto. Então, eu continuo aqui em Divinópolis, região central de Minas, acompanhando essa votação do Cleitinho, seguindo ele durante todo o dia e trazendo as atualizações aqui durante a nossa programação especial da TMC. 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
4: Nove horas em ponto e você está aqui no nosso jornal especial de eleições, a gente girando os nossos assuntos, os nossos repórteres, os nossos entrevistados, e agora a gente vai falar de Minas Gerais, porque a disputa pelo governo de Minas foi marcada aí por diversas reviravoltas. A eleição estadual renovará o comando do governo de Minas após a renúncia do governador Romeu Zema em março para ser candidato a presidente da República. O vice Matheus Simões, do PSD, assumiu o cargo de governador de Minas Gerais e será candidato à reeleição ao governo mineiro nas eleições de 2026. No campo dos aliados de Bolsonaro, a pré-campanha foi marcada pelo drama sobre a candidatura do senador Cleitinho Azevedo, do Republicanos, que era o favorito nas pesquisas, mas adiou o anúncio, teve a candidatura travada pelo partido, desistiu de concorrer e um dia depois voltou atrás, dizendo que queria o cargo. No fim, o Republicanos anunciou Cleitinho, que lidera as pesquisas. Devido à indefinição sobre Cleitinho, o PL acabou lançando o candidato próprio a governador de Minas Gerais nessas eleições, o empresário Flávio Rosco, e que é próximo a Flávio Bolsonaro. O PT tinha a intenção de apoiar Rodrigo Pacheco, mas o senador anunciou no fim de maio que encerrou a carreira política e não vai concorrer. O deputado federal e ex-ministro Patrus Ananias foi lançado candidato a governo para garantir palanque para Lula no segundo maior colégio eleitoral do país. Depois dessa novela que a gente tanto discutiu também na nossa programação da TMC, nós vamos discutir com os nossos comentaristas as perspectivas do Estado. Então, depois de muitas mudanças de nomes e alianças, qual hoje é o fator que mais pesa na disputa pelo governo de Minas Gerais?
0: O Cleitinho é um fenômeno, né, gente? É impressionante como ele conseguiu arregimentar ali uma grande parte do eleitorado. Ele já era muito popular nas redes sociais, mas conseguiu, parece, né, como tudo indica, vencer, vai conseguir vencer em primeiro turno. E é uma derrota tanto para o PT, com o Patrus Ananias, mas também para o ex-governador Zema, porque o Zema apostava muito no Matheus Simões, e hoje o Matheus Simões amarga ali a quinta, sexta posição, dependendo do Instituto de Pesquisa. Então, ali, o Cleitinho apoiando o Flávio Bolsonaro, mas é um apoio, não é um apoio total, né? Boa parte do eleitorado vai fazer uma combinação muito interessante, que é Cleitinho para governador e Lula para presidente. Então, com todas essas adversidades, o que surpreende é a resiliência também ali, né, do Lula em Minas Gerais. Mas Minas Gerais é muito interessante, pessoal, porque ele tem mais de 800 municípios e representa muito o que é o eleitorado brasileiro. Então, as desigualdades, isso você tem tanto em Minas Gerais, por exemplo, o Vale do Jequitinhonha, no norte, com o sul mais envolvido, isso também reproduz muito a situação brasileira.
1: E em Minas também acontece algo interessante ao longo da história, que é o voto do eleitor. Exemplo, vota para um presidente do campo conservador ou progressista e faz o contrário na eleição para governo do estado. Isso aconteceu em 22, né? Muita gente votou em Zema e acabou votando em Lula também, né? Então, também tem essa característica interessante, Minas.
0: Me parece que vai acontecer algo parecido. Eles estão, o Lula e o Flávio Bolsonaro estão muito empatados. Na pesquisa de ontem, nos dois institutos, o Flávio parece ter passado um pouquinho à frente, mas está lá muito empatado. Então, vai acontecer essa combinação de novo, Tevas, que muita gente votando em Lula e no Cleitinho, né? Então, o Cleitinho, ele tentou ali se manter neutro, acabou não conseguindo, foi apoiar o Flávio Bolsonaro, mas você vai ter essa combinação de votos, sim, da direita e da esquerda em Minas Gerais.
4: A desistência do Rodrigo Pacheco mudou significativamente o desenho da eleição mineira?
0: O Pacheco era um candidato fortíssimo, sem dúvida, né? Eu acho que o Cleitinho, com a indefinição, também deixou muita gente apreensiva, mas se o Pacheco tivesse, talvez esse cenário pudesse ser um pouquinho mais apertado, apesar do Patrus ter um histórico muito significativo também no estado. Mas já é um candidato mais tradicional, né? Mesmo no campo da esquerda. Então, com certeza, a não entrada do Pacheco pôde facilitar essa vitória, essa provável vitória, vamos esperar o resultado, do Cleitinho.
1: Agora, rapidamente aqui, por qual razão acontece esse fenômeno? Ou seja, quase sempre quem vence em Minas acaba vencendo a presidência da República. Pós-redemocratização é assim, pelo menos. Foi assim com Fernando Henrique, foi assim com o próprio Lula, foi assim com Dilma Rousseff. Por que esse movimento, ele é característico desse estado?
0: Primeiro, numericamente, ele é muito relevante, né? Segundo o Colégio Eleitoral, tem mais de 800 municípios, então é um estado muito grande, com um grupo de eleitores muito significativo, mas também porque ele representa o país. Então, a gente costuma dizer mesmo em pesquisa que ele é um laboratório do país, e essas situações de polarizações que a gente tem também acabam se reproduzindo lá. Então, dada a força de Minas Gerais e dado o tipo de eleitor que acaba sendo mais volátil, você tem assim, ele sendo definidor, assim como São Paulo, no resultado final da eleição.
4: E agora a gente entra ao vivo com o nosso colunista de política, Fernando Molica, que traz a expectativa de Lula e Flávio Bolsonaro para o primeiro turno após suas campanhas eleitorais recheadas, né? De polêmicas. Bom dia, Molica, estamos contigo.
2: Bom dia, Fernanda. Bom dia, Rafael. Bom dia a todos. Pois é, né? A gente chega nessa eleição de uma maneira inédita, né? Como diria o presidente Lula, nunca antes na história do país a gente chega numa eleição de primeiro turno com dois candidatos, né? De acordo com as pesquisas. Há uma diferença, é um empate técnico, basicamente. Pesquisas. Então, o índice de indecisos é muito grande, que também não é comum. Isso revela principalmente uma eleição marcada pelo viés do negativo, ou seja, mais do que votar no candidato favorito, muita gente está votando para impedir a vitória daquele que essa pessoa detesta. E isso leva a situações muito ruins, né? No momento que por mais emocional que seja uma eleição é um momento racional. É um momento que você tem que pensar o que é melhor para a sua vida, para a vida da sua sociedade, não apenas a sua vida individual, mas para a vida do coletivo. Quando você só trabalha com a ideia do ódio, né, aquela ideia meio de bolero, né, de vingança, vingança, vingança, aos santos clamar, isso funciona ali, na vida eventual. Nem na vida pessoal costuma funcionar muito bem, né, quando você se move muito ali nessa ideia do boleirão. Na vida coletiva é pior. Mas, enfim, concretamente a gente chegou nesse ponto, né? Até uma indefinição sobre a possibilidade de um dos candidatos vencer de cara, já nesse primeiro turno. Vamos ver como é que ficam as abstenções. Isso é um movimento fundamental, né? Essa questão da abstenção, o cara que não vai votar, declarou, né? Eventualmente é um grupo que eventualmente iria votar, vai votar no candidato A ou B e não aparece para votar, essa questão dos indecisos. E tem claramente uma possibilidade de rearrumação de forças. O Flávio Bolsonaro fez uma campanha focada em dois pontos que funcionaram, né? A ideia do combate à violência e a questão do custo de vida, né, aquela, tanto que ele fez, comercial o tempo inteiro, carrinho de supermercado, custo de vida. O Lula começou uma campanha mais voltada para o passado, a ideia, olha só o que, que eu fiz, olha só como o país melhorou, mas estava apontando pouco para o futuro. E eleição é um momento de esperança. Eleição, você quer ter esperança. O que vai ser da minha vida daqui para frente? Aí, tanto que nas últimas semanas mesmo, o Lula teve uma mudança de rota, né? Fez aquele reajuste do Bolsa Família, que só vai fazer, as pessoas só vão receber o dinheiro agora, né? Entre o primeiro e o eventual segundo turno, fez a proibição das bets. Agora, na sexta-feira, o Davi Alcolumbre, presidente do Senado, disse que aí começa o processo de votação da emenda constitucional que acaba com a escala 6-1, enfim, mas o Lula precisou mudar de rumo no meio da campanha, porque o Flávio começou muito machucado com aquela história do Dark Horse, aos poucos começou a se recuperar, aí veio aquele noticiário todo sobre o suposto envolvimento de um filho do Lula em esquemas de lobby, esquemas ilegais de lobby, e aí o Lula caiu, o Flávio se recuperou, enfim. Então a gente chega, as posições estão muito bem colocadas, né? De um lado, Flávio falando combate à violência e a questão do custo de vida, o Lula falando proibição das BEPTs, o aumento do Bolsa Família, manutenção de direitos e avanços. Agora vamos ver, né? Está em jogo também uma coisa maior, que é a própria democracia. É o que nos faz aqui estar discutindo, que está votando essa. Eu estou indo para a minha benção. Eu voto desde 89 para presidente da República, né? Então, não é pouco. Então, acho que já são aí 10 eleições, talvez. Então, é um momento muito legal. Estou aqui animadíssimo. Estou com a minha colinha aqui. Não vou mostrar, claro. Mas muito emocionado, que daqui a pouquinho termina aqui e saio correndo para votar. E de tarde, volto aqui para continuar com vocês.
1: Um ótimo voto para você, Molica, eu estou sempre te acompanhando no TMC 360. Algo também que eu pinço aí do seu comentário, que é o seguinte, né? Normalmente as pessoas falam assim, vai ganhar em primeiro turno, como se fosse uma lavada, né? Só que essa eleição pode terminar em primeiro turno e ainda assim ser bastante equilibrada, né, Molica?
2: É uma tendência muito curiosa, porque quando a gente foi, falei há pouco, a eleição de 89, chegaram ao final ali com chances, né? Você tinha o Collor, Lula e Brizola disputando ali a segunda posição, foi apertadíssimo, né? O Lula chegou na frente do Brizola por pouquíssimos votos, e depois tinha o Mário Covas, que também do PSDB, que também estava bem colocado. Houve eleições, se eu não me engano, agora 2002, que você tinha Lula, Serra, posso errar, mas eu acho que era Lula, Serra, Garotinho e Ciro Gomes. Engraçado, todos com um perfil de centro-esquerda, você vê como o Brasil mudou, né, nesses últimos anos. Então, claro, tinha os favoritos, havia uma polarização entre PT e PSDB. Nos anos em que o Fernando Henrique ganhou no primeiro turno, aí foi engraçado, que já foi mal lavada, né? Graças ao Plano Real, tanto em 94 quanto em 98, Fernando Henrique ganhou no primeiro turno e ganhou de lavada. Hoje, se um candidato ganhar, como você me observou, Rafael, não vai ser de lavada, porque tem poucos candidatos, então é a coisa de São Paulo, né? São Paulo, na prática, tem dois candidatos, até nos debates só havia dois candidatos, então o Brasil foi se polarizando muito, por isso ficou muito evidente a partir de 2018. É uma candidatura mais à esquerda, uma candidatura à direita, de extrema direita, então houve uma... E não está sobrando espaço para ninguém, o que não é bom. Né? Não é bom para a democracia de um modo geral. Essa ideia do segundo turno é exatamente para essa. No primeiro turno, você apresentar as diferentes possibilidades, você votar de acordo com o que você quer, e no segundo turno, sim. No segundo turno, eventualmente, você vota naquele que você acha menos pior. Mas, enfim, o processo político é dinâmico, a gente não pode estabelecer regras. Né? A sociedade é que define isso, não somos nós que dizer faça isso, faça aquilo. Cada um é dono do seu próprio voto. Né?
4: E linkando exatamente o que você acabou de falar, depois de uma campanha marcada aí por ataques, polêmicas, disputas nas redes sociais, o eleitor chega então hoje mais mobilizado ou mais cansado dessa polarização?
2: Acho que está todo mundo meio cansado, né? Eu acho que a gente tem uma... Eu acho que desde 2000... Teve um processo nos últimos anos, nos últimos 10 anos, tem sido um processo muito turbulento, né? Se teve o impeachment da presidente Dilma Rousseff em 2016, a ascensão do Michel Temer, já foi um momento de muito ódio, de muito enfrentamento. Até hoje o impeachment não foi deglutido pela esquerda, que fala em golpe, né? Num processo de atropelo. Houve formalmente um procedimento, mas que depois a própria esquerda, melhor, a esquerda...
1: 9:14, minutos, Molica, perdão pela interrupção, o presidente Lula vota nesse instante, é para lá que a gente vai, São Bernardo do Campo, ao vivo então, presidente Lula acompanhado de Marina Silva e também de Simone Tebet, as duas candidatas...
4: Fernando Haddad também,
1: sim,
4: Márcio França,
1: exato, as duas são candidatas
4: Alckmin
1: ao Senado por São Paulo e também há a presença de Fernando Haddad, candidato ao governo de São Paulo, e o Márcio França, vice, candidato a vice, e o Geraldo Alckmin, candidato a vice-presidente da República. Todos ali fazendo
4: um
1: joinha,
4: né?
1: Ali, né, Fernanda?
4: Posando para foto, todos enfileirados aí fazendo joinha. E agora sim, Lula está votando ali, ele está passando, né, os dados antes de entrar na urna mesmo. A Marina cumprimentando aí as mesárias e a gente acompanhando então essa votação em São Bernardo do Campo, do presidente Lula, e agora sim ele acaba de se dirigir à urna eletrônica e está fazendo então a votação dele. Em minutos, em segundos, né? Essa votação já estará concluída. Ele está ali digitando os números, a gente acompanhando tudo no @TMCNewsBR com imagens aí no YouTube. Rafael Tebas.
1: Exatamente, ele tradicionalmente vota em São Bernardo do Campo. A imprensa, obviamente, acompanhando em peso a votação também do presidente Lula, candidato à reeleição. Ele está até agora ali, diante da urna eletrônica, está ali enfim, fazendo o seu voto. Lula que está, inclusive, de chapéu, né? Está de chapéu novamente o presidente Lula votando, eu repito, agora às 9 horas e 15 minutos, ao vivo em São Bernardo do Campo, acompanhado das outras figuras que formam a chapa em São Paulo do Campo, evidentemente relacionado a Lula. Então ele estava junto com o candidato a vice-presidente, o Geraldo Alckmin, também as candidatas ao Senado por São Paulo, a Simone Tebet e a Marina Silva, além de Fernando Haddad, candidato ao governo. E agora a Lula concluiu. Faz mais um joinha, conclui a votação e cumprimenta ali, dá um até logo ali aos mesários.
4: Fernando. E Lula, que está com uma camisa branca, Rafael Tebas. O Alckmin também de camisa branca e calça preta, aliás os dois, né? Presidente e o vice aí de camisa branca e calça preta, Lula cumprimentando as mesárias, terminou aí, agora ele parece que vai se posicionar para falar com a imprensa, mas acaba de colocar uma bandeira do Brasil aí, estendendo à frente dele. E chamou o Geraldo Alckmin junto a ele, eles posando nesse momento para foto com a bandeira do Brasil. A imprensa toda, claro, acompanhando esse momento, a TMC também lá em São Bernardo do Campo, ao vivo acompanhando esse momento. Geraldo Alckmin agora também cumprimentando as mesárias e Lula vai se dirigindo então para ir embora, né? Só que está muito tumultuado, muita gente, muita imprensa e os nossos comentaristas aqui também acompanhando tudo ao vivo. Molica também conosco. Então vamos comentar, né, esse ato aí, presidente Lula votando nesse momento em São Bernardo do Campo. Ele acaba então de entrar aí na sala de votação dele e computar o seu voto. Para a gente comentar então com vocês.
2: Não, Fernanda, achei isso que você comentou, né? Todos de branco, né? O Lula, a Marina, o Alckmin e também a Simone, todos de branco, que é uma sinalização, né? Em busca desse eleitor não engajado, desse eleitor nem, né? Esse eleitor que é petista, nem é bolsonarista, que é o grande eleitor. Né? É esse eleitor pêndulo, né? Os Estados Unidos tem aquela ideia do Estado pêndulo, que você não sabe se vai votar mais nos democratas ou nos republicanos. Aqui a gente tem, na verdade, a campanha é feita para ali 5% do eleitorado, aquele pessoal que vai para lá, vai para cá, que pode definir a eleição. Então a ideia do Lula ir de branco e não de vermelho, ele ir com a bandeira do Brasil, estender a bandeira do Brasil, isso é um movimento, claro, é um recado de última hora, uma tentativa de pegar aquele restinho de eleitor que ainda não sabe quem votar. Agora, outro dado que é importante, como é demorado, por mais simples que seja a urna eletrônica, essa grande invenção que melhorou muito a vida da democracia brasileira, mas é um negócio... É muito voto, são 6 votos. Eu fiz aqui a minha listinha, parece aquelas listas de jogo do bicho que aqui no Rio a gente vê nos postes. Agora vê menos, porque está informatizado. Mas é muito grande, é muito voto. Aí você tem que votar primeiro para deputado federal, estadual, um senador, 2, governador, presidente. É quase uma maldade com o eleitor. Claro, maldade seria não ter voto, né? Importante ter voto, importante ter democracia, mas poderia haver uma maneira de facilitar um pouco a vida do eleitor. Qual é? Não sei. Só sei que acaba sendo algo muito confuso e que num país tão desigual, num país que tem tantas diferenças de processo educacional, tantas contradições, tantas desigualdades, essa lista imensa deve gerar aí muita anulação de voto. Mas enfim, é o que temos e vamos votar.
1: Eu aproveito essa fala, inclusive, Molica, para lembrar que há uma PEC tramitando no Congresso Nacional, a do fim da reeleição para cargos do Executivo, e que, se for aprovada como está, faria com que todos nós votássemos todos os cargos de uma vez, inclusive prefeitos e por aí vai. Imagina a confusão, né, Molica?
2: É uma coisa doida, porque é muito abstrato. E a eleição, quando tem um cargo executivo, ou presidente, ou governador, ou prefeito, isso mobiliza mais a opinião pública, mobiliza a nossa cobertura. Nós, jornalistas, nos mobilizamos mais em relação a isso. Né? A capa de todos os jornais hoje, aqui, a gente está falando, né, principalmente disso. E a eleição para os cargos legislativos, que são decisivos, cada vez mais decisivos, até na questão orçamentária, né? O parlamento brasileiro hoje maneja aí em torno de 25%, 30% das verbas livres para investimento. Então, essa questão da eleição para o legislativo acaba ficando em segundo plano. As pessoas votam de qualquer jeito. A propaganda eleitoral não obriga a mostrar com destaque o nome do partido de cada candidato. Aí você vai vendo só número, número, número, número, não sabe qual é o partido. Aí depois já reclama, político isso, político aquilo. As pessoas não sabem quem votar. É muito confuso esse processo. É legal, sei lá, isso aí é bem lembrado, essa questão da PEC, mas é preciso pensar também no eleitor. O político pensa em si, não é à toa que o primeiro voto é para deputado federal, né? Porque os deputados federais é que fazem, principalmente eles, que fazem a lei, o Senado também faz, mas eles botam o nomezinho deles ali em primeiro, com medo que se botar o presidente primeiro, as pessoas votam, acabem votando no presidente e esqueçam do resto. Mas, enfim, é preciso pensar no eleitor, afinal de contas, a democracia gira em torno do eleitor, do cidadão, de cada um de nós, né?
4: Obrigada, viu, Molica, por ter estado aqui conosco. Um ótimo dia para você, um ótimo dia de votação. Obrigada.
2: Vamos lá. De tarde eu volto aí. Abraço, bom voto para todo mundo.
4: Abraço. Agora, às 9 horas e 21 minutos, a gente estava comentando, então, aqui sobre a votação de Lula, que acabou de acontecer. E chamou muito a atenção ele ter ido de camisa branca, assim como Geraldo Alckmin, seu vice, também de camisa branca. O Haddad com azul clarinho e Lula e Alckmin posaram para foto com a bandeira do Brasil. Existem mensagens aí nas entrelinhas? Pergunto para os nossos comentaristas.
1: Em 22, ele também, eu fui observar aqui, pesquisar, em 2022, Lula também estava de branco, tá? Só para complementar aí.
0: Sem dúvida nenhuma, né? Isso é uma escolha que, como o Molica até comentou, é para trazer os indecisos, né? Os indecisos são agora o fator mais decisivo dessa eleição. E o que o Lula e outros candidatos querem fazer quando usam cores mais neutras, né? É primeiro passar uma mensagem de tranquilidade, de paz, todo mundo de branco, mas também de que eles não têm nenhum lado, né? De que eles são a favor do Brasil. Então você vê essas cores mais leves, né? O branco, o azul claro, tentando mostrar ali uma posição de equilíbrio nesse momento de definição e de decisão dos indecisos.
1: E como sempre, com ponto, com contraponto aqui na TMC, a gente primeiro acompanhou o voto de Flávio Bolsonaro no Rio de Janeiro, na Escola Municipal Barão Homem de Melo, em Vila Isabel, zona norte do Rio. E agora acompanhamos também o voto do presidente Lula, candidato à reeleição, em São Bernardo do Campo, acompanhado aí também de outros integrantes da chapa que busca a eleição à presidência da República.
4: O Lula, que inclusive falou com a imprensa, já temos no ponto? Então, enquanto a gente ainda não tem no ponto a fala de Lula, outro ponto que chamou a atenção aqui minha, de Tebas e também dos nossos comentaristas, foi a demora que o Lula teve para votar. Eu até falei aqui, ele vai votar em alguns segundos, em alguns minutos, mas esse tempo nos surpreendeu. Ele demorou de fato, né?
3: Ele demorou de fato, mas ele foi bem. Ele estava bem, não tinha cola, sabia tudo de cabeça, mas é o que eu estou dizendo aqui, gente. São muitos votos, são muitos números, são 6 votos. O eleitor tem que comparecer à urna já com os seus números ali na mão, com a cola, com o papel, com os números anotados, porque se ficar em dúvida no momento da votação, e aí tem gente que faz isso, tem gente que abandona a urna, vai lá fora para saber qual é o número do candidato que ele quer votar, para depois voltar. Isso cria um tumulto.
1: Forma fila, né?
3: Fila para votar, que é terrível. Em eleições nacionais, em eleições principalmente em que nós temos votos para 2 senadores, isso é terrível. Muitas vezes o eleitor não se lembra que tem que votar 2 vezes, são 2 números diferentes para 2 candidatos ao Senado. E ao não se lembrar, cria uma confusão, acha que já encerrou o voto, que a urna está com defeito, enfim. O eleitor deve ir informado e com cola para fazer tão bem ou melhor ainda do que o Lula. Porque o Lula foi bem, demorou, mas é porque a votação realmente é uma votação longa.
4: E Lula foi com Alckmin, né? Com o vice dele, com Haddad, com Márcio França, com Marina Silva, isso também foi intencional?
0: Sem dúvida nenhuma. Ele sempre tentando aqui, né, emplacar as duas candidatas ao Senado, que estão bem posicionadas nas pesquisas. Então é uma maneira de mostrar força, mostrar ali a união da chapa. Agora, queria aproveitar também, pessoal, um ponto importante, uma característica muito interessante da eleição brasileira é que o eleitor deixa para apurar, para decidir o voto para deputado e para senador muito em cima da hora, né? Muitas vezes não se lembrando, como o João comentou, de que são candidatos para deputado estadual, né? Federal, estadual e depois para dois senadores. E isso também é um ponto de dificuldade, porque ele deixa para decidir, muitas vezes aproveitando até a colinha, o santinho já do candidato majoritário, como é o caso do governador, né, e do presidente. Então aí é mais um ponto de dificuldade ele lembrar que tem tudo isso de candidato e quem são, né? Eventualmente ele sequer sabe o número. Mesmo para presidente, ontem a Quest mostrou que para alguns candidatos a taxa de lembrança do número ainda era muito baixa para presidente. Imagina para deputado e senador.
1: Bom, vamos para o Paraná agora então, aproveitando esse embalo aí, os candidatos muitos já, enfim, indo ao voto. E o presidente do TSE, o Cássio Nunes Marques, acaba de suspender a decisão. Atenção, gente, informação muito relevante. Acaba de suspender a decisão que indeferiu a candidatura de Deltan Dallagnol no Paraná. Brian Valêncio, em Curitiba, tem as informações para a gente. Brian, muito bom dia. Quer dizer que uma decisão, então, no dia da eleição, obviamente isso vai causando confusão na cabeça do eleitor, né, Brian?
5: Bom dia. Pois é, Rafael, é isso mesmo. Ontem, o ministro Floriano de Azevedo Marques determinou a inelegibilidade de Deltan Dallagnol e considerou que a candidatura dele está inapta para concorrer à eleição de hoje. Ou seja, se essa decisão tivesse valendo, ao final do dia, os votos dados a Deltan Dallagnol seriam considerados nulos. Mas agora, às 9h20 da manhã, o presidente Nunes Marques, do TSE, considerou que essa decisão não valia e derrubou a liminar de ontem. Agora, então, Deltan e seus suplentes voltam a ter os votos validados, pelo menos subjúdice nesse primeiro momento. Ou seja, hoje, no resultado final da eleição, saberemos quantos votos Deltan Dallagnol recebeu. Na sequência, o TSE vai decidir, mas aí o pleno, a votação dos 7 ministros do plenário, vai decidir, então, se ele está elegível ou não. E aí, caso Deltan Dallagnol ganhe a eleição, fique com uma das duas cadeiras ao Senado e depois seja considerado inelegível, aí sim, nesse caso, o Paraná vai ter uma eleição suplementar para senador, convocada 30 dias depois da decisão final lá no TSE. Mas a informação de momento é que, por decisão do presidente Nunes Marques, Deltan Dallagnol volta a ter a candidatura apta, ou seja, está na urna, como já estaria de qualquer jeito, mas agora os votos não serão mais anulados. Ele terá, em um primeiro momento, todos os votos computados, Rafael.
1: Fica mais um pouquinho com a gente então, Brian, que a gente vai também trazer informações sobre Sandro Alex, Ratinho Júnior, enfim. Mas não tem como, eu tenho que acionar aqui o nosso João. João, que loucura, né? O eleitor fica confuso nessa hora e é impressionante a interferência do Poder Judiciário ao longo de todo o processo eleitoral.
3: É verdade. São algumas características que vão ficar para esse pleito de 2026. Uma é essa insegurança por parte do judiciário, porque nós temos tido nas últimas semanas uma sucessão de decisões monocráticas, antagônicas entre si, cada uma determinando uma solução diferente para as mesmas questões. Eu não vou me alongar demais em relação a isso, mas quero concentrar aqui as minhas observações em dois pontos. Primeiro, não é de hoje, já é um problema antigo e vai ser difícil de resolver, mas o certo é que nós temos nas eleições brasileiras muito pouco tempo para a justiça eleitoral definir quem pode e quem não pode ser candidato. Nós temos basicamente 40, 45 dias de campanha e são 40 ou 45 dias para a justiça eleitoral julgar registros de candidatura para dizer se pode ou se não pode ser candidato. O resultado é que muitas vezes, nós vamos ter esta definição já depois das eleições. É o que vai acontecer agora.
1: É muito ruim isso, né?
3: Muito ruim. Mas aqui entra a história das decisões monocráticas excessivas que nós temos tido neste processo eleitoral. Deltan Dallagnol foi considerado inelegível em 2022 pelo TSE, decisão unânime, se não me falha a memória. mas fez campanha neste ano dizendo: sou elegível, tudo mudou, sou elegível. Ele obteve julgamento favorável no TRE do Paraná, com voto favorável também da Procuradoria Regional Eleitoral do Paraná. Mas houve recurso dos opositores e o processo subiu para o TSE. No TSE ainda não foi julgado o registro de candidatura. Houve uma decisão monocrática do relator, Floriano de Azevedo Marques, que dizia que ele estava com o registro indeferido. Isso vigorou até hoje. Hoje de manhã vem uma decisão monocrática do presidente do TSE, que é uma decisão, digamos, inusitada, não é comum, não é o procedimento normal desse tipo de processo, uma decisão dizendo que ele está deferido, ou pelo menos suspendendo os efeitos da decisão de Floriano. O que, que isso significa na prática? Eu estou tentando não me alongar. O que, que isso significa na prática? Na legislação eleitoral, na jurisprudência eleitoral, os votos de cada candidato são válidos ou inválidos ou nulos, dependendo do momento da eleição. Se no momento da eleição a decisão da Justiça Eleitoral, ainda antes do fim do processo, é de que o registro está deferido, os votos são válidos. Uhum. Se a decisão da Justiça Eleitoral diz que o registro não está deferido, os votos são contados como nulos. Essa é a situação de Deltan Dallagnol, agora com votos válidos, virtualmente eleito senador pelo Paraná, e a situação de Garotinho no Rio.
1: A gente vai abordar já já, inclusive, a situação do Garotinho, mas muito bem explicado, João. Obrigado pelas informações. E o Brian Valente continua conectado com a gente. Vamos lá, vamos para lá então, porque o candidato ao governo do Paraná, Sandro Alex, e Ratinho Júnior, atual governador, acabaram de votar também em Curitiba. E aí, Brian?
5: É isso, o governador Ratinho Júnior, inclusive, foi o primeiro da sua sessão eleitoral, até porque chove bastante aqui no Paraná. Eu estou de capa, já pegamos chuva no caminho, pouca gente vindo. É o terceiro colégio que a gente passa e tem pouca gente votando nessa manhã. E o governador, inclusive, comentou sobre estragos na região centro-oeste e centro-sul do Paraná, em que a Defesa Civil já está atuando, porque as chuvas estão acima do previsto. Ratinho Júnior também, quando foi votar ali, ser o primeiro da sessão dele em um colégio da Zona Norte aqui de Curitiba, fez questão de frisar de que acredita que o candidato dele, Sandro Alex, vai ao segundo turno e que aí no segundo turno contra Sérgio Moro a briga vai ser de igual para igual. Vamos acompanhar um trechinho.
6: Precisar também de ter um debate de biografia. Quem, qual é a história de quem? Como é a história de cada um? O que cada um fez pelo Paraná? O que cada um ajudou o Paraná? E qual é a linha política de cada um? Quem é utiliza o oportunismo como uma moeda momentânea de interesse pessoal para aquele momento e que tem uma linha de conduta histórica. E o segundo turno vai dar essa oportunidade. E as pessoas vão ver que o Sandro Alex, ele indo para o segundo turno, é aquele que tem uma linha de conduta histórica, de coerência, acima de tudo. Trabalho e coerência.
5: Pois é, Sandro Alex foi escolhido de última hora pelo governador Ratinho Júnior para representar o campo governista e essa demora prejudicou a campanha, até porque Sérgio Moro já era pré-candidato há muito mais tempo. O candidato disse que chegou muito tarde na disputa, mas que está confiante no apoio do paranaense e frisou também que está dias sem dormir, que hoje também não dormiu, mas que com certeza hoje, nas palavras dele, vai disputar o segundo turno contra o adversário Sérgio Moro, que é candidato do PL.
6: De dentro de uma polarização nacional, né, a gente colocar o Paraná em primeiro lugar. E esse foi o meu desafio de defender o estado do Paraná, um trabalho realizado e todo o planejamento que nós temos para ele. Então esse foi o grande desafio, mas nós sentimos ao longo das últimas semanas, nas ruas, em todo o Paraná, o crescimento. E nós chegamos fortalecidos no dia de hoje, justamente pelo trabalho realizado e que a população quer que isso continue no estado do Paraná. Então, eu quero desde já agradecer a população. Eu hoje acompanho o governador Ratinho Júnior em nome de todos os paranaenses que participam, né, no dia de hoje desse evento da democracia. Acompanho e sigo para a cidade de Ponta Grossa, é onde eu voto no Colégio Instituto de Educação, na cidade de Ponta Grossa, então estarei lá dentro de instantes para também votar e acompanhar a eleição de hoje.
5: É isso, o Sandro Alex então acompanhou o Ratinho Júnior nesse voto pela manhã e agora os dois partem de carro. Inclusive, uma curiosidade, eles iriam de helicóptero para Ponta Grossa, que fica nos Campos Gerais, onde vota Sandro Alex, mas a chuva está tão forte que eles precisaram pegar carros, então vai atrasar e vai levar umas 2 horas para chegar no voto do Sandro Alex e depois eles devem voltar para Curitiba. Então, nesse momento, uma comitiva do governo estadual indo até Ponta Grossa, 2 horas de Curitiba, para realizar esse voto do candidato. Mas ele já conversou conosco agora pela manhã e o resto do grupo governista está espalhado pela cidade. Inclusive, a gente vai agora para o voto do prefeito Eduardo Pimentel. Mas aqui em Curitiba, bem movimentado, vários candidatos já votando, Rafael. 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
1: Perfeito, espaço aberto para você sempre, Brian. Obrigado pelas suas informações. Danilo, essa é outra corrida eleitoral com várias características, né? O Moro pode, em tese, vencer no primeiro turno, mas, ao mesmo tempo, num segundo, o Sandro Alex se mostra competitivo.
0: Isso, acho que o grande desafio, e essa é uma preocupação grande para o governador, porque o Sandro Alex empatado, tecnicamente, com o Requião Filho, então, ele indo para o segundo turno já é uma grande vitória. Não indo, aí vai ser uma derrota importante para o governador do estado, se eventualmente o Sérgio Moro leve em primeiro turno o Requião, né? Mas indo você tem uma nova eleição, né? Indo o Sandro Alex tem uma nova eleição, você tem aí 3 semanas para tentar emplacar o nome dele de forma mais intensiva. E no Senado, gente, rapidinho, desculpa, preciso comentar essa confusão, porque você tem um empate triplo, né? Para 2 vagas, um empate triplo, então conta muito essa decisão do Cássio Nunes de permitir, né, a contagem dos votos para o Dallagnol, porque de fato ele é um candidato dos mais competitivos, isso vai afetar muito o resultado da eleição.
4: 9h37. Conduziu mais de 20 pessoas para a delegacia nessa primeira hora de votação. O Bruno Tibério está com a gente ao vivo para falar quais são os motivos dessas primeiras detenções. Tibério.
7: Muito bom dia, Fernanda. Olha, ocorre que a Polícia Federal, então, acabou de divulgar um primeiro balanço dessas ocorrências que foram registradas aí nesse domingo, então, de eleição. Até as 9 horas da manhã, 28 pessoas tinham sido conduzidas pela Polícia Federal em diferentes pontos do país e também foram apreendidos mais de R$57 mil em bens e também valores. Desse total, pouco mais de R$34 mil eram dinheiros em espécie. A Polícia Federal instaurou, inclusive, 3 inquéritos e registrou ainda mais 6 termos circunstanciados para apurar aí os possíveis crimes eleitorais. As ocorrências, inclusive, foram registradas na Bahia, Minas Gerais, Roraima, Acre, aqui também no Distrito Federal, Rondônia, Amapá e também na Paraíba. E entre os principais crimes apurados estão a propaganda eleitoral irregular, a corrupção eleitoral e também, especialmente, casos relacionados à compra de votos. E esses números, eles ainda são preliminares, a Polícia Federal ainda está fazendo diversas investigações nesse domingo, então ao longo do dia eu vou trazendo mais dados para vocês à medida que a gente for tendo mais atualizações a propósito da Polícia Federal. Outro assunto também, Fernanda, que a gente também tem tratado aqui ao longo do dia, foi justamente o voto do Cássio Nunes Marques, que aconteceu agora há pouco num colégio aqui na região do Lago Sul, né? Ele votou, depois fez, né, antes do voto dele, ele fez todo o processo ali da zerésima, né? Ele acompanhou o processo da zerésima, só que ele acabou, inclusive, falando com a imprensa durante aquele momento. Ele falou sobre questões climáticas e também o ambiente político para esse domingo. A gente separou um trechinho da fala dele, vamos conferir.
8: Expectativa muito boa, a sensação de que a justiça eleitoral está preparada para termos uma das eleições mais tranquilas e exitosas. Os mínimos incidentes que ocorreram no Brasil foram contornados até ontem. As questões climáticas estão administradas, tanto nos locais mais extremos, que é o norte do Brasil, com as secas, e as chuvas também que chegaram fortemente na região sul do país. Tivemos alguns deslocamentos de urnas de sessão eleitoral, mas feito nos dias anteriores, e amanhecemos o dia hoje com a segurança de que as eleições vão se transcorrer na maior normalidade.
7: Pois é, Nunes Marques deve chegar daqui a pouquinho aqui no TSE, inclusive um pronunciamento dele, e a gente está de olho aqui. Qualquer novidade a gente aciona vocês.
1: Combinado. Combinado então, Bruno Tibério, lá no Tribunal Superior Eleitoral em Brasília. Agora a gente faz conexão com o Rio de Janeiro, porque o Tribunal Regional Eleitoral divulgou um balanço das mudanças de locais de votação em áreas consideradas de alto risco no estado. É um tema importante, delicado, inclusive. Érica Levigardi tem mais informações. Érica.
4: Será que a Érica ouve a gente? A gente super conectado aí com todos os repórteres, fazendo esse giro pelas nossas regiões. Érica, ouve a gente?
1: Não, daqui a pouquinho a gente retorna, então retoma a conexão. Mas esse é um tema muito delicado, muito importante. De fato, áreas de risco, né? A gente vai observar então como que vai acontecer, como vai se dar a votação ao longo do dia de hoje no estado do Rio de Janeiro. Agora são 9 horas e 41 minutos. 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

0: Muito bem, mais uma vez de volta aqui no intervalo, não é, desta gigante cobertura da TMC São Paulo, TMC Recife, Belo Horizonte, Brasília, Rio, Curitiba, enfim, a rede TMC, claro, neste dia especial, Dia da Democracia. 158 milhões de eleitores votam até às 5 da tarde. São 158 milhões de eleitores, né, que têm hoje a missão de escolher os nossos representantes, deputados federais, deputados estaduais, senadores, e aí o cargo de presidente da República e também governador, governadora do estado. Bom, aqui em Pernambuco, claro, a gente acompanha esse acirramento dos últimos dias, dessas últimas semanas, semanas intensas, quando a gente fala nessa questão para o cargo de governo, né, de governador e também de senador. Porque os números apontam um empate técnico entre Raquel Lira e João Campos, de acordo com uma pesquisa divulgada ontem, né? Também uma outra divulgada um dia antes da eleição mostra ali uma ligeira vantagem da candidata Raquel Lira. Enfim, a gente fica nessa expectativa para a noite, quando ali por volta das 20 horas, né, a gente já deve ter o resultado. Se iremos para o segundo turno ou se a eleição aqui para o estado, para o governo de Pernambuco, será resolvida hoje. Enfim, por volta de 8 da noite, a gente vai ter provavelmente já ali, se não o resultado, mas muito já definido, né? Enquanto isso, claro, durante todo o dia a gente segue aqui acompanhando todos os fatos. Por exemplo, agora o ministro André Mendonça está voltando em Brasília. Imagem ao vivo que a gente acompanha, ministro do STF André Mendonça voltando em Brasília. Em relação aos presidenciáveis, já voltaram o Flávio Bolsonaro, o candidato Lula, candidato Romeu Zema, foram alguns dos presidenciáveis que já foram às urnas, né? E aí, obviamente, agora seguem as agendas. Aqui pelo estado de Pernambuco, a gente fica na expectativa em relação ao voto do candidato João Campos, da candidata Raquel Lira. Por falar nisso, vamos acionar a repórter Joely Santos, que acompanha direto de uma escola na zona norte do Recife, onde o candidato João Campos vota. A gente não tem informação, vamos ter agora, se ele já voltou ou não. A Joely, atualiza pra gente. Bom dia mais uma vez.
1: Oi, Júlio, bom dia para você, para todos os ouvintes da TMC Pernambuco. Eu tô aqui junto com todo mundo da imprensa,

0: no estado de Pernambuco, ela que está ali na colinha, né, com o candidato João Campos. Por falar em colinha, existe esta orientação por parte do TSE, por parte do TRE, para que você leve a uma colinha mesmo, né, leve ali uma fila, um papelzinho com o número dos candidatos. Deputado federal, deputado estadual, senadores, governador, presidente, enfim, para que você possa facilitar na hora ali do seu voto. Naturalmente, hoje deve ser um dia ali com mais filas, um pouquinho mais de demora no momento da votação, porque são 5 candidatos, muitos números, né? Então, a gente reforça esse detalhe também, essa indicação, para que você possa ir até a urna, levar ali a sua colinha, é importante, lembrando também que celular não é permitido, tá? Então, às vezes as pessoas não sabem, levam ali os números no celular, você entra com o telefone, se você quiser até mostrar ali o aplicativo ao mesário, mas existe um local determinado onde você deixa o teu equipamento eletrônico, onde você deixa o seu celular. Você não pode entrar ali na cabine de votação portando o celular. Portanto, fica essa orientação para que você leve um papelzinho, uma fila. Bom, às 9h48, deixa eu fazer contato agora com o Kennedy Lacerda, o nosso repórter, que também chega a partir de agora para compor a nossa equipe nesta cobertura especial. O Kennedy Lacerda está em uma escola no bairro do Jordão. Vamos saber como é que está a movimentação por lá, na zona sul do Recife. Kennedy Lacerda, bom dia, bem-vindo.
1: Fala, Júlio, muito bom dia a você, bom dia aos nossos ouvintes que nos acompanham em 92.7. Eu estou na escola Adalto Pontes, no bairro do Jordão, mais precisamente no Jordão Alto, na zona sul do Recife. A escola Adalto Pontes, são 6 sessões aqui nesta unidade de ensino. As filas estão bastante cheias, inclusive, né? Parece que a população escolheu votar pela manhã aqui na escola Adalto Pontes, no bairro do Jordão, no Jordão Alto, na zona sul do Recife. Como eu falei, são 6 sessões nesta escola. Mas o que eu percebi vindo para cá, viu, Júlio, é a quantidade de santinhos, aquela velha prática, né, que a gente conhece nas eleições, o derrame de santinhos. A frente da escola aqui está lotada de santinhos que foram derramados, não só aqui na frente da escola Adalto Pontes, mas em outros pontos do bairro do Jordão. É isso, eu volto com você e até daqui a pouco.
0: Até daqui a pouco, Kennedy Lacerda, daqui a pouco eu já te aciono novamente para que você possa voltar e, claro, participar desta cobertura conosco. Kennedy Lacerda, que por volta das 5 da tarde estará de prontidão na sede do TRE, o Tribunal Regional Eleitoral, onde ele vai acompanhar a apuração dos votos, né? E aí a gente também, aqui na TMC, vamos trazer informações importantes ao longo da apuração dos votos, mas o Kennedy Lacerda estará por lá acompanhando tudo em tempo real. Olha, eu lembro o seguinte: daqui a pouquinho, a partir das 10 da manhã, daqui a poucos minutos, nós estaremos com um programa especial nesta cobertura das eleições 2026, tá? A gente vai trazer aqui um programa onde vamos acionar as nossas equipes, a repórter Júlia Santos, o repórter Kennedy Lacerda. Vamos também trazer aqui algumas sonoras entrevistas que nós temos, a Júlia Santos captando agora lá onde vota o candidato João Campos, conversou com os candidatos ao Senado, Humberto Costa, Marília Reis, conversou também com o prefeito do Recife, o Victor Marques, com a ministra Luciana Santos. Então, daqui a pouquinho, a gente vai estar com o nosso programa especial nesta cobertura das eleições 2026 e traz essas entrevistas. Vamos ter também o desembargador presidente do TRE, que trouxe, né, um balanço, na verdade um balanço ainda não, trouxe uma fala de abertura das eleições. A abertura, ele trouxe uma mensagem importante, ao longo do dia ele vai trazer o balanço, aí sim. Mas a gente vai escutá-lo daqui a pouquinho também. E outras dicas importantes para você neste dia especial, dia de eleições. Então continue aqui acompanhando todas as notícias e eu reforço, logo mais estarei em definitivo durante um programa especial, vamos conversar com cientistas políticos também. Daqui a pouquinho então eu volto em definitivo nesta programação especial, neste dia de eleições.

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4: 9:51, nós estamos aqui nas eleições, hoje é dia de votação. Flávio Bolsonaro já votou, Lula já votou e continua acompanhando aqui todos os candidatos. O Tribunal Regional Eleitoral do Rio de Janeiro fez um balanço das mudanças de locais de votação em áreas consideradas de alto risco no estado. Gente, como está dando um probleminha aqui no meu microfone, eu vou passar essa informação.
5: Exato, você passa para mim, eu passo para a Érica Levigard, quem tem então as informações sobre essa pauta. É claro que é um assunto delicado, né? Porque é um balanço sobre os locais de votações então em áreas de risco, e a Érica tem mais detalhes. Com você, Érica.
6: Oi, Rafael. Fernanda, bom dia para vocês, para todo mundo que está acompanhando a gente. Pois é, 277 locais de votação foram alterados em 71 cidades aqui do Rio de Janeiro. Essa informação que foi revelada pelo desembargador Cláudio de Melo Tavares, ele que é presidente do Tribunal Regional do Estado do Rio de Janeiro, durante essa primeira entrevista coletiva do TRE, que foi concedida ali no órgão, no Palácio da Democracia, no centro da capital fluminense. O desembargador disse que essas mudanças afetaram 770 mil pessoas. A gente tem a palavra dele, vamos ouvir o desembargador.
7: Então, mudou ou não? Foram alterados 277 locais de votação por motivos diversos em 61 cidades, impactando cerca de 770 mil eleitores. Parte desta mudança deve-se a outra prioridade que enfatizamos bastante nos últimos meses, a segurança e a necessidade de proteger o eleitor e o próprio sistema eleitoral, retirando 72 locais de votação de áreas de alto risco controladas pelo crime organizado. Elas ficam em 20 cidades e influenciavam cerca de 202 mil eleitores que desta vez poderão votar tranquilos e livres de qualquer tipo de interferência criminosa.
6: Cláudio de Melo Tavares, então, reforçou que, segundo o TRE, foram modificados 72 locais de votação nessas áreas consideradas de alto risco em 20 cidades que, de acordo com os relatórios, eram dados, então, pelo dado que afetava 202 mil eleitores. A TMC está aqui numa zona eleitoral que fica na zona sul da capital fluminense, onde o candidato a governador pelo Rio de Janeiro, aqui do Rio de Janeiro, pelo PSD, Eduardo Paes, ele veio votar, ele veio acompanhado da vice-governadora, né, Jeane Reis, e também da família dele, dos filhos e da esposa, assim como do prefeito Eduardo Cavalieri, que também veio com a esposa e a filha, a pequena Mabê. Eduardo Paes chegou por volta de 9 horas da manhã aqui na zona eleitoral, durou cerca de 40 segundos na urna, e durante uma coletiva de imprensa, ele chegou a comentar sobre o principal adversário, o Douglas Ruas, que é candidato ao governo do Rio, PL. Ele disse que Douglas Ruas é uma continuação do governo de Cláudio Castro e que votar no Eduardo Paes seria um voto pela mudança. A gente também tem a palavra do Eduardo Paes, vamos ouvi-lo.
8: Eu acho que o Rio vive a sua pior crise da história, é uma crise política, é uma crise institucional, é uma crise de segurança pública, de desmando no governo do Estado, de corrupção. Isso tudo, nos últimos 8 anos, se deu de maneira muito intensa e acho que essa eleição tem dois lados muito claros, né? O lado da continuidade dessa turma no governo do Estado, que é o meu principal adversário, e o lado da mudança com segurança, de alguém que já foi prefeito da cidade do Rio de Janeiro por 4 vezes, que construiu uma ampla aliança de forças que pensam diferente, mas que têm um objetivo em comum, que é reconstruir o estado do Rio de Janeiro, suas instituições e, acima de tudo, trazer paz para as famílias, para os homens e mulheres de bem, que são a absoluta maioria desse estado. Então, né, estou muito otimista, muito animado.
6: Ele disse que Tatista foi junto a Eduardo Cavalieri até a Taquara, que é onde o prefeito do Rio vai fazer o seu voto. Então, o prefeito do Rio acompanhou Eduardo Paes aqui na Zona Sul e agora o candidato ao governo do estado vai acompanhar o prefeito também enquanto ele realiza o voto. A TMC segue por aqui acompanhando essa zona eleitoral e também todos os desdobramentos das eleições de 2026 no Rio de Janeiro. 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
5: 9h57, a gente está aqui nessa reta final, daqui a pouquinho tem o noticiário da sua região também, nessa super cobertura das eleições. João Fernando Lopes de Carvalho, advogado especialista em direito eleitoral, Danilo Torini, sociólogo e professor da ESPN, obrigado pela presença de vocês com a gente aqui. Vamos repercutir rapidamente, que o tempo passa rápido, mas não tem como a gente não tocar no assunto, né? Retomando, então, decisão do presidente do TSE, o ministro Cássio Nunes Marques, que suspendeu hoje, então, a decisão de sábado que indeferia a candidatura do Deltan Dallagnol. Como que vocês analisam em poucos minutos essa polêmica do dia?
9: Eu que agradeço a participação, gente, foi um prazer. Eu acho que o maior desafio é a insegurança jurídica que a gente tem, né, com sucessivos pedidos de recurso e também sucessivas decisões, né, que vão monocraticamente ali atrapalhando o jogo, né, João? Eu acho que esse é o maior desafio, porque o que vem depois é uma briga judicial que não termina, né?
10: Pois é, olha, um prazer ter participado aqui com vocês, com a cobertura da TMC, maravilhosa, um prazer estar aqui ao lado do Danilo. Vou ser breve. A gente falou aqui que o grande problema que se previa para essas eleições era a IA, não foi. O grande problema, a grande marca que fica nessas eleições é a proliferação, a sucessão de decisões monocráticas que se contrariam e que mudam do dia para a noite a história das eleições. Essa é mais uma, acho que seria desnecessária, muda o resultado das eleições no Paraná, mas poderia ser julgado na semana que vem e ia ser a mesma coisa.
4: Muito obrigada pela participação dos senhores. E o presidente Lula acabou de falar. Vamos conferir.
11: O Brasil não irá para frente, sabe, com miliciano. O Brasil não irá para frente com essa orgia, sabe, que se faz em torno da quadrilha do Banco Master. O Brasil vai para frente com seriedade, um comportamento de caráter e dignidade dos seus governantes. Portanto, o jogo está jogado. O jogo está jogado. Quando for 5 horas da tarde, nós vamos ter o fim das eleições, vamos ter apuração e vamos ver que tipo de Brasil o povo escolheu.
5: Ouvimos antes, né, Flávio Bolsonaro, que votou no Rio de Janeiro, agora Lula em São Bernardo do Campo. Mais um trecho.
11: O povo é soberano e o resultado do povo será acatado por todos os 215 milhões de brasileiros. Eu estou muito confiante, não só pelo governo que fizemos, mas pelo trabalho que realizamos durante.
5: Perfeito, então.
4: Hoje toda a programação é inteiramente dedicada às eleições e agora vem aí as informações locais com o Thiago Matheus e a Pietra Mesquita.
5: Aqui
4: muito
5: em São
4: obrigada.
5: Paulo, na sua praça, exato, outros apresentadores.
4: Aqui em São Paulo. Obrigada, Rafael Tebas.
5: Valeu,
4: daqui a pouquinho
5: parceira.
4: A gente está de volta.
5: Meio-dia, hein? Estamos aqui de novo. Beijo.
4: Tchau.
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0: Olá, bom dia para você. São 10 da manhã, 3 minutos agora no Recife. 10 e 3. Eu sou o Júlio Andrade. Durante toda a manhã a gente está se encontrando, né, aqui na programação da sua TMC, neste dia de cobertura especial em relação às eleições 2026. Chegou o grande dia, né? A gente que falou durante tanto tempo nestas eleições 2026. E aí chegamos no dia 4 de outubro. As urnas foram abertas em todo o Brasil às 8 da manhã. São 158 milhões de eleitores que podem votar até às 5 da tarde. Eleitores, então, votando em todo o Brasil, também fora do país, podem votar para o cargo de presidente da República, né? Enfim, então, hoje a gente acompanha toda essa votação que acontece no nosso país. Estamos escolhendo os representantes para deputado federal, deputado estadual, senadores, governador e presidente. E aí, então, a gente tem esta missão de escolher os nossos representantes. Aqui em Pernambuco, um dia de muita expectativa, chegamos ao dia da eleição com tudo indefinido, né? Porque geralmente a gente tem ali a decisão só ocorre, claro, após o voto, mas de acordo com as pesquisas, a gente tem ali uma opinião de que determinado candidato deve ser eleito. No caso em Pernambuco, a disputa muito acirrada. Tivemos pesquisas divulgadas ontem à noite, que a gente vai trazer já, vai comentar, que mostra empate técnico para o cargo de governo do estado entre a candidata Raquel Lira, do PSD, e o candidato João Campos, do PSB. Então, a gente fica nessa expectativa. Hoje, a partir das 5 da tarde, começa a apuração dos votos e por volta das 20 horas ou antes, a gente já deve ter algo desenhado ou definido. E claro que também estaremos acompanhando tudo. E olha, a partir de agora até o meio-dia, nós estaremos juntos aqui na TMC com todas as informações, todos os detalhes. Eu vou acionar os nossos repórteres Kennedy Lacerda, Joely Santos, o Kennedy Lacerda que está nas ruas do Recife, Joely Santos também, Joely Santos inclusive agora acompanhando o voto do candidato João Campos. Já temos também informações e daqui a pouco a gente vai trazer da votação da candidata Raquel Lira lá em Caruaru. Então é um dia de muita movimentação e a gente acompanha tudo. São 10 da manhã, 5 minutos agora no Recife, e deixa eu trazer agora uma entrevista com o desembargador Fernando Cerqueira, que é o presidente do Tribunal Regional Eleitoral aqui em Pernambuco. E aí ele falou com a imprensa hoje, nesta abertura, né, mais cedo, claro, dizendo o que é que esse dia significa. Vamos escutá-lo.
1: 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Compareça, vote com consciência. A democracia se fortalece com a participação de todos. Boa eleição a todas e a todos.
0: Pronto, tá aí então a participação, né, do presidente do TRE, falando um pouco, desejando ali, né, um bom dia de votação. Bom, deixa eu comentar um pouco aqui do que eu falava sobre esse acirramento em relação à disputa pelo governo do estado de Pernambuco. E aí, achei interessante, tem alguns jornalistas trazendo ali publicações em relação a esse acirramento, comparando a um jogo de futebol, a um clássico, né? A gente que tem uma disputa tão interessante quando a gente fala de futebol, clássicos, por exemplo, entre Sport e Santa, Santa e Náutico, Santa e Sport, enfim. E aí é um domingo não de clássico, mas de muita emoção, né? Para quem acompanha também as eleições e até para quem não acompanha, afinal de contas, serão os nossos representantes nos próximos 4 anos. E olha só, a disputa será voto a voto nesta eleição para definir quem comandará o estado de Pernambuco. De um lado, a governadora e candidata à reeleição Raquel Lira, do PSD, é a primeira mulher a comandar o estado. Do outro lado, João Campos, do PSB, prefeito que conquistou há 2 anos a maior vitória da história para a Prefeitura do Recife. O que os une, além de pertencerem às famílias com larga tradição política em Pernambuco, é o fato de ambos nunca terem perdido uma eleição. Mas aí, ao final do dia de hoje, né, uma dessas invencibilidades poderá ser quebrada. Poderá, porque caso a disputa vá para um segundo turno, a gente ainda tem mais um tempo aí dessa disputa, né? Mas, enfim, existe uma possibilidade do segundo turno, mas de acordo com alguns especialistas, essa possibilidade é pequena. Daqui a pouco eu vou conversar com um cientista político e certamente será uma pergunta, né? Vamos ter segundo turno? Dá para cravar isso ou não? Daqui a pouco a gente vai conversar sobre isso. Mas olha, a disputa começou a desenhar seus contornos ainda na pré-campanha, sob o forte, né, peso simbólico dos sobrenomes Arraes e Lira. De um lado, João Campos construiu sua arrancada amparada na aprovação recorde de sua gestão do Recife e na bagagem política da família, com o filho de Eduardo Campos e bisneto de Miguel Arraes. Liderando com folga os primeiros levantamentos, o ex-prefeito assumiu a frente da corrida, apresentando-se como a principal força da oposição no estado. Por outro lado, Raquel Lira, herdeira da tradição política de Caruaru e a primeira mulher a governar o Palácio do Campo das Princesas, iniciou o ciclo de disputas focada no fortalecimento de sua base administrativa, enfrentando os desafios naturais de um mandato de transição e reestruturação no interior e na região metropolitana. A governadora trabalhou gradualmente para consolidar alianças. A migração do PSDB para o PSD, partido que passou a comandar no estado, foi fundamental para a construção política da candidatura à reeleição. Bom, a gente, então, reforça que estaremos aqui até o desfecho dessa história. Será que vamos ter o desfecho hoje ou ainda, né, vamos prolongar um pouquinho para o segundo turno? É o que a gente vai saber, então, mais tarde. Esta reta final da campanha recolocou os dois concorrentes em um patamar de igualdade nas intenções de voto. O debate na televisão e os atos de rua da última hora selaram uma das eleições mais acirradas da história recente de Pernambuco. Hoje, então, o estado chega dividido, né? O resultado das urnas definirá se a hegemonia invicta continuará com Raquel Lira por mais 4 anos ou se o João Campos assumirá o comando do executivo estadual. Bom, vamos da sequência às 10 da manhã, 11 minutos. Deixa eu fazer o seguinte. Ah, a eleição começou. Claro, já temos aí, né, um tempo onde as eleições já se iniciaram. Inclusive, os presidenciáveis, alguns dos presidenciáveis já votaram. Candidato Flávio Bolsonaro, candidato Lula, candidato Zema, foram alguns que já foram às urnas depositar ali o seu voto. Mas ainda, né, a gente tem até às 5 da tarde, muita gente ainda vai votar. Então vamos com algumas dicas importantes repassadas agora por uma representante do TRE. Importante, né, a gente também trazer esses esclarecimentos. Vamos escutar então uma entrevista da Simone Barros, que é do TRE, com dicas para a votação. Vamos lá.
2: Para este primeiro turno da votação, a Justiça Eleitoral vem destacar alguns pontos importantes para você, eleitor. O primeiro deles é: antes de sair de casa para votar, consulte o seu local de votação. É muito importante que o eleitor entre em contato com a Justiça Eleitoral através dos canais oficiais e confirme o seu local de votação. Você pode consultar o seu local de votação através do aplicativo e-título, na opção Fale Conosco, na página inicial do TRE na internet. A assistente virtual Júlia também está no WhatsApp pelo número 81-3194-9400 e você também pode ligar para o Disque Eleitor, que é esse mesmo número da Júlia no WhatsApp. Você pode falar com o Disque Eleitor sábados e domingos. Neste final de semana da eleição, o Disque Eleitor estará com horário ampliado de atendimento. No sábado, estaremos funcionando de 8 da manhã até as 17 horas e no domingo da votação, o Disque Eleitor estará funcionando de 7 da manhã até as 19 horas. Outro ponto importante é que documento eu devo levar no dia da votação. Para votar, o eleitor deve apresentar um documento oficial com foto. Esse documento pode ser a carteira de identidade, a carteira de trabalho, a carteira de motorista. Sempre lembrando que é o documento original, não pode levar cópias. Quem quiser apresentar um documento digital, por exemplo, o e-título, você tem que abrir o aplicativo na hora e apresentar ao mesário. Lembrando que o e-título será válido como documento oficial. Se você tiver feito a biometria, ele vai ter a sua foto. Se o e-título não tiver foto, você precisa levar um documento oficial com foto para ser habilitado para votar. Lembrando que os documentos digitais devem ser apresentados na hora ao mesário. O aplicativo deve ser aberto na frente do mesário. Não vale print e não vale foto desse documento digital. E por último, a Justiça Eleitoral ressalta: eleitor, leve a sua colinha para o dia da votação. É importante que o eleitor entre na cabine de votação com os números dos seus candidatos anotados, lembrando a ordem da votação: primeiro deputado federal, depois deputado estadual, senador primeira vaga, senador segunda vaga, governador e presidente. Para o cargo de senador, o segundo voto tem que ser diferente do primeiro, para poder não ser anulado esse segundo voto de senador. Então, são dois votos para senador para candidatos diferentes. Também é importante dizer ao eleitor que ele leve os números anotados num papel, porque você não pode entrar na cabine de votação com o celular. Então, os números têm que ser levados na ordem certa da votação e numa cola de papel. E se você ainda ficou com alguma dúvida, entre em contato com o TRE Pernambuco através dos nossos canais oficiais de atendimento.
0: Olha aí, dica importante então, né? Afinal de contas, a gente ainda tem até as 17 horas para irmos às urnas, né? Quem ainda não foi, por exemplo, ainda não fui. Daqui a pouquinho, quando, né, a gente acabar aqui o programa, eu e o nosso operador técnico Sérgio Nascimento ainda teremos esse compromisso com as urnas, né? Mas de fato, até às 5 da tarde, a gente vai, claro, eleger os nossos representantes. Fazer o seguinte, às 10h16, vamos acionar o nosso repórter Kennedy Lacerda. O Kennedy, agora há pouco, entrou em contato comigo, né? Lá na zona sul do Recife, no Jordão, e ele agora está em um outro ponto de votação. Kennedy Lacerda, conta pra gente aí como é que está a movimentação e onde você está agora.
3: Fala, Júlio, de volta aqui na programação da TMC. Muito bom dia a você e aos nossos ouvintes. Olha, agora eu estou na escola Eneida Rabelo, localizada no bairro do Jordão. Mais precisamente no bairro do Jordão Alto, na zona sul do Recife. O que é que acontece? Essa escola, a escola Eneida, professora Eneida Rabelo, tem mais de 10 sessões eleitorais, sessões estas que estão lotadas, viu? Percorrendo aqui a unidade de ensino, muitas pessoas na fila, a escola está cheia, mas apesar disso, o clima é de tranquilidade. Até o momento, não há nenhum tipo de registro de confusão ou de qualquer outra questão que possa aí impedir a votação das pessoas. As pessoas chegam, perguntam aqui, procuram, né, suas sessões de votação e seguem para a fila. Mas muita gente na fila aqui da Escola Eneida Rabelo, no bairro do Jordão, que conta com mais de 10 sessões eleitorais. Uma dica para você, eleitor, que ainda não saiu de casa: leve uma garrafinha, porque está fazendo bastante sol no Recife, o sol está castigando a nossa cidade e o calor também está muito grande. E como alguns pontos de votação há muitas filas, né, e muitos eleitores, pode ser que você tenha que esperar na fila e é sempre bom ter uma garrafinha de água aí. Transamérica agora é TMC, quem escuta sabe, volto contigo, Júlio, valeu!
0: Muito obrigado, Kennedy Lacerda, às 10 da manhã, 18 minutos, falava dos presidenciáveis agora, ao vivo, Ronaldo Caiado vota em Goiás. Então, já tivemos a votação do candidato Lula, candidato Zema, candidato Flávio Bolsonaro e agora candidato Caiado em Goiás. É a TMC nesta cobertura das eleições, não é? Não só aqui do estado, a gente também, em tempo real, levanta a informação para você. Você que de repente agora está em um veículo de aplicativo, né? A gente já manda um abraço e agradece a todos vocês que estão trabalhando neste domingo especial. Você que é motorista de aplicativo, são milhares em todo o Brasil, aqui em Pernambuco. Então você também levando os eleitores, né, aos locais de votação, nosso abraço, a nossa também gratidão a você que nos acompanha neste dia. Aí, claro, continua em 92.7 porque você vai ficar muito bem informado. Olha só, a Joely Santos, nossa repórter, está na cola do candidato João Campos, que voltou agora há pouco em uma escola aqui na zona norte do Recife. E aí a gente vai escutar um pouco também do que disse o candidato João Campos, né, que conversou com a nossa equipe quase que ao vivo. Vamos escutar o João Campos agora, que acabou de votar no Recife.
4: E agora, gente? Ok, ainda não. Baixa o celular! Baixa o celular! Ok, gente, agora... Edição João Campos, candidato ao governo da República pela Frente Popular. João, como é que você chega a esse momento da eleição?
5: Primeiro, gostaria de agradecer ao povo de Pernambuco por toda a acolhida ao longo dessa caminhada. Saudar o senador Humberto, a senadora Marília, Carlos Costa, em nome dele, saudar todos os companheiros de chapa. Fizemos uma caminhada muito bonita até o dia de hoje. Olho no olho, andando em Pernambuco inteiro. E o sentimento é de gratidão e esperança, muita fé no futuro. Eu estou muito feliz, muito animado, estou certo que a gente vai construir um tempo muito bom em Pernambuco. Ao lado do presidente Lula, a gente vai poder construir um tempo onde os pequenos sejam cuidados verdadeiramente. Fizemos uma campanha propositiva, andando todas as regiões de Pernambuco, de Poção de Afrânio, a nossa capital, a gente percorreu cada canto desse estado. E agora chegou a hora de você, também estar nos assistindo, poder fazer a sua escolha, poder votar com esperança, com alegria, com amor, pensando no futuro. Meu sentimento é de gratidão e de que teremos uma grande vitória. Estou muito animado e daqui a poucas horas, com muita fé em Deus e no povo, a gente vai estar celebrando uma vitória de João, de Lula, de Marília, de Humberto e do nosso time.
6: Confia na vitória no primeiro turno já, João?
5: A gente está animado demais para a vitória. Quem vai dizer como vai ser primeiro, segundo turno é o povo. A gente está aqui para respeitar e para poder dizer a vocês que a nossa parte a gente fez com muita animação e com muita alegria. Meu sentimento é que a gente fez uma campanha crescente, crescendo dia a dia, crescendo nas ruas, nas propostas, no sentimento das pessoas. E a gente chega aqui muito animado. Conversei com muita gente de ontem para hoje, do estado todo, o sentimento é de muito ânimo. Em cada canto a gente vê crescimento, a gente vê presença e a gente vê principalmente que o time de Lula, que representa aqui o time do povo, vai também fazer uma grande homenagem ao presidente, acredito numa grande votação nele em Pernambuco. E a gente está pronto para uma grande vitória e poder construir esse tempo. Como eu disse e repito, a partir do ano que vem, o Palácio não terá grades e o povo vai mandar no estado.
7: Obrigado.
0: Pronto, tá aí, né? Ao vivo a gente, quase que ao vivo, mas você ainda pôde escutar no início os preparativos ali dos repórteres e nesse compromisso da TMC com você. Estamos às 10 da manhã, 22 minutos, acompanhando este domingo de votação e, claro, em tempo real, acompanhando os principais fatos. E aí, no nosso compromisso com a imparcialidade, escutamos o candidato João Campos e agora também vamos escutar a candidata Raquel Lira, que está em Caruaru, votação dela é em Caruaru, conversou com a imprensa, vamos escutar agora.
7: Governadora Raquel Lira chegando agora no Colégio Diocesano para realizar sua votação. Ela vai atender a imprensa e a gente vai acompanhar aqui a coletiva.
8: Vamos lá, gente. Todo mundo preparado. A governadora vai dar uma palavra, tá? Vamos lá.
9: Nos fale qual foi a expectativa para essa eleição.
10: Esse é um dia muito importante para Pernambuco e para o Brasil. Eu venho aqui com o coração tranquilo de quem trabalhou muito ao longo desses 4 anos, chegando em cada recanto de Pernambuco. E eu quero aqui agradecer o carinho, os abraços, as orações que a gente recebeu em todos os lugares do nosso estado. A gente trabalhou muito, se doou muito. Agora é a vez do povo de Pernambuco decidir. Eu quero também dizer que hoje é um dia especial para mim, porque pela primeira vez eu recebo o voto do meu filho. João tirou o título de eleitor. Eu quero contar com o voto dele. Né? Mas a alegria de poder, ao final dessa caminhada, a gente poder celebrar a vitória do povo pernambucano. Está na mão dele, está na mão de Deus. E a gente vai continuar firme, forte e feliz, como a gente sempre teve, trabalhando, entregando e se doando ao nosso máximo. Eu venho aqui com o coração cheio de gratidão pelas bênçãos recebidas ao longo desse tempo, pela caminhada que a gente fez. Ontem foi um dia extraordinário. A gente saiu lá de Barra de Jangada, passamos pelo Recife, chegamos até Caruaru, numa manifestação linda do povo que foi às ruas para mostrar que está junto com a gente. E que em nenhum momento a gente teve sozinho.
11: Consciência de uma eleição bem acirrada, né, governador?
10: A consciência de que fizemos tudo que pudemos ao longo do tempo. Eu não podia chegar a todos os lugares, mas tenho certeza de que fiz tudo que estava ao meu alcance ao longo desses 3 anos e 10 meses. A gente fez muito, mas ainda há muito por fazer. Agora está na mão do povo de Pernambuco, que eu espero que tenha a sabedoria e vá com a consciência livre, livre, poder manifestar aquilo que está no seu coração, o direito ao seu voto.
7: Obrigada. Governadora Raquel Lira, que acaba de conceder a entrevista aqui para imprensa, Viviane Gomes.
0: Tá aí então, né? A governadora e candidata à reeleição, Raquel Lira. Mais uma vez, compromisso TMC com a imparcialidade. Deixa eu falar do Ivan Moraes, candidato do PSOL, que já voltou, acompanhado de Alice Galbino, também do Paulo Rubem, Daniel Valença, Bruna Ambiental e família. Então, o candidato Ivan Moraes voltou agora há pouco no Colégio Vera Cruz, aqui no bairro das Graças, os 3 candidatos, né, mais bem pontuados. Então, esse compromisso que a gente tem com você, de escutar, de dar voz aos candidatos para que você possa decidir o seu voto. São 10h26, deixa eu fazer o seguinte, um rápido intervalo comercial e daqui a pouquinho eu volto na TMC. Até já!
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5: Dez da manhã, 28 minutos, de volta neste programa especial, programação, na verdade, especial da TMC. Estamos ao vivo, equipe da TMC São Paulo, equipe da TMC Recife, comandando este dia especial de eleições em todo o Brasil. Eu sou Júlio Andrade, estou agora no estúdio da TMC Recife, junto com a equipe de reportagem nas ruas da capital pernambucana, a Joely Santos, o Kennedy Lacerda, acompanhando os principais locais de votação. Equipe TMC também em Caruaru, acompanhando a candidata Raquel Lira, que acabou de votar e deve seguir aqui para a capital pernambucana. O candidato João Campos também já votou. A repórter Joely Santos acompanhando tudo. E claro, a gente fica aqui nessa expectativa durante todo o dia. A gente continua com entradas na programação, mas até o meio-dia estamos aqui ao vivo. Mais tarde também a gente tem uma programação diferenciada. E a partir das 5 da tarde, já acompanhando tudo em tempo real, direto da sede do Tribunal Regional Eleitoral. Também vamos, né, trazer todos os detalhes, já estamos através das nossas redes sociais. O nosso Instagram é o arroba TMC Pernambuco, então lá um conteúdo diferenciado para você. Arroba TMC Pernambuco, já vai lá porque toda a movimentação do dia de hoje você acompanha por lá também. Mas olha, vamos agora com as entrevistas com os candidatos, os principais candidatos ao Senado. A gente já escutou o Raquel Lira, escutamos o João Campos, que concorre ao governo do estado, escutamos o presidente do TRE, mas agora a gente vai escutar os candidatos ao Senado. Também uma disputa bastante acirrada, de acordo com as últimas pesquisas. E deixa eu começar escutando o candidato ao Senado, Eduardo da Fonte, que conversou com a equipe TMC. Vamos escutar.
6: Bem, estamos aqui com o candidato a senador, Eduardo da Fonte, que veio aqui acompanhar também a candidata à reeleição, Raquel Lira. Eduardo, vamos aqui, né? Uma agenda longa nessa manhã, depois seguem para Recife. Como é que está a expectativa?
7: Uma expectativa muito positiva, de muito trabalho, de muitas entregas e do reconhecimento do povo pernambucano, de quem tem trabalhado tanto para mudar a vida das pessoas. Então, uma expectativa de vitória positiva e vamos com a força do povo pernambucano.
6: Então, daqui vocês seguem para Recife, ela acompanha a sua votação e depois vocês vão acompanhar a apuração?
7: Vamos sim, vamos com Priscila, com a vice-governadora que vai votar, com Eduardo da Fonte, senador que vai votar, e com Túlio Gadelha, senador também que vai votar. Aí depois nós vamos acompanhar a apuração.
6: Muito obrigada, Eduardo da Fonte, candidato a Senado por Pernambuco. Viliane Gomes, eleições 2026, seu compromisso com a democracia. Começa aqui.
5: Pronto. Aí então o candidato Eduardo da Fonte, vamos partir agora e escutar o candidato Túlio Gadelha, candidato ao Senado, acompanhando a comitiva da Raquel Lira, vamos escutar também.
6: Túlio, estamos aqui, dia de votação, você acompanhando Raquel Lira, né, na votação dela, como é que é a expectativa para esse dia?
8: Excelente, expectativas, a gente vê essa temperatura nas ruas, na campanha, na caminhada do dia a dia. Acho que agora é só confirmar aquilo que a gente já sabe, né? Raquel é melhor para Pernambuco, tem feito um trabalho com muita coerência, combatendo desigualdade, gerando emprego. E aqui a gente veio só confirmar, né, a melhor escolha para Pernambuco, que é Raquel Lira.
6: Daqui vocês seguem para Recife, ela vai acompanhar a sua votação e como é que vai ser a apuração?
8: Pois é, a apuração a gente está combinando, mas ela nos acompanha na nossa votação lá em Dois Irmãos, na Universidade Rural. A gente volta lá, devo estar com ela. Agora a gente acompanha o pai dela, que vai voltar também, e o filho pela primeira vez. E daqui a gente segue direto para Recife.
6: Muito obrigada.
5: Túlio Gadelha, então, vamos dar sequência, escutando, né, os principais candidatos ao Senado. Marília Arraes agora também conversou com a nossa equipe.
2: Júlio, agora eu vou conversar com Marília Arraes, candidata ao Senado por Pernambuco. Marília, 4 de outubro chegou, tão sonhado 4 de outubro. Qual a expectativa para esse dia? A programação vai estar lado a lado com o João Campos, já que você está aqui acompanhando a comitiva que veio com ele nesse momento do voto. Conta para a gente o sentimento.
9: Caroline, estou muito feliz de estar aqui conversando com você, com todos os ouvintes da TMC. A gente esteve aí, inclusive, fazendo a sabatina, colocando as nossas ideias, as nossas propostas. E hoje é a festa da democracia. A gente, eu mesma tenho a consciência tranquila de que fiz uma campanha limpa, propositiva. A gente buscando mostrar as ideias, mostrando minha trajetória. E agora é esperar a confiança do nosso povo e vamos ver a verdadeira pesquisa depois que abrir as urnas e contar os votos.
5: Candidata Marília Arraes, candidata ao Senado, que vem aí liderando as pesquisas, né? Mas vamos, claro, acompanhar tudo no fim do dia. Bom, Humberto Costa também, candidato, atual senador e candidato à reeleição, conversou com a nossa equipe, vamos escutar.
2: Bom, Júlio, eu estou aqui com o senador Humberto Costa, candidato à reeleição ao Senado por Pernambuco. Senador, o tão sonhado 4 de outubro chegou. Qual o sentimento do senhor nessa expectativa aqui acompanhando o candidato ao governo de Pernambuco, João Campos?
10: Bem, o sentimento é de uma missão cumprida. Nós conseguimos fazer uma grande campanha. Agora, no final, tivemos um crescimento exponencial da nossa candidatura e acredito que estamos aí na disputa. Será uma disputa apertada, mas eu acredito que a onda que se formou nos últimos dias vai definir a vitória de João Campos. E acredito também na eleição dos dois senadores da nossa chapa, que fizemos aí um trabalho muito importante também na unidade política e creio que temos amplas condições de vitória hoje.
2: Programação extensa, a comitiva veio toda acompanhando esse voto de João Campos. O senhor vai estar lado a lado com ele até o momento da apuração?
10: Sim, vamos acompanhar a votação de todos os integrantes da chapa majoritária e mais tarde deveremos nos encontrar para acompanharmos todos juntos o resultado da votação.
5: Pronto, escutamos então os candidatos ao Senado: Humberto Costa, Marília Arraes, Eduardo da Fonte e Túlio Gadelha. Existe um outro candidato, né, que está ali pontuando também entre as principais, que é o Mendonça Filho. Por enquanto, a gente não tem ainda a participação, mas claro, nossa equipe está em busca, mas destacamos, né, essas entrevistas com os 4 candidatos ao Senado. Bom, deixa eu trazer agora a seguinte informação: balanço da Polícia Federal. Polícia Federal atua em todo o território nacional na prevenção e repressão aos crimes eleitorais e na apuração de fatos de competência da Justiça Eleitoral durante as eleições gerais de 2026. Até agora há pouco, foram instaurados 3 inquéritos policiais e lavrados 6 termos circunstanciados de ocorrência para apurar a prática de crimes eleitorais. As ocorrências foram registradas nos estados da Bahia, Minas Gerais, Roraima, Acre, Distrito Federal, Rondônia, Amapá e Paraíba. Até o momento, 28 pessoas foram conduzidas e foram apreendidos R$ 57.379 em bens e valores, sendo R$ 34.000 em espécie. Entre os principais crimes apurados estão a propaganda eleitoral irregular e a corrupção eleitoral, especialmente a compra de votos. Polícia Federal ressalta que os valores de bens e dinheiro em espécie apresentados neste balanço são preliminares e ainda passarão por validação. Bom, Polícia Federal havia instaurado 1.292 inquéritos policiais relacionados aos crimes eleitorais ao longo de 2026. O valor de bens apreendidos em ações relacionadas a crimes eleitorais alcançou mais de 45 milhões, dos quais cerca de 30 correspondem à apreensão de dinheiro em espécie. Ah, então a gente vem acompanhando, este é um balanço parcial em relação à operação da Polícia Federal em todo o Brasil. Eu repito, até agora há pouco foram instaurados 3 inquéritos policiais, lavrados 6 termos circunstanciados de ocorrência que apura a prática de crimes eleitorais. No Recife, 10h37. Daqui a pouquinho, já que a gente está falando de crime eleitoral, nossa equipe aqui já produzindo e já tivemos o ok, então dentro de instantes nós vamos conversar com o secretário de Defesa Social em Pernambuco, Alessandro Carvalho, também trazendo números atualizados. Lembrando que Pernambuco é o 7º colégio, o maior colégio eleitoral do país. Aqui mais de 7 milhões e 200 mil eleitores devem ir às urnas no estado. 7º colégio eleitoral maior do país é o estado de Pernambuco. 10h38 agora. Kennedy Lacerda me chamando mais uma vez, o repórter Kennedy com informações, Kennedy que circula pelo Recife. Kennedy, tá contigo mais uma vez.
11: Fala, Júlio, muito bom dia a você. Estamos agora na Escola Maria Rita da Silva Lessa, localizada no bairro do Jordão Baixo, na zona sul do Recife. Nossa reportagem girando aqui no bairro do Jordão. Neste momento, a escola tem um fluxo de eleitores. Os eleitores votam de forma muito tranquila, de forma muito harmônica. Agora, o que chama a atenção, viu, Júlio? É a quantidade de santinhos espalhados aqui na frente da Escola Maria Rita da Silva Lessa, no bairro do Jordão. De fato, muitas pessoas aqui tendo que passar, né, pelos santinhos que estão espalhados. Santinhos esses que podem causar aí quedas, né, e também outros tipos de preocupação. Eu estou aqui com dois amigos. Amigos, você... Como é seu nome?
12: Melk.
11: Mas você já votou?
12: Ainda não, estou aguardando.
11: Ainda não votou, vai votar agora pela manhã ou vai votar à tarde?
12: À tarde. Vai agora votar. Tá muita gente. Tá,
11: tem muita gente aqui na Escola Maria Rita da Silva Lessa. Vota aqui ou vota em outro?
12: Aqui mesmo.
11: Aqui mesmo, né? E você, meu amigo?
13: Eu ainda não votei não, mas vou votar mais tarde também.
11: Tá, como é seu nome?
13: Rômulo.
11: Rômulo, você escolheu votar mais tarde, depois do almoço, porque é mais cômodo, tem poucas pessoas, ou porque não deu tempo ainda?
13: Ainda não deu tempo. Mas provavelmente mais tarde eu vou votar.
11: Tá certo. Muito obrigado, amigos. Bom voto para vocês. E a gente continua na programação da TMC. Até a próxima. Valeu, Júlio.
5: Valeu, Kennedy. Obrigado, viu, pelas informações. E continua, claro, circulando pelo Recife neste dia especial de eleições. Fazer o seguinte, também conversamos, a repórter Jôly Santos conversou agora há pouco com o prefeito do Recife, o Victor Marques, que, claro, acompanhando ali a comitiva do candidato João Campos, mas é importante escutar o prefeito do Recife, Victor Marques, o que ele tem para falar neste dia especial. Vamos lá.
14: Júlio, estamos aqui com o prefeito Victor Marques, prefeito do Recife, um prefeito que é aliado do candidato ao governo de Pernambuco, João Campos, e também é parceiraço nosso, está sempre presente na TMC. Prefeito, a expectativa para esse dia, o tão sonhado 4 de outubro chegou, quais são as expectativas para os resultados?
15: Muito bom, alegria grande poder celebrar a democracia hoje e também saber que a gente fez uma campanha bonita, conversando com as pessoas de Pernambuco e também do Recife. Tive a oportunidade de caminhar os quatro cantos com o João, ouvindo as pessoas e fazendo propostas e promessas que vão transformar Pernambuco. Fico feliz de ser companheiro de jornada de João e saber que a gente ainda vai construir muita coisa junto. João Governador conhece a realidade do Recife, conhece os desafios do Recife e sabe o que deve ser feito. Ao lado dele, tenho certeza que a gente vai construir um Recife muito melhor. Fico feliz e tenho certeza que hoje a gente vai de vitória. João será governador de Pernambuco. Vamos embora.
14: O senhor sabe que eu acredito que o dia vai ser muito cheio, vão ter várias agendas, vai estar a equipe toda acompanhando. O senhor vai estar lado a lado com o João?
15: Vou estar lado a lado com o João, acompanhar as agendas dele e mais tarde celebrar junto essa vitória, igual a gente celebrou o Santinha ontem.
5: Tá aí o prefeito Victor Marques, inclusive falando do Santa Cruz, né? Vou fazer um parêntese aqui para falar do Santa Cruz, que ontem garantiu acesso à Série B. E olha que mega cobertura, né, da TMC. Eu tenho falado que é um fim de semana diferente para a TMC Recife, né? Afinal de contas, todo meio que fim de semana, né? Quase todo fim de semana a equipe esportiva está aqui. Mas ontem foi um dia especial, porque tivemos o acesso do Santa Cruz. Merecidíssimo, tricolor agora é Série B. E hoje, nesta mega cobertura de eleições. Então estamos, né, pertinho de um ano da TMC. Semana que vem já, a gente está com um ano de TMC. Eu acho que isso marca muito essa grande cobertura que a gente tem feito, né? Então, em nome de todos os integrantes, em nome da nossa diretora-geral da TMC Recife, a Carolina Magalhães, tenho certeza que é motivo de muito orgulho para toda a equipe, tanto do futebol, né? Em nome do vibrante Carlos Eduardo, comandando a equipe do futebol, e também meu nome aqui da equipe de jornalismo, né? Nesta cobertura especial, tanto do futebol quanto para a eleição. Então deixa eu aproveitar essa deixa do prefeito Victor Marques. E olha, vamos escutar também agora o prefeito de Caruaru, o Rodrigo Pinheiro. Victor Marques aqui, aliado do candidato João Campos, prefeito de Caruaru, a cidade importante do Agreste, o Rodrigo Pinheiro, alinhado da governadora e candidata Raquel Lira. Vamos escutar também, porque nossa equipe acompanhou o prefeito de Caruaru, o Rodrigo Pinheiro. Vamos escutar.
16: De maneira muito tranquila, iniciando a votação em todos os pontos. Caruaru preparou, como é a obrigação da prefeitura, deixar tudo pronto, muitos colégios eleitorais também do município, enfim. E o trabalho que foi feito por nossa governadora, pelo nosso grupo, um trabalho de maneira muito democrática, transparente e verdadeiro, trabalhando com a verdade. E eu tenho certeza que o dia de ontem demonstrou tudo que a campanha colocou na rua. Raquel veio percorrendo Jaboatão até Caruaru, recebendo o carinho da população, e hoje vamos ratificar a vitória em primeiro turno da nossa governadora Raquel.
17: Como a gente observa em todas as eleições, são distintos, espalhados pela cidade, principalmente aqui nas proximidades dos locais de votação. Você tem que trabalhar com o departamento de limpeza da prefeitura.
16: Isso, como acontece todos os anos, a gente fez uma limpeza, mas sempre acontece isso. Poderia estar até mais sujo, mas a gente fez esse trabalho preventivo e vai continuar fazendo, principalmente depois que fechar as urnas, mas a gente está muito tranquilo, a gente fez a nossa parte. O TRE também, como é de praxe, sempre pede o apoio da prefeitura, não só para limpeza, mas com veículos, o apoio também nos locais de votação, e assim a gente o fez, e eu tenho certeza que a parte da prefeitura foi feita, e agora vamos esperar a população fazer a parte dela, votando, comparecendo às urnas, e mais tarde a gente vai conferir o resultado, que eu tenho certeza que será positivo para os nossos candidatos e para a reeleição da nossa governadora Raquel.
5: Pronto, tá aí então o prefeito Rodrigo Pinheiro de Caruaru, até falando um pouquinho, né, sobre a questão da limpeza, enfim, lá da cidade, mas claro, a gente trazendo aqui esses dois lados. Mais uma vez eu reforço, né, esse nosso compromisso com a imparcialidade. Escutamos então o Rodrigo Pinheiro e escutamos o Victor Max. São 10h45 agora, deixa eu ir a um rápido intervalo mais uma vez e eu volto já já nesta cobertura especial, programa ao vivo, 10 da manhã, 45 minutos. Até daqui a pouquinho.
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0: 37, onde você está? Inclusive, Kennedy, fala pra gente do trânsito. Você que está circulando pelo Recife, como é que está o trânsito agora? Você que estava na Zona Sul, deve estar se dirigindo à Zona Norte, onde vai acompanhar o voto da candidata a vice-governadora Priscila Krause. Kennedy, mais uma vez, bem-vindo, né? E conta pra gente aí as informações.
1: Fala, Júlio. Muito bom dia a você, bom dia a todos que nos acompanham. Pois é, neste momento estou em deslocamento, saindo da Zona Sul em direção ao centro do Recife, não é? Aqui estou passando agora pela Imbiribeira, avenida que está com trânsito bastante ok, digamos assim, viu, Júlio? O trânsito está fluindo neste momento, claro, muitas pessoas saindo ainda para votar, a votação vai até às 5 da tarde, mas neste momento na Imbiribeira o trânsito está fluindo de maneira bastante positiva, viu, Júlio?
0: Oi, Kennedy, cortou só um pouquinho, mas Júlio? Sim. Oi, pois não, tô escutando.
1: Isso, como eu falei, agora o trânsito fluindo com bastante naturalidade na Imbiribeira, na Zona Sul do Recife. Eu estava na Zona Sul, né? Ainda estou na Zona Sul, estava no bairro do Jordão, me deslocando agora para a área mais central do Recife e depois para a Zona Norte. Lembrando que já a vice-governadora Priscila Krause, ela vai votar na Zona Norte, acompanhada da governadora Raquel Lira. Mas antes de irmos para lá, viu, Júlio? Eu gostaria de fazer um balanço aqui dessas zonas eleitorais que eu passei na Zona Sul. O que mais me impressionou, de fato, foi a quantidade de santinhos derramados. Nós percebemos que há um verdadeiro derrame de santinhos. Pude presenciar pessoas escorregando, pessoas de mais idade até, escorregando nesses santinhos. Há, inclusive, uma equipe da ILURB, quando eu descia, né, para outro colégio eleitoral aqui no Jordão, equipe já atuando ali na limpeza, porque esse derrame de santinhos atrapalha e muito a vida da população.
0: É isso, Kennedy. Inclusive, Kennedy, a gente está acompanhando essa questão dos santinhos. Eu acabei de ler aqui um balanço da Polícia Federal em todo o país, né, relacionado com essa questão de crime eleitoral. E daqui a pouquinho a gente vai ter o Alessandro Carvalho. O Alessandro Carvalho estava marcado com a gente agora, mas eu acabei de receber uma mensagem que ele teve que se encontrar agora com o presidente do TRE. Então, até o meio-dia, nós estamos aqui ao vivo, né, e vamos continuar aqui tentando contar com o Alessandro Carvalho. Mas eu só queria reforçar nesse programa especial, estamos às 10h50 e eu acho que é uma prestação de serviço com você, nosso ouvinte. Escutamos agora no programa todos os candidatos ao Senado, né, com exceção do Mendonça Filho, mas a gente ainda está tentando. Escutamos o prefeito de Caruaru, Rodrigo Pinheiro, escutamos o prefeito Vitor Marques, escutamos o candidato João Campos, a candidata Raquel Lira, o presidente do TRE, ou seja, uma cobertura muito especial que a gente tá fazendo junto com a Joely Santos e com o Kennedy Lacerda, que desde cedinho também, né, circulando pelo Recife, acompanhando. Tivemos o Kennedy nos nossos intervalos comerciais, desde cedo, quando ele voltava e acompanhava a votação em uma escola lá no bairro do Jordão, e agora o Kennedy já seguindo para a próxima pauta, onde vai acompanhar o voto da Priscila Krause, e mais tarde estará comigo aqui no debate, enfim, aqui no programa, e mais tarde no TRE. Agora, Kennedy, o que é que você tem notado da população em relação àquela questão de que muitos vão ali com as camisas dos candidatos, com boné, isso pode, né, que fique claro, o que não pode é estar ali na boca de urna. Mas você tem visto esta movimentação, Kennedy? Como é que o eleitor aqui de Pernambuco, né, deixa eu só pegar aqui o número exato, os mais de 7 milhões de eleitores, né, que votam em Pernambuco, mas claro, puxando aqui para o Recife, o que é que você tem acompanhado em relação a essa movimentação, Kennedy?
1: Olha, Júlio, pelos pontos, pelas sessões que eu visitei agora pela manhã, sessões que estavam lotadas, bastante cheias, né? Visitei um colégio eleitoral com mais de 10 sessões. As pessoas estão indo votar com as camisas, com as cores dos seus candidatos, mas todo mundo, assim, muito tranquilo, viu, Júlio? Nesses três colégios que eu passei, no colégio Adalto

0: Pontes, depois na escola Eneida Rabelo e, por fim, na escola Maria Rita da Silva Lessa, no bairro do Jordão, na Zona Sul, as pessoas indo votar com as camisas dos seus candidatos, com as cores características, mas uma votação, assim, muito tranquila. Não vi nenhum eleitor exaltado, também não vi nenhum tipo de briga e que bom, né? A gente espera que a votação ocorra até às 5 da tarde, assim, de maneira muito tranquila. Viu, Júlio?
1: Ok, Kennedy, bom trabalho pra você. Segue aí continuando. Estamos ao vivo e ao vivo, né? Você tem prioridade. A qualquer novidade, aciona a gente e até daqui a pouco, Kennedy.
0: Valeu, grande abraço.
1: Agora, 10 da manhã, 53 minutos. Júlio, ok? Olha, de Kennedy Lacerda pra Joely Santos, nossa equipe de reportagem TMC ao vivo. Joely, a gente já trouxe o candidato João Campos, né, que falou com você. Já trouxemos também as entrevistas que você fez com os candidatos ao Senado. Ah, mas conta para mim, Joely, como é que está agora a movimentação? O candidato João Campos já votou, já foi embora. Conta para a gente como é que está essa movimentação e a expectativa. O que é que você conseguiu apurar da equipe do João Campos em relação à expectativa para logo mais no fim da tarde, início da noite, quando começa a apuração? Existe alguma informação de onde o candidato vai acompanhar, o que é que ele vai fazer agora à tarde? Joely, bem-vinda mais uma vez.
2: Oi, Júlio, bom dia para você, para todos os ouvintes da TMC Pernambuco. Estou de volta e sim, estou aqui na Escola de Referência em Ensino Médio Professor Cândido Duarte, em Apipucos, na Zona Norte do Recife, lugar onde o candidato ao governo de Pernambuco pelo PSB, João Campos, veio votar. Ele já votou, já foi embora. Mas deixa eu contextualizar e contar para você e para os nossos ouvintes tudo o que aconteceu aqui, tá? Esse colégio eleitoral, ele possui 2.564 eleitores com 7 sessões. A movimentação é intensa desde antes da chegada de João Campos, durante e depois continua. Tem gente que está chegando, tá voltando para casa para vir depois do almoço, porque realmente a movimentação está bem intensa. E uma observação, Júlio, muito idoso chegando aqui, tá, para votar. De fato, aquilo que a gente já havia mencionado na nossa programação nos últimos dias está acontecendo de fato, ao menos aqui nesse colégio eleitoral. Os idosos estão vindo exercer o seu direito, né, de voto. Mas continuando, voltando para toda a programação de João Campos, ele chegou aqui na Escola de Referência às 8h43 da manhã, acompanhado do candidato a vice-governador Carlos Costa e também dos candidatos ao Senado Humberto Costa e Marília Reis, além dos familiares e apoiadores. Eu consegui conversar, você já exibiu aí na nossa programação. De fato, eles estão muito otimistas para os resultados de toda a apuração a partir das 5 da tarde. A votação de João Campos aconteceu por volta das 9h50 da manhã. Ele ficou na fila, aguardando o momento. Teve alguns momentos em que tiveram pessoas de prioridade e ele precisou, de fato, liberar o acesso, conceder a vez, mas foi um momento muito especial para todo mundo que estava acompanhando. Depois de votar, João Campos afirmou que está confiante, ele conversou com a imprensa e falou sobre a expectativa para a escolha dos pernambucanos. Agora ele segue a agenda ao lado dos aliados e deve acompanhar a votação dos demais integrantes da chapa. A assessoria nos informou que ele vai acompanhar a apuração dos votos em um hotel na Zona Sul do Recife, onde deve receber a imprensa ao longo do processo da contagem, e nós estaremos lá. Também quero destacar aqui, Júlio, que Pernambuco hoje ele vive uma eleição bastante acompanhada nacionalmente. O estado tem mais de 7.225.000 eleitores aptos. E além do governador, lembrando, os pernambucanos também escolhem dois senadores, deputados federais, escolhem dois senadores, deputados estaduais e presidente da República. Também, Júlio, a gente precisa deixar os nossos ouvintes cientes, né, que nessa disputa pelo governo, as pesquisas divulgadas ontem mostraram um cenário bem próximo, né? O Datafolha apontou 49% dos votos válidos para Raquel Lira e 48% para João Campos, e a Quest registrou 52% para Raquel e 47% para João. Agora a expectativa fica para a movimentação dos candidatos ao longo do dia e a partir das 5 da tarde para o início da apuração.
1: Muito bem, Joely, eu quero te perguntar o seguinte, deixa eu só falar a você um detalhe, quero lembrar a você, eleitor, 6 horas e 3 minutos é o tempo que você ainda tem para ir votar, tá? A gente está acompanhando aqui, urnas em todo o Brasil, 158 milhões de eleitores podem votar até às 5 da tarde, lembrando também, né, que muitos eleitores podem votar para presidente da República quando estão fora do país e, por exemplo, só em Portugal, 134 mil eleitores podem votar, não é? Mais de 900 mil estão aptos a votar fora do país. São 900 mil pessoas que podem votar apenas para o cargo de presidente da República. Em Portugal, 134 mil é o que está trazendo aqui a nossa produção e a gente informando a todos vocês. Então, 6 horas e 2 minutos é o tempo restante. Ainda tem muito tempo para que você possa ir votar. De repente já votou, agora é curtir o dia. Ainda não? Vai almoçar com a família? Não tem problema. Até às 5 da tarde você pode entrar e realizar o seu voto. Agora, Augusto Cury votando em São Paulo. Então já tivemos o Zema, Lula, Flávio Bolsonaro e agora o Renan Santos também já votou e agora o Augusto Cury votando em São Paulo. A gente também acompanhando, Joely, né, e levando a informação ao ouvinte dos presidenciáveis votando em todo o Brasil. Joely, me explica o seguinte, que a gente falava antes, por volta de 6 da manhã, né, a gente já aqui na redação, conversando um pouco sobre os bastidores, enfim, sobre a programação, antes de você sair para a tua pauta, e aí a gente falava sobre os eleitores idosos. Importante a gente destacar isso, o voto é obrigado para quem tem de 18 a 70. Então, o jovem, isso é muito bacana, 16 anos já pode votar, é facultativo, mas a gente sabe que os jovens querem, né, é grande o número de jovens de 16 a 18 que estão ali hoje votando. Agora, quando a gente fala dos 70 a mais, muitos idosos falam, olha, não vou, não quero mais, não tenho obrigação. Mas esse cenário está mudando, até porque vale como prova de vida para as instituições bancárias. Atenção, você idoso que precisa fazer a prova de vida. Se você for votar hoje, automaticamente, né, o banco já vai receber a informação. Então, Joely, o que é que você pôde perceber? Você encontrou muitos idosos na escola onde você está, nas ruas. Os idosos estão indo, o que é muito bom, o que é muito interessante votar neste domingo, Joely?
2: Sim, Júlio, com certeza. Aqui, desde o momento que eu cheguei por aqui, tinham bastantes idosos já esperando a abertura, né, das sessões, estavam aqui aguardando o momento. Eu também tinha mencionado logo na minha primeira entrada, né, de que tinha muitos portadores, pessoas portadoras de deficiência também aqui, o PCD chegando de fato, idosos principalmente, eles estavam chegando aqui. Até porque, Júlio, Pernambuco tem um eleitorado idoso de 723.272 pessoas com 70 anos ou mais. Essa faixa, como você mesmo falou, essa faixa etária tem voto facultativo. Os de 80 anos ou mais têm prioridade máxima na votação. E como você mesmo falou, foi bastante divulgado de que, de fato, a presença dos idosos vai valer também como prova de vida, né?
1: Muito bem. Joely, seguinte, continua aí. Qualquer outra novidade que eu acabei de falar para Kennedy, a gente está ao vivo nesta cobertura especial até o meio-dia, mas isso não significa que a gente para não. Durante toda a tarde a gente vai ter aqui flashes ao vivo na programação às 4h30 da tarde, 16h30, tá? Estarei aqui comandando mais um programa local, né, pertinho do encerramento das urnas. 8 da noite também teremos um outro programa local, quem sabe já com o resultado, com a definição das eleições, e até a meia-noite a Rede TMC faz esta cobertura especial. Mas Joely, já começamos, né, 11h01 já estamos nessa segunda hora, mas o que eu disse é, Kennedy, ao vivo tem prioridade, daqui a pouco pode me acionar a qualquer momento, assim que você tiver outras informações, e eu sigo por aqui na TMC, viu, Joely, até já.
2: Combinado, Júlio. Daqui a pouquinho a gente volta com mais informações.
1: Valeu, Joely Santos, acompanhando este domingo de eleições. Vamos fazer o seguinte, escutar agora a Luciana Santos, ministra da Ciência, Tecnologia e Inovação do Brasil, a ministra que é pernambucana, esteve, né, já acompanhando o candidato João Campos. A nossa repórter Joely Santos conversou com a ministra, vamos escutar também.
3: Júlio, vou conversar agora com a ministra Luciana Santos, que está acompanhando, né, está junto com a comitiva que veio acompanhar o voto de João Campos e que provavelmente vão seguir todos juntos acompanhando até o momento da apuração. Ministra, 4 de outubro chegou, sentimento, muito trabalho. Qual o sentimento da senhora nesse dia?
4: Não, acho que é o dia da democracia, né? A festa da democracia. E eu não tenho dúvida que vai prevalecer a comparação, não é? As entregas e tudo o que significou para tudo que é política pública no país com a retomada do presidente. Então, estou confiante, os ventos já estão vindo positivos do exterior, revelando que o povo brasileiro, tá, como é que ele enxerga, né? O que é que tem sido o resultado desse período de retomada, né, do Brasil. Então, estou otimista e aqui acompanhando a chapa majoritária em Pernambuco, do time do presidente Lula, para que a gente também em Pernambuco possa alinhar, né, essa situação de uma agenda muito positiva para o povo pernambucano e brasileiro.
1: Ok, Joely, obrigado pelas informações. 11 da manhã, 3 minutos. Um rápido intervalo, eu volto já.
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0: 11 da manhã, 5 minutos, de volta neste domingo especial, domingo de eleição, não é? Em todo o Brasil, teremos esta missão importante hoje de escolher os nossos representantes. Aqui no estúdio comigo agora, o nosso repórter Kennedy Lacerda, né? O Kennedy que estava durante a manhã passando por algumas escolas, algumas sessões eleitorais, zonas eleitorais, e já se prepara, né, para comandar um período aqui da tarde e logo mais à noite a gente acompanha, né, todo o desfecho do dia. Estaremos no TRR, né, Kennedy, acompanhando a apuração. E depois, certamente, nós teremos equipe de reportagem acompanhando o João Campos e a Raquel Lira. Kennedy, eu fiz uma pergunta agora para a Joely e vou também fazer para você. A gente falava sobre a questão dos idosos, né? O eleitorado que já não tem a obrigatoriedade de votar acima dos 70, mas que querem ir às urnas. Hoje, a Joely na Zona Norte comentou que encontrou muitos idosos. Zona Sul, como é que está essa movimentação? O que é que você comenta aí? Você encontrou muito idoso por lá?
1: Olha, Júlio, bom dia a você, aos nossos ouvintes, a nossa equipe aqui no estúdio, agora presencialmente, né? Eu passei por 3 escolas na Zona Sul do Recife. De fato, muitos idosos indo votar, pessoas ali até com dificuldade de locomoção, mas que foram votar nessas 3 escolas. Passei pela escola Adalto Pontes, no Jordão Alto, depois segui para a escola Eneida Rabelo, também no Jordão Alto, ali na Praça do Jordão Alto, e depois fui para o Jordão Baixo, na escola Maria Rita da Silva Lessa. Os idosos realmente comparecendo à sessão eleitoral, né, as diversas sessões eleitorais do Recife, da região metropolitana, de Pernambuco como um todo. Então, os idosos realmente comparecendo às votações. Agora, o que chama a atenção, viu, Júlio, na manhã deste domingo é a quantidade de filas. Realmente, muitas filas nas sessões eleitorais. Inclusive, é uma dica para você que, né, vota em outro bairro ou que mesmo votando perto de casa, saia, né, para votar, mas saiba que vai, com certeza, ali você pode encontrar muitas filas nas sessões eleitorais. E não deixe para votar em cima da hora, porque vai chegando ali o período da tarde e geralmente a nossa eleição vai até às 5 horas da tarde, então não deixe para votar em cima da hora, porque você pode encontrar ali filas e acabar complicando na hora da sua votação, viu, Júlio?
0: Valeu, Kennedy, é isso. Continua aqui porque vem um entrevistado agora, né? A gente conversou com ele ontem e mais uma vez a gente agora vai explorar. 11:08.
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0: Deixa eu trazer uma informação que surgiu agora de uma ouvinte da gente, né? Acabou de chegar uma mensagem, ela perguntando o seguinte: se pode entrar até as 17, mas deu 17 horas, ainda não voltou, vai voltar? Vai. Se estiver dentro do colégio eleitoral. Então você tem até as 4 da tarde, 59 minutos e 58 segundos. 5 horas da tarde, o portão vai fechar. Ah, eu tô ali aguardando, eu não entrei na sala da votação. Mas você tá dentro do colégio eleitoral, você vai ser 9 horas da noite, que não vai acontecer, mas você vai votar. Agora, você tem que entrar no prédio eleitoral até as 17 horas. Portão fechou, aí sim você perde o voto. Então, tá esclarecido essa dúvida da nossa ouvinte. Professor Felipe Ferreira Lima, cientista político, conversou comigo e com o Kennedy ontem no A Cidade é Sua Especial. Professor, chegou o dia, né, professor? Chegou o dia da eleição, já estamos com este período da manhã, muita gente já votando. E, professor, o que chama a atenção aqui é o seguinte: ontem tivemos as pesquisas e o acirramento é o que chama a atenção. Professor Felipe Ferreira Lima, bom dia, mais uma vez, muito grato.
3: Muito bom dia, meu querido Júlio, bom dia, Kennedy, bom dia a todos que fazem a TMC. Prazer novamente estar aqui com vocês nessa cobertura. É verdade, Júlio, a gente teve as pesquisas ontem exatamente confirmando o que já conversávamos ontem, um acirramento E esse acirramento não se restringe a Pernambuco, por óbvio, é um acirramento também na eleição presidencial. Portanto, nós temos um quadro de indefinição, tá? Local e nacional. Na nacional, como a gente vinha pontuando, as chances de um segundo turno são bastante, digamos, claras, né? É muito difícil não haver um segundo turno a nível nacional, né? Houve uma desidratação, digamos assim, dos candidatos de terceira via pelas pesquisas apontadas ontem, né? Isso ajudou bastante nas especulações quanto a uma possível vitória no primeiro turno, porém, essa desidratação ela não é suficiente, é longe de ser suficiente para ultrapassar os 50% mais um necessário para sacramentar a eleição num primeiro turno. Portanto, Júlio, a gente tem um cenário bastante disputado a nível nacional, porém, com vistas aí a um segundo turno, e localmente, aí sim, nós temos uma chance maior da eleição ser finalizada no primeiro turno, segundo pesquisas, tá? Eu queria aqui, antes até, Júlio, de adentrar nessa questão de Pernambuco, lembrar que pesquisas são retratos do momento, elas divulgam tendências e numa véspera de eleição, esse retrato ele pode mudar a cada minuto, a cada hora, né? Portanto, qualquer fato, qualquer evento, qualquer movimento do chamado voto útil, tá? Do eleitor pode mudar isso aí. E em Pernambuco, a gente vê esse acirramento perto dos 50%, Raquel com uma vantagem em algumas pesquisas, mostrando que ela pode sim sacramentar a eleição no primeiro turno. Mas o João, chegando ali num teto muito próximo, inclusive, da Raquel, né, com a margem de erro, inclusive, até ultrapassando-a, o que denota aí, o que nos mostra que ele pode também chegar junto no primeiro turno, embora pelas pesquisas daquele momento não seja tão provável, tá? É possível que aconteça o segundo turno? Sim. Existe também essa possibilidade em razão do acirramento e da proximidade aí dos 50%, mais um necessários, né? E, portanto, em Pernambuco, o quadro é indefinido, tanto para não haver um segundo turno e ser liquidado no primeiro turno, quanto para saber quem é o candidato que pode levar ou ir à frente, levar agora, né? Ou ir à frente num eventual segundo turno, Júlio.
0: Professor Felipe Ferreira Lima, o senhor pontuando muito bem aí essa questão. Professor, me chama a atenção também, não é? Essa movimentação de agora pela manhã. Os principais candidatos à presidência da República já votaram, né? A gente acompanhou aqui, a TMC acompanhou o voto do candidato Lula, Zema, Caiado, Renan Santos, Flávio Bolsonaro. Aqui em Pernambuco, já votaram os principais candidatos ao governo, o Ivan Moraes, a Raquel Lira, o João Campos, ou seja, a professor, os candidatos, né, votando logo pela manhã, porque fica provavelmente nessa parte da tarde acompanhando ali as primeiras informações, as bocas de urna, enfim, para que possam também se concentrar aí oficialmente a partir das 5 da tarde, com os dados oficiais por parte dos TREs e do próprio TSE, né, professor?
3: Exatamente, exatamente. Geralmente a tradição é essa. Até estrategicamente, os candidatos deixam para votar logo de manhã, para que durante o dia eles possam, junto com as equipes, tá? Analisar o que está acontecendo, a movimentação, tá? Buscar aí ter algum sinal de pesquisa interna de boca de urna. Hoje não pode mais haver pesquisa, mas internamente os candidatos geralmente fazem a sua para não divulgação. É um momento de estratégia eleitoral também. Até o fechamento das urnas, o candidato ele precisa estar atento a qualquer movimento, a qualquer situação que venha a aparecer aí durante esse período, né? Nós temos, a nível nacional, essa movimentação dos candidatos de terceira via, que estão vendo, digamos assim, o voto útil aparecer, né? Isso isso pode ser que nos traga determinada surpresa aí no resultado final. O voto útil, ele é um pouco, digamos, indecifrável às vezes, e faz com que as próprias pesquisas sejam enganadas por ele, porque é aquele voto que o cidadão olha as pesquisas do dia anterior, diz, não, eu vou em fulano, eu ia em Beltrano até ontem, mas eu vou em fulano hoje, porque se eu votar nele, o Beltrano que eu estava querendo não vai ter chance, então eu vou fazer Cicrano ter mais chances, ou eu vou buscar ali uma estratégia mais sensata para evitar a eleição de alguém, né? Isso aí, o voto útil traz esses critérios, e são critérios de efetividade na hora do voto. Então, por isso, se a gente vê alguma discrepância das pesquisas, não é uma anormalidade, Júlio.
0: Muito bem, o senhor até explicou um pouco disso ontem, né, no nosso A Cidade é Sua, mas a gente tem essa oportunidade de explicar novamente agora. Kennedy Lacerda, professor, chega por aqui, também tem pergunta para o senhor. Kennedy?
1: Professor, muito bom dia. Recentemente nós falamos sobre a abstenção na eleição presidencial de 2022, né, no primeiro turno, foram cerca de 20% de abstenção, o que representa aproximadamente 32 milhões de votos. Essa abstenção pode ser o fiel da balança nesse ano?
3: Veja, pode. Pode sim. A abstenção sempre é um número, como a gente já tinha pontuado ontem, né, um número que deve gerar uma atenção estratégica na hora da análise do voto. Na medida em que existe uma abstenção grande, o corpo de eleitores, né, ele diminui naturalmente, né? E isso é somado, né, à invalidade dos votos, que são os votos brancos e nulos. O voto branco e nulo, eles não são válidos, ou seja, eles não são computados para efeito de cálculo de voto. Então, quando eu tenho esses dois números altos, eu posso ter um resultado diferente daquele que as pesquisas também colocavam, porque geralmente as pesquisas contam com abstenção já tradicional, né? Tentam catalisá-las ali também do eleitor que vai ser entrevistado, e o branco e nulo, que às vezes está dentro do indeciso e decide votar às vésperas da eleição. Então, esse é outro fator importante, algo a ser observado durante esses dias, né? Desculpe, essas horas, essas próximas horas, né? Porque são números que muita gente despreza às vezes, né? Na hora da contabilidade ele vai ver ali os votos válidos, A, B, C, partidos, candidatos, e esquece um pouco que o mapa do voto, o corpo eleitoral, ele deve contar também com os efeitos da abstenção de quem não foi votar e também de quem votou branco e nulo.
0: Professor Felipe Ferreira Lima, me chama a atenção também, e a gente trouxe esse número agora há pouco, da quantidade de brasileiros que estão fora do país e que podem votar, mas aí para governo, para presidente da República. Esse é um número também importante, professor? Isso significa algo relevante quando estivermos ali computando os votos?
3: Desculpe que cortou um pouco aqui. Você perguntou sobre o número de...
0: Sem problemas. Eu estava falando o seguinte, é interessante a quantidade de eleitores que podem votar fora do Brasil para presidente da República. Esse é um número que deve ser considerado importante na hora ali que se apuram os votos?
3: Veja, o eleitor internacional, que a gente chama, que está votando nas embaixadas, etc. e tal, o número geralmente Júlio, ele é muito reduzido, tá? Tem alguns países que têm um número considerável, geralmente também a abstenção é grande, tá? Numa eleição acirrada, é possível sim considerá-lo, tá? Lembrando que a eleição acirrada, ela segue aquela máxima tradicional da ciência política de que é a eleição em que a minoria, qualquer ela que seja, importa, né? E aí pode ser que tenha uma diferença necessária, que esses votos façam a diferença. Mas no âmbito global de voto, geralmente esse voto internacional é um voto reduzido, ínfimo, capaz de nos trazer um resultado, uma diferença, digamos assim, no resultado principal. Com exceção do acirramento, que é o que está se desenhando aí, portanto, cada voto, independentemente do tipo, pode ser considerado como um voto que faz a diferença, por isso é importante o voto hoje, tá? O voto consciente, aí das urnas, porque pelos cenários que estão sendo colocados aí, tanto a nível estadual quanto a nível federal, eles são cenários que vão ter um acirramento e que qualquer voto vai fazer a diferença.
0: Professor Felipe Ferreira Lima, eu quero te agradecer, a gente ainda tem muito mais assunto, mas claro, né, ao longo da programação, a gente vai conversando, e já deixo marcado aqui, professor, reforçando que amanhã, neste mesmo horário, ou até mais cedo, a partir das 10 da manhã, a gente já conta novamente com a participação do senhor, para que a gente possa dizer, olha, acabou, né, a governadora Raquel Lira reeleita, candidato João Campos foi eleito, senadores, os que foram eleitos, enfim, a gente já conta com o senhor amanhã ou não, de repente a gente vai para o segundo turno, o que é que acontece a partir de agora, o que é que o João Campos e a Raquel Lira vão ter que fazer para o segundo turno, enfim, este balanço a gente traz amanhã na edição do Pernambuco TMC. Agradeço demais a participação do senhor neste programa especial, viu, professor?
3: Eu que agradeço, Júlio. Conte comigo amanhã. Espero que a gente já tenha resultados bastante desenhados para que a gente possa passar para o ouvinte da TMC, né, as perspectivas daqui para frente. Um abraço grande para vocês, um bom voto, um bom dia aí da democracia.
0: É isso, professor. A agenda do senhor está igual à da gente na TMC, só acaba lá para meia-noite, é?
3: Só acaba no fim do dia, perto da meia-noite, justamente por conta dessas apurações, Júlio, e do acirramento que está essa eleição. Tem muita gente, inclusive, nas minhas redes sociais, você vai lá, ferreiralima.felipe, muita gente mandando direct com dúvidas, se guiando, e pessoas, eu fico até lisonjeado, porque pessoas, Júlio, que não estão buscando, olha, candidato A é melhor que B, eu estou votando em fulano, não, pessoas com dúvidas sobre o destino das eleições, o acirramento, o voto branco, o voto nulo, no que é que a abstenção ela tem a ver com isso aí, né? O que é que pode acontecer diante de um eventual segundo turno, né? Então as pessoas estão interessadas, é uma eleição importantíssima, com muitos candidatos, né? Muita gente perguntando, por exemplo, o senador, nós temos duas vagas para senador. Professor, se eu votar no mesmo senador nas duas vagas, eu vou dar 2 votos a ele? Não, pessoal. O segundo voto, se você votar no mesmo candidato, ele vai ser anulado, ele vai para invalidade. Então você precisa votar no Senado em dois candidatos distintos, tá? Para poder computar seu voto. Então estamos aí até o fim do dia, Júlio. Qualquer coisa, estamos aqui, e o eleitor também nos procure aí nas redes sociais. Estamos à disposição nesse trabalho.
0: Forte abraço, professor Felipe Ferreira Lima, conversando conosco aqui na TMC. Deixa eu só passar uma informação ao nosso ouvinte, porque agora há pouquinho eu falei que a gente estava tentando contato aqui com o secretário de Defesa Social do Estado de Pernambuco, Alessandro Carvalho, queria conversar comigo, mas acabei de receber a mensagem aqui da assessoria que, por enquanto, o secretário está reunido com o presidente do TRE, o desembargador Fernando Cerqueira. Então, por isso, não está atendendo a nossa ligação. Inclusive, tem aqui também um atendimento com a imprensa. Então, certamente, daqui a pouquinho, a gente traz um balanço por parte da SDS. Se não der tempo no programa ainda agora até o meio-dia, a gente, mais tarde, né, nas nossas edições aqui ao longo do dia, a gente traz um balanço parcial por parte da SDS. E aí a SDS envolve Polícia Civil, Polícia Militar, Corpo de Bombeiros, né, as Forças de Segurança Estaduais. Então, o secretário Alessandro Carvalho, daqui a pouco conversando com a imprensa, mas só justificando porque a gente ainda não fez o contato. Kennedy Lacerda, o que é que você pode destacar para a gente agora, Kennedy?
1: Uma informação bem rápida, antes do intervalo, faltam 5 horas e 35 minutos para o fechamento dos portões da eleição. Então você ainda tem 5 horas e 35 minutos para votar.
0: Ainda tem a tarde inteira, né? Dá tempo, dá para almoçar com calma, né? E votar. Kennedy, outro fato que chama a atenção aqui, a nossa produção mostrando, é o seguinte: o candidato Zema, lá em Minas Gerais, né? Entrou na urna ali, a TMC está explorando isso, certamente daqui a pouquinho na edição nacional, entrou na urna com o celular na mão. O que a gente bateu tanto isso que não pode. E aí, já me lembrei de repassar as informações do que pode e o que não pode. Você acabou de dizer 5 horas e 35 minutos para o restante, para o final aí da eleição. Então, tem muita gente que ainda vai votar. Vamos relembrar o que pode e o que não pode. Não pode fazer o que o candidato Zema fez: entrar ali na urna levando o celular. Por isso que a gente reforçou tanto. Faz uma cola, né? Quem não já filou na época de escola, né? Relembrar aqueles tempos, faz ali uma filinha, não é verdade? Leva um papelzinho ali com os números, aí pode, não precisa esconder de ninguém não. Você e a urna ali, ó, leva ali a fila pra facilitar, até pra poder a fila não ficar tão grande, né? Ser um pouco mais rápido. Então, não pode acontecer isso. Kennedy, antes de você falar, porque ao vivo é assim, as informações vão chegando. Neste momento, Edson Fachin, do Supremo Tribunal Federal, votando em Brasília. A gente pontuou aqui o presidente do TSE votando ali no momento, alguns ministros a gente trazendo em tempo real e agora o Edson Fachin. Mas vai lá, Kennedy, o que é que pode e o que é que não pode no momento do voto?
1: Pois é, entrar com o celular na cabine de votação não pode. Você trouxe aí o exemplo do candidato à presidência pelo Novo, Romeu Zema. Quando questionado pelos repórteres, ele disse que não fez nenhum tipo de gravação, não fotografou, não gravou ali no momento.
0: Mas não
1: Mas
0: pode.
1: Mesmo assim, não pode. Você, eleitor, não pode entrar na cabine de votação com o celular. Você pode ir vestido com a camisa do seu candidato, você pode usar ali adesivos, você pode ir com bandeiras, mas tudo de maneira silenciosa. Você vai votar, você pode usar as cores do seu candidato, pode usar o seu adesivo, pode usar uma bandeira, mas de maneira silenciosa. Entra, vota e vai embora com toda tranquilidade. A partir das 5 horas, os colégios vão ser fechados. Quem está dentro do local de votação às 5 da tarde e ainda não votou, por exemplo, está na fila, pode votar. O que você não pode é entrar no local de votação a partir das 5 da tarde. Então, vá, realize o seu voto de maneira tranquila e não use o celular na cabine de votação. Então é isso, nós temos agora, até o fechamento dos colégios, nós temos até lá 5 horas e 32 minutos. Então você ainda tem 5 horas e 32 minutos para se deslocar até o seu local de votação. Júlio?
0: Valeu, Kennedy, é isso. Dado o recado importante, né? Esses lembretes importantes. No início aqui do programa, eu trouxe a Simone Barros, que é assessora do TRE, e ela trouxe as dicas para a votação. A gente trouxe aqui os números, né? Então, de fato, a gente lembrando desse detalhe para você. 11h28, intervalo, eu volto já.
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5: Onze da manhã, 30 minutos na capital pernambucana, 11h30, a gente segue nesta cobertura especial das eleições 2026, os principais candidatos ao governo do estado já votaram, né? Estou falando da candidata Raquel Lira, do PSD, do candidato João Campos, do PSB, e do Ivan Moraes, os principais candidatos ao governo do estado. Quando eu digo principais é porque estavam ali, né, pontuando na frente nas últimas pesquisas. Então, claro, a gente acompanha toda esta movimentação. Junto com a Joely Santos, junto com Kennedy Lacerda, que já chega agora com mais informações. Kennedy.
6: Só reforçando o nosso Instagram, Júlio, arroba TMC Pernambuco. Lá estão os vídeos, né? Você que gosta de acompanhar também as notícias por meio das redes sociais, acesse o nosso Instagram, arroba TMC Pernambuco. Estão os principais candidatos, né? A Raquel Lira, João Campos e Ivan Moraes. Tem lá a votação dos candidatos neste domingo. E a gente segue aqui, viu, Júlio, na programação da TMC.
5: Pois é, foi bom você destacar isso. Eu tinha dito no início do programa, né? Também falando aí do nosso Instagram, porque a nossa equipe do digital, né, Kennedy, fazendo ali um trabalho muito bacana, também pontuando ali os principais acontecimentos, os principais fatos. E aí cresce cada vez mais a expectativa durante a noite, né, Kennedy? Porque no TRE, a gente vai acompanhar ali em tempo real, o próprio TRE disponibiliza os dados ali para que todos possam acompanhar, e aí a gente também vai acompanhar aqui com muita expectativa a apuração. 5 da tarde, Kennedy, você já fica lá no TRE, entrando ao vivo aqui durante a nossa programação, e claro, né, acompanhando o que os números mostram no TRE, né, Kennedy?
6: Lembrando que a votação, geralmente, a contagem dos votos, né, costuma ser bastante acelerada, o nosso sistema eleitoral é bastante avançado. Então, Júlio, só confirmando, 8 da noite nós teremos um local, não é isso?
5: 8 da noite a gente vai ter aqui 30 minutinhos. Ótimo. Até vamos reforçar. A gente vai ter, Kennedy, às 16. Veja, a gente vai acabar daqui a pouco meio-dia, mas aí 12h30, 1h30, 14h30, a gente vai ter os nossos boletins na programação. Enquanto isso, a gente escuta a programação de São Paulo acionando todo o Brasil. Mas aí às 4h30 da tarde, já para que o nosso ouvinte fique sabendo, 4h30 da tarde, a gente tem um espaço aqui para trazer as informações, né? Reta final e também às 8 da noite. Certamente às 8 da noite, se não tiver definido, finalizado, vai estar quase. E aí eu vou te acionar bastante no TRE, então já se prepara ali. Aquela colinha que a gente falou, já leva ali para um papelzinho para você anotar todos os detalhes, porque a gente vai precisar de muita informação. Então a gente sim vai ter esse espaço bacana, viu? 11h33, Joely está conectada conosco. Joely ao vivo, direto do Recife, dos principais locais de votação, desde cedinho. Joely, atualiza para a gente o que é que você traz agora de informação ao vivo aqui na programação da TMC Recife.
7: Oi, Júlio. Voltando aqui na programação da TMC Pernambuco, eu estou me deslocando para a redação neste momento. Ainda estava bastante agitado lá, onde o ex-prefeito do Recife, candidato ao governo de Pernambuco, João Campos, pelo PSB, votou, né, acompanhado com toda a equipe, com os apoiadores. Estava um movimento bem intenso, está se aproximando do horário de almoço, mas estava bem agitado. Mas daqui a pouquinho a gente está chegando aí na redação para poder atualizar. Lembrando aos nossos ouvintes que todo o conteúdo que está sendo gerado nas ruas está sendo divulgado no nosso Instagram, @TMCPernambuco. Os meninos estão compartilhando lá, os meninos do digital estão atualizando os nossos telespectadores, os nossos seguidores em tempo real.
5: Muito bem. Joely, obrigado pelas informações. Eu já vou, me despedir de você aqui, porque mais tarde você estará de volta para conversar conosco na TMC. Obrigado, parabéns pela cobertura, você acompanhando o candidato João Campos e toda a movimentação no Recife. Muito obrigado e mais tarde a gente volta a conversar, viu?
7: Obrigada, Júlio. Mais tarde tem mais cobertura. É TMC nas eleições de 2026, a informação que toda escolha merece.
5: Valeu, Joely Santos. Kennedy Lacerda, acaba de chegar pra gente a informação de que um eleitor morreu após um teto desabar. O que é que aconteceu?
6: Não, um homem morreu.
5: Porque teve a informação de um teto que desabou, isso, algo assim, verdade. Lá no interior.
6: Isso, primeiro a gente vai sobre o homem que morreu.
5: Ah, então isso não está relacionado, mas eu queria essa informação também sobre esse desabamento, no interior do estado, mas infelizmente um eleitor morreu, passou mal. O que é que as informações trazem pra gente, hein, Kennedy?
6: Pois é, Júlio, essa informação que chega do Agreste do estado, do município de Cupira, no Agreste pernambucano, esse homem morreu após passar mal dentro de uma sessão eleitoral.
5: Caramba.
6: No município de Cupira. A vítima foi identificada como José Roberto da Silva, de 68 anos. Ele estava votando em uma escola estadual durante a manhã deste domingo e acabou falecendo após passar mal. De acordo com as informações da Secretaria de Saúde de Cupira, o homem estava na escola estadual Professora Maria de Lourdes Temporal e uma equipe do Serviço de Atendimento Móvel de Urgência, o SAMU, foi acionada, mas quando os médicos chegaram no local, a vítima já estava morta, infelizmente. Esse caso aconteceu em Cupira, no Agreste de Pernambuco. Um homem que, infelizmente, passou mal dentro da sessão eleitoral no município, viu, Júlio?
5: Tá bom, Kennedy. Infelizmente, a gente traz essa informação. Enfim, eu até achei que fosse essa questão. Você apura aí essa questão também desse teto. Mas a nossa solidariedade, a toda a família. Isso às vezes acontece, Kennedy? Porque, veja, a gente tá falando de uma votação no Brasil inteiro. Todo mundo hoje que tem mais de 18 anos até 70 tem a obrigação de ir votar. Então, às vezes, enfrenta muita fila, calor, então, enfim, inclusive o Corpo de Bombeiros traz um balanço mais tarde também, isso é muito comum de acontecer, mas claro, nossa solidariedade aí a toda a família deste senhor. A 11h37 agora no Recife.
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5: Deixa eu fazer o contato agora com o nosso colunista de tecnologia, Geoás Farias. Ah, tecnologia, dia de eleição, sim, porque a tecnologia cada vez mais presente, não é? Mais tarde a gente tá falando aqui de eleição que acaba às 17 horas e muito provavelmente às 8 da noite a gente já tem o resultado graças à tecnologia. Geoás Farias, nosso colunista, está agora na fila da votação. Tá em Pernambuco ou tá na Paraíba, Geoás? Bom dia.
8: Bom dia, meu amigo Júlio, bom dia, ouvintes, um prazer estar com vocês. Eu estou em João Pessoa, na UFPB, um dos maiores campos, locais de votação da Paraíba, e está uma grande audiência aqui, viu? Gente demais, o pessoal veio logo pela manhã, viu, Júlio? Preocupado em fazer sua parte para a festa da democracia.
5: Opa, coisa boa saber que os eleitores estão adiantando. Geoás, eu acabei de ter uma informação do nosso ouvinte que vota aqui na Zona Sul do Recife e disse que por lá tem mais de 50 pessoas na fila, ou seja, hoje é um dia, a gente pede paciência ao eleitor, porque de fato são muitos votos ali, são 5, né? Então a gente já imaginava isso, de que em alguns locais a gente teria fila, a eleição seria mais demorada. Então a gente pede essa paciência.
8: Desculpa, vou corrigir, são 6 votos. É voto que só.
5: São 6, porque são 2 vagas: é deputado federal, deputado estadual, 2 para senador, governador e presidente. É verdade, são 6 votos, né?
8: Governador, isso.
5: É isso aí, são 6 votos. É aqui, minha cabeça, Júlio, já está ficando aqui doida de tanto número.
8: Eu estou em 4 sessões que tem mais de 100 pessoas cada, Júlio.
5: Olha aí.
8: Está muito cheio.
5: Pois é.
8: A pessoa está comparecendo em massa. E você falou no grande tom. Nas novas tecnologias estão intimamente ligadas às eleições, tanto pela segurança como pela finalização, pela logística de dados, para dar o resultado da melhor forma possível, da velocidade que dá e com a seriedade e transparência que sempre foram tratados os dados e resultados, né, Júlio?
5: Com toda certeza, Joás. São 6 votos e é isso, né? Essa tecnologia vai ajudar muito a gente no fim ali do expediente, né? Vai claro, trazer ali uma agilidade muito grande. Mas a gente ainda tem que ter a boa prática ali da votação. Isso não muda por enquanto. Mas, Joás, eu trouxe você para esse bate-papo hoje, para essa conversa, justamente para a gente falar sobre isso, né? Muita gente ainda questiona a questão da urna. Cara, é tão importante a gente ressaltar isso. Hoje pela manhã, inclusive, a gente teve a Zeríssima, né? Um nome interessante, a Zeríssima, porque é impresso um papel que mostra ali que as urnas estão zeradas. Inclusive, este ano, o TSE fez algo diferente, 3 pessoas de cada fila foram chamadas, os colégios abriram às 7h15 da manhã, a eleição começou às 8h, mas às 7h15 os colégios eleitorais já estavam abertos, as pessoas já estavam ali na fila, porque 3 pessoas de cada fila poderiam ser pegas ali pelos mesários para que pudessem comprovar, olha, daqui a pouco a urna vai ser liberada, mas está aqui, zerada. Então isso mostra a transparência que essa tecnologia tem, né, Joás? Não tem por que ter dúvida desse processo eleitoral do nosso país.
8: Júlio, existe um problema muito maior que não é tecnológico. Quem discute as urnas eletrônicas é lado político. É situação de narrativa política. A tecnologia está anos-luz à frente dessa nossa discussão. As urnas foram e são acompanhadas por técnicos, inclusive, Júlio, com abertura para quem tiver dúvida qualquer, ir lá e conversar e discutir e conhecer. Eu acho que a gente passou dessa fase já de discutir a qualidade e a segurança das urnas. É um problema político, infelizmente.
5: Com toda certeza, você disse tudo e resumiu bem, é um problema político. Deixando isso de lado, Joás, mais tarde então teremos a apuração em tempo recorde em todo o país, certamente a gente vai servir de exemplo, isso graças à tecnologia, né, Joás? Então, também mais tarde, além da apuração, a gente vai ter todo mundo ali acompanhando, graças à tecnologia, em tempo real, a votação, né, Joás?
8: Pois é, acredito que a partir das 5h15, já começam os dados. Eu acredito, Júlio, que não chegamos às 8 horas da noite não, viu? Eu acho que 7h30, 8 horas, 100% das urnas, os nossos novos comandados e comandadas estarão nas nossas telas, viu, Júlio? Porque a gente fica acompanhando aqui, viu, em tempo real, vendo em todos os lugares possíveis essa apuração, que tem um pouco de torcida também, né, Júlio?
5: Com toda certeza, Joás, né? A gente tá falando da seriedade ali de acompanhar os votos e, claro, isso aí é muito bom também, quem tá ali na torcida, né? Acompanhar e comemorar, e se não vencer, a vida que segue, é torcer para que quem for eleito faça um bom governo. Kennedy Lacerda tem pergunta também, Kennedy? Vai lá.
6: Além, Joás, muito bom dia a você, bom dia. Você que está em outro estado, né? Está conectado aqui à TMC, você está na Paraíba, conectado à TMC Pernambuco, graças à força da tecnologia. E olha, só um aviso aqui para os nossos ouvintes também, tem um aplicativo chamado, já que estamos falando sobre tecnologia, um aplicativo da Justiça Eleitoral chamado Resultados. Nesse aplicativo, o eleitor também pode conferir os resultados da eleição em todo o país. Esse tipo de iniciativa é boa porque ajuda também o eleitor, não é, Joás?
8: Pois é, tudo que é informação, tudo que é tecnologia, que vem facilitar nosso entendimento, o da colinha que você cria sua cola de eleitor, de candidatos e candidatas, aquele do pardal que dá a você o poder de
5: denunciar,
8: tá,
5: né?
8: Fazendo alguma coisa errada. Tudo que a gente puder fazer, tudo que for viável para melhorar a comunicação, o trânsito de informações, a seriedade e a responsabilidade, é tudo muito bem-vindo. E a tecnologia não tem jeito. Está intimamente ligado a toda essa evolução.
5: Joás, como é que tá aí a Paraíba? A gente aproveita, né, e faz esse balanço, já que a gente tá aqui no Nordeste, né, até para que a gente possa passar para a TMC Nacional. Como é que tá essa movimentação? Como é que tá o dia na Paraíba? Tá sol por aí? Como é que tá a questão de trânsito? Muita gente exercendo esse dever, né, do cidadão, da democracia, mas como é que tá a movimentação em João Pessoa neste domingo de eleição, Joás?
8: O dia deu uma nublada agora, muito bonito até agora, fechou de leve até para acalmar um pouquinho os ânimos. Os trânsitos nos entornos dos grandes lugares de votação, muito movimentado. Os locais de votação, pelo acompanhamento de grupos que eu tenho, porque eu estou trabalhando em campanha política, está todo lugar de votação, está cheio, Júlio. É como se o pessoal deixasse para se concentrar nesta manhã seu voto. Então, o que eu tenho de informação é que está muito cheio os grandes centros, principalmente de locais de votação.
5: Joás, eu vou te liberar, sei que você está na fila aí da votação, mas muito obrigado pela participação mais uma vez. Amanhã, no seu dia normal, a gente conversa no Pernambuco TMC primeira edição e, claro, trazendo aí este balanço, né, em relação à tecnologia neste domingo de eleição. Forte abraço para você, Joás. Bom voto.
8: Um grande abraço e um bom voto com responsabilidade para todos nós. Grande abraço.
5: Grande abraço. 11 da manhã, 45 minutos na capital pernambucana. Um rápido intervalo, rápido mesmo, e eu volto já.
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11h47, reta final deste programa especial aqui nas eleições 2026 pela TMC no estado de Pernambuco. Kennedy, a gente segue acompanhando os principais fatos. O que é que você destaca pra gente agora? Algo relacionado a Tabata Amaral?

0: da Independência, em São Paulo, ontem. Segundo a candidata Tabata Amaral, Maria Renilda bateu a cabeça no chão e sofreu um traumatismo craniano. Então nós estamos aí atualizando essa informação, esse acidente com a mãe da Tabata Amaral, no caso sogra, né, do candidato João Campos do PSB, aconteceu ontem e nós estamos agora atualizando essa informação. De acordo com a informação que nós temos, a sogra do candidato João Campos passou por uma cirurgia de urgência no Hospital São Camilo, em São Paulo, e foi encaminhada à UTI. O estado atual de saúde dela é considerado estável, porém grave. Tabata Amaral, que é candidata a deputada federal, candidata à reeleição por São Paulo, pediu orações pela mãe após esse acidente. Nós continuamos, claro, aqui trazendo aí as atualizações sobre essa notícia, viu, Júlio?
1: Obrigado, Kennedy. São informações, né, importantes. Ah, não é aqui, não foi em Pernambuco, mas enfim, envolve, né, a esposa do candidato João Campos. Então, claro, a gente fica aí também acompanhando e trazendo essa informação. Estou tentando aqui o contato com o pessoal da SDS para a gente tentar colocar ainda alguma participação do secretário Alessandro Cavalli, que vai fazer um balanço referente, né, a essas primeiras movimentações no quesito segurança. Enquanto isso, Kennedy, queria que você reforçasse, aí você já busca aí pra gente, aí me dá o ok quando conseguir, em relação à ordem de votação, né, porque é o que a gente disse, ainda tem toda a tarde para que os nossos ouvintes, né, muitos ainda irão votar, então vamos reforçar qual que é a ordem, acho que começa com o deputado federal, depois estadual, depois senadores, né, pelos 6 votos, então vamos reforçar essa questão para que as pessoas possam ir até os locais de votação e qual que é a ordem que este eleitor vai encontrar ali na cabine de votação.
0: Isso, né? Como você falou, primeiro a pessoa vai votar para deputado federal. Deputado federal são 4 dígitos. Depois, deputado estadual. Deputado estadual são 5 dígitos. Depois tem o primeiro voto para senador ou senadora, que são 3 dígitos. Depois, o segundo voto para senador ou senadora, novamente 3 dígitos. Lembrando, você não pode votar 2 vezes no mesmo candidato ou na mesma candidata ao Senado. Se você votar pela primeira vez em um candidato ao Senado e depois tentar votar novamente nesse mesmo candidato ao Senado, o segundo voto é anulado. Isso. Não vale. Então você tem 2 votos para senador ou senadora. E você pode votar em um candidato e votar em outra candidata ou em outro candidato. Mas você não pode votar 2 vezes no mesmo candidato, senão o segundo voto é anulado. Pronto. Votou para deputado federal, votou para deputado estadual e os 2 candidatos ao Senado, aí você vota para o governo, que são 2 números, e depois vota para a presidência da República, que também são 2 números, totalizando aí o seu voto. Lembrando que é importante ir à urna com a sua colinha, porque isso evita aí gasto de tempo na urna. Inclusive, viu, Júlio, quando eu fui votar hoje, uma coisa interessante, digitando lá os números, apertando confirmar 2 vezes, digamos, voto para deputado estadual, confirma, confirma, voto para deputado federal, confirma, confirma. Então parece que houve essa mudança aí, pelo menos isso eu pude perceber e algumas pessoas também já relataram. Então não é, se isso acontecer na sua sessão, isso não é nenhum problema com a urna segue confiável, viu, Júlio?
1: Muito bem, Kennedy, só atualizando também, né, aqui na TMC, muitas pessoas relatando pra gente que tem muita fila nos colégios, né, eu acho que muita gente deixou esse horário perto de almoço, né, já tá aí na hora de almoço, deixou pra ir votar e aí a movimentação está maior em alguns colégios eleitorais. Paciência, né? São muitos votos, são 6 votos. O Kennedy trouxe aí agora toda essa dinâmica de como está acontecendo. E aí também essa demora está sendo um pouco maior. Se houver segundo turno, aí vai ser tudo mais tranquilo, porque teremos a possibilidade de segundo turno para o governo estadual e para a presidência, mesmo que tenhamos os dois, aí só são dois votos, o que deve ser muito mais rápido. Mas isso aí a gente já havia comentando, né, que certamente iria demorar um pouco mais nessa questão do dia de hoje na votação. Lembrando também mais uma vez aquelas

0: proibições que o Kennedy já trouxe aqui, né, em relação a usar o telefone, o aparelho, o celular ali na hora do voto. Já tivemos problema, inclusive, com o presidenciável lá em Minas Gerais. Então, a gente reforça isso que não pode. Ah, mas eu tenho o aplicativo. Claro, você vai entrar na sala e vai mostrar ali o aplicativo, né? E vai deixar o telefone em um local que o mesário determinar. Que você não pode entrar no momento lá na hora do voto. Eu tô em contato agora aqui com uma mesária que trabalha lá em uma escola, no Colégio Imaculado, lá em Olinda. É um outro colégio eleitoral bastante conhecido, de bastante movimentação. E ela me diz agora, ó, a escola está cheia, filas grandes. Então, informação em tempo real dessa pessoa que trabalha como mesária neste momento lá no Colégio Imaculado, inclusive onde vota a senadora Tereza Leitão. Acabei de receber essa informação também aqui. Então, a gente reforça mais uma vez também este, claro, paciência que você vai ter que ter. Estou em contato também neste momento com a assessoria da SDS. A coletiva ainda não começou. A gente já estava, inclusive, lá aguardando e iria colocar aqui no ar o secretário de Defesa Social, Alessandro Carvalho, que vai conversar com a imprensa, vai trazer um balanço, mas aí a gente tenta à tarde, caso a gente ainda tem 5 minutos, se o secretário começar a falar, a gente ainda coloca ele, né, para trazer esses primeiros balanços em relação à segurança, né, nesta manhã agora de eleição. Ministro Edson Fachin, presidente do Supremo Tribunal Federal, voltou em Brasília. O Edson Fachin também já registrando o voto lá em Brasília. Pois não, Kennedy?
1: Olha, Júlio, eu acredito que você até trouxe essa notícia no começo do jornal e eu estou tentando aqui atualizações, mas nas primeiras horas de votação deste domingo, até por volta das 10h10 da manhã, 36 pessoas haviam sido conduzidas a delegacias por possíveis crimes eleitorais em 13 estados brasileiros. Essas são informações da Polícia Federal. Destas, 14 foram em situações de flagrante, que serão analisadas, e 5 se tornaram alvo de abertura de inquérito policiais e 8 de termos circunstanciados de ocorrência. Então nós temos aí até as 10 horas e 10 minutos deste domingo, lembrando que esse dado será atualizado ao longo da tarde, mas até as 10 horas e 10 minutos deste domingo, 36 pessoas haviam sido conduzidas a delegacias por possíveis crimes eleitorais em 13 estados brasileiros. Essas são informações da Polícia Federal. Então, dessas 36 pessoas, 14 foram em situações de flagrante que serão analisadas. E 5 tornaram aí alvo de abertura de inquéritos policiais. Viu, Júlio?
0: Ok, Kennedy. A gente ainda tem 4 minutinhos. Vamos tentar, é ao vivo, até já justificando ao nosso ouvinte, né? Caso escute algum barulho estranho. Enfim, é ao vivo, mas vamos fazer o contato agora com a Major Gabriela, que é da equipe de assessoria, quem eu agradeço a disponibilidade, a equipe de assessoria da Polícia Militar de Pernambuco. Major, eu sei que a senhora está me escutando, já está até conversando aqui comigo, mas enfim, será que a gente tem alguma informação? Será que a coletiva começou? O secretário de Defesa Social, Alessandro Carvalho, que esteve reunido até agora há pouco com o presidente do TRE, o desembargador Fernando Cerqueira, né? O secretário, claro, vai fazer um balanço, vai trazer os números relacionados a essas primeiras horas de eleição em todo o estado de Pernambuco, né? Inclusive, a gente falou durante essa semana com o coronel da Polícia Militar, falando de todo o esquema que foi montado para as eleições, né? Porque ele me disse um dado muito bom. Major, fica tranquila, tá? A Major conversando aqui comigo através do Instagram, não tem nem como digitar agora, mas fique tranquila, se a senhora conseguir chegar até o secretário, a gente coloca ele no ar. Mas eu agradeço a disponibilidade aqui da senhora em ter a participação ainda do secretário. Mas a gente falava com o representante da Polícia Militar e ele falava, onde tiver uma urna, tem a presença da Polícia Militar. Então isso é muito importante, trazer toda essa questão aí de segurança para esses dias, para esse dia da eleição. E assim a gente espera, né, que mais tarde, quando a gente tiver o balanço oficial amanhã também, a gente possa dizer aqui que tudo ocorreu dentro da tranquilidade, dentro da na normalidade. Ok, Major, não tem problema não. Mais tarde a gente volta a conversar, a Major me dando aqui a informação de que não vai conseguir a tempo, até porque também a gente vai encerrar essa nossa transmissão por hora. Daqui a pouquinho a gente já volta. E aí, Major? A gente já tem os... Acho que é Major, consegue me escutar? Não sei se o secretário está escutando a gente. Vai começar a coletiva, é isso?
2: Sim.
0: Bom, não tem problema não. Então, com tranquilidade, Major. Mais tarde a gente traz o balanço, né? Afinal de contas, são 11h58. A gente já vai passar para a TMC São Paulo, que continua o balanço aí de forma nacional. Kennedy Lacerda, muito obrigado mais uma vez aqui pela condução junto comigo. Você veio da rua aqui no estúdio, mais tarde você já comanda também e a gente conversa mais tarde, tá, Kennedy?
1: Valeu, Júlio, um abraço a você, a nossa equipe, aos nossos ouvintes e até daqui a pouco.
0: Valeu, é isso. Pessoal, peço que vocês, claro, continuem na TMC, continue também acompanhando a nossa rede social e a gente, claro, vai voltar durante toda a tarde. Você vai continuar acompanhando a TMC São Paulo nesse dia especial de eleição. A gente acompanhando durante toda a manhã, né? Durante toda a manhã, o voto do candidato João Campos, da candidata Raquel Lira, e mais tarde a gente também já volta. 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
2: Meio-dia e um minuto. Já estamos no ar?
3: Estamos.
2: Já estamos no ar. Muito boa tarde para você que acompanha aqui a nossa cobertura completa na TMC, cobertura de eleições. Hoje, domingo, 4 de outubro, primeiro turno das eleições, e os nossos repórteres em todo canto para levar a informação que importa para você. Boa tarde, então, para você que é a nossa audiência, que é a nossa companhia. Boa tarde, Rafael Tebas.
3: Muito boa tarde, Fernanda. Boa tarde a você que nos acompanha também aqui na TMC em todo o país, agora em rede, com as principais informações do processo eleitoral, essa super cobertura da TMC ao longo de todo o dia, com a nossa reportagem espalhada por todo o país e apurando as informações que chegam a todo momento. Nós estamos no dial, então, em todo o Brasil, e também estamos no YouTube, no @TMCNewsBR. Deixa o like, você que está no YouTube.
2: Ativa o sininho.
3: Se inscreva no canal, compartilha, deixa o joinha aí também. Por favor, você que acompanha também no YouTube. Lembrando que além do dial no YouTube, também estamos no aplicativo da TMC. 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Se tiver em outra galáxia, você também acompanha aqui a TMC. A gente sempre lembra que você pode participar, mande a sua mensagem pra gente aqui, 119-7221-1001, você participa e a gente conversa, como sempre, com você ao longo da nossa cobertura especial das eleições.
2: É isso, mais de 30 milhões de paulistanos vão às urnas neste domingo. Os moradores do estado de São Paulo correspondem a 21% dos eleitores do país. E neste domingo escolhem presidente, governador, dois senadores, além de deputados federais e estaduais. Então a gente está acompanhando toda essa movimentação com os nossos repórteres, girando todos os assuntos, e os locais de votação abriram às 8 da manhã e vão até às 5 horas da tarde. E o Tribunal Regional Eleitoral recomenda que, antes de sair de casa para votar, os eleitores consultem suas sessões eleitorais. A gente também está batendo bastante nessa tecla para o pessoal ficar ali ligadinho. E ao todo, o estado de São Paulo teve mais de 100 mudanças nas zonas eleitorais em diferentes municípios, mas claro que esse número é dinâmico, vai mudar a cada momento, e a gente sempre vai passar todas as atualizações aqui.
3: Exato, é bom a gente pontuar a renovação no Congresso Nacional, tão importante, né? Os cargos do Poder Legislativo na Câmara dos Deputados são 513 deputados, claro, muitos deles vão buscar a reeleição, 4 anos de mandato, eleição proporcional, portanto. No caso do Senado Federal, a outra casa, a Casa Alta do Congresso, são 8 anos de mandato e 81 senadores, e a gente vai, neste ano, acompanhar a renovação de 54 das 81 cadeiras, portanto, no Senado Federal. É por isso que a gente vota nesta eleição para dois senadores, né? Um deputado federal, um deputado estadual e dois senadores da República, justamente por conta dessa renovação parcial de 54 para 80, de 54 das 81 cadeiras, Fernando.
2: Já temos a Luísa Mutoni ou ainda não? Então, gente, nós vamos aqui falar sobre lei seca, inclusive porque o pessoal está perguntando bastante. Lei seca nas eleições neste domingo, dia 4 de outubro. Pelo menos 14 estados terão algum tipo de restrição à venda ou ao consumo de bebidas alcoólicas. A proibição vale em todo o território do Pará, Amazonas, Amapá, Acre, Roraima, Piauí, Maranhão e Ceará. Já Bahia, Tocantins, Sergipe, Mato Grosso, Goiás e Rondônia terão restrições em áreas específicas, conforme decisões das autoridades eleitorais locais. No Rio Grande do Sul, a aplicação depende de decisões dos juízes eleitorais e os horários também variam de acordo com cada estado e região. Por isso, a orientação é consultar o Tribunal Regional Eleitoral antes da votação.
3: É fundamental, de fato, né? A gente vai também passar informações sobre como vai ser feita aí a organização diante da urna. Muita gente já votou pela manhã, tomou aquele café da manhã e foi votar, e muita gente vota após o almoço também, ao longo da tarde, né? A votação é na seguinte ordem: primeiro, deputado federal, vai aparecer na urna eletrônica; depois, deputado estadual; em seguida, o eleitor vota para senador. Aí cabe a gente aqui reforçar, são duas vagas, tá? Então vota nos dois senadores da República, claro que você escolher. Depois é a vez de governador, são dois dígitos só. E último, presidente da República. Aí vale, né, como sempre, a gente reforçar essa informação. É fundamental que a Justiça Eleitoral oriente o eleitor a conferir na tela da urna o nome, a foto e a sigla do partido. E é também importante fazer aquela colinha, né, Fernanda?
2: Sempre.
3: Câmara. Você vai lá com um lápis, com um papel mesmo, coloca ali os seus candidatos para que você não fique em dúvida diante da urna. Aliás, daqui a pouco a gente vai repercutir, claro, aqui na nossa programação especial da TMC, essa super cobertura. O candidato à presidência da República, o Romeu Zema, foi flagrado com o celular ali diante da urna eletrônica e consultando o celular, o que é proibido, terminantemente proibido, repercutindo muito também nas redes sociais essa cena de Romeu Zema.
2: E agora sim, nós vamos com a Luísa Mutoni, que está em São Bernardo do Campo, onde ela acompanhou o voto do candidato à reeleição, Lula, do PT. Estamos contigo então, Luísa Mutoni, com todas as atualizações, com todas as suas informações ao vivo.
4: Pois é, Fernanda, o presidente Lula, que também é candidato à reeleição pelo PT, chegou pouco depois das 9 horas da manhã aqui na Escola Estadual João Firmino Correia de Araújo, que fica no bairro de Assunção, em São Bernardo do Campo, no ABC Paulista, município onde ele começou a carreira política ainda na década de 70. Acompanhando Lula está a primeira-dama, Janja Lula da Silva, também o ministro da Saúde, Alexandre Padilha, o candidato ao governo de São Paulo, Fernando Haddad, e as candidatas ao Senado por São Paulo, Simone Tebet e Marina Silva. Lula votou rapidamente por aqui mais cedo, tinha um grande esquema de segurança aguardando o presidente para este voto, e claro, muita movimentação de imprensa, não só aqui do Brasil, mas de diversos países. Em uma rápida conversa com a imprensa, ele se mostrou confiante pelo resultado das eleições, disse que está orgulhoso do governo que fez nos últimos 4 anos e que o povo é soberano. Vamos ouvir.
5: Uma participação a nível nacional muito grande, e estou certo que nós vamos ganhar essas eleições. O povo é soberano e o resultado do povo será acatado por todos os 215 milhões de brasileiros.
4: Lula também agradeceu ao povo brasileiro e fez um apelo para que mesmo as pessoas que não têm obrigatoriedade de votar, como, por exemplo, as pessoas acima de 70 anos, compareçam às urnas neste domingo. O presidente também falou rapidamente sobre outros assuntos e defendeu que mulheres ocupem mais cargos nessas eleições. Essa é a 7ª vez que Lula concorre à presidência da República, e caso ganhe, este será o 4º mandato dele no cargo mais alto do Executivo do país.
3: Obrigado pelas informações, Luísa Mutoni, a nossa equipe acompanhando então a movimentação nos principais colégios eleitorais do Brasil, em todo o país. E agora a gente recebe aqui no nosso estúdio Marcelo Crespo, coordenador de Direito da ESPM, também o Fábio Galo, que é economista da FGV. Sejam bem-vindos aqui à nossa cobertura especial. Fiquem à vontade. Boa tarde já.
6: Boa tarde, é um prazer estar aqui com vocês, discutindo um momento tão importante para a vida de nós todos brasileiros, né? E vamos decidir democracia, isso que é importante, e deveria ser uma festa, e que vamos tentar ver se transformamos realmente numa festa.
3: Né, Marcelo? Exatamente, Marcelo.
7: É isso aí, obrigado pelo convite, uma boa tarde a todos. Estamos aqui para comentar os aspectos mais relevantes desse dia da festa da democracia.
3: O pessoal se organiza, tem gente que gosta de votar pela manhã, tem gente que gosta de votar durante a tarde, já votaram, já estão...
7: Eu já exerci meu direito, já fui entre 8 e 9 da manhã, já resolvi.
3: Boa.
6: Eu não consegui. Na verdade, tinha uma fila tão grande na minha sessão que eu ia perder o horário.
3: Preferiu ir depois.
6: Não, mas agora à tarde, com certeza, saindo daqui, primeira atitude será votar.
2: Qual que é a região que o senhor vota? Porque daí já é informação aqui para o pessoal. Ó, tá lotado ali.
6: Muito próximo aqui. Eu sou do Alto da Lapa.
3: Ah,
6: então,
3: boa.
6: Exerço a 5 minutos aqui do estúdio. Já pretendo sair daqui e votar para não correr o risco de não...
2: As regiões todas bastante movimentadas, né? Inclusive, mais cedo a gente acompanhou o voto do candidato à presidência Flávio Bolsonaro no Rio de Janeiro. Ele votou às 8 horas da manhã, logo depois da abertura dos portões da Escola Municipal Barão Homem de Melo, em Vila Isabel. Ele votou na sessão 170 e a gente também acompanhou a votação de Lula, candidato à reeleição. Ele também votou pela manhã em São Paulo e São Bernardo do Campo, no ABC, na Escola Estadual João Firmino, no bairro Assunção. E eu gostaria que os senhores, então, comentassem, né, esse ato já de votação dos dois candidatos, o Flávio ali sendo cercado pela imprensa, assim como o Lula. A gente comentou aqui que o Lula foi votar com uma camisa branca, o Flávio Bolsonaro ali também, o pessoal pedindo para que ele subisse ao muro. Mas antes nós vamos rodar imagens e depois os senhores comentam, então.
3: A gente vai agora acompanhar a Luísa Rodrigues, né? Porque o Flávio Bolsonaro PL está em voo a caminho da capital do país, de Brasília. Mais cedo, como você informou, ele votou na zona norte do Rio. Luísa Rodrigues tem as informações. Bom, daqui a pouquinho, então, a Luísa Rodrigues vai trazer essa informação. Flávio Bolsonaro, candidato à presidência da República, como eu citei, votou mais cedo, então, no Rio de Janeiro, em Vila Isabel, e agora já está a caminho de Brasília. Isso é importante pontuar. Ele vai acompanhar a apuração na capital do país, junto com sua família e também com aliados. Agora sim, a Luísa tem mais detalhes.
8: Flávio Bolsonaro, candidato à presidência pelo PL, ele voltou por volta das 8h15 da manhã deste domingo na Escola Municipal Barão Homem de Melo, em Vila Isabel, zona norte aqui do Rio. Ele chegou, inclusive, acompanhado da esposa, Fernanda Bolsonaro, da mãe, Rogéria Bolsonaro, e também de aliados políticos. Entre eles, o candidato ao governo do estado, Douglas Ruas, e também o senador Carlos Portinho, que tenta, então, a reeleição. Depois de votar, Flávio conversou com a imprensa e falou sobre a expectativa para a eleição. Ele fez críticas ao governo Lula e afirmou estar preparado para assumir a presidência. Vamos ouvir.
9: Se a única alternativa é Flávio Bolsonaro, e é com muita tranquilidade, muita consciência, que eu estou mais do que preparado para presidir esse país, devolver direito às famílias brasileiras que voltarem a sonhar. É isso que eu espero, que Deus abençoe a todos, que Deus toque o coração e as mentes de todos os brasileiros para fazer a coisa certa. Por isso, de casa hoje, venham votar o quanto antes, porque o Brasil precisa mais do que nunca do seu próprio povo para se libertar.
8: Na sequência, questionado sobre as pesquisas divulgadas na véspera, Flávio afirmou que os levantamentos internos da campanha já apontavam há algum tempo que ele teria ultrapassado Lula no primeiro turno. Segundo o candidato, essas pesquisas também indicariam uma tendência de crescimento e uma migração de votos de eleitores de outros candidatos que são contrários ao atual presidente. Flávio ainda disse acreditar que a eleição pode ser decidida já neste domingo, com mais de 50% dos votos válidos. E ao falar sobre um eventual governo, afirmou que pretende reduzir a dependência da população em relação ao poder público e garantir a liberdade de imprensa. Depois da votação, Flávio acompanhou a esposa até a escola Ogamitá, na Tijuca, também Zona Norte, onde ela vota. E na sequência, ele seguiu aqui para o Aeroporto Internacional do Galeão.
2: A gente teve um probleminha aí no finalzinho. A gente teve um probleminha aí no finalzinho do áudio da Luísa Rodrigues, mas a gente conseguiu compreender todas as informações. Ela que entrevistou Flávio Bolsonaro assim que ele votou, ele que votou no Rio de Janeiro, já está em voo para Brasília. O Flávio dizendo aí, como a gente ouviu na entrevista dele, ele dizendo que está preparado para assumir a presidência. E também a gente acompanhou mais cedo a votação de Lula em São Bernardo do Campo, no ABC Paulista. Depois que Lula votou, ele fez um joia e também posou para foto com Geraldo Alckmin com a bandeira do Brasil. Então vou passar a bola aqui para os nossos comentaristas para que vocês analisem essas movimentações, essas votações dos candidatos presidenciáveis.
3: Vamos começar com o Marcelo, então. Marcelo, fique à vontade.
7: Bom, acho que a primeira questão importante para a gente comentar, e as pessoas costumam ter dúvidas sobre isso, quando a gente fala sobre votos válidos, não é? Então, existe uma dúvida, normalmente, das pessoas de que o voto branco ou voto nulo acaba sendo encaminhado para quem está na frente, vamos dizer assim. Uhum. Isso não é verdade.
3: Absolutamente incorreto.
7: Isso é incorreto, essa informação não é verdadeira. Então, isso para tranquilizar as pessoas. Uhum. Você pode votar branco, votar nulo, e isso não significa que você esteja encaminhando o seu voto para quem esteja na frente. Então, quando a gente fala de votos válidos, a gente exclui os brancos e os nulos, né? E quem votou, então quem tem a maioria acaba sendo eleito.
3: Inclusive, estamos diante de uma eleição muito acirrada. No primeiro e no segundo turno, as duas principais candidaturas ali na faixa de 40%, 40% e poucos%, e muitos achando que algumas delas podem alcançar os 50% mais um. Como é feito esse cálculo em relação aos votos válidos? Então, o eleitor que anula o voto, esse voto não é classificado como válido, obviamente, e o voto nulo também, é basicamente isso.
7: Isso, e aí quem votou, dentre os candidatos que foram escolhidos, quem tiver a maioria acaba sendo eleito.
3: Perfeito. E aí, se algum dos dois tiver mais de 50%, vitória em primeiro turno. Fábio Galo, economista da FGV, também conosco aqui. A economia é um tema que, enfim, foi uma das principais pautas durante toda a campanha. E, em caso de segundo turno, a tendência é que tenhamos segundo turno, é um tema que certamente vai nortear a campanha. De um lado, muitas pessoas apontam o seguinte: olha, o governo federal conseguiu aí nos últimos tempos reduzir a chamada taxa de desemprego. Mas, por outro lado, também há a questão do endividamento dos brasileiros, mais de 80% das famílias endividadas. Então, é uma balança ali que não é tão simples assim de ser avaliada.
6: Não, são muitas variáveis na economia, obviamente. Mas aí, infelizmente, o que está trazendo mais problemas para a gente, e fazendo quase um parênteses na conversa, né? Na verdade, tem assustado o mundo inteiro o nível de endividamento dos países. Uhum, porque as taxas de juros, graças às incertezas causadas por Trump, pelas guerras, etc., têm elevado as taxas de juros no mundo inteiro.
3: A nossa taxa de juros é altíssima, uma das mais
6: altas
3: do mundo.
6: A taxa de juros real, ou seja, a taxa de juros nominal descontada a inflação, hoje deve ser a mais alta do mundo, né? Então, o custo da nossa dívida está em torno, acima, na verdade, de 14%. Né? Algumas estatísticas mostram 13,8%, mas, ou seja, um custo de em torno de 14%. Só que nós estamos endividados, né? Ou seja, a dívida em relação ao PIB, hoje, nominalmente, são 11 trilhões de reais, ela representa próximo a 83% do PIB. Uhum. Ou seja, toda a produção nacional, 83% está comprometido com dívida. Aí tem gente que fala assim: ah, mas se a gente comparar com outros países, como, por exemplo, o Japão está se aproximando de 200%, Estados Unidos coisa de 130%, só algumas referências. Então, nós estamos bem nessa fita. Não. O problema é que o Japão, por exemplo, conviveu décadas com 0% praticamente de taxa de juros e está apavoradíssimo que está chegando perto de 3%. Estados Unidos, a taxa de longo prazo está se aproximando de 5%. Então, o custo da dívida deles é muito inferior ao nosso custo de dívida. E me espanta um pouco, confesso aqui em público, que a gente esperava que ao longo da campanha, os assuntos mais importantes que nos interferem na vida do brasileiro fossem discutidos, transformados em pauta. Infelizmente, isso não aconteceu e a gente ficou numa discussão de atacar e fazer fumaça só, e não discutir o principal, infelizmente, como o caso da dívida brasileira, né, que é muito grande.
2: Agora, o mercado financeiro costuma reagir rapidamente às eleições. O que a gente pode esperar depois da divulgação do resultado desse primeiro turno?
6: Na minha opinião, vai reagir rapidamente, né? Você veja que o segundo turno, na minha opinião, já começou sexta-feira passada. Não sei se o Marcelo concorda comigo, mas o Alcolumbre já marcou sessão para discutir escala 6x1, ou seja, afetando a economia, já colocando isso em pauta. Vai trazer, sim, uma discussão talvez mais importante agora e que comece a ser discutido realmente o que fazer com o país e não só ficar brigando em torno de fumaça e de ou se o Vocaro falou isso ou disse aquilo, né?
3: Perfeito. Agora são 12:21. A gente vai movimentar a nossa reportagem aqui. Daqui a pouco a gente volta a esse assunto com os especialistas aqui no estúdio. Há pouco nós conversamos, nós trouxemos a informação da Luísa Rodrigues, que acompanhou os detalhes, então, do Flávio Bolsonaro pela manhã. Ele está a caminho de Brasília e a gente vai retomar, então, a informação com Luísa Rodrigues. Ah, tá aqui, Luísa Rodrigues. Vamos então para Adrian de Almeida, em Brasília. O Ministério da Justiça divulgou o primeiro balanço da segurança no primeiro turno das eleições. O documento mostra que as polícias já registraram, desde a abertura das urnas, algumas ocorrências e o repórter Adrian de Almeida tem as informações.
10: Olha, ao todo, mais de 320 mil agentes foram alocados para acompanhar as operações no primeiro turno das eleições. E olha, segundo o relatório que foi divulgado com dados aí até 9 da manhã, foram registradas 107 ocorrências em todo o país. Delas, a mais comum foi a compra de votos, com 33 registros aí no primeiro relatório, seguido de propaganda eleitoral irregular e outros crimes eleitorais. Agora, se a gente for analisar por região, mais da metade dessas ocorrências foram no Nordeste. Agora, no Centro-Oeste só teve uma única ocorrência aí neste primeiro relatório. Nas apreensões, as forças de segurança recolheram R$108 mil e 560 em dinheiro. Também foram apreendidos 4 armas, 13 veículos e mais de 5 mil peças de material de campanha irregular. Uma pessoa foi conduzida pela polícia ostensiva e, olha, não houve procedimentos de polícia judiciária nesse primeiro relatório das 9 da manhã.
2: Adrian de Almeida, muito obrigada pelas informações. Agora nós vamos com Rafael Felitti, que traz as atualizações do TSE. Felitti, 421 urnas foram substituídas em todo o país, é isso mesmo?
11: Isso mesmo, Fernanda, Rafa, bom dia para vocês mais uma vez, boa tarde, né, para todo mundo que nos acompanha. Pois é, esse valor, ele equivale, essa quantidade de urnas equivale a 0,07%, menos de 1% ali das urnas, ou seja, tudo dentro da normalidade. Lembrando que esse boletim foi atualizado às 10 horas da manhã, a gente ainda está aguardando o TSE fazer novos boletins de urnas para que a gente possa atualizar aqui os nossos ouvintes e os nossos espectadores aqui na TMC. Uma outra informação é que o Tribunal de Contas da União colocou 55 auditores à disposição das eleições para fazer os testes de integridade das urnas, né? Eles estão desde o começo do dia, desde a impressão da Zerésima, que é o documento que comprova que as urnas estão zeradas, que não tem nenhum voto nessa urna, mas desde ontem eles já estão fazendo esse acompanhamento das distribuições das urnas. Eles também acompanham, por exemplo, essas urnas que precisam ser trocadas, se elas também estão corretas, né? Para garantir toda a transparência e a segurança do voto do eleitor. Então, a gente tem ali o TCU fazendo esse trabalho de auditoria, e também mais cedo aqui em Brasília, né? A gente tivemos 3 ministros votando aqui na capital federal, lá para as 8 horas da manhã, o presidente do TSE, ministro Cássio Nunes Marques, votou em um colégio na Asa Sul, área nobre aqui de Brasília, às 8 horas da manhã, ele acompanhou inclusive a impressão da Zerésima e depois votou. Depois ele chegou a passar aqui pelo Tribunal Superior Eleitoral, ele passou na sala de partidos, onde os advogados de cada legenda ficam aqui no TSE para saber de qualquer novidade, ele conversou com eles, depois seguiu para o Centro Integrado de Comando e Controle Nacional, né, que é uma estrutura que fica na sede da Polícia Rodoviária Federal aqui em Brasília e que é usada por diversas forças de segurança para operações mais complexas, como uma eleição, para conseguir avaliar em tempo real tudo o que está acontecendo no país por conta das eleições. Quem também votou pela manhã foi o ministro André Mendonça e também o presidente do Supremo Tribunal Federal, ministro Edson Fachin. A gente vai acompanhar todas as novidades aqui do Tribunal Superior Eleitoral e para atualizar a nossa audiência aqui da TMC. 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
3: Valeu, Rafael Felitti, em Brasília. A gente sai então da capital do país e vai para Belo Horizonte. Olha, um caso absolutamente inacreditável que já repercute muito nas redes sociais nesse instante. O Tribunal Regional Eleitoral de Minas vai então apurar o caso do uso de celular pelo candidato à presidência da República, Romeu Zema do Novo, dentro da cabine de votação ao vivo em Belo Horizonte. Mariana Reis tem mais detalhes, a repercussão é enorme desse caso, Mariana.
12: Exatamente, Tebas. O presidente aqui do Tribunal Regional Eleitoral de Minas Gerais garantiu que esta ocorrência não vai passar despercebida pela Justiça Eleitoral. O celular que acompanhou, como você disse, o candidato à presidência pelo Partido Novo, Romeu Zema, na cabine de votação lá em Araxá, no Triângulo Mineiro. Essa proibição, a gente reforça, já é uma regra conhecida pelo eleitor, né? Ela fica, inclusive, expressamente avisada na porta de todas as sessões eleitorais. E Zema foi questionado ao fim do voto e disse que ele não foi alertado sobre a proibição e que o celular, para ele, é quase como se fosse um dedo. Vamos acompanhar.
13: Com o celular o dia todo, né? Ele é quase que como se fosse um dedo, né? E ninguém me lembrou ali e eu fui votar normalmente, mas não afetou em nada o meu voto, a minha forma de votar. Não fotografei nada, não fiz nada com o celular ali, fui só votar mesmo.
12: Para quem que o celular hoje em dia não é, né, uma peça que acompanha a gente bastante no dia a dia. E Zema, inclusive, você trouxe aí essa questão da repercussão, ele faz uma série no Instagram dele chamada Os Intocáveis, justamente para criticar supostos privilégios de políticos e demais autoridades. Então ele está sendo bastante cobrado de fato nas redes sociais porque ele não deu esse exemplo ao ir fazer o voto. Então por aqui, como eu disse, o presidente do Tribunal Regional Eleitoral de Minas, Carlos Henrique Perpétuo, garantiu que este caso vai ser investigado e não descarta, inclusive, uma possível detenção. Vamos acompanhar.
14: Valem as regras e as regras dizem que não é possível usar o celular na cabine de votação. Nós temos que apurar especificamente o caso, verificar os seus contornos para emitir uma opinião, para emitir um veredito, uma decisão final. Isso é irregular, isso caracteriza crime, isso pode inclusive gerar pena de detenção. Os mesários foram devidamente instruídos também para evitar isso. Isso não passará aos conhecimentos da Justiça Eleitoral, isso eu posso garantir.
12: Bom, quem também votou por aqui em Belo Horizonte, logo nas primeiras horas da abertura das sessões eleitorais, foi a ministra do Supremo Tribunal Federal, Carmen Lúcia, ela que tradicionalmente fica na fila ali aguardando a abertura dos portões para ser uma das primeiras a votar, foi bastante aplaudida no colégio onde ela vota. 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
3: Mariana Reis, Marcelo Crespo, você que está acompanhando a nossa programação, que ligou agora, o Marcelo Crespo, que é coordenador de Direito da ESPM, está conosco aqui ao vivo. Marcelo, esse caso repercutindo muito nas redes sociais, como a gente sabe, é proibido o uso do celular ali na cabine de voto. E quais as consequências? O que pode acontecer a partir de agora?
7: Bom, é importante entender que a proibição do celular dentro da cabine, ela existe para você evitar a violação do sigilo do voto. Essa é a principal razão pela qual é proibido, não é? O que acontece é que hoje, por exemplo, a gente tem aquele aplicativo, o e-título. Então, uhum, o título eleitoral está ali dentro do celular e muito da nossa vida está dentro do celular. Eu mesmo não levei um documento físico sequer hoje para votar.
3: Pelo celular,
7: eu levei o celular, deixei o aplicativo aberto no e-título, entreguei meu celular ao mesário, meu celular ficou ali na mesa, eu citei o meu CPF, digitaram lá e eu fui votar. Mas, curiosamente, na sessão onde eu fui votar, uma senhora estava com a bolsa e até perguntou para a mesária, posso levar a bolsa? E tinha uma mesinha do lado. Ela falou, não, deixa na mesinha do lado. Então as mesárias ali estavam instruídas a isso. Veja, na questão do Zema, o que, que a gente precisa ver? Na imagem, não dá para ter uma percepção exata do que ele estava fazendo. Aparentemente, pelo que eu vi aqui pela imagem da TMC, ele estava consultando a colinha dele ali, porque são muitos números. Eu particularmente, levei uma cola em papel. Uhum. Né? E, uhum, aparentemente, era isso que ele estava fazendo ali. Não posso garantir. Se foi isso que ele fez, embora errado, isso não constitui o crime, porque o crime, perfeito, é a questão da tentativa da violação do sigilo. Ele deveria ter sido advertido pelos mesários dizendo, Zema, você não pode usar, devolve aqui o celular. E aí ele poderia dizer, mas eu não sei os números. Bom, aí é um outro problema. Uhum, ele deveria, uhum, ter deixado o celular ao lado, na mesa, com o mesário. O fato dele estar com o celular não atribui a ele imediatamente a questão criminal. A gente viu o presidente do TRE comentando, é claro que vai haver uma apuração. E se houver um indício de que ele tentou violar o sigilo da cabine, aí a gente pode falar numa situação criminal com pena de até 2 anos. Aparentemente não foi isso.
3: Perfeito.
7: Considerando o perfil do Zema, pode ser que ele tenha querido gerar ali um noticiário, né?
3: Entendi.
7: Olha, eu fui com o celular, chama atenção, dá uma repercussão, mas isso também está sendo uma ilação minha a partir do que a gente está vendo ali.
2: Mas quem estava na sessão eleitoral poderia impedir o candidato de entrar na cabine com o aparelho? E como esse procedimento deve funcionar? Porque pode ser que aconteça com outra pessoa, né?
7: Isso, os mesários ali, eles fazem parte da organização e eles têm autoridade da Justiça Eleitoral para impedir. Então o mesário poderia dizer, o senhor não pode entrar com o celular para votar e não autorizar a votação enquanto o celular não fosse deixado de lado. Eventualmente, em casos extremos, até com o uso da força policial, não é?
6: É, mas o que me chama a atenção é o exemplo, né? Eu acho que está todo mundo muito avisado de que não pode ter esse procedimento, pode constituir, como você acabou de explicar, um crime eleitoral. Portanto, como candidato, teria
7: o candidato
6: que...
7: à presidência da República.
6: A presidência da República. Isso, de certa forma... para mim, pelo menos, mostra por que as pesquisas estão indicando o quanto o eleitor está insatisfeito com tudo isso. Está desesperançado, na verdade. Algumas pesquisas hoje, publicadas hoje nos jornais, indicam que 40% a 42% dos eleitores estão indo com um sentimento muito ruim para as urnas. Em compensação, 40% ainda acusa a esperança. Mas quando a gente vê exemplos desse tipo, quem vê isso, esse noticiário, vai para a mesa, vai lá votar, começa a se perguntar, por que eu não posso levar o meu celular, já que eu vou ter que fazer uma colinha de papel, etc., não consigo decorar os números, enfim. O exemplo é ruim, mostra infelizmente, um pouco de por que nós estamos achando tudo isso muito inconveniente, na verdade.
3: Perfeito. Agora são 12:32. Vamos falar sobre o cenário eleitoral agora, você que nos acompanha na cobertura especial da TMC. Pesquisa Atlas, divulgada nesse sábado, mostra o presidente Lula do PT à frente de Flávio Bolsonaro do PL no primeiro turno, então. O petista tem 47% das intenções de voto contra 44,1% do candidato do PL, isso só contando, né, os votos válidos. Atrás vem Renan Santos do Missão com 4,6%, Augusto Cury do Avante com 2,1% e Ronaldo Caiado do PSD com 1,4%. Lula e Flávio tiveram leve alta, portanto, na comparação com o levantamento anterior do dia 29 de setembro. Para a gente contextualizar, naquela pesquisa, Lula tinha 45,3% e Flávio 42,2%. Num eventual segundo turno entre Lula e Flávio, o levantamento desse sábado aponta um empate apertado entre os dois. Lula aparece com 50,1%, enquanto Flávio tem 49,9%. Realmente, praticamente um empate rigoroso, aí uma diferença de apenas 0,2 ponto percentual. Essa pesquisa ouviu 4.945 pessoas pelo país do dia 27 de setembro até o dia 2 de outubro. Enfim, a gente vai continuar também analisando, porque tem outra pesquisa aí, né, Fernanda?
2: Tem a pesquisa GERP, divulgada neste domingo, que mostra o candidato Flávio Bolsonaro com 49% dos votos contra 46% de Lula em um possível cenário, então, de segundo turno das eleições presidenciáveis. No primeiro turno, Flávio aparece com 44% das intenções de voto no primeiro turno, enquanto Lula registra 42%. Na sequência, Ronaldo Caiado aparece com 4%, enquanto Augusto Cury registra 3%. Renan Santos tem 2%, Samara Martins e Romeu Zema aparecem com 1% cada. E a gente vai repercutir ao vivo essas pesquisas com o colunista de política, Wilson Pedroso. Então, para falar sobre esse momento atual da votação, estamos contigo ao vivo, Wilson.
15: Oi, Fernanda. Oi, Tebas. Boa tarde. Boa tarde a quem nos escuta, quem nos assiste. Bom, nós chegamos ao final das eleições, como muito vimos ao longo de todo mês. Algo muito polarizado, a eleição, os candidatos muito próximos um do outro, mas, nesse momento, Flávio Bolsonaro acaba o seu primeiro turno em ascendência. O presidente Lula cresce em alguma pesquisa um ponto, mas ele está num momento de dificuldade, porque o voto útil nas últimas 24 horas tem acontecido de forma muito clara e muito rápida. Eu até acabei de receber uma mensagem aqui de alguém que falou que ia votar no Caiado e trocou seu voto para o Flávio Bolsonaro. Ou seja, o Flávio termina o primeiro turno em ascendência e o presidente Lula tem que acender a luz amarela.
3: Esse é um ponto fundamental, Wilson Pedroso, conectado com a gente aqui. Então, até na pesquisa Quest e no Datafolha a gente observou também, né, esse crescimento do Flávio Bolsonaro. Agora, por outro lado, Wilson, algumas pessoas ali próximas de Lula apontam que esse derretimento dos candidatos da chamada terceira via, o terceiro bloco, enfim, são vários ali candidatos, né? Tem o Renan Santos, tem o Augusto Cury, tem o próprio Ronaldo Caiado, enfim. Esse derretimento ele pode ser dado o Zema também, em primeiro turno, de modo que aqueles que migrariam em tese para Flávio podem fazer isso agora e depois a sobra ficaria no colo de Lula. Como que você avalia isso?
15: Bom, primeiro as pessoas estão votando com medo e quem não vai transferir o voto está votando em convicção. E pode estar votando em convicção no candidato justamente porque não gosta do Lula e porque não gosta do Flávio. Essa é a grande questão nesse momento. E essa migração, Tebas, se de alguma forma Flávio Bolsonaro passar para o segundo turno em primeiro lugar, é muito ruim para o presidente Lula, porque ele passa para o segundo turno, ele foi segundo ao longo de quase toda a campanha, né? Só em algum momento que antes do Dark Horse, antes dos escândalos, ele estava começando a aparecer em primeiro lugar no segundo turno, principalmente, mas depois do Dark Horse, o presidente Lula acabou, ao longo do último mês, sempre na frente, margem pequena, mas sempre na frente. O Flávio, se ele passar para o segundo turno em primeiro lugar, ele passa a ter um cheiro de vitória e numa campanha em segundo turno, passar de segundo e passar em primeiro para o segundo, estando em segundo e passar em primeiro para o segundo turno, é uma coisa muito ruim para o adversário, porque ele passa a ter o cheiro de vitória, a atenção do eleitor, né? e num país polarizado, onde o sentimento de mudança também é muito grande, porque se for pegar a avaliação do governo, o ruim e péssimo é muito alto. E isso, o que é o ruim e péssimo? É um sentimento de mudança. E eu digo que tendência é uma ciência. E a tendência do ruim e péssimo é justamente a mudança e a alternância de poder. Aí o Flávio irá se beneficiar e vai para o segundo turno mais forte que o presidente Lula.
2: Mas qual que é o principal cuidado para a gente encerrar aqui, nesse momento? Qual que é o principal cuidado que o eleitor deve ter ao interpretar uma pesquisa com uma disputa tão próxima da margem de erro?
15: Eu acho que o eleitor deveria votar no primeiro turno em quem ele confia e quem ele gosta. E não tentar, de alguma forma, achando que o seu voto vai acabar com a eleição no primeiro turno. Porque se a gente for pegar a pesquisa Quest de ontem, essa terceira via, ou esses outros candidatos, né, Caiado, Zema e os outros, tem 9 pontos. Para acabar no primeiro turno, esses 9 pontos deveriam migrar ou para o presidente Lula ou para o Flávio. Coisa que não vai acontecer, porque a maioria desses eleitores, você pergunta se eles podem mudar de voto, 60% do Caiado diz que não vai mudar, 50% e poucos do Renan diz que não vai mudar, ou seja, esse voto não vai migrar todo para um ou para outro, a eleição vai ter segundo turno, eles querendo ou não, então o ideal é o eleitor votar em quem prefere e depois do segundo turno escolhe um candidato ou vai para o branco e nulo, prefiro que escolha um candidato porque faz parte da democracia, se ele não escolhe, outro escolhe por ele.
3: Beleza, Wilson Pedroso, daqui a pouco a gente volta a conversar com você, quero abordar também, já deixa anotado aí a questão da abstenção, pode prejudicar mais quem, enfim, daqui a pouco a gente volta com o Wilson Pedroso. Agora são 12h40, TMC, compromisso com a verdade.
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1: Mais uma vez estamos de volta com informações aqui da região metropolitana do Recife, do estado de Pernambuco como um todo, nesta cobertura especial das eleições 2026, né? Acompanhamos, a nossa equipe de reportagem acompanhou durante toda a manhã, a movimentação em relação ao dia de hoje, o dia das urnas. A Joely Santos acompanhou o candidato ao governo do estado, João Campos, do PSB. Também acompanhamos a candidata à reeleição, Raquel Lira, do PSD, que votou em Caruaru. E agora à tarde, a gente também continua, claro, acompanhando todos os fatos, todas as notícias de maior repercussão aqui na nossa região metropolitana, tudo para que você fique sempre muito bem informado. E mais tarde, às 17 horas, nossa equipe estará na sede do TRE para acompanhar a apuração dos votos. Comigo aqui no estúdio, o repórter Kennedy Lacerda, que agora pela manhã esteve na zona sul do Recife, acompanhou a movimentação em alguns colégios eleitorais e traz os detalhes pra gente, não é isso, Kennedy?
6: Isso, Júlio, uma manhã bastante movimentada aqui em todo Pernambuco. De fato, muitas pessoas escolheram o horário da manhã para votar, muita gente esperando, na realidade, desde as primeiras horas da manhã nas filas. E como você falou, o candidato João Campos, do PSB, ele falou com a imprensa no momento da votação. Vamos ouvir.
7: Primeiro, gostaria de agradecer ao povo de Pernambuco por toda a acolhida ao longo dessa caminhada, saudar o senador Humberto, a senadora Marília, Carlos Costa, em nome deles, saudar todos os companheiros de chapa. Fizemos uma caminhada muito bonita até o dia de hoje, olho no olho, andando em Pernambuco inteiro, e o sentimento é de gratidão e esperança, muita fé no futuro. Eu estou muito feliz, muito animado, estou certo e que a gente vai construir um tempo muito bom em Pernambuco. Ao lado do presidente Lula, a gente vai poder construir um tempo onde os pequenos sejam cuidados verdadeiramente. Fizemos uma campanha propositiva, andando todas as regiões de Pernambuco, de Poção de Afrânio, a nossa capital, a gente percorreu cada canto desse estado. Meu sentimento é de gratidão e de que teremos uma grande vitória. Estou muito animado e daqui a poucas horas, com muita fé em Deus e no povo, a gente vai estar celebrando uma vitória de João, de Lula, de Marília, de Humberto e do nosso...
6: Isso, além do candidato do PSB, João Campos, que votou agora pela manhã, a candidata do PSD e candidata à reeleição, Raquel Lira, votou em Caruaru na manhã deste domingo. Ela também falou com a imprensa.
8: Governadora Raquel Lira chegando agora no Colégio Diocesano para realizar sua votação. Ela vai atender a imprensa e a gente vai acompanhar aqui a coletiva.
9: Esse é um dia muito importante para Pernambuco e para o Brasil. Eu venho aqui com o coração tranquilo de quem trabalhou muito ao longo desses 4 anos, chegando em cada recanto de Pernambuco. E eu quero aqui agradecer o carinho, os abraços, as orações que a gente recebeu em todos os lugares do nosso estado. A gente trabalhou muito, se doou muito. Agora é a vez do povo de Pernambuco decidir. Eu quero também dizer que hoje é um dia especial para mim, porque pela primeira vez eu recebo o voto do meu filho. João tirou o título de eleitor. Eu quero contar com o voto dele. Né? Mas a alegria de poder, ao final dessa caminhada, a gente poder celebrar a vitória do povo pernambucano. Está na mão dele, está na mão de Deus. E a gente vai continuar firme, forte e feliz, como a gente sempre teve, trabalhando, entregando e se doando ao nosso máximo. Eu venho aqui com o coração cheio de gratidão pelas bênçãos recebidas ao longo desse tempo, pela caminhada que a gente fez. Ontem foi um dia extraordinário. A gente saiu lá de Barra de Jangada, passamos pelo Recife, chegamos até Caruaru, numa manifestação linda do povo que foi às ruas para mostrar que está junto com a gente. E que em nenhum momento a gente teve sozinho.
10: Consciência de uma eleição bem acirrada, né, governador?
9: A consciência é de que fizemos tudo o que pudemos ao longo do tempo. Eu não podia chegar a todos os lugares, mas tenho certeza de que fiz tudo que estava ao meu alcance ao longo desses 3 anos e 10 meses. A gente fez muito, mas ainda há muito por fazer. Agora está na mão do povo de Pernambuco, que eu espero que tenha a sabedoria e vá com a consciência livre, livre, poder manifestar aquilo que está no seu coração, o direito ao seu voto.
6: É isso, ouvimos agora a Raquel Lira do PSD, candidata à reeleição, que votou na manhã deste domingo em Caruaru. Júlio?
1: É isso, Kennedy. E Kennedy, veja, hoje, né? Hoje a gente chega nesse dia importante, o dia de fato onde a gente tem a obrigação de ir às urnas. E aí, Kennedy, muito, né? A gente chega nesse dia muito em cima do que a gente conversava durante muito tempo, que seria esse acirramento. É impossível cravar e dizer, olha, a governadora Raquel Lira, candidata, tem uma certa vantagem, o João Campos tem uma certa vantagem. A gente conversou agora há pouco com o professor Felipe Ferreira Lima, o cientista político, e ele também conversava com a gente durante a semana, né? E dizia justamente isso. A gente chega nessa disputa muito acirrada e que tem características importantes. Tanto a Raquel Lira quanto o João Campos vêm de famílias importantes na política, nunca, né, perderam a eleição, né? A Raquel Lira, o João Campos, Raquel Lira fez uma história por ser a primeira mulher a governar o estado, o João Campos de ser o prefeito mais bem votado na história do Recife. Então, assim,

0: um desfecho dessas eleições. E aí não só em relação a essa questão do governo, mas também para o Senado, né? Os números estão acirrados quando a gente fala também nas vagas para o Senado. Além disso, teremos os números para deputados estaduais, deputados federais, enfim, a gente vai acompanhar toda essa movimentação na sede do TRE. Então, é um dia de muita expectativa. A eleição continua, a gente continua também acompanhando os principais fatos, as principais notícias. Inclusive, né, tivemos um fato trágico, a morte de um senhor em Cupira, né, Kennedy? Atualiza pra gente essa informação também.
1: Exatamente, Júlio. Um eleitor de 68 anos morreu depois de sofrer um mal-estar em uma sessão eleitoral no município de Cupira, no Agreste de Pernambuco. Ele estava na escola estadual onde funcionava sua sessão quando passou mal. Uma equipe do Serviço de Atendimento Móvel de Urgência, o SAMU, foi acionada, mas quando os profissionais chegaram ao local, o homem já se encontrava sem vida. De acordo com a Secretaria de Saúde do município de Cupira, no interior do estado, o homem foi identificado como José Roberto da Silva. A sessão eleitoral precisou ser temporária, suspensa para a remoção do corpo. A Polícia Militar foi acionada e fez ali o isolamento da área até a chegada do Instituto de Medicina Legal.
0: A nossa solidariedade, claro, a toda a família. Kennedy, você continua aqui. Daqui a pouquinho a gente volta com mais informações. Inclusive, eu já vi que você tem aqui dados, né, do TRE em relação às urnas eletrônicas, enfim, que precisaram ser substituídas. Essa informação, Kennedy, você traz daqui a pouquinho ao longo da nossa programação. Aí, claro, a gente continua aqui acompanhando os principais fatos, as principais notícias, né? Neste dia especial de eleições. Então, a gente continua agora escutando toda a programação da TMC São Paulo e logo mais estaremos de volta com a programação especial aqui da região metropolitana do Recife. Ok, Kennedy?
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4: Meio-dia e 50. E logo depois de votar no Distrito Federal, a ex-primeira-dama Michele Bolsonaro falou rapidamente com a nossa reportagem. O Igor Damasceno tem os detalhes e os destaques. Igor, ao vivo com a gente.
5: Olá, pessoal. Boa tarde a vocês. Boa tarde também a todos que nos acompanham. Pois é, a ex-primeira-dama Michele Bolsonaro disputa uma das duas vagas ao Senado aqui pelo Distrito Federal e registrou o voto ao lado das aliadas políticas. A Bia Kicis, que também é do PL e que também disputa uma das cadeiras do Senado, e a governadora Celina Leão, que tenta a reeleição. Uma foi acompanhando a zona eleitoral da outra. Agora, o que chamou bastante atenção foi uma fala da ex-primeira-dama dizendo que Flávio Bolsonaro não vai acompanhar a votação, o resultado das urnas nesse primeiro turno ao lado do pai dele, Jair Bolsonaro. Vamos ouvir então o que disse a Michele.
6: Marinho está bem, graças a Deus.
7: Como é que ele
6: está
7: acompanhando a votação esse dia?
6: Um pouquinho ansioso, mas está confiante.
7: E o Flávio, vocês têm se reunido?
6: Não, acho que ele está no Rio, que ele vota lá, né?
7: Ele chega daqui a pouco aqui.
6: É, ele não pode ir lá em casa.
5: Pois é, como disse a Michele Bolsonaro, Flávio Bolsonaro está proibido de ir até a casa dela, onde mora o ex-presidente Jair Bolsonaro, cumprindo prisão domiciliar por tentativa de golpe de Estado. É uma proibição da justiça. Flávio e Jair Bolsonaro não podem se ver nem se falar. Então, por esse motivo, o Flávio não vai acompanhar a votação direto da casa da ex-primeira-dama e do ex-presidente. Flávio votou hoje de manhã no Rio de Janeiro, nós entramos com esse assunto aqui ao longo da nossa programação, e a informação que eu tenho é que o Flávio já está aqui em Brasília, já desembarcou, seguiu para uma outra parte, uma outra localidade, onde fica cerca de 15 minutos de onde mora o pai dele. E a expectativa é que Flávio Bolsonaro dê uma coletiva de imprensa logo depois do resultado desse primeiro turno. Ele que diz que vai vencer em primeiro turno, vai então falar depois dessa situação. Só uma última informação que eu trago para vocês. Na hora de registrar o voto, Michele Bolsonaro foi vaiada por alguns eleitores.

0: eleitores de esquerda e ela bateu boca com uma eleitora ali na zona eleitoral dela. A polícia entrou, fez questão de tentar separar e evitar que as coisas saíssem no controle. Logo depois, a Michelle voltou para casa, está ao lado de Jair Bolsonaro, acompanhando o voto. Nós estamos, então, acompanhando o voto de Michelle, para quem nos acompanha no YouTube. Ela votou numa área nobre daqui de Brasília, região central. Logo depois do voto, bateu boca com o eleitor, passou por um processo ali de hostilização, a polícia interviu. Agora, a Michelle está em casa, onde vai acompanhar a votação, o resultado desse primeiro turno, ao lado do marido, o ex-presidente Jair Bolsonaro. Voltamos ao estúdio.
1: Igor, inclusive, rapidamente aqui, essa é uma das disputas mais acirradas, né? Quando a gente olha para o Senado, no Datafolha, Michelle Bolsonaro tem 30%, Bia Kicis 24%, a Leila do Vôlei, né? A Leila Barros com 21% e a Érica Cocai com 18%. Quer dizer, realmente, todo mundo embolado nessa disputa, né, Igor?
0: Exatamente. Aquela polarização política que está lá na disputa presidencial entre esquerda e direita também acaba respingando na política local aqui em Brasília. Esquerda e direita também estão brigando pelas duas cadeiras que estão disponíveis na Casa Baixa. Em primeiro lugar está a Michelle Bolsonaro, ela que é a favorita para vencer essa disputa ali no Senado. E em segundo aparece a Leila Barros, que é uma candidata da esquerda, né, do PDT. Leila, que é ex-jogadora de vôlei, ficou nacionalmente famosa por ser uma das principais jogadoras de vôlei. E aí, o terceiro lugar está sendo disputado entre a Bia Kicis, que é aliada da Michelle, e a Érica Cocai, que é a aliada da Leila. E as quatro estão ali disputando essas duas cadeiras. Michelle tenta colocar o voto em Bia, o segundo voto, e a Leila tenta induzir o eleitor a colocar o segundo voto na Érica e está ali nesse imbróglio. Deixa só eu trazer um bastidor para você, Tebas.
1: Opa.
0: A respeito dessa situação. É que o quinto colocado é o Sebastião Coelho, é um desembargador daqui de Brasília, do Partido Novo. E ele está brigado com a Michelle quanto com a Bia. Por quê? Porque a Bia queria que ele desistisse da candidatura dele, porque muitos eleitores votam primeiro na Michelle e na hora de votar no segundo se dividem. Uma parte para a Bia, outra parte para o Sebastião. E por causa disso, a Leila acaba ganhando vantagem política e por isso ela está em segundo lugar. A Bia e a Michelle ligaram para o Sebastião Coelho pedindo para ele desistir da candidatura. Ele ficou chateado, bloqueou as duas nas redes sociais, mas a ideia é que realmente ele esteja tirando os votos da Bia e dando fila, ou seja, um racha na direita daqui de Brasília.
1: Muito interessante esse cenário complexo que você trouxe para a gente. Obrigado por nos ajudar a entender. Igor Damasceno, daqui a pouco, também ao longo de toda a nossa programação, vai trazer informações e vai analisar também esse panorama eleitoral. Marcelo, aproveito essa entrada do Igor Damasceno, né? Marcelo Crespo aqui, coordenador de direito da ESPM, pelo seguinte, uma mensagem que chegou para a gente há pouco, parece uma questão básica, mas acho que muita gente pode ter dúvida. Foi o Leonardo, ele manda assim, o que acontece quando eu voto para um candidato, ele falou o nome do candidato, não vou trazer aqui, obviamente, mas voto para um candidato como primeiro voto ao Senado e anulo o segundo voto. É natural, uma opção dele, não acontece nada com o voto anterior, né?
2: Isso, a eleição para os candidatos ao Senado, ela é uma eleição majoritária. Então ganha quem tem mais voto. Você tem duas opções para votar. Se você optou por votar em uma só, você exerceu seu voto em um e abdicou de votar no outro. O que que acontece? Todo mundo que votar num segundo nome pode ajudar a eleger. Isso não influencia em absolutamente nada quem teve mais votos. É aquela mesma história. Teve mais voto, ganhou. Se você deixou de votar em um, é uma escolha sua. E aí, quem ficou em segundo lugar acaba sendo eleito também.
3: E o Igor Damasceno, então, trouxe mais um cenário eleitoral para a gente, né? O Flávio proibido de ir à casa de Michelle, Michelle falando de Flávio num tom sereno. E ela, quando foi votar, então, ele trouxe as informações para a gente de que ela foi vaiada. O Flávio dizendo que vai vencer no primeiro turno. Queria que você avaliasse também esse cenário, por gentileza.
2: Bom, a gente tem acompanhado, como vocês bem falaram aqui, que a cada eleição o número de abstenção tem aumentado. Se a gente parar para pensar, algo em torno de 20% representa mais ou menos 30 milhões de brasileiros. É muita gente. Uhum. Se essas pessoas de alguma forma, resolverem sair de casa e exercer seu direito ao voto, a eleição pode ser resolvida de uma forma bastante diferente, tanto para um lado quanto para o outro lado, talvez até aparecendo aí uma terceira via mais forte, né? Nos parece, como o Galo comentou, a gente está num momento de muita insatisfação com o que a gente vê na política, porque na prática a gente não vê...
1: É um cansaço, né, generalizado.
2: É isso, fica uma névoa mental e que não há debates sérios sobre proposta para o Brasil. A gente não vê, já tem um tempo, não é essa eleição, já faz um tempo, a gente não vê propostas para o país. Então ficam assim, cortes para a rede social, cortes para o Instagram, para o TikTok, quem está lacrando mais...
1: Pouco debate e muito comportamento de influencer nas redes sociais.
2: Exatamente, né? É eleição de influencer. Você pode perceber que propostas sérias, elas não acontecem. Inclusive, as coisas mais absurdas acabam aparecendo por candidatos, por exemplo. Uhum. A gente vê ali candidatos falando que são a favor da pena de morte, candidatos... A pena de morte é proibida na Constituição, isso não vai acontecer. Simplesmente isso, não vai acontecer. Para a gente poder mudar a Constituição nesse nível, a gente precisa refundar o Brasil. Ah, mas nós vamos refundar o Brasil? Bom, essa é uma outra história, isso não está em pauta agora, nós estamos em eleição, temos o Estado Democrático de Direito. Se um dia o Brasil for refundado, recriarmos uma Constituição com a previsão, por exemplo, de pena de morte, é uma outra história. Mas hoje a gente vê candidato defendendo isso, a gente vê candidato falando coisas que nem são da atribuição dos deputados, mas virou essa disputa de cortes de rede social. E as pessoas, infelizmente, acabam não se informando o suficiente para saber qual é o papel do deputado estadual, qual é o papel do deputado federal, o que faz o senador, e acabam votando meio que nessa escolha de corte de TikTok e rede social.
1: Galo, temos uma rápida pausa, mas já volto com você. Tem uma pergunta da nossa audiência que chega endereçada a você aqui. Uma em ponto, TMC, compromisso com a verdade.
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1: 1:02, você acompanha a super cobertura da TMC, cobertura especial das eleições 2026 em todo o país. Estamos também com imagem no YouTube, eu sempre reforço essa informação, deixa o like aí, deixa o like, vem com a gente aqui no YouTube com... Olha os teclados aí, que beleza, deixa o like aí, vem com a gente, tá? Apertou forte
3: esse teclado. Pessoal, todo vapor, tem gente que já votou e vai participar conosco, tem gente que vai participar e depois vai votar.
1: Exatamente. Fábio Galo, seguinte, ó, tem muita gente participando aqui. Uma das mensagens, o Evandro, no Rio de Janeiro, ele destaca uma pauta que é da sua área, né? Primeiro assim, no comecinho aqui da nossa cobertura, você chegou a pontuar que as propostas ficaram em segundo plano durante a campanha e muita briga entre candidatos nas redes sociais e por aí vai. Então, segurança pública e economia, que é a sua área, foram temas pouco abordados ao longo da campanha, pelo menos nesse primeiro turno, né? O que preocupa mais nesse instante do ponto de vista econômico, pergunta o Evandro lá no Rio de Janeiro. Inflação, dívida pública ou juros altos? Esses temas são, claro, que interligados também, né,
0: Fábio? Vamos entender o seguinte. Inflação é febre. A doença é o que a economia está sofrendo. Ou seja, se você,
1: perfeita,
0: mal comparando, né, mas imagine uma família que tá gastando mais do que ganha. Fica endividada. Uhum. Isso vai gerar, vai ser um conflito na família, vai ser todo problema, e gera outras consequências. Para o Estado, é basicamente a mesma coisa. Se você se endivida, ou seja, como que o Estado se endivida, acho que talvez seja importante falar, ele pega dinheiro da população, ele tira dinheiro da economia. Fica menos dinheiro para investimento, fica menos dinheiro à disposição da população, porque ele precisa de dinheiro. Só que tem um truquezinho que às vezes os governantes se esquecem. Dinheiro custa.
1: Uhum.
0: E qual é o custo do dinheiro? São os juros, né? E ele está pagando os juros. Mas só que quando você desorganiza, como um corpo, como o nosso corpo do ponto de vista biológico, quando ele desarranja, ele dá sinais que ele está desarranjado. Qual é esse sinal? É a inflação. Só que tem aí qual o remédio que é recomendado. Então, as autoridades monetárias, quando veem que tem muita inflação, que isso causa todo um problema, não preciso nem explicar aqui, principalmente para quem é mãe e pai, o que é inflação para o seu... o que é febre para o seu filho, né? Ou seja, o caso da inflação, eu estou dando paralelo como se fosse febre. Então, você precisa tratar disso. Como que você trata disso? Mãe e pai sabem que dá dipirona, dá banho frio, controla a febre. O que o Estado tem que fazer? Ele tem que tirar dinheiro da economia, ele tem que tirar essa inflação. Como que ele tira isso? Oferecendo mais juros do que está no mercado. Ou seja, ele puxa dinheiro, ele suga dinheiro da economia. Para isso, vem inflação, vem inflação. A inflação, para combater a inflação, sobe juros. Se você está endividado, você paga mais, aí a bola de neve aumenta. Uhum. Infelizmente, talvez esse seja nosso principal problema, mas a gente não pode esquecer de todo o restante, todo o panorama de problemas que nós temos que lidar, que nessa campanha realmente foram deixados de lado, né? A saúde, a educação, o problema geopolítico internacional, a questão do que está acontecendo, do avanço, da revolução que estamos vivendo com inteligência artificial, enfim. Todos esses temas foram deixados de lado, infelizmente, para a gente ficar discutindo briga de corredor,
1: social,
0: de vizinho,
1: vezes,
0: né?
1: É, verdade.
3: Às vezes a gente vê até um debate que a gente classifica como morno, mas não. Morno é porque foram debatidas, de repente, as propostas e o eleitor já está esperando outra coisa, né? Os recortes. Enfim, a gente vai falar mais sobre isso, mas agora, ao vivo, nós vamos conversar com a repórter Giovana Giuga, que acompanhou o voto do candidato do Republicanos, Tarcísio de Freitas, em São Paulo. Giovana já está ao vivo com a gente. Estamos contigo, Giovana.
2: Oi, Fernanda, Rafael, boa tarde para vocês e a todos que nos acompanham. Pois é, cheguei cedinho aqui na escola Miguel de Cervantes, zona sul da capital paulista. Os portões pontualmente às 8 horas da manhã foram abertos. Inclusive tinha pouca gente por volta dessa hora. Um pouco da tarde já está bem mais cheia a escola aqui. O Tarcísio de Freitas, atual governador, candidato à reeleição pelo Republicanos, chegou por volta das 10h20 da manhã. Ele votou acompanhado da esposa e também de apoiadores, candidatos ao Senado, Guilherme Derrit e também André do Prado. Logo que Tarcísio deixou a sala de votação aqui nessa escola, são 36 sessões, ele foi aplaudido por apoiadores, conversou com algumas pessoas e logo depois deixou aqui a escola. Antes disso, Fernando e Rafael, ele deu uma entrevista, né, ele atendeu a imprensa, onde citou alguns feitos desses 4 anos, falou um pouco sobre o que espera agora, caso seja reeleito, principalmente focou muito em questão de segurança pública e também saúde, num gerente também apoio em investimentos em tecnologia. Cício, Fernando e Rafael também falou que acredita em uma forte, uma boa eleição para os republicanos. Ele acredita que no ano que vem a gente possa ter senadores e pelo menos senadores de estado, vários colégios do Brasil. Vamos ouvir um pouquinho do que ele disse.
5: Olha, o republicano vai fazer uma excelente eleição. Se vocês pegarem as pesquisas que saíram ontem, a gente tem uma possibilidade concreta aí de terminar e ter no ano que vem 7 senadores e fazer 5 governadores de estado. Né, incluindo os 2 maiores colégios eleitorais do Brasil, São Paulo e Minas. Então a gente está bastante otimista com isso, é um partido que vem se fortalecendo sob a gestão do Marcos Pereira, né, que com a sua liderança fez esse partido crescer e cada eleição tem sido melhor. Então é um partido que vem crescendo e a gente projeta aí um partido muito forte para os próximos 4 anos.
1: Ouvimos então Tarcísio de Freitas, governador de São Paulo, candidato à reeleição, com o acompanhamento da Giovana Giuga. E agora, como sempre, ponto e contraponto aqui na TMC. Lucas Escórcio também conectado pelo seguinte: ele acompanhou a votação de Fernando Haddad, outro candidato aí ao governo de São Paulo. Como que foi a votação por aí, Lucas? E onde que você está? Repete pra gente, por favor.
6: Vamos lá, Tebas. Uma boa tarde para você, para a Fernanda, todos que acompanham a TMC. Eu estava antes na Zona Sul, no Colégio Catamarã, e agora eu estou na PUC. Estou na Zona Oeste de São Paulo, no maior colégio eleitoral da capital paulista. Antes, vamos falar do que aconteceu lá no Colégio Catamarã, local de voto do candidato a governo de São Paulo, Fernando Haddad. Ele chegou acompanhado de Geraldo Alckmin, de Marina Silva, de Simone Tebet e também do seu vice na chapa, Márcio França. O Haddad chegou em uma van, rapidamente foi abordado por vários jornalistas, fez o seu voto tranquilo e depois conversou com a imprensa por mais ou menos uns 6-7 minutos, falou bastante o candidato a governo de São Paulo, Fernando Haddad, e disse que está contente com a campanha, que está orgulhoso da campanha, da mesma forma que em 2022, e que agora é só relaxar, descansar e, é claro, ver a apuração. Depois, saindo do Colégio Catamarã, ele entrou de novo na van para o voto de Geraldo Alckmin, que vota ali nas proximidades também, em outro colégio, para fazer o seu voto. Então ele entrou junto com toda a galera que estavam anteriormente. Agora eu estou aqui na PUC, é a curiosidade que a gente traz para o nosso ouvinte, que a PUC é o maior colégio eleitoral da capital. Para vocês terem noção, a fila para entrar na hora da abertura dos portões, por volta das 8 horas da manhã, era de 200 pessoas. No total, mais de 17 mil eleitores votam neste domingo aqui na PUC São Paulo, na região de Perdizes, Zona Oeste de São Paulo. Tá aí a curiosidade também pro ouvinte TMC. TMC nas eleições 2026.
3: Valeu, e aí, Lucas, só pra gente pontuar aqui também, serviço de previsão do tempo, aí não choveu nem garoou nada, né, Scott?
6: O quê? Fernanda, eu vou ter muito que dizer. Desculpa, eu vou quebrar o protocolo.
3: Não, por favor.
6: Eu sei, eleições. Eu tô super bonitinho aqui de terno. Tá um calor absurdo, tá super abafado. Tava preparado pra entrar aqui na TMC, quando do nada fecha tudo, caem uns pingos gigantescos, chuva, deu 2 minutos, tudo voltou ao normal, sol de novo, eu tô aqui fora de novo pra entrar ao vivo e falar com vocês.
3: Prepara. Mas por isso que a gente vai atualizando aí a previsão do tempo, chove, para, mas a gente quer saber.
6: A atualização aqui na Zona Oeste de São Paulo no momento é de sol, muitas nuvens, mas sol, a qualquer momento pode cair a chuva de novo.
1: Tem uma pessoa ali ao fundo. Obrigada, com o guarda-sol ali, de repente você pega o guarda-sol.
3: Enfim, pra se proteger.
1: Proteja-se ali, hein? Proteja-se, Lucas Escórcio. Fábio Galo, o senhor foi vice-reitor da PUC rapidamente aqui, ou estou viajando na maionese?
0: Não, foi. No início dos anos 2000,
1: olha lá.
0: Eu fui vice-reitor lá na PUC.
1: Muito bom.
0: Uma universidade realmente de destaque, importante.
3: Memória de elefante.
1: Eu lembro dessa informação por aí, enfim, está registrado aqui também na nossa programação. Bom, vamos falar de pesquisa?
3: Bora.
1: Bora então, ó. Poder Data aponta o presidente Lula do PT 1 ponto percentual à frente de Flávio Bolsonaro no primeiro turno e os dois empatados então no segundo. Para a gente ter uma ideia aqui, na primeira etapa o petista aparece com 42% da intenção de voto contra 41 do candidato do PL. Os dois oscilaram para cima desde a última pesquisa divulgada no dia 24. Augusto Cury, Renan Santos vem na sequência, 3% cada. Ronaldo Caiado tem 2%. Rui Costa Pimenta e Romeu Zema aparecem com 1% cada.
3: Já num eventual segundo turno, a pesquisa mostra Lula e Flávio Bolsonaro empatados com 46% das intenções de voto cada um. Flávio manteve o número da última pesquisa do Instituto, de 24 de setembro, e Lula teve alta de 1 ponto percentual. A pesquisa Poder Data entrevistou 4 mil eleitores em 786 cidades em todos os estados do país entre os dias 30 de setembro e 2 de outubro. E a margem de erro é de 1,5 ponto percentual para mais ou para menos. E o nível de confiança é de 95%.
1: Vou pegar carona nisso, já fazer a conexão então com o Guilherme Wattenberg, jornalista do Poder 360, apresentador da TMC. Guilherme, seja bem-vindo nesse dia tão importante da democracia brasileira. E qual a avaliação que você faz então desses números da pesquisa Poder Data? Claro, um acirramento, né, absurdo em relação à disputa presidencial. E o que pensar para essas próximas horas?
7: Boa tarde. Pois é, hoje é o dia final, né? O dia que as pesquisas deixam de ser um indicativo e a gente começa a comparar elas com o que aconteceu de fato nas urnas, né? Mas essa última pesquisa, essa última rodada da pesquisa Poder Data, ela traz um dado que é bastante relevante, que é o seguinte: no primeiro turno, o candidato Flávio Bolsonaro, ele sobe 2 pontos. 2 pontos é ainda um crescimento dentro da margem de erro. No entanto, ele foi reproduzido em praticamente todas as pesquisas que foram divulgadas nesse sábado. Além do Poder Data, teve a Quest, teve Datafolha e teve a Atlas Intel, além de outras. Então, basicamente, o principal movimento que a gente tem visto foi uma desidratação nesses últimos dias da terceira, quarta, quinta via, e as pessoas já tentando fazer a sua opção de segundo turno logo no primeiro turno. Isso favoreceu até o momento o candidato Flávio Bolsonaro, né? Isso daí configura, o termo onda é um termo muito forte, mas existe um movimento pró-Flávio Bolsonaro que essas últimas pesquisas captaram no último dia antes das eleições. Nelas todas, o presidente Lula ou se mantém igual, ou oscila levemente para cima ou para baixo, e consistentemente Flávio Bolsonaro cresce, sobretudo no cenário de primeiro turno. Daí vem aquela grande questão, né? Tem alguma chance de as eleições terminarem de fato no primeiro turno? As chances são reduzidíssimas, são muito pequenas, porque tanto Lula quanto Flávio Bolsonaro, eles têm uma rejeição bastante alta. No caso da Poder Data, a rejeição de Lula está em 49% e de Flávio, se eu não me engano, aqui 47%. Então, quer dizer, você ter 50% dos votos, mais um, num cenário onde ambos os principais candidatos são amplamente rejeitados, é muito difícil. Não é impossível, mas é bastante difícil. O que a gente está vendo, então, é uma hipótese de a gente chegar no segundo turno com uma formatação distinta daquela que se previa até agora. Praticamente todas as pesquisas até o começo dessa semana agora, mostravam o presidente Lula numericamente na frente no cenário de primeiro turno. Agora, praticamente todas as pesquisas mostram um empate técnico e, às vezes, inclusive, numérico, já no primeiro turno. Vai ser um grande baque na campanha do presidente Luiz Inácio Lula da Silva, caso Flávio Bolsonaro passe ao segundo turno em primeiro lugar, um cenário que agora não parece impossível.
3: E o que levou a essa oscilação, ou quais motivos levaram para essa oscilação?
7: Essa é uma grande questão, né? Às vezes é uma conjunção de fatores. Um tema que tem sido bastante debatido ao longo dessa campanha é um sentimento chamado antipetismo de chegada. O que é o antipetismo de chegada? É aquele eleitor que não é necessariamente muito engajado em política, que não está nas redes sociais, que não está nos seus grupos de amigos debatendo o tema o tempo todo. No entanto, é um eleitor que não tem simpatia pelo PT. E o que as pesquisas ao longo do tempo captam? Que o conjunto das últimas pesquisas antes das urnas e o resultado das urnas presidenciais, eu vou citar aqui um estudo da Ace Capital, que fez o levantamento de 2002 até 2022. A tendência é que as pesquisas, a última rodada de pesquisas, tem uma distância de até 7 pontos para o resultado das urnas em desfavor do candidato contra o PT. Ou seja, existe uma oscilação entre as últimas pesquisas e o resultado eleitoral contrário ao PT. Isso historicamente. Quer dizer que isso vai acontecer nessa campanha? Obviamente que não. Isso daí é um retrato do passado, né? Isso daí é você vendo o que aconteceu em outros casos. Esse ano é um ano totalmente atípico, né? Essa campanha, essa disputa, a participação inaudita aí do judiciário no processo eleitoral deixa tudo muito único. Então não quer dizer que isso vá se repetir, mas se a gente olhar para a história sugere que o candidato Flávio Bolsonaro, somado ao fato de que as últimas rodadas de pesquisa mostraram o crescimento dele, a sugestão de que Flávio Bolsonaro talvez tenha um desempenho nas urnas um pouco melhor do que era esperado no começo da semana.
1: Tá certo, Guilherme. Obrigado, então, pelas informações, pela análise também dessa pesquisa Poder Data e do cenário como um todo nessa disputa muito apertada, enfim, a corrida ao Palácio do Planalto. Eu vou, inclusive, acionar aqui o Marcelo e o Fábio Galo, que também, enfim, acompanham de perto, são estudiosos também do cenário eleitoral, para perguntar o seguinte para vocês. Diante desse acirramento, e a gente observa ali um cenário realmente muito apertado, né? A gente também fica na dúvida sobre qual vai ser o desfecho do chamado terceiro grupo, né? Composto pelo Caiado, pelo Renan, pelo Augusto Cury, pelo Zema. Em um dado momento, o Augusto Cury cresceu bastante, depois foi derretendo, o Renan Santos chegou a ficar em terceiro e agora estão embolados, né, Marcelo?
8: Eu entendo que, Tebas, pelo perfil dos outros candidatos, embora não haja necessariamente uma declaração aberta de cada um deles, que os outros candidatos eles estão mais alinhados também à direita do que à esquerda. Então, na minha perspectiva, existe uma chance de uma migração dos votos desses candidatos para o senador Flávio, o que colocaria o candidato em desvantagem para o segundo turno. E me parece que, de fato, essa eleição vai ser a mais apertada, inclusive mais apertada do
7: Imagina
8: que a eleição
7: que é
8: passada.
7: Valeu, obrigado, um abraço.
3: Puxando aqui também para o Fábio Galo, que é economista da FGV, num cenário tão indefinido, né, como essa incerteza eleitoral aí, como que isso pode afetar as expectativas do mercado e as decisões de empresas, investidores, para a gente também puxar aí para a economia?
0: Isso, sem dúvida, afeta. Não tem como dizer que não, né? Primeiro, vamos até voltando um pouquinho na questão desse empate que está havendo e essa última tendência. Todos os agentes econômicos, né, principalmente o que a gente chama de Faria Limers, né, têm, obviamente, uma aposta e vão investindo num candidato e acreditando que esse candidato vai ter certo desempenho e colocando já as suas ações nessa direção. O que a gente está vendo agora é um grande momento de indefinição. Né? Do ponto de vista, até trazendo um pouco para o que a gente chama de finanças comportamentais, economia comportamental, a gente está vendo assim, não uma onda, como foi dito aqui, né, pelo Guilherme, né? Não é uma onda, mas você começa a ver um momento mental favorável àquele candidato que está em ascendente. Uhum. E eu concordo com a tua análise, Marcelo, que num ambiente de um empate tão grande assim, né, de um momento tão... Os outros candidatos estão mais posicionados à direita, aparentemente. E isso tende a migrar para o Flávio Bolsonaro no segundo momento. E aí, indo mais diretamente à questão da Fernanda, os agentes econômicos, de forma geral, né, e a gente está falando de bancos, das empresas, etc., vão começar a se posicionar pelos interesses que vão entrar em pauta agora. A questão do escala 6x1, a questão de como o ambiente econômico vai ser direcionado, ou seja, aquilo que nós estávamos falando, como a questão da dívida brasileira, né, a questão fiscal vai ser organizada pelo esse futuro governo e vai haver, sim, uma aproximação no candidato que tiver mais firme para que essas tendências de interesses desses grupos, desses agentes econômicos, vão ser ocorridas. Né?
1: E, Marcelo, além de tudo isso que a gente está falando aqui, também a questão do poder judiciário durante as eleições, né? Isso também acabou confundindo muito, enfim, muitas vezes o foco ficou em decisões da Suprema Corte e, como o Fábio muito bem trouxe para a gente, pouco em propostas. Né?
8: É, sem dúvida nenhuma. O nosso judiciário, especialmente o Supremo Tribunal Federal, tem vivido o pior momento da história. Está muito dividido, claramente há grupos lá dentro. O Supremo está muito politizado, e é claro que a gente sabe que a escolha dos ministros passa por aspectos políticos, mas a coisa está realmente, assim, digamos, escancarada. E com guerra de liminares e decisões e tudo mais, o que a gente acabou percebendo nos últimos tempos é que isso faz com que o próprio judiciário perca credibilidade, não é? E eles são os maiores interessados em que a credibilidade seja mantida. E mais do que isso, existe uma percepção da população de que o judiciário também tem um lado, e isso é muito ruim, porque o judiciário tem ideologia, todos nós temos ideologia. O problema não é ter uma ideologia, mas o judiciário ele precisa julgar de forma imparcial. Então eu tenho dito isso frequentemente para as mídias, para onde eu falo o seguinte: o judiciário precisa parar de ter um protagonismo político e retomar o seu protagonismo jurídico, dando segurança jurídica ao país. Infelizmente, isso não está acontecendo.
0: Posso fazer um paralelo?
1: Claro,
0: aqui?
1: Claro.
0: É mais ou menos como se a gente estivesse num campo de futebol, no estádio de futebol. Se você imaginar que o juiz começa a dar pontapé em jogador, como que a arquibancada vai reagir? Uhum. Infelizmente, você vê que o ambiente todo que nós estamos vivendo, né, a nossa sociedade está vivendo um conflito e sendo posições extremamente radicais. Almoço de domingo agora mudou, né, não é mais a macarronada e a gente ficar rindo junto, né, começa a ter briga dentro da família por causa de posições políticas. Imagina quando você vê o nosso judiciário, a nossa corte maior, né, a Supremo Tribunal Federal, com atritos como se fossem uma discussão de colégio, né? Uma discussão...
8: Ô Galo, na sua analogia, é como se tivesse valendo gol de mão, gol de torcedor, né? Então está bem bagunçado.
1: É um tema realmente delicado e a gente ainda tem possivelmente um segundo turno e a gente vai acompanhar como que o Supremo Tribunal Federal, a Justiça Eleitoral vai, enfim, agir ao longo desse processo. 1h25, olha só, a super cobertura da TMC, estamos no ar já há quase 6h30, 6h30 ao vivo, movimentando os especialistas, como é o caso aqui do Fábio Galo, também do Marcelo, nossa reportagem espalhada por todo o país, nas principais capitais do Brasil, além dos comentaristas, colunistas da TMC. E como sempre, a reportagem aonde importa, nos tribunais regionais eleitorais, acompanhando a votação dos candidatos, enfim, em todo o país, prestando serviço para você que está se deslocando, está indo até a sua sessão eleitoral. A gente vai levando a informação que importa para você, acompanhando o dia do voto dos brasileiros, dos principais candidatos. Enfim, fique com a gente aqui, a gente vem com vocês também ao longo das próximas horas.
3: Inclusive, a gente sempre mostrando o ponto, o contraponto também, mostramos uma visão e também outro ponto, outro questionamento, porque o nosso compromisso é com a verdade, é com a transparência. E a gente vai longe aqui, viu? A gente vai até o final das votações e depois vamos com análises de especialistas desse primeiro turno. Então, cola aqui com a gente.
1: Chega mais, chega mais. Ó, o candidato Ronaldo Caiado, candidato à presidência do PSD, votou na manhã de hoje em Nova Crixás, norte de Goiás. Caiado disse estar com a sensação de dever cumprido. Nós temos imagens, inclusive, no YouTube. Ele está ali junto com a sua família, estava vestindo uma camisa branca, né? Acho que é um azul clarinho, quase branco, mas é um azul claro. Enfim, destacou a sensação de dever cumprido, afirmou que terminou a campanha com a proposta de mãos limpas e de correção de rumos para o Brasil. E ao ser questionado sobre um eventual segundo turno e possíveis alianças, ele afirmou que vai esperar a definição das urnas para comentar o assunto. Caiado fez também um balanço da campanha, destacando propostas para a segurança pública e também a pauta econômica. 1h27.
3: E o candidato à presidência, Augusto Cury, do Avante, votou em Colina, no interior de São Paulo. O candidato afirmou que o país não suporta mais essa indústria do ego, essa indústria da polarização de duas famílias, bolsonarismo e lulismo. Vamos ouvir um trecho, então, da fala dele.
9: Hoje é o dia para o Brasil resgatar o sonho. Uma vida sem sonhos é um céu sem estrelas. É uma história sem aventuras. E sonhos não são desejos. Sonhos são projetos de vida. Desejos são intenções que não resistem ao calor dos problemas na segunda-feira. O Brasil precisa voltar a sonhar. Não é possível mais essa guerra de egos, esse personalismo que tomou conta do Brasil. Lula da Silva, lulismo, e Bolsonaro, bolsonarismo. Na verdade, eu quero devolver o Brasil para os brasileiros, porque eles são empregados da sociedade, pagos pelo contribuinte. Eles não são donos do cargo.
1: Augusto Cury, então, votando, fazendo críticas tanto a Lula como também a Flávio Bolsonaro. Bom, o diretor-geral da Polícia Federal, Andrei Rodrigues, afirmou que não foram identificados riscos concretos ou planos de ataque contra embaixadas em Brasília. A declaração ocorre após a Polícia Federal cumprir, na última sexta-feira, anteontem, dois mandados de busca e apreensão contra suspeitos de planejar uma ação contra a embaixada dos Estados Unidos. Aliás, Estados Unidos e Austrália chegaram a suspender o atendimento presencial em suas representações por preocupação. O assunto tomou conta do noticiário na última sexta-feira e a gente escuta, acompanha o trecho então do que afirmou o Andrei Rodrigues.
10: Recebemos uma comunicação da Embaixada dos Estados Unidos e, como é nosso dever, atuamos para apurar se alguma veracidade daqueles dados que nos foram encaminhados. Cumprimos as medidas nas judiciais, um processo sigiloso, e de fato não comprovamos nenhum elemento concreto que nos apontasse um risco efetivo para essa embaixada ou para qualquer outra embaixada aqui no nosso território. Olha, nós fizemos ontem a busca e apreensão e os elementos colhidos neste momento não apontam nenhuma ação concreta, ou seja, não havia nenhum plano, não havia nada que a gente tivesse de imediato identificado. Agora, óbvio, a Polícia Federal tem muita responsabilidade com isso. Um inquérito policial foi instaurado, será instruído a partir das apreensões que foram feitas e aí nós poderemos ou não ter algum desdobramento. A Polícia Federal só recebeu essa informação da Embaixada dos Estados Unidos.
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0: Voltamos com a nossa super cobertura aqui na TMC. Na tarde deste domingo, domingão eleitoral, Rede TMC toda movimentada, cobrindo a eleição em todo o país. Hoje, mais de 7 milhões de eleitores vão às urnas em Pernambuco. E agora, olha só, nós temos uma fala, houve agora há pouco, uma coletiva de imprensa no TRE Pernambuco e nós vamos ouvir o Jorge Maciel, ele que é secretário de Tecnologia da Informação do TRE. Vamos ouvir.
32: O andamento da eleição está na mais absoluta tranquilidade com relação aos equipamentos. A gente teve esse fato aí que o Gilvan falou, que se entristece a todos nós. Com relação à quebra de urnas, a gente tem 90 urnas só, até o momento só 90 urnas quebraram e foram substituídas, sem perda de voto algum. E com isso representa mais ou menos 0,42%, quer dizer, não é nem 0,5% daquilo que a gente reservou para troca. Com relação a atendimentos, a gente já tem batido todos os recordes, inclusive com relação à última eleição, a gente já teve 5.900 aproximadamente ligações por voz, mais de 13.300 pelos canais digitais do tribunal. Então, os canais digitais estão recebendo muitas demandas, mas assim, tudo funcionando a contento, né? Com relação à quebra de urna, nada assim diferente. A gente tem uma média para as cidades maiores de 5 a 4 urnas quebradas em Recife, em Olinda, Garanhuns, Caruaru. São pouquíssimas diante do número de sessões desses locais, mas tudo ocorrendo e na mais absoluta tranquilidade. Alguém tem alguma pergunta?
2: Então é isso. Nós ouvimos aí o secretário de Tecnologia da Informação do TRE, o Jorge Marciel, ele que faz esse balanço, né, do início da tarde sobre a situação da eleição em Pernambuco, das urnas. Nós podemos observar, podemos ouvir na fala dele, uma eleição bastante tranquila, tá certo? Uma eleição que segue aí nas próximas horas. Faltam 3 horas e 26 minutos para o encerramento, para o fechamento dos portões da votação aqui em Pernambuco. Isso, nós estamos desde as 7 horas da manhã cobrindo essa eleição. No começo da fala você pôde ouvir, né, o Jorge Marciel falando sobre uma questão triste que aconteceu, que foi justamente a morte desse eleitor. Nós estamos apurando essa informação. Esse eleitor de 68 anos estava na escola estadual onde funcionava a sessão eleitoral quando ele passou mal. Uma equipe do Serviço de Atendimento Móvel de Urgência, o SAMU, foi acionada, mas quando os profissionais chegaram no local, infelizmente esse eleitor já havia falecido, né? Informações preliminares que nós temos neste momento indicam que realmente aí foi, deve ter sido, né, uma morte por causas naturais. Claro, nós seguimos avaliando e trazendo, claro, as principais informações sobre esse acontecimento. Então, de maneira geral, eleições correndo aí de maneira muito tranquila em Pernambuco. Os três candidatos mais bem posicionados na pesquisa já realizaram seus votos. Raquel Lira, do PSD, votou em Caruaru, no agreste do estado. João Campos, do PSB, votou no Recife. E Ivan Moraes, do PSOL, também votou no Recife. Lembrando que essa transmissão da TMC segue ao longo do dia. Nós teremos um giro local também nas próximas horas, maior, atualizando você, nosso ouvinte. Também hoje estaremos lá na sede do TRE, na área central do Recife, onde vamos acompanhar ali de perto a abertura das urnas, né, e a contagem dos votos. Lembrando que nesta eleição, você é uma eleição para deputado federal, a ordem na urna. Atenção, a ordem na urna aqui em Pernambuco. Primeiro, deputado federal. Depois, você vota para deputado estadual. Seguindo, né, você tem 2 votos ali para o Senado. Lembrando que os eleitores não podem votar 2 vezes em um mesmo candidato. Se você votar num candidato 2 vezes, o seu segundo voto será anulado. Então você não deve votar 2 vezes em um mesmo candidato ao Senado. Você vota em candidato X, depois vota em candidato Y e segue a votação. Depois tem o voto para o governo e, encerrando seu voto, que é o voto para a presidência da República. Uma coisa que eu notei, e conversando com outros eleitores também, quando você vai votar, você precisa confirmar 2 vezes. Digita o número e aperta confirmar, confirmar. Isso não é um defeito da urna, ok? Muitas pessoas perguntando, isso não é um defeito da urna. De fato, tem que confirmar ali 2 vezes, apertando no botão, e aí sim o seu voto é computado. Então, se isso acontecer com você, não se preocupe, que não é nenhum tipo de problema na urna. Lembrando que mais de 7 milhões de eleitores vão seguir, né, aí a votação em Pernambuco. Você que ainda não saiu de casa, saiba que neste domingo o transporte na região metropolitana é gratuito. Ônibus e metrô. Ônibus e metrô gratuitos até à noite. Então você, por exemplo, que vai votar e vai usar o ônibus, se você não tiver o cartão Vem, é simples. Você pede ao motorista e o motorista libera a sua passagem. Se você tiver o cartão Vem, você pode colocar o cartão Vem ali, né, naquele espaço, naquela maquinazinha, e vai liberar, mas o seu valor do Vem, o valor da passagem, não será computado. Então, você não vai pagar passagem de ônibus para votar nas eleições deste ano aqui no Recife, e também o metrô está gratuito para os eleitores. De fato, a gente pede novamente, né, você que vai votar nessas eleições pela manhã. Nossa reportagem fez um giro aqui pelo Recife, eu estava na Zona Sul, a repórter Joely também estava nas ruas, e nós observamos muitas filas no local de votação. E muita gente voltando, dizendo que iria votar, voltando, né, para casa, dizendo que iria votar depois do almoço. Então, para que essa fila, né, não demore ainda mais, a dica que todos nós passamos aqui, né, é que você já leve o seu voto numa colinha, um papelzinho normal, sem nenhum tipo ali de problema. Você pode levar, você anota seus candidatos, suas candidatas e pronto. Lembrando, não use celular na cabine de votação. Não é viável, né? Na realidade, nem pode usar, né? Não pode usar o celular na cabine de votação. Hoje pela manhã nós tivemos um exemplo, o candidato Romeu Zema do Novo utilizou o celular dele na cabine de votação. O candidato, quando questionado, disse que não gravou, não fez nenhum tipo de registro, mas mesmo assim você não pode utilizar o celular para conferir a sua listinha. Você anota num papel os seus votos e pronto, tá resolvido, ok? Então é isso. Lembrando, saia de casa na maior tranquilidade, realize o seu voto e é isso. Nós vamos continuar aqui na programação da TMC. 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
1: 1h40, você acompanha a cobertura especial da TMC nas eleições 2026. Lembrando que estamos, além do dial, também no YouTube com imagem no arroba TMC. 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Mais de 6 horas e meia ao vivo, hein? Mais de 6 horas e meia ao vivo, e a gente vai até o fim do dia, depois já da apuração, com a análise, com os comentários, a TMC te fazendo companhia e levando a informação que importa para você ao longo de todo o dia, prestando serviço, acompanhando o voto dos brasileiros e também o dia a dia dos candidatos a vários cargos nessa eleição. A gente vai movimentar a nossa reportagem com o Rafael Felice em Brasília, porque o presidente do STF, o ministro Luiz Edson Fachin, destacou a força da democracia. Uma declaração que foi dada, foi aí no TSE, Felice?
6: Oi, Rafa, oi, Fernanda, mais uma vez aí, agora boa tarde para vocês, para todo mundo que nos acompanha. Não, o ministro Edson Fachin falou depois de votar em uma escola na Asa Sul, aqui em Brasília, ali, né, na quadra 214 Sul, aqui em Brasília. O presidente do Tribunal Superior Eleitoral chegou ali para votar de manhã, ficou 45 minutos na fila, mesmo tendo prioridade por ter 68 anos, ele preferiu ficar na fila, conversou ali com alguns eleitores e depois do voto fez uma declaração à imprensa. Ele deu parabéns à Justiça Eleitoral e à sociedade brasileira pelo exercício do voto, né, que ele disse que é o momento máximo ali de uma democracia, E a gente separou, inclusive, uma fala do ministro Edson Fachin, que ele fala sobre essas coisas, né? Que ele dá parabéns ao TSE e também ao povo brasileiro pelo voto, pelo dia de hoje, pelas eleições. Vamos ouvir.
3: Parabéns à Justiça Eleitoral brasileira, está de parabéns à sociedade brasileira por esse exercício de cidadania. E o dia de hoje é também um exercício de escolha, de liberdade na democracia, em direção ao futuro que todas as pessoas do Brasil almejam para o seu país.
6: Isso mesmo, né? O presidente do Supremo Tribunal Federal afirmou também que eleições seguras são o motor de uma democracia. Quem você perguntou se ele tinha falado aqui no TSE, Rafa? Quem vai falar daqui a pouquinho? A gente vê que tem uma movimentação para quem estiver no YouTube, estou chegando um pouquinho para o lado. Daqui a pouco, o presidente do Tribunal Superior Eleitoral, o ministro Cássio Nunes Marques, vai fazer uma fala aqui, que estava prevista para 1h, mais ou menos, né? São 1h43 agora, então daqui a pouco o ministro deve chegar aqui para fazer essa fala, né? E Cássio Nunes Marques, que votou hoje pela manhã também aqui em Brasília, em um colégio no Lago Sul, área nobre aqui de Brasília. Quem também votou aqui na capital federal foi o ministro André Mendonça. Outros dois ministros que votaram foi o ministro Gilmar Mendes em Diamantino, Mato Grosso, e também a ministra Carmen Lúcia votou em Belo Horizonte, inclusive foi aplaudida pelos eleitores quando chegou para votar. A gente vai acompanhar todos os detalhes aqui no TSE. Em breve a gente volta aqui na programação com a fala do ministro Cássio Nunes Marques. Volto com vocês.
22: Combinado, Rafael Felitti, agora 1h43 e a eleição presidencial no Brasil ganha ampla repercussão na imprensa internacional. Veículos como The New York Times e a agência Reuters destacam que o resultado pode redefinir o equilíbrio de forças na América Latina e os rumos das relações com Washington. Publicações europeias como o espanhol El País e a britânica The Economist também chamam a atenção para o clima de forte polarização. Assunto agora ao vivo para o nosso correspondente Jamil Chad de Genebra, na Suíça. Diga, Jamil.
7: Fernanda Tebas, bom dia, boa tarde a todos vocês. Nós estamos na sessão eleitoral em Genebra, que já encerrou. Aqui já acabou às 5 da tarde. Obviamente, nós estamos com 5 horas além de vocês aí no Brasil, em termos de fuso horário, e já terminou a votação aqui. Agora, a imprensa europeia, a imprensa mundial, vem dando muito destaque à eleição no Brasil, isso já desde a semana passada. Por quê? Mas como o New York Times colocou, Fernando, a eleição no Brasil define o destino da América Latina. Isso por algo muito simples. Caso Flávio Bolsonaro, por exemplo, vença a eleição, ele já anunciou que o Brasil fará parte do escudo das Américas, que esse projeto de Donald Trump, basicamente para militarizar a América Latina, e claro, isso teria um impacto enorme na configuração da região, sem dúvida nenhuma. Um outro elemento é justamente o que a Reuters traz, como você bem colocou, dizendo, olha, se Flávio Bolsonaro ganhar, é uma realidade nova para a relação entre Brasil e Estados Unidos, e se Lula ganhar, como a Reuters colocou, seria uma dor de cabeça para a Casa Branca. Enfim, o mundo inteiro olhando para a eleição no Brasil para tentar entender qual vai ser o destino não só do Brasil, mas da própria América Latina.
1: É um cenário complexo, Jamil, e um dos principais assuntos quando a gente fala das eleições e a repercussão fora do Brasil também é aquela questão em relação à possível interferência de Donald Trump no processo eleitoral brasileiro. Quero saber de você qual que é a sua opinião sobre isso, e também a perspectiva para um eventual segundo turno. Se até agora Trump não se manifestou no sentido de apoiar algum dos candidatos, qual deve ser o comportamento dele durante o segundo turno, se tivermos segundo turno?
7: Tebas, essa intervenção ela já acontece desde o ano passado, quando aquele tarifaço de 50% contra os produtos brasileiros, veio junto dele uma carta dizendo, olha, isso aqui é por conta da suposta perseguição que existe contra Jair Bolsonaro, ou seja, tarifas em relação a uma realidade política. Isso é a definição de interferência. E ao longo aí dos últimos meses nós vimos vários episódios diferentes, de uma ingerência que envolveu sem dúvida nenhuma a questão comercial, mas também a questão política, a questão das big techs, enfim, um pacote bastante completo. Donald Trump tem ficado em silêncio. E aí o cálculo é outro. O cálculo é justamente baseado no que aconteceu no ano passado. No ano passado, quando Donald Trump passou para a ofensiva contra o Brasil, o que aconteceu com a popularidade do presidente Lula? Subiu. Então, claro, desta vez, agora às vésperas da eleição, o que nós vimos foi Donald Trump em silêncio em relação a qualquer tipo de apoio a um lado ou ao outro, justamente sabendo que esse poderia ser um dos impactos. Agora, no Palácio do Planalto, no Itamaraty, a expectativa é de que para um eventual segundo turno, nós poderemos sim ter alguma novidade por parte de Washington. Vamos aguardar, claro, Donald Trump. Uma das características do presidente Donald Trump é a incerteza, utilidade nas decisões que ele toma, não só em relação ao Brasil, estou falando de forma global, o Irã e tantas outras ocasiões, nós aqui reportamos idas e vindas de tantas decisões, então vamos acompanhar sem dúvida nenhuma. Agora, o que é um fato é que o mundo todo está olhando para a eleição no Brasil e, sem dúvida nenhuma, a Casa Branca.
8: Ô, Jamil.

0: O que o mundo quer saber, e principalmente as democracias querem saber, é se a nossa democracia dará conta do desse, dessa, diante de tanta pressão externa e interna. Aqui no exterior, a votação já acabou, pelo menos na Europa inteira, na Ásia toda, no Oriente Médio, e claro, pelo menos por enquanto, nenhuma sinalização de nenhum tipo de problema nas urnas eletrônicas e nenhum tipo de, obviamente, de processo eleitoral. Então, é obviamente algo que os europeus, por exemplo, estão muito de olho, claro, com enormes filas em Paris, em Lisboa, aqui em Genebra também, enfim. É uma eleição que movimentou muita gente, quase 1 milhão de brasileiros no exterior. E olha, Fernando, para uma eleição que pode ser definida por tão poucos votos, pensar que tem 1 milhão de votos no exterior é, obviamente, algo que pode, desequilibrar, vamos assim, esse resultado final.
1: Pois é, esse é um tema muito interessante, Jamil. Rapidamente, aqui dá tempo ainda, mas bem rápido. Logo pela manhã, você entrou ao vivo com a gente com essa informação. Aproximadamente 1 milhão de eleitores, então, fora do Brasil. O Brasil que tem 158 milhões de eleitores é muita coisa. Então, muita gente pode falar assim: ah, mas 1 milhão no meio de 158 milhões não é tanta gente assim. Só que numa eleição com duas candidaturas praticamente empatadas, e ao que tudo indica vai ser assim até o final, faz uma diferença, tem um peso enorme, né?
0: Sem dúvida nenhuma, Rafael. E olha só, Genebra, por exemplo, que já divulgou os resultados, Lula venceu por apenas 72 votos de diferença em relação a Flávio Bolsonaro. Ou seja, muito apertado a eleição aqui. O resultado em outros locais, claro, depende da cidade, mas nós já temos os resultados mostrando que sim, vai ser uma eleição disputada em todos os locais que a gente possa já começar a receber essas informações. Então, sim, como você disse, 1 milhão de votos é muito pouco, dentro de 150, sem dúvida nenhuma. Mas vamos lembrar, nos nossos vizinhos, na Bolívia, no Chile, na Colômbia, no Peru, todas essas eleições foram definidas por menos de 200 mil votos. Claro, são países menores, sem dúvida nenhuma, mas é só olhar para as pesquisas de opinião no Brasil para ver que realmente nós estamos aí numa eleição extremamente disputada.
2: Jamil Chad de Genebra, na Suíça, muitíssimo obrigada por ter trazido todas essas informações e atualizações para a gente.
0: Até mais tarde a todos. Bom dia.
2: Até, bom dia. E agora, Minas Gerais, o candidato ao governo de Minas, Cleitinho Azevedo, do Republicanos, acaba de votar no município de Divinópolis, no centro-oeste do estado. E ao vivo nós vamos agora com o Júnior de Castro com todas as informações. Júnior, estamos contigo.
3: É isso aí, Fernanda. Ótima tarde para você, ótima tarde, Rafael, para todo mundo ligado com a gente aqui na TMC. Pois é, Cleitinho votou agora no início da tarde, mas essa votação foi um pouco de chá de café. Eu estava esperado aqui, já da manhã, definir o horário.
1: Obrigado pelas informações. Então, Júnior de Castro, lá em Minas Gerais, acompanhando então o candidato Cleitinho Azevedo, que votou há pouco no município de Divinópolis. Olha só, muitas pessoas participando aqui, Marcelo com a gente ao vivo já faz um tempinho,
2: E
1: e a
2: muitas
1: questão do
2: dúvidas.
1: Deltan Dallagnol, né? São várias dúvidas, tem muita gente perguntando sobre a questão do Deltan Dallagnol. Por que o Nunes Marques, o presidente do TSE, suspendeu a decisão de ontem que indeferiu a candidatura do Deltan? Isso cria uma confusão do ponto de vista do direito eleitoral, né?
4: Infelizmente, é que o judiciário não está conseguindo trazer o que a gente mais precisa, que é a segurança jurídica. Segurança jurídica significa a gente ter uma previsibilidade do tipo de decisão que o judiciário vai dar. Para determinados tipos de caso, há uma expectativa de decisão. A questão do Deltan, ela remonta a outra eleição, né? Porque ele estava sofrendo um processo administrativo, que ele ia ser cassado no Ministério Público, e aí então ele renunciou, e a interpretação é que essa renúncia teria sido um tipo de fraude para que ele não se tornasse um ficha suja e aí pudesse participar
1: Concorrer.
4: das eleições. E o que está acontecendo agora é isso: o ministro Floriano Marques de Azevedo havia dado uma decisão proibindo a sua candidatura, e agora essa questão do ministro Nunes Marques acaba sendo um

0: contraponto, né? E o que, que a gente tem com isso? Insegurança jurídica. Será?
1: No
0: e
1: dia aí, da eu... eleição, né?
0: No dia da eleição. E aí eu coloco um ponto, né? Será que vai acontecer de algum ministro do Supremo Tribunal Federal entrar nessa jogada, dar uma decisão, entrar uma ação? Então, infelizmente, o que acontece, Tebas, é assim. É claro que o poder judiciário, o direito em geral, ele é feito de interpretações. Não é matemático, um mais um é dois. Mas a gente precisa ter um entendimento de jurisprudência. E o que a gente tem visto no judiciário, em especial na cúpula do nosso judiciário, é que não existe jurisprudência. Existem decisões casuísticas. Uhum. Isso é muito ruim para a democracia, isso é muito ruim para a gente ter credibilidade no poder judiciário.
2: E a gente continua girando aqui as nossas regiões. Agora, 1h54, o presidente da Assembleia Legislativa e candidato ao governo do Rio, Douglas Ruas, votou em São Gonçalo, na região metropolitana. Assunto para Larissa Cardoso.
3: Às 36 da manhã, no Instituto Cultural Amendoeiras, em São Gonçalo, na região metropolitana do Rio, acompanhado da esposa e do filho para a votação. O candidato aguardou a vez da votação na fila durante a sessão e aproveitou para falar com apoiadores que o abordaram. Após a votação, o candidato fez fotos com o número 22 representado com as mãos. Do lado de fora, Ruas comentou sobre a expectativa para o primeiro turno e da possível aliança com o Garotinho, também candidato a governador pelo Republicanos, no provável segundo turno.
4: Mas nós estamos muito confiantes de passar na frente nas urnas hoje. A sensação dos últimos dias na rua foi muito boa. A população compreendendo que o momento é de mudança no Rio de Janeiro e mudança no Brasil. E quem tem um projeto do futuro do Rio de Janeiro e para o Brasil de mudança é o nosso PL, é Douglas Ruas e Flávio Bolsonaro.
3: Ruas saiu acompanhado da família em carros separados. Ele irá acompanhar a apuração na sede do PL, no centro de São Gonçalo, às 16h30. Douglas Ruas é presidente da Assembleia Legislativa do Estado do Rio de Janeiro, a Alerge. Filho do prefeito de São Gonçalo, Capitão Nelson, e o segundo maior colégio eleitoral, com mais de 600 mil eleitores aptos, é esperado que São Gonçalo seja uma cidade decisiva nas apurações.
1: 1h56, o estado do Rio de Janeiro registrou também a substituição de 127 urnas eletrônicas até o meio-dia e 10 minutos de hoje. O número representa menos de 1% do total de equipamentos usados na votação, segundo o próprio TRE. Então, tudo dentro da normalidade. Nesse momento, o ministro Nunes Marques, presidente do TSE, está falando. A gente acompanha ao vivo. Bora!
5: Que antecede o período eleitoral. São meses que a Justiça Eleitoral se dedica a toda a preparação, desde a lacração dos sistemas, desde a atualização dos nossos programas, a criação de novos mecanismos, ao treinamento de servidores e mesários, até chegarmos a esse dia que também denominamos a Festa da Democracia. Antes de fazer um resumo, eu queria fazer uma pequena homenagem por justiça à ministra Carmen Lúcia, minha antecessora, ministra do Supremo Tribunal Federal, ex-presidente do Tribunal Superior Eleitoral, e foi quem iniciou toda essa preparação para as eleições de 2026. Eu já sucedi quando muito já havia sido feito. Teremos, com certeza, uma eleição exitosa, mas esse êxito também precisamos dividir com os servidores da Justiça Eleitoral e com a ministra Carmen Lúcia. Trago a vocês alguns dados que reputo relevantes relacionados aos sistemas da Justiça Eleitoral. O e-título. O e-título pela primeira vez, está sendo utilizado no dia da eleição. E, para nosso gáudio, de uma forma bastante exitosa. Ontem foram mais de 6 milhões de emissões de novos de títulos, títulos baixados, títulos eletrônicos. Hoje, até o momento, nós temos mais de 6 milhões de emissões, mais de 15 milhões de consultas aos locais de votação, mais de 3 milhões de justificativas. Isso impacta diretamente na diminuição das filas. As pessoas não precisam ir até a cabine de votação ou a sessão eleitoral para fazer a justificativa. Isso pode ser feito através do e-título. Em relação ao nosso programa Seu Voto Importa, já temos o registro de que mais de 2 mil eleitores com mobilidade reduzida foram transportados aos locais de votação. E mais de 8 mil eleitores foram transportados de comunidades remotas, indígenas, quilombolas, entre outras. Em relação às nossas urnas, 1.121 urnas substituídas, perfazendo um total de 0,2%. Não há votação manual no país neste momento. Em relação à desinformação, pelos apontamentos do CIAD, foram 453 até às 13 horas. Desde o dia 16 de agosto, foram aproximadamente 2.800 ocorrências. Não há registro de deepfake relacionado aos candidatos presidenciais que tenham ganhado relevância nas redes. O que se percebeu é que muita notícia que hoje circulou já eram notícias conhecidas e já detectadas pelo Tribunal Superior Eleitoral. Então, de conteúdo novo, muito pouco foi detectado no dia de hoje. Em relação à sala climática, essa talvez tenha sido um passo certeiro que a Justiça Eleitoral concretizou. Os efeitos do El Niño, é bem verdade, poderiam ser bem piores do que está ocorrendo hoje. As previsões é que a seca na região norte e as enchentes na região sul pudessem realmente provocar um deslocamento de sessões eleitorais e obstacularizar o deslocamento de eleitores para as urnas. Talvez o estado com maior dificuldade foi o estado do Paraná. Em razão das fortes chuvas que ocorreu na manhã de hoje e de fortes ventos, tivemos muito problema com o fornecimento de energia. Então, iniciamos o dia com quase 140 cidades do estado do Paraná sem energia. Hoje, neste momento, temos aproximadamente 94 cidades com problemas de energia. Isso não quer dizer que estão sem energia, ou a oscilação de energia ou falta de energia. Mas o que importa repassar aos senhores e às senhoras é que, em relação às sessões eleitorais, tudo está funcionando normalmente. Todas as urnas estão funcionando, nós temos geradores e baterias suficientes para concluir todo o processo de votação e de transmissão. Em relação a apreensões e prisões pelos órgãos de segurança, 59 pessoas foram conduzidas por suspeita de prática de crime eleitoral, das quais 25 em situação de flagrante. Mais de R$380 mil em espécie foram apreendidos hoje e somam em espécie mais de R$30 milhões de janeiro para cá. Essas são as parciais até o momento e devo novamente falar com os senhores após a votação.
6: Alô, a gente vai dar início às perguntas. Eu queria chamar a jornalista Janaína Camelo, da CNN, por favor, para começar.

0: 2:04. A gente segue aqui. É, agora Pietra Mesquita, com ele, o Matheus, a Fernanda e o Tebas. A gente fez essa substituição, né? Agradecendo aos nossos convidados que estavam aqui com eles. Agora a gente segue aqui até às 16h30 com vocês, umas 17h também. Lembrando que a programação da TMC com essa cobertura sobre as eleições 2026 vai até a 00h. Então a gente vai passar todo o panorama do que está acontecendo aí durante, né, esse domingo de eleições no Brasil inteiro. Como eu falei, comigo, Pietra Mesquita, e com ele, meu parceiro, Thiago Matheus. Boa tarde, Thiago.
1: Boa tarde. E com você, acompanhando a gente em qualquer canto do nosso Brasil. Você em São Paulo, Rio de Janeiro, Brasília, Recife, Belo Horizonte e Curitiba. E também para aqueles que já desde cedo, né, estão acompanhando aqui a nossa live no arroba @TMCNewsBR. Navegue no nosso site também, tmc.com.br. Enfim, nas redes sociais, multiplataforma, para você acompanhar, para você não perder nenhum instante a informação que importa nesse domingo, importante para todos os brasileiros, primeiro turno das eleições 2026. E como a Pietra falou, nessas próximas horas, muitos convidados, muitos repórteres, né, espalhados, fazendo ali a movimentação dos principais candidatos, os problemas, possíveis problemas que acabam acontecendo, que a gente vai presenciando, que a nossa reportagem está em cima do lance. E você participa conosco também, ao vivo, de qualquer canto do nosso Brasilzão, através do nosso WhatsApp. O prefixo é 11, de São Paulo mesmo, 972211001. Para falar, obviamente, se você teve alguma dificuldade ou não na hora de votar, se você presenciou algum tipo de problema, se tiver alguma imagem, algum vídeo, um áudio, mande para gente, mensagem de texto, é claro, também. 11972211001. Vamos que vamos, porque tem muito assunto de agora em diante pela frente aqui na nossa programação das transmissões das eleições 2026, Pietra.
0: É isso. E lembrando, gente, antes, né, estavam aqui a Fernanda e o Tebas, e eles estavam recebendo o Marcelo Crespo e o Fábio Galo. Então a gente agradece aqui a participação. Ao longo da nossa programação, a gente também vai receber outras pessoas para explicar um pouco mais, né, sobre assuntos importantes dessa eleição. Então segue com a gente aqui nessa cobertura da TMC. Vamos começar esse bloco aqui comigo, com o Thiago, diretamente ali da capital federal, com o Igor Damasceno. Vamos se conectar aí com ele para a gente saber um pouquinho o que está acontecendo por lá. Boa tarde para você, Igor.
2: Oi, Pietra. Boa tarde a você, também ao Thiago. Boa tarde a todos que nos acompanham aqui nessa programação especial da TMC nas eleições 2026. Há pouco nós acompanhamos o pronunciamento do presidente do Tribunal Superior Eleitoral, ministro Cássio Nunes Marques. Ele está respondendo agora algumas perguntas dos jornalistas, mas em seu primeiro pronunciamento, nesse primeiro turno das eleições, Nunes Marques disse que tudo ocorre dentro da tranquilidade. Tivemos algumas urnas que precisaram ser substituídas, mas que nenhum voto foi perdido, houve registro de crimes eleitorais, mas sem graves intercorrências. É um pronunciamento já que estava previsto do Nunes Marques, algo mais protocolar mesmo. E por que que Nunes Marques está exercendo algo mais protocolar? Não somente por causa do cargo que ele ocupa, mas também por causa do contexto em que estamos vivendo. O presidente da corte também é ministro do Supremo Tribunal Federal. E por lá, ele tem sido fortemente pressionado por outros colegas da corte diante de situações polêmicas, como, por exemplo, a situação envolvendo o ex-banqueiro Daniel Vorcaro, dono do Banco Master, o qual possivelmente um dos filhos de Cássio Nunes Marques pode ter tido algum tipo de proximidade. Ele também já foi acusado por alguns ministros de favorecer determinados grupos políticos ao lado do vice-presidente da corte, André Mendonça. Mendonça, inclusive, está envolvido em polêmicas muito mais com Nunes Marques do que Nunes Marques, melhor dizendo. Então é um momento delicado, tanto para o presidente quanto para o vice-presidente da corte. Os dois estão ali com acusações de interferência política no Tribunal Superior Eleitoral. Então eles precisam manter tudo muito protocolar, limitar as falas justamente para que nada saia do controle, que não haja nenhum outro tipo de polêmica envolvendo o nome deles e que possa atrapalhar no pleito eleitoral. Bom, é um momento delicado porque nós estamos falando do caso Master, nós estamos falando das relações com o ex-presidente Jair Bolsonaro, as investigações da Polícia Federal que estão em curso. Tudo isso tem sido motivo para que os inimigos políticos de Nunes Marques o critiquem. E Parte desses inimigos políticos estão dentro do Supremo Tribunal Federal. Ele e André Mendonça foram indicados pelo ex-presidente Jair Bolsonaro para serem ministros do STF. Agora estão na liderança, no comando do TSE, com uma grave crise institucional dentro da Suprema Corte. Então, eles fizeram alguns inimigos políticos por lá e precisam limitar as falas para não dar mais margem para polêmicas. Por isso, Nunes Marques respondeu apenas 5 perguntas de jornalistas e teve uma fala mais protocolar para dizer que tudo ocorre dentro da normalidade.
1: Valeu, Igor. Obrigado pelas informações. Direto de Brasília, a qualquer momento, a nossa reportagem da Capital Federal volta ao vivo conosco, assim como outros repórteres que estão espalhados pelos 4 cantos do Brasil. Eles voltam trazendo a informação de cada estado, de cada cidade, a movimentação desse domingo importante, inclusive, para a Assembleia Legislativa de São Paulo. Veja só, que chega às eleições com 94 deputados distribuídos por 15 partidos. O PL tem a maior bancada, são 21 parlamentares. O PT tem 17 e o PSD tem 11. Republicanos e União Brasil aparecem em seguida com 9 deputados cada. O MDB tem 6 e o PSOL tem 5. As outras 8 siglas somam 16 cadeiras. A maioria dos atuais deputados tenta continuar na Assembleia. São 77 candidatos à reeleição, mais de 80% aí dos integrantes da casa. Dos 94 parlamentares, 34 estão no primeiro mandato na Alesp e 26 disputam agora o segundo mandato. Os demais concorrem a outros cargos ou não tentam permanecer na Assembleia. Na outra ponta estão alguns dos parlamentares mais experientes da casa. Por exemplo, o Mauro Bragato, do PSD, é o mais longevo aí da composição atual. Ele foi eleito deputado estadual pela primeira vez em 1978. Está no seu 10º mandato, portanto, e tenta mais uma vez a reeleição esse ano. Rafael Silva, também do PSD, está no 8º mandato e agora tenta mais um. E nesse domingo a votação vai definir quanto da atual composição vai ser mantida e qual vai ser aí o tamanho dessa renovação na Assembleia para a próxima legislatura. Lembrando, estamos falando da Assembleia Legislativa de São Paulo, que estamos dando uma atenção especial também ao longo deste domingo.
0: É isso aí, gente. Agora a gente vai fazer ali um giro de reportagem da TMC por todo o país. Vamos conversar com os nossos repórteres. Começando então o nosso Ricardo Spavoli, ele traz um balanço aí, porque o candidato à reeleição, o Lula, né, do PT, ele votou mais cedo no tradicional reduto político do petista em São Bernardo do Campo, na Grande São Paulo. E o Spavoli, então, faz um balanço de como que foi a votação de Lula. Ricardo Spavoli, com você.
3: Boa tarde, Pietra, Thiago, para você que acompanha a programação da TMC. Em busca de um quarto mandato, o presidente Lula votou por volta das 9h15 da manhã na Escola Estadual João Firmino, em São Bernardo do Campo, no ABC Paulista. O presidente estava acompanhado do seu vice, Geraldo Alckmin, do candidato ao governo do estado de São Paulo, Fernando Haddad, e das candidatas ao Senado por São Paulo, Marina Silva e Simone Tebet. Durante a votação, logo após de votar, ele conversou com a imprensa e disse que o povo brasileiro é soberano. Vamos acompanhar. Acho que não vamos acompanhar, mas o presidente Lula disse que o povo é soberano, disse que a votação precisa ser mantida, que a democracia precisa ser defendida. Depois dessa votação, Lula saiu de São Bernardo do Campo e por volta das 6 horas da tarde ele vai vir aqui para o Hotel Renaissance, que fica na região da Bela Vista, na rua Haddock Lobo, ao lado da Avenida Paulista. Por aqui ele vai acompanhar a apuração junto também com o seu vice Geraldo Alckmin e depois do resultado ser confirmado, o presidente vai atender a imprensa e quem acompanha a TMC, tanto aqui no rádio quanto nas redes sociais, quanto no YouTube, não vai perder nenhum momento. 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
1: Valeu, valeu, Ricardo Spavoli, obrigado pelas informações, direto de São Paulo, portanto. E agora a gente faz a nossa conexão daqui a pouquinho com o Rio de Janeiro, porque antes, chegou uma nota aqui do diretor-geral da Polícia Federal, o Andrei Rodrigues. Ele afirmou neste domingo que não foram identificados riscos concretos ou mesmo planos de ataque contra embaixadas em Brasília. A gente lembra aí da polêmica na última sexta-feira, onde diversas embaixadas foram fechadas em São Paulo, em Brasília, em outras regiões do nosso país também. A declaração ocorre após a Polícia Federal cumprir, portanto, na sexta-feira, dois mandados de busca e apreensão contra suspeitos de planejar uma ação contra a Embaixada dos Estados Unidos. Os investigados foram identificados e, a partir de comentários publicados nas redes sociais e segundo a apuração, não há ligação confirmada entre eles. As buscas ocorreram depois de representações diplomáticas estrangeiras emitirem alertas de segurança relacionados a esse período eleitoral em que estamos vivendo. Estados Unidos e Austrália chegaram a suspender o atendimento presencial nas suas representações por precaução. Canadá, Irlanda, Reino Unido e Alemanha também recomendaram cautela e alertaram aí para possíveis manifestações e também confrontos durante as eleições. Segundo Andrei Rodrigues, até o momento a investigação não encontrou elementos que indiquem uma ameaça concreta a nenhuma embaixada, notícia que a gente atualiza sempre para você. E outro assunto que chega agora: a disputa pelo governo do estado de São Paulo tem Tarcísio de Freitas, do Republicanos, à frente, com ampla distância sobre o candidato do PT, Fernando Haddad, o que torna o atual governador favorito, inclusive, para vencer hoje. No primeiro turno, vamos conversar com o nosso comentarista, Alberto Rolo, sobre os grandes motivos dessa grande vantagem de Tarcísio. E nesse momento, quero fazer aqui as boas-vindas a Alberto Rolo, especialista em direito eleitoral conosco aqui nos estúdios da TMC. Alberto, seja muito bem-vindo, obrigado pela participação.
4: Estar aqui com vocês.
1: Agora sim, agora te ouço.
4: Agora sim. Agora sim. Uma alegria estar aqui com vocês na TMC, participando desse dia tão importante para o Brasil, né?
1: A gente fala bastante, e vamos falar ao longo do nosso programa aqui, sobre o direito eleitoral, né, e tudo mais. Mas gostaria, do seu ponto de vista, fizesse uma breve análise aí dessa corrida nesse primeiro turno dos candidatos ao governo do estado de São Paulo. Fernando Haddad, do PT, e também o Tarcísio de Freitas, do Republicano. Diversas pesquisas trouxeram aí recentemente, na última semana, uma ampla vantagem, como eu falei agora há pouco, para a reeleição de Tarcísio de Freitas. Como que você analisa tudo dentro do direito eleitoral, tudo seguindo o rito correto, e também a sua análise política, se possível, dessa corrida aí ao governo do estado?
4: Então, dizem os cientistas políticos que essa eleição, na verdade, acaba... Não conseguimos ouvir outras propostas, senão desses dois candidatos. Já tem um recall do candidato Haddad, o governador Tarcísio, candidato à reeleição. Então, a gente só ouviu as propostas destes dois candidatos. Então, me parece que foi feito um trabalho junto aos prefeitos no estado de São Paulo, pelo governador Tarcísio principalmente, conseguiu mais adesões do que o candidato Haddad, e isso está se refletindo nessas pesquisas eleitorais que a gente vê, Tiago. E é importante lembrar que ganha a eleição no primeiro turno quem faz 50% mais um dos votos válidos. Então, as pesquisas de ontem já davam aí em torno de 60% para o candidato à reeleição Tarcísio. Então, me parece que é alguma coisa bem razoável imaginar que ele vai ganhar a eleição hoje. Então, 50% mais um dos votos válidos.
1: Tá certo. Agora vamos olhar para o cenário nacional, vamos falar dos candidatos à presidência da República também, Alberto, e olhando aí para o que aconteceu até agora. Aliás, muita coisa aconteceu até agora, mas na reta final, o que mais te chamou a atenção nessa justiça eleitoral? Foi aquele vai, não vai do Deltan Dallagnol? É alguma situação referente aos candidatos ao governo? Ao governo do Brasil, o que mais chamou a sua atenção nessa reta final, podemos dizer assim, das eleições nesse primeiro turno?
0: Teve a desistência também, desculpa, do Ricardo Salles no Senado, então é importante, né?
4: O que mais chamou a atenção foi a interferência dos ministros do STF na justiça eleitoral, no TSE. Você falou do Deltan Dallagnol, isso é uma decisão de ontem, começou ontem e já teve outra decisão hoje. Isso fica muito claro, mostra muito claramente essa briga entre dois grupos lá no STF que reflete no TSE. Então, sob o ponto de vista do direito eleitoral, isso chama muito a atenção, uma interferência, um excesso de decisões do STF na justiça eleitoral. Vamos lembrar, na nossa Constituição, Tiago, Quem decide sobre o processo eleitoral é a Justiça Eleitoral. No caso de eleição de presidente da República, é o TSE. Então, nós tivemos várias decisões monocráticas que, antes mesmo do TSE decidir esgotar a prestação jurisdicional, como a gente fala no juridiquês, né, levar isso para o plenário, levar isso a referendo ou não do plenário, houve decisões do STF, de ministros do STF. Então, isso chamou bastante atenção. E essa do Deltan Dallagnol, de ontem e de hoje, é mais um exemplo, sem entrar no mérito. Tem um ministro do TSE que dá uma liminar, aí vem um presidente do TSE de manhã e caça essa liminar. Quer dizer, então a gente fica realmente perdido, isso não pode acontecer. O que eu tenho dito é que tem que aproveitar esse momento, essa eleição, são 54 senadores, tudo bem que alguns são candidatos à reeleição, 513 deputados federais, também muitos candidatos à reeleição, mas aproveitar o momento para fazer uma grande reforma da Constituição em relação ao Poder Judiciário. Tem que mudar isso, porque a gente pensa, não, é só por causa da eleição vai melhorar. Não, não melhora. Ontem a gente teve uma decisão, hoje essa decisão foi cassada, isso mostra a existência desses grupos brigando, um defende o grupo A, outro defende o grupo B, e nós que somos cidadãos, que somos eleitores, ficamos aí à mercê disso, e a gente não pode, a gente tem o Brasil para cuidar, a gente tem o Brasil para querer coisas melhores para todo mundo, e eles não estão ajudando.
0: Alberto, bom você ter falado sobre essa questão da interferência, né? Enfim, envolvendo ali o Supremo e tudo mais, porque o que a gente aprende, então, dessa eleição para a próxima, depois dessa interferência? O que sai dessa eleição para a próxima, depois disso tudo acontecendo aí?
4: O que sai é uma interferência excessiva. É de alguma maneira, o STF acaba atrapalhando. Ah, mas as decisões do TSE não estavam corretas. Eu não sei, mas tem que levar para o plenário, para depois ir em grau de recurso extraordinário lá para o STF. Eu me lembro uma fala, uma postagem do ministro Flávio Dino, quer dizer, engraçado, né? Ministros postando nas redes sociais, defendendo um grupo, atacando outro. Então, disse o ministro Flávio Dino que essas decisões não podem ser, que o STF está acima do TSE, portanto o STF tem direito de julgar. É verdade, sob o ponto de vista jurídico constitucional, as decisões do STF vão ser sempre as últimas, mas primeiro tem que esgotar a prestação jurisdicional do TSE, coisa que não aconteceu.
1: Muito bem, a gente vai recebendo aqui o Dr. Alberto Rolo, especialista em direito eleitoral, para comentar o andamento das eleições. Até agora são diversos assuntos que a gente daqui a pouquinho volta a abordar com ele. Doutor, mais uma vez, obrigado por continuar conosco aqui na programação da TMC. Porque agora a gente faz conexão com o Rio de Janeiro. Flávio Bolsonaro, do PL, já está em Brasília. E por que eu chamo o Rio de Janeiro? Porque mais cedo o candidato votou na zona norte do Rio de Janeiro e a Luísa Rodrigues acompanhou e traz os destaques a partir de agora. Boa tarde para você, Luísa.
5: Boa tarde a todo mundo que nos acompanha. Exatamente, Flávio iniciou amanhã aqui no Rio de Janeiro, né? Voltou ali por volta das 8h15 da manhã na Escola Municipal Barão Homem de Melo, que fica em Vila Isabel, zona norte aqui do Rio, né? O Bolsonaro, ele chegou acompanhado, inclusive, de diversos aliados e também da sua esposa, né, Fernanda Bolsonaro, e da sua mãe, Rogéria Bolsonaro, que também, lembrando, ela é candidata a, como deputada federal. Também foi acompanhado, inclusive, do candidato ao governo aqui do estado do Rio, Douglas Ruas, e também de Carlos Portinho, atual senador e que está aí tentando se reeleger. E aí, depois de votar, Flávio Bolsonaro, né, falou com a imprensa e fez ali críticas ao governo atual, o governo do Luiz Inácio Lula da Silva, e principalmente em relação à violência e também aos altos valores de impostos, né? Ele também disse que espera, então, uma mudança no país. Vamos ouvir.
6: Se a única alternativa é Flávio Bolsonaro. E é com muita tranquilidade, muita consciência, que eu estou mais do que preparado para presidir esse país, devolver os direitos das famílias brasileiras e voltarem a sonhar. É isso que eu espero, que Deus abençoe a todos, que Deus toque o coração e as mentes de todos os brasileiros para fazer a coisa certa. Por isso, de casa hoje, venham votar o quanto antes, porque o Brasil precisa mais do que nunca do seu próprio povo para se libertar.
5: Bom, Flávio também falou, né, sobre as pesquisas divulgadas nesta véspera, inclusive na noite deste sábado, e ele informou que, apesar dos levantamentos, né, mostrarem Lula numericamente à frente dele, né, nos resultados para ganhar a presidência, ele afirmou que as pesquisas internas de sua campanha apontam crescimento da candidatura dele e também de uma migração de votos ali de eleitores de outros candidatos contrário ao PT, ou seja, que votariam nele. Então, o Flávio disse que espera, né, uma vitória e ainda disse que, inclusive, essa vitória viria neste primeiro turno. O candidato também prometeu ali defender a liberdade de imprensa, julgou o atual governo nesse quesito e também criticou a possibilidade de novas indicações de Lula para o Supremo Tribunal. Depois dessa coletiva que ele fez com a imprensa, ele acompanhou a sua esposa até outro local em que ela vota, também na Tijuca, ali, zona norte do Rio, né? Nesse momento teve ali uma confusão entre eleitores, né, que apoiam o PT e que apoiam o PL, mas logo foi normalizado. Inclusive, nesse local, o Flávio Bolsonaro não falou com a imprensa e de lá foi direto ao aeroporto Galeão, que estava ali seu voo programado para meio-dia e agora já em Brasília para acompanhar todos os votos e também o resultado.
0: Maravilha, Luísa. Obrigada pelas informações. Luísa aí diretamente do Rio de Janeiro. A gente está fazendo, né, esse giro aí de reportagem no Brasil inteiro. Então, ao longo da nossa programação, você vai ver aí, tintim por tintim, de cada estado, né, como que está funcionando as eleições. A gente segue por aqui o nosso noticiário, agora 2h25, porque, como vocês sabem, domingão de eleições, né, a gente tem aí um compromisso com a democracia hoje e é hora, gente, de escolher aí os representantes que vão ter a responsabilidade de cuidar dos interesses do povo nos próximos anos, nos próximos 4 anos. Para mais aí de 1,5 milhão desses eleitores, essa é a primeira vez, viu? Mas, apesar da inexperiência nas urnas, esses jovens já demonstram estar mais atentos aos governantes e o Marcos de Pato preparou uma reportagem bem especial sobre isso. Vamos conferir.
7: Mesmo sem ainda ter obrigatoriedade, a estudante Clara Barcelos decidiu votar antes dos 18 anos. Ela acredita que seu voto pode fazer a diferença, ainda mais em tempos de eleições com disputas tão acirradas.
8: Decidi votar esse ano porque eu entendi o impacto que o meu voto e o seu voto pode causar no futuro do Brasil. Se todos os jovens de 16 anos tivessem 16 anos para cima tivessem a consciência de tirar o título e votar, mesmo que não seja obrigatório, a história do nosso Brasil já seria outra.
7: Nas eleições deste ano, 1,6 milhão de jovens de 16 e 17 anos vão poder votar, segundo o Tribunal Superior Eleitoral. Esses novos eleitores representam cerca de 2% do eleitorado no Brasil e vão ajudar no processo de renovação de 2/3 das cadeiras do Senado. Para o cientista político Rafael Ramires, além de mais comprometida, a juventude também demonstra estar mais atenta ao trabalho daqueles que estão no poder.
9: Nunca houve tanto engajamento em relação ao legislativo. Estamos acostumados com sucessivas pesquisas que demonstram que a maioria dos eleitores não lembram em quem tinham votado, principalmente para a Câmara dos Deputados, pouco menos para os senadores. Mas, diante da polarização, das polêmicas, das pautas-bomba, assim como também da reorganização das esquerdas no Congresso, hoje a maioria dos brasileiros, pelo menos, conhece 5, 10 nomes de deputados.
7: Se de um lado existe a incerteza sobre o cenário político, de outro tem a esperança de um futuro melhor para o país.
8: Eu volto pensando num país que seja um futuro amoroso com as pessoas, sejam mais humanas, né? Um país mais humano, porque eu sinto muita falta disso, humanidade.
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1: Valeu, valeu, Marcos de Pato, observando tudo o que acontece aqui na cidade de São Paulo também. Eu estava dando uma olhada mais cedo, viu, Pietra Mesquita, e serve de alerta, principalmente para as regiões sul e sudeste, por conta da virada do tempo. Já houve um alerta do INMET aí nos últimos dias, por conta de um domingo de eleição com um tempo instável em grande parte do Brasil, o risco de tempestade, para você ter uma ideia. Nós estamos aqui em São Paulo, mais cedo estava calor e sol. Agora o tempo já está fechado, continua quente, mas com aquele vento, ó, vem aí talvez tempestade pela frente.
0: Já teve repórter tomando chuva também por aqui. Então
1: exatamente.
0: Já, né, teve ali essa chuvinha durante a tarde.
1: E a gente reforça também, mais cedo, né, o Brian Valencio também estava fazendo a sua entrada de capa de chuva, principalmente sul do país, vai ter trovoadas, maior risco, inclusive no estado do Paraná, também a previsão de chuva no centro-oeste e sudeste, incluindo o estado de São Paulo, como eu falei. No nordeste, tempo fica um pouquinho mais firme em grande parte da região, enquanto a região norte do país terá chuva em áreas isoladas. Essa previsão ao longo desta tarde até a noite, né, deste domingão, mas o que importa, até às 5 da tarde, para você se programar direitinho e fazer a sua voto, e fazer a sua escolha, né? Exercer o seu direito de cidadão, de cidadã. A gente faz um rápido intervalo, daqui a pouco voltamos com mais cobertura nas eleições TMC 2026.
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20: Muito boa tarde a você, ouvinte da TMC em 92.7. Continuamos aqui o nosso giro, né, local, com as principais informações sobre as eleições 2026 que acontecem neste domingo. Pois é, movimentação aí intensa nos principais colégios eleitorais do Recife. Agora nós temos 2 horas e 29 minutos até o fechamento dos portões das urnas em todo o Brasil. Nós temos aí Recife, região metropolitana, zonas da mata, Agreste e Sertão Pernambucanos. Muita gente nas filas de votação, hein? Muita gente aqui, relatos de pessoas que estão enfrentando aí filas para poder votar. Você que ainda não votou e está se preparando para votar, saia de casa tranquilamente, né? Levando aí sua garrafinha de água, porque, olha, tá um calor imenso aqui em Pernambuco. Mas, enfim, vai dar tudo certo. E olha, nós temos aqui, aconteceu agora há pouco, o balanço das eleições 2026, foi feito um balanço aqui em Pernambuco, e o secretário de Defesa Social, Alessandro Carvalho, falou com a imprensa. Vamos ouvir.
21: Então, secretário, o que, é que o senhor pode adiantar agora das eleições 2026 no Recife, região metropolitana? Muitas ocorrências já ocorreram?
22: Muitas ocorrências. Nós procuramos fazer um planejamento integrado com o Tribunal Regional Eleitoral, com a Polícia Federal, dentro da própria SDS, Polícia Militar, Polícia Civil. Agora, essa eleição, ela tem sido distinta. Muita ocorrência de boca de urna, várias imagens estão circulando e nós vemos que é algo deliberado, é algo que você vê pessoas com camisas novas, da mesma cor, em frente a locais de votação. Já fizemos prisão não só por boca de urna, por compra de voto, com dinheiro sendo apreendido, com imagens. Então, até o momento, já encaminhamos 124 ocorrências. Eu não tenho, até agora, o número de prisões. É algo que tem acontecido com intensidade muito grande. Mas, para citar, por exemplo, em Recife, quem deve receber as ocorrências é a Polícia Federal. É ela que tem em Recife, em Caruaru e em Salgueiro. Onde existe uma unidade da Polícia Federal, é ela que recebe. A Polícia Federal já entrou em contato, ela faz parte do centro integrado e já me pediu que não encaminhasse mais nenhuma ocorrência com preso para a Polícia Federal, porque eles atingiram o máximo de capacidade deles de processar o recebimento dessas ocorrências e já autorizou o envio das ocorrências para as delegacias da Polícia Civil. Ou seja, são prisões que estão acontecendo. encaminhamentos e vamos continuar agindo. A mensagem que eu passo é fazer boca de urna, aglomerar próximo ao local de votação, isso é crime e a polícia está agindo e vai continuar agindo.
20: Então é isso, ouvimos a fala do secretário de Segurança, né, o secretário Alessandro Carvalho, que falou com a imprensa, fez aí um balanço, disse que ocorrem, né, estão ocorrendo muitas bocas de urnas, muitas ocorrências de boca de urna, e eu estou aqui com o nosso, digamos assim, como é que eu posso dizer, é a pessoa do digital aqui da TMC Pernambuco, Alexandre Nascimento. Muito boa tarde, seja bem-vindo, Alexandre. Tudo bem? Você veio de Jaboatão, não é isso?
2: Exatamente. Muito boa tarde, Kennedy. Boa tarde a todo mundo que acompanha a gente aqui nessa cobertura das eleições na 92.7. Pois é, eu voto sempre lá em Jaboatão, né, em Prazeres. E vou te contar, eu esperava um movimento gigantesco. Não vou mentir que tinha gente, mas foi até rápido. Demorei ali mais ou menos uns 20 minutos para votar. Foi uma coisa até rápida, porque acho que na última eleição... Né, a de 22, a gente, no caso eu, né, fui acompanhado de um amigo. Cara, a gente demorou mais ou menos ali uma hora.
20: Imagina.
2: Então hoje foi um pouquinho mais tranquilo, né? E assim, a expectativa é muito grande. Quando eu saí, eu vi um bocado de gente ainda chegando, né? Pareciam as caravanas, né? Porque tem gente que ali, pronto, muda de cidade, como é o meu caso. Hoje eu moro no Recife, mas eu continuo votando lá em Jaboatão. Mas falar para você, a expectativa é muito grande, né? O movimento tá gigantesco, a gente tá fazendo essa cobertura aí. Inclusive lá deu pra gente pegar umas coisinhas, tem uns amigos que votam lá em Jaboatão também, em Cavaleiro. E aí tinha a questão dos santinhos, né?
20: Muito santinho derramado na rua, né?
2: Muita poluição, né? Com essa distribuição dos santinhos no meio da rua também.
20: É incrível.
2: E aí é crime eleitoral, vale lembrar, né?
20: É incrível, realmente aí. Olha, eu acho que eu e você tivemos sorte, porque eu também, a minha sessão, quando eu cheguei no colégio onde eu voto, digo, meu Deus do céu, tá lotado. Aí eu fui andando. Como a minha sessão fica no último assim do corredor, quando eu cheguei a porta tava fechada. Aí eu olhei pra um lado, olhei pro outro, disse, não, pode entrar, tava vazia. Eu digo, ô, rapaz, muito obrigado. Foi aí, os deuses das eleições estão ajudando os repórteres.
2: Tava pensando na cobertura da gente, viu?
20: Os repórteres que precisam votar cedo para ir trabalhar, né? Agora, você que vai sair de casa ainda, você que ainda vai votar, tem muita gente enfrentando fila, outros relatos como o meu de Alexandre também aí, que não enfrentamos fila, mas... É melhor, né, sair de casa agora e ir tranquilo para a votação. Na hora da votação não adianta correr, ficar apertando lá o botão, confirmar. Não, tenha calma, não precisa ficar afobado. Isso. A urna vai computar o seu voto. É um instrumento completamente, como é que eu posso dizer, confiável. As urnas eletrônicas já são usadas no nosso país há mais de 2 décadas, então são bastante confiáveis. Não queira ficar ali tentando ficar ali na fila e ficar afobado, não. Vá com calma, vá com tranquilidade, que o seu voto está garantido. As eleições brasileiras são completamente confiáveis e aqui em Pernambuco, claro, não é diferente. Sistema eleitoral em todo o Brasil, completamente confiável. E é isso aí. Alexandre, mais alguma informação?
2: É isso, só destacar o seguinte, tem que sempre reafirmar isso, né? Seja paciente no local onde você for, porque, vou falar também um pouco do relato pessoal, na sessão que eu fui... Né, por mais que tenha sido rápido, tinha ali, né, o público 70+, né, que a gente fala, que é o que vai decidir essa eleição. E aí tinha um senhorzinho, né, eu flagrei lá um senhorzinho, demorou mais ou menos ali uns 5, 6 minutos votando. E aí, pô, tinha gente do meu lado ali meio impaciente, não sei o que, calma, vai acontecer.
20: Tem que ter paciência.
2: Então, assim, é pra gente reforçar essa importância do voto. O voto é tão importante que gente que não tem mais essa obrigatoriedade de votação está fazendo um esforço muito grande e exercendo sua cidadania. Então, pensa direitinho, analisa os melhores candidatos, né, os que você acredita, e vai lá realizar ali o seu ato de cidadania.
20: É isso aí, paciência, tranquilidade, que as eleições 2026, a gente espera, claro, que seja aí eleições bastante tranquilas, bastante, né, tranquilas em todo o país. Em Pernambuco não é diferente. Nós vamos continuar aqui na TMC trazendo as principais informações, as principais notícias para você, nosso ouvinte. Continue acompanhando a nossa programação e daqui a pouco estaremos de volta com outras informações, outras notícias aqui na TMC. Transamérica agora é TMC. Quem escuta sabe, e já já estaremos de volta, viu? Só mais uns minutos aí, estaremos de volta com a nossa programação. Você que nos acompanha de casa, você que nos acompanha no trânsito, muita tranquilidade, é a palavra de ordem. Valeu!
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0: 2:39, de volta aqui com a sua cobertura das eleições, cobertura da TMC, eleições 2026. A gente segue aqui o nosso noticiário, gente, falando do candidato a deputado federal Luiz Antônio Escobar Martins, do Avante. Ele foi detido na madrugada desse domingo, depois de ser flagrado espalhando santinhos próximo a um local de votação em Americana, interior de São Paulo. Cerca de 70 mil panfletos de campanha foram encontrados ali no veículo em que ele estava e horas depois Escobar se pronunciou nas suas redes sociais e afirmou que não sabia que a prática era proibida. Difícil, né, Thiago?
1: Difícil, né? Até porque informação não faltou. Vamos aproveitar aqui o Dr. Alberto Rolo.
0: Importante.
1: Que está aqui nos estúdios. E já que ele é especialista em direito eleitoral, essa desculpa dos candidatos, ô doutor, cola ou não cola? Até porque, né, não precisa ser um especialista em direito eleitoral, principalmente os candidatos, né?
0: Exato.
1: Alguns deles que acabaram levando celular para as urnas. Não pode também levar ali na urna de votação, tem que deixar ali do lado de fora. Enfim, essa situação específica dos santinhos. Eu confesso, viu, doutor, que anos atrás era aquele mar, né, de papel espalhado pelas ruas. A situação está bem melhor hoje, está bem mais controlada. Mas ainda existem esses registros. Como é que o senhor avalia isso? É uma estratégia que pode ser um tiro no pé dos candidatos, não?
17: Sim, com certeza. Agora, respondendo primeiro, não é justificativo, não é desculpa qualquer cidadão dizer que não conhece a lei. Então, não serve como excludente de punição. Então, não pode fazer essa... Isso a gente chama de forração, de derrame, né? É crime, está previsto na lei expressamente. E aí, como foi detido esse candidato e vai responder por um processo criminal, qualquer escola hoje tem câmera, qualquer rua tem câmera, dá para você saber quem foi, né? Então, quem foi que fez esse derramamento, quem foi que fez esse espalhamento aí desses santinhos no papel, vai ser processado. Não necessariamente o candidato. Às vezes é um assessor. Exato. Que está mal instruído, mal... Sim. Informado, né? E vai fazer, então não é o candidato. Agora, mais do que a sujeira, mais do que está chovendo ou começando a chover, vai entupir bueiro, o problema são as pessoas que caem no chão. Hoje a gente tem notícia de gente que... Porque o papel, ele é um papel meio mole, meio, não sei se é plastificado, colorido muitas vezes, e aí em cima do outro, as pessoas escorregam. Uhum. E já teve gente que escorregou, já teve gente que se machucou, o que é muito pior. Porque aí se machuca, vai ter despesa com médico, vai ter despesa com medicamento, às vezes falta no trabalho. Então, isso é crime, tem que ser denunciado. E se a pessoa for pega como este candidato, vai responder processo criminalmente.
0: Agora, doutor, a gente está aí numa época digital muito forte, né? As pessoas publicam nas redes sociais em quem vão votar, coloca ali a colinha. Queria entender, hoje, se o eleitor quiser falar do candidato que ele apoia nas redes sociais, é permitido? Ele vai estar cometendo algum crime eleitoral? Como é que funciona essa relação redes sociais e eleições?
17: Bem objetivo, Pietra. Hoje não pode ter propaganda eleitoral, campanha eleitoral. A campanha e a propaganda terminaram ontem, sábado, e essa regra vale tanto para os candidatos quanto para nós, eleitores. Então, nas nossas redes sociais, tudo aquilo que eu quis postar, eu tenho liberdade de manifestação, tenho liberdade de expressão. Tem, a Constituição garante. Até ontem. Hoje tem a restrição da lei eleitoral, porque o eleitor tem que ir para a urna livre de qualquer pressão, livre de qualquer raciocínio de quem é melhor, quem é pior. O eleitor é que tem que se decidir. Então, postagens hoje não pode. É normal a gente ver candidatos e ver eleitores postando: olha, já fui, já cumpri minha obrigação, já votei no A, no B ou no C. Hoje não pode. Até às 17 horas. Depois das 17 horas, aí pode comemorar quem ganhou, quem perdeu, mas hoje não é propaganda eleitoral irregular e ilegal, o que significa multa, e se a Justiça Eleitoral entender como boca de urna, é boca de urna eletrônica, a gente está falando que não pode distribuir papel na rua, não pode distribuir papel na rua e também não pode fazer a propaganda nas redes sociais, é um tipo de boca de urna eletrônica. Se a Justiça Eleitoral entender que houve essa boca de urna eletrônica, aí sim o eleitor também, porque está na minha rede social, como é que eu vou dizer que eu não sabia? Né? Então o eleitor também vai ser processado, e eu já vi, lógico, são 158 milhões de eleitores no Brasil, mas eu já vi muitos serem processados por causa disso.
0: Ô, Thiago, antes de você fazer uma pergunta aqui, o Thiago fazer uma pergunta bastante importante para o senhor, eu queria só complementar em relação a esse assunto, porque você falou que não tem como colocar ali nas redes sociais em quem vai votar, isso se configura um crime eleitoral, mas, por exemplo, quero ir com a roupa da cor tal que representa o meu partido, ou quero ir com aqueles adesivos com o número do meu candidato e tirar uma foto disso, isso é permitido?
17: Boa pergunta, Pietra. O que diz a lei? Hoje, o eleitor pode fazer manifestação individual e silenciosa. Então, eu posso ir com a minha camiseta assim, se a minha camiseta tiver um botão do candidato, pode. Se tiver um boné, não tem problema nenhum. Inclusive, adesivo no carro, a gente ainda está aí, até as 5 horas ainda tem tempo. Eu posso sair com o meu carro, tem lá o adesivo, não precisa tirar. Vai para a escola, volta para casa. Não pode fazer aglomeração. Por isso que a lei fala individual. Então, aglomeração, não. Então, não pode fazer carreata, passeata, mas eu, manifestação individual, não tem problema nenhum na hora de votar.
1: Ainda pegando do assunto que você falou dos candidatos, né, por conta do candidato aí dos santinhos que foram espalhados e falou que não sabia o que estava acontecendo e tudo mais, a gente acaba observando também, doutor Alberto Rolo, que muitas coisas acabam sendo disseminadas aí na web, né, como vídeos, vídeos inclusive com montagens e tudo mais, e sempre o argumento acaba sendo esse: eu não sabia, não sabia se era verdade. Qual que é a linha, o limite disso, de saber o que é sério, de saber o que pode, saber o que não pode? Porque a desculpa tá pronta, né? Eu não sabia que não podia, acabei postando, vou lá retirar. Mas algumas pessoas acabam falando, vamos ver no que vai dar, né? A gente posta, depois a gente fala que não sabia, depois retira, fica por isso mesmo. O que precisa melhorar na legislação para que não tenha mais essa brecha? Para que não tenha mais santinho, para que não tenha mais postagem, para que não tenha mais inteligência artificial aí nas eleições, no período eleitoral? O que precisa melhorar na nossa lei?
17: Tiago, na verdade a lei eleitoral já prevê punições para essas condutas. O que precisa melhorar é o comportamento de cada cidadão. O que eu costumo falar para os nossos alunos, o que adianta você cobrar do candidato? Que candidato é corrupto, o candidato fez isso, fez aquilo, prometeu e não cumpriu, se nós mesmos não damos os exemplos. Se a lei diz que não pode fazer isso, então eu não posso partir para o raciocínio da impunidade. No universo 215 milhões de habitantes, nunca ninguém vai me pegar. Pega sim. Inclusive, eu tenho falado bastante sobre o Pardal, o aplicativo Pardal, que serve para denunciar propaganda eleitoral irregular, e houve isso, o TSE divulga, houve um acréscimo muito grande das últimas eleições para cá, tá ótimo, significa que o eleitor, que o cidadão está trabalhando, está fiscalizando, aumentou muito, aumentou 10 vezes o número de denúncias via Pardal, ótimo, significa que o cidadão está vendo quem faz coisa errada, está denunciando e está cobrando da Justiça Eleitoral punição. Isso vale para Santinho, isso vale para as redes sociais, então o que precisa melhorar? Essa fiscalização, agora, lógico, a justiça, não é só a Justiça Eleitoral, não age automaticamente, tem que ter provocação. O que é provocação jurídica? É a denúncia, você levar ao conhecimento da justiça alguma ilegalidade, porque a justiça vai agir. O que a pessoa acha que é impunidade é isso. Eu vou fazer, se ninguém pegar, fica por isso mesmo, que é o que você falou. Em algum momento isso vai pegar. Eu, inclusive, vejo pessoas da mesma cidade, da mesma vizinhança, não é um dedurando os outros, mas um dizendo, olha, você está fazendo isso que não pode, então eu, enquanto cidadão, vou lá e vou denunciar você. E pronto, e aí a justiça vai agir.
0: Doutor Alberto, já volta com a gente. Doutor Alberto Rolo, especialista em direito eleitoral. A gente já volta com ele aqui para conversar mais sobre esse assunto. Agora, gente, uma notícia triste envolvendo o dia de hoje, porque um eleitor de 68 anos morreu depois de sofrer um mal-estar no município de Cupira, no Agreste de Pernambuco. Do Recife, o repórter Kennedy Lacerda tem as informações para a gente.
5: Ele estava em uma escola estadual onde funciona uma seção, quando passou mal. Uma equipe do Serviço de Atendimento Móvel de Urgência, o SAMU, foi acionada. Mas quando os profissionais chegaram ao local, o homem já se encontrava sem vida. De acordo com a Secretaria de Saúde do município de Cupira, no interior de Pernambuco, o eleitor foi identificado como José Roberto da Silva. A sessão eleitoral precisou ser temporariamente suspensa para remoção do corpo. A Polícia Militar foi acionada e fez o isolamento da área até a chegada do Instituto de Medicina Legal, o IML. As circunstâncias da morte serão apuradas pelas autoridades responsáveis. 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
1: Valeu, Kennedy. Obrigado pelas informações. Registro triste, né, desse domingo de eleições, mas ainda falando de Recife.

0: Roberto Costa e Marília Arraes, além de familiares e apoiadores. A votação aconteceu por volta das 9h50 da manhã. Depois de votar, João Campos afirmou que está confiante e falou sobre a expectativa para a escolha dos pernambucanos. Agora ele segue a agenda ao lado dos aliados e deve acompanhar os votos dos demais integrantes da chapa. O candidato também informou que vai acompanhar a apuração dos votos em um hotel na zona sul do Recife, onde deve receber a imprensa ao longo do processo da contagem. Pernambuco vive hoje uma eleição bastante acompanhada nacionalmente. O estado tem mais de 7 milhões e 225 mil eleitores aptos. E além do governador, os pernambucanos escolhem dois senadores, deputados federais, deputados estaduais e o presidente da República. Na disputa pelo governo, as pesquisas divulgadas ontem mostraram um cenário próximo. O Datafolha apontou 49% dos votos válidos para Raquel Lira e 48% para João Campos. Já a Quest registrou 52% para Raquel e 47% para João. Agora, a expectativa fica para a movimentação dos candidatos ao longo do dia e a partir das 5 da tarde para o início da apuração. 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
1: Maravilha, informações então aí sobre as eleições lá em Pernambuco. A gente segue por aqui, gente. Olha isso, quase 1 milhão de brasileiros estão aptos a votar no exterior em 186 cidades de 134 países. Alguns países aí já encerraram, inclusive, a votação, tá? Como Austrália, China, Japão, Coreia do Sul e Taiwan. Os primeiros boletins mostram ali o Lula vencendo em mais países, enquanto Flávio Bolsonaro aparece na frente na soma dos votos. Entre os países onde Lula venceu estão China, Austrália, Arábia Saudita e Finlândia. O Flávio Bolsonaro, ele venceu no Japão, em Israel, na Tailândia e nos Emirados Árabes. A apuração oficial no exterior vai ser divulgada pelo Tribunal Superior Eleitoral depois das 5 horas da tarde de hoje, né? Horário aí de Brasília. E assunto importante pra gente tratar com o nosso convidado, certo, Thiago?
2: Com certeza. Queria até saber do doutor Alberto Rolo se, para quem vota aí no exterior, doutor, as regras são exatamente as mesmas de quem acaba votando aqui no Brasil, incluindo as restrições. São as mesmas coisas ou lá fora do Brasil as manifestações são diferentes? O que vale aqui dentro do território nacional? Como é que funciona, então?
3: Em relação à propaganda eleitoral, Thiago, é um pouquinho diferente, porque aí a gente não pode impor a legislação brasileira em outros países. Então, essas regras de propaganda, de campanha, não são as mesmas. Agora, 1 milhão de brasileiros significa que eles transferiram o título para esses lugares, para esses países, e aí eles podem votar apenas a presidente da República. Então, não tem votação para outros cargos, só presidente da República. E, inclusive, eu ouvi muitas reclamações de fila. Eu acho que em Paris tinha muita fila, ou em Madrid tinha muita fila, o que significa que essas repartições consulares brasileiras talvez não tenham se organizado.
1: Sim. Porque se eu sei que... Desculpa te interromper, mas confirmaram que em Berlim, mais de uma hora para votar de fila.
3: Pois é, então, se eu sei que em Berlim vai ter lá 10 mil eleitores, né, eu estou chutando o número, então eu tenho que colocar no mínimo 20, 30, 40 urnas. Não adianta colocar uma ou duas, porque vai ter fila mesmo. Então, mas isso é organização interna da repartição consular. Então não é para ter fila, porque é um voto só. Se a gente está falando em uma votação rápida, o TSE calculou, Tiago, Pietra, uma votação normal do cidadão brasileiro para esses 6 cargos em torno de 1 minuto e meio. Né? Se levar a colinha, por isso é que tem que levar a colinha. Em torno de 1 minuto e meio para 6 votos. Se nesses países é um voto só, tem que ser muito rápido. Não pode, não justifica ter uma, duas, três horas de votação. E aí vão falar dos resultados, Pedro, que eu acho importante falar isso. Por que que a gente sabe desses resultados no Japão, na China, nesses países para o Oriente, né? Por causa do boletim de urna. Boletim de urna que vai ser emitido em cada urna eletrônica no Brasil hoje a partir de 17 horas. Lá no Japão já foi emitido, lá na China já foi emitido por causa do fuso horário. Então é só olhar o boletim de urna, você sabe quantos votos teve o candidato A, candidato B. Então esse é mais um dos elementos de segurança do nosso sistema. Conferir o boletim de urna com aquilo que o TSE vai totalizar. A hora que a gente tiver tempo, eu posso falar o que a urna eletrônica faz de apuração e o TSE faz de totalização, que são coisas diferentes.
1: Inclusive, chegou mais uma informação aqui de um outro lugar no exterior, que Lula ficou em primeiro lugar entre os brasileiros que votaram em Milão, inclusive, tá, gente? Segundo os resultados ali, o compilado no local de votação, a partir dos boletins impressos das urnas, o Lula recebeu 50,16% dos votos válidos, Flávio Bolsonaro ficou em segundo com 40,16%.

0: 6%. E esse resultado, né, vale lembrar, Milão é o maior colégio eleitoral brasileiro na Itália, com cerca aí de 24,6 mil eleitores aptos. Roma reúne outros aproximadamente 14 mil. Então é um resultado também importante, certo, doutor?
1: Esse é o resultado do boletim de urna, é o resultado apurado. Por isso que eu falei apuração uma coisa, totalização outra. O resultado apurado, o resultado verdadeiro, depois pode ser verificado com aquele QR Code que sai no boletim de urna. Mas o TSE ainda não totalizou. O TSE é uma grande calculadora, Pietro. O TSE vai pegar cerca de 600 mil urnas no Brasil, são mais ou menos 600 mil urnas, contando com as de contingente, né, que são as reservas, e vai somar. O TSE faz a soma. Quem faz a apuração é cada urna eletrônica. Por isso que a gente fala, o sistema é seguro? É, porque a urna eletrônica não está ligada à internet. Então o hacker não vem de fora para dentro e vai mexer nos votos. A urna não está ligada à internet. Então, a hora que o boletim de urna for emitido hoje às 5 horas, não tem como mudar. Às 5 horas não mudou. Depois a gente vê a totalização lá no TSE, confere com o QR Code, tem que ser exatamente o mesmo número de votos.
2: Explica para a gente, até para o pessoal que está acompanhando a gente no rádio, na internet, saber, doutor, diferença de apuração e totalização. Você deu mais ou menos uma prévia, né? E o motivo do porquê é acrescentado depois. Qual que é a diferença de uma coisa para outra? E por que que tem que esperar até as 5 horas da tarde?
1: Exatamente. Tecnicamente é diferente. Quem faz a apuração? Quem fala, o TSE fez a apuração. Não, o TSE não apura nada. Quem faz a apuração é cada urna eletrônica. Cada uma das 600 mil urnas eletrônicas faz a sua apuração no final da votação, às 17 horas, e faz, emite aquele boletim de urna. É ali a apuração. TSE não faz mais apuração. Aí aqueles dados vão ser transmitidos. O presidente da sessão eleitoral pega a fonte de informação lá, o disco, a memória, né? Tira da urna eletrônica, a urna eletrônica fica na escola. O presidente pega aquela memória, leva até o cartório eleitoral e o cartório eleitoral vai transmitir aqueles dados que já ficaram na escola, vai transmitir para o TSE. Aí o TSE vai ser aquela grande calculadora, Pietra, vai somar. E aí esses números de cada sessão eleitoral tem que conferir com aquilo que ficou lá na escola. E a gente vai poder fazer isso. Tem uma janelinha lá no TSE, que é, acho que confere urna, uma coisa assim, tem um nome diferente lá. Então eu, se eu tiver acesso ao meu boletim de urna da minha sessão eleitoral, eu vou conferir os votos que teve o candidato A, B ou C com aqueles que o TSE totalizou. Tem que ser exatamente a mesma coisa. Então essa, Tiago, é uma das camadas de segurança, tem mais de 30, essa é uma delas. As linhas, por exemplo, que transmitem do cartório eleitoral para o TSE são linhas dedicadas, não é pela internet. Alguém falou, não, se não invade a urna, vai invadir a linha de transmissão. Não, não vai pela internet comum, vai por linhas dedicadas, tudo com criptografia. Então, são mais de 30 camadas, não tem como mexer.
2: Tá certo. Doutor Alberto Rolo conosco até as tantas, até as 4, né, doutor? As tantas até não, as que quatro. A gente prometeu liberar o doutor. Até as 4, mas a gente vai até as 5h30 para todo o Brasil e depois damos sequência aqui na outra meia hora, até as 5 horas da tarde na nossa programação local.
0: Pietra. É isso mesmo, gente. Tempinho virando, vale lembrar aí, se você, né, não votou ainda, é bom já ir votar. Eu tô ouvindo, inclusive, trovoada, a gente já recebeu alerta, né, pelo menos a gente aqui em São Paulo. Então, se você ainda não votou, já se organiza. A gente também já deixou tudo bem especificado lá no nosso site, tmc.com.br, também nas nossas redes sociais, @tmcnewsbr, tudo que você tem que levar, as documentações, e-título, enfim, colinha, até porque você vota aí para 6 cargos, né? A gente tem deputado federal, estadual, 2 senadores, temos governador e também presidente. Então é importante você se organizar para não ter problema na hora de registrar lá o seu voto, viu? Agora, 2h58.
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2: A gente vai seguindo por aqui na programação da TMC. São 2 horas e 59 minutos, reloginho quase virando, marcando 3 horas da tarde. Ou seja, isso significa que você tem pelo menos mais 2 horas pela frente para exercer o seu direito de cidadão, de cidadã, nesse domingo importantíssimo para todo o nosso país. 4 de outubro, primeiro turno das eleições com cobertura da TMC. Cobertura desde as 7 horas da manhã e vamos juntos até a meia-noite para todo o Brasil, para as principais praças TMC, para você acompanhar, para você ficar bem informado. Fique bem informado também através das nossas redes sociais, @TMCNewsBR, e participe através do nosso WhatsApp 11972211001. Ô Pietra, eu fiquei observando aqui longas filas, viu?
0: É.
2: Relatos que vão chegando, lentidão, que marcaram, portanto, aí a votação neste domingo em colégios eleitorais, tanto de São Paulo quanto do Rio de Janeiro também. Demora reflete principalmente o tempo que cada cidadão leva na cabine diante da necessidade de registrar 6 votos para 5 cargos diferentes. Doutor Alberto Rolo falou agora há pouco, mas a média é de 1 minuto e meio, 1 minuto e 40, para fazer aí a computação dos 6 votos, para você fazer o seu registro. Mas tem gente que acaba levando um pouco mais de tempo. Então vamos relembrar para você: deputado federal, estadual, 2 senadores, governador e presidente. Ficou na dúvida? Sim, bananou todo. Leva a tal da cola, né?
0: Importante.
2: Falta de uma cola aí com os números em mãos e lentidão no reconhecimento biométrico de eleitores idosos, acabaram por ampliar esse tempo médio de votação.
0: A gente traz informação agora sobre o Senado, gente, porque, né, para vocês entenderem como é que está funcionando o nosso Senado Federal atualmente. O Senado Federal, ele vai renovar 2/3 das cadeiras nas eleições desse ano, por isso que você está votando para 2 senadores. Então, a Casa tem hoje 81 senadores, 3 por estado e pelo Distrito Federal. Mas os mandatos, eles não terminam todos ao mesmo tempo. Como cada senador, ele é eleito ali por 8 anos, a renovação, ela é alternada. Em uma eleição, entra em disputa ali 1/3 das vagas e na eleição seguinte, né, os outros 2/3. Em 2026, no caso esse ano, são 54 cadeiras em disputa, 2 por estado e 2 no Distrito Federal. Dos atuais ocupantes ali dessas 54 vagas, 32 tentam a reeleição. Isso significa que pelo menos 22 cadeiras já vão ter ali outros titulares a partir do ano que vem, tá? E essa renovação, ela pode ser ainda maior se parte dos senadores que tentam permanecer na casa não conseguir se reeleger. Atualmente, as 2 maiores bancadas do Senado são as do PL, com 15 senadores, e também do PSD, com 14. MDB e PT tem 9 parlamentares cada. Em São Paulo, tá? As 2 vagas em disputas vão ter novos titulares. Jordano, do Podemos, ele não concorre nessa eleição. E Mara Gabrilli, do PSD, disputa uma vaga ali de deputada estadual, então não concorre também. O terceiro senador paulista, Marcos Pontes, do PL, ele foi eleito em 2022 e tem mandato aí até 2031, então ele não vai, né, concorrer a esse ano também. A cadeira dele tá bem bonitinha lá, tá? A eleição para o Senado é diferente da eleição para deputado, porque não tem divisão de cadeiras entre os partidos, não tem aquele quociente partidário, né? Então, em cada estado, os 2 candidatos mais votados são os eleitos. Então, esse ano, o eleitor tem aí 2 votos para o Senado e deve escolher 2 candidatos diferentes. É importante falar isso, né? Porque tem gente escolhendo só um e tá querendo repetir o mesmo número.
2: Vai ser anulado.
0: Vai ser anulado, gente. Não tem como. Então, é importante você ficar atento a isso, tá? Se repetir o mesmo nome, o segundo voto é considerado nulo. Então, você fica apenas com um, votando apenas em 1 senador. Então, é importante você estar, com a colinha ali bem tranquila. Não é mesmo, Thiago?
2: Muito bem. O Ministério Público Eleitoral pediu ao TSE que determine a meta, a retirada de um vídeo falso que circula aí no WhatsApp e questiona novamente a segurança das urnas eletrônicas. O conteúdo retoma aí uma denúncia feita por 2 policiais militares nas eleições de 2018, quando uma das urnas ali do Distrito Federal já teriam votos registrados antes do início da votação. Essa denúncia foi investigada no mesmo ano de 2018 e não houve comprovação de fraude. Segundo o TRE do Distrito Federal, o episódio decorreu de desconhecimento técnico sobre o funcionamento da urna. A zerésima e o boletim de urna foram emitidos normalmente. O Ministério Público Eleitoral também concluiu, à época, pela inexistência de irregularidade. O pedido atual inclui a identificação dos responsáveis pela divulgação e ampliação de multa à plataforma, com base nas regras do TSE contra a disseminação de informação sobre integridade do nosso processo eleitoral.
0: Vamos conectar agora então, gente, com Brasília, porque a Polícia Federal iniciou um procedimento aí para apurar uma possível interferência externa nas eleições brasileiras. Pois é, a apuração, na verdade, começou depois de uma representação apresentada pela Advocacia Geral da União, a AGU, né, com base aí em informações sobre uma suposta movimentação internacional relacionada ao processo eleitoral. E nesse primeiro momento, a PF vai analisar ali os elementos apresentados antes de decidir se há indícios suficientes para abrir um inquérito. Então a gente fala agora com o Murilo Hernandes, que está em Brasília, vai trazer os detalhes para a gente desse caso. Boa tarde para você, Murilo. Bom trabalho para a gente.
9: Oi, Pietra. Oi, Thiago. Ótima tarde a vocês e a todos que estão nos acompanhando neste dia de eleições aqui em Brasília, diretamente do TSE. Exatamente como você disse, Pietra. Só que é importante a gente destacar que essas investigações, elas estão na fase preliminar, né? E não significa que já exista uma conclusão se houve ou não algum tipo de interferência nas eleições. O material, ele foi encaminhado pela AGU e foi recebido pelo Diretório de Inteligência da Polícia Federal. A partir de agora, os investigadores, eles vão se aprofundar melhor nessas mensagens e também vão cruzar dados para saber se de fato houve algum tipo de interferência ou se não houve dentro do processo eleitoral. O pedido, ele surgiu após a revelação do jornal britânico The Guardian sobre possíveis articulações envolvendo recursos destinados a grupos do Brasil. A suspeita apresentada pela reportagem do jornal, é que essa movimentação ela pudesse estar relacionada a uma tentativa de influenciar dentro do cenário político eleitoral brasileiro. O diretor da Polícia Federal, o Andreu Rodrigues, ele deixou claro que ainda não há um inquérito formal instaurado sobre o caso. A corporação, primeiro, ela vai analisar inicialmente para decidir se existe ou não um fundamento para avançar nas investigações. E há outro ponto, inclusive, importante para a gente mencionar, Pietra. Esse procedimento ele não deve ser confundido com uma apuração sobre as ameaças representadas, representações diplomáticas embaixadas, conforme a gente foi noticiando ao longo da semana pela TMC, no Brasil. Se os casos são casos distintos, no caso, a Polícia Federal só vai restabelecer uma eventual conexão entre eles se encontrar elementos suficientes que justifiquem. Volto com vocês.
2: Valeu, Murilo. Obrigado pelas informações. Quero aproveitar, doutor Alberto Rolo, aqui nos estúdios novamente. Ainda bem que você está por aqui hoje, né, doutor? Você está vendo a quantidade de polêmica que a gente acaba observando num domingo de votação. A respeito desse caso, o que a Polícia Federal pode investigar exatamente quais são os elementos que levantam essa suspeita de uma possível interferência externa que a gente já vem ouvindo um pouquinho antes desse domingo, mas esse assunto voltou à pauta novamente.
1: E tem ouvido há mais tempo, né, Thiago? Porque fala de tarifaço, fala de punição do governo norte-americano para ministros, tira visto de um, tira visto de outro. Então, aí vem a entrevista do presidente Trump dizendo que está de olho no Brasil, tem que estar de olho no mundo inteiro, né? Porque é importante comercialmente para os Estados Unidos. Então, essa última notícia de sexta-feira, de eventuais ameaças que fez o fechamento de repartições consulares aqui em São Paulo e embaixadas lá em Brasília, Estados Unidos, Austrália e outros países, é mais um item, a reportagem trouxe isso, é mais um item para ser investigado. Num primeiro momento, o que eu acho importante é que a Polícia Federal disse que não achou, fez busca e apreensão, né, de computadores, celulares, não achou nada de mais concreto, isso já foi em entrevista até na própria sexta-feira do diretor da Polícia Federal, e o ministro Cássio Nunes Marques também falou isso ontem, no pronunciamento dele e hoje, nesses pronunciamentos que ele fez ao longo do dia, que até agora não houve nenhuma intercorrência comprovada séria. Pode ser que ao longo do tempo se chegue a alguma informação, mas por enquanto não, né?
2: Mas como que a Justiça Eleitoral, então, ela entra nesse processo? O TSE pode tomar alguma medida, mesmo a Polícia Federal não tendo concluído a investigação, como você mesmo citou, doutor, não tendo encontrado, a princípio, nenhuma irregularidade?
1: Não, sob o ponto de vista eleitoral, o que é importante é se algum tipo de ameaça se concretizou. Mas se não houve nenhuma ameaça, se não explodiu nenhuma embaixada, nenhum lugar, como chegou a se aventar lá na sexta-feira, então a Justiça Eleitoral não vai se intrometer. Aí é uma questão de governo e uma questão de polícia. Saber o que aconteceu, se aconteceu realmente ou se era só fofoca.
0: Doutor Alberto Rolo, especialista em direito eleitoral, aqui com a gente, tirando todas as nossas dúvidas. Já já a gente volta a falar com ele, mas olha só, atenção você que não votou ainda, antes de sair de casa, gente, você deve conferir ali o local da votação, muito importante, né? Então, a consulta, ela pode ser feita pelo aplicativo e-título ou também pelos canais oficiais ali da Justiça Eleitoral. Quem tiver de fora do domicílio eleitoral no dia da votação, no caso hoje, vai poder justificar a ausência também pelo e-título ou também nos locais ali indicados pela Justiça Eleitoral. E fiquem atentos aos prazos, tá? Quem não votar aí, no caso hoje, no primeiro turno e não justificar no dia da eleição, vai ter até 3 de dezembro para apresentar a justificativa. Então, já anota aí, se você não conseguiu, já anota aí 3 de dezembro, tá? Em caso de segundo turno, o prazo vai ser até o dia 8 de janeiro do ano que vem, 8 de janeiro de 2027. Para consultar o local de votação, justificar a ausência e conferir outros serviços eleitorais, como a gente falou aqui e repete, acesse os canais oficiais do Tribunal Superior Eleitoral e também o e-título.
2: Muito bem, vamos fazer conexão com Belo Horizonte agora, Minas Gerais chamando, porque o Ministério Público Eleitoral acionou o TRE de Minas contra o candidato à presidência Romeu Zema, do Novo. Adivinha por quê? Estávamos falando agora mesmo com o doutor Alberto Rolo. Uso de celular dentro da cabine de votação. O caso já está sendo apurado, inclusive, pela Justiça Eleitoral. Ao vivo, de Belo Horizonte, a Marina Matos explica o caso para a gente. Boa tarde para você.
10: Oi, Tiago, Pietra, boa tarde para vocês. O Ministério Público Eleitoral abriu uma investigação que faz parte, né, do Gabinete Integrado de Segurança aqui do Tribunal Regional Eleitoral de Minas Gerais, abriu uma ação aí contra o candidato Zema. Ele que é candidato à presidência pelo estado de Minas Gerais, do Novo, né? Ele foi filmado usando o celular dentro da cabine de votação na cidade de Araxá, no Alto Paranaíba, aqui no interior de Minas Gerais. Nas imagens, ele aparece olhando para o celular enquanto vota, inclusive um outro aparelho estava com ele junto na cabine de votação. Questionado sobre o uso do aparelho, o Zema disse que entrou na cabine com o celular por hábito e que não foi alertado previamente sobre essa proibição. O candidato disse que não foi fotografado, nada foi fotografado, e que o celular não afetou o voto. Segundo ele, se ele tivesse sido alertado, teria entregado o aparelho na hora. A gente tem aí um momento da coletiva em que ele tentou justificar aí a sua atitude. Acompanhe com a gente.
11: Eu ando com o celular o dia todo, né? Ele é quase que como se fosse um dedo, né? E ninguém me lembrou ali, eu fui votar normalmente, mas não afetou em nada o meu voto, a minha forma de votar. Não fotografei nada, não fiz nada com o celular ali, fui só votar mesmo.
10: O uso do celular dentro da cabine de votação, a gente lembra, é proibido. O presidente aqui do Tribunal Regional Eleitoral de Minas Gerais, ele deu uma entrevista coletiva afirmando, né, que o caso vai ser apurado. Como eu disse, o Ministério Público Eleitoral entrou com uma ação. O desembargador também, durante a coletiva, disse que a violação do sigilo de votação pode configurar crime eleitoral. A gente também tem um pedacinho dessa entrevista que você também acompanha agora comigo.
12: Valem as regras, e as regras dizem que não é possível usar o celular na cabine de votação. Nós temos que apurar especificamente o caso, verificar os seus contornos, para emitir uma opinião, para emitir um veredito, uma decisão final. Isso é irregular, isso caracteriza crime, isso pode inclusive gerar pena de detenção. Que os mesários foram devidamente instruídos também para evitar isso. Isso não passará ao desconhecimento da Justiça Eleitoral, isso eu posso garantir.
10: A gente vai seguir acompanhando esse caso, até mesmo porque daqui a pouquinho, vocês podem ver a movimentação logo aqui atrás, tem mais uma coletiva aqui do Gabinete Integrado de Segurança Pública. E claro, qualquer novidade, eu volto aqui ao longo da nossa programação. Tiago, Pietra.
2: Leo Marina, obrigado. Bom trabalho para você. Dá para ver a movimentação intensa, portanto, aí no TRE de Minas Gerais. Doutor Alberto Rolo, a gente viu, né, o exemplo que deveria vir, né, dos governantes. E não apenas o uso, claro, né? Muitas câmeras de segurança que acabaram flagrando essa situação. Obviamente, eu vi as imagens, muita gente deve ter visto na internet, ele de fato estava observando só os números, não estava gravando, não estava fazendo nada. Mas é lei, não pode. E muito se fala em crime eleitoral. Te ouviu até falar da possibilidade de detenção. Quais seriam esses crimes eleitorais e as penas eleitorais? E mais do que isso, no caso de um candidato, o que poderia ser aplicado a ele?
1: Então vamos lá, Thiago. Dá para entender o Zema falando que a gente leva o celular para tudo quanto é lugar, só não leva no banho porque não dá para pôr no bolso, né? É normal, dá para entender essa justificativa. Agora, ele foi governador duas vezes de Minas Gerais, não dá para dizer que não sabia da lei, que não prestou atenção, não, tem obrigação e tem que dar exemplo. Então, e outra coisa que eu achei ruim, achei feio, né? Ah, eu não fui alertado, quer dizer, então a culpa é dos mesários que não chamaram atenção, a culpa não é minha que esqueci, né? Então diga, eu esqueci, foi sem querer, muito mais bonito que dizer, não, eu não fui chamado a atenção, por isso que eu levei. Mas, respondendo objetivamente a sua pergunta, Thiago, o crime é a violação do sigilo do voto. Então, pelas imagens, eu vi as imagens também, realmente não dá a impressão de que ele foi lá, filmou o voto dele próprio. Sim. Ou tirou foto do voto dele próprio. Então, o crime seria isso. Mas não deixa de ser um péssimo exemplo, porque senão outros vão dizer, ah, não, mas eu não vou tirar foto do meu voto, eu não vou fazer vídeo, mas eu quero levar o celular. Não, não pode. O próprio presidente do TRE, que é desembargador e que eventualmente vai ser responsável também por julgar esse fato, já falou, é igual para todo mundo, crime é crime, a gente vai apurar.
0: Para a candidatura dele, né? Ele está concorrendo aí à presidência. Isso interfere também em alguma coisa? Pode ter uma consequência nessa questão eleitoral?
1: Não, Pietra. O presidente do TRE lembrou. A pena aí de crime, de violação do sigilo do voto, é de 6 meses a 1 ano de detenção. Então, uhum, é um crime e pode ter mais multa. Então, não, isso não afeta a candidatura dele.
0: Perfeito. Bom, a gente segue aqui agora mudando um pouquinho de assunto. A Conferência Nacional dos Bispos do Brasil, a CNBB, publicou nesse domingo, gente, uma mensagem pedindo a proteção da Nossa Senhora Aparecida e um Brasil reconciliado. Essa publicação acontece, vale lembrar, né, depois ali de uma polêmica envolvendo Flávio Bolsonaro e uma suposta proposta para retirar da santa o título de padroeira do Brasil. Não tem registro, tá, gente, de que Flávio Bolsonaro tenha defendido a retirada do título e o candidato, inclusive, negou a existência de qualquer proposta nesse sentido.
2: Muito bem, o primeiro boletim de segurança das eleições 2026, consolidado às 14h, pelo Ministério da Justiça e Segurança Pública, registra 361 ocorrências em todo o país. A maior parte corresponde a crimes eleitorais, com 313 casos. Entre as principais infrações estão a propaganda irregular, com 130 registros, boca de urna, com 69 registros, e a compra de votos ou corrupção eleitoral, com 60 registros. Também foram contabilizados 16 casos de desobediência à ordem da Justiça Eleitoral e 12 ocorrências de falta de energia elétrica. Até o horário do boletim aqui nosso, as forças de segurança registraram uma prisão em flagrante e 3 conduções. Houve ainda 4 crimes comuns em locais de votação ou apuração e 4 crimes contra candidatos. As apreensões somam R$108,5 mil em dinheiro, além de 5.557 materiais de campanha, 13 veículos e 4 armas. O Nordeste concentra o maior número das ocorrências, 130 registros, seguido pelo Sul com 82 e pelo Sudeste com 72. Entre os estados, Minas Gerais lidera com 43 ocorrências, seguido por Rio Grande do Sul com 36, Sergipe 26, Santa Catarina 25 e Bahia 24. Essa operação, ela mobilizou mais de 321 mil agentes de segurança em todo o país, incluindo mais de 304 mil policiais estaduais, 6.565 agentes da Polícia Federal, 4.115 da Polícia Rodoviária Federal e 142 integrantes da Força Nacional. A estrutura conta ainda com mais de 34 mil viaturas, 239 embarcações e 120 aeronaves, ou seja, são números grandiosos, uma movimentação intensa por conta desse dia importantíssimo para o nosso país, para a nossa democracia.
0: É isso mesmo. 3:19, gente. Os dois nomes envolvidos aí em investigações de grande repercussão também votaram nesse domingo, tá? Daniel Vorcaro, controlador do Banco Master, e que, para quem ainda não sabe, acho difícil, é investigado por suspeitas de fraudes no sistema financeiro. E Alexandre Stefanuto, ex-presidente do INSS, que foi também indiciado ali pela Polícia Federal no caso dos descontos indevidos em aposentadorias e pensões. Quem traz as informações para a gente agora, diretamente de Brasília, é o nosso repórter Rodrigo Vicente. Rodrigo, boa tarde para você. Conta para a gente como é que foi essa votação aí desses dois.
13: Oi, Pietra, boa tarde para você também, para o Thiago, para todos que nos acompanham nesse domingo de eleição, nessa cobertura que nós estamos fazendo aqui, também direto de Brasília. Nós estamos aqui no Tribunal Superior Eleitoral acompanhando toda a movimentação e, ao longo do dia, como você disse, houve esse voto do ex-banqueiro Daniel Vorcaro. Ele votou no Complexo da Papudinha, onde, no Complexo da Papuda, no 19º Batalhão da Polícia Militar aqui do Distrito Federal, onde ele está preso provisoriamente desde março. A legislação, para a gente entender, permite esse voto pelo seguinte: como ele está preso provisoriamente, ele não tem uma condenação em definitivo, a defesa solicitou à Justiça Eleitoral para que ele pudesse votar, e tem esse direito, portanto, de fazê-lo, fez, votou lá no complexo, em uma das sessões que foi montada aqui em Brasília para que esses presos, além dos carcerários, enfim, pessoas, agentes aí do sistema prisional que estão trabalhando no dia de hoje, possam votar. É normal, portanto, que haja essas sessões dentro desses espaços para facilitar também o voto dessas pessoas que trabalham no sistema prisional. E no caso dessas pessoas, como Daniel Vorcaro, que está aí preso provisoriamente, ele pode também fazer esse exercício de cidadania, mesmo que esteja preso aí, aguardando, enfim, o fim das investigações, o indiciamento dele, como você disse, em todas essas questões do Banco Master, essa venda de carteira de créditos aqui para o BRB e toda essa teia, né, que foi descoberta aí desde que a Operação Compliance Zero foi deflagrada. Volto com vocês aí no estúdio.
2: Valeu, Rodrigo. Obrigado pelas informações. Um abraço para você. Doutor Alberto Rolo, aqui conosco nos nossos estúdios aqui da TMC. A gente vê muita gente questionando, né, situações, ouvindo irregularidades, questionando as longas filas. Enfim, se um eleitor quer fazer algum tipo de questionamento, doutor Alberto Rolo, é qualquer questionamento que é válido no dia de hoje, é qualquer irregularidade que pode ser apontada, abordada, que pode ser contestado e o que pode ser encarado como um crime eleitoral, né? Por exemplo, contestar a qualidade das urnas, né? A eficácia, a veracidade das urnas, a gente sabe que é crime eleitoral. Mas a partir do momento que a biometria não funciona, as filas estão longas demais, de ter um número apareceu outro porventura ali na tela, e aí o mesário, o chefe ali da cabine acaba por presenciar isso também, quais são os passos? O que pode e o que não pode no quesito de denúncias de irregularidades nesse primeiro turno de 2026?
1: Esse tipo de irregularidade que você mencionou aí da urna eletrônica, digital, não me apareceu outro, eu acho muito improvável. Agora, ao longo do processo de votação, existe, em cada sessão eleitoral, existe um livro de ata, né, onde tudo pode ser registrado. Então, se perdeu o documento, se chegou lá, às vezes acontecia muito. Hoje ainda não ouvi. O sujeito chega lá, alguém votou por ele, sabe? Chegou lá, alguém já assinou a linha da votação, aí o eleitor não pode votar. Então, tem lá uma ata, um livro, para ser registrado todas essas intercorrências. E, no geral, qualquer cidadão brasileiro pode reclamar de tudo. Se eu quero reclamar da fila, entra lá no site do TRE do Estado e tem lá uma janela para você fazer questionamentos ao Ministério Público Eleitoral e à própria Justiça Eleitoral. Reclama. Nós temos, enquanto cidadãos, eleitores, o direito de reclamar de tudo, com razão ou sem razão. Agora, precisa ter, eventualmente, prova. Você fala, o que eu posso reclamar? Em relação a gente falou de windows banners hoje, é ilegal. Então, tira foto, faz vídeo, manda para o Pardal, a Justiça Eleitoral vai punir, a gente não precisa ficar quieto, até porque depois a gente pode cobrar, né? Então, pode fazer essas denúncias, pode fazer essas reclamações, a Justiça Eleitoral tem canais de comunicação, não necessariamente é crime, o eleitor não é obrigado a saber se o Indy Banner pode ou não pode, porque ele não é estudioso da matéria, não alegar desconhecimento da lei, mas ele não é estudioso da matéria. Então, olha, eu vi aqui esse Indy Banner na esquina da minha casa, pode? Eu tirei a foto, manda para a Justiça Eleitoral e vai apurar. E, principalmente, o maior fiscal das eleições é o Ministério Público Eleitoral. Então, o Ministério Público Eleitoral não faz favor, tem a obrigação de investigar tudo aquilo que chegar ao conhecimento. Não vai ser automático, tem que chegar ao conhecimento e tudo vai ser investigado.
0: Doutor Alberto, a gente estava comentando aqui, né, no intervalo sobre a questão da mudança ali da data da posse. Você pode falar um pouquinho para a gente por que dessa mudança, como que vai funcionar?
1: É, Pietra, essa é uma coisa interessante que eu não ouço muito o pessoal falar, vai falar mais para frente. Houve alteração, então foi uma emenda constitucional, mudou a posse. Do presidente e dos governadores. Antes era tudo 1º de janeiro. Então tinha muito jornalista, Pietro, que reclamava que tinha ficado de plantão já 1º de janeiro para cobrir essas posses. Né? Então agora não. A Constituição mudou. Então,
0: pensaram no jornalista.
1: Pensaram no jornalista.
0: Coisa boa.
1: Né? E nos eleitos que podem comemorar aí o Réveillon e beber um pouquinho a mais.
0: Melhor.
1: Né? Então, posse do presidente da República 5 de janeiro de 27 e posse dos governadores 6 de janeiro de 27. Então mudou. E aí acrescento para o Estado de São Paulo, né? Aqui no Estado de São Paulo, a posse dos deputados, o Thiago está falando da Assembleia Legislativa no começo da nossa conversa, a posse agora, antes era 15 de março, agora vai ser 1º de fevereiro, igual os deputados federais, igual os senadores. E outra curiosidade, Pietra, você sabia que a Assembleia Legislativa de São Paulo é exemplo em relação ao número de mulheres? Exemplo para o Brasil inteiro? Nesta atual legislatura, a Assembleia tem mais ou menos 25% de mulheres, é a que mais tem representação feminina. Tomara que isso se repita ou aumente, né? E que sirva de exemplo o resto do Brasil.
0: Tomara.
2: Agora, doutor Alberto Rolo, o que acontece então, já que você falou, né, do dia 5, numa data simbólica para o nosso país, a gente precisa esperar o resultado final aí das urnas, mas sempre tem aquele candidato, pode ser deputado, pode ser senador, né, pode ser cargos até maiores, que eles acabam se declarando vencedores antes do resultado do TSE. Qual que é a punição para esse tipo de prática, de conduta? E uma segunda pergunta, duas em uma, aqueles que acabam questionando o resultado das eleições. Existe punição para isso também?
1: A declaração de ser vencedor antes do resultado oficial, aí vai de cada um, não tem punição. E isso acontece muito, Thiago, na eleição municipal. Você pega uma cidade pequena que tem lá 100 urnas, o candidato a prefeito já combina, olha, você vai em 10 escolas, outro vai em 10 escolas, e em meia hora ele somou os votos, ele sabe se ele ganhou ou se ele perdeu. É muito interessante isso, né? Como o brasileiro é...
2: Mais rápido que a urna, inclusive.
1: Mais rápido que a urna eletrônica. Em meia hora ele sabe, 5:30 ele sabe, antes do TSE. Então não tem problema nenhum. Lógico, espera a confirmação, mas não tem problema nenhum, porque isso é feito de boa fé. Agora, inventar mau funcionamento, roubalheira na urna eletrônica, e a gente viu em eleições passadas, isso gera punição. Uma coisa é você questionar, por exemplo, vou dar mais um exemplo aí das 30 camadas de segurança da urna eletrônica, o tal do código-fonte, né? O pessoal diz que código-fonte é um segredo. Mentira, tecnicamente o código-fonte é aberto e está à disposição de todo mundo que quis investigar desde outubro do ano passado. Ficou um ano o código-fonte lá no TSE para ser verificado e só apareceu um partido para ir lá e verificar, né? Então, desde que seja de boa fé, a gente tem os testes públicos de segurança, a Justiça Eleitoral desafia hackers a irem lá invadir, aí aparecem universidades e técnicos de informática independentes, eles vão lá no ambiente da Justiça Eleitoral para fazer esse desafio. Nunca nada foi encontrado, nunca nada foi comprovado. Agora, fofoca não. Então, um candidato que vai lá e diz, ah, eu não ganhei eleição porque eu fui roubado, esse candidato pode ser punido, como já aconteceu no passado.
0: Doutor Alberto, eu queria agora trazer uma questão aqui sobre os cargos que estão sendo votados hoje, né? A gente tem deputado federal, deputado estadual, senador, governador e presidente. E tem dois cargos ali, que são os dos deputados, que a gente tem que falar como é que funciona a questão da votação. Porque não é na questão de o mais votado vai ocupar a cadeira. Tem a questão do quociente partidário. Você pode explicar pra gente como é que funciona e por que que tem que ter essa estratégia de votar em partido, ao invés, assim, né, de olhar mais para o candidato?
1: Pietra, você falou, inclusive, mais cedo sobre isso. Nós temos na nossa Constituição dois sistemas de votação, o sistema proporcional e o sistema majoritário. Sistema majoritário é para esses cargos de presidente, governadores, senador também e prefeitos, quando foi a eleição de prefeito. Então, nesse sistema majoritário, ganha quem faz mais voto. Nesse caso de senador hoje, como você lembrou, são dois votos, então vai valer medalha de ouro e medalha de prata, né? Os dois mais bem votados vão ser eleitos. Nos outros cargos, presidente, governador, prefeito, quando for o caso, só vale medalha de ouro, só vale aquele que ganhar a votação. Nas eleições de deputado federal e deputado estadual ou distrital, a gente usa o sistema proporcional. O que, que significa? Dividir o número de votos válidos, por isso que é importante, tira os brancos e os nulos, não valem, não servem para nada. Então, divide o número de votos válidos pelo número de cadeiras a preencher. E aí a gente tem o quociente eleitoral, como você mencionou. Uhum. E aí aplica esse quociente eleitoral ao número de votos de cada partido. É por isso que o Thiago falou mais cedo. Olha, aqui na Lesp, o PL tem 21 cadeiras. O PSD tem tantas cadeiras. O PT tem tantas cadeiras. Porque é a aplicação justamente do quociente eleitoral. O quociente eleitoral só existe na eleição proporcional, repetindo, deputados federais, deputados estaduais ou distritais e vereador, quando estiver a eleição de vereador.
2: Alberto Rolo, especialista em direito eleitoral, conosco na tarde deste domingo. Daqui a pouquinho a gente volta. Antes vamos com notícias da sua cidade, da sua região, e daqui a pouquinho de volta para todo o Brasil nessa cobertura especial das eleições 2026. 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
2: Estamos de volta na TMC em 92.7, nesse dia especial de eleições em todo o território brasileiro. Mais de 158 milhões de brasileiros aptos a votar neste domingo. Em Pernambuco, são mais de 7 milhões de eleitores. E claro, nós continuamos a nossa cobertura completa aqui na TMC. Olha, o Júlio Andrade, ele está em deslocamento, está indo para Olinda. Júlio, tem informações do trânsito, informações como é que está a situação por aí? Muito boa tarde.
20: Fala, Kennedy, muito boa tarde para você. Olha, deixa eu trazer aqui informações em relação ao trânsito no Recife, em relação, né, a algumas informações básicas para você que ainda vai sair hoje, vai votar, né, e precisa passar pelas ruas e avenidas do Recife. Olha, eu saí da rua do Paissandu, onde fica a sede aí da TMC, para poder votar, passei pela Agamenon Magalhães, dei uma entradinha ali no bairro do Rosarinho, e o trânsito está tranquilo, mas claro, para um domingo estaria ainda mais livre. Em alguns momentos a gente pega um pouquinho de congestionamento, como por exemplo ali na estrada de Belém, onde fica o Colégio Jesus Crucificado, né, porque ali é um local de votação e aí o trânsito estava um pouquinho intenso, mas nada que também atrapalhasse ali a questão de quem vai passar pelo local. Pelas ruas do Bairro Novo, onde fica o meu colégio eleitoral, muita movimentação, muito carro estacionado nas ruas, mas também dá para chegar tranquilamente no seu local de votação. Passei pelo Colégio Pintor Manuel Bandeira, que fica no Bairro Novo, e também pelo Colégio Imaculado. São dois pontos tradicionais de votação neste domingo de eleição. Chama atenção também, Kennedy, você comentava sobre isso pela manhã, e também chama atenção agora a quantidade, né, de papéis pelas ruas, os famosos santinhos, né, muitos papéis espalhados jogados aqui pelo chão, o que é uma pena, né? A gente sabe que isso é muito ruim para a cidade, fica sujeira, porque a eleição passa e aí fica este lixo acumulado pelas ruas. Mas, enfim, movimentação, então, intensa perto dos colégios eleitorais, mas tudo fluindo com tranquilidade. Me chama a atenção também, Kennedy, aqui pelas ruas do Bairro Novo, e que é a questão de segurança, de operação da polícia, helicóptero, né, da SDS, fazendo aqui um voo bem baixinho nessa rua onde eu estou agora, próximo a esse colégio eleitoral, Colégio Imaculado, ponto tradicional de Olinda. A gente vê o helicóptero da SDS, né, fazendo aqui voos rasantes, enfim, mas também essa questão da segurança que a gente tanto falou durante esses dias aqui com o pessoal da SDS, né? Então, Kennedy, daqui a pouco eu volto, né, aí para a redação para dar continuidade, claro, a este domingo especial de eleições. Mas eu só queria pontuar isso para você. Movimentação é tranquila no Recife, claro, a gente faz este alerta para que você não deixe tão para a última hora, afinal de contas, já está chegando, né? Estamos com pouco tempo já para o fim das eleições, mas ainda assim muita gente precisa comparecer aos colégios eleitorais e, claro, realizar o seu voto. Kennedy, tá contigo, daqui a pouco a gente conversa.
17: Valeu, Júlio, muito obrigado pela sua participação e olha só, uma notícia aqui importante. No segundo balanço do dia das eleições gerais de 2026, divulgado agora no início da tarde deste domingo, o Tribunal Eleitoral de Pernambuco, Tribunal Regional Eleitoral de Pernambuco, informou que 90 urnas quebraram desde o início da eleição até o horário da divulgação do relatório. O total de urnas substituídas representa apenas 0,42% das mais de 22 mil urnas eletrônicas instaladas em Pernambuco. O secretário de Tecnologia da Informação e Comunicação do Tribunal Regional Eleitoral de Pernambuco, Jorge Marcial, ressaltou que não há nada de excepcional nas substituições, pois a média de ocorrências é pequena e está dentro do previsto. Olha só, mais informações aqui. Agora eu estou com o nosso Tarsis Michel, ele que é do futebol, mas na eleição estamos todos aqui a postos, trabalhando nesta super cobertura da TMC. E aí, Tarsis, você me contou no off aqui que já foi votar, como foi? Foi tranquilo?
21: Oi, Kennedy, um grande abraço para você, boa tarde aos ouvintes da TMC, todo mundo aí exercendo seu direito do voto, um bom voto para todo mundo. Olha, voltei pela manhã na escola Desembargador Renato Fonseca, no bairro de Jardim Brasil 2, em Olinda. A minha sessão era a sessão que tinha menos gente, eu dei sorte.
17: Deu sorte.
21: Filas quilométricas em toda a escola, muita gente reclamando da demora de se votar, e eu prestei atenção num fato. Muitos idosos nas filas que chegavam têm o seu direito de prioridade, e isso dificulta um pouco, porque são muitos números, são muitos votos, algumas pessoas com dificuldade. Eu, na minha sessão, demorei cerca de 15 minutos para votar, que é um tempo ok para a média de votação nesse local, nesse ponto de votação no bairro de Jardim Brasil 2. No deslocamento para a rádio do bairro de Peixinhos para cá, muita tranquilidade. Peguei ônibus grátis, né, para a população. Isso. Cheguei em torno de 10 minutos na rádio. Muito rápido, muito tranquilo, muita tranquilidade na capital pernambucana, na Avenida Gaminão Magalhães. Nem parece que é dia de votação. Mas, por enquanto, uma tranquilidade, viu, Kennedy? A gente está aqui para ajudar nesse dia tão especial, nesse dia que a gente vai conhecer aí os nossos representantes.
17: Olha, Tarsis, eu acho que os deuses da comunicação estão nos ajudando, porque o nosso repórter Alexandre Nascimento, ele disse que votou lá em Jaboatão, disse que foi rápido.
21: Rápido.
17: Duas outras sessões lotadas, mas ele conseguiu. Eu também consegui votar com muita rapidez. Osmar, que está ao meu lado aqui, também conseguiu votar aí muito rápido. E você agora? Mas falta neste momento 1 hora e 22 minutos para o fechamento dos portões.
21: Então quem está em casa é importante dar uma acelerada, que não votou ainda, né?
17: Lembrando que você pode entrar no prédio, ok? O prédio é fechado às 5 da tarde, mas se você não votou e está dentro do prédio, você pode votar, tá bom? Você não pode entrar no prédio depois das 5 da tarde, isso. Aí não pode, mas se você estiver dentro do prédio, você pode continuar ali na fila, tranquilo, e realizar a sua votação. Tá certo? Então faltam aí, realmente 1 hora e 21 minutos. Faltam 1 hora e 21 minutos para o fechamento dos portões. Agora é aquele momento, né, em que muitas pessoas, depois do almoço, escolhem sair para votar. Mas como o próprio Júlio falou no começo do nosso giro, agora o nosso Tarcísio Michel. De fato, tudo tranquilo, né? Uma eleição que envolve aí 7 milhões de pessoas em todo o estado de Pernambuco, as forças operacionais trabalhando, mas uma eleição muito tranquila. Pelo que a gente viu até agora, sobre essas ocorrências de violências e etc., até o momento tudo muito tranquilo aqui na região metropolitana do Recife. E claro, já já estaremos ao vivo em um espaço maior de meia hora, um espaço local de meia hora. Vamos trazer também as principais informações dessa eleição. Mais uma eleição geral aqui no Brasil, lembrando que a ordem de votação, né? Nós temos este ano deputado estadual, deputado federal, deputado federal, deputado estadual, dois senadores, governador e presidente. Então ainda dá tempo de você se deslocar ao seu local de votação. Transamérica agora é TMC. Quem escuta sabe, e até daqui a pouco.

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2: 3:40, a gente está de volta aqui com essa cobertura especial das eleições de 2026 aqui na TMC. Você fica bem informado de tudo que está acontecendo aí pelo Brasil, tá? E olha, o ministro Gilmar Mendes do Supremo Tribunal Federal votou hoje pela manhã em Diamantino, no Mato Grosso. E aí, durante a votação, imagens mostraram um ministro ali com um objeto nas mãos dentro da cabine. Essa foto repercutiu e foi assunto aí principalmente nas redes sociais. A cena chamou a atenção porque o uso de celular no local é proibido pela Justiça Eleitoral. O uso de celular na cabine ali, na urna, né, quando você vai votar. Então, os detalhes ao vivo com o Murilo Hernandes, que volta aqui com a gente para falar sobre esse assunto. Boa tarde para você novamente, Murilo.
3: Oi, Pietra, ótima tarde para você e para quem nos acompanha novamente. Bom, exatamente, o ministro Gilmar Mendes do Supremo Tribunal Federal, ele votou por volta das 9 horas da manhã em Diamantino, em Mato Grosso, aonde ele ainda mantém o domicílio do voto. Bom, o que chama a atenção nisso tudo é porque foram feitas imagens de Gilmar Mendes na cabine de votação, que ele estava segurando um aparelho que se assemelhava ali à primeira vista com um celular, né? E então o uso de celular dentro da cabine de voto, segundo as normas do TSE, que a gente lembra aqui, ele é proibido justamente para preservar a integridade do voto e também o sigilo do voto de quem está dentro da cabine, né? Só que diante dessa repercussão, a assessoria do ministro Gilmar Mendes, ela se manifestou sobre isso. Eles disseram que ele levou para a cabine uma carteira funcional, que dentro dessa carteira funcional tinha a famosa colinha, aquela espécie de colinha que a gente coloca os nomes e os números dos candidatos de preferência para votação, e recurso que é permitido, inclusive, pelo Tribunal Superior Eleitoral. E ainda assim, de acordo com a assessoria, o celular ficou com seguranças de Gilmar Mendes antes que ele entrasse na sua sala para exercer o seu direito ao voto. Gilmar Mendes, ele deixou o local ali em Diamantino, em Mato Grosso, sem falar com a imprensa e se redirecionou para sua casa, onde vai aguardar a apuração dos votos. Volto com vocês.
2: Maravilha, Murilo. Antes de me despedir de você, eu tô vendo aí que o tempo tá meio complicado em Brasília, muita ventania. Conta pra gente, tá tudo bem por aí?
3: Rapaz, Pedra, aqui tá ventando muito. Agora, a gente sabe que não é muito comum aqui pra gente aqui de Brasília fazer essa ventania toda, chover muito durante essa época de ano, né? Aqui, é geralmente ali para novembro, que começa a chover mais aqui em Brasília. Mas no momento aqui o tempo está querendo fechar bastante, está ventando muito. Aqui, para onde tá essas coberturas brancas, foram lonas que o pessoal aqui do Tribunal Superior Eleitoral colocou para conter chuva, até mesmo para conter ventos, né? Porém, a gente está numa área aqui do Tribunal Superior Eleitoral, conhecido como Pilotis, que é onde as pessoas circulam aqui embaixo, aí, portanto, não tem muita ali vazão para o vento, aí a gente fica aqui com todo esse vento, toda essa precipitação aqui do tempo, mas é claro, a gente segue de pé aqui acompanhando tudo, Pietro.
2: Nossa, se proteja aí, Murilo, é isso, né? É previsão de chuva para o centro-oeste, para o sudeste, também para o sul. Sim. Então, a gente está vendo aí toda essa movimentação de mudança de tempo nesse domingo de eleições. Obrigada pelas informações e se cuide por aí, certo, Thiago?
4: Bom trabalho para o Murilo Hernandes, direto de Brasília, ao Ministério Público Eleitoral. Como a gente falou anteriormente, apresentou uma ação contra o candidato à presidência, Romeu Zema, após o uso de um celular dentro da cabine de votação em Araxá, Minas Gerais. Informação que foi confirmada, inclusive, pelo Tribunal Regional Eleitoral de Minas Gerais. O processo já foi protocolado, mas ainda não há previsão para julgamento. O uso de celular, repetindo, como já falamos com o Dr. Alberto Rolo aqui diversas vezes, na cabine de votação é proibido e, segundo o tribunal, a violação do sigilo do voto pode configurar crime eleitoral.
2: É isso aí. A gente segue aqui atualizando, né, as votações também aí das autoridades, trazendo para vocês. E a gente agora vai falar sobre a ex-presidente Dilma Rousseff, que votou no início da tarde desse domingo lá em Belo Horizonte. Enquanto ela aguardava ali na fila, a Dilma ela foi recebida com vaias por opositores e respondeu com sorrisos, enquanto um grupo de apoiadores reagiu entoando cantos a favor da ex-mandatária. Então a gente fala agora com a Marina Matos, diretamente de Belo Horizonte. Marina, conta pra gente como é que foi essa votação aí da Dilma.
5: Ei, Thiago, Pietra, boa tarde novamente para vocês. A Dilma que votou em um colégio na região norte aqui de Belo Horizonte, ela estava acompanhada do sobrinho dela e também candidato a deputado federal pelo PT. Outros dois aliados do partido também estavam presentes no local, Rogério Correia e Bruno Pedralva. A ex-presidente ela foi recepcionada aí com beijos e abraços aí na porta do colégio por alunos e também por professores da UFMG e outros eleitores petistas. Mas alguns eleitores protestaram contra ela e também contra o Partido dos Trabalhadores, com gritos que foram respondidos também pelos apoiadores da ex-presidente. De um lado, Lula ladrão, seu lugar é na prisão, e do outro, Dilma guerreira do povo brasileiro. A Dilma, então, deixou o colégio sem falar com a imprensa. A gente lembra que a Dilma desembarcou aqui no Brasil no início dessa semana para votar no primeiro turno, ela que mora em Xangai, onde fica a sede do NDB, né, que é conhecido como o Banco dos BRICS. Eu volto com vocês.
4: Valeu, obrigado pelas informações, direto de BH. Bom, a gente vai receber outro convidado aqui nos estúdios, depois do Dr. Alberto Rolo. A gente bate um papo agora com Pedro Costa Júnior para falar sobre o peso das eleições do Brasil no mundo, porque o mundo também está de olho no nosso país na eleição desse dia de domingo. Eleição, é claro, para o cargo de presidente. Os brasileiros em muitos países já registraram os seus votos, e a gente já trouxe até um panorama agora há pouco, né, Pietra? Então a gente recebe aqui nos estúdios o analista de relações internacionais e autor do livro Estados Unidos e China, A Luta pelo Poder Global, Pedro Costa Júnior, para falar um pouquinho aí do peso das eleições do Brasil para o mundo todo. Seja bem-vindo, Pedro. Muito obrigado.
6: Muito obrigado, Thiago. Boa tarde. Obrigado, Pietra. Boa tarde, doutor Alberto. Um prazer estar aqui. Uma satisfação estar com os amigos e amigas da TMC.
4: O presidente norte-americano Donald Trump falou que estava acompanhando, né, as eleições do Brasil de perto. Ele já fez esse anúncio, inclusive, na semana passada. Mas, pelo visto, não é só os Estados Unidos que está acompanhando, não. Devido ao tamanho do nosso país, a importância do Brasil no cenário exterior, o mundo todo está acompanhando de perto as nossas eleições?
6: Sem dúvida nenhuma, né? É uma eleição que chama a atenção para o mundo todo, porque nós tivemos um processo muito semelhante ao que houve nos Estados Unidos nas eleições passadas. Nos Estados Unidos, depois das eleições, né? Nas eleições, não agora do Trump, as eleições em que o Trump perdeu para o Biden. Lá houve uma invasão do seu Congresso, do Capitólio, né? Em janeiro, logo após o resultado eleitoral, né? E houve um estremecimento da democracia ali, um ataque à democracia americana, né? E no Brasil, isso aconteceu 2 anos depois, né? O nosso fatídico 8 de janeiro, nós acabamos aqui tendo os atentados que todos viram, né? Aos palácios dos poderes, né? O Supremo Tribunal Federal, às instâncias maiores em Brasília, né? Que resultou na prisão, no julgamento de diversos atores ali por tentativa de golpe contra a democracia. E ali nós tivemos um momento, né, em que o Brasil entrou muito em evidência, porque o Brasil, do ponto de vista da comunidade internacional, conseguiu resistir a essas ofensivas, a essas intentonas contra a nossa democracia. Então, para dar um exemplo, né, nós temos um best-seller nas relações internacionais aí dos últimos 4, 5 anos, que muitos aqui já ouviram falar, alguns já leram, que se chama Como as Democracias Morrem, né? São dois professores de Harvard, um deles vem sempre ao Brasil, estava aqui agora na semana passada, e ele dá uma declaração muito forte, né? Porque depois desses atentados nos Estados Unidos, quem vence as eleições lá, na outra eleição seguinte, é o Trump, como nós vimos aqui agora. E há um processo, digamos, de testar as instituições democráticas nos Estados Unidos, o sistema de freio e contrapesos, né? E aqui no Brasil, o Stiglitz ele vai apontar,

0: fraudes eleitorais. Então é importante ator que está monitorando as eleições aqui no Brasil.
1: Pedro, falando do presidente, né, que vai ser eleito ou reeleito, qual que vai ser o desafio dele olhando nesse cenário internacional, principalmente falando sobre Trump?
0: O desafio é gigantesco, né? Porque vamos lembrar que na legislatura passada, né, no governo passado, o chanceler do Brasil, o Ernesto Araújo, à época, né, o chanceler ali ungido, escolhido pelo governo Bolsonaro, ele se orgulhava de dizer, isso aí está amplamente público, né, muitos vão se lembrar, de dizer que o Brasil se tornou um pária no sistema internacional, um pária no mundo. Então o Brasil acabou perdendo muita relevância, muito espaço nas comissões e nas relações internacionais, por votar contra tradições que desde o de Barão de Rio Branco, né, desde a fundação do Itamaraty, o Brasil sempre votou muito ativamente, questões relacionadas a meio ambiente, a defesa de direitos humanos, a defesa das mulheres. Nós esvaziamos muito isso durante Ernesto Araújo e Jair Bolsonaro. E o presidente Lula, junto com o Mauro Vieira, nessa gestão, o Mauro Vieira é o nosso atual chanceler, o Celso Amorim, assessor especial das relações internacionais, figura um diplomata muito experiente, né, que já foi chanceler em outros mandatos, teve esse desafio de trazer o Brasil de volta para as relações internacionais, ocupar os espaços. Então, só para dar um exemplo, né, o Brasil, na gestão passada, ele ficou sem ser convidado, por exemplo, para o G7. Que é a reunião das sete principais economias do mundo, né, durante muito tempo. O Brasil volta a ser convidado agora para todas as reuniões do G7 nessa atual gestão. Então são visões de mundo que são diferentes, né? E diante da pressão do Trump, nós temos o Brasil hoje como um dos países mais tarifados do mundo, desde o tarifaço que o Trump emitiu sobre a parte, 184 países das relações do sistema internacional. O Brasil hoje tem 37,5% de tarifa. É uma tarifa desproporcional, até porque os Estados Unidos eles têm superávit comercial com relação ao Brasil, o que eles têm com poucos países do mundo. Então nós hoje estamos na mira dos Estados Unidos, somos um dos países mais tarifados do mundo. Se o Flávio Bolsonaro ganha, vamos fazer dois cenários rápidos aqui, né? Especula-se que Eduardo Bolsonaro poderá ser o seu chanceler, o seu irmão que está lá nos Estados Unidos e que tem muito boas relações com o secretário de Estado americano, o Marco Rubio, e pode tentar uma aproximação com o Trump nesse sentido. Se o presidente Lula for reeleito novamente, nós vamos continuar numa relação muito tensa, né? Mas o Brasil também tentando e fazendo uma diversificação com outros parceiros do mundo maior.
2: Tá certo, Pedro Costa Júnior, analista de relações internacionais, que segue conosco nesta tarde de domingo, mas enquanto isso eu quero agradecer ao doutor Alberto Rolo, que já esteve conosco até agora, desde as 14h, né, doutor? E precisa ainda exercer o direito dele de cidadão, vai votar. Antes de ir embora, doutor, e do nosso muito obrigado, né, Pietra? O que você observou aí dentro do direito eleitoral ao longo dessas eleições de 2026? Por enquanto, a princípio, tudo dentro da normalidade, sem grandes polêmicas, em comparação até com eleições anteriores, ou é melhor esperar até depois das 5 horas, hein, doutor?
3: Não, Tiago, até agora eu acho que aconteceu tudo dentro da maior normalidade. Eu acho que chama atenção, pelo menos o último boletim, as 421 urnas que foram substituídas. É muito pouco, significa que o sistema está funcionando. Eventualmente a chuva pode atrapalhar um pouquinho daqui para frente, mas é bom lembrar que as urnas têm bateria, então elas não vão ser prejudicadas se faltar energia, a eleição continua normalmente, eu acho que está tudo em ordem. Eu preciso votar, dá tempo, tem chuva, eu já estou com a minha colinha aqui, então é correr para a escola. Muito obrigado, Tiago, muito obrigado, valeu. Pietra, também agradeço ao Pedro, é um prazer estar aqui com vocês e sempre que precisar eu estou de volta, muito obrigado.
2: Bom voto, doutor, valeu, a gente que agradece.
1: Obrigada, doutor. A gente segue aqui, gente, porque olha, no Paraná, 94 cidades tiveram problemas de falta de energia nesse domingo em decorrência aí das chuvas e ventanias, tá? E em nenhuma delas, no entanto, a votação foi prejudicada. A gente falou aqui agora com o doutor Alberto, ele falou que a urna tem bateria, então continua funcionando caso a luz acabe. O Paraná tem 142 cidades sob alerta vermelho de tempestade nesse domingo, vale lembrar. O aviso de grande perigo emitido pelo Instituto Nacional de Meteorologia é válido até o fim do dia de hoje, tá? Segundo o Instituto, nas áreas abrangidas pelo alerta, a chuva pode passar de 100 milímetros ao longo do dia. Também são previstas aí rajadas de vento acima dos 100 km por hora e também queda de granizo. Então fica esse

0: alerta, vocês têm que se cuidar.
1: Para os eleitores paranaenses, principalmente, a gente faz conexão com Brasília novamente. Após votar, Michele Bolsonaro bate boca com eleitora que não quis encostar na mão dela. O Igor Damasceno tá de volta e vai explicar pra gente sobre esse episódio. Conta aí pra gente, Igor.
2: Pois é, uma situação extremamente polêmica envolvendo a ex-primeira-dama Michele Bolsonaro, ela que votou na manhã de hoje, por volta das 11 horas da manhã, em um colégio do Lago Sul, fica na área nobre daqui de Brasília. Segundo o nosso repórter que estava por lá, o Leonardo Montel, a Michele Bolsonaro não cumprimentou algumas pessoas e acabou sendo hostilizada. Agora, a eleitora que xingou a ex-primeira-dama não pertence ao grupo que apoia a Michele Bolsonaro. É uma pessoa da esquerda que apoia outros candidatos ao Senado aqui no Distrito Federal. Essa pessoa se irritou com a presença da Michele Bolsonaro e começou a vaiá-la, dando então início a um grande tumulto. Nós tivemos acesso a essa gravação, vamos colocar no ar.
3: A sua mão é suja.
4: Amém. Você é filho de judeu do inferno.
3: Amém. Cristo Jesus.
4: De novo, Michele.
3: Cristo Jesus.
5: A cultura tem que ser valorizada. A cultura.
3: Te amo em Cristo Jesus.
2: Bom, então nós estamos falando de uma eleitora da esquerda, uma pessoa que vota no partido oposto ao de Michele Bolsonaro, que tem um outro tipo de ideologia. Essa mulher, essa eleitora, acusou Michele Bolsonaro, a ex-primeira-dama, de ter a mão suja, fazendo ali uma alegação de que ela teria apoiado pessoas que cometeram crime, como, por exemplo, o próprio marido, o ex-presidente Jair Bolsonaro, que está condenado por tentativa de golpe de Estado. Bom, a Michele, como mãe, ela não responde a esse tipo de situação, mas dessa vez ela decidiu ir até a eleitora, tentar conversar com ela, disse também que te amo em Cristo Jesus, que é um jargão evangélico, essa que é a religião da Michele Bolsonaro. Bom, foi um início de tumulto já na saída da Michele, ela já tinha registrado o voto, os seguranças que estavam ali por perto ofereceram ajuda não somente à ex-primeira-dama, mas também à própria eleitora para acalmar os ânimos, mas isso mostra como que está a polarização política do nosso país. Uma pessoa foi registrar o voto, aliás, várias pessoas foram ali exercer a democracia e se depararam com esse tipo de situação envolvendo a ex-primeira-dama. Por nota, ela reafirmou que ama aquela pessoa em Cristo Jesus e que isso faz parte do jogo democrático, mas repudiou todo e qualquer tipo de violência. Voltamos ao estúdio.
1: Valeu, Igor. Obrigado pelas informações. Pedro Costa Júnior, analista de relações internacionais conosco aqui nos estúdios. Essa é uma situação que a gente observa em outros países também, Pedro? Essa briga de oposição, situação, esquerda, direita,
0: a
1: né?
0: Polarização,
1: esses,
0: né?
1: Exato. Esses embates que a polarização, como a Pietra bem frisou, não acontece só aqui no nosso país, não, né, Pedro?
6: Exatamente. O que nós estamos assistindo, Thiago e Pietra, é um esmagamento do centro no mundo. Ou seja, aquilo que foi o centro, que não era, digamos, nem para a direita, nem para a esquerda, esse centro está esmagado. Essa polarização não é só brasileira, ela está em toda a América Latina, ela também não é só latino-americana, ela está no mundo ocidental. Vamos olhar para os Estados Unidos hoje, né? Os Estados Unidos nunca tiveram tão polarizados na sua história, diria, desde a Guerra Civil da segunda metade do século XIX, né? Ali o período de 1861 a 1864, os Estados Unidos nunca tiveram tão polarizados como eles estão agora. Eu costumo dizer para os alunos, Thiago, que é possível você identificar hoje o eleitor americano quase que pelo CEP. Você pega o mapa dos Estados Unidos, é aquela melancia, né? Que é azul por fora, nas costas, azuis são os democratas, e ela é vermelha por dentro, né? Ali os chamados rednecks, né? Os republicanos. Então é uma diferença brutal, de maneira que nos Estados Unidos, se a filha de um republicano for namorar, noivar ou casar com um sujeito que vota no Partido Democrata, isso é uma briga tremenda na família. Isso vai se reproduzindo no mundo todo, né? Vai se reproduzindo muito forte aqui no Brasil. Brasil, vai se reproduzindo na Argentina, no Chile, nos países latino-americanos, porque essa tendência chegou para ficar. E também na Europa, né? Na Europa também a gente pode atestar isso. Nós vimos agora uma ascensão da AfD, né? Que é a extrema-direita, com corte neonazista na Alemanha, vencendo eleições em distritos muito importantes. Então, as propostas hoje, né, diante, digamos, de uma crise da democracia, uma crise do capitalismo que nós vivemos, elas se acentuam, ou muito para a direita, numa extrema direita mesmo, ou numa esquerda. No Brasil não é diferente. Eu diria que a ideia da terceira via, que tanto se tenta colocar e resgatar aqui no Brasil, ela é uma ideia que nesse momento ela não tem espaço e nem no horizonte aparece para ter espaço. Isso é a política como ela é, não é a política como ela deveria ser.
0: No mundo hoje, a gente pode falar que temos mais governantes de direita ou mais governantes de esquerda, ou está tudo muito equilibrado?
6: Eu acho que a direita tem um momento importante agora, né? A direita, e essa mais que a direita, a extrema-direita, o vento tem sido favorável. Vamos pegar aqui o caso da América Latina. Aqui na América Latina se fala de uma onda azul. O que é essa onda azul? São os governos do Trump, alguns teóricos vão chamar na literatura de onda cinza, né? Ou azul ou cinza, que são os governos da extrema-direita alinhados ao Trump, ao trumpismo, que vem ganhando eleições após eleições aqui na América Latina. A própria vitória do Trump nos Estados Unidos foi muito esmagadora. Ele venceu com a maioria nas duas casas, né? Vai ter eleições lá agora em novembro. Segundo as pesquisas, ele vai perder a maioria, pelo menos na Câmara Baixa, que eles chamam lá, que é o Congresso, né? E o Senado está muito disputado. Mas se nós pegarmos aqui, olha o que aconteceu no Peru agora com a Keiko Fujimori, que foi eleita.
7: Exato.
6: No Chile, né? O Pedro Kast foi eleito. Na Argentina, antes, já o Milei foi eleito. Agora, na Colômbia, o Bernardo de la Espriella. Então, todos os candidatos de extrema-direita e alinhados muito ao Trump e ao trumpismo. As únicas exceções aqui na América do Sul ainda são o Uruguai e o Brasil. O Brasil é o país que não caiu ainda nesse sentido, não cedeu a um candidato trumpista de extrema-direita. E o Brasil é muito importante, porque vamos lembrar, Pietra, Thiago, que o Brasil ele é metade do território da América do Sul. Ele é metade da população da América do Sul. Nós somos a maioria, mais da metade do PIB, da economia da América do Sul. Por isso o presidente Truman, lá atrás, já dizia, para onde o Brasil vai, a América do Sul vai atrás. Então o Trump agora, por exemplo, ele formou o chamado Escudo das Américas, né? E o Escudo das Américas, ele tem duas notáveis ausências aqui na América Latina, que é o México, da Claudia Sheinbaum, o governo de esquerda, lá pertinho dos Estados Unidos, do México, e o Brasil, que também não está no Escudo das Américas. Como diria o nosso amigo Jamil Chad aqui, nosso correspondente, né? Um escudo com a ausência do Brasil é um escudo com um buraco muito grande. Então, há muita coisa sendo jogada nessas eleições aqui no Brasil, debaixo da doutrina que lá nos Estados Unidos eles chamam de doutrina Durrow, né? Que é uma visão, o corolário Trump da doutrina Murrow, por isso Durrow, de Donald Trump e Murrow de doutrina Murrow, que dizia lá atrás, América para os americanos. Esse digamos, é o sopro do momento que nós vivemos agora.
1: Muito bem, a gente vai seguindo por aqui, tendo os nossos entrevistados desta tarde de quinta-feira. Importante, hein? Domingo importante de eleições 2026. Vamos juntos até às 16h30 da tarde para todo o Brasil. A partir das 16h30 você fica com a programação local. 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
0: 4h04, a gente segue aqui o nosso noticiário nacional para falar das eleições, essa cobertura, né, das eleições aí de 2026, onde a gente está escolhendo presidente, governador, deputado federal, estadual e dois senadores. A gente volta a falar com o Pedro que é analista e é internacional, né, especialista, analista de relações internacionais, o Pedro Costa Júnior. Pedro, a gente estava falando muito da questão de direita, esquerda, polarização, e você falou uma coisa que eu queria entrar mais a fundo sobre a importância do Brasil para o mundo num todo, né? Eu queria trazer um ponto que a gente tem abordado bastante aí ao longo desse ano, que é o assunto terras raras. O Brasil aí tem recursos naturais que interessam cada vez mais as grandes potências, né? E o próximo presidente ele vai ter que lidar aí com países muito poderosos disputando o acesso a esses recursos. Queria entender o quanto que isso pode se tornar um desafio para o Brasil e também para o próximo presidente.
6: Excelente pergunta, Pietro, e muito importante, porque essas são as eleições que vão decidir o futuro de uma geração toda. Porque o Brasil, qual que é a grande diferença dessas eleições para a última eleição que nós tivemos? É que de lá para cá, o Brasil se descobriu como a segunda maior reserva de terras raras do mundo. Isso não tem a ver só com essa eleição, não tem a ver só com os próximos 4 anos. A maneira como nós vamos explorar essas terras raras, esses minerais estratégicos, minerais críticos, elas vão decidir décadas do futuro do Brasil. 20, 30 anos podem decidir, né? E vão decidir ou pela omissão ou por um bom trabalho para o Brasil poder dar um salto qualitativo na sua economia, no seu desenvolvimento social e nas relações internacionais. Então, qual que é o cenário das terras raras no mundo hoje? A maior reserva de terras raras do mundo é a China. A China detém quase metade das terras raras do mundo, 49,5%. O Brasil é o segundo. O Brasil detém cerca de 23% das terras raras e minerais estratégicos do mundo. E está muito na frente do terceiro. Depois vem a Índia em terceiro lugar com 11%, menos da metade do que o Brasil tem. Então o Brasil tem muita importância nesse jogo agora. Aí nós temos um segundo passo, e tem um detalhe. O Brasil só tem 30% do seu território mapeado. Ou seja, nós podemos ter a maior reserva de terras raras do mundo. 70% do nosso território ainda não foi mapeado, como na China, que obviamente já mapeou cada polegada do seu território. Então esse é o primeiro elemento, as terras raras estão aqui. Segundo elemento é com relação ao processamento dessas terras raras, ao enriquecimento dessas terras raras, que é o que nos interessa, que é o que pode nos tirar de uma condição de periferia, de um país da periferia do sistema mundo, de periferia do capitalismo mundial. Porque não adianta a gente vender essas terras raras como a gente fez durante toda a colônia, vendendo ouro, prata, sem nenhum tipo de enriquecimento e comprando... Depois, tecnologia agregada, tecnologia, manufatura agregada, isso nos deixa numa condição periférica, quase que eterna. Então, o grande salto do Brasil é poder o Brasil explorar essas terras raras. Não é dar essas terras raras, e elas estão sendo muito disputadas nesse momento, pelos Estados Unidos e pela China. Porque a grande disputa está aí. A disputa pelas terras raras, ela não é só geoeconômica. Ela é geopolítica, ou seja, sem as terras raras a gente não faz os nossos notebooks, os carros elétricos, não faz os celulares. Mas sem as terras raras não se faz também as guerras do século XXI. Não se faz os drones, não se faz os mísseis da OTAN, não se fazem os grandes equipamentos de guerra. Então quem tiver as terras raras... Tem também o monopólio da guerra. Por isso o Brasil é tão importante agora. E nós precisamos saber o que fazer com isso, Pietro.
0: Perfeito. É um assunto muito importante, né? Como você mesmo falou, o Brasil daqui a pouco vai se tornar, então, o país com mais terras raras. Então é importante, realmente, quando a gente votar, a gente também pensar nesses assuntos, certo, Pedro? Porque isso impacta também na vida do eleitor.
1: E tem uma coisa também, né, Pedro e Pietra, China e Estados Unidos, né, são as maiores potências do mundo, isso. Sim. Aí é óbvio, todo mundo sabe. A eleição, é muito difícil que aconteça nesse primeiro turno para presidente, mas a eleição talvez lá do dia 25, ela vai, Pedro, de certa forma mudar a relação do Brasil com a China e com os Estados Unidos, eu digo ao mesmo tempo, né? Porque se entra a oposição ao governo Lula nesse momento, ela fortalece os laços com os Estados Unidos e se afasta da China. Se fica Lula, mantém aí as forças com a China e segue naquele braço de ferro com os Estados Unidos. Ou seja, qualquer uma que for a decisão para domingo do dia 25, vai mudar drasticamente a situação, a relação com esses países?
6: Perfeito, Thiago. Uma pergunta que precisaria de um podcast inteiro para a gente poder conversar aqui. Mas nós vamos no pique da rádio aqui, no pique da TV, né?
0: Vai ter que dar uma resumida, né, Pedro? Poxa, ruim, mas vai.
6: Excelente pergunta. Bom, veja, qual que é a situação, né? A situação é o seguinte. Nós temos duas candidaturas aí que têm projetos muito claros com relação ao futuro das terras raras no Brasil. Eu costumo brincar, né, que as terras raras, elas não são nem terras e nem raras. Porque não são terras, são minerais, né? São aqueles 17 elementos que tem na tabela periódica lá embaixo, que quando a gente estudava química, os professores diziam o seguinte: esses elementos aqui vocês não precisam se preocupar porque eles não são tão importantes. Se concentra na tabela periódica principal. Então esses 17 elementos ali, eles são os chamados minerais críticos, os minerais estratégicos. E também não são tão raros, porque eles têm até com relativa abundância. A grande dificuldade é para extrair isso. O custo financeiro, o custo principalmente ambiental e humanitário para se extrair isso. Então, por exemplo, a China, que é a região mais avançada na extração de terras raras no mundo, os lugares onde eles extraíram as terras, extraem as terras raras lá, são conhecidos como Vale da Morte, porque o impacto ambiental é muito grande. Então nós temos que saber como é que nós vamos medir isso aqui no Brasil também. Nós acabamos de sair aí de toda a catástrofe de Mariana, de toda a catástrofe ali no rio do Vale Doce, né? Então isso precisa ser muito bem cuidado, é um aspecto primordial. Agora, no Brasil você tem uma vantagem, que essas terras, por exemplo, vamos pegar aqui uma das maiores reservas de terras raras do mundo, está aqui no sul de Minas, no Brasil. Ali na região de Poços de Caldas, Andradas, Caldas, Pocinhos do Rio Verde, ali tem uma das maiores reservas de terras raras do mundo. E essas terras, esses minerais estratégicos lá, eles estão na argila, porque ali é uma região vulcânica. A cidade de Poços de Caldas, ela fica numa cratera de um vulcão. É um vulcão adormecido, né? Então, para você tirar essas terras raras, você não precisa ir muito fundo. Elas já estão na superfície. Isso valoriza mais o Brasil do ponto de vista dessa atração geoestratégica. Então, vou dar um exemplo aqui do que a sua pergunta, para a gente poder deixar isso claro. O Flávio Bolsonaro foi a CPEC no Texas. CPEC é o Congresso da Extrema Direita, que acontece anualmente em alguns países do mundo, né? Esse ano foi no Texas, e lá ele trouxe as questões das terras raras. Ele fez um cenário muito sóbrio do ponto de vista geopolítico. Ele disse o seguinte: olha, do ponto de vista da geopolítica do poder internacional, esse é um debate em que os Estados Unidos estão perdendo de longe para a China. Porque a China não só tem a maior reserva, mas como ela tem quase que o monopólio da produção dessas terras no mundo, dessas terras raras estratégicas no mundo. Ele disse: se eu for presidente do Brasil, tá aí, né? O discurso dele tá disponível no YouTube, nos links. Ele disse: nós estamos dispostos a reverter essa situação. O que que significa isso? Significa fazer acordos para entregar as nossas terras raras com os Estados Unidos. Já o governo atual, ele fala de monopolizar, pelo menos, a produção dessas terras. Se fala, inclusive, da criação de uma Terra Brás, que seria uma estatal para isso, para cuidar das terras raras brasileiras. Qual que é o ponto, eu ressalto aqui, importante? O Brasil não pode entregar essa riqueza de uma maneira entreguista nem para os Estados Unidos e muito menos para a China. Nós temos que ter o nosso próprio plano, o nosso projeto nacional, que não passa só por um governo. Isso não depende nem de Flávio e nem de Lula apenas, mas depende de uma mobilização social.
0: Maravilha, Pedro. Pedro Costa Júnior aqui com a gente, analista de relações internacionais. Já já a gente continua falando com ele sobre esse cenário internacional e também o Brasil, né, a relação aí dos dois, mas a gente segue aqui porque é o seguinte: nesse domingo, além aí de votos para a presidência, governo do estado e senado, o eleitor também vai escolher um deputado federal e outro estadual. Mas aí a pergunta que não quer calar: você sabe exatamente qual que é o papel de cada um e para onde vai o trabalho dele, gente? Pois é, o cientista político e professor da ESPM, Paulo Ramires, explica aí as principais diferenças pra gente.
7: A função do deputado estadual se limita, como o próprio nome diz, ao próprio estado. Entre as suas tarefas, cuidar do transporte intermunicipal, hospitais públicos, programas educacionais, assim como também a rede de água e esgoto, ele pode propor levar para certos municípios ou um conjunto de municípios uma determinada região de seu estado, né? Além disso, ele também tem a função de fiscalizar as ações do governador e propor leis, né, que beneficiem o seu estado mais especificamente, né? Então essa é a barreira do deputado estadual. Já o deputado federal, por exemplo, ele sim propõe leis que têm um impacto sobre todos os estados, municípios, sobre a nação como um todo, né? Mas claro que o deputado federal, ele tem um limite, que é o limite constitucional, né? Então ele não poderia propor, por exemplo, uma lei para que houvesse um controle da Câmara dos Deputados, ela mesma, sobre a justiça eleitoral, por exemplo. né, já que a justiça eleitoral é independente. Os deputados podem até fazer leis que rejam as regras eleitorais. Sim, também o federal, ele faz o controle das ações do presidente, propõe leis que beneficiam o país como um todo, seu estado também, nada o impede, né? O Congresso como um todo, seja o Senado ou a Câmara dos Deputados, as duas casas atuam para beneficiar o Brasil e os próprios estados igualmente.
1: E na eleição desse domingo nós vamos votar também para dois cargos no Senado. Mas se você sabe por que nessa eleição nós vamos ter que votar em dois e não apenas em um, pois é, a gente vai explicar agora. O cientista político e professor da ESPM, o Fábio de Andrade, ele explica como funciona o ciclo de renovação do Senado e qual a importância desse mandato de 8 anos. Vamos ouvir.
10: Vamos ter uma razão de ordem muito prática. Eu quero votar duas vezes no mesmo senador ou na mesma senadora porque eu gosto muito. Bom, o primeiro voto vai ser considerado, o segundo voto é voto nulo, né? Se renova um terço e dois terços, eu sei que também gera confusão, não é uma coisa simples, né? Como eu disse lá no começo, no Senado não vale o cálculo de maior população. Qual que é a ideia do Senado? É equilibrar as forças do ponto de vista da representação dos estados. Por que a renovação acontece um terço e dois terços? Para você não ter uma renovação absoluta, né? Para você ter um certo...
0: 4:16, a gente volta aqui porque a gente recebe no nosso estúdio o nosso colunista Bruno Rizzi, ele que vai trazer as análises aí dos cargos que estão sendo votados hoje, a menos de uma hora, né, gente, para o encerramento da votação. A disputa pela presidência da República segue completamente indefinida. É exatamente sobre isso que o Bruno vai falar hoje aqui, ele que está voltando. A gente já encontrou o Bruno hoje em casa, fazendo o home office dele, entrando, né, remoto, agora está aqui nos nossos estúdios. Então, obrigada pela sua presença, Bruno.
11: Obrigado, Pietra, Thiago, prazer estar aqui com vocês. É isso, estamos aí desde cedo acompanhando e olhando todo o cenário aqui das eleições, né, nacionais, também, claro, acompanhando aqui com lupa os estados, não só para governo, mas também o Senado. A gente tem algumas disputas aí, enfim, desde ontem, desde hoje cedo ainda com pendências, digamos assim, né? A gente teve o caso lá do Paraná, com o Deltan Dallagnol, uma reviravolta de última hora e uma reviravolta em cima da reviravolta agora pela manhã, enfim. Então, essas questões que a gente vai acompanhando com lupa, mas é claro que o principal foco fica por conta da eleição nacional e dessa disputa, especialmente, claro, entre Flávio e Lula. E aí chama atenção porque os movimentos que a gente viu ontem das pesquisas trouxeram muita coisa interessante para a gente olhar, né? Muita coisa interessante, muitos cenários diferentes, até assim, por exemplo, na Quest a gente viu Lula virando dentro da margem, né? Um empate técnico, mas virando numericamente no Sudeste sobre Flávio Bolsonaro. A Quest ontem trouxe até um modelo um pouco diferente aqui, sem querer entrar muito no detalhe aqui das metodologias de pesquisa, mas a Quest trouxe um modelo de likely voter, que basicamente é o seguinte: não só entrevistar os eleitores e perguntá-los sobre a sua intenção de voto, mas atribuir diferentes pesos, digamos assim, a cada eleitor de acordo com o seu estímulo para votar, a sua empolgação, né, na palavra mais simples aqui, em votar, e também qual o seu grupo para ser analisado dentre as categorias de abstenção, né? Então você tem, por exemplo, a categoria de 70 anos ou mais, é uma categoria, um bloco de eleitores que tem uma abstenção muito alta. A gente tem uma taxa de presença na casa dos 30 e poucos, 40%. Então, abstenção aí na casa dos 60%, 70%. Lembrando que 70 a mais não é um voto obrigatório, tal qual 16 a 18 anos. Pode ter o título, mas não é obrigatório, não precisa pagar aquela multa e etc. Então, são várias análises que a gente está fazendo, saiu Datafolha, saiu Atlas, vários cenários ali, que no final das contas, na margem de erro, dá tudo um bolo muito aproximado ali de votos, mas que, claro, a gente vai ver aí, quando começarem as apurações, qual vai ser o resultado mais aproximado dentro de tudo isso, qual a tendência mais esperada dentro das pesquisas que a gente acompanhou.
0: Agora, Bruno, eu queria que você fizesse uma análise dos últimos dias aí desses dois candidatos, porque a gente, né, teve algumas questões envolvendo, por exemplo, o Flávio Bolsonaro com a Nossa Senhora. A gente teve toda essa questão da fake news, né, desse assunto que viralizou bastante, e também tivemos ali o presidente Lula com as questões das bets. Queria que você falasse um pouco sobre esse cenário, né, esses últimos dias que sucederam, então, o dia de hoje, e se isso impactou aí na escolha do eleitor também hoje nas eleições de 2026.
11: Pedro, eu tenho dito desde o início desse pacote de boas entregas para o presidente Lula, no sentido de entregas de agrado ao eleitor, que vinham completamente escassas, né, nesse período eleitoral. A agenda do presidente Lula estava completamente tomada pela questão do STF. Ele não conseguia, mais do que colocar projetos que possam ser populares ou não, o presidente Lula não estava com disponibilidade, não tinha espaço na capa de jornais para impor alguma agenda positiva. Se ele quisesse criar alguma agenda mais favorável ao seu governo em meio à crise do STF, certamente aquilo ia, em expressões mais modernas aqui, ia flopar. Ia ser uma coisa que ia flopar, porque o assunto que estava dominando era Lulinha, depois o assunto que estava dominando era a crise do STF. Então Lula foi ficando espremido e nisso foi Flávio veio crescendo constantemente e Lula ficou estagnado. Então quando ele vem com essas agendas, essas entregas, ele vem com algumas entregas ali, um pacote de entregas, uma cesta de entregas que ele consegue impor, mas nenhuma bala de prata, e sim uma série de agendas positivas para mudar a percepção do eleitor e daquele que até então estava em dúvida, né?
1: Agora, Bruno, dos dois lados, a gente acabou observando aí nessa reta final, eu sei que é aquele discurso, né, de reta de chegada, de ambos, né, se declarando à frente nas pesquisas, vou vencer no primeiro turno, exato, seja de um lado, seja do outro. Isso está descartado ou não dá para bater o martelo dessa forma? Tudo é possível ainda nas eleições desse domingão?
0: A pergunta, na verdade, vamos ter que trabalhar dia 25?
11: É isso. Se eu fosse arriscar hoje aqui, eu diria que sim, trabalharemos no segundo turno na eleição presidencial. Até porque, por mais que os outros candidatos desidratem, se a gente olha aquela continha de padaria que pega o primeiro lugar nas pesquisas, né, e soma o segundo lugar e os demais, eles precisam dar menos do que o primeiro, né? Pelo menos um voto a menos do que o primeiro lugar. Como a diferença entre Lula e Flávio está ali na casa dos 3%, 4%, às vezes 2%, dependendo da pesquisa, às vezes até empatado, qualquer percentual mínimo que Cury, Caiado e Renan consigam já vai ser suficiente para levar essa disputa para o segundo turno. Porém, se a gente olha as pesquisas do meio da semana, não estou nem falando do início da semana, do meio da semana para cá, e se a gente olha as pesquisas de anteontem e ontem, a desidratação de eleitores indecisos e dos candidatos, as terceiras vias, bem entre aspas aqui, terceira via, e aí é uma discussão que a gente vai ter em outro momento, porque o conceito pode criar alguns conflitos de ideias e entendimentos, mas esses terceiros colocados, digamos assim, deram uma bela desidratada. O tal do voto útil, que era da campanha de Flávio Bolsonaro, parece ter acontecido. Porém, Lula também conseguiu surfar um pouco dessa onda e sugar um pouco desses votos. Como esperado, um percentual bem menor. Mas, enfim, segundo turno eu diria que chances, nos meus cálculos ali, a gente está com uma chance de 3% de acontecer, de terminar no primeiro turno.
1: Tá certo. Segundo turno é logo ali, né? Já diria o poeta.
11: Três semaninhas, tá aí.
1: Tá certo. Bruno Rizzi, nosso comentarista político aqui conosco. Estamos recebendo também o Pedro Costa Júnior, analista de relações internacionais, nessa reta final para todo o Brasil, que a gente vai seguindo por aqui nessa cobertura das eleições 2026. Neste domingo, dia 4 de outubro, pelo menos 14 estados terão algum tipo de restrição à venda ou ao consumo de bebidas alcoólicas. Proibição que vale em todo o território do Pará, Amazonas, Amapá, Acre, Roraima, Piauí, Maranhão e também o Ceará. Já Bahia, Tocantins, Sergipe, Mato Grosso, Goiás e Rondônia terão restrições em áreas específicas conforme decisões aí das autoridades eleitorais locais. No Rio Grande do Sul, a aplicação depende de decisões dos juízes eleitorais. Então, os horários também variam de acordo com cada estado e cada região. Por isso, a orientação, é claro, é consultar o Tribunal Regional Eleitoral antes da votação, Aliás, falta o quê? Pouco mais de meia hora para o término da votação, né,
0: Pietra? Já acaba, já acaba. A gente traz aqui uma notícia triste, gente, envolvendo esse domingo de eleição, porque, olha, um homem de 68 anos morreu depois de passar mal dentro de uma sessão eleitoral em Cupira, no Agreste de Pernambuco, na manhã desse domingo. José Roberto da Silva, ele estava ali na Escola Estadual Professora Maria de Lourdes Temporal, onde funcionava o local de votação, quando ele passou mal. E aí uma equipe do SAMU foi chamada, mas infelizmente ele morreu ainda no local. Por causa dessa ocorrência, a votação na sessão foi interrompida temporariamente para a retirada do corpo. A Polícia Militar também foi acionada e isolou a área. E até o momento, não temos informações, então, sobre a causa da morte. Agora, 4 horas mais 25 minutos.
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2: Agora são 4 horas 27 minutos. Falamos para você que sintoniza o 100.1 no FM aqui em São Paulo. E aí, já foi votar? Tá a caminho? Já voltou? Aliás, já votou cedinho, igual o Pietra Mesquita, igual o Thiago Matheus. Já fez o seu compromisso, né? O primeiro compromisso do dia para muita gente aqui na capital paulista e também na região metropolitana. E alguns ouvintes até fizeram contato conosco, falando de algumas ocorrências, outros até relatando, não, tudo tranquilo aqui na minha zona eleitoral, sem nenhum problema, sem nenhum risco. É sobre isso que a gente fala agora, já que a Polícia Militar registrou 80 ocorrências relacionadas às eleições e 34 pessoas foram ou presas ou apreendidas em São Paulo. A gente fala agora com o capitão Marvin de Siqueira Onofrio, ele que é porta-voz da Polícia Militar, que fala um pouquinho mais dessas ocorrências. Capitão, seja bem-vindo aqui à nossa programação. No geral, quais foram essas ocorrências, ou tiveram várias, dentre essas 80 relacionadas aqui à cidade de São Paulo?
3: Boa tarde, Thiago. Boa tarde, Pietro. A Polícia Militar está atuando em todo o estado, em todos os municípios, para garantir a tranquilidade e a segurança dos eleitores. Até às 15 horas, 15h30, nós temos um resultado parcial de 86 ocorrências relacionadas à operação eleição. A maioria delas de boca de urna, né? Como o Thiago mesmo falou, são 80 ocorrências relacionadas à boca de urna, com 34 apreendidos. Mas, no geral, a Polícia Militar tem garantido essa tranquilidade, essa segurança, e não temos nenhuma ocorrência de gravidade até o momento relacionada à operação eleição, né? Nós estamos com mais de 26 mil policiais empenhados, mais de 3 mil viaturas, exatamente para garantir que tudo transcorra da melhor maneira possível.
4: E, capitão, como é que vai funcionar, então, o acompanhamento, né, da pós-eleição? Às 5 horas, já, a gente tem 30 minutos aí para votar, como é que vai funcionar o pós? Porque, geralmente, nessas horas ali, né, que os eleitores começam a comemorar antes da hora, ou então já tem gente ali querendo arrumar uma briga.
2: Aquela provocação.
4: Como é que está funcionando aí a organização da polícia?
3: A Polícia Militar vai permanecer até o término da apuração. Então, os policiais militares vão permanecer nas escolas, vão cuidar também do transporte das urnas, o transporte do resultado, a segurança dos servidores, dos juízes eleitorais. Então, em que pese a eleição terminar às 15 horas, a Polícia Militar permanece até que realmente tudo seja organizado, transportado e encerrado pelo TRE.
2: Tá certo, batemos um papo aí com o capitão Marvin de Siqueira Onofrio, ele que é porta-voz da PM. Bom trabalho para vocês, porque a gente sabe, né, que as urnas fecham às 5 da tarde, o trabalho da polícia não
4: continua.
2: Termina às 5 da tarde, não, continua. Então, bom plantão, bom domingo para vocês.
3: Obrigado, bom trabalho a todos que nos escutam.
2: Um abraço. Presidente e candidato à reeleição, Lula conversou com a imprensa após votar em São Bernardo do Campo e você acompanha um trecho agora.
5: Estou certo de que nós temos uma participação a nível nacional muito grande e estou certo que nós vamos ganhar essas eleições. O povo é soberano e o resultado do povo será acatado por todos os 215 milhões de brasileiros.
4: E olha, após realizar o seu voto no Rio de Janeiro, Flávio Bolsonaro, candidato à presidência do PL, ele conversou com a imprensa também e disse que está feliz com a sua campanha. E a gente vai conferir.
6: Eu estou muito feliz com a campanha limpa que nós fizemos. Eu espero que os brasileiros e brasileiras possam sair hoje de casa para mudar o país para melhor. Que dê o seu voto de protesto contra o governo que está deixando de herança aí um recorde de mulheres assassinadas, recorde de pessoas endividadas, recorde de impostos altos, recorde de violência para tudo quanto é lado e a desesperança em todos os brasileiros.
2: Bruno Rizzi e Pedro Costa Júnior, assunto que os dois dominam, matam no peito e saem jogando. Então, assim, os dois lados, se vocês quiserem se dividir, cada um falando um ou então analisando os dois lados aí da moeda na corrida presidencial. Campanhas que, obviamente, né, eles defenderam aí, agora há pouco a gente ouviu aí nas frases, combater um bom combate e tudo mais, dentro das quatro linhas, mas soubemos que tivemos muitas polêmicas, algumas citadas até agora há pouco aqui entre nós. Qual que é a análise, então, nessa reta final dos dois candidatos aí a concorrendo à presidência da República? O que foi feito já foi feito, tem ainda muito chão pela frente, afinal de contas, como o Bruno reforçou, a chance de ter um segundo turno é muito grande, ainda precisa pisar no freio, qualquer menção, qualquer atitude nesse momento pode ser um deslize para o segundo turno também?
7: Pois, vai lá, Bruno.
8: Não, por favor, Pedro.
7: Não, eu queria chamar a atenção, né, com relação à chamada Guerra Santa, né, que nós temos falado aí, né, a questão da guerra religiosa, Guerra Santa. O que que acontece? O presidente Lula, ele tem a maioria dos votos dos católicos. Mas muitos católicos estavam propensos para votar no Flávio Bolsonaro, enfim. Não é um público tão engajado como os evangélicos, cuja esmagadora maioria é de Flávio Bolsonaro. O presidente Lula tem também um eleitorado dentro dos evangélicos bastante relevante, porque é de um quarto a um terço do eleitorado evangélico, não é pouca coisa, e essa diferença é menor entre os católicos, ou seja, a liderança de Flávio sobre os evangélicos proporcionalmente é maior do que a liderança de Lula sobre os católicos. Então aí nós tivemos esse episódio, né, envolvendo a padroeira do Brasil e que ativou um público católico, né? Hoje mesmo eu estava vendo aqui o padre Marcelo Rossi fez o L, né, para poder ir votar, né? Que a gente não viu isso em outras eleições. Então é um ponto que chama atenção. Agora, fora essa guerra santa que nós temos entre as duas maiores religiões do Brasil, os católicos e os evangélicos, também tá acontecendo uma guerra santa intra-blocos, ou seja, dentro do bloco evangélico, há dissidências importantes que não houve em outras eleições, de uma maneira tão clara. Então, por exemplo, nós temos, claro, o Silas Malafaia, que é uma voz predominante pró-Bolsonaro, pró-família Bolsonaro, mas nós temos também um outro pastor das Assembleias de Deus, que também é deputado, também é evangélico, o Tony de Paula.
8: Tony de Paula que virou de lado completamente.
7: Pela primeira vez declarou voto no Lula no primeiro turno. Então essa é uma movimentação importante. Além, claro, por exemplo, de Caio Fábio. Caio Fábio é uma representação do segundo grupo de evangélicos no Brasil hoje. O primeiro são as Assembleias de Deus. Mas o segundo grupo de pessoas que se dizem evangélicos no Brasil hoje são os desigrejados. São evangélicos que não vão mais na igreja muito por causa dessas questões políticas. Quer dizer, eles se sentem insatisfeitos, reclamam porque, olha, antes na igreja se falava de Jesus. Hoje na igreja se fala de política, se fala de Bolsonaro ou de qualquer outra coisa que não nos interessa. A gente sai de casa para ter um culto. Então o número de desigrejados hoje seria a segunda maior denominação do Brasil, só atrás dessas Assembleias de Deus. E aí você tem o Caio Fábio também declarando voto no presidente Lula no primeiro turno, o que em outras eleições também não aconteceu. Então eu queria chamar a atenção, Bruno, para essa guerra santa que também ela acontece intra-denominações, intra-igrejas, não é isso?
8: É isso, e a gente tem que lembrar também que às vezes a gente acaba sendo mais genérico por, enfim, força do hábito ali, e a gente faz essa segmentação de católicos evangélicos, mas a igreja evangélica, ela tem uma série de caixinhas dentro dela, né, que a gente está aos poucos até conhecendo, é um estudo que vale se aprofundar, tem até excelentes livros que explicam um pouco mais sobre isso, esse fenômeno das igrejas evangélicas, e até a gente ficou mais de 10 anos com um gap de informações sobre o crescimento em relação às religiões, enfim, em relação a tudo, por conta do gap do censo, que desde 2010 ficou desatualizado, e que em 2020, quando estava para sair, a gente teve a questão da pandemia. Então a gente foi ter em 2022, 2023, a real noção do tamanho dos evangélicos. E na eleição anterior, em 2022, então um pouco antes do resultado do censo sair, a gente acabou vendo que o crescimento de evangélicos, conforme previsto, foi um pouco superestimado por institutos de pesquisa, por exemplo. Eles superestimaram, claro, sem viés nenhum, apenas pegando o crescimento que vinha e criando uma média. E os católicos, por sua vez, foram subestimados nesse crescimento. Então a gente viu em 2022, muito se discutia qual seria o tamanho de Jair Bolsonaro, justamente por conta desse eleitor evangélico. E as coisas foram caminhando e a gente teve um resultado, aquele antipetismo de chegada que a gente teve em 2022, que foi aquele crescimento de Jair em relação ao que as pesquisas davam, foi muito atribuído à questão dos evangélicos, mas quando o resultado do censo veio em 2023, a gente viu que aquele até o número de evangélicos estava previsto para ultrapassar os católicos em 2033, em estudos gerais. Isso foi para mais de 2050 agora, por conta desse tamanho. Então, são detalhes que a gente vai analisando e entendendo, E esse eleitor católico é isso, ele estava mais tímido, ele estava mais, estava mais na dele. E você tem um público que são mulheres, especialmente classes C e D, que são chefes do lar, que têm 2, 3 empregos, que cuidam das famílias, que estavam tendo problema com as bets, diretamente ou indiretamente, e que têm uma decisão de voto na semana da eleição. Isso a Quest perguntou em agosto, e 1/4 das eleitoras disse que decidiria o voto em dias prévios ali à eleição. Né? Então, isso nos traz um cenário que essa mulher, ela foi impactada pela questão do Bolsa Família, ela foi impactada pela questão das bets, e aí veio a gota d'água, mas para esse voto virar, que foi a questão religiosa. E essa mulher, que vai escolher esse voto agora, que estava meio indecisa, ela não é mais evangélica, ela é católica. Porque as evangélicas, até por um erro de estratégia e de... enfim, são algumas questões do próprio presidente Lula, do próprio PT, que não aceitaram essa questão bolsonarista dentro das igrejas evangélicas e optaram por simplesmente bater de frente com esse público. Desde 2022, 2023, não sentaram para conversar. Essa mulher já entendeu que não tem espaço dentro de um governo Lula, ou um governo do PT, ou um governo de esquerda. E ele acabou migrando para o bolsonarismo, ou governo de direita. Então, essa mulher é especificamente a mulher católica. Então, esses elementos foram muito interessantes, por isso a gente viu essas sutis mudanças na última semana. Como eu falei, nada é bala de prata, nem escândalo virou mais bala de prata, né? Nem para um lado, nem para o outro. Mas, de grão em grão, numa eleição tão apertada, foi um pouco mais favorável.
4: Agora, em relação ao eleitor paulista, a gente falou sobre o eleitor num geral, né? Indo para a questão nacional. Mas, para quem está acompanhando agora a gente sintonizado no 100.1 aqui em São Paulo, mudou o comportamento do eleitor paulista se a gente for comparar lá em 2022? Como que está funcionando? Como é que vocês podem fazer essa análise?
7: A grande diferença da eleição em São Paulo agora é que, na eleição passada, o Fernando Haddad ele conseguiu um feito, que foi de levar essa eleição para o segundo turno. Dado o antipetismo em São Paulo, sobretudo no interior de São Paulo, a gente costuma brincar na ciência política que o interior de São Paulo é o Texas brasileiro, né? É ultra conservador e digamos, anti-esquerdista. Dado tudo isso, o Haddad ter levado a eleição para o segundo turno nas eleições passadas foi um feito. O PT só conseguiu isso 2 vezes na história. Lá atrás com o Genuíno e depois com o Haddad. E dificilmente, né, como nós estamos vendo nas pesquisas, isso vai acontecer agora. Ou seja, a vitória de Tarcísio, que agora tem a máquina na mão, isso faz toda a diferença, né, Bruno? Ele tem a caneta, ela deve se consolidar no primeiro turno. Essa é uma grande diferença. Agora, nas eleições passadas, vão chamar atenção para a cidade de São Paulo, a maior capital do Brasil, a maior capital da América Latina. Na capital, quem ganhou as eleições passadas foi o presidente Lula. E foi também o candidato a governador Fernando Haddad. Vamos ver se isso vai se repetir agora, sabendo que o Estado como um todo tende naturalmente a votar em Flávio e Tarcísio.
8: E a gente tem que lembrar também que, além dessas questões aí, eu também citei pela manhã, mas só vou repetir aqui rapidinho, porque é uma questão interessante para a gente acompanhar aqui para São Paulo, porque o crescimento de Tarcísio, o tamanho que Tarcísio sairá dessa eleição, é talvez inversamente proporcional aos planos dele para uma presidência em 2030. Quanto maior ele chegar agora, mais ele vai ter rompido a bolha de bolsonarismo e petismo, lulismo, seja lá o que for. E isso vai trazer uma coisa que é a não contaminação dele com a polarização. E isso pode ser bom para ele em 2030. E aí como que vai ser o comportamento de Tarcísio, mesmo se já eleito, com a campanha de Flávio Bolsonaro? Isso é algo para a gente ficar acompanhando no detalhe, pode fazer total diferença.
2: Estamos aqui com o Bruno Rizzi e também o Pedro Costa Júnior, analisando aí essa reta final, né? Faltando 20 minutos aí para o término aí das votações nesse primeiro domingo de eleições. E o presidente do Tribunal Superior Eleitoral, ministro Cássio Nunes Marques, ele reforçou ontem, sábado, a defesa da urna eletrônica em pronunciamento em rede nacional de rádio e televisão na véspera do primeiro turno. Ele afirmou que o sistema brasileiro de votação reúne mecanismos de segurança, transparência e auditabilidade únicos no mundo. O Cássio lembrou que a urna completa 30 anos em 2026 e diz que o equipamento garantirá mais uma vez o direito ao voto. O ministro anunciou ainda uma medida para ampliar a transparência. Os 2 últimos eleitores aptos a votar em cada sessão, eles serão convidados a acompanhar o encerramento dos trabalhos e vão receber uma cópia do boletim da urna com o QR Code para conferência pelo aplicativo também. Ele também fez um apelo aos candidatos e apoiadores, dizendo que amanhã, no caso hoje, esse domingo, é o dia da liberdade do voto. Ameaças, assédio ou tentativa de interferência na vontade do eleitor, em qualquer de suas formas, serão prontamente reprimidas. Palavras, portanto, de Cássio Nunes Marques. A declaração veio após o TSE concluir a verificação de integridade e autenticidade dos sistemas eleitorais e emitir a zerésima da totalização. É aquele documento que comprova que não havia votos registrados antes do início oficial da votação.
4: Isso mesmo, 4 horas mais 42 minutos, gente. A gente está no momento aí, né, de exercer o nosso compromisso com a democracia. Faltam 20 minutinhos, então corre. E olha, é hora de escolher ali os representantes que vão ter a responsabilidade de cuidar dos interesses do povo, né, nos próximos anos. Então, para mais de 1,5 milhão desses eleitores, essa vai ser a primeira vez votando. Olha que legal. Mas, apesar da inexperiência nas urnas, né, esses jovens já demonstram aí estar mais atentos aos governantes, viu? A gente vai ver detalhes numa reportagem especial do Marcos de Pato.
9: Mesmo sem ainda ter obrigatoriedade, a estudante Clara Barcelos decidiu votar antes dos 18 anos. Ela acredita que seu voto pode fazer a diferença, ainda mais em tempos de eleições com disputas tão acirradas.
10: Decidi votar esse ano porque eu entendi o impacto que o meu voto e o seu voto pode causar no futuro do Brasil. Se todos os jovens de 16 anos tivessem 16 anos para cima tivessem a consciência de tirar o título e votar, mesmo que não seja obrigatório, a história do nosso Brasil já seria outra.
9: Nas eleições deste ano, 1,6 milhão de jovens de 16 e 17 anos vão poder votar, segundo o Tribunal Superior Eleitoral. Esses novos eleitores representam cerca de 2% do eleitorado no Brasil e vão ajudar no processo de renovação de 2/3 das cadeiras do Senado. Para o cientista político Rafael Ramires, além de mais comprometida, a juventude também demonstra estar mais atenta ao trabalho daqueles que estão no poder.
11: Nunca houve tanto engajamento em relação ao legislativo. Estamos acostumados com sucessivas pesquisas que demonstram que a maioria dos eleitores não lembram em quem tinham votado, principalmente para a Câmara dos Deputados, pouco menos para os senadores. Mas, diante da polarização, das polêmicas, das pautas bomba, assim como também da reorganização das esquerdas no Congresso, hoje a maioria dos brasileiros, pelo menos, conhece 5, 10 nomes de deputados.
9: Se de um lado existe a incerteza sobre o cenário político, de outro tem a esperança de um futuro melhor para o país.
10: Eu volto pensando num país que seja um futuro amoroso com as pessoas, sejam mais humanas, né? Um país mais humano, porque eu sinto muita falta disso, humanidade.
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2: Valeu, Marcos de Pato, um abraço para você, obrigado pelas informações. E a nossa reportagem, viu, Pietra, ela tá acompanhando ali os dois candidatos ao governo do estado, agora nessa apuração, agora é essa expectativa, né? E a gente começa com o primeiro deles, vamos até a região da Consolação, em São Paulo, para saber como tá a expectativa de Fernando Haddad, candidato ao governo do estado. Quem fala de lá ao vivo é o nosso repórter Breno Ávila, boa tarde para você.
12: Boa tarde, Thiago Matheus. Boa tarde, Pietra. É isso, estamos aqui na região da Avenida Paulista, onde daqui a pouquinho, próximo ali das 17 horas, 17h30, bem no começo da apuração, o candidato ao governo do estado de São Paulo, do PT, Fernando Haddad, se encontrará com alguns apoiadores, líderes de campanha, para acompanhar a apuração dos votos ao governo do estado de São Paulo. Após o Haddad chegar aqui, ele deve encontrar o Lula num hotel bem pertinho aqui para também apoiar o candidato do PT ao governo federal, né, na apuração. Sobre as ruas, tudo bem tranquilo, caiu uma chuva bem pesada por aqui, mas tem alguns colégios eleitorais na Paulista, o eleitor voltando nessa reta final de eleição, nessa reta final do período que é possível votar, tudo bem tranquilo, bem calmo aqui nas ruas da Paulista. E a galera esperando aqui o Fernando Haddad chegar para acompanhar a apuração junto com os apoiadores e líderes de campanha. Ti.
2: Valeu, Breno. Bom trabalho para você por aqui. A gente segue na expectativa, né, Pietra?
4: É isso mesmo. E olha, gente, um mesário foi preso aqui em São Paulo por possível boca de urna. O Ailan Bernardo explica para gente esse caso.
13: O caso aconteceu em Santa Gertrudes, em São Paulo. A identidade do mesário foi preservada. O chefe da sessão percebeu que ele estaria possivelmente induzindo alguns eleitores a votar em certos candidatos. E por isso, acionou a polícia depois de afastá-lo da função. A polícia, então, conduziu ele até a delegacia, onde vão ter aquela conversa. Lembrando que esse tipo de conduta pode ser considerado boca de urna, quando alguém tenta induzir um eleitor, de alguma maneira, a votar em alguém. A manifestação, ela deve ser silenciosa, principalmente no dia da eleição. Eu sigo por aqui, onde o governador Tarcísio de Freitas deve estar daqui a pouquinho acompanhando a apuração das votações nesse primeiro turno, as eleições que acontecem em 2026, e a TMC segue na cobertura. Volto com vocês.
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2: É isso, né? Já falo agora aqui do Recife, claro, com informações atualizadas, faltando pouco tempo para o fim da votação. A gente está às 16h47 agora, né? São 16h47, ou seja, 13 minutinhos faltando para o fim da votação no dia de hoje, né? Ah, bom, a gente, claro, fez toda uma cobertura gigante deste dia de especial de eleições e daqui a pouco, então, a gente vai começar o momento da apuração no TRE. O repórter Kennedy Lacerda já vai acompanhar e daqui a pouquinho a gente vai fazer um contato com o Kennedy Lacerda direto do TRE. Bom, mas é o seguinte, hoje, no fim da manhã, né? No fim da manhã, nós tivemos uma coletiva de imprensa por parte das autoridades em relação à segurança. A gente conversou com o secretário de Defesa Social, Alessandro Carvalho, e também com o chefe da Polícia Civil aqui no estado de Pernambuco, Felipe Monteiro, fazendo balanços em relação a um balanço primário ali, mas enfim, já se falava sobre segurança neste dia das eleições. Certamente amanhã ou mais tarde a gente vai ter um balanço geral, importante a gente esclarecer, né? A gente que falou tanto sobre segurança aqui no programa, mas então vamos escutar então este balanço que foi feito pela SDS, secretário Alessandro Carvalho. Vamos escutar.
15: Muitas ocorrências. Nós procuramos fazer um planejamento integrado com o Tribunal Regional Eleitoral, com a Polícia Federal, dentro da própria SDS, Polícia Militar, Polícia Civil. Agora, essa eleição, ela tem sido distinta. Muita ocorrência de boca de urna, várias imagens estão circulando e nós vemos que é algo deliberado, é algo que você vê pessoas com camisas novas, da mesma cor, em frente a locais de votação. Já fizemos prisão não só por boca de urna, por compra de voto, com dinheiro sendo apreendido, com imagens. Então, até o momento já encaminhamos 124 ocorrências. Eu não tenho até agora o número de prisões, é algo que tem acontecido com intensidade muito grande, mas para citar, por exemplo, em Recife, quem deve receber as ocorrências é a Polícia Federal, é ela que tem em Recife, em Caruaru e em Salgueiro. Onde existe uma unidade da Polícia Federal, é ela que recebe. A Polícia Federal já entrou em contato, ela faz parte do centro integrado e já me pediu que não encaminhasse mais nenhum

0: vai continuar agindo, foi o que disse o secretário, né? Porque isso foi no fim da manhã. Como eu falei, essa coletiva foi ali no finzinho da manhã e, claro, ainda tinha toda a tarde, mas agora só restando 10 minutos para o fim da votação. A gente também tem a participação aqui do Felipe Monteiro, que é o chefe da Polícia Civil de Pernambuco, também trazendo este balanço prévio. Vamos escutar o chefe da Polícia Civil.
1: Todo tipo de crime que tenta de alguma forma influenciar a vontade do eleitor. Então, seja entregando santinhos, querendo induzir o eleitor, seja através do crime de corrupção eleitoral, que é quando efetivamente se tem uma vantagem econômica em troca de determinado voto. Então, a gente tem tentado coibir essas práticas em todo o estado. A Polícia Civil tem atuado no estado inteiro, já temos no interior do estado diversas ocorrências sendo processadas nas delegacias. Como o secretário falou também aqui na capital, a nossa atuação é supletiva em relação à Polícia Federal, que é quem tem a atuação de Polícia Judiciária Eleitoral, mas a própria Polícia Federal já está na sua carga máxima de trabalho, vamos dizer assim, e a gente começou a fazer essa atuação também aqui na capital e região metropolitana. São muitas ocorrências que estão acontecendo nesse momento, a gente ainda está fazendo esse filtro do que efetivamente está sendo processado, do que está sendo gerado a ocorrência efetivamente. A Polícia Militar tem conduzido muitas pessoas para a delegacia. O trabalho é esse, é fortalecer, tentar fazer o máximo possível que a gente tenha uma eleição justa em que o eleitor possa exercer seu voto com liberdade nessa grande festa que é a democracia. Chegaram muita ocorrência de boca de urna, algumas dessas com valor em espécie também, que aí na delegacia que vai se apurar se efetivamente estava tendo essa compra de voto, essa corrupção eleitoral. Então, assim, a Polícia Militar tem atuado, a Polícia Civil também está na rua e também tem atuado nas delegacias para receber essas ocorrências.
2: Algum candidato efetivamente participando de forma expressiva dessa compra de voto, de boca de urna?
1: Na verdade, como eu disse, seria precário a gente dizer nesse primeiro momento, que a gente ainda está depurando essas informações que chegam. Nesse momento, tem vários canais, seja do próprio TRE, Pardal, a nossa ouvidoria, os grupos aqui da polícia trazendo muita informação. Então, tem circulado muita informação. Ainda estamos no final da manhã depurando essas informações e a gente até o final do dia, com certeza, o secretário vai trazer essas informações de forma mais clara, o que efetivamente aconteceu durante e ao longo do dia.
0: Pronto, então o chefe da Polícia Civil, agora o Felipe Monteiro, comentando, né? E o que disse o representante da Polícia Civil? No fim do dia, a gente vai ter uma outra coletiva, um outro balanço. Agora, antes de eu chamar o Kennedy Lacerda, Arthur Serrano, em relação a essa questão, né, de boca de urna, o próprio partido PSD realizou hoje uma entrevista coletiva, que falava sobre uma questão relacionada à compra, à boca de urna, que seria ali a compra de votos. O que é que de fato foi falado, Arthur? Boa tarde.
3: Boa tarde, Júlio. Boa tarde também para os nossos ouvintes. Exatamente. Não só a coligação da Raquel Lira, como também a coligação do João Campo. As duas denunciaram neste domingo supostos crimes eleitorais praticados ali por militantes. Entre as principais denúncias estão justamente a boca de urna e a distribuição de materiais de campanha. A coligação Pernambuco de Coração, que é a da Raquel Lira, denunciou ao TRE a presença de supostos apoiadores do ex-prefeito do Recife reunidos com camisas amarelas próximos aos locais de votação. A coligação de Raquel Lira também aponta suposto derrame de santinhos nas vias, além de bandeiras e estruturas com propaganda eleitoral. Em nota, a coligação pediu que houvesse fiscalização imediata, identificação dos envolvidos e atuação das forças de segurança diante dos flagrantes. E também foi solicitado que os candidatos João Campos e Carlos Costa sejam formalmente notificados para cessar qualquer tipo de prática irregular. Já a coligação da Frente Popular de Pernambuco, do João Campos, afirma que realizou a denúncia junto ao Tribunal Regional Eleitoral, o TRE, apontando práticas ilegais em mais de 20 cidades do estado. Segundo a coligação, municípios como Arco Verde e Camaragibe, foram vistos militantes da coligação da governadora praticando possíveis atos como compra de votos, distribuição de materiais e boca de urna. A coligação aponta também suposta ação irregular e parcial da Polícia Militar durante abordagens contra militantes, viu, Júlio?
0: Ok, Arthur, muito obrigado. E é isso, né? Essa questão ali, a de boca de urna, normalmente isso acontece, enfim, mas chegamos a esse ponto, né, de ter entrevista coletiva para tratar do assunto. Vamos aguardar né? Eu acho que o foco agora vai mudar um pouco, vai ficar ali para a questão da apuração dos votos. Enfim, a gente vai entender tudo. São 4h55, quase 56, vamos até a sede do TRE. Daqui a poucos minutos, a apuração começa. O repórter Kennedy Lacerda já preparado por lá. Kennedy, boa tarde para você.

0: Como é que está aí a movimentação direto do TRE?
1: Muito boa tarde, Júlio, a você e a todos que nos acompanham aqui em 92.7. Pois é, estamos na sede do Tribunal Regional Eleitoral de Pernambuco, localizada na região central do Recife. E o que é que acontece? Às 5 horas haverá o encerramento oficial da votação e divulgação do balanço final das urnas e do pleito. Haverá também aqui no TRE uma coletiva final realizada após as 17 horas, um horário a ser definido em conformidade, claro, com o andamento da apuração dos votos. Então, nós estamos aqui na expectativa, né, dessa coletiva final, onde vai ser divulgado, claro, os principais números, o decorrer, né, do dia, o apurado do dia, que vai ser divulgado justamente após as 17 horas aqui no TRE Pernambuco. Agora são 4 horas 56 minutos, então faltam pouquíssimos minutos para o encerramento, para o fechamento, né, dos colégios, né, e das sessões eleitorais. Lembrando que se o eleitor estiver no colégio eleitoral, estiver na sessão depois das 5 horas, ele pode votar normalmente, mas de 5 horas em diante não pode entrar mais ninguém nas sessões eleitorais. Ou seja, por exemplo, os prédios, né, serão fechados, mas o eleitor que estiver dentro do prédio, aí sim, ele pode votar sem nenhum problema, viu, Júlio?
0: Ok, Kennedy, muito obrigado. Kennedy, a prioridade é sua, fica sempre acionando a gente, te vendo aí, atendo aí informações, né? Daqui a pouco se começam certamente a todas as apurações, mas também algumas entrevistas coletivas por parte do TRE. Fica atento aí, claro, acompanhando tudo, mandando para a nossa equipe do digital também, porque começa uma outra fase dessa eleição, né? Menos tempo, certamente às 8 da noite a gente já vai ter algum resultado, mas continua sempre aí atualizando a gente. Bom trabalho para você.
1: Certo, Júlio. Valeu. Bom trabalho para nós e até daqui a pouco.
0: Até daqui a pouco, Kennedy. 8 da noite. Já se organiza também, porque 8 da noite você entra ao vivo comigo. A gente vai ter um outro espaço aqui local, onde a gente vai trazer mais informações, mais notícias, bem sempre atualizadas. São 4 da tarde, 58 minutos na capital pernambucana. Arthur Serrano, vamos reforçar mais uma vez essa questão do nosso digital. Como é que os nossos ouvintes vão poder também acompanhar através do digital, né, o resultado das eleições?
2: Olha só, Júlio, lá no Instagram, o @TMCPernambuco, você pode acessar lá no Instagram, @TMCPernambuco, e acompanhar essas informações que a gente está trazendo aqui, também outras, e mais para frente, o resultado das eleições.
0: Pronto, excelente então, Arthur. É isso, continue então sintonizado na TMC, a gente está agora com 1 minuto para encerrar as eleições 2026 neste primeiro turno, para ser exato 1 minuto e 17 segundos, então quem estiver dentro, claro, fica, mas certamente agora a gente chega nesta reta final e daqui a pouco, claro, toda a questão dos votos sendo apurados nos TREs e também o fechamento dessas eleições. E aí a gente fica, né, naquela questão se teremos segundo turno em Pernambuco, se teremos segundo turno para a presidência da República, enfim, a gente acompanha todos os detalhes. Daqui a pouco, então, a gente volta, 8 da noite, a gente se encontra novamente aqui na programação da TMC com esta cobertura especial. Até já, continue na TMC.
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2: Seja bem-vinda, seja bem-vindo. As portas das zonas eleitorais estão fechadas e a partir de agora você acompanha aqui na TMC a apuração dos votos desse primeiro turno. Direto para Brasília, a presidente do TSE está falando ao vivo.
7: Para nosso gáudio, de uma forma bastante exitosa. Ontem foram mais de 6 milhões de emissões de novos títulos baixados, títulos eletrônicos. Hoje, até o momento, nós temos mais de 6 milhões de emissões.
8: Nós estávamos ouvindo, então, Cássio Nunes Marques, presidente do Tribunal Superior Eleitoral. Daqui a pouco a gente volta ao vivo com informações direto de Brasília. Meu nome é Jona Trepto, eu estou aqui com o Felipe Bueno e nós estamos juntinhos com você para levar todas as informações da apuração da eleição, primeiro turno da eleição de 2026. Felipe Bueno... Dia muito chuvoso em São Paulo, algo que pode impactar diretamente na ida do eleitor. Agora, na parte da tarde, já amenizou essa chuva, mas não foi só em São Paulo que choveu, não. Tempo instável impacta diretamente no número de abstenção. Esse número mágico que diz muito sobre as eleições e que, nos últimos anos, ele tem crescido de forma impressionante. Fora esse número, tem tantos outros fatores que a gente vai analisar a partir daqui. A partir dos dados que chegarem do TSE.
2: Pois é, Jona Trepto, você que está nos acompanhando, seja bem-vinda, seja bem-vindo, boa tarde. Chegou a hora mais importante, o momento mais importante deste 4 de outubro de 2026. Em breve começa a apuração, portas das sessões, portas das zonas fechadas. É óbvio que quem entrou até 4 horas e 59 minutos pode ainda fazer o seu voto. Mas esse ponto que a Joana trouxe é muito importante. Com chuva ou sem chuva, não choveu em todo o país, mas choveu bastante no Sudeste, choveu bastante em São Paulo, os números de abstenção em alta e já preocupando para essa eleição de 2026. Eleição que a gente está desembrulhando desde os primeiros momentos neste domingo e a gente vai começar a trazer para você agora, em todo o país, as informações da apuração. Apuração que daqui a pouco vai estar em andamento. Vamos fazer um resumo aqui do que aconteceu e do que vai acontecer ainda, né? Portões, locais de votação, como a gente disse, ninguém entra mais, já estão fechados. Fila, se você tem algum parente, algum conhecido, algum amigo, alguma amiga na fila, pode ficar tranquilo, essa pessoa vai ter direito a votar. E até por causa disso, Joana, você que está nos acompanhando, é importante dizer que a apuração não começa agora, 5 horas e 1, 5 horas e 2, 5 horas e 5, tem todo um processo que, aliás, tem tudo a ver com a segurança do processo eleitoral brasileiro. Todo um processo para que as urnas sejam encaminhadas e comece a contagem e a contagem seja centralizada no TSE. É a partir de agora, então, que se dá início a esse processo, né? Depois que todo mundo votar, então começa a lacração das urnas. É lacração mesmo, tá? Não é uma coisa de redes sociais, não. É lacrar as urnas para que as urnas sejam encaminhadas ao processo de gravação dos dados para mandar para o TSE e contabilizar os votos. É assim que os números, os primeiros números aparecerem, a gente traz para você aqui na TMC.
8: Inclusive, Felipe Bueno, algo que pode impactar é o tempo de espera dentro de cada zona eleitoral. Eu demorei uma hora. Desde a hora que eu cheguei até a hora que eu consegui votar, foi uma hora e eu fui a campo mas um campo bem, bem abrangente. Fui às redes sociais perguntar para as pessoas como é que está aí na sua cidade, na sua zona eleitoral. Muita gente na rua, muita gente no seu colégio eleitoral, na sua... na escola onde você vota, na sua zona, na sua sessão, na minha sessão especificamente, ou seja, a sala onde eu votei, tá muita gente, outras nem tanto.
2: E como é que foi a sua apuração?
8: A minha apuração, pessoas que esperaram até 2 horas para votar. Isso é que é vontade de votar, e tá certíssimo. Então, o que eu quero dizer é, Felipe, isso pode ter influência no resultado, no momento em que começam a sair os resultados, porque quem está dentro das zonas eleitorais neste momento... pode votar. Quem estava se encaminhando, atrasado, não conseguiu entrar, agora não entra mais. Já passam 5 minutos aí do fechamento das portas. Mas quem estava lá dentro consegue votar, tem direito a uma senha, tudo organizadinho. Só que a gente não sabe qual é a dimensão, então, dessas filas. Elas podem ser longas ou não, mas a gente está aqui de olho, Felipe.
2: Para efeito de referência, Joana, Zona Sul de São Paulo, no seu caso, né?
8: Essa... Zona Sul, exato.
2: Pela manhã, né?
8: Pela manhã.
2: Pela manhã. Eu demorei 35 minutos, já estava encostado na hora do almoço, Zona Sudoeste de São Paulo. Tem muita gente que acha que não tem Sudoeste em São Paulo, mas tem sim. Bastante movimento, mas no meu caso específico é que uma zona acabou sendo juntada à outra em cima da hora e por causa disso mais gente que o normal estava votando. E muita gente por causa do almoço, levava filhos, levava filhas, crianças e tudo mais. Mas assim, zero problema, pelo menos eu testemunhei.
8: Rodrigo Ronaldo, aliás, aqui no nosso chat, no nosso canal no YouTube, disse: demorei 1 hora também, na parte da manhã estava bem cheio.
2: São Paulo?
8: São Paulo.
2: São Paulo,
8: eles,
2: tá certo.
8: São Paulo chove o dia inteiro, então presumo que ele esteja votando em São Paulo também.
2: Manda sua mensagem,
8: exato,
2: também, viu?
8: Participe aqui do nosso canal do YouTube, nosso canal do WhatsApp, do nosso número no WhatsApp. Daqui a pouquinho a gente traz mais informações, então, dos nossos ouvintes e telespectadores. Vamos começar a girar, Felipe Bueno?
2: Vamos começar a girar, vamos começar a trazer informações aqui. Vamos falar um pouco mais dos principais nomes na disputa pelo Palácio do Planalto, diferentes trajetórias profissionais, políticas, as propostas de cada um. O Bruno Tibério fez uma reportagem especial direto da capital do país e traz para você esse resultado a partir de agora.
9: Entre experiência no Palácio do Planalto, governos estaduais estreantes nas urnas, os principais candidatos chegam à disputa presidencial por caminhos bastante diferentes. Luiz Inácio Lula da Silva, do PT, começou a vida profissional como operário metalúrgico e ganhou projeção como líder sindical no ABC Paulista. Um dos fundadores do Partido dos Trabalhadores foi deputado federal constituinte e chegou pela primeira vez à presidência em 2003. Atualmente, no terceiro mandato, busca a reeleição. Entre as propostas estão a manutenção do aumento real do salário mínimo, a criação de um Ministério da Segurança Pública e a ampliação do Farmácia Popular. Flávio Bolsonaro, do PL, é advogado, empresário e senador pelo Rio de Janeiro. Entrou na política em 2002 e exerceu 4 mandatos como deputado estadual antes de chegar ao Senado. Filho do ex-presidente Jair Bolsonaro, disputa pela primeira vez a presidência. O programa prevê redução da estrutura do Estado, retomada de desestatizações e endurecimento das políticas de segurança pública. Augusto Cury, do Avante, é médico, psiquiatra, escritor e palestrante. Conhecido nacionalmente pelos livros sobre saúde mental e comportamento, disputa agora seu primeiro cargo eletivo. Entre as propostas estão a ampliação da educação em tempo integral, políticas para pessoas neurodivergentes e a adoção do semipresencialismo. Renan Santos, do Missão, é empresário e um dos fundadores do Movimento Brasil Livre, o MBL, que ganhou projeção nacional durante as manifestações pelo impeachment de Dilma Rousseff. Presidente do Partido Missão, também disputa sua primeira eleição. O programa prioriza o combate ao crime organizado, o ajuste fiscal e propõe substituir o Bolsa Família pelas chamadas Frentes Cidadãs, baseadas em trabalho remunerado para a comunidade. Ronaldo Caiado, do PSD, é médico ortopedista e produtor rural, e tem cerca de 4 décadas de atuação política. Foi deputado federal por 5 mandatos, senador e governador de Goiás por 2 mandatos. Agora disputa novamente a presidência, cargo ao qual concorreu em 1989. Segurança pública, responsabilidade fiscal, educação e redução das filas do SUS estão entre os principais eixos do programa. Por fim, Romeu Zema, do Novo, é administrador e empresário e construiu a carreira no grupo empresarial da família antes de entrar para a política. Disputou seu primeiro cargo eletivo em 2018, quando foi eleito governador de Minas Gerais e foi reeleito em 2022. Renunciou ao governo em março deste ano para disputar a presidência. Entre as propostas estão redução de impostos, combate aos supersalários no serviço público e a criação de um regime de trabalho alternativo à CLT. São trajetórias e propostas diferentes que estarão diante do eleitor no primeiro turno, marcado para este domingo.
8: Quem também tem trajetórias bem diferentes são os candidatos ao governo de São Paulo, Tarcísio de Freitas e Fernando Haddad. Os dois já passaram pelo governo federal. Isso é algo que eles têm em comum. Agora estão frente a frente na disputa pelo comando do estado de São Paulo. O Alan Bernardo vai trazer mais informações sobre os dois candidatos.
10: No maior colégio eleitoral do país, com mais de 100 mil urnas, dois nomes que já passaram por ministérios e outros órgãos da administração nacional e que são possíveis personagens de uma futura corrida presidencial, disputam a liderança nas pesquisas. Tarcísio de Freitas, do Republicanos, é engenheiro civil formado pelo Instituto Militar de Engenharia e começou a carreira como oficial do Exército. Antes de entrar na política, passou pela Controladoria Geral da União, pelo DENIT e pelo Programa de Parcerias de Investimentos. Depois, foi ministro da Infraestrutura no governo Jair Bolsonaro, entre 2019 e 2022. Em 2022, venceu eleição para governador de São Paulo. E agora tenta um segundo mandato. Do outro lado está Fernando Haddad, do PT. Advogado, mestre em economia e doutor em filosofia pela USP, Haddad trabalhou na FIP e na Prefeitura de São Paulo, antes de chegar ao Ministério da Educação. Comandou a pasta entre 2005 e 2012. Depois, foi prefeito da capital paulista entre 2013 e 2016. Disputou a presidência da República em 2018, o governo paulista em 2022 e assumiu o Ministério da Fazenda em 2023. Os dois candidatos têm históricos com a administração pública e representam os dois maiores polos eleitorais do país. Haddad já concorreu à presidência da República e Tarcísio é cotado como um possível nome nas próximas eleições nacionais.
8: Muito bem, vamos fazer o seguinte agora, vamos dar uma olhadinha aqui no mapa que a gente preparou para vocês. O mapa, ele ainda está vazio, ainda não temos os primeiros números da apuração. Quem está nos escutando na rádio, eu vou narrar tudo para vocês. Então, a gente tem primeiro aqui um layout, para já se familiarizar com esse mapa. Bem vazio, mas a qualquer momento a gente começa então esse rally. A qualquer momento começam a aparecer os números, Felipe Bueno. Apuração, então, por estado.
2: Uhum.
8: É, apuração para presidente, para governador.
2: Tá na tela agora, olha aí. Você pode clicar no estado, né? E aí saber como é que tá a corrida dentro daquele estado. Pegando o exemplo aqui de São Paulo, olha só. São Paulo, municípios, raio-x, presidente. Exatamente. A gente tem aqui uma animação que está literalmente animada aqui e a gente está tentando acompanhar a animação, mostrando o Rio de Janeiro agora. Exatamente isso, ó. Exatamente isso que qualquer mapa interativo que se preze, ele proporciona, né? Você olha por estado, né? As subdivisões de informação de cada estado, de cada unidade da federação, né? E, obviamente, está tudo 000, porque a apuração, como a gente disse, não começou. Apuração, pois não, Joana?
8: Sabe quantas urnas estão faltando? 499, 248, são todas.
2: São todas, exatamente. Ah, mas espera aí, não era para começar 5 horas, são 5, 14... Calma, gente. Não, não. O processo de apuração não começa às 5 horas e 1 segundo. Ele depende de todas as urnas serem lacradas, depende, aí começa o processo de centralização dos dados e contagem dos dados. Então, é isso que você tem aqui à disposição. E se você ficar conosco aqui, eu tenho certeza que vai ficar, você vai acompanhar esses números começando a mexer, né? Alguns mais rápido, alguns mais devagar, unidade por unidade da federação. Ah, eu quero saber do Pará, eu quero saber do Mato Grosso, eu quero saber de Tocantins, eu quero saber de São Paulo. Fique absolutamente à vontade, porque a gente vai trazer todas essas informações para você.
8: Por enquanto ainda está tranquilo aqui, a gente ainda consegue falar, explicar tudo. Daqui a pouco vai ser aquela loucura, porque começam a sair os resultados e os estados começam a gritar mais alto. Aqui, ó, já tem a apuração feita, terminou. Então vamos aproveitar essa tranquilidade por enquanto. Vamos mostrar o voto dos candidatos? Os candidatos votaram, aliás, todo mundo que tinha que votar já votou, exceto quem está lá, quem fila, ainda, né? Está na fila, mas os candidatos já votaram. A gente tem aqui o registro do governador e candidato à reeleição, Tarcísio de Freitas. Ele votou nesta manhã na Zona Sul de São Paulo, se mostrou otimista com o Partido Republicanos nas eleições e também falou dos desafios para um eventual novo mandato. Quem acompanhou foi a repórter Giovana Gil.
11: O governador Tarcísio de Freitas, candidato à reeleição pelo Republicanos, chegou no Colégio Miguel de Cervantes, Zona Sul de São Paulo, por volta das 10h20 da manhã, acompanhado da esposa e dos aliados André do Prado e Guilherme Derrite, candidatos ao Senado. Depois de votar, Tarcísio foi recebido com aplausos por apoiadores e falou com a imprensa. Na avaliação dele, a eleição deste domingo é decisiva para definir os próximos passos do Estado. Ele citou como desafios para um eventual novo mandato áreas como saúde e segurança pública e também destacou o apoio às chamadas mães atípicas. Tarcísio também fez uma avaliação sobre o Republicanos. Disse que o partido tem chances de ampliar a presença no Senado e de eleger governadores em estados importantes, como São Paulo e Minas Gerais. Questionado sobre uma possível candidatura à presidência da República, Tarcísio afirmou que não está pensando nisso neste momento e que a prioridade agora é a eleição e o futuro do governo de São Paulo. E sobre o que pretende para um eventual segundo mandato, o governador falou em proximidade com a população, investir em tecnologia e preparar os jovens para as profissões do futuro. Vamos ouvir.
12: Vamos esperar um governo muito focado no cidadão, muito próximo das periferias, um governo que vai olhar a dor das pessoas, um governo mais digital, mais dinâmico, um governo que vai usar cada vez mais a inteligência artificial e um governo que vai procurar caminhar junto das vocações de São Paulo. A gente vai ver o maior centro de biotecnologia da América Latina sendo construído e efetivado aqui em São Paulo. A gente vai aproveitar as oportunidades da economia do conhecimento. A gente vai preparar os jovens para as profissões do futuro, aproveitando o talento que esses jovens têm, sobretudo para a tecnologia. A gente vai ver mais inteligência no enfrentamento diário da segurança pública. A gente vai ver mais tecnologia também na saúde. Então podem esperar um estado mais próximo do cidadão.
2: Muito bem, são agora 5h17 e a gente segue movimentando o trabalho da nossa reportagem, que começou nas primeiras horas do dia e vai embora até que você tenha todas as informações aqui no ar, para você que está nos assistindo no YouTube, para você que está nos ouvindo em algum dos dials que compõem a nossa rede Transamérica TMC. A gente tem chamado direto de Brasília, Rodrigo Vicente está chamando a gente, pois não, boa tarde para você.
13: Oi, Felipe, Joana, boa tarde para vocês. A gente segue aqui na sede do TSE. Daqui a pouquinho nós temos a coletiva do ministro Cássio Nunes Marques, que deve fazer atualizações aí sobre esse dia das eleições. Mais cedo ele já falou, a gente segue acompanhando, mas nós vamos falar sobre agora aqui o candidato Flávio Bolsonaro, que votou no Rio de Janeiro, mas daqui a pouco deve chegar aqui a Brasília, onde nós vamos acompanhar lá no QG da campanha do PL, o candidato Flávio Bolsonaro, que junto do vice, o candidato Alfredo Gaspar e diversos outros correligionários aí da campanha devem acompanhar essa apuração. O candidato deve falar por volta de 19 horas, essa foi a informação que nós tivemos da campanha até então. E uma outra questão, né? Como a gente disse, ele votou no Rio de Janeiro, deve chegar daqui a pouquinho aqui, mais cedo, quando ele votou no Rio de Janeiro, ele falou e nós vamos ouvir agora o que ele disse.
14: Eu estou muito feliz com a campanha limpa que nós fizemos. Eu espero que os brasileiros e brasileiras possam sair hoje de casa para mudar o país para melhor. Que dê o seu voto de protesto contra o governo que está deixando de herança sair um recorde de mulheres assassinadas, recorde de pessoas endividadas, recorde de impostos altos, recorde de violência para tudo quanto é lado e a desesperança em todos os brasileiros.
8: Agora vamos ouvir também o voto, acompanhar, saber como foi o voto do presidente, candidato à reeleição, Lula, em São Paulo. Quem tem as informações é o Ricardo Spárvoli. Boa tarde para você, Ricardo. Conta tudo.
15: Boa tarde, Joana, Felipe, para você que acompanha a programação da TMC. Em busca de um quarto mandato, Lula votou por volta das 9h15 da manhã na Escola Estadual João Firmino, em São Bernardo do Campo, no ABC Paulista. Ele foi acompanhado de seu vice, Geraldo Alckmin, e das candidatas ao Senado por São Paulo, Marina Silva e Simone Tebet. Depois de votar, Lula deu uma coletiva à imprensa e disse que o povo brasileiro é soberano. Vamos acompanhar.
16: Estou certo de que nós temos uma participação a nível nacional muito grande e estou certo que nós vamos ganhar essas eleições. O povo é soberano e o resultado do povo será acatado por todos os 215 milhões de brasileiros.
2: Tá certo, agora são 5 horas e 20 minutos e a gente vai ver como é que foi o domingo de eleição para os candidatos, mais candidatos, né? Repórter Lucas Escórcio acompanhou o candidato ao governo do Estado de São Paulo, Fernando Haddad, candidato pelo PT. Vamos ouvir.
17: O candidato ao governo de São Paulo, Fernando Haddad, iniciou o domingo de eleições tomando um café com o presidente Lula, no Sindicato dos Metalúrgicos. Depois, seguiu para acompanhar o voto do presidente e se encaminhou para o Colégio Camaratã, em Indianápolis, zona sul de São Paulo. Lá, acompanhado por seu vice na chapa, Márcio França, o vice-presidente Geraldo Alckmin, as candidatas ao Senado por São Paulo, Simone Tebet e Marina Silva, e sua esposa, o petista, votou e conversou com a imprensa.
18: Eu estou muito satisfeito com a qualidade da campanha que nós pudemos apresentar para o eleitor de São Paulo. É sempre bom sair de uma campanha com a consciência tranquila de que você trabalhou em proveito da sua comunidade e pôde apresentar uma alternativa decente e digna do eleitor de um estado tão importante quanto o nosso.
17: Depois de votar neste colégio na zona sul de São Paulo, Fernando Haddad acompanhou o Geraldo Alckmin, vice-presidente da República, em seu voto num colégio nas proximidades. Depois disso, foi até um hotel no centro de São Paulo. É de lá que o uma vez prefeito da cidade de São Paulo e duas vezes candidato ao governo do estado irá acompanhar a apuração. 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
8: Vamos continuar acompanhando, então, o voto dos candidatos. Romeu Zema, que é candidato pelo Partido Novo para a presidência da República, ele foi flagrado usando o celular na urna em Minas Gerais. Romeu Zema não estava atento à programação da TMC, porque a gente falou tantas vezes aqui o que pode, o que não pode. Pode levar cachorrinho? Pode levar o filho? Pode levar a avó? O que pode? O que não pode? Celular não pode. Não pode usar o celular nem como cola, mas Romeu Zema usou. Mas na saída da sessão eleitoral, ele foi questionado sobre isso, disse que ele não foi alertado por ninguém. Vamos ouvir.
19: Eu ando com o celular o dia todo, né? Ele é quase que como se fosse um dedo, né? E ninguém me lembrou ali e eu fui votar normalmente, mas não afetou em nada o meu voto, a minha forma de votar. Não fotografei nada, não fiz nada com o celular ali, fui só votar mesmo.
8: Já temos aqui apuração, 1%. Vamos colocar aqui o mapa no nosso telão para a gente dar uma olhadinha. Temos 1% de apuração. É o momento em que começamos a ter alguns números. Temos os votos em branco, temos a abstenção, muito incipiente ainda. Mas neste momento, o que a gente consegue ver aqui, Felipe Bueno?
2: Olha só, é um recorte, é uma fotografia e muitas dessas, cada vez maiores, você vai acompanhar ao longo da programação. Por enquanto, o que esse recorte traz para a corrida à presidência da República? O que mais chama atenção não são nem os números, né? Os números dos candidatos que a gente vai trazer em instantes, mas a abstenção chegando a 30%. Estamos falando de uma proporção de 6 mil urnas apuradas, 6.157 de quase 500 mil. Então vamos lá. Flávio Bolsonaro em primeiro com 48,85%. Lula, 42,5%. Escritor Augusto Cury, 3,07%. Renan Santos, 2,47%. Na sequência, Ronaldo Caiado, 2,32%. Zema, 0,41%. Samara, 0,16%, Clariana Barão, 0,08%. É óbvio que à medida que nós dois aqui vamos falando, esses números vão aumentando. A gente falou de 6 mil e poucas urnas, agora já são 7.105 urnas. Faltando, portanto, para quem está nos acompanhando no YouTube, na coluna bem à direita aqui, ó, urnas apuradas, urnas faltando, e aí os votos válidos, comparecimento, abstenção. A abstenção já cai um pouquinho. É óbvio que, especialmente nessa primeira hora, na primeira hora e meia, esses números vão dançar aqui, vão mudar muito para cima e para baixo ao longo, até o momento que a apuração começa a ser mais consistente, começa a ter um número maior de urnas, mas a gente segue aqui trazendo para você. Então, por enquanto, a abstenção batendo os números, alcançando os números das últimas, né, mostrando uma tendência de alta, de elevação, chegando a um patamar de quase um terço do contingente eleitoral, o que é, por um lado, esperado, mas, por outro lado, também dá para a gente dizer que é surpreendente. Joana?
8: Agora, sobre a abstenção, você falou, Felipe Bueno, você destacou a abstenção. Claro que o reforço, na medida em que nós vamos tendo um recorte maior, a gente vai ajustando o número. Agora estava chamando a atenção, se puderem voltar aqui o mapa, eu agradeço, porque eu não decorei exatamente qual era o número da abstenção, mas mais cedo eu estava olhando para o histórico de abstenção aqui do Brasil, porque é algo que pode decidir uma eleição apertada, e tem aumentado cada vez mais o número de abstenção. Nas últimas eleições, até agora, tem aumentado. Nós temos 28% neste exato momento, neste recorte de 7.550 urnas apuradas. E é isso que a gente vai ter em consideração nos próximos minutos e nas próximas horas também.
2: É aquilo que a gente falava, né, Joana? Esses números vão subir, descer bastante, especialmente... A gente está com quantas urnas agora? 8 mil apuradas de um universo de 499. Abstenção agora 28,01. Começamos com 30, baixou para quase 28,5, agora já está com 28,01. Quem está aqui no estúdio conosco, aliás, já estava no estúdio, foi tomar uma água, foi tomar um café... Nem trouxe pra gente, né? Bruno Rizzi tá aqui no estúdio, ele que conversa com a gente todas as manhãs no TMC 360 e hoje tá fazendo uma hora extra aqui neste dia importantíssimo para o civismo brasileiro. Bruno Rizzi, boa tarde para você.
20: Boa tarde, Felipe, Joana, todos aqui com a gente. E é isso, um dia histórico, um dia muito importante. A gente vai acompanhando os números, estado a estado... Zona eleitoral por zona eleitoral, a questão da abstenção muito importante, a questão dos votos válidos vai ser uma coisa para a gente analisar, tem um peso muito relevante, chances dessas terceiras vias, como tem chamado, desidratar bastante, é muito alta, vamos acompanhar.
8: Eu consegui recuperar aqui alguns números que eu tinha separado para nós. Em 2022, quase 33 milhões de brasileiros não votaram no primeiro turno, mas já houve uma abstenção proporcionalmente maior. 98, mais 21% dos eleitores ficaram fora das urnas. Vamos agora dar aqui uma rodada pelos estados, o que a gente consegue ver pelos estados. Podemos começar por São Paulo, por favor, pessoal? Dando uma olhadinha aqui em São Paulo, estamos abrindo os dados em tempo real para você.
2: Não temos ainda, não houve, não receberam ainda, não começou a contagem dos votos. Aliás... Essa é uma ferramenta muito importante que mostra a dinâmica da apuração. Vamos experimentar, então, só para mostrar para quem está nos acompanhando em tempo real como é que funciona, vamos experimentar um estado da região Nordeste. Vamos dar uma olhada, por exemplo, aqui, Bahia. Vamos dar uma olhada no estado da Bahia. Vamos clicar lá no estado da Bahia e ver se já tem alguma apuração em andamento. Ainda não, olha só, 000, nenhuma apuração ainda. Vamos jogar em agora um estado da região Norte. O que a gente tem? Vamos sair aqui do estado da Bahia. Vamos para Amazonas, então. Vamos dar uma olhada no estado do Amazonas para ver o que está acontecendo. Também está zerado, ainda não começou a apuração. E Sul, que tal? Vamos dar uma olhada em algum estado da região Sul do país? Vamos dar uma olhada no Paraná, por exemplo, onde nós temos o pessoal de Curitiba, Grande Curitiba, nos acompanhando em tempo real. Aqui já tem. Dá uma olhada como já tem 7,60% de apuração no estado do Paraná.
8: Pois Paraná não, que tem uma situação muito peculiar, agora que os votos de Deltan Dallagnol voltam a ser votos válidos, uma decisão que foi tomada aos 15 minutos para as 8 da manhã, na manhã da eleição. Mas eu queria falar, já que a gente está falando sobre estados, eu queria falar, Bruno Rizzi, sobre os estados decisivos. Nós falamos de Minas Gerais como um estado decisivo, nós falamos do Amazonas como um estado decisivo, mas nos últimos 3 dias, 4 dias, São Paulo apareceu no noticiário como um estado muito importante para a eleição deste ano. Flávio Bolsonaro estava à frente nas pesquisas de intenção de voto, mas... Lula, ainda que perca, se ele perder por menos, pode ser importante para o todo, para a abrangência nacional, Rizzi.
20: Esse ponto é excelente, Joana, porque quando a gente olha para 2022, Flávio, Jair Bolsonaro venceu Lula, por exemplo, no segundo turno, por 10,5 pontos percentuais no segundo turno. E mesmo assim não conseguiu vencer as eleições. No primeiro turno ele teve uma diferença de 7 a 8 pontos percentuais. Então, o desafio de Flávio é conseguir reduzir e igualar essa diferença e ainda superá-la, especialmente num colégio eleitoral como São Paulo, que tem aí 20% do eleitorado. E vou além, o Sudeste. O Sudeste é um grande desafio. A gente tem o Rio de Janeiro, a gente tem São Paulo e a gente tem Minas Gerais. Minas Gerais que está empatada. As últimas pesquisas deram meio a meio, 50-50.
8: Eu falei Amazonas estado decisivo, na verdade. O que, que tem o Amazonas e Minas Gerais? Não é que Amazonas é um estado decisivo. É que tanto o Amazonas quanto Minas Gerais têm aquela tradição de que o candidato à presidência que vence nesses dois estados normalmente leva a presidência. A gente fala muito isso de Minas, mas também vale para o Amazonas, que é algo que está aqui em aberto no nosso mapa agora, a apuração no estado do Amazonas. Os números ainda vão se formando. O que, que a gente pode falar dos últimos dias da corrida eleitoral? Eu vou pedir, Bruno Rizzi, para a gente falar de todos os candidatos, porque a gente afunilou a atenção nos candidatos mais competitivos. Não há uma terceira via viável. Não se formou, não se consolidou, não tem densidade eleitoral, mas é importante a gente tentar fazer aqui um recap, recapitular o que, que os candidatos fizeram nestes últimos dias, os mais competitivos e os outros também.
20: Pois é, vamos começar aqui pelos mais competitivos e a gente olha para a agenda do presidente Lula, que acabou focando seus compromissos em regiões chave e em regiões que ele já tem alguma força. Então a gente viu atos em Recife, a gente viu atos em Salvador, a gente viu atos em São Paulo, na capital, onde é um favoritismo de Lula. O estado de São Paulo é um desafio para Lula, mas a capital é uma zona eleitoral muito forte para o presidente Lula. Então ele fez essa alternância. Enquanto Flávio Bolsonaro também optou por esse caminho de agradar os seus eleitores e consolidar a sua base já conquistada, ou reconquistá-la ao menos. E também a gente viu ele estrategicamente indo para estados da região Nordeste para conseguir capturar alguns votos.
2: Vamos falar, já que vocês estavam tocando no assunto estado de São Paulo, vamos trazer o nosso mapa, vamos abrir a nossa apuração no estado de São Paulo, porque no estado de São Paulo começou e os números, obviamente, são os primeiros números, né? Mas eles já são surpreendentes para governador aqui, tá? A coluna do lado direito aqui para governador. Não está atualizado aqui ainda, a gente tem aqui a atualização. Tarcísio de Freitas com 69,71% dos votos, tá? É muito pouco ainda, são 6.200 votos apurados, está bem pequena ainda essa apuração, 0,04, mas já saiu do zero. E Fernando Haddad, 29,89%. Carlos Machado, 0,17%. Vera Lúcia, 0,11%, Vivian Mendes, 0,11%. Estamos falando de governador do estado de São Paulo. Aí, Rizzi, era um desenho que a gente já previa, né? Primeiro turno, fechada a conta, e uma conta que, por mais que essa possibilidade do primeiro turno existisse no caso do estado de São Paulo, surpreende pelo volume, né? Até agora, né?
20: Até o momento, claro, a gente tinha visto ali a expectativa, até pelas últimas pesquisas, a gente tinha visto ali um 60-40, uma coisa um pouco mais modesta ali do que a gente viu até o momento, vale ressaltar. Essa eleição para governo de São Paulo tem um reflexo muito importante na eleição nacional, porque esse carregamento de votos é algo muito relevante para a gente acompanhar. E tentar entender também esse movimento de quanto Tarcísio está conseguindo puxar para Flávio, quanto Haddad vai sair desgastado ou não e quanto isso está ajudando ou prejudicando o presidente Lula. É importantíssima essa análise para a gente fazer aqui.
8: Temos chamado aqui da reportagem o Ailan Bernardo em São Paulo. Fala, Ailan.
2: O Ailan Bernardo daqui a pouquinho de São Paulo, então vamos para Belo Horizonte, que também está chamando a gente. Belo Horizonte, Letícia Benaz tem informações do estado de Minas Gerais? Pois não, Letícia, boa tarde para você.
3: Boa tarde, pessoal. Boa tarde para você que se liga aqui na TMC, nessa transmissão totalmente aqui da política brasileira. Gente, é o seguinte, o balanço foi feito pelo coordenador do Gabinete de Segurança das Eleições, o Paulo Tamburini. A gente tem atualizações das eleições aqui em Minas. 134 urnas foram substituídas por aqui. As trocas foram feitas por falhas de inicialização, travamentos e outros problemas técnicos, viu? Prisões, a gente tem aqui notícias de duas prisões em flagrante. Em Juiz de Fora tivemos um substituto de mesário que foi levado à delegacia depois de um desentendimento com a ex-companheira que tinha medida protetiva contra ele, tá? Um eleitor foi preso em tese por distribuição de alimentos a eleitores, configurando ocorrência eleitoral. Foram contabilizadas 317 ocorrências, a maioria relacionada à propaganda eleitoral, incluindo boca de urna, e um menor foi apreendido por essa prática, mas foi liberado depois. A avaliação geral das autoridades é que consideram as eleições tranquilas por enquanto, né, e dentro da normalidade, com números de ocorrência abaixo da média de outras eleições. O balanço definitivo vai ser divulgado logo daqui a pouco. Ao final do dia, né? No Disque Eleitor foram cerca de 96 mil ligações, aproximadamente 77% para consultar o local de votação. O volume é considerado normal para uma eleição, né? Atendimento aos bombeiros também, a gente teve 18 atendimentos pré-hospitalares em zonas eleitorais, incluindo 7 casos de mal-estar não definidos, 5 quedas, 3 crises convulsivas, entre outros atendimentos clínicos, né? Tivemos também outras ocorrências, o Corpo de Bombeiros atenderam também uma árvore caída em Uturama, no Triângulo Mineiro, que bloqueava ali o acesso a uma zona rural de votação. A gente está acompanhando aqui ao vivo, né, em tempo real, a votação, a apuração nesse momento. O Cleitinho Azevedo está com 41,52% dos votos, o Patrus Ananias com 29,79% dos votos aqui em Minas Gerais, o Flávio Roscoe segue com 8,93% dos votos, o Alexandre Calil com 8,37% dos votos aqui em Minas Gerais. A gente segue acompanhando, claro, e voltamos com mais notícias importantes para você. Volto com vocês aí do estúdio.
2: Tá certo, Letícia Benassi, com a apuração de Minas Gerais. Agora, como a gente prometeu, a gente volta para a cidade de São Paulo para falar do estado de São Paulo, às 5 horas e 36 minutos. O Ailan Bernardo com você. Boa tarde.
10: Boa tarde, Felipe. Boa tarde, Joana. Estamos aqui na Vila Olímpia, onde o governador Tarcísio de Freitas deve estar daqui a pouquinho para acompanhar a apuração junto a aliados, candidatos aí que têm acompanhado ele na corrida para o Senado, para deputado estadual, federal, além também, né, de outros que estiveram em vários outros eventos que eles passaram. Sabemos também que ele deve passar em outros setores para agradecer eleitores que participaram dessa campanha. Tarcísio pela manhã disse que está muito otimista, acredita em vitória em primeiro turno e também falou em uma perspectiva do crescimento aí da extrema-direita nesse momento, não só em São Paulo, como em outras regiões do país. E aí, para a gente perceber, né? Eu estou aqui falando essas informações, já tem alguém gritando, né, o nome de outro candidato. Então a rivalidade acaba estando nas ruas. Pela manhã acabei flagrando uma confusão. A polícia militar disse que 45 ocorrências de boca de urna foram atendidas e também 15 pessoas acabaram sendo detidas por conta das tempestades. 276 ocorrências do Corpo de Bombeiros foram registradas, a maioria por queda de árvores. Infelizmente, uma pessoa acabou morrendo em Araçatuba devido também aos ventos fortes. Então, são muitas questões em um domingo para São Paulo. Além das eleições, tem a tempestade, tem os alertas e a gente segue acompanhando tudo de perto através aqui da cobertura das eleições 2026 na TMC. Volto com vocês no estúdio.
8: Valeu, Ailan. Obrigada pelas informações. A chuva deu uma trégua, felizmente, sem grandes danos. Dando uma olhadinha aqui na apuração para o governo de São Paulo, nós temos Tarcísio de Freitas, do Republicanos, com 70,29%. Fernando Haddad, do PT, com 29,22%. Vivian Mendes, UP, 0,20%. Na verdade, agora deu uma puxadinha para trás, que os números mudaram. Vivian Mendes, UP, 0,19%. Vera Lúcia, 0,19%. Carlos Machado, do PCB, 0,17%. Dando uma olhada nos números para o Senado por São Paulo, Guilherme Derrite aparece na frente com 34,94%. Derrite, que é do PP. André do Prado, do PL, 34,27%. Simone Tebet, PSB, 15,04%. Marina Silva, da Rede, 13,78%. Geraldo Rufino, do POD, 0,75%. Gustavo Chiavetto, Missão, 0,62%. Sonia Francini, Cidadania, 0,22%. E Maíra de Souza, UP, 0,13%. Ricardo Salles, só para a gente contextualizar, desistiu há aproximadamente uma semana da corrida eleitoral, participou de sabatinas, estava firme e forte, inclusive tinha dito que jamais iria abrir mão da campanha dele, mas foi um movimento que reforçou os votos dos dois principais candidatos de Tarcísio, governador e candidato à reeleição, que são Guilherme de Hitt e André do Prado, que estão neste momento à frente com apenas 245 urnas apuradas. Podemos só, para terminar aqui...
2: Isso é importante, aqui... só antes da gente mudar de senador para passar para outra parte, Joana, você deve estar acompanhando, ouvindo, né, a gente falar de quase 35% para de Hitt, 34% para André do Prado. Isso não é coerente com o que as pesquisas estavam trazendo. Muitas pesquisas estavam colocando os quatro candidatos ao Senado em empate técnico quádruplo, né? Que é uma coisa raríssima de se ver nas eleições. Mas aí vem aquilo que a gente está dizendo desde o começo, né? São 5 horas e 40 minutos, não temos 40 minutos de apuração, e o número do contingente apurado, 0,24%, o que traz aí 245 urnas de um universo de mais de 100 mil. E vamos dar uma olhadinha num outro ponto que a gente chamou atenção aqui antes de mudar de página, a abstenção. Estamos falando do universo do estado de São Paulo, 22%, né? Até agora, né? Já caiu bastante em relação ao que a gente falava no primeiro momento.
8: Esse número aqui, ele depende das cidades que têm a apuração na frente. Então pode ser que a gente vá vendo uma diferença grande à medida em que os minutos vão passando. Vamos dar uma olhadinha na apuração para presidente, ainda no estado de São Paulo. Nós temos Flávio Bolsonaro, do PL, com 50,24%, presidente Lula com 41,28%, os demais candidatos pontuando 3% ou menos. Chamado da reportagem, Felipe Bueno.
2: Tem chamado a reportagem de São Paulo, Breno Ávila, pois não, boa tarde para você.
1: Boa tarde, Felipe. Boa tarde, Joana. Eu estou aqui no QG do candidato ao governo do estado de São Paulo, Fernando Haddad, do PT, na região da Avenida Paulista, onde a equipe dele se encontra no local para acompanhar a apuração. O candidato ele deve chegar logo depois da apuração. Ele que pela manhã votou em Indianópolis, na zona sul de São Paulo, acompanhado de aliados como Geraldo Alckmin, as candidatas ao Senado por São Paulo também, Marina Silva e Simone Tebet. Depois de votar, o Haddad disse que está com espírito leve, que acredita muito na campanha que fez e que o diálogo foi o principal ponto de toda essa jornada, de toda essa campanha eleitoral. Agora, aqui no QG, a movimentação é de chegada dos diretores de campanha, dos apoiadores de Fernando Haddad e também pela expectativa do candidato logo após a apuração terminar. Felipe.
8: Valeu, Breno. Obrigada pelas informações. Dando uma olhadinha agora no Distrito Federal. Nós temos quase 40% das urnas apuradas. Já vai bem avançada a apuração. No Distrito Federal, Celina Leão, candidata à reeleição pelo PP, com 49,61% dos votos. Leandro Grass, do PT, com 34,8%. Os demais candidatos pontuando menos de 10%. Felipe Bueno.
2: 41% de apuração já, hein? Aqui a coisa está andando muito mais rápido, até porque o universo é muito menor, né? A gente está falando de um contingente de menos de 7 mil urnas, 6.969, 2.876 já apuradas, faltando um pouco mais de 4 mil urnas, portanto. E a abstenção, olha só, a abstenção aqui no universo do Distrito Federal, por enquanto 18,64%, é para lá que nós vamos falar com Igor Damasceno. Que dia, hein, Igor Damasceno? Boa tarde para você, seja bem-vindo.
21: Olá, Felipe, Joana, boa tarde a vocês, boa tarde também a todos que nos acompanham. Falo ao vivo do Tribunal Superior Eleitoral, onde daqui a pouquinho deve acontecer uma coletiva de imprensa do presidente do TSE, ministro Nunes Marques. A expectativa é que ele fale a respeito da tranquilidade, que foi esse primeiro turno das votações, né, das eleições. E uma informação que eu adianto a vocês, Nunes Marques vai falar que não houve qualquer tipo de ingerência exterior no pleito deste ano. Havia ali uma dúvida se países como Estados Unidos iriam interferir nas eleições deste ano, algo que não aconteceu, e Nunes Marques deve falar disso a qualquer momento. Quem também deve se pronunciar é o candidato do Partido Liberal, Flávio Bolsonaro. Ele votou no Rio de Janeiro, mas está aqui em Brasília desde o início da tarde de hoje. A informação que nós temos, repassada pela nossa produtora Catiellen de Oliveira, é que Flávio Bolsonaro está em casa, descansando. Daqui a pouco ele vai para uma área, uma mansão, onde as autoridades do Partido Liberal costumam se reunir, e por ali ele deve fazer um churrasco. Há uma expectativa de Flávio Bolsonaro que ele seja eleito no primeiro turno. E que, se isso não acontecer, o fato dele ir para o segundo turno com Lula, então já é motivo de comemoração para a campanha de Flávio Bolsonaro. E por isso, eles vão comemorar com um churrasco que vai ser promovido com integrantes do Partido Liberal e aliados políticos. Eu conversei com uma pessoa do PL e essa pessoa me disse o seguinte: olha, se Lula não ficar à frente 3 ou 4 pontos percentuais de Flávio Bolsonaro, então, muito provavelmente, a vitória vai ser nossa, porque os demais candidatos são da direita e vão apoiar Flávio e não Lula. E essa também é um alerta, né, um motivo de preocupação para o presidente Lula. Então, se Flávio Bolsonaro agora está com uma expectativa muito boa para a campanha dele, o presidente está preocupado com essa situação. Então, a gente já está acompanhando já há cerca de 45 minutos a totalização dos votos, a apuração em todo o país. Nunes Marques deve falar daqui a pouquinho que não houve qualquer interferência e que nada saiu da normalidade, e Flávio Bolsonaro deve se pronunciar, então, logo depois do resultado das urnas eletrônicas. Nossa produtora Catiellen de Oliveira está por lá, nosso repórter Rodrigo Vicente está a caminho, e qualquer momento nós podemos voltar com novidades.
8: Obrigada pelas informações. Seguimos aqui rodando a nossa apuração, olhando agora em detalhe para o Rio de Janeiro. Douglas Ruas, nós temos pouquíssimas urnas apuradas no Rio de Janeiro, 0,49%. Então, podemos dizer que começou agora a apuração no Rio de Janeiro. Douglas Ruas, do PL, que é oposição, com 54,77%. Eduardo Paes, do PSD, com 37,09%. Vamos só contextualizar aqui, Douglas Ruas foi secretário de Cláudio Castro, então é um aliado de Cláudio Castro, e Eduardo Paes foi prefeito, até o momento em que poderia continuar como prefeito, saiu para fazer essa campanha como para o governo de estado, e ele tem uma ampla aprovação enquanto prefeito, saiu na frente nas pesquisas de intenção de voto, mas agora, nas últimas semanas e mais precisamente nos últimos dias, Douglas Ruas, do PL, candidato de Flávio Bolsonaro, acelerou bastante, então é algo para a gente ficar aqui dando uma olhada. Ih, garotinho, Anthony Garotinho, só porque temos aqui algo diferente no nosso mapa, tá escrito Subjúdice.
2: Preste atenção nesse retângulo azul para quem está nos assistindo, né? Para quem está nos ouvindo, só a gente descreve, Joana.
8: Anthony Garotinho, que parece que entrou nessa eleição apenas para bagunçar, inclusive nos debates. Não é mesmo? A candidatura de Anthony Garotinho não foi para frente, mas ele fez uma campanha até os 45 do segundo tempo no estado do Rio de Janeiro.
2: E como diriam os especialistas em eleições, Anthony Garotinho tem recall, né? Recall é uma coisa muito importante na corrida eleitoral, especialmente quando a gente fala de um político veterano. Bom, mudando de página agora, não, ainda continuando no Rio de Janeiro, porque a Rebeca Reis está chamando a gente. Pois não, Rebeca? Boa tarde.
5: Boa tarde, a gente segue aqui acompanhando do Tribunal Regional Eleitoral todas as atualizações envolvendo algumas questões das urnas eleitorais, principalmente a substituição das urnas. Até 5h10 da tarde, que foi o último horário de atualização, foram 118 urnas substituídas aqui no estado do Rio de Janeiro. A cidade, a capital do Rio de Janeiro, é a cidade com mais urnas substituídas, somando 118, perdão, no total foram 224 aqui na cidade do Rio de Janeiro, 118. Do total, isso significa cerca de 0,60% das urnas que precisaram ser substituídas ao longo do dia. Aqui também a gente teve 4 ocorrências de prisões por boca de urna. O juiz da fiscalização da propaganda eleitoral, Marcelo Rubioli, explicou que esse tipo de prisão por boca de urna não chega a deter a pessoa na delegacia, mas a pessoa é levada por agentes da segurança pública para fazer então o registro de ocorrência. Foram 4, 2 na capital e 2 no interior do estado. Além disso, um homem chegou a morrer aqui de infarto enquanto estava esperando para votar na zona eleitoral, em uma zona eleitoral na Barra da Tijuca, zona sudoeste do Rio. A gente não tem mais informações sobre a identidade do homem, nem qual era a zona, só sabe realmente que foi na Barra e que foi uma morte por infarto, então uma morte natural. Não teve mais nenhuma ocorrência de grande impacto, mas a gente segue aqui acompanhando qualquer tipo de intercorrência agora com as apurações, já que os portões fecharam já há quase uma hora aqui no estado do Rio de Janeiro e a gente segue acompanhando as apurações dos cargos de governador e todos os outros cargos estaduais e federais. Volto com vocês.
2: Agora, 5 horas e 50 minutos, saímos do Rio de Janeiro, vamos para a região sul. Quem está chamando é o Felipe Armata, direto de Curitiba, pois não, Armata?
0: 94 cidades do Paraná tiveram algum tipo de problema na eleição de hoje por causa da falta de energia elétrica. Para a gente ter uma noção, o Paraná tem 399 municípios, então o número é bastante alto. Essa é uma avaliação que foi feita agora há pouco numa coletiva de imprensa aqui no Tribunal Regional Eleitoral do Paraná, onde está a TMC nesse momento. É a primeira vez na história, inclusive, que o Tribunal Regional Eleitoral do Paraná fez uma parceria com a CIEPAR, que é o órgão oficial que mede todos os registros meteorológicos do estado, e justamente para tentar entender um pouco de como poder agir nesse momento que as chuvas foram muito fortes com relação às eleições desse ano. Uma avaliação também que o TRE fez é que muitos dos paranaenses deixaram para votar no período da tarde, porque choveu muito no período da manhã, e aí houve muita fila em praticamente todos os pontos do Paraná, principalmente em Curitiba. Mas mesmo assim, a avaliação do TRE, a eleição desse ano foi um sucesso no Paraná.

0: sendo, é pela primeira vez agora que ele ultrapassa 50%. Se continuar assim, a eleição pode ser decidida no primeiro turno no Paraná, mas por enquanto 27,12% das urnas apuradas.
1: Muito bem, Felipe. Então, expectativa para possível resolução em primeiro turno. Vamos agora conversar com o cientista político da SPM, Fábio Andrade, para a gente já se situar. Aqui temos apuração mais avançada em alguns estados, menos avançada em outros, algo que vai mudar bastante, porque o peso dos estados também muda, professor. Boa tarde.
2: Que já, tem um bom dia amanhã
1: bom
2: também,
1: dia,
2: né?
1: Bom dia, não? Ótima semana.
2: Agora, Joana, é importante colocar aqui que o professor está com a gente desde as 5 em ponto, né? Vai falar só agora, mas está aqui com a gente desde as 5 em ponto. Então, duas coisas. Primeiro, muito obrigado desde já. Segundo, se a gente falou alguma bobagem, ele vai corrigir agora, né, professor? Boa tarde.
3: Boa tarde. Não falaram nenhuma bobagem. A gente está num estágio muito inicial ainda. O que eu talvez alerte os telespectadores e ouvintes é que, como a gente está em estágio muito inicial, algumas pessoas podem sim empolgar com os resultados presidenciais, mas está longe da hora ainda, porque a gente tem, sobretudo os estados que estão mais avançados, são estados que favorecem a candidatura de Flávio Bolsonaro.
1: Então, estamos falando de
3: Distrito Federal, Paraná. E Rio Grande do Sul.
1: Se a gente puder dividir o país em regiões, nós estamos falando do Sul com força total para a candidatura de Flávio Bolsonaro. Certo. O Centro-Oeste,
3: bem bolsonarista
1: para Flávio do Agro, Bolsonaro.
3: Mato Grosso, Mato Grosso do Sul, Goiás, Tocantins e Distrito Federal, com muito peso para o bolsonarismo.
1: Nordeste, lulista.
3: É a fortaleza do atual presidente, é onde se espera que tenha um resultado que, quando entrar os votos dos estados do Nordeste, deve alterar bastante os números que a gente está vendo aí.
1: Agora, Norte, houve uma mudança nas últimas semanas, últimos meses, algo que favorece um pouquinho Flávio Bolsonaro, mas ainda é mais favorável ao presidente Lula. E Sudeste, professor, como é que a gente encara o Sudeste? A gente fala tanto do peso do Sudeste enquanto região, enquanto o maior colégio eleitoral, se estivermos falando de região, Minas, São Paulo e Rio de Janeiro.
3: No Norte, só voltar um pouquinho, claro. No Norte tem uma divisão, né? Roraima, Amapá e Rondônia são mais ou tendem a pesar mais para o lado do Flávio Bolsonaro e para o bolsonarismo. Amazônia e Pará tendem a ser um pouquinho mais lulistas, pelo menos no voto presidencial. Quando a gente olha Sudeste, de fato, são os maiores colégios eleitorais. E se a gente fizer uma mescla das últimas eleições com as pesquisas, Flávio Bolsonaro com uma leve vantagem em São Paulo, o Rio também tende a ter uma leve vantagem do Flávio Bolsonaro em relação ao Lula, o fiel da balança vai ser Minas Gerais, como sempre.
1: Como, né? Sempre.
3: Eu ousaria dizer que quem levar em Minas tem a maior chance de terminar o primeiro turno em primeiro lugar. Isso se não tivemos uma situação excepcional, dado o número de votos de abstenção, de não comparecimento, de uma eleição que possa ser liquidada no primeiro turno. A gente precisa que a apuração nacional avance mais.
1: O professor está falando de Estado ou de
3: presidencial?
1: Isso foi algo que foi levantado, começou a ser levantado nos últimos dias, e ambas as campanhas usaram muito esse mote nos últimos dias. Vamos resolver isso no primeiro turno, vai dar no primeiro turno. Só para a gente explicar para quem está nos acompanhando, qual seria a continha que precisaria fechar para um ou para outro?
2: Porque tem uma coisa também, né, professor? Perdão, Joana, mas quanto menor o universo, mais fácil de você fechar a conta em primeiro turno para um lado ou para o outro. Então, vamos supor um absurdo aqui que a abstenção fosse de 40%. Seria muito mais fácil para um ou para outro levar em primeiro turno por essa ponta, né?
3: Perfeito. Quanto maior a abstenção, maior a chance de uma eleição terminada em primeiro turno. E como é uma eleição quase plebiscitária, dado o preço, não teve um terceiro candidato, até conversava com o Bruno antes de entrar no ar aqui, não teve um terceiro candidato, não dá para chamar a terceira via. E no máximo a gente poderia chamar um terceiro candidato ou candidata. Não conseguiu se apresentar, não conseguiu ter tração, então a gente já está diante de uma eleição um tanto quanto plebiscitária. Os agregadores, que é uma tecnologia que se faz uma média das pesquisas, estavam apontando quase que um 50 a 50, Então, a depender do número de

0: abstenções, não é impossível que nós tenhamos uma vitória em primeiro turno, seja de Flávio Bolsonaro, seja de Lula. Mas precisa avançar mais a apuração para a gente ter uma noção mais clara. Em especial, Minas Gerais.
1: Vamos dar uma olhadinha agora em Pernambuco? Como está a situação por lá? Nós temos o Júlio Andrade já no gatilho, no gancho. Kennedy Lacerda com a gente. Muito bem, Kennedy. Uma ótima tarde. Eu aqui viciada em falar um ótimo dia. Mas tudo bem, um ótimo dia para você.
2: Já vale para amanhã.
1: Como está o dia por aí? Conta para a gente.
3: Olá, muito boa tarde a todos, a vocês que nos acompanham pela TMC. Pois é, agora em Pernambuco, menos de 5% das urnas apuradas. A atual governadora, Raquel Lira, candidata à reeleição pelo PSD, tem 52,91%. Logo atrás, o candidato João Campos, do PSB, ex-prefeito do Recife, 44,42%. E Ivan Moraes, do PSOL, ele que é ex-vereador do Recife, tem 2,21%. Lembrando que esses resultados são resultados considerados primários, pois temos, neste momento, menos de 5% das urnas apuradas em Pernambuco. Agora há pouco, o presidente do Tribunal Regional Eleitoral do Estado falou com a imprensa e, segundo ele, as eleições no Estado são consideradas tranquilas. Volto com vocês no estúdio e até daqui a pouco.
2: Tá certo, então. Esses são os números, como a gente está vendo aqui na tela. Eu descrevo para você, governador, estado de Pernambuco, Raquel Lira vencendo. Ainda a gente está falando de 5% de apuração. Raquel Lira, 52,92%. João Campos, 44,43%. Vamos, então, passar agora para o Distrito Federal. Vamos colocar no nosso mapa interativo aqui o Distrito Federal, porque a gente já tem uma apuração que ultrapassou a metade no Distrito Federal. Ainda que para a presidência da República, o contingente não seja tão importante, tem um valor simbólico e tem a questão do Senado também. Então, vamos olhar primeiro o governador e depois a gente passa para a questão do Senado aqui, ó. 65,5% de apuração no DF. Celina Leão, 49,54%.
1: Perto de levar no primeiro turno.
2: Aí que tá, olha só, a gente tem que fazer a conta aqui. Leandro Graça, 34,74%. Aí a gente tem a Paula Belmonte com 8,35%, Kiko Caputo 4,62%, Capelli 2,26%, professora Samara Mineiro 0,25%, professor Robson 0,09%, Ellison 0,08%. Então a gente tem aí, faltando 2.400 urnas, uma abstenção de 18,73%.
1: Baixa, uma abstenção considerada baixa.
2: Pelo histórico que a gente tem visto aqui no país, está baixa, né? Está abaixo dos 20%. E como é que está o Senado aqui no DF? Vamos dar uma olhada, se a gente puder. Olha só, Michele Bolsonaro, 28,76%, Bia Kicis, 27,35%, Leila do Vôlei, 21,37%, Érica Cocai, 19,07%. Então, o bolsonarismo vencendo aqui, para colocando duas vagas no Senado Federal, de acordo com a apuração no DF.
4: Tem um ponto, Bruno Rizzi, pois não. Tem um ponto interessante do Distrito Federal, que pelo caminhar das coisas aqui, se a gente seguir com esse cenário, pelo Senado a gente já vê que, independente de qualquer coisa, são duas mulheres ali. A gente tem as quatro primeiras colocadas até agora mulheres. Mas Michele Bolsonaro liderando, conforme esperado. Bia Kicis aí levando o segundo lugar. Leila do Vôlei vinha como uma disputa bem aberta ali, acaba ficando um pouco para trás. Mas o cenário é, a gente vai ter, com esse cenário de agora, uma governadora e três senadoras, todas mulheres no Distrito Federal. É um dado interessante da gente analisar aqui. É algo que a gente acho que nunca viu. Né? Nesse nível no Distrito Federal, acho que a gente não teve.
1: 10%, quase 11% das urnas apuradas. A gente está falando de presidência da República. Flávio Bolsonaro do PL com 51,09%. Lula do PT com 40,67%. Agora, nós temos o nosso Fernando Molica, no Rio de Janeiro, prontinho para falar com a gente.
5: Boa noite, Joana, Felipe.
1: Oi, Molica. Tudo bem?
5: Estou aqui olhando os números na tela, aqui acompanhando esse processo, que é ótimo, né? Quer dizer, que bom que a justiça eleitoral brasileira consegue dar tantos resultados com tanta rapidez. Agora é doideira, né? Que você fica ali vendo onde é que foi, onde é que não está, onde é que tem mais voto, onde é que tem menos voto. ainda é um processo muito incipiente, mas de qualquer maneira, alguns dados que saltam aos olhos, né? Desde o início da apuração, que o Flávio Bolsonaro está na frente, com um percentual grande, né? Ele começou ali em torno de 48%, 49% dos votos válidos, agora ele está com 51,09% dos votos válidos há pouco, né? O cientista político explicou que a maior parte dos votos da apuração, a apuração está mais adiantada em estados onde há uma maioria bolsonarista. Quando a gente olha para um mapa de apuração, a gente vê claramente ali o Nordeste vermelho, o Pará até agora também mais vermelho, e depois uma tendência azulada para baixo. Mas é um dado surpreendente nesse exato momento. Vamos esperar um pouquinho mais, vamos avançar um pouco mais na apuração para ver como é que anda essa situação. E como era mais ou menos previsível, falava-se em desidratação, né, dos candidatos, que seria uma terceira via, ou quarta ou quinta via, você tem percentuais bem baixos, né? O escritor Augusto Cury com 2,98%, 3%, Caiado 2,4%, Renan Santos com 2,3%, e o Zema com 0,31%. Mesmo em Minas, o percentual do Zema está um pouquinho acima de 1%. Acho até que ele levou o celular lá para fotografar o voto dele, né? Mostrar que alguém votou nele, porque nem em Minas, onde ele governou duas vezes, o Zema conseguiu furar essa polarização tão grande aí entre Flávio Bolsonaro e Lula.
1: Mulica, a gente volta a falar, vou aproveitar aqui o professor Fábio Andrade para falar especificamente sobre o Rio de Janeiro, que teve um ano de muita instabilidade política. Aliás, instabilidade política pode ser até o apelido do Rio de Janeiro nos últimos longos anos. Mas esse teve algo em particular. O Rio de Janeiro está com governo interino. Professor, de que forma é que isso tem impacto em um estado que tem duas forças, como todo país, mas que tem duas forças batalhando aí pelo protagonismo na eleição neste ano?
0: É curioso, Joana, porque pelo que os resultados nos mostram, a gente tem apenas 2%, a despeito de toda a instabilidade, ela não foi transferida para a família Bolsonaro, que foi responsável por apoiar os dois últimos governadores do Rio. Mas, insisto, os números são muito pequenos para a gente fazer qualquer ilação. O dado curioso que não aparece nessa pesquisa é que o atual governador, que é o presidente do Tribunal de Justiça, tem uma aprovação significativa. Então, talvez tivessem os partidos articulado uma grande inovação, poderia ter algum êxito, mas os números estão reportando bem o que segue nacionalmente. É os estados presos na dicotomia família Bolsonaro versus grupo político apoiado pelo governo.
1: Muito bem, Rizzi, você tem aí os dados da aprovação do governo Eduardo Paes para a gente entender como é que o prefeito, ex-prefeito do Rio de Janeiro, chega nessa campanha pelo governo?
4: Ele sai da prefeitura, Joana, com uma aprovação na casa dos 65% a 67% de aprovação na prefeitura. E a questão do Rio, além de Eduardo Paes ter essa questão até então da máquina na mão, apesar de ser a prefeitura e candidato ao governo estadual, a gente também tem um sentimento que pode se fazer presente, afinal a gente está com 2% das urnas por enquanto, mas um sentimento no Rio de Janeiro da questão do antissistema, né? Aquele tão falado antissistema, porque a gente está com um governo interino ali, com uma coisa completamente fora da caixinha, pode ter despertado esse sentimento. E esse sentimento seria mais negativo para Douglas Ruas do PL. De novo, a gente ainda está muito no início, mas pode ser um movimento nessa linha que a gente está analisando para o governo do Rio de Janeiro.
5: Tem um dado?
4: Pouquinho ainda.
2: Eu queria chamar o Mulica para falar um pouquinho do Rio de Janeiro mais, porque tem uma estatística que a gente tem batido desde o começo do ano, que é a de governadores, puxando aqui a história recente do Rio de Janeiro. O Mulica está com a gente ainda, né? De governadores do estado do Rio de Janeiro que foram alvos de mandado de busca e apreensão da Polícia Federal, cassação, investigação, qualquer coisa desse gênero. Então a gente volta a 1987, Moreira Franco. E aí tem Moreira Franco, Rosinha, Antony Garotinho, Sérgio Cabral, Luiz Fernando Pezão, Wilson Witzel e Cláudio Castro. A minha pergunta para você, Molica, do ponto de vista de quem está aí vivendo o dia a dia do Rio de Janeiro é: o crédito no político, de modo geral, no Rio de Janeiro? No Brasil já não está numa grande fase, mas no Rio de Janeiro tem alguma coisa específica, do ponto de vista até do estado de espírito do eleitor, que foi cedo para a urna hoje tentar votar em alguém?
5: Olha, é muito difícil avaliar isso, até porque no Rio a gente ainda tem um problema anterior, e até hoje a fusão dos estados, Rio de Janeiro, Guanabara, que vem lá do meio da década de 1970, até hoje essa fusão, na prática, no simbólico, não ocorreu. Né? Você tem uma eleição, prefeitos do Rio têm dificuldade de se elegerem governadores do estado. O Eduardo Paes, ele é favorito porque a população da cidade do Rio de Janeiro é muito grande, ele tem uma grande probabilidade de chegar na frente, pelo menos no primeiro turno. Agora, continua uma divisão muito grande. E você tem máquinas políticas aqui no Rio, tinha a máquina do MDB, que foi toda destruída, que foi toda presa, boa parte dela foi presa, Sérgio Cabral foi preso, o Jorge Pisciani foi preso, Paulo Melo foi preso, uma opção de gente foi presa. A máquina do MDB, que controlava o Estado, foi desmontada, e até hoje ainda não veio uma outra máquina. O Eduardo Paes ainda não conseguiu criar uma máquina suficiente para o Estado. Mesmo na cidade, ele tem uma penetração insuficiente dentro do universo político, tanto que ele está com dificuldade, e o candidato dele ao Senado, Pedro Paulo, tem boa probabilidade de não ser eleito. E tem um outro momento também, que é essa uma promiscuidade muito evidente entre a política e o crime. O crime é tão organizado, essa organização criminosa aqui no Rio de Janeiro não pode existir sem um respaldo político. Tem um respaldo dentro do Estado, e aí eu não falo apenas da polícia. Então isso é uma questão muito, muito grave aqui no Estado. Né? O ex-governador Cláudio Castro, ele já foi alvo de operações, já foi alvo de busca, e ninguém se surpreenderá se houver uma decisão de prendê-lo. Né? E aí, isso é uma questão complicadíssima no Estado. Então você não tem um momento, uma máquina dominante. Tem sim uma influência muito forte do bolsonarismo. Uma influência tão forte que consegue superar o fato do ex-governador Cláudio Castro ter sido um quadro do PL. Né? Ele é do PL, se ele não foi expulso ainda, ele é do PL. E isso não contamina a campanha do Douglas Ruas de uma maneira decisiva. Então, o Rio de Janeiro tem uma lógica de meio pensar nacionalmente, não pensar localmente. Talvez isso influencie, mas enfim, vamos ter que esperar o resultado. Mas a gente tem aqui uma situação completamente anódina, completamente fora dos padrões. O governador, eu costumo ficar brincando até, né, que o governador está em exercício desde março, o desembargador Ricardo Couto. Ele deve estar exaurido de tanto fazer exercício. Desde março, ele está fazendo exercício, que ele está em exercício, o que é uma situação absurda. Né?
2: Molica fica com a gente, segue nessa cobertura especial que a gente está trazendo aqui, e agora a gente traz a repercussão na imprensa. A gente falou bastante sobre isso ao longo dessa semana, e o nosso correspondente na Europa, Jamil Chad, está conosco participando deste domingo especial, para trazer para a gente informações da imprensa estrangeira. Deixa eu ver. Boa noite já para o Jamil. Aliás, boa noite aqui para o Brasil também. Jamil Chad, meu amigo, seja bem-vindo. Boa noite. O que é que você traz para nós?
6: Boa noite, Felipe. Boa noite, Jona. Boa noite a todos. Olha, a imprensa internacional inteira acompanhando esse momento da apuração no Brasil. São várias emissoras, inclusive, que estão dando com uma certa frequência as parciais, inclusive, da eleição no Brasil. A própria BBC, no seu site, traz justamente algum tipo de informação passo a passo. Claro, o mundo inteiro olhando para essa eleição no Brasil, porque, como disse o próprio New York Times mais cedo hoje, Felipe, essa é uma eleição que define o destino da América Latina. E aí, claro, tem muito interesse em jogo, não só o interesse latino-americano, o interesse norte-americano, sem dúvida nenhuma, mas o interesse dos europeus, o interesse dos chineses, enfim, o que acontece no Brasil tem como potencial definir basicamente o destino da América Latina. E por isso a imprensa inteira olhando para a eleição no Brasil. Há quem diga, Felipe, que a eleição no Brasil pode ser inclusive mais consequente, ou seja, que ela pode ter mais repercussão do que a própria eleição legislativa nos Estados Unidos em novembro. Eu tenho certas dúvidas em relação a isso, mas enfim, é a posição de alguns meios de comunicação aqui na Europa. O outro fato, claro, a enorme participação de brasileiros no exterior votando hoje, já foi encerrado aqui na Europa, obviamente há muito tempo, estamos aqui com 11 da noite já, as urnas também, como no Brasil, fecharam às 5 da tarde, nos horários dos respectivos países, e aí, claro, o presidente Lula ganhando em várias capitais, em Madrid, em Berlim, em Roma, em Paris, e Flávio Bolsonaro ganhando em Israel, por exemplo, mas também de uma forma bastante importante no Japão, com 20 mil votos de diferença em relação ao presidente Lula.
2: E eu imagino também, né, Jamil, a gente já projetando a nossa conversa que a gente vai ter no TMC 360 desta segunda-feira, editoriais falando, a partir do resultado final aqui no Brasil, editoriais falando da questão Trump, da questão Escudo das Américas, da questão da onda laranja que tem se comentado aqui na América Latina. Eu sei que você vai continuar conosco e vai trazendo as informações ao longo dessa programação, vai dormir pouco, Jamil Chá, jornalista, dorme pouco, mas só fechando essa nossa primeira conversa aqui, a onda laranja está nos olhos, especialmente da imprensa, eu tenho acompanhado, da imprensa europeia, que vê essa questão com uma certa... Para não falar em China e Rússia, né? Vamos ficar só na questão da imprensa europeia, que vê isso com muita atenção, né, Jamil?
6: Muita, muita atenção, inclusive para saber de que forma os interesses europeus vão ser afetados ou não na América do Sul com uma eventual vitória de Flávio Bolsonaro. Por exemplo, outro dia aqui na Europa, Felipe, uma das preocupações dos europeus era justamente com relação ao destino do acordo Mercosul-União Europeia. Ele sobrevive, ele não sobrevive? O que será feito dele justamente numa eventual mudança de poder no Brasil? Um outro elemento também que chama atenção, por exemplo, dos europeus, é saber como o Brasil, no eventual governo de Flávio Bolsonaro, pode se relacionar com instituições como a OMS, Organização Mundial da Saúde. Lembrando que os Estados Unidos saiu da OMS, a Argentina saiu da OMS. Claro, Milei tentando seguir os passos de Donald Trump, e claro, muitos europeus perguntando o que aconteceria no caso do Brasil. Então, todas essas questões são colocadas, os europeus de olho para entender qual é o destino dos seus próprios interesses, dos seus investimentos no Brasil, numa eventual mudança de governo. Também tem um outro aspecto aqui, Felipe. Claro, é impossível neste momento dizer se essa eleição vai terminar ou não no primeiro turno, mas se ela terminar no primeiro turno, nós temos informação de que vários países já estão preparados para soltar os seus comunicados felicitando o vencedor ou reconhecendo simplesmente o resultado da eleição, inclusive para dar uma sinalização de que sim, as instituições estão funcionando, que a democracia brasileira funciona.
2: Ponto importantíssimo, Jamil Chá, de volta ao longo dessa cobertura especial desse domingo. Desde já um abraço, bom trabalho, Jamil. Agora 6 horas e 15 minutos, Joana.
1: Vamos lá, aqui a gente vai para um intervalo bem rapidinho, mas antes vamos ver como é que está a apuração para a presidência da República. 17,22% das urnas apuradas. Flávio Bolsonaro com 51,22% dos votos. Lula com 40%, quase ali em 41%. Os demais candidatos abaixo de 3%. Daqui a pouco vamos conversar com o professor Fábio Andrade, cientista político da ESPM, sobre a diferença entre Flávio Bolsonaro e Jair Bolsonaro. É algo que vai ficar muito aqui na nossa lupa. Como é que filho está desempenhando nos estados em que o pai foi bem? Está indo melhor? Está indo pior? Como é que está indo? Isso é algo que a gente precisa ver, a abrangência da campanha do PL e do filho de Jair Bolsonaro. Então, daqui a pouco a gente volta, um rápido intervalo.
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8: São 6 horas e 18 minutos. Continuamos com os nossos convidados aqui, analisando os números que vão chegando. Daqui a pouquinho a gente fala sobre o ponto que Jonah Trepidol trouxe aqui para conversar com o professor, conversar com o Bruno Rizzi também. A projeção de pai e filho, né? Os resultados de Jair Bolsonaro em 2022, os resultados até agora obtidos por Flávio Bolsonaro em 2026. Antes a gente vai trazer uma reportagem especial aqui sobre a presença feminina nos cargos de poder no Brasil. A reportagem é da Luísa Mutoni, da Clara Castilho e do Pedro Vitor.
9: O Brasil vive a maior crise institucional desde a redemocratização de 1985. O escândalo do Banco Master afetou os três poderes. Novas polêmicas aparecem nos noticiários a cada dia. No dia 15 de setembro, o Supremo Tribunal Federal começou a julgar a validade de um relatório da Polícia Federal relacionado às mensagens entre o ministro Alexandre de Moraes e o ex-banqueiro Daniel Vorcaro. Um dos principais momentos da sessão foi a breve fala da única ministra da corte.
10: E eu estou nesta sessão, como talvez muitos de meus colegas, em estado de profunda consternação e tristeza.
9: Da redemocratização para cá, apenas 4 mulheres integraram a chamada Cúpula da República, expressão usada na política para se referir ao grupo de autoridades que ocupa os cargos mais altos do poder de um país. A primeira brasileira a ocupar um desses cargos foi a ex-ministra do STF, Ellen Grace, que abriu o caminho feminino na corte no ano de 2001. Depois de Ellen, apenas a ex-ministra Rosa Weber e a atual magistrada Carmen Lúcia chegaram à corte. No executivo, o número é ainda menor. Dilma Rousseff foi a primeira e única presidente da história do país, eleita em 2010, 121 anos depois do início da República no Brasil. A advogada e professora da PUC de São Paulo, Gabriela Zancaner, explicou que a igualdade entre homens e mulheres está prevista na lei, mas isso nem sempre é observado na prática.
11: Então, cada mulher que ascende a um espaço de poder, ela sabe que aquele espaço para ela é um espaço que não existia antes. Então, eu acho que ela se vê na obrigação de se colocar como um paradigma para as outras mulheres.
9: Um levantamento realizado pelo Núcleo de Estudos Raciais do INSPER apontou que as lideranças femininas têm até 35% menos chances de se envolver em casos de corrupção na comparação com as lideranças masculinas.
12: Uma pesquisa divulgada neste ano pelo Escritório Nacional de Pesquisa Econômica dos Estados Unidos aponta que o gênero não determina a corrupção, e sim que a prática de irregularidades depende de uma série de fatores, e não necessariamente se em um país existem governantes mulheres. É o que analisa a pesquisadora da Universidade de São Paulo e vice-presidente do Instituto Não Aceito Corrupção, Maria Tereza Sadek.
13: O que diminui a corrupção são instituições consolidadas, instituições de controle, são, sobretudo, a ideia da transparência.
12: A violência política mostra que chegar ao poder ainda é apenas o primeiro desafio para muitas mulheres. Enquanto poucas conseguem chegar ao topo, milhares de outras ainda enfrentam um sistema que não parece preparado para vê-las ocupando esses lugares, enfrentando até retaliação ou falta de apoio para denunciar a corrupção.
8: Bom, voltando a falar sobre o tempo real aqui, são 6 horas e 22 minutos. Para que você tenha uma ideia, você que está acompanhando aqui o trabalho de apuração, o estado com menor índice de apuração até agora é o estado de Alagoas, 9,5%. O estado com o maior índice de apuração, DF, 86,1%. Vamos observar a situação no Distrito Federal, que está apertadíssima para segundo turno ou resolução em primeiro turno. 49,71 para Celina Leão, 34,62 para Leandro Graz. Então, PP em primeiro lugar, PT em segundo. Aí, na sequência, Paula Belmonte, PSDB, 8,45. Kiko Caputo, 4,49. Capelli, PSB, 2,24. Professora Samara Mineiro, 0,24. Professor Robson, 0,10. E Ellison, 0,07. 86,63% de apuração. 18,84% de abstenção, um pouquinho maior que no caso de 2022. Faltam, deixa eu ver aqui, 932 urnas, por enquanto, no Distrito Federal. E vamos passar rapidinho aqui para o Estado de São Paulo. O Estado de São Paulo também está com uma apuração lenta em relação ao que se esperava do Estado de São Paulo. A gente abriu, agora são 6h23, a gente abriu a hora, essa hora 6 aqui, essa hora 18, com 14% de urnas ainda abertas em São Paulo. Vamos saber como é que está a situação agora de São Paulo, com apenas 12,22% de apuração. Baixou a diferença aqui, mas Tarcísio continua na frente. Tarcísio, atual governador, buscando a reeleição e tendendo a vencer em primeiro turno, de acordo com o desenho que a gente enxerga agora. 67,41%, está chegando a 1.800.000, passou de 1.800.000 votos. Fernando Haddad, 31,79. Vivian Mendes, 0,29. Vera Lúcia, 0,28. Carlos Machado, 0,23. Nesse caso de São Paulo, a abstenção ultrapassa 20%, está em 22,14%. E as urnas são 12.666 de mais de 103 mil urnas. Portanto, a gente está numa situação aí de 12,22% de apuração. E no Senado, para São Paulo, olha só, ainda os dois candidatos de Tarcísio de Freitas, muito à frente, os dois candidatos de Flávio Bolsonaro também, muito à frente das candidatas de Lula. Guilherme Derriti, 33,11%. André do Prado, 31,87%. Simone Tebet, 16,79%, Marina Silva, 15,69%, o que mostraria um grande fracasso das pesquisas, né, nesse retrato do Senado, que até nessa semana mostrava-se, em alguns casos, um empate quádruplo dentro da margem de erro entre esses quatro concorrentes. Jona.
14: Professor Fábio, quando a gente olha para o estado de São Paulo, tem aqui o número de apuração para a presidência com recorte do estado de São Paulo. 57,06 para Flávio Bolsonaro, Lula 33,81. Nós estamos com ainda poucas urnas. Por favor, coloque ali novamente o mapa de São Paulo, já que a gente está falando de São Paulo. Obrigada. 24% das urnas apuradas, professor. 12,2, agora sim. Então vamos deixar aqui essa, por favor, enquanto a gente fala de São Paulo. Queria entender se a gente aqui já pode dizer que com essa fotografia que a gente tem nesse momento, faltou palanque para o presidente Lula, por quê? A gente está ainda numa apuração muito incipiente, mas o mote do presidente Lula, da campanha, nos últimos 3 dias foi: vai dar primeiro turno. Estamos longe disso.
15: Então, em São Paulo teve palanque. Talvez o que os dados estão mostrando é que não fosse o palanque mais adequado. Mas quando a gente olha nacionalmente, me parece que a estratégia traçada pelo PL de vamos construir uma base forte de senadores acabou por gerar um espaço mais aproveitável, gerou uma estratégia do ponto de vista de geração de votos mais interessante em relação ao que foi traçado pelo PT, que foi apostar na força do nacional do nome do Lula. E o que os dados estão sugerindo para a gente é que os palanques estaduais, pelo menos nesse momento da apuração, estão fazendo falta. Porque a gente estava vendo os números aqui, apesar de serem urnas diferentes, São Paulo está tudo indicando, teve problema com algumas urnas, parece que a capital ainda não entraram os votos, então são outros votos que estão sendo processados nesse momento. Mas em 2022, em nenhum momento, Jair Bolsonaro chegou a superar a casa dos 49%.
16: Exato.
15: E o Flávio já está com 52%.
14: Né? Só para a gente situar aqui quem está nos acompanhando, qual é a questão da capital, o peso da capital São Paulo para o Estado, professor?
15: Nas eleições de 22, o Jair Bolsonaro foi derrotado por Lula, não só na cidade de São Paulo, mas na região metropolitana. Se a gente jogar essa perspectiva para frente, espera-se que quando entrarem os votos da capital é provável que os números fiquem mais favoráveis ao atual presidente Lula e ao Fernando Haddad.
16: A gente tem nesse momento o estado de São Paulo, Flávio pontua 10 pontos acima do que Jair pontuou a essa altura do campeonato em 2022. 10 pontos percentuais, um colégio eleitoral de 20%, fazendo continho de padaria aqui, a gente está falando de uns 2% no nacional. Isso. Nesse momento que a gente vê no cenário nacional, em relação ao mesmo momento de horário, não momento necessariamente da mesma apuração de colégios eleitorais e tudo mais, mas a essa altura do campeonato, em 2022, Jair Bolsonaro estava cerca de 2 a 3 pontos pior do que Flávio está hoje. E Lula, comparado com ele próprio, está cerca de 2,5 pontos abaixo do seu desempenho. Lembrando que por volta das 8 da noite foi o horário da virada de Lula em 2022. Então a gente vai acompanhar mais ou menos pelo horário, é quando a gente vai ter um resultado um pouco mais avançado no Nordeste. Por enquanto a Paraíba está bem avançada, mas a representatividade em termos de quantidade de votos ainda é pequena.
15: Exato, acho que a gente vai ter que esperar, pegando por referência o Nordeste, os votos da Bahia.
16: Exato.
15: Votos da Bahia vão ser muito importantes.
16: Exatamente.
15: Para a candidatura do presidente Lula, para a gente até entender, muito importante também para não parecer viés, para a gente entender de fato o tamanho dessa diferença.
16: O que a gente tem visto, e eu estava até conversando com o professor aqui antes, é uma tendência a um movimento de melhora de Flávio em relação a Jair no Sudeste, mas em compensação uma melhora de Lula comparada a ele mesmo no Nordeste. Vamos ver se isso se concretiza. Mesmo assim, se as tendências seguirem dessa forma, esse equilíbrio, por enquanto, tem sido mais positivo para Flávio Bolsonaro. Mas falta muita urna ainda, falta mais 70% da apuração.
8: Nosso analista Bruno Rizzi, professor Fábio Andrade, aqui conosco no estúdio da TMC, trazendo análise sobre esses números que vão chegando. Por falar em números chegando, vamos à região central de São Paulo, onde está o repórter Marcos de Pato, na sede do Tribunal Regional Eleitoral. É com você, de Pato. Boa noite.
17: Oi, Felipe, muito boa noite. Boa noite, Joana, a todos que acompanham a programação da TMC. Falou ao vivo do Tribunal Regional Eleitoral de São Paulo, onde agora há pouco falou o presidente do órgão, o desembargador Encinas Manfré, e ele chegou atualizando com os números de quantas urnas haviam sido processadas. Inicialmente ele falou em 80%, mas no final da fala dele, ele atualizou esse número para 86%, com 14% faltando aí ser apurada, processada no caso. Esse problema se deve muito à questão da chuva que atingiu o estado de São Paulo em algumas cidades, né, de uma forma mais intensa e acabou atrapalhando um pouco dos eleitores se direcionarem às unidades ali de votação, o que acabou atrasando esse processo. Também citou as filas, né, por conta da quantidade de candidatos, 5 candidatos para serem votados, o pessoal nem todos conseguiram ser ágeis, levaram a colinha e acabaram se atrapalhando um pouquinho ali na hora da votação, o que fez com que provocasse essas filas. Mas, de uma forma geral, ele acredita que tenha sido uma eleição com resultado satisfatório. Ele citou, inclusive, alguns municípios que tiveram queda de energia, mas que não foram afetados porque as baterias das urnas eletrônicas têm autonomia suficiente. De uma forma geral, ele falou que foi um resultado satisfatório e ele deu o número de 81 urnas que precisaram ser substituídas na capital paulista e de outras 286 que foram substituídas no interior de São Paulo. Volto com vocês no estúdio.
8: Tá certo, Marcos. De fato, para a gente fechar aqui a situação de momento no estado de São Paulo, números para deputado federal, encostando aí em 20% de apuração. Lucas Pavanato, PL, é o primeiro colocado. Lembrando que a votação para federal é uma votação proporcional, não é majoritária, né? Então tem outra discussão. 13,35%. Érica Hilton Pessoal, 5,99%. Diferença grande. Na sequência, Sâmia Bonfim, 2,26%. Pessoal. E Kim Kataguiri, Missão 205, esses os quatro líderes, por enquanto, na corrida para deputado federal no estado de São Paulo.
14: Olhando na Bahia, por favor, agora vamos ver como é que está a apuração na Bahia. Temos 18% das urnas, exatamente, 18%, quase 19% das urnas apuradas. Jerônimo Rodrigues, candidato do PT, com 52%. ACM Neto, com 47%. A ACM Neto, que tenta encerrar quase 20 anos de governo do PT, e Jerônimo Rodrigues, que tenta se reeleger apoiado, então, na força de Lula e dos dois governadores petistas que vieram antes dele, que são Jacques Wagner e Rui Costa. Uma disputa dele, então, repetindo o confronto de 2022.
8: Vamos para o Centro-Oeste agora, falar do estado de Tocantins, uma das unidades da federação que mais rápido está apurando os seus votos. Estamos falando de 81,4% de apuração. Olha só, professora Dorinha, 45,97% à frente, União. Vicentinho Júnior, PSDB, 43,43%. Laurez Moreira, PSD, 8,25%. Ataíde de Oliveira Novo, 1,58%. Professor Vitor Naves, PSOL, 0,62%. Du Pereira, DC, 0,15%. 82% quase por cento de apuração no estado do Tocantins. Agora, 6,33%.

0: Michele Bolsonaro, do PL, eleita senadora no Distrito Federal. Essa é a informação que chega neste exato momento. Temos também a informação do...
1: Mato Grosso do Sul,
0: senador Eduardo...
1: Riddle. Fechou a conta aqui, ó.
0: 67%, 67,35% das intenções de voto. Dos votos. Isso aqui é voto. Podemos dar uma olhada na Michele Bolsonaro? Para ver exatamente quantos foram os votos que elegeram, então, que cravaram a apuração de Michele Bolsonaro no Distrito Federal.
1: Enquanto a gente ajusta aqui a tela no Distrito Federal para o Senado, eu vou trazer o detalhamento aqui do Mato Grosso do Sul, que a gente já tem, então, a conta fechada com 59,1% dos... 83,1% dos... 59,1% teria a apuração resolvida, né? Mato Grosso do Sul, 83,1%, tá? Quem está nos ouvindo aqui nos dials, nas frequências que formam a rede TMC, está acompanhando aqui. Eduardo Riddle, 67,35%, dá pouco mais de 760 mil votos. Fábio Trade, do PT, 23%. João Henrique Catan, do Novo, 7,47%. Delcídio Amaral, quem se lembra, PRD, 1,09%. Economista Renato Gomes, 0,44%. Lucien Rezende, Daniel Lemes, Jefferson Bezerra, abaixo do 0,5%. Esse é o resultado em andamento, mas já resolvida a questão, portanto, no Mato Grosso do Sul.
0: Agora, falando de Michele Bolsonaro, mais cedo ela disse que o ex-presidente Jair Bolsonaro estava ansioso, mas confiante. Ela foi perguntada, inclusive, sobre uma das grandes pautas que vão tramitar nas próximas semanas, nos próximos meses, assunto que vai ser assunto de extrema importância no nosso futuro próximo, que é a escala 6x1. E ela disse o seguinte: quando eu for eleita, a gente conversa sobre escala 6x1. Então nós temos aqui a eleição de Michele Bolsonaro, senadora pelo PL. Distrito Federal, 28,98% dos votos, faltam 521 urnas, com 92% das urnas apuradas no Distrito Federal.
1: Agora, 6 horas e 36 minutos. Vamos dar uma olhada aqui na apuração geral para a presidência da República, andando bastante também, claro que mais lenta, o número de urnas é muito maior. Mas a gente está falando de 160 mil urnas já apuradas, o que dá 31,90%, quase 32%, com Flávio Bolsonaro na casa dos 50,74%, Lula 41,14%, escritor Augusto Cury, menos de 3%, do Avante 2,94%, Ronaldo Caiado, PSD 2,38%, Renan Santos, Missão 2,28%, Zema 0,28%, Samara 0,10%, Clariana Barão 0,04%, abstenção 20,85% no retrato do país até agora.
0: Vamos para Brasília? Quem está aqui no gancho para conversar com a gente?
1: Rodrigo Vicente está chamando?
0: Oi, Rodrigo. Se o Rodrigo ainda não estiver ok, eu vou acionar aqui o professor. Eu gostaria de falar sobre essa notícia de fato que a gente tem agora da eleição de dois senadores e a perspectiva de termos um Congresso com maioria de congressistas parlamentares no centro-direita, no espectro de centro-direita. O que muda para os próximos anos, professor?
2: Bom, vai mudar o seguinte: a gente tem que aguardar o resultado das eleições presidenciais, mas eleito Flávio Bolsonaro, ele vai ter uma tranquilidade para aprovar os seus projetos. Ele vai ter uma facilidade para aprovação dos projetos e um ponto de resistência no Senado menor. Se por acaso a eleição for a eleição do presidente Lula, ele vai ter mais dificuldade para governar, porque no limite da inviabilidade, dado as projeções nos mostram de senador. Vai ficar muito alto o custo de negociação.
1: E isso, né, professor, e Bruno Rizzi também, trazendo o Bruno para essa conversa também, é algo que a gente já conversava ao longo, desde o ano passado, na verdade, que é a questão da importância do parlamento, né? O presidente da República, é óbvio que ele tem um peso simbólico, é o chefe de Estado, chefe de governo e tudo mais no caso do Brasil. Mas sem parlamento não se resolve nada. E até pautas mais radicais, como a de impeachment de integrantes do STF, estava no cardápio de alguns dos postulantes e algumas das postulantes ao Senado. Né? Então, uma guinada para essa direita, que não é centro-direita, mas é direita-direita mesmo, ela abre portas para isso, né, professor?
2: Abre. Sem dúvida nenhuma, abre. E aqui eu acho que eu reforço o ponto que a Jona tinha me perguntado anteriormente. Política tem muito a ver com estratégia também, sem dúvida. E me parece que a estratégia do PL de, olha, a gente tem algumas eleições a disputar simultaneamente e valorizar significativamente a eleição para o Senado, está dando resultados. Me parece que o Partido dos Trabalhadores ou ficou refém do contexto ou não conseguiu desenvolver uma estratégia mais competitiva com a sua base. E aí tem uma possibilidade de ainda de fazer a presidência da República, mas fazer uma presidência da República que vai ficar no limite da ingovernabilidade, dado os altos custos e a barreira, inclusive, ideológica para a negociação com o Senado.
1: Bruno Rizzi, segura aí um segundinho só, porque o Rodrigo Vicente de Brasília está chamando a gente. Pois não, Rodrigo Vicente, o que é que você conta?
3: Oi, Felipe, boa noite para você, para a Joana, para todos que nos acompanham. Nós estamos aqui em frente ao QG de campanha do candidato à presidência pelo PL, o senador Flávio Bolsonaro. Agora há pouco acabou de entrar aqui o vice-candidato à presidência, Alfredo Gaspar, na chapa do senador Flávio Bolsonaro. A informação que a gente tem é que daqui a pouco também deve vir para cá o presidente do PL, Valdemar Costa Neto, também o senador Rogério Marinho, coordenador da campanha, enfim, outros integrantes da campanha devem chegar por aqui. A assessoria falou há pouco que o senador Flávio Bolsonaro, que está em Brasília desde volta aí por volta aí de meio-dia e 40, quase uma da tarde, quando ele chegou aqui em Brasília depois de votar, deve vir para cá por volta de 8 da noite. A expectativa é que até as 8 da noite haja já uma definição maior e o senador deve falar por aqui. Bem, a qualquer momento, claro, é só acionar a gente, também a gente chama aqui, nós vamos seguir acompanhando aqui direto do QG de campanha do senador Flávio Bolsonaro. Volto com vocês.
0: Obrigada, Rodrigo, pelas informações. Bruno Rizzi, o que você destaca aí?
4: A gente tem alguns números aqui, a gente vê que no governo dos estados, a direita, candidatos à direita, tem 16 estados à frente agora. O centro, 3 estados, esquerda, apenas 8 estados. Então a direita na frente, aí liderando os estados e além do Senado também, como o professor trouxe, mas os estados também com uma vantagem para candidatos de direita. Também destaco aqui, bom, vamos dar sequência, depois eu destaco aqui outro ponto.
0: Tá bom, então.
4: A gente não atropelar.
0: A gente vai conversar agora com o Igor Damasceno, de volta para Brasília. Oi, Igor.
5: Oi, Joana, agora são 6 horas e 41 minutos e nós já temos uma definição aqui no Distrito Federal pelo Senado. As duas cadeiras já estão definidas. Com 94% das urnas apuradas, a ex-primeira-dama Michelle Bolsonaro está eleita senadora pelo Distrito Federal em primeiro lugar. Ela que conquistou quase 29% dos votos até agora. Michelle está com quase 880 mil votos e esse número não para de crescer, haja vista que ainda há cerca de 6% das urnas para serem apuradas. Mas matematicamente, a Michelle Bolsonaro já está eleita. Não somente ela, aliada também do Partido Liberal, Bia Kicis, também está eleita com 27,38% dos votos, o equivalente a pouco mais de 830 mil votos para Bia Kicis. Então, tanto as duas candidatas do PL estão eleitas senadoras aqui no Distrito Federal. A disputa aqui estava bastante apertada, mas a Leila do Vôlei, do PDT, que era a favorita para conseguir a segunda cadeira, só conseguiu 21,3% dos votos. E a Érica Cocai, do PT, conseguiu pouco menos de 19% dos votos até agora. Então, matematicamente, a vitória pelo Senado aqui no Distrito Federal é da direita. Se vocês me permitem fazer uma análise, isso é resultado da excelente campanha que Michelle e Bia fizeram. As duas, desde o início, estão andando lado a lado, fazem campanha juntas, manifestam apoio uma à outra, fizeram várias passeatas. Ontem elas estiveram juntas na região central de Brasília, hoje elas acompanharam uma à outra na zona eleitoral aqui na capital federal. Então isso é resultado da união da Michelle com a Bia Kicis, diferente da Leila do Vôlei e da Érica Cocai. As duas até manifestaram apoio uma à outra, mas não caminharam juntas, não fizeram campanha conjunta, não estiveram tão unidas quanto Michelle e Bia. Então agora as duas, depois de muita aliança e depois de uma estratégia política praticamente perfeita na campanha eleitoral, estão eleitas senadoras aqui pelo Distrito Federal, eleitas matematicamente. Volto com vocês aí no estúdio.
1: Tá certo, Igor Damasceno, que vai conversar com a gente muito ainda nesse programa especial da TMC de apuração dos votos. Vamos dar uma passada rapidinha aqui, antes de chamar mais da nossa reportagem, no estado de Minas Gerais. Daqui a pouco a gente traz reportagem ao vivo, mas preste atenção nos números. Ainda que a gente tenha uma apuração de 37,7%, presta atenção, o Cleitinho Azevedo vai com 52,62% dos votos. É uma projeção de momento de primeiro turno. Calma, tá? A gente está falando ainda de 30, pouco menos de 38%, mas olhe só, se você não está acompanhando no nosso YouTube, eu descrevo para você. Cleitinho Azevedo, republicano, 52,99%. Patrus Ananias, 26,57% do PT, em segundo. Flávio Roscoe, PL, 7,5%. Matheus Simões, PSD, 4,5%. 38,40% de votos apurados. Quem está chamando a gente agora é do sul, de Curitiba, o Brian Valêncio. Oi, Brian, boa noite para você.
6: Boa noite, Felipe. Olha, igual está acontecendo no Distrito Federal, aqui no Paraná, a direita está ganhando com folga, não está decidido ainda. A gente tem 83,46% das urnas apuradas aqui no nosso estado, e as duas vagas ao Senado devem ficar com candidatos ligados ao bolsonarismo. Ele, se eleito, vai ser o senador mais jovem da história do Paraná, com 35 anos, nesse momento 2.638.000 votos, com 27% dos votos desse momento. Eu tanto era em alto novo, ficaria com a segunda vaga, 2.527.000 votos, 25%. A diferença do Felipe Barros para Alexandre Cury, que é o atual presidente da Assembleia Legislativa, é de mais de 1 milhão de votos, e a apuração está cada vez subindo mais rápido, 86%. Então fica meio que quase que inviável uma virada, até porque os dois candidatos, Felipe Barros e José Daniel, estão subindo juntos, fizeram uma campanha juntas. E vale ressaltar que ontem Deltan Dallagnol teve a candidatura inapta, considerada inapta pelo TSE, por uma decisão liminar do ministro Floriano de Azevedo Marques. E hoje, uma hora depois que a urna já estava acontecendo, já estava rolando aí aqui no Paraná, o presidente Cássio Nunes Marques do TSE mudou esse entendimento e derrubou a liminar. Então, Deltan Dallagnol, nesse momento, tendo os votos computados, lembrando que a candidatura dele ainda está sub judice. Mas é uma grande surpresa, porque a disputa parece muito empatada no Senado, aqui do Paraná, entre quatro candidatos. E Gleisi Hoffmann, ex-ministro do governo Lula e também ex-senadora aqui pelo Paraná. Mas a distância está bem grande nesse momento. Então temos Felipe Barros e Deltan Dallagnol, os dois mais ligados ao bolsonarismo. Quando a gente fala do governo...
1: Tá. Ó, a gente vai retomar com o Brian Valêncio. Tem muito som ambiente aqui. À medida que ele vai se mexendo, mostrando a tela, a gente vai perdendo contato com ele. Mas em resumo é isso, né? É importante a gente colocar que a questão do Deltan Dallagnol está sob júdice ainda. A novela teve capítulos mais recentes da virada de hoje para ontem para hoje, como você está acompanhando aqui na TMC, mas por enquanto ele está entre os dois indicados pelo Estado do Paraná ao Senado Federal. Plenário do TSE vai decidir, não tem essa data ainda. Agora, voltando para Minas Gerais, e a gente trouxe agora há pouco os números para o governador, vamos mudar aqui de aba para senador, para deputado federal, porque a gente já tem um deputado eleito aqui. Note só, eu vou descrever para quem não está vendo, a diferença do primeiro para os seguintes candidatos a deputado federal. Lembrando que deputado federal é uma eleição diferente de senado, de governo, de presidência, porque é uma votação proporcional, tá? Nicolas Ferreira, 29,60% dos votos, passa de 1.300.000. Ana Elisa, do PT, segunda colocada, 5,23%. Duda Salaberto, PSOL, 3,02%. Rogério Correia, PT, 1,95%. Aí, na sequência, Reginaldo Lopes, Pedro Rousseff, Bela Gonçalves, Ana Pimentel, mais ou menos com a mesma numeração aí de 1,5%, um pouquinho abaixo de 1,5%, com praticamente 40% da apuração.
0: Nicolas Ferreira, que fez uma campanha impecável e descobriu uma forma de se comunicar que outros tentam replicar. Então, assim, esse é o resultado de uma campanha que Nicolas Ferreira descobriu um modo de fazer política na internet que outros tentam replicar.
1: Lembrando, perdão, Jona, a gente fala aqui muito com o Rizzi, nós três conversamos aqui com quem nos acompanha de segunda a sexta-feira. A internet, a rede social é a nova rua, né? A rede social é a nova rua e pouca gente soube executar isso, né?
0: Mas nós também temos os que souberam executar e que não ganharam a amplitude, exato, como, por exemplo, o Renan Santos. Vou falar com vocês sobre isso, mas antes de falar de Renan Santos, um outro candidato daquela que poderia ter sido a terceira via, já que a gente está falando de Minas Gerais, vamos dar uma olhadinha aqui nos números do Romeu Zema, do Novo, em Minas Gerais, 0,92%. Nós estamos falando de...
1: Essa aqui é a presidente que a gente está acompanhando agora.
0: É importante, quando a gente deixar falar do Estado, deixar aqui a tela do Estado para a gente conseguir olhar e ver quantos por cento das urnas estão apuradas. Já eu falo exatamente 39% das urnas em Minas Gerais apuradas. Assim, Romeu Zema não é que ele desidratou, ele evaporou. Uhum. Romeu Zema, que foi governador de Minas Gerais, que teve uma aprovação significativa em Minas Gerais, ele não está à frente de Ronaldo Caiado, não está à frente de Renan Santos, não está à frente de Augusto Cury em Minas Gerais. É impressionante o que aconteceu. Vamos começar falando sobre Romeu Zema ou sobre Renan Santos?
4: Acho que pode ser sobre Romeu Zema. Eu quero só fazer dois ganchos aqui, porque quando a gente olha a disputa para governador, o apadrinhado dele, que é Matheus Simões, que é o atual incumbente, uma vez que Romeu Zema se desincompatibilizou para concorrer. Se a gente puder voltar ali para governador, só para a gente ver um dado bem rápido aqui, a gente consegue ver que Matheus Simões teve uma performance ali, ó, 4,53% nessa altura do campeonato. Está em quarto lugar. E outro dado que é interessante, reparem que Patrus Ananias está com 1.272.000 votos. Nicolas Ferreira, candidato a deputado federal, já está com 1.300.000 votos. Uhum. Nicolas Ferreira, a essa altura do campeonato, tem mais votos como deputado federal do que o segundo colocado na disputa para governador. Impressionante. E Romeu Zema é isso, realmente desidratou, não conseguiu encaixar, tentou encaixar um discurso. A grande falha dele foi, naquele momento do escândalo do Dark Horse,

0: E ontem, Renan Santos e a campanha dele fizeram vários tipos de apostas. Ah, se eu tiver mais, se eu não tiver mais do que 3%, colocando em xeque as pesquisas de intenção de voto. Voltando ao que a gente estava falando com o Felipe Bueno, que o Felipe Bueno disse que as redes sociais são a nova rua. Quando a gente olha o exemplo de Nicolas Ferreira, a gente vê uma campanha na internet que tem frutos. E a gente vê o tamanho desses frutos. Agora, Renan Santos, o que que aconteceu ali com a bolha dele? No momento em que ele surge nas pesquisas, ele para, ele estagna ali em 3% das intenções de voto.
1: O eleitor ele se tornou mais pragmático e ele aderiu ao voto, ao famigerado, voto útil, né? E a polarização é um fenômeno que ocorre não só no Brasil, mas ocorre em nível mundial. E aí, quando chega na hora dos votos, os eleitores ou vão para um lado mais à esquerda ou acabam optando por mais à direita. Eu costumava falar antes das eleições que qualquer candidato à direita que desejasse se morder ou pegar uma parte do espólio da família Bolsonaro deveria entrar em rota de colisão necessariamente para a disputa. Eu começo a rever essa hipótese, porque de fato o Renan foi um candidato à direita mais combativo e vai e provavelmente, tudo indica, vai terminar a campanha com menos de 3%. Então, talvez, assim, não corrigindo o colega, mas sim, as redes sociais são importantes e são as novas ruas, mas elas têm que estar conectadas com esse lado novo da disputa, que é esse lado mais polarizado. Ter o domínio da ferramenta e não estar colocado claramente num lado da polarização parece que não
2: Sabe o que
1: funciona.
2: parece,
0: É uma bolha.
2: professor Bruno, Joana e quem está nos acompanhando? Parece que parte desse contingente não se deu conta ainda de que em algum momento, ou seja, no dia 4 de outubro, você tem que largar o seu smartphone, sair da sua poltrona e ir até uma zona eleitoral para votar. Quando eles descobrirem que precisa fazer esse movimento, sair de casa. Ou senão, quando inventarem votar online, aí já era, né?
0: Nossa,
2: Aí
0: pode ser.
2: a gente vai mudar, vai virar o mundo de cabeça para baixo.
0: Ó, já temos quase metade das urnas apuradas em todo o país, 47,26%, para ser bem precisa. Neste momento, temos Flávio Bolsonaro à frente, neste e em todos os momentos até agora, 50,20%. Lula com 41,63%. Há 4 anos, na eleição de 2022, foi exatamente às 8h06 que se deu a virada. Então, as urnas também apontavam para um favoritismo de Jair Bolsonaro e depois houve uma virada. A ver o que acontecerá aqui. Nós ainda temos mais da metade das urnas a serem apuradas, mas fazendo aqui, dando uma olhada por todos, só para não ficarmos apenas nos dois candidatos mais competitivos, Augusto Cury do Avante com 2,96%. Lembrando, gente, Augusto Cury, em algumas pesquisas de intenção de voto, chegou aos 10%.
2: Dois dígitos, é.
0: Dois dígitos depois do debate da Band, onde ele teve ali um protagonismo importante. Algumas pessoas se aperceberam que o escritor que elas conheciam era o candidato, mas não deslanchou, não convenceu de forma alguma. Ronaldo Caiado, 2,38%, tinha como principal desafio se tornar conhecido nacionalmente. Ronaldo Caiado é um político com muita experiência, mas muita experiência. Mas também não deslanchou. Renan Santos, 2,32%. Zema, 0,29%. Samara Martins, da UP, 0,10%. E Hertz Dias, do PSTU, 0,04%.
2: Um recorte agora do estado de São Paulo. Vamos abrir a tela aqui do estado de São Paulo. Estado de São Paulo que tem, neste momento, 47,5%, arredondando aí, de apuração. E continua com aquela tendência que a gente trouxe desde a abertura dos trabalhos, ao início da apuração, né? Dando, por enquanto, projeção de primeiro turno resolvido para a reeleição de Tarcísio, Republicanos. Momento, como é que está? 64, 31. E Fernando Haddad, do PT, 34,80%. Vivian Mendes, 0,33. Vera Lúcia, praticamente igual, 0,31. Carlos Machado, 0,25. Qual que é a abstenção dentro do estado de São Paulo até agora? 22,36%. Estamos falando de 54 mil urnas e um pouquinho mais faltando até o momento, 6h57.
0: Vamos ver Goiás agora? Temos o estado de Goiás. para dar uma

0: uma olhadinha. Governador, Goiás, 64,26% das urnas apuradas, bem avançado. Goiás, o estado que foi governado por Ronaldo Caiado. Ele saiu com quase, se não me engano, é mais de 80% de índice de aprovação. Então, Daniel Vilela tenta manter o poder como parte do grupo aliado de Ronaldo Caiado e vai na frente com 58,19%. MDB. Wilder Moraes, do PL, 22,90%, os demais pontuando menos de 10%.
1: Fazia tempo que a gente não falava MDB aqui nessa nossa cobertura. Acho que hoje é a primeira vez, né? Daí a gente pode até discutir essa questão do MDB mais pra frente. Olha só, Rio Grande do Sul. Vamos fazer um recorte rápido aqui da situação no Rio Grande do Sul. Pois não, Joana?
0: Uma informação que chega agora neste momento.
1: Tempo real.
0: Eleito Deltan Dallagnol.
1: Com asterisco, com asterisco.
0: Qual é o asterisco? Vamos aqui entender. Houve uma... Como é que o Gilmar Mendes sempre fala, ministro do STF? Eine grosse Confusione.
1: Ah, sim,
0: do
1: em alemão.
0: Alemão.
1: Né? Em alemão.
0: Então nós temos Deltan Dallagnol do novo eleito. Felipe Barros, já tínhamos trazido aqui a notícia de que ele também estava eleito pelo PL, mas... Nós temos aqui uma eleição que ainda será discutida no plenário do TSE, Tribunal Superior Eleitoral, porque Deltan Dallagnol, até às 7 horas e 45 minutos da manhã deste domingo, de primeiro turno, estava inelegível. Cássio Nunes Marques, presidente do TSE, decidiu que o nome dele poderia estar sim nas urnas e agora ele está eleito. Houve uma grande campanha, uma grande tentativa da campanha de Gleisi Hoffmann do PT para tentar manter a inelegibilidade e tirar o nome de Deltan Dallagnol do novo das urnas, mas não conseguiram o dia inteiro. A defesa de Gleisi Hoffmann tentou fazer isso e Deltan Dallagnol, inclusive, deu uma entrevista no sentido do seguinte, disse que ele faria o que fosse possível para tirar Gleisi Hoffmann da campanha, enfim, da corrida eleitoral.
1: Ou seja, não é uma briga de projeto somente, né? Importante dizer que essa questão não está resolvida ainda, vai para o plenário do TSE, não tem até o momento uma data definida para que isso aconteça. Então, tudo isso que a gente está vendo aqui, você está ouvindo aqui na nossa programação, pode cair por terra quando o plenário deliberar sobre a elegibilidade ou não de Deltan Dallagnol. Por enquanto, está em segundo aqui. Continuando aqui, antes, volta um pouquinho só para o Paraná, para a gente falar, para a gente aproveitar que a gente está com a tela do Paraná aberto, para a gente falar da corrida para o governo do estado do Paraná. Como é que a gente tem como voltar aqui? Paraná, 92,1% de apuração, por isso que a gente tem aí os senadores já apontando, né? E para a corrida para o Palácio do Governo, Sérgio Moro, com 50,33% dos votos, Sandro Alex, 25,16%, Requião Filho, 23,43%, Luiz França, 0,72%, Tainá Miessa, 0,23%, doutor Alexandre Salomão, 0,07%, e aí Samuel de Matos e Adriano Fulineiro, abaixo de 0,10% também, com, eu repito, faltando aí pouco mais de 2 mil urnas, no universo de 27 mil urnas, e a abstenção aqui também, seguindo de certa forma a toada nacional de 20 um pouquinho por cento. A gente tinha prometido aqui falar do Rio Grande do Sul, então vamos dar um salto aqui, agora 7 horas e 1 minuto em instantes a gente traz o Rio Grande do Sul para você.
0: Temos então aqui uma definição estadual. É a primeira definição estadual que temos, certo? Paraíba, a eleição de Lucas Ribeiro, do PP, com 64,34% dos votos. O candidato do PL, Efraim Filho, ficou com 24,44% dos votos. Levou de lavada Lucas Ribeiro. Estamos falando da Paraíba.
1: Tá certo. Agora são 7 horas e 2 minutos, seguindo com a nossa apuração aqui. Agora sim, então, como a gente prometeu, o Rio Grande do Sul, com quase 80% da apuração em andamento, 79,4%. E nesse caso aqui, também por enquanto, tá? É recorte de momento, há um desenho de possibilidade de primeiro turno. Vamos traduzir para você que está nos acompanhando aqui. Zuco, PL, 58,12%. Juliana Brizola, PDT, 31,71%. Aí na sequência, abaixo de 10%. Gabriel Souza, MDB, 8,35%. Marcelo Maranata, PSDB, 1,63%. Priscila Voit, UP, 0,10%. Rejane de Oliveira, PSTU, 0,06%. E César Pontes, do PCO, 0,04%. 79,19% de apuração. Abstenção um pouco para cima dos 20%, 21,38%.
0: Vamos para o Rio de Janeiro agora? Só aqui para gente... Vamos para o Rio. Depois a gente volta a rodar. Rebeca Renzi tem informações ao vivo. Oi, Rebeca.
2: Boa tarde, Joana. Boa tarde para todos que estão acompanhando aqui a TMC. A gente recebeu uma informação agora de momento da Secretaria de Segurança Pública aqui do Rio para trazer um balanço das forças de segurança. Como é que foi esse dia de eleição em termos de segurança pública? E foram 68 ocorrências registradas até 5 horas da tarde deste domingo. Dessas 68, 56 foram classificadas como crimes eleitorais. A maioria, grande maioria, como crime de boca de urna. A gente lembra que esse tipo de crime não deixa a pessoa de fato presa, mas a pessoa é conduzida para a delegacia, é feito o registro de ocorrência, então é considerado um crime eleitoral. Além dele, em 41 procedimentos houve apreensão de algum tipo de material, incluindo material de campanha e entorpecentes. Além desse fato, a gente lembra que um homem chegou a morrer mais cedo aqui na Barra da Tijuca, zona sudoeste da cidade. Ele esperava ali na zona eleitoral quando sofreu de um infarto. Foi então uma morte natural, mas está entre as ocorrências mais impactantes aí do dia, mas não chegou a de fato interromper o processo eleitoral ali na zona dele. Além disso, a gente traz também o número de urnas que precisaram ser repostas, né, ao longo do dia. Foram 224 urnas substituídas no estado do Rio de Janeiro. O município que mais precisou substituir as urnas eleitorais foi a cidade do Rio de Janeiro, com 118 casos de urna. Além dela, São João de Meriti com 17, Nilópolis e Duque de Caxias, na Baixada Fluminense, com 10 urnas substituídas cada. A gente vai, a qualquer momento, vai começar uma coletiva aqui no TRE do Rio de Janeiro para atualizar esses números e trazer mais informações sobre eles. Volto com vocês.
1: Bom, então a gente sai do Rio de Janeiro agora e vai para Belo Horizonte falar com a Marina Matos. Pois não, Marina, boa noite para você.
3: Ei, pessoal, boa noite para você, todo mundo que acompanha a TMC. Vamos para a apuração parcial aqui das eleições em Minas Gerais. Até o momento, 51,26% das urnas das sessões já foram apuradas. E nesse momento, para governador de Minas Gerais, caso esse cenário se consolide, está à frente Cleitinho Azevedo, do Republicanos, com um pouco mais de 53% dos votos. Na sequência, vem o Patrus Ananias, do PT, com 26,4%. Depois, Flávio Rosco, do PL, com 7,42%. Depois, Matheus Simões, que é candidato à reeleição do PSD, com 4,55%. E aí, Alexandre Calil, do PDT, com 4,24%. E o Gabriel, do MDB, com 2,56%. Esse é o cenário das eleições para governo de Minas parcial aqui no nosso estado. Lembrando que o índice de abstenção, nesse momento, aqui no estado, é de 23,02%. Portanto, se a gente considerar esses números, Cleitinho seria, então, eleito, né, governador do estado ainda em primeiro turno. Quando a gente vai aí nos números de Senado, nós temos à frente Domingos Sávio, do PL, com 24,7% dos votos, Marília Campos, do PT, com 19,5%. Na sequência, Carlos Viana, do PSD, com 17,39%, Áurea Carolina, do PSOL, com 13,37% e Marcelo Aro, do PP, com 10,74%. Portanto, considerando esse cenário, neste momento, quem levam as vagas do Senado são Domingos Sávio e também Marília Campos. Esse é o cenário aqui em Minas Gerais. Claro, a gente segue atualizando tudo aqui ao longo da nossa programação. É com vocês.
0: Obrigada, Marina Matos, pelas informações. Agora vamos com as informações com Kennedy Lacerda, no Recife. Kennedy?
4: Quase 50% das urnas apuradas.
0: Tivemos um problema com Kennedy? Quase 50% das urnas apuradas.
1: Então,
0: ok,
1: vamos nós aqui, mas que a gente tem os dados.
0: A gente tem os dados. Ó, Raquel Lira saindo na frente com 53,25%. João Campos com 44,39%. Diferente das últimas pesquisas de intenção de voto, que mostravam os dois empatados na margem de erro, mas bem empatados, quase que numericamente empatados. Ó, o Kennedy Lacerda já está ouvindo direitinho e já consegue falar direitinho com a gente também. Vai nos trazer melhor esse panorama. Oi, Kennedy.
4: Isso, a marcha da apuração aqui em Pernambuco se aproxima de 50% das urnas apuradas. Neste momento, nós temos a atual governadora do estado, Raquel Lira, do PSD, com 53%, enquanto o candidato João Campos, do PSB, tem cerca de 44%. Ambos já ultrapassaram a marca de 1 milhão de votos em Pernambuco. E eu gostaria também de destacar aqui o Senado. Enquanto no Sudeste nós estamos observando o crescimento, né, dos candidatos de direita, aqui em Pernambuco acontece o contrário. Humberto Costa, do PT, candidato à reeleição, lidera as intenções de voto, né, aqui para o Senado em Pernambuco, com cerca de 26%. E logo depois, Marília Arraes, do PDT, vem com 24%, aproximadamente 24%. Então, o contrário do que acontece no Sudeste, aqui em Pernambuco, dois candidatos da esquerda estão liderando a corrida para o Senado. E eu volto com vocês.
0: Obrigada, Kennedy, pelas informações. Vamos falar agora sobre o que a gente já sabe em relação aos números gerais da presidência. Nós temos até agora Flávio Bolsonaro na frente. E o que a gente pode falar sobre o Brasil que se apresenta nestas eleições? Professor Fábio Andrade, cientista político da SPM, aqui com a gente hoje, nos ajudando a analisar o retrato do nosso país neste momento. Nós temos 50,20% de Flávio Bolsonaro e Lula com 41,63%, quase 50% das urnas já apuradas. O que que eu quero perguntar, professor? É sobre esse Brasil que vai ser governado por um presidente que é rejeitado por metade do país. Os dois principais candidatos demonstram que sabem acolher ou que vão saber acolher essa rejeição, porque nós não estamos falando de um desgosto, nós estamos falando de uma rejeição altíssima, um país extremamente polarizado. Inclusive, o brasileiro colocou o voto útil para jogo hoje. Votou útil. Aqui muita gente votou útil.
5: Tivemos uma eleição plebiscitária e foram, acho que um plebiscito central, a avaliação do governo. E os dados de avaliação do governo que não estão não condizem com resultados de um governo reeleito parcialmente ajudam a explicar o Flávio Bolsonaro esse momento na frente, como o Bruno vai comentar aqui, com algumas projeções dos resultados de 22 aparecerem invertidos hoje. Agora, sobre sua pergunta específica, Joana, o mais triste disso tudo é pensar que estamos falando de agrupamentos políticos com propostas muito antagônicas e com muita dificuldade de acolher o diferente. Mesmo o então candidato Luiz Inácio Lula da Silva fez o discurso de uma economia melhor, e os dados, de maneira geral, não são ruins, mas ficaram aquém da expectativa de parte da população, mas, de fato, uma parcela da população não conseguiu se ver contemplado, assim como o Flávio Bolsonaro, caso, e tudo indica, parece que vai liderar o primeiro turno, e isso é uma grande vantagem para o segundo turno, dificilmente vai fazer um governo de coalizão. Provavelmente será um governo de confrontação.
1: Muito bem, são 7 horas e 11 minutos.

0: Temos aqui mais um
1: governador. Mais um estado resolvido.
0: Exato,
1: aqui.
0: Exato, mais um governador eleito. Estamos falando Roraima. Aqui de Roraima. Roraima, governador Arthur Henrique, eleito com 68,91% dos votos. Ah, ele é do PL, partido de Flávio Bolsonaro. Soldado Sampaio, do Republicanos, com 29,52%. Roraima resolvido, então, num primeiro turno. Agora, Tocantins, girando aqui, só para pontuar, 86,31% das urnas apuradas. Tocantins, com 95% das urnas apuradas. Professora Dorinha, do União, com 45,75%. Vicentinho Júnior, do PSDB, com 43,72%. O cenário de segundo turno fechado. Tocantins, então, resolve daqui a 2 semanas.
1: Agora são 7h12. Dá mais uma última olhada aqui nesse bloquinho aqui que a gente está trazendo da apuração do estado de São Paulo, que já alcança, já passa de 70%. Vamos abrir aqui a tela, se possível, no governo do estado de São Paulo. Tarcísio aumenta, né? Tinha descido a distância, aumenta um pouquinho o seu volume agora. Tarcísio do Republicanos tem 63,41% dos votos. Fernando Haddad, 35,67%. Vivian Mendes, UP, 0,34%. Vera Lúcia, 0,32%. Carlos Machado, 0,25%. Essa é a situação de primeiro turno, tendendo a... Repetindo, a gente já passa de 70%, já passa de 70%, encostando em 71%. Faltando 30 mil urnas, abstenção 22,44% em São Paulo.
0: Agora 7h13, sim.
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2: 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Bom, vamos começar com mais apurações, mais resultados já garantidos, já definidos. Aqui são 7h16. Vamos abrir a tela aqui para o estado do Mato Grosso, que já tem governador definido. Olha só. Otaviano Pivetta, do Republicanos, com 61%, arredondando 61%. Na sequência, Wellington Fagundes, PL, 23%. Na sequência, doutora Natasha, 15%, PSD. Rafael Milas, Missão, aí a gente já tem para baixo de 1%, né? 0,56%. Sargento Laudicério, 0,18%. Maurício Coelho, 0,15%, com abstenção de 21,98%. E já chegando a 88%, quase 89% de apuração resolvida no estado do Mato Grosso. Tem Rondônia agora, vamos passar para a página de Rondônia aqui. Você que está nos acompanhando no YouTube está vendo aqui os números. Se você está apenas ouvindo, a gente descreve tudo com detalhe para você. Daqui a pouco os nossos entrevistados vão analisar todos esses números, seguem analisando, nossa equipe de reportagem girando também. Vamos lá, governador Rondônia, com 94,5% passados de apuração, Marcos Rogério, 5702, PL Marcos Rogério. E aí, na sequência, veja só, ouça só qual é o tamanho da diferença, hein? Adailton Fúria, PSD, 19,31%. E o Dom Chaves, do União, 14,66%. Expedito Neto, PT, 7,82%. Pedro Habib, MDB, 0,72%. Samuel Costa, PSB, 0,47%. Abstenção também acima dos 20%. Estamos falando aí de 21,67% até agora. Joana.
3: Bora para Santa Catarina. Jorginho Melo, do PL. Eleito com 68,31% das dos votos. O que eu queria dizer é que ele já chegou à eleição com uma ampla vantagem. Ele, na última pesquisa Quest, tinha 71% dos votos válidos. Então, ainda temos urnas a serem apuradas, 83,67% das urnas apuradas em Santa Catarina, algo que se aproxima bastante desse cenário apontado pela última pesquisa de intenção de votos. Santa Catarina resolvido em primeiro turno. Rio Grande do Sul, nós temos? Rio Grande do Sul, disputa que estava concentrada entre Zuco, do PL, e Juliana Brizola, do PDT. Neste momento, Zuco com 57,88%. Aqui a gente já tem governador eleito? Só para confirmar, aqui já temos governador
2: eleito. Primeiro turno, olha só.
3: Primeiro turno, porque nós temos quase 92% das urnas apuradas. Juliana Brizola, do PDT, então ficou com 31% dos votos. Estado que tem uma tradição de alternância do poder. MDB, PDT, PT e PSDB já comandaram o governo desde a redemocratização. Agora, Fernando Molica, ao vivo aqui para você. Oi, Molica.
4: Oi, boa noite de novo, boa noite a todos nessa noite emocionante, né, que estamos passando aqui, que estamos vivendo.
3: O que você destaca de todos esses números que a gente traz? Porque assim, o Felipe Bueno, agora há pouco, ele disse que os nossos analistas, os nossos comentaristas vão comentar todos os números. Então, pode começar,
2: pode,
3: Mônica.
2: Pode escolher o número.
3: O que a gente está falando aqui, ele prometeu, está prometido.
4: Eu acho que tem um dado aí que é importante, que a gente há pouco, vocês estavam aí falando, sobre essa questão do Senado. da eleição de candidatos conservadores, assumidamente conservadores, não são aqueles candidatos que antigamente ali, centro, centro-direita, não, são candidatos assumidamente conservadores, com exceção do que ocorre, por exemplo, em Pernambuco, no Nordeste. Agora a gente tem esse resultado lá no Rio Grande do Sul, que também é muito surpreendente, provável, praticamente definida, a vitória do Zucco lá contra Juliana Brizola. Então acho que a gente fala, tem a competência de uso de redes sociais, tem isso tudo. Mas existe um inegável avanço do pensamento conservador do Brasil. Enquanto a esquerda muitas vezes faz busca ser de uma maneira mais conciliatória, o presidente Lula estimulou acordos em estados com candidatos conservadores ou para o Senado ou para governo do estado, inclusive em estados do Nordeste, a direita não tem vergonha de dizer o próprio nome. E esse discurso está sendo respaldado pela população. Isso é importante. Houve ali um grande encanto com o PT, aquela segunda vez que o Lula, quando ele saiu do governo, com 80%, no segundo mandato, com 80% de aprovação, elegeu a Dilma com facilidade. Depois houve ali questões, acusações de corrupção, mensalão, petrolão, crise econômica durante o mandato da Dilma. Agora, houve também uma mudança na cabeça do brasileiro. O Lula ainda permanece muito preso ao discurso em que fala de CLT, direitos trabalhistas, busca agora a luta contra a jornada 6x1, mas a gente sente que é uma outra perspectiva. Eu, durante aqui a campanha, falei várias vezes que o Lula, eu só ouvi ele falar uma vez na palavra empreendedorismo, que é algo que fascina pessoas mais jovens, pessoas que não querem, que querem cortar caminho na vida. Então, essa é uma questão importante. E agora vira um outro tema relevante. Na sexta-feira, agora, o presidente do Senado, Davi Alcolumbre, anunciou o início do processo de discussão em plenário, com possível votação, da PEC, né, da proposta de emenda constitucional, que prevê o fim da escala 6x1. Até um mês, seria óbvio que isso passaria. É claro que quem vai votar isso vai ser o atual Senado. Mas será que hoje, se houver uma grande eleição, eleição de candidatos mais conservadores, será que isso não abala a votação dessa PEC 6x1? Mesmo se o Flávio Bolsonaro, mesmo que ele não ganhe o primeiro turno, se ele chegar na frente desse primeiro turno, essa mudança na condição política, será que isso também não tem poder de afetar a votação da 6x1, que precisa de maioria qualificada, porque trata-se de emenda constitucional? Enfim, é uma discussão para a gente ter sobre o Brasil, sobre uma mudança no posicionamento na cabeça do brasileiro, porque são resultados muito impressionantes. O Brasil hoje está claramente dividido, você tem ali o Nordeste à esquerda, ali chegando ali no Pará, no Amapá, e o resto todo do Brasil uma tendência, até agora uma tendência conservadora, e um conservadorismo radical, né? Um conservadorismo que até ameaça se tornar, ameaça aí no sentido mais amplo da palavra, se tornar hegemônico dentro da direita e até complicar a ascensão de outras lideranças, como por exemplo do Tarcísio de Freitas, isso numa eventual disputa presidencial.
2: Importante esse ponto que o Molica trouxe, porque dividido, polarizado, né, a gente usa essa expressão, já tem desde 2014, para falar bem, bem honestamente, né, a coisa só tendeu a radicalizar em 18, 22 e 26. E essa puxada para a direita, que é uma direita não muito centralizada, que a gente está enxergando hoje nas votações para governo do Estado, para governos dos estados e para a presidência da República. Molica, fica aí, porque por falar em presidência da República, a gente tem uma atualização agora e pela primeira vez nos números gerais, Flávio Bolsonaro cai do patamar de 50+%. Né? Agora a gente tem 49,58% para Flávio Bolsonaro, Lula subindo um pouquinho, ele estava no patamar de 40-41, agora 42,25% dos votos. E aí, na sequência, nada mudou muito, abaixo de 3%, Augusto Cury, Ronaldo Caiado, Renan Santos, e aí abaixo de 0,5%, Zema, Samara e Hertz Dias. Como é que está a apuração para a presidência da República? 64,81%, e como é que está a abstenção? 20,92% até agora.
3: Vamos rodar, temos repórter para entrar aqui ao vivo. Vamos para onde?
2: Brasília. Murilo Hernandes está chamando, pois não, Murilo?
5: Oi, Felipe. Oi, Joana. Oi a todos que estão nos acompanhando aqui nas apurações da TMC. Bom, trago possíveis resultados aqui do governo do Distrito Federal, viu, pessoal? Até o momento nós temos 99,1% das urnas apuradas aqui no DF e que matematicamente podemos dizer que iremos para um segundo turno, uma disputa entre a atual governadora do Progressistas, a governadora Celina Leão, que está com 49,88% dos votos, contra Leandro Graz, que é candidato do PT, que está com 34,51% dos votos já apurados. Celina Leão até então já recebeu 815 mil votos e 460, e Leandro Graz recebeu 564 mil e 276 aqui. Até então, com essas 99,1% das urnas apuradas. Não podemos deixar de citar, por exemplo, a candidata do PSDB, Paula Belmonte, que está com 8,51% dos votos, computando 139 mil votos aqui no Distrito Federal. O candidato Kiko Caputo, do Novo, que está com 4,38% dos votos, e Ricardo Capelli, com 2,23% dos votos. Candidato Ricardo Capelli, que é do PSD. Ambos estavam na disputa pelo Palácio do Buriti, aqui no Distrito Federal. Aí, conforme foram avançando os debates ao longo dos dias de pré-eleição, no qual amplamente eles criticaram a atuação de Celina Leão. Pois bem, então a gente chega nesse resultado que a gente matematicamente pode falar sobre esse segundo turno. Afinal das contas, a gente já tem já 99,01% das urnas apuradas aí, apontando para um provável segundo turno entre a governadora e candidata do PP, Celina Leão, e o candidato do PT, Leandro Graz. Volto com vocês.
2: Fique comigo.
3: Vamos fazer o seguinte agora, vamos olhar novamente para os números gerais, para as urnas.
2: Vamos lá dar uma olhada no Senado. Exatamente.
3: Não, bom, eu estava falando da presidência.
2: Presidência?
3: Exato, para a gente colocar aqui na nossa conversa o Rodrigo Alvarez, que acabou de chegar aqui ao nosso estúdio.
6: Eu cheguei trazendo uma notícia que é breaking news, gente.
2: Primeiro, boa noite, boa seja noite. Bem-vindo.
3: Mas a notícia é mais importante. Mas
2: fez boa viagem.
6: Breaking news, Felipe, né? Porque a gente está chegando para dizer que agora a gente já pode dizer que não tem vitória presidencial no primeiro turno.
3: Não existe possibilidade de resolver no primeiro turno.
6: A gente pode estar errado sempre, mas todos os indicativos são de que o Lula tende a crescer e o Flávio Bolsonaro tende a perder votos ainda, né? Percentual. Então, eu diria, eu não sei se meus colegas aqui concordam, que a gente já pode dizer que vai ter segundo turno para a eleição presidencial.
7: A gente está num momento agora que, em 2022, por volta desse horário, Lula virava a disputa perante Jair Bolsonaro. Agora, a gente está num cenário de 49,6%, como o Alvarez trouxe, primeiro momento que Flávio Bolsonaro está abaixo de 50%, por isso essa tendência que o Alvarez traz, e Lula com 42,3%. Para vocês terem uma ideia, de maneira geral, a essa altura do campeonato, Flávio Bolsonaro está cerca de 4,5 pontos melhor do que seu pai Jair nesse mesmo momento. E Lula está 4,5 pontos percentuais abaixo do que ele próprio em 2022. Em resumo, pegando o que o Alvarez falou aqui, a tendência é de ir para o segundo turno e a tendência acaba sendo tendência, tá, gente? Tudo pode mudar,
6: claro.
7: Mas a tendência é da gente ter uma réplica do que foi em 22, só que com sinais invertidos, né? Então, Flávio à frente de Lula naquele mesmo percentual. Vamos acompanhar, o Nordeste começa a ser apurado agora, tem uma vantagem grande de Lula, mas vamos ver como fica esse resultado, tendência de segundo turno com Flávio Bolsonaro terminando o primeiro turno à frente ou até empatado.
3: Agora, algo que chama a atenção aqui, que a gente precisa comentar, é como avança a apuração no Rio de Janeiro. No Rio de Janeiro, nós falávamos nas últimas semanas sobre a possibilidade de Eduardo Paes levar no primeiro turno. Mas o que nós temos até agora é uma diferença de 9 pontos percentuais entre Eduardo Paes e Douglas Ruas, sendo que Douglas Ruas do PL está na frente. Ruas, de fato, cresceu na reta final, mas no Datafolha, divulgado no dia 1 de outubro, estamos falando sobre 3 dias atrás, Eduardo Paes tinha 47% dos votos válidos, Douglas Ruas 35%. Algo que aconteceu também em 2022, com o bolsonarismo no Rio de Janeiro, 2022, minto, 2018, com o Wilson Witzel.
6: Mas tem algo que a gente precisa notar aqui, né? A gente tinha uma previsão nas pesquisas de Garotinho em torno de 10%. Com o Garotinho fora, a gente já viu uma migração imediata que talvez acontecesse no segundo turno, me parece, do Garotinho direto para o Douglas Ruas.
7: Anteciparam, aí, né?
6: Como a gente viu também na Nacional, né? Na Nacional também já está havendo uma antecipação do voto útil, que seria no segundo turno, mas o Rio parece que, pela questão da não elegibilidade do Garotinho, os votos foram para
8: o
6: Ruas.
8: Agora, para o Rio, seria interessante olhar o dado da abstenção, né, para ver se o Eduardo Paes não foi uma grande vítima do sol do Rio de Janeiro e do eleitor que acabou o abandonando na última hora, né, para se abster.
7: Vamos procurar esse dado aqui, que é importante. De maneira geral, né, até lembrando que em 2022 a gente teve uma média ali de 20, 21% de abstenção. Até pela primeira vez em 2022, esse dado é interessante porque o primeiro turno teve uma abstenção maior do que no segundo turno, que geralmente é o contrário, né? A gente geralmente tem uma presença menor no segundo turno, em 2022 a gente teve maior no segundo turno. Na média, a gente está vendo aí a média, né, varia de estado para estado, de acordo com a abstenção, mas 20% é a média.
6: Mas só rapidinho para fechar o Rio, tem só 56% apurado, está cedo o Rio.
7: Perfeito.
3: Temos mais uma definição.
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2: Definição às 7 horas e 31 minutos, trazendo para você definição no estado de Goiás, com 91% de apuração já em andamento. O resultado, por enquanto, é o seguinte: Daniel Vilela, do MDB, a gente falava agora há pouco, fazia tempo que a gente não ouvia só de tempos em tempos MDB, né? Daniel Vilela, MDB, com 58,82% dos votos. Reeleito Daniel Vilela, Wilder Moraes, 22,25%, PL, Luiz César Bueno, 9,74%, PT, Marconi Perillo, PSDB, ex-governador, 8,82%, Luciana Amorim, UP, 0,33%, Danilo da Silva, PCO, 0,03%, situação do estado de Goiás.
3: Aqui então a continuidade do governo de Ronaldo Caiado, que saiu para ser candidato à presidência. Sergipe também tem definição. Candidato Fábio, do PSD, reeleito com 59% dos votos. Valmir de Francisquinho, do Republicanos, ficou em segundo lugar com 37% dos votos, resolvido também em primeiro turno.
2: Bom, a gente tem chamado a nossa reportagem agora, 7 horas e 33 minutos. Podemos retomar aqui com o Curitiba. Brian Valencio. Brian Valencio está chamando. Pois não, Brian, é com você.
9: Felipe, tivemos aqui há poucos segundos a fala do deputado federal mais votado, Jefferson Chiquini, do Partido Novo. Ele que foi advogado de Felipe Martins, um dos presos pelos atos golpistas do 8 de janeiro. Criticou aqui a ditadura da toga e disse que não está indo para o Congresso Nacional como político, mas sim para uma guerra contra o que ele chama de ditadura da toga. E também temos a eleição dos dois senadores confirmados, Felipe Barros, do PL, ele que é muito ligado à família Bolsonaro, desde 2018, ali antes mesmo de Bolsonaro ser Bolsonaro, né, ser eleito presidente da República. Felipe Barros já era grande amigo da família e agora eleito senador mais novo do Paraná. Ele tem 35 anos. Deltan Dallagnol, ex-procurador-chefe da Força-Tarefa da Lava Jato, ficou com a segunda vaga do Partido Novo. Deltan Dallagnol também tem um longo histórico na política, principalmente por ter sido eleito o deputado mais votado em 2022, 340 mil votos. votos, mas no ano seguinte foi cassado, porque o TSE considerou que ele saiu do Ministério Público antes do prazo limite, para justamente não ficar inelegível, e aí ele ficou inelegível pela decisão do TSE. Essa candidatura aqui está sub judice, mas se a gente falar dos dois deputados federais mais votados, são do Partido Novo, e dos dois deputados estaduais mais votados, são do PL. Grandes bancadas aqui formadas pelos partidos conservadores, quem saiu? O grupo do Ratinho Júnior e, claro, o grupo do presidente Lula, que não elegeu senador. E se tudo caminhar como eu estou olhando nesse momento, teremos uma eleição de primeiro turno para governador Sérgio Moro na liderança desse momento.
2: 7h35 agora.
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2: Disputa para o Senado resolvida no estado de São Paulo, com um resultado muito distinto do que as pesquisas apontavam ao longo não só das últimas semanas, mas ao longo de quase todo o processo eleitoral, né? Guilherme Derrite chega em primeiro, Guilherme Derrite do PP, com 30,72%, quase 12 milhões de votos. André do Prado, do PL, 29,38%. Na sequência, Simone Tebet, 19,11%. Marina Silva, 18,01%. Abaixo de 1%, os demais pleiteantes ao cargo.
3: Impressionante aqui o número de votos de Guilherme Derrite, o dobro do que as pesquisas apontam, André do Prado também. Eles estavam tecnicamente empatados na casa dos 14%.
6: Aqui eu acho que dá para fazer uma leitura que é o seguinte: havia um desânimo muito grande com a candidatura de Haddad em São Paulo. Então o eleitor do Tarcísio foi votar. O eleitor do Haddad ficou em casa. Não tem interesse, que ele não vai ganhar. Então, o eleitor do Tarcísio é o eleitor dos dois senadores eleitos em São Paulo.
7: Sem contar o Ricardo Salles, que também saiu da disputa, né?
8: E um terceiro elemento, as pesquisas, historicamente as pesquisas de Senado são muito ruins. Porque elas sempre constam o seguinte: em primeiro lugar, um mais conhecido, segundo lugar, o segundo mais conhecido, terceiro lugar, indecisos. E aí, no final, esses votos indecisos acabam migrando muitas vezes para quem é um pouco menos conhecido.
3: Santa Catarina, Senado, temos também definição, Carol Detone, 33% dos votos, eleita Carlos Bolsonaro, eleito com 25%, dois senadores do PL chegando então ao Congresso. E sobre as eleições de Jair Bolsonaro, nós já temos Michele Bolsonaro, Distrito Federal, senadora, Carlos Bolsonaro, eleito também em Santa Catarina, senador. Eleito, então essas são as definições. Nós temos aqui umas imagens para mostrar e para narrar para vocês. Felipe Bueno.
2: Vamos trazer aqui duas telas mostrando qual que é a situação de momento da configuração do país em termos de governadores eleitos e projeção para análise dos nossos três convidados aqui no estúdio. Vamos começar falando da direita, que está à frente nesse momento em 16 estados. A direita, o centro, com três estados, está acompanhando na tela aqui, se você não tiver, eu narro para você. E a esquerda, por enquanto, com oito estados. Qual é o momento desse recorte aqui, dessa fotografia? 73,5% das sessões apuradas, tá certo? Então, por enquanto, direita 16, centro 3, esquerda 8. E uma segunda fotografia mostrando o Senado, tá? Direita à frente em 35 vagas, também falando de 73% de apuração até agora. Olha só, direita 35 vagas, centro 4 vagas e esquerda 15 vagas, tá certo? Mostrando para você um recorte de momento dessa situação, tanto para governos quanto para senados, situação que é muito correspondente, afinal de contas, os senadores representam os estados no Congresso Nacional.
3: Para trazer aqui a fonte, é do Instituto Urna Aberta.
7: Um dado complementar: a bancada do PL no Senado, até esse momento, já sobe de 15 para 25 senadores. Esse é um dado que a gente tem acompanhando essa onda azul que a gente está vendo aí, bancada do PL indo para 25 senadores até esse momento.
2: Muito bem, agora 7h39, o que nós temos agora, Joana?
3: Flávio Bolsonaro chegou agora ao QG em Brasília, então daqui a pouco a gente vai ter informações sobre essa chegada. Neste momento ele não deve falar com repórteres, mas então ele foi para o QG da campanha dele em Brasília para acompanhar essa finaleira. Já estamos chegando a uma finaleira ali das apurações para a presidência. Nós estamos enquanto, pessoal, conseguimos dar uma olhadinha aí antes da gente olhar para Piauí. 64%, quase 65%. Bora para o Piauí agora?
2: Vamos lá, governo do estado do Piauí com, deixa eu ver aqui, já passando de 84,5% de apuração, mas já temos a reeleição no Piauí de Rafael Fonteles do PT com 70,21%. Joel Rodrigues na sequência ficou com 28,16% dos votos. 7:40.

0: Uma correção aqui, a apuração de votos e de urnas para a presidência geral. Estamos falando geral. Nacional, está em 85%. 85%. Qual a notícia agora?
1: Vamos para São Paulo. São Paulo já tem situação resolvida, hein? Tarcísio de Freitas, como a gente já desenhava aqui, reeleito governador do estado com 62,85% dos votos. Fernando Haddad ficou com 36, está com 36, não fechamos aqui, 36,22%. Essa é a situação, ultrapassando, gente, quem que vai falar primeiro, o professor fala primeiro, ultrapassando aquilo que as pesquisas já desenhavam com uma certa margem de certeza de que teríamos primeiro turno em São Paulo, né?
2: Sim, basicamente um resultado bastante diferente das últimas pesquisas, mesmo as que tentaram corrigir usando o modelo do likely voter, né, que é basicamente ponderar a possibilidade de não comparecimento. Talvez, olhando o resultado, possa ter tido algum problema amostral. Ou teve algum problema amostral com menos peso para o interior, ou mudou o voto na própria capital. Essas são as duas possibilidades de trabalho, né?
3: Eu acho que a gente não pode nunca deixar de considerar que há um intervalo de 3 dias entre a pesquisa e a realidade da urna. Uhum. A gente tem que lembrar também, de novo, esse desânimo com o Haddad em São Paulo tirou gente da urna, então provavelmente aumentou esse percentual do Tarcísio. E, a meu ver, é também o problema do PT em São Paulo é um problema nacional. O maior colégio eleitoral tem um candidato que foi fraco, que desde o começo era sabido que iria mal. Me lembro de dizer aqui no TMC 360 que o Haddad estava entrando para o sacrifício. Era só para ser palanque para o Lula, sabendo que ia perder. Então, sem os recursos que já teve no passado, o PT foi muito fraco em São Paulo e isso está repercutindo nacionalmente.
1: E a discutir estratégia, né? Que é outra conversa, né? Poderíamos ter um candidato mais forte ao Senado, né? A esquerda poderia ter, a gente poderia ver.
4: Ter apostado, né?
1: Poderia ter apostado. Sem dúvida. Né? Sabemos que ele foi voto vencido, né?
4: O objetivo deles era levar para o segundo turno, né? Uhum. Também não conseguiu. Então, ter uma derrota acachapante, pelo que a gente está vendo, além de também perder essa oportunidade.
2: Antes de devolver para a Joana, foi o que eu falei aqui no começo do programa. O PT parece que entrou com uma estratégia muito nacional ligada ao Lula e abriu mão dos palanques regionais. E está fazendo falta os palanques regionais para o governo federal.
0: Agora, professor, aqui um número que é importante sobre São Paulo foi uma discussão e uma análise que a gente fez logo quando a gente abriu aqui o programa sobre os votos para a presidência em São Paulo. Flávio Bolsonaro tem 52% dos votos. Lula tem 38%, 37,99%, 38%. Temos 90% das urnas apuradas e a situação do governador definida. O que a gente pode falar sobre esse cenário? São Paulo sempre foi um estado mais à direita, mas o que era importante aqui? Não era propriamente o presidente Lula, candidato à reeleição, fazer essa virada, porque isso seria improvável, mas perder por menos. É isso que nós vemos aqui ou nem tanto?
2: Parece que está distante. E importante 22, que ajudou a eleição do presidente Lula, foi ganhar em São Paulo e na região metropolitana. A gente precisaria abrir os dados para ver efetivamente, mas, como eu disse no meu comentário anterior, eu estou trabalhando com a hipótese que, para termos esse resultado tão distante das pesquisas mais perto da eleição, ou os institutos, tem um erro dos institutos de trabalhando com um peso menor no interior, ou um dado da realidade. Na capital e na região metropolitana, o eleitor do Haddad não compareceu. Pode ser por desânimo, como o Rodrigo está destacando aqui, ou pode ser por outros motivos.
0: Mas, Rodrigo, você falou agora sobre falta de palanque. Para um eventual segundo turno, a gente já está no cenário de segundo turno para a presidência. Estamos aqui no cenário de segundo turno. Haverá mais força da máquina em favor de Flávio Bolsonaro em São Paulo, porque não teremos aqui campanhas para governador?
3: Olha, a gente tem que saber se o Tarcísio vai falar, se o Tarcísio quer se comprometer com o Flávio Bolsonaro, porque parece claro que ele tem um projeto para 2030, ele ser o candidato da direita com grande chance de sucesso. Então, ele quer se comprometer com esse próximo governo ou ele quer agora começar a criar uma trajetória independente? O Tarcísio vai definir um pouco esse resultado em São Paulo, a partir do posicionamento que ele vai ter. Ele deve falar, mas talvez não se posicione tanto.
4: Ele claramente rompeu a bolha, né? Porque ele tem 70% numa eleição de meio a meio, basicamente, na nacional. Então tem eleitor do Lula que vota no Tarcísio. Vale a pena para Tarcísio se contaminar da polarização, que é o que justamente cria o teto dos candidatos? Acho que esse é o grande ponto. E pensando no projeto dele, Flávio, agora em 2030, se Flávio eleito presidente esse ano, aí em 2030 a coisa vai apertar, porque todos que foram eleitos falaram que ia acabar com a reeleição. Flávio falou que vai acabar com a reeleição, mas enfim, todos falaram, na hora do vamos ver a gente conhece como é. E aí, como é que vai ser, Tarcísio? Vamos reeditar 2026, que tinha a disputa do espólio de Jair, e a gente viu como foi a escolha. Então, enfim, cenas próximos capítulos, mas vamos viver o capítulo atual, né? Um de cada vez.
1: Por falar em capítulo atual, são 7 horas e 46 minutos, a gente tem chamado de São Paulo, a Ayla Bernardo está com informações... Daqui a pouco, São Paulo.
0: Mas sabe o que eu acho que é interessante a gente dar uma olhadinha? No Senado, Rio de Janeiro. A gente consegue fazer isso? Acho que é importante a gente... Já que o Rio de Janeiro está com uma situação tão peculiar de virada. Carlos Portinho, do PL, com 27%. Carlos Jordi, do PL, também. Isso é outro número impressionante. Dois candidatos do PL no Rio de Janeiro. Temos aqui uma onda bolsonarista no Rio de Janeiro, podemos dizer assim?
5: Sim, é uma onda bolsonarista até o momento da apuração no Brasil. Né?
3: No Brasil. A questão que a gente vai ter que saber quando abrir é descobrir se, por alguma razão, e parece que sim, os eleitores de direita foram mais para as urnas. E parece que sim. Há diversas razões para isso, mas está ficando claro. O Lula está perdendo nos três maiores colégios eleitorais... Quando não era previsível que perdesse no Rio, mas está perdendo São Paulo, Minas e Rio. E São Paulo de lavada, e o Rio, não sei se dá para chamar de lavada, mas está chegando lá, né?
0: Mas é impressionante essa virada. Se não é de lavada, é de virada no Rio de Janeiro.
3: É de virada feia, né?
0: De virada.
4: Impressionante. É isso, essa onda, a gente vê aqui no Nacional, o reflexo do Nacional é esse reflexo dos pequenos... resultados dos estados, né? Eu digo segmentados, e é isso, uma onda bolsonarista, como eu falei, esse crescimento da bancada do PL no Senado é realmente impressionante, e é o resultado que a gente deve...
5: É impressionante, observar. Mas era previsível, porque também conversamos aqui no começo Concordo. Do programa, já faz 2 ou 3 anos que o PL adverte que ele entraria na disputa de 2026 pensando na presidência e no Senado.
4: Sem dúvida.
5: E isso está mostrando que gerou um efeito bastante importante de palanques e repercussão de ideias nos estados, coisa que faltou ao PT. O PT apostou muito na figura nacional e no conhecimento do Lula e parece que não foi o suficiente.
4: Basicamente, o PL fez um projeto de bottom-up, né? de baixo para cima, na formação de bancadas e tentar espelhar, que até o momento tá dando certo, e o PT veio de cima para baixo através de Lula. A formação de bancadas, se a gente colocar na ponta do lápis, para o partido, é muito mais interessante formar bancada do que presidente. Né? Se fosse uma escolha, é da onde vem o fundo partidário.
3: Perfeito. Né? Mas aí a gente vai bater num ponto que eu acho que a gente tem que voltar um pouquinho no tempo, que é o PT vem perdendo relevância desde lá de trás, tá? Desde o Lula 2. Desde Mensalão, Lava Verdade. Jato, o PT vem diminuindo. Então a gente está vendo um PT diminuído que não teve capacidade. Concordo. Não é só vontade, é capacidade de ter um candidato no Rio de Janeiro, um bom candidato em diversos estados. Não tem PT.
4: Não tem.
1: E nomes novos, né?
3: E não tem nome novo.
1: Nomes jovens.
3: Então, isso. Na verdade, desculpa, só para concluir, não, claro. Me parece que daquele PT que foi o que levou o Lula a ser presidente, sobra só o Lula praticamente. Muito pouco além do Lula.
4: É isso, os nomes que se falam de sucessão, com exceção de Fernando Haddad, que acho que sai muito enfraquecido para se pensar em uma sucessão, o próximo nome na disputa, que também já saiu enfraquecido pela prefeitura aqui de São Paulo, na disputa, que é Guilherme Boulos, que é do PSOL, né? E aí você começa a vir de outros nomes, como João Campos, mas aí você saiu do PT, exatamente isso.
3: Eu ousaria dizer que na próxima eleição a esquerda não será o PT.
4: Eu concordo com você.
0: Agora, vamos olhar aqui os números gerais, números nacionais, porque a gente falou mais cedo que foi às 8 horas e 6 minutos em 2022 que se deu a virada do presidente, que não era presidente, que era candidato, Lula, em relação ao então presidente. Uhum. Jair Bolsonaro. E aí houve essa virada importante que deu a vantagem para Lula. Aqui nós temos uma diferença grande ainda, uma diferença de... Flávio Bolsonaro está com 49,58% e Lula está com 42,25%. O que, que nós podemos considerar aqui, professor?
2: Ô, Joana, estou vendo aqui pelos números, são 79 milhões o comparecimento. Até agora apurados 75.
1: Perfeito, 79,01.
2: Parece que não há mais condições do presidente Lula virar.
0: Virar?
2: Ele vai ficar efetivamente...
0: Temos um favoritismo de Flávio Bolsonaro.
2: Professor, mais do que o favorecimento, eu acho que aqui tem uma questão dele não conseguir virar mais.
3: Só não estou concordando com a sua matemática não, professor. Se temos 35%, ainda temos aí correndo 25 milhões de votos.
0: Vamos fazer o seguinte, vou chamar o Ailan Bernardo aqui, enquanto a gente faz as nossas contas e a gente já volta com o martelo batido. O Ailan Bernardo.
6: Olá, Joana. Olá a todos que acompanham a programação da TMC. Nós estamos aqui nesse momento na Vila Olímpia, onde o governador Tarcísio de Freitas já se encontra. Eu vou pedir licença para movimentar a nossa câmera, mostrar aqui todos os apoiadores nesse momento. Já foi anunciado, então, a reeleição do governador e também foi anunciado a eleição dos candidatos ao Senado, André do Prado e Denit. O governador já chegou, mas está aguardando a finalização dos votos que estão sendo ainda analisados, porque ele está esperando a análise para presidente, já que também estava apoiando Flávio Bolsonaro. A nossa equipe já está posicionada, toda a imprensa posicionada, porque ele deve conversar conosco, deve participar de uma coletiva de imprensa. Lembrando que Tarcísio pela manhã falou que já estava otimista e

0: decisão, então ele deve descer, conversar primeiro com o público e depois falar com a imprensa. Volto com vocês no estúdio.
1: Obrigada, Wellan, pelas informações. Pessoal, para quem está acompanhando aqui a nossa apuração e todas as nossas contas, nós estamos percebendo aqui uma falha, podemos colocar assim, no site do TSE, onde
2: um atraso.
1: Uhum. A gente ainda está tentando entender exatamente em que pé nós estamos, mas a gente dá um passo atrás para cravar aquela informação que a gente já dava como praticamente certa, de que era impossível essa virada do presidente Lula em relação a Flávio Bolsonaro. A tendência é que a gente veja, sim, um estreitamento. Agora, até onde? Uhum. Isso é que nós vamos ver nos próximos minutos. Rodrigo Alvarez, quantas urnas apuradas quando em 2022 houve a virada?
3: Em 2022, o Lula passou à frente do Jair Bolsonaro quando tinha 67% de urnas apuradas. Na nossa atualização aqui, a gente está com 65%, mas a gente já sabe que isso não vai acontecer tão cedo ou talvez não aconteça. Mas só em termos matemáticos, eu acho que é importante. Uhum. Tem ainda aproximadamente 25 ou 20, um pouco menos de 25 milhões de votos para aparecer nessa eleição presidencial. E a diferença de Bolsonaro para Lula é de 5 milhões.
2: Uhum.
3: Teoricamente, dá para o Lula passar. Não dá para a gente dizer que o Lula não vai passar ainda. Concorda, professor?
4: Concordo.
3: Era matemática a nossa discussão.
4: Não. Na verdade, mas eu fui induzido pelos percentuais ali. Foi uma
1: e tem essa questão também falha do site do TSE estar travado, com uma paralisação que a gente vai tentar entender. Seguindo aqui, temos
2: 7 horas e 54 minutos. Vamos trazer. Bom, dado que a gente está com ainda 64,8% da apuração para a presidência da República, pode até ser que tenha andado mais, mas a comunicação com a Justiça Eleitoral está, digamos assim, um pouco lenta. Vamos dando sequência aqui no nosso trabalho, citando, né? Porque muita gente está ouvindo a gente. Isso é importante a gente falar de tempos em tempos, né? Citando quem está aqui conosco, junto comigo, Felipe Bueno, junto com a Joana Trepton, o Rodrigo Alvarez, que vai dar sequência aqui daqui a pouco. Ele continua com os nossos próximos apresentadores, que eu vou citar já já, professor Fábio Andrade, né, cientista político ESPM, São Paulo, e o Bruno Riz, que está aqui todos os dias, nosso analista, que daqui a pouco tem que dormir, porque logo cedo amanhã vai participar do TMC 360. Não, a gente tem outro
3: regime. A gente tem ninguém precisa dormir.
2: Ninguém, imagina, hein? Primeiro turno ainda. Imagina no segundo turno, então.
3: Tem que ficar acordado até a hora que terminar essa eleição.
2: Mas, enfim, eu quero trazer aqui para o Riz e para o professor, já fazendo rapidinho aqui para a gente entregar para os próximos, o Álvarez fica aqui, né? As suas considerações finais do que a gente está olhando e ouvindo até agora. Quem vai começar? O Riz é da casa, então o Riz espera. Professor.
5: É isso. Professor é a visita, bom, tem prioridade.
2: Professor.
4: A gente está vendo uma onda bolsonarista muito forte, que não havia sido captado mesmo pelas pesquisas de véspera, que são aquelas que tendem a ser mais assertivas, mesmo utilizando o tal do likely voters. E eu saio daqui hoje convencido de que, para além das questões históricas que pegam o PT, houve falta de estratégia. A falta de estratégia, seja para lançar senadores, seja para lançar governadores, parcialmente vai explicar essa diferença. Faltou apoio nas bases para que o Lula conseguisse repetir o feito em 2022. Houve uma aposta muito grande no conhecimento e o quanto essa eleição seria nacionalizada, e ela está mostrando para a gente que foi uma eleição onde sim havia um Brasil dividido quase que ao meio, mas os fatores regionais acabaram tendo um peso também.
2: Tem um chamado aqui. Professor, muito obrigado pela visita aqui, pela paciência que teve conosco aqui, pela aula que nos deu. E a gente tem um chamado de uma manifestação da senadora eleita Bia Kicis. É isso? Federal. Direto para o DF. Nós vamos agora. É isso? Vamos lá.
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1: Imagens ao vivo, declaração ao vivo. Fernando Haddad, que perdeu a eleição para o governo do Estado, fala agora. Vamos ouvir.
2: Diferente, mas que quer o bem do Estado. Críticas que foram estudadas com consistência, com coerência, com aquilo que a gente pensa que é o melhor para a sociedade paulista, melhor para a sociedade brasileira. Eu penso que pela segunda vez me apresento como candidato a governador, sempre na mesma linha, né, de buscar o melhor para o Estado que eu busquei representar, com uma campanha que eu considero, pela segunda vez, de muito alto nível, de bom nível, propositiva, com ideias, com programa, com especialistas, com lideranças comunitárias, universidade, trabalhando dados e propostas coerentes com o que a gente pensa, né, desde sempre. E é assim que nós vamos nos portar em qualquer circunstância, seja governo, seja oposição. Na condição de oposição, eu penso que nós fizemos um embate de alto nível, um embate digno do povo paulista, que é um povo muito trabalhador, que é um povo muito decente, correto, empreendedor, acorda cedo, dorme tarde. É um povo muito admirável e ele merecia o mínimo. No mínimo que a gente apresentou, e eu penso que foi uma campanha que vai nos orgulhar sempre. Tenho ouvido, inclusive, depoimentos de especialistas nessa mesma direção. Então, torno público o telefonema que eu dei para o governador reeleito, de desejar o melhor para o nosso Estado, né, nos colocar enquanto oposição da maneira mais construtiva possível para melhorar as condições de vida da nossa gente. Sigo na luta, como sempre. Nós somos seres políticos, independentemente de atuarmos ou não. Nós estamos aqui para tentar melhorar o Brasil, tentar melhorar a nossa cidade, o nosso estado. Sigo na luta pelas coisas que eu acredito, pelas coisas que eu acho que vão trazer mais bem-estar, mais igualdade de oportunidades, mais dignidade para as pessoas do nosso convívio. Esse país é um país que merece muito de nós. Tudo indica que vamos ter luta aí pela frente, 3 semanas pela frente, para continuar debatendo. Mas, enfim, fica aqui meu agradecimento aos eleitores do Brasil e de São Paulo pela maneira extremamente democrática como essa eleição transcorreu, né? Dando mais uma vez um testemunho de que o Brasil é maduro, de que o Brasil sabe respeitar as regras do jogo, que o Brasil consolida a sua democracia cada vez mais, né? E enquanto o mundo aí se debate em torno dessas questões, a gente consolida um passo muito firme, né, em relação às liberdades, em relação à soberania do povo e a soberania do país.
3: Fernando Haddad se pronunciando ao vivo, ele que já entrou em contato pessoalmente com Tarcísio de Freitas para cumprimentá-lo. Nós vamos chegando ao fim aqui. Rodrigo Alvarez e o Bruno Risi vão continuar na transmissão, que a partir de agora tem a Maera Bastianello e o Tomás Rafael. Mais uma vez agradecendo ao professor Fábio que esteve aqui conosco. Eu, Felipe Bueno e Joana Trepton, voltamos amanhã às 7 horas da manhã no TVC 360. É isso, Joana?
1: Exatamente. Até amanhã às 7 horas da manhã com mais análise, com mais repercussão. Vocês ficam em ótima companhia e obrigada desse lado daqui pela sua companhia e pela sua preferência. Mas continuem sintonizadas.
3: Opa, até mais.
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0: muito boa noite pra você. Começa agora mais uma parte dessa transmissão especial da TMC das eleições 2026. Já começamos aqui com o nosso breaking news, porque acaba de atualizar o número de urnas apuradas em todo o Brasil e foi um salto gigantesco de mais de 60, pouco mais de 60% de urnas apuradas por meia hora. A gente ficou parado nesses números e agora a gente chega a quase 85% das urnas apuradas. Eu sou Mayara Bastianello, te faço companhia a partir de agora, junto com o Tomás Rafael e Rodrigo Alvarez. Tomás, faça as honras agora pra gente da apuração, então, como que tá? De 85% quase, né, que a gente descobriu agora, de urnas apuradas aqui no Brasil.
1: Boa noite, Mayara. Boa noite a você que curte a TMC. TMC nas eleições nesse domingo tão importante, né, para a democracia brasileira. Flávio Bolsonaro segue na frente desde o início da apuração, o candidato do PL bem à frente do candidato do PT. Só que agora a vantagem caiu um pouquinho. Mas muito mais importante do que essa queda da vantagem, que chegou a ser de 10% para agora pouco menos de 5%, é o fato do Flávio ter se distanciado dos 50%. Nesse momento ele tem 48,47% dos votos. Com já mais de 80% das urnas apuradas, como disse a Mayara, o Lula com 43,49%, ou seja, tudo indica que teremos segundo turno. O palpite do Wilsinho, da Mayara, o meu palpite, era o palpite do Alvarez também, embora ele não colocasse a mão no fogo por uma decisão já no primeiro turno.
2: Eu,
1: né,
2: até acho que eu fiz bem, né? Porque se eu tivesse botado a mão no fogo no Rio, por exemplo, tinha queimado as duas mãos.
1: Mas a gente vai falar sobre isso, porque o que aconteceu no Rio de Janeiro em relação à diferença das pesquisas é um negócio assim absurdo, absurdo. E a mesma coisa nos resultados para o Senado aqui em São Paulo.
2: Posso só lançar uma matemática rápida aqui de
1: cabeça? Deve, pode não.
2: Sem computador, a gente tem mais ou menos 15 milhões de votos em jogo ainda, com uma diferença de 5 milhões de votos a favor do Flávio Bolsonaro. Então, em tese, tem voto para o Lula virar. Mas isso significaria uma performance extraordinária do Lula nesses próximos 15% aí de urnas para serem apurados.
0: Só lembrando, um dado até que eu e o Alvarez conversávamos aqui nos bastidores, né, Alvarez? Em comparação à eleição passada, a gente via Lula venceu no primeiro turno contra Jair Bolsonaro, só que até certo ponto da apuração, Bolsonaro estava à frente, o Bolsonaro pai, isso em 2022. E a gente vê que esse cenário aconteceu com quantos por cento das urnas apuradas?
2: 67% na outra eleição.
0: Pois é, então...
2: Já passou disso e não houve virada. Não vai ter virada, aparentemente, é, né? Isso. Não sei o que meus colegas aqui acham.
3: Não vai ter. E a média que a gente está vendo é, na média, 4% melhor para Flávia em relação a Jair e 4% pior para Lula em relação a Lula. O que a gente deve chegar é um resultado muito parecido com 22, com sinais invertidos. Basicamente é isso.
0: Vamos agora para o Paraná, ao vivo, em que o candidato vencedor da eleição no primeiro turno, Sérgio Moro, fala neste momento com a imprensa. Vamos ouvir.
4: Vamos fazer um governo progresso e um governo eficiente. Vamos ter intolerância contra qualquer espécie do Brasil. Vamos fazer do Paraná uma terra segura para nós possamos criar os nossos filhos, nossas filhas e as nossas famílias. Nós vamos enfrentar os pontos de estrangulamento econômico do Paraná, que a gente acredita, sempre acreditou, que apesar de todo o orgulho que a gente tem no nosso estado, nós entendemos que o Paraná pode mais e o Paraná pode melhor. As urnas provaram que quem decide, o Paraná não tem dono, só quem manda no Paraná é a população paranaense. Essa eleição nunca foi sobre o Ratinho Júnior. Essa eleição foi sobre Sérgio Moro e o nosso projeto, os nossos aliados aqui, para colocar o Paraná em outro patamar.
5: Ratinho no esgoto!
4: Eu quero até agradecer os nossos aliados.
6: Não está acabando aqui. Eu acho
7: que está. O que está no ar?
6: Não está falando nada agora.
4: Estamos basicamente com voto de opinião.
6: Parece que está aqui, mas está sem som.
4: Todos os aliados.
1: Muito bem, portanto, Sérgio Moro, eleito governador do Paraná, falando, dando aí o seu primeiro depoimento, falando as suas primeiras palavras depois de eleito no Paraná. A gente segue em Curitiba, na cidade modelo, capital paranaense, com o nosso repórter Felipe Armata. Você, Felipe, vai ter que trabalhar um pouquinho menos, então, no segundo turno. Boa noite.
5: Boa noite, foi uma eleição definida no finalzinho, né? Ainda a matemática ainda seria possível matematicamente. Os outros candidatos chegaram em 50%, mas aí Moro, o Sérgio Moro não poderia ter tido voto. Então, o Sérgio Moro já chegou no TRE, dá uma entrevista coletiva nesse momento, com uma pequena base, um pouquinho mais de 50%. Ele vence as eleições do Brasil, fala nesse momento aqui no TRE do Paraná. E segue com a maldição, já aconteceu com outros jogadores aqui, não conseguimos ver essa sessão depois do segundo mandato. Aconteceu com o João Guilherme, depois aconteceu com o Roberto, depois aconteceu com o Fábio. Depois do segundo mandato, é eleito no primeiro turno. Nesse momento, que ele cresce, ele fala um pouco, dizendo que é uma vitória expressiva para toda a população do candidato do primeiro turno. E ele fala que ele teve um grande impacto no primeiro turno, de mais uma vez, na política, acabaram terminando o resultado. Então, mas ele fala que ele consegue por fora. Esses são os pontos nesse momento no TRE do Paraná.
0: Eles querem falar.
1: Rio, Minas.
2: Podemos voltar para ver o mapa ali, Mayara?
0: Bora ver
1: devemos,
0: o mapa.
1: Devemos.
2: Do Paraná, porque...
0: Vamos abrir o mapa do Paraná, então, aqui no nosso estúdio, porque para o Alvarez...
2: Eu queria me perguntar primeiro se matematicamente não está fechado, porque já está se dando como encerrado, porque a matemática não dá. Tá? Tem 0,61% de votos para ser computados e a margem é só de 0,17%. Então... Não dá para dizer ainda.
1: Claro, claro.
2: É um pouco precipitado, a meu ver. Mas claro que está tudo indicando que o Moro vai ser eleito. Aí eu jogo aqui para o Wilson, que é o homem que acompanha cada pesquisa. As pesquisas não davam isso.
7: As pesquisas estavam próximas, né? Davam, ao longo das últimas semanas, o Sandro Alex acabou passando o Requião Filho, que durante algumas semanas, por margem pequena de 2%, aparecia na frente do Sandro Alex, que é o candidato do governador Ratinho, e dava o Sérgio Moro com 48, 47, 46. Ou seja, nós iríamos ter segundo turno. A grande briga era quem iria com o Sérgio Moro. E aí o Sandro Alex, ao longo da semana, passou o Moro. O que é, o que dá uma impressão, porque muitas vezes as pessoas perguntam se dinheiro e poder é vitória na certa. O governador Ratinho sai com uma grande derrota, porque ele era super bem avaliado, uma campanha com recurso, ou seja, nem sempre governo bem avaliado e recurso na campanha é vitória na certa.
2: Rapidamente, só, o que eu acabei de falar, ainda era cedo, pode voltar o número, por favor? Acabou de cair o percentual do Moro, gente. Está mais próximo do empate. Olha, perdeu 0,03. Ainda tem muita coisa. Está cedo.
1: 39, né? 0,39.
2: Estava 50,17 para ele. Agora está 50,14.
1: Eu
2: estou achando cedo, gente. Está cedo, hein?
3: Eu acho que está cedo. E eu acho que, assim, o Ratinho Júnior, de fato, sai derrotado, né? Porque ele era o governador em exercício mais bem avaliado do Brasil. Tem o Ronaldo Caiado, mas que se licenciou para ser candidato. Então, é o mais bem avaliado. Então, a incumbência, que também é um fator que a gente sempre coloca como favoritismo, ele que apadrinhou e que tinha um desejo nas pesquisas de continuidade da gestão, não conseguiu espelhar isso. E mais do que isso, ao que tudo indica, né, indo nessa linha do Alvarez, realmente, matematicamente, ainda pode mudar, mas nessa linha, nessa tendência, perde e perde no primeiro turno. É impressionante isso.
1: Muito bem. Wilson, eu vou pedir um segundinho para você, porque tem mais governador sendo eleito 20 horas e 14 minutos.
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1: A gente vai para o Amapá, região norte do Brasil, onde Clécio Luiz, do União Brasil, é mais um governador que consegue a sua reeleição. Na verdade, não, o Clécio tinha me passado a informação que ele tinha sido reeleito, então não, é o doutor Furlan, do PSD, que vai ser eleito. O Clécio não vai nem para o segundo turno, então um governador que não consegue a reeleição. A tendência na última eleição para governador era dos governadores que tentavam a reeleição conseguirem. Acho que quase 90% dos governadores que tentaram a reeleição conseguiram a mesma. Dessa vez, pelo menos no Amapá, essa tendência não se confirma, portanto, com o doutor Furlan do PSDB, do PSD, perdão, 62,01%. Dos votos, então, não teremos segundo turno no Amapá. O Clécio não consegue se reeleger, fica apenas, por enquanto, com 37,72% dos votos, Mayara.
0: Vamos para mais um resultado, na verdade, não de primeiro turno, mas já tem confirmação de segundo turno no Distrito Federal. Vamos abrir aqui mais um Breaking News, vamos lá. A gente tem ali, então,
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0: A gente tem um segundo turno definido no Distrito Federal, que vai ser disputado por Celina Leão, que completou aí 49,93% dos votos do PP, né? E com Leandro Graz, do PT, que somou 34,47% dos votos, 100% das urnas apuradas.
1: Aqui, nesse caso, é o famoso viver é sonhar, né? Numa eleição, tudo pode acontecer.
0: Mas
1: evidentemente que o Leandro Graz tem chances aí não muito significativas no segundo turno, com 34,47% dos votos. Vamos girar o mapa, Mayara? Vamos seguir girando aqui com mais informações. Vamos para o Rio de Janeiro agora, onde mais uma grande surpresa, Alvarez, em relação às pesquisas durante toda a campanha. A gente considerava que o Eduardo Paes seria eleito no primeiro turno, Alvarez.
2: Surpresa, Tomás, mas a gente vinha esperando uma surpresa ainda maior, que era a chance de Douglas Ruas no primeiro turno. Ele agora está chegando muito perto, tem caído a diferença, sim, e ele está chegando muito perto dos 50-1, o que daria segundo turno no Rio de Janeiro. Está cedo para dizer, tá, mas está começando a apontar para que vai ter segundo turno no Rio.
0: E vamos para mais um resultado, abrindo aqui na nossa tela. Espírito Santo. A gente tem aí a apuração em andamento, mas já dá ali para cravar que Lorenzo Pasolini, do Republicanos, tem 49,65% dos votos e vai para o segundo turno contra o Ricardo Ferraço, do MDB, com 34,07%. A gente tem ali, né, já dá para cravar, porque a gente tem 99,62% dos votos apurados para o Espírito Santo, Tomás.
1: Ricardo Ferraz teria que ter todos, o Ricardo Ferraz teria, o Lorenzo teria que ter todos os votos agora, praticamente, 100% dos votos, para evitar o segundo turno. Aqui é mais uma situação em que o governador que tenta a reeleição corre um risco sério. O governador Ricardo Ferraz, do MDB, lá no Espírito Santo, vai para o segundo turno, como a gente falou, tudo pode acontecer numa eleição, um escândalo, pode causar uma reviravolta, mas evidentemente que o candidato do Republicano chega com muita força para o segundo turno, e o sim.
7: Lorenzo Pasolini, só para lembrar, ele era o prefeito de Vitória, então eles estão concorrendo junto com o governador, mas ele já vinha com muita força, essa luta era esperada, inclusive se falava muito em primeiro turno, agora aparentemente nós vamos ter segundo.
1: Muito bem.
0: Vamos então.
1: Vamos lá, Mayara, vamos lá. Brasil de novo.
0: Vamos para o Brasil de novo. A gente agora, para eleição geral, a gente está com 90,25% das urnas apuradas em todo o país. E Flávio Bolsonaro continua à frente com 48,05% dos votos. E Lula, presidente Lula do PT, vem na sequência com 43,97% dos votos, se confirmando, né, mais uma vez, que teremos aí, muito provavelmente, um segundo turno à vista.
2: Mas... Opa, por favor, vai lá.
3: Não, você é prioridade.
2: Eu ia só dizer aqui de novo, desde a última, último resultado, que estava em 84%, o Lula ganhou 500 mil votos, né? Diminuiu a vantagem em 500 mil votos, é o que está acontecendo. E ainda tem em jogo aí cerca de 7 a 8 milhões de votos.
3: Em 2022, a gente teve uma diferença de 48,4 a 43,2, então foram 5 pontos. É 5,2, né?
7: Então,
3: a gente está em 4 agora e tende a cair. Então deve terminar uns 3, 2,5, 3.
7: E os analistas, os pesquiseiros da vida falavam que o número mágico que garantiria um segundo turno mais confortável para o Lula ou para o Flávio Bolsonaro era de 5%. Nós já estamos em 4 e vai diminuir um pouco.
3: Era assim, na margem baixa era 3%, assim, super apertado 3%. Que vai dar mais pro Flávio, né? Era até esse tempo Lula. Isso. E vai dar no mínimo isso pro Flávio. Então inverteu
2: o Flávio. O Flávio tem muito mais chance de levar os votos dos outros, como a gente sabe.
3: É.
2: Que só do Augusto Cury aparentemente vai converter uma parte pro Lula. Então, gente, se fosse estimar hoje, tá dando Flávio no segundo turno.
1: É que tudo pode mudar num escândalo, mas a tendência, você tem razão.
3: Eu ainda tenho
1: a matemática
3: dúvidas.
1: Tá do lado do Flávio.
2: Eu tava conversando aqui, Tomás, eu e Riz agora há pouco. talvez nenhum escândalo mude isso.
1: E um detalhe interessante, eu não me recordo de nenhuma eleição para presidente desde 89, que o candidato que terminou no primeiro turno na frente tenha perdido, sofrido a virada. E essa é, desde a reeleição do Fernando Henrique, apenas a segunda vez que o PT não ganha no primeiro turno. A primeira foi quando o Bolsonaro foi eleito e ganhou também no primeiro turno do Fernando Haddad.
0: O que mostra uma disparidade muito grande nas pesquisas. A gente daqui a pouquinho vai trazer o nosso agregador de pesquisas aqui da TMC, que faz a média de todas as pesquisas, das últimas pesquisas. A gente pode também olhar instituto por instituto, inclusive dos 9 institutos que a TMC monitora, apenas um colocou o Flávio em primeiro agora no primeiro turno, Wilsinho.
7: Não, destaque ali pro Zema, né? Que tem 300 mil votos. Tem deputado aqui em São Paulo.
0: Que teve muito mais que isso.
7: Muito mais que isso. Mais de 1 milhão. É impressionante. O quanto perdeu, o quanto não conseguiu entregar a sua proposta para a percepção dos eleitores. Olha, foi ex-governador reeleito de Minas.
2: Olha, tem um número que a gente não chamou atenção ainda, mas eu acho que já está na hora de olhar para ele. 30 milhões de brasileiros não foram votar, 21% é maior do que na última eleição.
1: É muita coisa.
2: E aí pode estar a explicação para essa virada do Bolsonaro. Porque a gente sabe que há uma tendência das classes menos alfabetizadas, né, e dos idosos, que são eleitores de Lula, a não irem votar. Então, aparentemente, Flávio Bolsonaro ganhou alguma ajuda dessa abstenção muito alta. Numa eleição, como a gente noticiou aqui todo esse tempo na TMC, uma das piores, a pior
1: campanha,
2: né? Da história da democracia pós-ditadura.
3: E tem um dado que é o seguinte: no segundo turno, em 2022, a gente teve uma abstenção menor do que no primeiro turno. Isso nunca tinha acontecido, é geralmente o contrário. Vem uma abstenção ali na faixa dos 20, 21% no primeiro turno e na casa dos 25% no segundo. Em 2022 foi diferente, a abstenção foi um pouco menor no segundo turno. Outra coisa, Zema, só um parênteses aqui importante. Em Minas Gerais, Matheus Simões, que é o candidato dele, que é o apadrinhado dele, que é o governador em exercício, porque era o vice dele e entrou, também está lá em quarto lugar, muito mal colocado. Mostra que nem em Minas Gerais ele teve força para eleger. E outro ponto, qual foi o erro do Zema? Um dos, né? Foi uma sequência de erros. Mas quando dá o escândalo do Dark Horse, Zema fala que é imperdoável o que Flávio Bolsonaro fez, depois volta atrás e fala, veja bem. Quando ele fala, veja bem, é a derrocada dele. Dali em diante, ele perdeu a confiança, ficou no meio do caminho e não agradou ninguém.
1: Deixa eu só... a gente tem aqui a apuração, né? Mais uma parcial da apuração.
2: O Lula chegou a 44.
1: Mas ó. É só pegando o gancho do Rizzi. Se a gente pode ir para Minas Gerais, que a gente tá para mostrar Minas Gerais já. Então deixa eu me despedir do Bruno Rizzi, que já está aqui há algumas horas e vai descansar, até porque amanhã também vai ter bastante trabalho aqui
0: pela TMC. Vai descansar nada, tem que ficar ligado.
2: Quem falou para você ir embora?
1: Vai ficar no aconchego do lar, acompanhando do lar, tudo. E se bobear, a gente liga. Se bobear, daqui a pouco a gente liga.
2: Agora espera, né?
7: Aqui é o famoso ninguém larga a mão de ninguém.
0: Eu acho um absurdo. Mas Bruno Rizzi, obrigado.
3: Obrigado, gente.
0: Sempre muito importante suas colocações aqui.
3: Amanhã falamos mais.
2: Valeu, Bruno.
0: Já vou trazer um pouquinho de abstenção também, que vem crescendo desde 2006 aqui no país e preocupa, né, claro, as campanhas dos candidatos. Mas agora a gente vai trazer a apuração de Minas Gerais,
1: né, Tomás? Tô curioso pra ver em Minas, vamos lá.
0: Exatamente, um colégio eleitoral importantíssimo, né? A gente tem ali apuração ainda em andamento, 87,66% das sessões apuradas. Você que está nos acompanhando pelo YouTube, a gente consegue perceber pelos municípios ali de Minas Gerais que está um pouco dividida a situação por ali entre azul e vermelho, né? Tomás Alvarez aqui. E a gente tem Cleitinho Azevedo, do Republicanos, com 55,19%. Dos votos já, né? Patrus Ananias em seguida, do PT, com 26,18%, que também indica um mapa comprovável já, vitória aí no primeiro turno já, né?
1: Nesse estado o PT consegue, é um resultado melhor do que o PL, mas no final das contas os dois vão mais cedo para casa e a decisão deve realmente ser resolvida no primeiro turno com a vitória do Cleitinho Azevedo, do Republicanos. Wilsinho.
7: Só um destaque do Cleitinho, porque... muitos olham ele como de direita, mas o candidato do Flávio é justamente o Flávio Roscoe. O Cleitinho, em alguns momentos, inclusive, votou com o governo, apoia a questão do 6-1. Acredito que agora, num segundo turno, ele deva se aproximar do Flávio Bolsonaro né?
0: Claro.
7: Agora está tudo resolvido. Tem como ele, de alguma forma, fazer um afago e tentar trazer o Flávio Bolsonaro uma subida maior eleitoral em Minas Gerais, porque é importante.
2: E sim, o Cleitinho é aquele que quase não foi, né?
0: Isso.
7: Aquele que ia,
0: chorou,
7: foi, não
0: desistiu,
7: ia, chorou, é. Falou do irmão, do pai, aí voltou, foi no presidente, fez aquele vídeo chorando ao lado do presidente Marcos Pereira, aí no outro dia falou com o senhor Jesus e aí voltou a ser candidato novamente.
0: É isso, gente. Só pra lembrar, tá? 12 dos 27 governadores já matematicamente eleitos, 3 com o segundo turno certo. Ou seja, é uma situação definida em 14 estados mais Distrito Federal.
1: É, já foram reeleitos Tarcísio de Freitas em São Paulo, Jorginho Melo em Santa Catarina, Eduardo Ridel no Mato Grosso do Sul, Rafael Fonteles no Piauí, Raquel Lira em Pernambuco, não vai ter segundo turno, portanto, lá em Pernambuco, e o Fábio Mitidieri em Sergipe. Em Goiás, no Mato Grosso e Paraíba, Daniel Vilela, Otaviano Piveta e Lucas Ribeiro, que eram vices e assumiram nesse ano, foram eleitos aí para um mandato completo. Isso já conta como reeleição, ou seja, eles não vão poder se candidatar na próxima eleição. O PL ganhou no Paraná, com Sérgio Moro, no Rio Grande do Sul, com Luciano Zucco, em Rondônia, com Marcos Rogério e em Roraima, com Arthur Henrique. Em outros lugares, a briga vai continuar no dia 25 de outubro. No Distrito Federal, a governadora Celina Leão, do PP, vai enfrentar o Leonardo Graz, do PT. No Tocantins, a disputa é entre a professora Dorinha, do União, e Vicentinho Júnior, do PSDB. PSDB, que por enquanto não fez nenhum governador, vai brigar ainda no Tocantins. E no Rio Grande do Norte, Alisson Bezerra, do União, e Cadu de Lula, do PT, terminaram praticamente empatados. Essa promete ser uma briga equilibrada no segundo turno, Mayara.
0: A gente já vai falar de senador, mas o Lucinho Pedroso tem alguma coisa para falar de
7: não,
0: Goiás?
7: Não, quero fazer um destaque, porque a gente falou do Ratinho, a relação dele com o Ratinho, e o candidato a governador que ele não conseguiu vingar, mesmo tendo uma boa avaliação de governo.
0: Paraná, não Goiás.
7: Isso, Paraná. Isso. Tá. Diferente, o candidato a presidente Caiado, que fez o seu candidato, que era o vice Daniel Vilela, e fez a sua esposa, a senadora Gracinha Caiado. O Ratinho não fez nem o senador e nem o governador. Ele ficou na mão nos dois cargos.
0: Agora vamos trazer os resultados, alguns já dos resultados dos senadores, né? O PL é até agora o grande vencedor da eleição para o Senado. Dos 25 que já foram confirmados, pelo menos 15 são do partido. Neste ano, cada estado escolheu 2 senadores, lembrando, né, para mandatos de 8 anos. Em São Paulo foram eleitos Guilherme Derrite, do PP, e André do Prado, do PL. Então, Marina Silva e Simone Tebet ficaram para trás. No Espírito Santo, Renato Casagrande, do PSB, e Evair de Mello, do Republicanos. No Paraná, Felipe Barros, também do PL, e Deltan Dallagnol, do Novo, que no fim acabou conseguindo a candidatura. Logo hoje de manhã, inclusive, né, a candidatura dele foi liberada. Em Santa Catarina, Carol de Tone, do PL, e Carlos Bolsonaro. E no Rio Grande do Sul, Sanderson, do PL, e Marcel Van Hatten, do Novo. Distrito Federal, 2 vagas ficaram com o PL. Michele Bolsonaro, que acho que foi a primeira senadora a ser confirmada, né, de todos os senadores, senador, enfim, e Bia Kicis também. O partido também levou as 2 vagas de Mato Grosso do Sul, com Reinaldo Azambuja e Capitão Contar. Em Mato Grosso, foram eleitos Mauro Mendes, do União, e Zé Medeiros, do PL. Em Goiás, Gustavo Gayer, do PL, também já garantiu uma vaga. Em Rondônia, o PL fez as 2 cadeiras também, carimbou lá com Fernando Máximo e Bruno Scheide. Em Roraima, os eleitos são Nicolete, do PL, e Tereza Surita, do MDB. Tocantins, Eduardo Gomes, do PL, foi reeleito ao lado de Alexandre Guimarães, do MDB. No Acre, Márcio Bittar, do PL, também foi reeleito. E na Paraíba, o ex-governador João Azevedo, do PSB, garantiu uma vaga. A gente lembra que a apuração continua e os outros estados ainda vão definir os seus senadores. Mais ou menos o que a gente está vendo, né, para deputado também, estadual, federal, uma onda conservadora maior.
7: A conta nesse momento são 34 senadores pela direita, 5 pelo centro e 15 pela esquerda.
1: Repete para mim, Lucinho. 5,
7: a conta agora, tá, contando com os números nesse momento, quem está na frente ainda não fechou, são 34 senadores da direita, 5 centro. O PSD perdeu muito senador e 15 vagas pela esquerda.
1: Muito bem, vamos para a Bahia agora, vamos ver como é que está a eleição, a apuração da eleição para o governo da Bahia. Vamos para a Boa Terra, vamos lá, gente, vamos ver o que acontece lá. lá já com 78,58% das urnas apuradas. Não há ainda garantia de que vai terminar, mas, por enquanto, a tendência é que o PT resolva a parada no primeiro turno com Jerônimo Rodrigues, 54,49% dos votos contra 44,99% de ACM Neto do União. A briga segue concentrada lá entre a família Magalhães e o PT, lá na Bahia, como manda a tradição.
0: E vamos lembrar que a Bahia, falamos sobre isso essa semana no Link TMC, que tem muitas cidades ali na Bahia que são controladas por milícias. E até para as pesquisas chegarem até esses lugares, era muito difícil. A gente falou sobre isso, que os próprios coordenadores de pesquisas aqui no Brasil disseram que a Bahia tinha uma dificuldade gigantesca em muitas cidades por conta justamente do crime organizado.
2: O que a gente vai acabar concluindo, talvez, no final da eleição, é que o caso Master impactou pouco.
0: Sim.
2: O Jacques Wagner está eleito. Está praticamente eleito, né?
1: Praticamente eleito.
0: A gente tem aí quase 80%, né? O Estado ainda que está atrasado. Por isso que eu falei dessa história também do crime organizado.
2: E o Flávio Bolsonaro, com o caso Dark Horse, não teve nenhum efeito negativo, ao contrário, ele cresce no final.
0: Nossa Senhora também, hoje de manhã, acompanhava, inclusive no meu local de votação, que tinha de pessoas indo votar, além do verde e amarelo e tal, no que a gente sempre via, né? Vermelho e tudo mais. Eu vi muita gente com camiseta da Nossa Senhora, de Nossa Senhora Aparecida, que é uma coisa inédita. Vamos trazer rapidinho aqui como é que está a apuração para presidente, nível Brasil todo. Vamos trazer aqui como que a gente está até agora. A gente tem 91,61% das sessões apuradas. Flávio Bolsonaro segue à frente com 47,93%. Presidente Lula com 44,11%. Deixa eu trazer também os outros candidatos, né? O escritor Augusto Cury com 2,93%. Renan Santos ali, basicamente empatado com 2,29%. Ronaldo Caiado com 2,24%. Zema, do Novo, é impressionante como ele só está caindo. Ele vai desidratando, né? A gente começou ali, mais ou menos no início, ele estava com 0,5%. Agora você chega a nem 0,3%. Samara, do União Popular, com 0,11%. E o Hertz Dias, do PSTU, com 0,04%.
2: Dá para a gente fazer uma análise rápida aqui, que é interessante, eu acho. O Zema, a gente vê uma migração direta para o Flávio Bolsonaro. O Zema se dissolveu completamente, vários motivos que ele mesmo deu, como a gente já apontou aqui. O Caiado não. O Caiado tem um eleitorado muito fiel em Goiás. Ele estava marcando até recentemente 12% em Goiás, e esse eleitorado não ia abandonar o Caiado. Então esses 2% se devem muito ao estado de Goiás e devem ir todos para Flávio Bolsonaro no segundo turno.
1: Muito bem, a gente segue com a apuração dos resultados de mais uma eleição aqui no Brasil, um dia importante para a democracia. A gente gira agora os repórteres da TMC. Vamos para o Recife, vamos conversar ao vivo com o Kennedy Lacerda, onde Raquel Lira está prestes a se reeleger. Tudo bem, Kennedy?
9: Olá, muito boa noite. Pois é, em Pernambuco, 87% das urnas apuradas. Até o momento não é possível, digamos assim, ainda não dizemos que a governa está reta, mas nas próximas já o resultado consolidado em Pernambuco. Raquel Lira ultrapassou a marca de 2 milhões e 400 mil votos. Isso representa 53% do eleitorado pernambucano, enquanto João Campos tem 44%. Portanto, uma diferença aí de cerca de 9% em Pernambuco e, ao que tudo indica, na próxima atualização nós já teremos um resultado concreto da eleição, da reeleição da governadora Raquel Lira, candidata pelo PSD, foi eleita primeira governadora, primeira mulher a ocupar o cargo aqui no estado em 2002, mas o que é importante também destacar aqui em Pernambuco, as duas vagas para o Senado estão aí, muito provavelmente serão ocupadas por candidatos da esquerda. Até o momento, Humberto Costa, do PT, tem 27%, ele então vai garantindo a reeleição.
1: Obrigado, Kennedy Lacerda. Deu uma picotadinha no som, nosso som lá na Veneza brasileira, mas daqui a pouco ele volta com mais atualizações. Raquel Lira sendo reeleita governadora lá em Pernambuco. Maiara.
0: Vamos trazer aqui mais um convidado, né, para nossa conversa. Aliás, Ah, vamos de repórter antes, então, do Gustavo Pessoa, economista. Já já a gente, então, vai falar um pouquinho das repercussões, né, econômicas desses resultados. Mas antes, vamos passar ali com o Murilo Hernandes, vamos para Brasília, para o Distrito Federal, trazendo mais informações sobre as abstenções. Como eu disse agora, ela vem, o número de abstenções, né, Murilo, vem crescendo desde 2006. A gente tem aí pouco mais de 21%, se não me engano. Agora, qual a atualização sobre o número de pessoas que não foram votar, não apareceram às urnas hoje?
10: Oi, Maiara, ótima noite a você, quem nos acompanha aqui nas apurações da TMC. Exatamente, quando a gente fala sobre esses números referentes a abstenções, né, a gente tem aqui os números em branco, né, que do total apurado aqui dos 114 milhões de votos e 580.046, a gente tem aqui o total de números em brancos aqui, a gente tem 2.104.942, totalizando aí 1,84%. Indo para os votos nulos, a gente tem aí 2,89% aí, totalizando 3.314.804 votos, né? A gente lembra que sobre o eleitorado que está apto a votar, temos 158.745.502 eleitores e eleitoras brasileiros que estão aptos a votar, né? Os eleitores aptos a votar nessas eleições aí, das sessões totalizadas, são de 145 milhões, 50.401, né? E desse comparecimento, nós temos 78,99%, e de abstenção temos 21,01%, totalizando aí 30.469.932 eleitores e também eleitoras que não compareceram aí ou abstiveram do seu voto. Maiara.
1: Obrigado, Murilo Hernandes. A gente sai agora de Brasília. Vamos conferir como está a situação das urnas no Rio de Janeiro. Rebeca Renzi ao vivo também nesse giro de repórteres TMC nas eleições.
11: Boa noite. Aqui no Rio de Janeiro, 85% das urnas já foram apuradas, mas a gente reforça que ainda não acabaram as votações. As filas que tiveram aqui nas sessões do Rio de Janeiro ainda deixam muita gente votando até agora. Mas vamos lá. Douglas Ruas está na frente com 49,89% dos votos. Ele chegou a bater ali os 50%, o que indicava que ele levaria já no primeiro turno, mas agora já chega aos 49,89%. Eduardo Paes segue em segundo com 42% dos votos. Faltam cerca de 5 mil sessões para serem apuradas aqui no Rio de Janeiro. Falando em Senado, Carlos Portinho segue em primeiro com 27% dos votos e Carlos Jordi em segundo com 24% dos votos. Os dois são os candidatos do PL, então até o momento aqui no Rio, tanto o governador quanto os dois candidatos ao Senado Federal são do PL que estão na frente, com indicação inclusive do governador possivelmente ganhar já no primeiro turno. Então Douglas Ruas seria já o governador do Rio de Janeiro, mas ainda segue com essa caída, né, no total de votações, de sessões apuradas. Então a gente segue na expectativa para um possível segundo turno aqui no Rio.
2: Olha, a gente está vendo, né? O Rio está tendendo aí a um segundo turno, mas eu vou dizer, eu sou do Rio de Janeiro, vou dizer, desgraçado o meu estado. Desgraçado porque, mais uma vez, a gente vai ter a possibilidade dessa eleição ser resolvida, como a gente diz no futebol, eu não digo, o Tomás é que diz, no tapetão.
1: É isso.
2: Por causa dos votos do garotinho.
7: É, porque se a gente for contar que o garotinho está sob júdice, os votos válidos, e ele perder esses 3,8, nos votos válidos, nós vamos ter o Douglas Ruas eleito no primeiro turno.
1: Era melhor resolver já hoje, para não ter essa confusão do tapetão.
2: É uma encrenca, porque quem é que vai resolver? A gente sabe que o Rio de Janeiro é uma máfia.
1: Sim.
2: A gente sabe que todo o estado está corrompido. Então, quem vai resolver, provavelmente, inclusive, está associado ao Douglas Ruas, porque é principalmente o grupo dele que comanda o estado.
7: Não, e é impressionante, né? O principal cabo eleitoral dele, que era o ex-presidente da Assembleia, o
2: Bacelar,
7: está preso. O TH Joias está preso. O governador que apoiava ele também, que apoiou, inclusive, a escolha do Douglas Ruas como candidato...
2: Cláudio Castro
7: teve 3 buscas e apreensão em casa. Ou seja, o Rio não tem jeito.
0: Gente, pode...
2: Não é, o Rio está elegendo, não está elegendo, talvez vá para segundo turno, depende do garotinho, mas tem a chance de eleger alguém que está associado a todo o problema que ocorreu no Rio nos últimos mandatos.
0: Agora sim, vamos trazer o nosso convidado aqui. Eu digo que não é mais um convidado, porque nós estamos aqui com o nosso time completo hoje, o Silvio Pedroso, Rodrigo Alvarez, Tomás Rafael e eu, Mayara Bastianello. E agora é a hora do nosso convidado, Gustavo Pessoa, para fazer uma análise econômica. Gustavo, eu queria começar falando do IWZ, né, que a gente tem, que é basicamente, ele reúne as principais ações brasileiras, como se fosse um termômetro, né, de como o investidor estrangeiro enxerga o Brasil. Trazer aqui os números. Fechou, e claro, ele fecha fim de semana. Sexta-feira ele fechou com a US$ 38,19 e o futuro perpétuo está em US$ 39,114. Vai 11, vai. Uma alta de 2,42%. Traduz esses números para a gente. Quer dizer que o mercado lá fora está vendo de forma positiva a eleição, né, no primeiro turno de Flávio Bolsonaro. Eleição não, né? A vitória no primeiro turno de Flávio Bolsonaro. Boa noite.
12: Boa noite. Pelos resultados que nós estamos vendo até agora, a projeção do Flávio Bolsonaro foi maior do que se esperava até então. Se esperava que ele tivesse menos votos. E nós sabemos que o candidato do PL é um candidato pró-mercado, menos regulação, e isso acaba incentivando ainda mais que os mercados apostem mais em risco. Então, quando nós vemos essa alta de aproximadamente 2%, significa que o mercado está mais animado com a possibilidade da sua eleição, que isso vai se traduzir em mais mercado, mais desregulamentação, mais abertura comercial. É isso que ele vem vendendo para todo o mercado. Porém, nós temos que entender que isso vai trazer muito mais instabilidade num primeiro momento, até nós sabermos quais que vão ser os principais bandeiras econômicas do seu governo, seus principais nomes e tudo mais. Nós temos alguma projeção de algumas pessoas-chave, porém, nós temos muitos outros cargos quando se assume a presidência da República. Nós falamos na área econômica por volta de 9 mil cargos na área econômica que o presidente tem que fazer algum tipo de indicação. Você indica o ministro da Fazenda. O ministro da Fazenda acaba indicando algumas autarquias. Essas autarquias apresentam diretorias e assim vão escalonando. Então, existe uma ânsia do mercado financeiro para uma renovação mais pró-mercado. Caso Lula vença, todo mundo sabe quais são os seus interlocutores, qual que é a sua cabeça. Então, existe uma esperança que o Flávio Bolsonaro vá trazer nomes diferentes e mais pró-mercado.
2: Professor, agora, analisando o governo Lula, o que é que você tira de impacto econômico desse último governo Lula nessa eleição? Dá para ver alguma coisa? Porque a inflação não é ruim. O desemprego está em baixa. Qual é o dado econômico que pode ajudar a justificar um voto maior em Flávio Bolsonaro? Ou isso não afetou a economia, não é o problema no Brasil para o Lula?
12: Nós temos um problema econômico que, na verdade, é mundial. Nós estamos com um problema de baixo crescimento e um problema de maior inflação, que não é uma peculiaridade só do Brasil. Nós vemos isso nos Estados Unidos, vemos na Europa, em todos os lugares. E essa percepção acaba atrapalhando muito o eleitor.
2: Mas o eleitor tem essa percepção?
12: Não tem essa percepção. Ele acha que é uma coisa só do Brasil, que está acontecendo regionalmente. E nós sabemos que o maior motor do mercado, o maior motor eleitoral, é a questão econômica. O brasileiro parou de ver o seu desenvolvimento econômico. Apesar de termos números baixos de desemprego, números baixos de inflação, ele não se enxerga ascendendo socialmente. Uhum. E quando nós vemos esses casos de corrupção, acaba afetando muito a perspectiva do brasileiro, que se acha passado para trás. E também temos a questão do PT, que bem ou mal já faz quase 20, 30 anos que está aí no poder e acaba havendo um certo desgaste de material. Começa a se tentar outras alternativas, porque você não sabe o resultado, né?
2: Eu falava disso antes de vocês chegarem aqui, com os nossos colegas que estavam antes. a gente está vendo, talvez seja a última eleição do PT. A gente está vendo um desgaste do PT, que vem desde de Mensalão, Petrolão e etc. O PT não conseguiu recompor seus quadros. O PT não teve força para ter bons candidatos ao governo dos estados. Tem vários estados onde não há candidato do PT, ou onde o candidato do PT está mal posicionado nas urnas. Não tem bons candidatos, não conseguiu fazer em São Paulo, ninguém ao Senado, e em outros estados também não. Então a gente vê um partido que vai se dissolvendo. E o que sobrou do PT? O Lula.
12: Esse que é o grande problema, que eu acredito que o problema central é o Lula. O Lula, em todos esses anos, não conseguiu fazer um sucessor, um nome, alguém que representasse ele. Tanto que ele coloca o Fernando Haddad e ele não consegue transferir os seus votos para o Fernando Haddad. Então existe esse problema do Lula ser muito maior do que o PT e eu ser um nome único. E isso acabou dificultando e possivelmente, se o PT realmente acabar perdendo a presidência, vai ser muito difícil se recompor e se recolocar nos próximos anos.
1: Pessoal, mais duas definições, a gente já volta ao tema economia, que é muito importante, mas definição de segundo turno no Acre, com 99,91% das urnas já apuradas, temos aí a definição do segundo turno entre a atual governadora, Maísa Assis, do PP, que traz nesse momento 49,76% dos votos, e Alan Rick, do Republicanos, com 32,26% dos votos, um segundo turno que já começa... É, quase que definido, mas enfim, tem aí toda algumas semanas, alguns dias para o Alan Rick tentar o que seria um milagre. Portanto, Maísa Assis vai para o segundo turno no Acre com Alan Rick.
7: Alan Rick é senador, começou nas pesquisas em primeiro lugar, a governadora não começou bem, ela se compôs ao longo das últimas três semanas, passando Alan Rick e ele ficando nessa posição que nós enxergamos agora.
0: Mais definição, Rio Grande do Norte agora, vamos mostrar aqui com 94,05 das sessões apuradas, aí aparece um candidato do PT, mas atrás do primeiro, por pouquíssimo, né? A gente vê que o Alisson do União Brasil é agora com 36,7% dos votos e Cadu de Lula, claro, do PT com 36,33%, é uma indefinição, na verdade, né? A gente não sabe quem... Dá tempo ainda, gente, de Cadu de Lula passar? Alisson, pelos números que a gente tem aí?
2: Por número dá.
0: Né? Ainda dá. Dá. E com 94,07.
2: Mas agora, veja de novo, né? O PT, onde é que o PT existe? Ele só existe no Nordeste. Sim. É só no Nordeste onde ele é competitivo.
1: Verdade. E não confundir o candidato que está na terceira colocação, Álvaro Dias, com o senador paranaense, ex-governador do Paraná, ex-senador, ex-deputado federal.
2: E aquele
1: federal.
2: Bolsonaro que aparece azarão ali embaixo também não é Bolsonaro, né? É um que usou o nome, não é esse?
0: Inclusive a justiça tinha proibido, né, de usar.
2: Rodrigo de Bolsonaro.
1: Exatamente.
0: Rodrigo de Bolsonaro, exato.
1: Boa.
0: Exatamente. Vamos agora para Nacional, vamos continuar acompanhando os votos para presidente aqui. Vou deixar as honras com o meu amigo Tomás Rafael.
1: Vamos lá, com 93,43% das urnas já apuradas, a vantagem agora pouco mais de 3 pontos percentuais, 47,77% do Flávio Bolsonaro contra 44,29%, quer dizer, quase 3,5% na frente o Flávio Bolsonaro, o escritor Augusto Cury, o Augusto Cury com 2,92%, o Renan Santos, 2,28%. Essa diferença já foi menor. Me parece que o Augusto Cury vai ficar mesmo na terceira posição. Caiado, 2,23%. Existe uma chance ainda do Caiado recuperar a quarta posição, mas a tendência já faz muito tempo, né? Muitas horas, desde 10, 15% das urnas apuradas que o Renan Santos assumiu a quarta posição. E o Zema, a grande decepção, com 0,28% Tomás, apenas, Alvarez.
2: A gente, quem corre maratona sabe que tem a questão dos pelotões, né? Exato. A gente tem três pelotões aqui. Os dois na frente, Bolsonaro e Lula. O segundo pelotão, Augusto Cury, Renan e Caiado. E o Zema, ele está no terceiro pelotão.
1: Quem
2: ele foi rebaixado,
1: imaginar,
2: ao terceiro
1: que
2: pelotão.
1: Ele ia ficar mais próximo da Samara
2: muito
1: do que do Caiado.
2: Mais próximo. Muito mais próximo
1: da Samara. Muito mais.
2: Agora, você falou brincando ali, mas escritor Augusto Cury é como está na cédula.
1: Sim.
0: Agora, vamos lembrar uma
1: tipo
0: coisa.
1: Tipo Paulinho da Força, né? Para todo mundo. Se alguém tem alguma dúvida, pô, mas será que é o escritor? Nenhuma dúvida com o nome da cédula.
0: Então, eu queria saber o que vai acontecer com o Kim Kataguiri, né? Deputado federal e candidato à reeleição, que ontem falou que se o Renan Santos não tivesse 3%, ele ia renunciar. Voltando a tela lá, só pra gente ver, gente, rapidinho, a eleição do Brasil todo, né, pra presidente.
2: Eu posso te garantir que ele não vai renunciar, posso te garantir.
0: Não, eu também. Eu também, olha, bota minha mão no fogo que ele não vai, mas foi o que ele disse. Ele quis, na verdade, desafiar o resultado da pesquisa Datafolha, que tinha colocado exatamente o Renan Santos com menos de 3%, e falou que renunciaria caso o Renan Santos não tivesse 3%.
7: O que ele pode fazer é renunciar agora e em janeiro voltar de novo, né?
0: Pode ser, em janeiro ele assume.
1: Agora, bom, a gente...
0: 2,28%.
1: Já perdemos aí a tela. Enfim, agora 47,70, acho que é o mesmo resultado que eu tinha acabado de passar, né? Não, já mudou um pouquinho, mas enfim... Não,
2: e a diferença de votos de Bolsonaro para Lula está diminuindo, continua diminuindo, já está se aproximando de 3 milhões de votos. Estava em 5 milhões agora há pouco, já está chegando perto dos 3 milhões de votos.
1: Eu tinha falado que ela estava próximo de 3,5 pontos percentuais a vantagem, estava 3,49, repare que já baixou para 3,59, 3,29, mas ainda na casa dos 3.
2: E tem uns 6 milhões de votos em jogo ainda aí.
1: Exatamente.
0: E só um detalhe aqui, novamente, para a abstenção de 21,02%, que equivale a quase 31 milhões e meio de brasileiros, a gente teve na eleição passada uma abstenção que chegou a 20,79%.
7: Com 32 milhões de abstenções.
0: Exato.
2: Vai passar disso.
1: E esse número de abstenções pode, em cima do que o Alvarez falou, de muita gente de mais idade, muita gente que mora mais afastada, em zonas mais afastadas, teoricamente, pessoas mais próximas, né, um eleitorado mais próximo do PT, isso pode explicar a diferença nas pesquisas. E eu fico com a impressão que toda vez que a gente vê uma pesquisa, e você pode se basear na pesquisa, por exemplo, para o Senado no Rio de Janeiro, para o Senado em São Paulo, para a Presidência da República, onde em todos os casos, só complementando aqui rapidinho, em todos os casos, a diferença da esquerda para a direita acaba sendo muito menor na votação do que na pesquisa. Nesse momento, 8 horas e 52 minutos.

0: na nossa vida. E eu entrego todos os projetos na mão do Senhor. É Ele que dá o repouso para a gente na hora do descanso. É Ele que dá a força. É Ele que dá a coragem. É Ele que nos conduz. E a Ele toda a honra e toda a glória. Eu queria agradecer a minha família. Agradecer a Cris, a mulher da minha vida. Pessoa que está do meu lado há tanto tempo, que faz a diferença. Pessoa que me acompanhou em todos os momentos. Foi quem esteve comigo no Nordeste, foi quem esteve comigo na Amazônia. Quando eu tive câncer, foi quem cuidou de mim. Está comigo aqui me incentivando, intercedendo. Cris, eu te amo muito, obrigado por tudo. Você me deu os dois filhos maravilhosos, Matheus e Letícia. Eu tenho muito orgulho dessa família. E eu me considero realmente um privilegiado. Tenho que agradecer muito, muito, as lideranças que estão aqui. Agradecer muito os prefeitos, vários prefeitos aqui presentes. Prefeitos que sempre nos entusiasmam. Prefeitos com quem eu tenho aprendido todos os dias. Eu tenho que agradecer aqui os prefeitos, vou fazer isso na pessoa do Ricardo, esse grande companheiro que tem feito a diferença, um cara que é a síntese do que são os nossos prefeitos de São Paulo, um cara que acorda muito cedo, dorme muito tarde, acessível, se preocupa com as pessoas, e assim são os nossos prefeitos que estão presentes aqui. Vocês abriram as portas dos seus municípios para mim. Vocês trabalharam muito para convencer pessoas. Vocês fizeram a diferença. Aos prefeitos, aos vice-prefeitos, às vereadoras e vereadores, muito obrigado. Obrigado pelo carinho de vocês. Obrigado pelo que vocês fizeram. Eu não vou esquecer. Podem ter certeza que vocês vão ter um governador parceiro que vai atuar cada vez mais junto, porque a gente vai fazer a diferença junto. Eu não vou esquecer nenhum gesto. E vocês mandavam os vídeos, olha, estamos trabalhando, estamos fazendo isso, estamos aqui organizando o carreata, e isso toca lá no coração, isso toca lá no fundo. Então, muito obrigado, fica aqui a minha gratidão. Queria agradecer ao presidente do meu partido, Marcos Pereira. Obrigado por tudo, Marcos. Você me acolheu no Republicanos há tempos atrás, me abriu as portas. Você, que é um grande líder. E na sua pessoa, Marcos, eu queria agradecer todos os dirigentes dos partidos que nos apoiaram. E a gente montou uma grande frente para disputar essa eleição. A gente mostrou que era possível construir um consenso. Em um país onde faltam consensos, a gente construiu um grande consenso em torno de um projeto. Uma aliança por propósito. Uma aliança por projeto. Uma aliança para fazer a diferença. E eu tenho que agradecer, então, as portas abertas por todos os partidos. Muito obrigado pelo apoio de vocês, que foi decisivo. Foi uma vitória que começou realmente na política. Muito obrigado. Marcos, obrigado por tudo. Tenho que agradecer a minha equipe. A minha equipe. A equipe que fez a diferença. A equipe que me ajudou muito. A equipe que trabalhou demais. A equipe que realmente fez tudo. Foram muitas entregas ao longo desse tempo. Nunca faltou coragem para enfrentar desafios. Nunca faltou uma palavra amiga. E eu devo tudo a esse time que se dedicou demais, que construiu um grande plano de governo e que nos ajudou a montar um plano de governo ainda melhor, que direciona, que aponta para o futuro, que aponta para a esperança. Então, para o meu time que está aqui representado, que está aqui com a gente, muito obrigado. Não seria nada se não fosse vocês. A gente não faz nada sozinho, a gente não é nada sem equipe. Agradecer Jair Bolsonaro, que me abriu as portas há muito tempo atrás.
1: Olha, muito bem.
2: 8:58.
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2: E com 97,01% das... Subiu agora para 97,24% das urnas apuradas. Está confirmado um segundo turno entre Flávio Bolsonaro do PL e Lula do PT com os seguintes números até agora. Flávio Bolsonaro com 47,43%, com quase 55 milhões de votos, e Lula com 44,43%.

0: 69%, com 51 milhões 800 mil, um pouco mais do que isso, de votos. Então, a confirmação exata agora que teremos, sim, segundo turno aqui no Brasil.
1: Está se aproximando bastante o Lula do Flávio Bolsonaro. Se continuar nesse ritmo, a gente deve terminar num cenário de 2 pontos percentuais.
2: É a primeira vez com menos de 3, nesse momento, 2 e agora 2,72, né? 2,72 de vantagem para o Flávio Bolsonaro.
1: E número de votos é 3 milhões e pouquinho agora, já está diminuindo também bastante essa diferença. Então, vai ser uma diferença provavelmente menor do que o Lula teve com relação a Jair Bolsonaro na última, que foi de 3 pontos percentuais, certo? 3 pontos percentuais. A gente deve ter uma diferença, parece, um pouco menor entre os dois. E alguma coisa, né?
2: Perfeito. Vamos dar uma chegada no Paraná, porque lá também já temos a definição e lá não teremos segundo turno. No Paraná, Sérgio Moro eleito com 50,1% dos votos. Sandro Alex, 25,36%. Agora 90. Agora não dá mais, Álvares.
1: Agora 99, não dá mais. Agora 98. Nem matemática.
2: Agora é matemática mesmo, mas foi apertado. Sandro Alex, 25,36%. Requião Filho do PDT na terceira posição. A briga foi boa pela segunda colocação. O candidato do PDT teve 23,47%. A gente falou durante toda a campanha, Álvares, que para o Sérgio Moro seria muito mais confortável, apesar dessa diferença toda, o dobro de votos, se garantir no primeiro turno, porque a luta no segundo turno poderia não ser assim tão desequilibrada.
1: Olha, queria trazer, aproveitar que a gente está no Paraná, trazer uma visão que vai ficando cada vez mais clara, a meu ver, aqui, compartilhar com vocês. O Paraná é muito simbólico nessa eleição. Ele representa muito do resultado nacional que a gente está vendo. O Ratinho Júnior não conseguiu fazer o Sandro Alex. Ou seja, a maior liderança regional não foi capaz de fazer o seu sucessor.
0: E que tem um bom índice de aprovação.
1: Não é bom,
0: é
1: excelente.
0: Do Ratinho Júnior.
1: Ele é impressionantemente bem avaliado.
3: Nesse momento, ele é o governador mais bem avaliado, porque ele concorria com o Caiado não é governador. Nesse momento, ele é o governador mais bem avaliado do país.
1: E o que, que isso diz pra gente? A força dessa eleição é uma só, é o nome Bolsonaro. Sérgio Moro foi eleito por estar ligado à família Bolsonaro. Não era para ser dessa forma com o candidato do Ratinho Júnior. Aí a gente vai ver isso em São Paulo, a força do Tarcísio imensa, mas acho que temos que falar de São Paulo, do discurso do Tarcísio daqui a pouco.
0: Sim.
1: O Rio de Janeiro é violentamente uma virada que se dá a favor dos Bolsonaro também. Um candidato que veio crescendo e chega agora à frente do Eduardo Paes, que apoiava o Lula, ainda que discretamente, mas apoiava o Lula.
3: E ainda podendo ganhar no primeiro turno, no Rio.
1: Podendo ganhar no primeiro turno.
3: Se os votos do Garotinho forem cancelados, ele ganha no primeiro turno.
1: Então, a família Bolsonaro está se mostrando nessa eleição uma força impressionante, com duas senadoras em Brasília, aliás, dois senadores de nome
0: Paulo?
1: Bolsonaro já feitos.
0: Sim, exato. Começa exato. Por aí.
1: Carlos e Michele Bolsonaro.
0: Isso. Inclusive, Michele já foi a primeira a ser confirmada como senadora eleita.
3: E Carlos fora do seu estado natal.
0: Exato. Em Santa Catarina.
2: Exato.
0: E Jair Renan, vamos lembrar que é como vereador também ali em Camboriú.
1: Então, assim, a gente está vendo os três maiores colégios eleitorais fortemente Bolsonaro.
3: Mas você sabe o que eu acho também, Avarez, se você me permite? Não é só o Bolsonaro. Nós tivemos um cabo eleitoral muito forte chamado Supremo Tribunal Federal. Agora. Uhum. Parte desses senadores foram eleitos porque o eleitor imagina que ele vai sentar na cadeira e vai fazer o impeachment do Alexandre Moraes, vai fazer impeachment de outros membros do Supremo.
1: Colocar quatro novos ministros.
3: E se a gente for lembrar, tudo bem que o Flávio vinha ao longo da semana crescendo. O fator Rede Globo, que o cancelamento do último debate nesse país, caiu no colo a culpa do Supremo. E aquele eleitor que estava indeciso e de alguma forma queria assistir o debate, colocou a culpa no Supremo. E o Supremo hoje, as pessoas enxergam como cabo eleitoral do presidente Lula.
0: Fato. Agora vamos trazer mais um resultado do bolsonarismo aqui. Vamos para BH, vamos falar dos resultados de Minas Gerais. Cleitinho eleito, a gente vai com o Júnior de Castro trazer esses números para a gente. Fala, Júnior.
4: É isso aí, Mayara. Ótima noite para você, ótima noite para todo mundo com a gente aí no estúdio, para todo mundo acompanhando a gente aqui na programação da TMC. Pois é, Cleitinho Azevedo eleito.